0: na terça-feira. Foragido há 6 anos e incluído em um alerta da Interpol, Palermo tem condenações que somam 126 anos de prisão. A transferência ocorreu sob forte esquema de segurança e envolveu autoridades da Bolívia e do Brasil. Apontado como um dos chefes do PCC, ele responde por crimes como tráfico internacional de drogas, associação criminosa e assaltos a bancos. O presidente dos Estados Unidos, Donald Trump, fez comentários sobre Lula e elogiou o presidente brasileiro em conversa com o senador Flávio Bolsonaro. A informação é da correspondente da TV Globo em Washington, Raquel Crahembu. O pré-candidato à presidência da República se encontrou com o líder americano na Casa Branca a portas fechadas ontem. O influenciador Paulo Figueiredo, que acompanha Flávio e Eduardo Bolsonaro no país e estava com eles no Salão Oval, confirmou que Trump elogiou o dinamismo de Lula. No horário de Brasília, 9 horas e 5 minutos.
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0: Um abraço para você ligado aqui no Futebol Globo CBN. Seja muito bem-vinda, muito bem-vindo para mais uma noite de Copa, noite de Libertadores da América, com o timão em campo na Neoquímica Arena.
1: Corinthians! Platense!
0: Timão já classificado com a primeira colocação do Grupo E garantida. São 11 pontos somados até aqui. Busca uma campanha ainda melhor para brigar entre as melhores primeiras posições dentro da fase de grupos da Libertadores da América. Do outro lado, o Platense, segundo colocado, tem 7 pontos somados. Vem para a capital paulista para buscar a classificação na noite de hoje, dependendo apenas de si para chegar no mata-mata. 9:30, começa o jogo e você curte tudo com a gente desde já, enquanto a bola não rola.
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0: 9:30 da noite, a bola vai rolar daqui a 22 minutinhos. Tem bola rolando na Neoquímica Arena para Corinthians e Platense. Você curtindo com a gente aqui no Futebol Globo CBN. Lembrando que você sempre pode participar da nossa transmissão. Nosso WhatsApp é simples e fácil. 11 999 11 9981. O outro caminho é você participar através do nosso youtube.com/CBN. O chat está aberto para sua participação. Quem leva hoje? Da Corinthians, da Platense ou as equipes vão ficar no empate? Torcedor corintiano tá ligado aqui na nossa transmissão também, claro que a galera que tá secando, todo mundo sempre muito bem-vindo aqui no Futebol Globo CBN. Vamos girar as informações, começando com o destaque do time da casa.
1: Corinthians!
0: Guilherme Pradella, ótima noite para você, destaque inicial do time do povo. Fala, Pradella, boa noite.
2: Tudo bom, Bitar? Ótima noite para você, para vir te ligar aqui na Central Brasileira de Notícias. O Corinthians, nessa primeira parte de Libertadores América, conseguiu alcançar todos os objetivos: classificação e o primeiro lugar do grupo. Agora pensa em outros objetivos. O primeiro deles, manter a invencibilidade de Fernando Diniz jogando em casa, 6 vitórias seguidas com o treinador. Manter também a invencibilidade na Libertadores América. E um terceiro motivo hoje também, viu, Rodrigo Vittar? Porque Memphis Depay começa jogando. Hoje foi convocado para a seleção dos Países Baixos. O primeiro jogador atuando no Brasil, o primeiro europeu jogando por um time brasileiro a ser convocado para uma seleção europeia para a Copa do Mundo. Memphis vai para o jogo, é novidade no ataque. Alan é novidade no meio campo. A chance do holandês ganhar mais sítimo para chegar tinindo na Copa do Mundo, representando os Países Baixos e também um pouquinho o Corinthians, viu, Vittar?
0: Como é que está escalado esse time do Corinthians para hoje, Guilherme Pradella?
2: Com força máxima. Hugo Souza é o goleiro, Mateuzinho, Gabriel Paulista, Gustavo Henrique, Matheus Bidu fechando a linha defensiva, Ranieri, Alan, Piton e Garro no meio campo, Memphis Depay e Yuri Alberto, o Esporte Clube Corinthians Paulista de Fernando Diniz.
0: Do outro lado da história, o time argentino.
1: Platense!
0: O que você traz sobre o time do Platense, que enfrentou o Corinthians lá na primeira rodada, né, Pradella?
2: E perdeu por 2-0, era a estreia do Platense em Libertadores da América. De lá pra cá, muita coisa mudou, porque a equipe chega antes, como no início da competição, era apenas uma possibilidade de lutar por classificação. Não se sabia o que esperar do Platense, que foi a grande surpresa do futebol argentino na temporada passada. Mas a realidade é, hoje é um jogo histórico, porque se o Platense vencer, se garante nas oitavas de final, na estreia na competição. O time, no entanto, vem numa sequência não tão boa em 2026. São 4 jogos sem vitória. Teve um desempenho ruim no torneio Apertura, mas recentemente se classificou para as oitavas de final da Copa Argentina. Precisa vencer hoje. Precisa fazer o que ninguém conseguiu até agora contra o Corinthians na Libertadores: vazar as redes, vazar a defesa corintiana quando joga em casa.
0: Como é que está escalado esse time do Platense para hoje, Pradella?
2: O professor Walter Zunino, de Borgonho, no gol, Lagos, Vitor Cuesta, Inácio Vasquez, e Tomás Silva fechando a linha defensiva, Barrios, Amárfio, Ivan Gomes e Zapiola, Retamar e Galto. São quatro alterações na equipe em relação ao jogo contra o Santa Fé pela quinta fase da Copa Libertadores da América. Desde então, o Platense não jogou. Então teve uma semaninha aí para treinar, para descansar, chegar todo mundo inteiro para a partida que pode ser histórica na história do Platense.
0: São 9 horas, 12 minutos, horário de Brasília, 9:30 da noite. Tem bola rolando aqui na Neoquímica Arena para Corinthians e Platense. Daqui a 30 segundinhos a gente volta com a opinião do Futebol Globo CBN de Rafael Prates. A gente faz uma pausa para propaganda partidária obrigatória e já voltamos. 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

0: De volta aqui no Futebol Globo CBN, daqui a pouquinho, 21h30, tem Libertadores da América, sexta rodada da competição Neoquímica Arena, tem Corinthians e Platense. Quem está aqui ao meu lado na cabine da CBN, ao meu lado está o Guilherme Pradella, e ao lado do Guilherme Pradella está Rafael Prates. Tudo bem, Prates? Boa noite.
1: Alô, Rodrigo Bittar. Boa noite, ouvintes do Futebol Globo CBN.
0: Prates, o Corinthians opta por um time titular para a noite de hoje, dentro de um panorama que tem um jogo importante pelo Campeonato Brasileiro, que pode se manter fora da zona de rebaixamento, pensando aí para a pausa da Copa do Mundo. É a escolha certa a se fazer por parte do Diniz, projetando também que o Corinthians pode melhorar a situação entre os primeiros colocados da Libertadores, Prates?
1: Me parece que sim, Bittar. É aquela velha história de que o treinador não vai fazer nada sem ter aí algum risco calculado, né? Conversou com preparação física, ok. Departamento médico, ok. Fisiologia, ok. Por que não colocar quem tem à disposição ou quem tá bem para jogar? Então o técnico do Corinthians hoje tá mexendo o menos possível. Olho no Memphis, que vai fazer o único jogo dele inteiro, ou vai começar como titular antes da Copa do Mundo nos últimos meses. Mas é uma chance pro Garro de novo tentar apresentar um nível de futebol que ele não apresentou contra o Atlético, pode apresentar hoje contra o Platense. Vale pro Memphis ao lado do Yuri Alberto para ser uma dupla para formar aí um ataque interessante para o Corinthians jogar a partir de agora também. Me parece que assim, Bittar, risco calculado. O Diniz não faria o que vai fazer daqui a pouco se não tivesse a aprovação de quem trabalha com ele. Aprovado, por que não colocar todo mundo para jogar, como vai fazer daqui a pouco contra o Platense aqui na Neoquímica Arena, Bittar?
0: Daqui a pouco tem bola rolando, jogo aqui na Neoquímica Arena, Libertadores da América, tem Corinthians e Platense. Mas não é o único jogo da noite, nem da Libertadores, nem Copa Sul-Americana. A gente fala muito mais pra você no Central da Bola.
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0: Leonardo Dai, mais uma vez, boa noite pra você. Tudo bem, Dai?
3: Alô, Bittar, tudo certo. No mesmo horário de Corinthians e Platense, teremos o outro jogo da última rodada do Grupo E, o jogo entre Peñarol do Uruguai e Independiente Santa Fé da Colômbia. O Corinthians já está classificado em primeiro, o Peñarol já está eliminado. O único cenário em que tira o Platense das oitavas de final e coloca o Independiente Santa Fé é o cenário em que o Santa Fé vence o Peñarol fora de casa e o Platense não vence o Corinthians. Se o Platense perder para o Corinthians e o Santa Fé ganhar, o Santa Fé passa e o Platense não. Na classificação, nesse momento, 11 pontos o Corinthians, 7 pontos o Platense, 5 pontos o Santa Fé, 3 pontos o Peñarol. Se o Platense empatar com o Corinthians, o Santa Fé precisa vencer por pelo menos 2 gols de diferença para se classificar, ou então por um gol, desde que ultrapasse o Platense nos gols marcados. Neste momento, 6 para o Platense, 5 para o Santa Fé. Nesse cenário, se os gols marcados empatarem também, aí nós vamos para a conta dos cartões. Só registrando rapidamente também que hoje às 9h30 tem o Fluminense jogando a vida na Libertadores contra o Deportivo La Guaira da Venezuela. Jogo a partir das 9h30. O Fluminense tem que vencer o jogo e contar que o Bolívar não vença o Independiente Rivadavia da Argentina na Bolívia, mas não em La Paz, e sim em Santa Cruz de la Sierra, ou então empatar o jogo e contar que o Bolívar perca o seu jogo para a equipe argentina. Bittar.
0: 9h17, 9h17 no horário de Brasília. Daqui a 13 minutinhos tem bola rolando aqui na Neoquímica Arena. Vamos fazer o seguinte, uma pausa de 4 minutos aqui no Futebol Globo CBN. Já voltamos com muito mais de Corinthians e Corinthians. Libertadores da América para você, a última rodada da competição. Já voltamos, Futebol Globo CBN. Pode ligar que aqui tem jogo.

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0: 9:20 no horário de Brasília. Em 10 minutinhos começa Corinthians e Platense na Neoquímica Arena. Guilherme Pradella, repita por favor as escalações dos dois times para o jogo de logo mais em Itaquera, Pradella.
1: Pois não, Leonardo Dai. O Corinthians, Diogo Souza, Mateuzinho, Gabriel Paulista, Gustavo Henrique, Matheus, Bidu, Ranieri, Alan, novidade no meio campo, Breno Bidon e Rodrigo Garro na frente, Yuri Alberto e Memphis Depay, convocado para a seleção dos Países Baixos, começa jogando, primeira vez que ele começa jogando depois de se recuperar da lesão. O Clube Atlético Platense, escalado com 4 novidades em relação ao jogo passado da Libertadores. Borgonho é o goleiro, Lagos, Vitor Cuesta, Ignacio Vasquez e Tomás Silva fechando a linha defensiva, Barrios, Amarfio e Ivan Gomes no meio campo, Zapiola, Retamar e Galto. A equipe do Platense buscando a classificação às oitavas de final.
0: Deixa eu mandar um abraço aqui para o Rogério Gadelha, nosso ouvinte fiel de Osasco, que mandou mensagem para a gente no 11999-119981, 11999-119981, e está apostando aqui em 2-0 para o Corinthians, e mandou uma foto da filha dele, a Lívia, uniformizada, já preparada para o jogo do Corinthians hoje contra o Platense. Um abraço para a Lívia e outro para o Rogério, que nos escutam no Futebol Globo CBN. Trazendo uma informação aqui sobre competições internacionais, agora há pouco o Vasco venceu o Barraca Central da Argentina por 3-0 em São Januário. O resultado confirmou o Santos como o pior segundo colocado da Sul-Americana. Com isso, o Santos, na fase de playoff da Sul-Americana, vai enfrentar o melhor terceiro colocado da Libertadores. São duas possibilidades: ou a Universidade Central da Venezuela, ou o terceiro colocado do grupo do Cruzeiro, podendo ser, para enfrentar o Santos, né, ou a Universidade Católica, ou o próprio Cruzeiro, ou a equipe do Boca Juniors da Argentina. Este é o cenário para os possíveis adversários do Santos na fase playoff da Sul-Americana. 9:22.

0: De volta aqui no Futebol Globo CBN, 9 horas 22 minutos, horário de Brasília. Daqui a 8 minutinhos tem bola rolando, tem Neoquímica Arena, tem o duelo entre Corinthians e Platense. É a sexta rodada da fase de grupos da competição. O Timão tem 11 pontos, pode chegar a 14. Platense tem 7. Se vencer, chega a 10 e confirma a segunda colocação da chave. Pode vir também com empate, pode vir também com uma derrota. A matemática que a gente vai explicando ao longo aí da nossa transmissão. Equipes entrando no gramado, diga aí, Leonardo Dai.
1: Não, só para o corintiano saber também já, né, quais são as possibilidades de confronto das oitavas de final. Os segundos colocados dos grupos são Estudiantes da Argentina. Vou ter que falar, não vai ter jeito. Deportes Tolima da Colômbia. No grupo C, pode ser Bolívar, Fluminense ou La Guaira, sai hoje. No grupo D, pode ser Universidade Católica, Cruzeiro ou Boca Juniors. No grupo E, pode ser o Platense ou Santa Fé. No grupo F, pode ser Cerro Porteño, Palmeiras ou Sporting Cristal. No grupo G, já definido, Mirassol. E no grupo H, o Independiente Del Valle do Equador.
0: Equipes no gramado, chegou a hora, torcedor corintiano, de escalarmos as equipes aqui na Neoquímica Arena. Vem aí Corinthians e Platense, pra você que se liga aqui no Futebol Globo CBN, na voz de Guilherme Pradella.

0: Campeão da Libertadores da América em 2012, a equipe do Corinthians. Definida e escalada com Hugo Souza no gol número 1. A linha defensiva tem Mateuzinho, lateral direito, 2. Zagueiros, Gabriel Paulista, número 3. 13 para Gustavo Henrique. Na lateral esquerda, Matheus Bidu veste a 21. O meio-campo do Timão tem Ranieri, 14. 29, Alan. 7, Breno Bidon. E Rodrigo Garro, número 8. No ataque, 10, Memphis. E 9, Yuri Alberto. Eu repito a escalação do Esporte Clube Corinthians Paulista, de Hugo Souza, Mateuzinho, Gabriel Paulista, Gustavo Henrique e Bidu. Ranieri, Alan, Bidon e Garro, Memphis e Yuri Alberto. Do banco de reservas, à disposição do técnico Fernando Diniz estão Cauê, André Ramalho, Pedro Raul, Carrijo, Pedro Milans, Matheus Pereira, Anrileri, Caio César, André, Labiade, Dieguinho e Jesse Lingard.
1: Platense!
0: Pronto, definido, escalado, com Borgonho no gol número 20. A linha defensiva tem Lagos, lateral direito, número 4. Zagueiros, Vitor Cuesta, 31 e 13 para Inácio Vasquez. Na lateral esquerda, Tomás Silva veste a 3. No meio campo, Barrios, 24. 15 para Amarfil. Ivan Gomes, número 5. 10, Zapiola. No ataque, 43 para Retamar e 33, Galto. Eu repito a escalação do Clube Atlético Platense, de Borgonho, Lagos, Cuesta, Vasquez, Tomás Silva, Barrios, Amarfil, Ivan Gomes, Zapiola, Retamar e Galto. Do banco de reservas, à disposição do técnico Walter Zunino, estão Sumávio, Rádio, Lúcio, Merlini, Bobadilha, Herédia, Saborido, Dalmasso, Tucker, Quirós, Mendia e Lencina.
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0: vem toda da Venezuela. Pela quinta vez nesta Libertadores América, apita Alexis Herrera, árbitro FIFA desde 2017, com os auxiliares Alberto Ponte e Erizon Nieto. No árbitro de vídeo, o olho que tudo vê, em Itaquera está Reyes Soto. É o Corinthians, é o Platense, é o último jogo da fase de grupos da Libertadores da América.
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0: De volta aqui no Futebol Globo CBN, são os instantes finais antes da bola começar a rolar aqui na Neoquímica Arena, 9 horas 28 minutos no horário de Brasília, às 9h30 tem bola rolando. Vamos fazer uma última pausa de 30 segundinhos, propaganda partidária obrigatória e já voltamos. 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

0: Voltamos aqui na Neoquímica Arena, agora para valer, Rafael Prates, último destaque antes da bola rolar, quais as preocupações do Corinthians com o Platense hoje, Prates?
1: Olho no Zapiola, que tecnicamente é o melhor jogador do Platense, a dupla Galto e Retamar é uma dupla, Retamar é um jogador mais pro lado de campo, o Galto é muitas vezes mais na área, é um Platense que vem teoricamente para marcar um pouco mais e jogar em contra-ataque, rápido com a bola, para levar problema ao Corinthians daqui a pouco na Neoquímica Arena, Rodrigo Bittar.
0: E do lado do Corinthians, o que você espera para hoje, Prates?
1: Memphis de volta, é uma atração, veremos em qual nível ele vai voltar para ser titular hoje, depois de muito tempo, Garra outra chance de tentar jogar bem, e o Roberto uma chance de desencantar. Chances aparecem, é questão de converter para o Corinthians ganhar o jogo hoje e terminar com boa colocação geral na Libertadores.
0: Bom, última rodada, você sabe como é que é, né? Tem aquele grupo do WhatsApp para começar tudo ao mesmo tempo. Começou outro jogo, apita o árbitro, rola a bola, bom jogo para você, ligado no Futebol Globo CBN.
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0: 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Rodrigo Pitar. Vamos juntos para os primeiros 45 minutos de bola rolando aqui na Neoquímica Arena. Timão já tem escanteio, a bola pelo lado direito, Garro, cruzamento na área, Ranieri desviou, voltou, bateu em cima da marcação. Sobra de bola ficando com o Mateuzinho, dele pelo lado direito do campo, chega no Garro. Garro prefere fazer o toque atrás, ele volta para Mateuzinho, que distribui na linha central ali com Alan. Timão hoje vestindo camisas brancas, shorts pretos, meiões pretos, meiões brancos, aliás, nessa primeira etapa, atacando para o lado esquerdo do seu rádio. Time do Platense de camisas marrons, shorts brancos, meiões marrons, no primeiro tempo, atacando para o lado direito. Interligação direta, lançamento feito à frente, Galto aparece no meio do caminho, desvia, a bola vai pela linha de lado, tem arremesso lateral para o Corinthians fazer a cobrança, bola pelo lado esquerdo do campo, chega por ali o Matheus Bidu, primeiro minutinho de bola rolando aqui na Neoquímica Arena. Por enquanto, o placar é de 0-0 para o líder e já classificado o Corinthians contra o segundo colocado, ainda buscando a classificação platense. Corredor central no campo de defesa, vai avançando por ali o Lagos, rompe a linha central e escapa. Pintou jogada à frente, Bidon ligado no meio do caminho, chegou para cortar pro Timão, Yuri Alberto distribui a jogada pelo lado direito do campo, chega por ali agora com o Alan, perde a posse de bola, Vitor Cuesta retoma, passe à frente, chega no Zapiola por dentro, Retamar bateu, desviada a bola no meio do caminho, Matheus Bidu na boa, domina pelo lado esquerdo do campo de defesa para fazer a reposição de bola, pelo corredor central, encontra por ali o Rodrigo Garro, a bola fica curta no meio do caminho, tira bem a defesa, alivia por ali o Vasquez, lança à frente, bola aberta, Gomes recebeu, tentou encarar a marcação, distribuiu ali com Retamar, dele com Zapiola, Zapiola pelo corredor central, volta a jogada, linha central do gramado ali com Barrios, dele para Cuesta, Cuesta faz a jogada com Barrios, pelo corredor central ainda no campo de defesa, a bola aberta pelo lado direito, chega no Vasquez, pinta a ligação direta, bem esticada por dentro, antes do Zapiola, Gabriel Paulista estava ligado, e de cabeça, Ranieri e Mateuzinho fazem o recuo para o goleiro Hugo Souza, que sai do gol para fazer a defesa. 2 minutos jogados desse primeiro tempo, placar por enquanto na Neoquímica Arena de 0-0. Timão sai jogando pelo corredor central ali agora com Alan. Alan distribui a jogada pelo lado direito do campo de defesa, tem Gabriel Paulista, bola aberta de primeira, Mateuzinho por dentro, não chegou no Garro, mas chegou no Yuri, tentou escapar, fica curto o passe, a Marfio no meio do caminho chega para fazer o corte, tentativa do passe à frente, bola bate para o time do jogador corintiano, no Mateuzinho, vai pela linha de lado, é só um arremesso lateral para a equipe do Platense, né, Pradela?
3: Tomás Silva apareceu ali para tentar fazer o corte, acaba atingindo o jogador do Corinthians, por isso o lateral é para o Platense, mas ainda no campo defensivo.
0: Tomás Silva que vem pelo lado esquerdo do campo de defesa para fazer a ligação à frente, tentativa da bola pelo alto, bate, volta para a defesa com ali justamente o Marfio, lançamento feito à frente, sobe bem por ali o Gabriel Paulista, fez o corte no primeiro momento, a bola voltou, Gustavo Henrique de novo pelo alto, faz o toque pelo lado esquerdo, deixa para Bidu, Bidu por dentro tem o Memphis, 3 minutos desse primeiro tempo, tá 0-0 aqui na Neoquímica Arena, Memphis faz o giro bonito ali para cima da marcação do Galto, abre a jogada pelo lado esquerdo, tem o Matheus Bidu, Galto ficou caído, Bidu escapou, bolão lado esquerdo, Yuri Alberto, pra cima da marcação, tentou escapar, ficou caído, queria falta, o árbitro falou que não, e na sequência o árbitro deu a falta do Breno Bidu em cima do Galto, para dela.
3: E uma falta aqui pra torcida, muito parecida com a que deveria ter sido marcada em cima do Yuri Alberto, mas o árbitro entendeu que no atacante corintiano não foi, mas no atacante do Platense foi, por isso infração marcada no campo de defesa.
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0: Ô Rafael Prates, tem ouvinte participando aqui com a gente no nosso WhatsApp 11 999 11 9981. Aliás, você que tá ligado conosco, participe da nossa transmissão, hein? 11 999 11 9981. Marcos André, do Jardim Fortaleza, que é um bairro de Guarulhos, hoje, dia 27 de maio, completando 40 anos de idade, diz que é corintiano, tá ouvindo o jogo com a gente e tá pedindo um abraço. O abraço tem que ser o Rafael Prates, daquele jeito que só você sabe, Prates.
1: Alô, Marcos André. Marcos André?
0: Isso.
1: Alô, Marcos André. Um abração pra você, obrigado pela audiência.
0: Mais lado novo que o Prates, defesa, né? O time do Corinthians sai jogando ali com Gustavo Henrique. Interligação direta, bola esticada pelo lado direito do campo, justamente para Gabriel Paulista. Escapa da marcação, ele rompe a linha central, tentando chegar o time corintiano. Bola aberta pelo lado esquerdo para Gustavo Henrique. O senhor gostou, Leonardo Dai?
5: Eu gostei, só observei que o ouvinte é mais novinho que o Prates. Uma Copa do Mundo a menos que o Prates, né?
0: Algo a declarar, Prates?
1: Nada.
0: Lado esquerdo do campo de defesa, o time do Corinthians tentou escapar, agora Galto no meio do caminho, chega e tira, lançamento à frente, Gustavo Henrique, chega lá para fazer o corte para a equipe corintiana, bola aberta pelo lado direito do campo do Mateuzinho. Mateuzinho volta para Gustavo Henrique, corredor central, campo de defesa, lançamento à frente, bola esticada para o Bidon, subiu bem para fazer o corte no meio do caminho por ali, o Lagos, sobra de bola ficando mais uma vez ali com o time do Platense, tentando jogada por dentro, Garro aparece, faz o corte, volta no Lagos, que joga com a marfil dele pelo lado esquerdo. Tem Vitor Cuesta, o cronômetro não para, a gente gira pra você, tem placar de jogo. 5 minutos, 40 segundos jogados nesse primeiro tempo. Neoquímica Arena.
2: Corinthians
0: 0.
2: Platense
0: também 0. Central da bola, Leonardo Dai.
5: Bola já rolando também no outro jogo do grupo. 5 minutos, Peñarol e Independiente Santa Fé 0-0. No momento, Corinthians com 12, Platense com 8, Santa Fé com 6 e a equipe do Peñarol com 4 pontos. Bola rolando também no Maracanã para Fluminense e Laguaira. E o Fluminense já tem um pênalti aos 6 minutos de jogo. Fluminense e Laguaira 0-0. Fluminense pode abrir o placar vencendo com um empate parcial. Bolívar e Rivadavia, o Fluminense se classifica.
0: Hoje, com trabalhos técnicos de Renato Nagy na nossa central, mesa de Henrique Dias, externa de Paulo Costa, Anderson Lira, produção de Lari Menegatti, timaço do Futebol Globo CBN para mais uma noite de Copa Libertadores da América. Lado direito do campo de defesa, o time do Corinthians sai escapando por ali, agora com Gabriel Paulista. Mateuzinho prefere fazer o toque atrás, ele volta para Paulista. Gabriel Paulista, lançamento feito pelo lado esquerdo do campo, domina errado por ali o Matheus Bidu. A bola vai pela linha de fundo, é só tiro de meta para dela.
3: Matheus Bidu, que no jogo passado completou 150 jogos com a camisa corintiana, hoje foi inclusive homenageado. Nessa não conseguiu o domínio, a bola se perde pela linha de fundo, tiro de meta, 0-0
0: por enquanto, tudo igual aqui na Neoquímica Arena. 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
0: 7 minutos e meio desse primeiro tempo aqui na Neoquímica Arena, segue 0-0 para Corinthians e Platense. Lançamento ali do goleiro Borgonho, tenta ligação direta, a bola bate na marcação corintiana, volta pelo lado direito ali pro Lagos, escapou, jogada por dentro buscando o Galto, antes dele chega Gustavo Henrique para fazer o corte, ele deixa por dentro a jogada com Alan, escapa da marcação de 2 jogadores do time do Platense, abre boa bola pelo lado direito ali com o Mateuzinho. Mateuzinho por dentro, tem a participação do Gabriel Paulista, pelo lado esquerdo do campo de defesa chega o Gustavo Henrique, domina, dá um tapa à frente, escapa da marcação com passe pro Ranieri. Ranieri para Matheus Bidu. Matheus Bidu volta. Corredor central no campo de defesa ali com Alan. Alan mais uma vez ali com o Gabriel Paulista. Volta para Alan, sai jogando pelo lado esquerdo. Diga, Leonardo Dai.
5: Árbitro vai ao VAR para checar o pênalti marcado pro Fluminense. Fluminense e Laguaira 0-0, 8 minutos, Libertadores.
0: Lançamento à frente, Rodrigo Garro, falta em cima do Memphis, é falta marcada, vem timão na bola parada para dela.
3: Cometida pelo Martin Barrios, jogador uruguaio da equipe argentina, emprestado inclusive pelo Racing, falta em cima do Memphis Depay. Corinthians vai poder alçar a bola na grande área, nesse tipo de jogada o Corinthians é sempre muito forte na temporada de 2026, principalmente por conta dos passes de Rodrigo Garro e cabeçadas de Gustavo Henrique.
0: Gustavo Henrique tá na área, Rodrigo Garro tá na bola, atenção torcedor corintiano, 8:50 jogados desse primeiro tempo, segue 0-0 por enquanto aqui na Neoquímica Arena, quem sabe agora o primeiro gol do jogo, torcedor corintiano, Garro na bola, pintou o lançamento na área pro Mateuzinho, na área desviou, Raniel tem sobra ainda, vem pro lado esquerdo do campo, já fora da área, Memphis, fiz o toque para trás, a bola volta ali para a defesa corintiana, sai jogando com Breno Bidon, ele distribui na linha central do gramado ali com Alan, time do Corinthians segue Rio. No campo ofensivo, Gustavo Henrique tá lá na entrada da área, vem o Mateuzinho, faz o toque atrás, diga aí, daí.
5: Confirmado o pênalti para o Fluminense, juiz foi ao VAR e manteve a decisão, Fluminense tem a chance de abrir o placar em instantes.
0: Breno Bidon, vem o time do Corinthians pelo lado esquerdo do campo, escapando da marcação, passa pelo primeiro, limpou o segundo, caiu, falta nele, e é chance de novo, perigosa para o time do Corinthians, essa um pouquinho mais perto, hein, Pradela?
3: É, uns três passinhos à frente da falta que foi cobrada há pouco pelo Corinthians e que acabou não gerando finalização, falta cometida em cima do Breno Bidon, de novo, Rodrigo Garro, vem na bola, de novo, Gustavo Henrique, Gabriel Paulista, olha do Ranieri também, outro que tá gostando de fazer gol de cabeça nesse ano.
0: Diga aí, daí.
5: Gol no Maracanã, Libertadores, o Fluminense abre o placar em cobrança de pênalti, 1 para o Flu, 0 para o Deportivo La Guaira, gol do Jefferson Savarino. No momento, Bolívar 0, Rivadavia 0, o Fluminense está se classificando para as oitavas de final da Libertadores, Bitar.
0: 10 minutos e meio desse primeiro tempo, o placar é de 0-0 por enquanto, vem Timão, Rodrigo Garro, lançamento na área, Gustavo Henrique subiu de cabeça e testou pela linha de fundo, tiro de meta para a equipe do Platense aí, para dela.
3: Que consegue se segurar e evitar essa jogada aérea da equipe corintiana. Platense que vem com um bom número de torcedores, viu, Bitar? Torcida faz barulho aqui na Neoquímica Arena, se concentra aqui ao lado direito das cabines de transmissão. Torcedor faz a sua parte, porque sabe que hoje é uma noite histórica. Primeira participação do Platense na Libertadores e, obviamente, buscando pela primeira vez a classificação à fase mata-mata.
0: Rafael Prates, temos a marca de 11 minutos desse primeiro tempo, segue 0-0 aqui na Neoquímica Arena. Timão, começou melhor, Prates?
1: Começou sim, Bitar. Corinthians é melhor, rouba a bola de uma zona mais perigosa para o Platense defender. O Memphis com muita liberdade para, obviamente, transitar mais à frente também, recuar às vezes para receber a bola. Garro se aproxima um pouco mais do Yuri Alberto. Platense tem três jogadores que marcam muito pelo centro do campo. Amarfio, Barrios e Gomes. Zapiola mais adiantado. De um lado o Galto, outro lado o Retamar. Corinthians melhor no começo do jogo em Itaquera, Bitar.
0: Lado direito do campo de ataque, o time do Corinthians sai jogando por ali agora com o Gabriel Paulista. Por dentro tem o Alan, recebe, faz a jogada por dentro ali no círculo central com o Ranielli. Bola aberta pelo lado esquerdo do campo, distribui por ali Gustavo Henrique. Bem mais aberto, recebe Matheus Bidu. Bidu para Alan, Alan volta. Bem aberto pelo lado esquerdo para Gustavo Henrique. 12 minutos, 12 jogados desse primeiro tempo. Segue 0-0 aqui na Neoquímica Arena. Timão sai jogando pelo corredor central mais uma vez no círculo central. Tem por ali o Gabriel Paulista, dele para Gustavo Henrique. Recebe, rompe a linha central, passe à frente, Matheus Bidu, bem aberto pelo lado esquerdo, tiro Galto, preferiu fazer a jogada por dentro ali com Alan, Alan distribui para Rodrigo Garro, Garro aberto pelo lado direito, tem Gabriel Paulista, estica o passe pelo lado direito do campo, Mateuzinho de primeira, subiu Vitor Cuesta, chega para fazer dois toques na bola para cortar para o time do Platense, só que o Timão retoma lado esquerdo no campo, foi puxado Bidu, e a falta é claríssima e perigosíssima para o Timão, para dela.
3: Lagos recebe cartão amarelo porque puxa a camisa do Bidon, que teria excelente chance de invadir a grande área, podendo finalizar ou até fazer o cruzamento. Falta marcada a 10 passos da linha da grande área, próximo do bico da grande área do lado esquerdo, e cartão amarelo para Lagos, camisa número 4, o Augustin Lagos, argentino, jogador emprestado inclusive pelo Vélez Sarsfield. Corinthians teve uma falta da intermediária, não teve muita coisa. Aí deu uma falta um pouquinho mais pra frente, não rolou muita coisa. Essa é muito perto da grande área, viu, Bitara?
0: Tanto que não é só o Garro que tá ali perto na bola, Memphis Depay, por enquanto, também se apresentando por lá. Foi uma decisão acertada esse cartão amarelo aí, Prates?
1: Pois sim, se o Lagos não puxa o Bidon, ele tinha um lance muito perigoso para entrar na área do Platense. Quando o Platense tirou a bola, Bitara, a bola bateu e voltou. Quando voltou, os zagueiros do Platense estavam mal colocados. Cuesta, o lateral Lagos, amarelo é merecidíssimo para o lateral do Platense. A falta é boa para o Corinthians agora.
0: Atenção, torcedor corintiano, Memphis deixou a bola, só que chegou por ali também o Mateuzinho. Mateuzinho, o Rodrigo Garro, pé direito, pé esquerdo, são as duas possibilidades da equipe corintiana. Yuri Alberto, Memphis, Ranieri, Gabriel Paulista, Gustavo Henrique, são todos os corintianos ali dentro da área. Atenção, Rodrigo Gago, rolou, Mateuzinho bateu em cima do Yuri Alberto, ficou no meio do caminho, serviu como zagueiro. Contra-ataque do time do Platense, bola aberta pelo lado direito, antes da escapada do Galto, tira bem o Mateuzinho, a bola vai pela linha de lado, tem arremesso lateral, tem gol na noite. Fala, Leonardo Dai.
5: No Maracanã, Londonho empata para o Laguaira. 14 primeiro tempo, 1 para o Fluminense e 1 para o Laguaira. Fluminense, neste momento, eliminado da Libertadores.
0: Lado esquerdo do campo, o time do Corinthians está escapando ali com o Rodrigo Gago. Galto no meio do caminho, chega e tira. Retamar consegue o giro bonito para cima da marcação. Tentou abertura de bola ali pelo lado esquerdo, deu certo. Chega no Tomás Silva, que sai jogando para o time argentino. O cronômetro não para, a gente gira para você. Tem que placar de jogo. ...14 minutos e 50, quase 15 minutos desse primeiro tempo. Neoquímica Arena.
2: Corinthians
0: 0,
2: Platense
0: também 0. Central da bola, Leonardo Dai.
5: Atenção, em Montevideo, Zapata abre o placar para o Santa Fé. 14 primeiro tempo, 0 para o Peñarol, 1 para o Santa Fé. Neste momento, Platense e Santa Fé empatam em pontos, no confronto direto, no saldo de gols e nos gols marcados. Vamos para os cartões vermelhos. O Santa Fé não levou nenhum e o Platense levou um, justamente na estreia contra o Corinthians. Então, neste momento, nos cartões vermelhos, o Santa Fé está se classificando e o Platense está ficando fora, Bitar.
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0: Prates, 15 minutos desse primeiro tempo, com esse resultado e essa situação toda, muda o planejamento durante a partida, o Walter Zunino, ou está cedo ainda, Prates?
1: Está cedo ainda, a gente vai observar. Nesse momento, o Platense, por exemplo, foi pressionar o Hugo Souza lá na frente. O Platense não havia feito uma marcação tão adiantada até agora no jogo, né? O Platense joga muito mais para proteger a própria área do que incomodar a área corintiana. Mas veremos se o gol do Santa Fé em Montevideo muda o posicionamento do Platense aqui. É cedo ainda, é começo de jogo, mas a informação já chegou ao banco do Platense, certamente, Bitar.
0: Mandando um abraço para você que se liga conosco aqui no Futebol Globo CBN, participando aqui da nossa transmissão. Lia Maura Ciapei está ligada conosco. Quem mais participando aqui através do youtube.com/CBN? Jonathan Ferreira está ligado também. Gabriel Loziati dizendo que vai ser 2-0 para o time do Platense. Beto Bradelli, Araraquara, torcedor corintiano, está ligado conosco. A CBN está ligada em vocês.
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0: Lado direito do campo de ataque, o time do Platense está chegando. Lagos cruzou na área, pega na marcação, a bola vai pela linha de fundo, vem escanteio, vem o Zapiola na bola para dela.
3: Jogador que está no clube desde 2024, participou da formação da equipe que acabou vencendo o torneio Apertura na temporada passada e que levou o time até essa Libertadores. Pezinho esquerdo na bola. Pelo alto, Platense é perigoso, Bitar.
0: Aí é pé trocado, é perigo dobrado. Se segure aí, torcedor corintiano. Lançamento na área, o Hugo Souza saiu errado. A bola se ofereceu de volta para ele. Com pedidos de pênalti ali do Galto, hein, Pradela?
3: Mas achei que foi lance normal, trombada normal, viu, Bitar? Falei que o Platense é perigoso no jogada pelo alto. 6 gols nessa Libertadores, 4 foram de cabeça.
0: Time do Platense sai jogando pelo corredor central, ainda no campo de defesa, por ali tem o goleiro Borgonho, prefere ameaçar a ligação direta no primeiro momento. Agora sim, o lançamento feito à frente na direção do Retamar. O árbitro pediu para parar o lance, e se pediu para parar no meio aí é porque o VAR pode ter indicado alguma coisa, viu, Pradela?
3: Exatamente, né, porque a posse de bola era da equipe do Platense no campo de defesa, com o goleiro tendo a posse com os pés. Ele faz a batida para frente e aí o árbitro já sinaliza: vamos esperar, não adianta ficar esperando a bola sair, vamos resolver isso logo. Possível toque de mão do Rodrigo Garro, hein?
1: Pênalti.
0: Ele vai pro monitor, hein? Pro Rafael Prates, é pênalti, Prates?
1: Pra mim, pênalti. O Garro tá até com o braço pra se proteger, o Souza sai muito mal do gol. Agora, o Garro tá com o braço muito aberto, é a posição antinatural. Ele coloca o braço pra se proteger, a bola pega na mão, no dedo dele. Pra mim, é pênalti.
0: Chamou o Dai.
5: Não, ia falar que a TV já tinha botado ali revisão de pênalti, mas agora o juiz já tá até no VAR e é muito pênalti, né?
0: Dava pra dizer, pra te espalma Rodrigo Garro?
1: É mais ou menos por aí, Bitar. Mais ou menos por aí. Agora tudo começa
5: bolada, com o Souza.
1: É isso, ele foi pra se proteger. Olha lá, olha o VAR.
0: Vem pro gramado, pênalti marcado pro Platense! aos 18 minutos do primeiro tempo. O grupo corintiano pode mudar mais uma vez. O Platense nesse momento está fora. Se fizer o gol, volta para a classificação. Guilherme Pradella.
3: Para o Corinthians não vai mudar muita coisa, porque o Corinthians já está classificado, está classificado em primeiro, não vai perder a liderança hoje. Mas para o Platense vale demais. O Corinthians ainda não sofreu gol em casa nessa Libertadores da América. Pode ser agora. Tem pênalti aí.

O time do Platense, a chance do primeiro gol. Zapiola na bola, vai ser autorizado em instantes. O Alex Herrera tá lá, ele mediu, falou, tá meio milímetro pra frente, então tem que arrumar de novo, né, Pradella? Time do Platense que tem ali a falta para o pênalti, pênalti para ser cobrado. Atenção, torcedor corintiano, Hugo Souza tá no gol. Momento de tensão, momento decisivo aqui na Neoquímica Arena. 20 minutos desse primeiro tempo. Zapiola autorizado, partiu, bateu! Gol!

0: Viola! Goleiro Hugo Souza para um lado, bola para o outro, bola para o fundo do gol! Zapiola bate bem o pênalti com muita tranquilidade. E aos 20 minutos desse primeiro tempo de partida, o Platense sai na frente aqui na Neoquímica Arena. E o placar da CBN agora marca para você.
1: Corinthians.
0: Corinthians 0.
1: Platense.
0: Zapiola de pênalti 1. Para o Platense, o detalhe do gol é seu, Guilherme Pradella.
2: A paradinha foi essencial, primordial para o Zapiola ver para onde o Hugo Souza estava inclinado. Ele se inclinou para o lado esquerdo, a bola foi para o lado direito, gol do Platense, festa da torcida Calamar, quarto gol do Zapiola na temporada, o segundo na Libertadores da América. Platense, por enquanto, caminhando para a sua noite histórica na Libertadores. Está se garantindo nas oitavas de final.
0: Rafael Prates, o placar está aberto aqui na Neoquímica Arena. Zapiola foi para a rede, bateu bem. Prates, 1 a 0 Platense.
3: Comprou com muita categoria o Zapiola, que é um jogador que tem muita técnica para jogar, o meio atacante do Platense. Agora, a gente tem de lembrar que o pênalti aconteceu. Tudo bem, o Garro espalmou a bola, colocou o braço para se proteger, cometeu o pênalti, mas saiu no erro do Hugo Souza. Quem saiu muito mal do gol foi o Hugo Souza e depois o Garro, não sei se para se proteger, abriu demais o braço e colocou a mão na bola. O Corinthians era melhor no começo do jogo. Platense faz 1-0. Haverá a reação corintiana que tem muito jogo para acontecer e a torcida do Corinthians, assim que saiu o gol do Platense, apoiou o time mais uma vez, Bittar.
0: Timão chegando pelo lado esquerdo do campo, vem por ali agora Matheus Bidu, lançamento na área, Vitor Cuesta chega para fazer o corte, Alan disputa a volta para Rodrigo Garro, dele na linha central para Gustavo Henrique, muda o grupo esse resultado, né, Dai?
4: Evidentemente agora o Platense se classifica e o Santa Fé tá fora, mas é o seguinte, se ficar 1-1 fica igual quando tava 0-0? Não, porque aí o Platense passa a ter mais gols marcados que o Santa Fé. Então nesse momento até o empate classifica o Platense e elimina o Santa Fé.
0: Timão chegando agora com o Breno Bidon, bola aberta pelo lado esquerdo do campo, Matheus Bidu esticou na frente, Breno Bidon escapou no primeiro, lançamento na linha e Alberto defendeu Borgonho, faz a defesa o goleiro do Platense, estava ligado, a testada não foi forte, mas o Yuri estava bem posicionado, né, Pradella?
2: Exatamente, o cruzamento do Breno Bidon foi muito bom, ele que inclusive canta a jogada para o Matheus Bidu, recebe na frente, ganha no drible da marcação e aí faz esse cruzamento, cabeceou certo, mas para cima, aí ela ganha altura, perde força, ficou fácil para o goleiro Borgonho fazer a defesa.
0: Lado esquerdo do campo de defesa, o time corintiano sai avançando mais uma vez por ali, agora com Ranieri. Ranieri prefere trabalhar por dentro, joga com calma a equipe corintiana. 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
0: 24 minutos desse primeiro tempo, o placar segue de 0 para o Corinthians, 1 para a equipe do Platense. Lado direito do campo de defesa, bola complicada para trás, quase que o zagueirão Vasquez complicou a vida do Borgonho. Tava ligado ali o goleirão, fez o lançamento, Borgonho, foi só elogiar que ele mandou pela linha de lado, hein, Pradella?
2: Aí a culpa é sua, né, Bittar? Ficou elogiando o cidadão ali e tal, aí você acabou gorando.
0: Essa é a matemática, Prates?
3: Faz sentido. A mística pertence ao futebol. Pertence ao futebol, como diria o outro.
0: Perfeito. A culpa é minha, então. Temos pausa para hidratação dos jogadores. E uma pausa de 30 segundos de propaganda partidária obrigatória aqui no Futebol Globo CBN. Já voltamos. 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

0: De volta aqui na Neoquímica Arena, 25 minutos e meio, primeiro tempo de partida, 0 para o Corinthians, 1 para o Platense. Quero te ouvir, Rafael Prates, vai dando o Platense por enquanto, Prates.
1: E o Platense chegou uma vez à área do Corinthians, pênalti do Garro, bem marcado, o Zapiola converteu com categoria. Agora, Corinthians não teve um começo de jogo ruim não, viu, Bitar? Era melhor que o Platense no começo do jogo. O Corinthians estava retomando a bola do Platense em zonas perigosas para o time argentino se defender. O Bidon está jogando um pouco mais pelo lado esquerdo, porque o Garro tem liberdade para sair muito do centro para os lados do campo, né? O Memphis a mesma coisa, o Yuri Alberto um pouco mais próximo da área. Esse jogo pelo lado esquerdo do Corinthians é interessante. O Bidu avança muito por aqui, o Bidu vem muito por aqui para jogar também. Aqui é um caminho para o Corinthians chegar à área do Platense. Aí é uma questão de caprichar, de acertar um último passe, acertar um cruzamento. O Corinthians era melhor quando sofreu o gol. A ver se depois a parada segue melhor para tentar empatar o jogo o quanto antes, Bitar.
0: E o Lagos está pendurado no jogo, né, Prats?
1: É, e é um lado que o Platense vai ser exigido muito defensivamente, né? Já foi, o Lagos está pendurado, como você lembrou. E por esse lado o Platense vai ter dificuldade, porque vai ter que marcar muito por aqui. O Corinthians joga muito por aqui para atacar principalmente.
0: 26 minutos e meio desse primeiro tempo, a bola volta a rolar aqui na Neoquímica Arena, 0 para o Corinthians, 1 para a equipe do Platense. Timão que sai jogando pelo círculo central ali agora com o Gustavo Henrique, abre a bola, lado direito do campo, tem o Gabriel Paulista, dele para Rodrigo Carro, vem da linha central buscar o jogo, prefere fazer o toque atrás ainda no campo de defesa para Gustavo Henrique, abre a jogada pelo lado esquerdo com o Ranieri, recebe, tenta encarar a marcação, ameaça o passe à frente, volta de novo pelo corredor central com Gustavo Henrique. Gustavo Henrique olha para o lado direito, lançamento, bolão, Mateuzinho de primeira para a área, Vitor Cuesta chegou para fazer o corte antes do goleiro Borgonho, sobra de bola com Mateuzinho, por dentro tem Alan, lançamento pelo alto, a bola foi muito forte, diretamente pela linha de fundo, é só tiro de meta e o Borgonho ficou ali caído na área, né, Pradela?
2: Mas o choque deve ter sido justamente com o seu companheiro de equipe, porque o cruzamento que vem da direita, aí ao invés do Borgonho conseguir fazer a defesa, e ele aparentemente grita pro seu companheiro, pro Vitor Cuesta, de que tava na bola, o Vitor Cuesta acaba cortando a jogada, e aí dá a possibilidade do Corinthians seguir no lance. Depois ele fica sentindo o joelho direito por conta desse choque, que foi na verdade com o Yuri Alberto, um choque acidental, mas a perna dele estava no chão, então pode ter sentido alguma coisa, de fato, o goleiro titular da equipe do Platense.
0: Mandando um abraço para você que se liga conosco aqui no youtube.com/CBN, Marcos Rossanese está aqui ligado conosco. Tá dizendo aqui, vai Corinthians de um jeito um pouquinho diferente, mas Prates, é melhor a gente parar no vai Corinthians só, né?
1: Não, pare por aí. O horário não permite. Palavras de baixo calão essa altura do campeonato e do jogo, né, Rodrigo Bittar?
0: É decisão, é Libertadores da América, o jogo é sério, né, Prates? Geraldo Devani, tá ligado conosco? Daniel Dantas.
2: Eu de você.
0: É.
2: Tá falando aqui, ó. Esse narrador é bom demais. Muito vibrante, gosto muito.
0: Geraldo Devani, grande abraço para você. Daniel Dantas também tá ligado conosco. E o Daniel Dantas, Prates, ele tá criticando essa pausa para a hidratação que temos dos jogadores, porque segundo ele aqui, e faz muito sentido, né, o jogo já para demais pra gente ter uma pausa de 2 minutos, né?
1: Agora isso é uma determinação da Comebol, né?
0: Sim.
1: Por isso que a gente não tem pausa no Brasileiro, por exemplo. Tem até um começo de ano que acontecia a pausa nos jogos, né? No Brasileiro não tem, é uma competição organizada pela CBF, Copa do Brasil também não. Na Libertadores Sul-Americana tem, e na Copa do Mundo terá, em todos os jogos. Já avisei antes, Bitar.
0: E talvez até de 3 minutos, né?
1: É.
2: Mas lá vai ser verão também, né? Então também, até faz um certo sentido, tem dependendo isso da situação.
0: Leonardo Dai tem gol na noite. Fala, Dai.
3: No Maracanã, Hércules marca para o Fluminense. 29 primeiro tempo, 2 para o Fluminense, 1 para o Laguaira. Fluminense está se classificando neste momento, porque segue 0-0 Bolívar e Rivadavia na Bolívia.
0: Timão que vem pelo corredor central do gramado, tentativa do Memphis, tira bem a defesa, chega para fazer o corte no meio do caminho, por ali o Amarfio, bola aberta pelo lado direito com o Galto, Galto tenta o lançamento ali pro Amarfio, perde no meio do caminho, o Timão retoma, lançamento do Rodrigo Garro, antes do Memphis Depay, volta para fazer o corte, a marcação, o cronômetro não para, a gente gira para você, teve placar de jogo. 29 minutos, primeiro tempo de partida, Neoquímica Arena.
4: Corinthians 0, Platense.
0: Zapiola de pênaltis, Platense 1. Central da bola, Leonardo Dai.
3: Sul-Americana, jogo em andamento agora, primeiro tempo. Red Bull Bragantino e Carabobo empatam em 0-0. Resultado elimina o Red Bull Bragantino da Sul-Americana. Tem que vencer o jogo para salvar uma vaga nos playoffs para as oitavas de final.
5: Rodrigo Bittar.
0: Vamos juntos aqui no Futebol Globo CBN com 30 minutos desse primeiro tempo. O placar é de 1-0 para o time do Platense. Cada bola que sai, Rafael Prates, o time argentino não tem a menor cerimônia para demorar para cobrar, né?
1: É aquela velha história, Bitar. Para o Corinthians vale muito o jogo, obviamente, para ter uma pontuação melhor dos primeiros colocados, mas para o Platense vale uma classificação para as oitavas de final. Tudo isso tem um peso. O Platense, teoricamente, fez o mais difícil, que era abrir o placar. Então agora o Platense valoriza, cada vez tem um lateral, cada vez tem uma falta, cada vez tem um erro de passe do Corinthians. É uma questão do Corinthians também não entrar nesse nervosismo, talvez, de querer acelerar muito o jogo. O Diniz falou muito sobre o jogo contra o Atlético Mineiro, sobre isso, Bitar. O time não confundir ritmo com pressa. O time mais acelerado, não pensa muito para raciocinar e erra jogadas mais simples.
0: Alan vem pelo corredor central, escapando pelo lado direito. Mateuzinho pediu, recebeu, por dentro tem o Yuri. Acabou escorregando, acabou perdendo a bola para o time corintiano. Vem contra-ataque, vem o Zapiola pelo lado esquerdo do campo. Tentativa do Mateuzinho. Mateuzinho chega na bola, na cobertura, faz o corte para a equipe corintiana. Fica lá e cai o jogo. Fica corrido, Rodrigo Gago abre a bola. Lado direito, Mateuzinho limpou, bonito. Silva ficou caído. Passe foi forte para o Breno Bidu. A bola passa por todo mundo, sobra com Galto, que não tem pressa para sair jogando. 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
0: 31 minutos e meio jogados desse primeiro tempo, o placar é de 0 para o Corinthians, 1 para o Platense, em plena Neoquímica Arena. Tem muito jogo ainda pela frente, torcedor corintiano. Corredor central no campo de ataque, saem jogando por ali agora o Alan. Alan para Mateuzinho, Mateuzinho trabalha, corredor central no campo ofensivo ali com Gabriel Paulista. Somente o Alan no campo de defesa, ele trabalha pelo lado esquerdo ali com o Gustavo Henrique. Gustavo Henrique joga a bola à frente para Breno Bidon, lançamento para o Bidu, tira bem a defesa, corta por ali agora o Lagos. Ele manda pela linha de lado, tem a remissão lateral, tem pressa para fazer a cobrança do time corintiano. Breno Bidon levou uma chegadaça ali do Galto. A falta está marcada e vem cartão para tela.
2: É, o lado direito da defesa do Platense já está amarelado, né? Agora é o Galto, que é o atacante que joga mais pela direita, que recebe cartão. Segundo cartão para jogadores do Platense. Já são 14 cartões amarelos recebidos pelo time argentino nessa Conmebol Libertadores. O Corinthians, time que menos recebeu cartões, segundo time que menos recebeu cartões amarelos até agora na competição, somente 2. Na verdade, repito, é o time que menos recebeu cartões amarelos na Libertadores da América, só 2 cartões o Corinthians recebeu.
0: Atenção, torcedor corintiano, quem sabe agora o empate. A bola pelo lado esquerdo do campo, vem o Rodrigo Garro. Lançamento na área, tem desvio de cabeça, a bola fica fraca. Sai Borgonho para fazer a defesa para dela.
2: E tem que ter uma atenção ao Platense, por enquanto está se virando muito bem, porque a maioria dos gols que sofreu nessa Libertadores foi tudo de jogada de bola parada, inclusive até de lateral. Contra o Corinthians, inclusive, o segundo gol foi numa cobrança de lateral. Então o Platense está tendo que se virar também para evitar esse tipo de lance, porque o Corinthians é muito forte.
0: 33 minutos desse primeiro tempo, 0 para o Corinthians, 1 para o Platense. Platense vence por enquanto aqui na Neoquímica Arena. Timão sai jogando pelo lado esquerdo com Gustavo Henrique, inverte o lance, inverte a jogada já por campo de ataque ali para Gabriel Paulista. Por dentro, Yuri Alberto de primeira, desviou para trás, fez o pivô, errado, contra-ataque no Platense, viria, mas o Amarfio preferiu recomeçar a jogada no campo de defesa. 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
0: 34 minutos desse primeiro tempo, 1-0 para o time do Platense na Neoquímica Arena. Vem Timão, tentando a resposta, lado direito, Breno Bidon, prefere fazer a jogada atrás agora com o Rodrigo Garro, dele para Memphis, de primeira, tentou ajeitar o Garro, saiu um pouquinho da referência da bola, prefere voltar ali com o Memphis, Memphis com o Garro, Garro volta na linha central do gramado, tem Gabriel Paulista de novo com o Memphis, fez uma graça para cima da marcação, distribuiu pelo lado esquerdo com o Gustavo Henrique, por dentro, Rodrigo Garro, tentou passe de letra, tira bem Vitor Cuesta, ele manda a bola para frente, Sil. O Garro acerta o passe e deixaria o Yuri na cara do gol para dela.
2: Yuri Alberto, que desde a estreia do Fernando Diniz, marcou 2 gols. Um contra o Platense e outro contra o Barra. Mas foi só isso. Yuri Alberto não vive um dos grandes momentos na temporada, apesar de ser o artilheiro da equipe.
0: Matheus Bidu acabou errando o contra-ataque do time do Platense. Retamar antes dele, chega bem Ranielli no meio do caminho para fazer o corte. Breno Bidon tenta o passe de primeira, bola não chega no Memphis, corta bem a defesa, ele via por ali o Vitor Cuesta. Zapiola recebe, lado esquerdo do gramado, foi pro fundo, escapou do Bidon, chegou na linha de fundo, cruzamento direto pro gol, defendeu Hugo Souza. O Bidon queria a falta, o árbitro mandou o jogo seguir. O Platense vem de novo. Galto recebeu, bateu em cima da marcação do Gustavo Henrique. A bola vai saindo pela linha de lado, não sai porque Matheus Bidon chega na cobertura. E o Breno Bidon ficou caído, queria a falta, tá reclamando até agora, viu, Pradella?
2: Olha, Bitar, tem lances que você pode reclamar, mesmo que tenha sido atingido, mas é bom se levantar rapidinho para ajudar. O Bidon não, ficou caído no gramado, dizendo que foi atingido no rosto, e o Platense quase que fez o gol pelo setor que ele estava marcando, porque só tinha ele pelo lado direito.
0: Vem resposta, vem de mão, Bidon tentou com o Memphis, chega bem a marcação para fazer o corte, ele via por ali para o time argentino, que sai no contragolpe, retamar, tenta ligação direta, Memphis volta na cobertura, chega para fazer o corte, Mateuzinho distribuindo a jogada por dentro, agora com o Rodrigo Garro, Garro pro Bidu, Bidu pro Yuri Alberto por dentro, tem o Memphis, passe errado no Memphis. A bola vai pela linha de lado, sai em arremesso lateral. Ô Pratis, você sabe que torcedor com confiança é uma coisa à parte, né, Pratis?
6: Sim.
0: O Luelson Calisto aqui no nosso youtube.com/CBN manda assim, ó. Corinthians perdendo? Chama o Zacaria Labiade, por favor, Pratis. É,
1: ele talvez seja chamado para o segundo tempo, Bitar. O fato é que depois que sofreu o gol, o Corinthians não reagiu bem a estar atrás no placar, não. O Corinthians está errando muito passe, quando se aproxima da área do Platense, o Platense está desarmando, está conseguindo geralmente interceptar algum passe do Corinthians, alguma jogada do Corinthians. Já houve também alguns escorregões de lado a lado. O Platense, depois que saiu à frente, defende-se bem. O Corinthians consegue pressionar muito essa altura do jogo, não.
0: Ranieri vem pelo corredor central, trabalha, posse de bola, o time do Corinthians com Matheus Bidu, recebeu dentro do círculo central, ele abre a jogada, lado direito do campo, por ali tem o Matheuzinho. Matheuzinho fez o toque atrás, recebe rapidamente, joga por ali o Gabriel Paulista, Gabriel Paulista por dentro, tem o Bidu, Bidu aberto pela ponta esquerda, chega no Ranieri, Ranieri mano a mano, Garro à frente, escapou da marcação, trouxe por dentro, pé direito não é o bom, por isso ele faz a abertura pelo lado direito do campo, Gabriel Paulista, cruzamento na área, Cuesta, a meia altura chega para fazer o corte, sobra de bola ficando com o time corintiano com o Ranieri. Memphis tentou o giro, a defesa tirou, sobra de bola ficando mais uma vez ele com o Memphis, passe por dentro, não chega no Garro. Breno Bidon veio, chegou na cobertura, tomou, Garro abriu a jogada por um detalhe, ela não chega no Matheuzinho, que depois atropelou, se tiver falta. 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
0: 37 minutos, 37 desse primeiro tempo, e o Silva tá caído ali, né, Paradela?
2: E vai gastar o tempo possível e impossível. Platense que só tem duas vitórias como visitante até agora na temporada, e essas duas vitórias, uma delas foi na Libertadores da América contra o Peñarol, a outra foi pelo Campeonato Argentino. Por enquanto, está garantindo a terceira vitória como visitante. Repito, vitória extremamente importante porque coloca o time na fase oitava de final da Libertadores.
0: O cronômetro não para, a gente gira para você. Tempo e placar de jogo. 38 minutos desse primeiro tempo, Neoquímica Arena.
7: Corinthians
0: 0,
7: Platense
0: 1. Platense 1, Zafiola de pênalti, 1-0 pro time argentino. Central da bola, Leonardo Dai.
3: Saindo do futebol rapidinho, Bitar, para informar que os deputados, o plenário da Câmara dos Deputados está votando neste momento a PEC que prevê o fim da escala de trabalho 6x1. A reportagem da CBN está acompanhando lá na Câmara e a qualquer momento, quando tivermos o resultado da votação, reportagem da CBN vai pedir passagem aqui no futebol para informar o resultado dessa votação importante hoje em Brasília.
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0: 39 minutos jogados desse primeiro tempo, 1-0 para o time do Platense aqui na Neoquímica Arena. Vem Gustavo Henrique pelo círculo central, ele faz a jogada por dentro ali com Alan. Alan mais adiantado, recebe, inverte o jogo pelo lado esquerdo, tem o Matheus Bidu. Matheus Bidu para Memphis Depay, faz o passe de primeira, bola volta na linha central do gramado, de novo ali com o Ranieri. Ranieri pelo lado, pelo corredor central, aliás, tem o Gustavo Henrique. Lançamento pelo alto, tira bem Tomás Silva, chega para fazer o corte para o time do Platense. Vem pelo lado esquerdo ali, tentativa de lançamento, fica no meio do caminho, agora o Zapiola, a bola vai pela linha de lado. Último toque foi do jogador argentino, só bola pro timão, né, Pradella?
2: Que se mantém no campo de ataque, tenta manter também a sua invencibilidade na Libertadores da América. O Corinthians ainda não perdeu nessa edição.
0: Matheus Bidu esticando de lateral para lateral do Bidu para o Mateuzinho, lado direito, fez a jogada por dentro agora com o Alan, Memphis de primeira, volta para Alan, corredor central do gramado, todos os jogadores de linha do Corinthians no campo ofensivo, Ranieri pelo lado esquerdo do campo, tenta fazer o toque para frente, prefere jogar atrás, com o Gustavo Henrique, 40 minutos jogados desse primeiro tempo, o placar é de 1 a 0 para o time do Platense, Memphis contra dois jogadores, fez o toque por dentro dele para Rodrigo Carro, recebeu de frente para o gol, ajeitou de novo com Memphis, são dois em cima dele, perde a posse de bola, o jogador camisa número 10, corintiano, o holandês, tentativa de contra-golpe, agora lançamento à frente, Matheus Bidu volta para fazer o corte para a equipe corintiana, o Prates, taticamente me parece que o Ranieri tá abaixando bastante, tá fazendo uma linha de três ali, Matheusinho e Bidu estão se mandando, hein, Prates?
1: Ranieri vem para saída de bola ao lado de Gustavo Henrique e Gabriel Paulista, né? Ele vira quase um terceiro zagueiro pelo lado esquerdo, geralmente para sair jogando, tem razão, Bitar. Matheusinho muito aberto pela direita, o Bidu sai da esquerda para o meio em alguns momentos, aí tem Alan, Garro, Bidon, todo mundo para se aproximar e o Memphis e o Alberto geralmente um pouco mais adiantados.
0: Alan vem pelo lado esquerdo do campo, quem sabe agora o gol de empate, torcedor corintiano, preferiu fazer a jogada por dentro, temos a marca de 41 minutos desse primeiro tempo, o placar é de 1 para o Platense, 0 para a equipe corintiana, vem agora o Gabriel Paulista, bola bem aberta pelo lado direito do campo, chega ali no Matheusinho, Matheusinho volta, de novo com o Gabriel Paulista que inverte o jogo com o Alan, Alan pelo lado esquerdo, é ele que vem jogar perto dos zagueiros agora, dele para o Memphis, Memphis fez a jogada à frente, pode partir para cima da marcação, tentou passe por dentro, Ranieri de calcanhar, fica no meio do caminho, perde a posse de bola, contra-ataque do Platense, pra velocidade escapando da marcação por ali, agora o Marcos esticou o lado esquerdo pro Zapiola, antes dele chega Gabriel Paulista para fazer o corte e volta com o Hugo, futebol Globo CBN, pode ligar que aqui tem jogo.
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0: Briga, posse de bola, o time corintiano tentou escapar da marcação, acabou perdendo, vem Platense puxando por dentro, chegando por ali, agora o Gomes esticou, lado esquerdo, Zapiola tá sozinho por ali, vai ser obrigado a fazer o break e voltar do campo de defesa, 42 minutos, Timão tem que pensar já para mudanças logo pro intervalo, Prates.
1: É, a gente vai ter de observar a primeira situação do Memphis Depay, né, Bitar? A impressão é que o Memphis até pode pensar em fazer a jogada, mas parece em outra rotação. Quando a marcação aperta um pouquinho, é difícil ele ganhar dividida. Geralmente ele é antecipado por jogadores do Platense. Não sei se ele vai voltar para o segundo tempo, não. E não sei se o Diniz vai pensar em alguma alteração de Alan, Ranieri, pensar em mudar meio campista. Mas a ver a situação do Memphis para o segundo tempo também.
3: Bitar.
0: Diga, Dai.
3: Não, só para registrar que neste momento são 3 horas e 12 minutos da manhã em Amsterdã, onde em algum quarto, assistindo o jogo pela TV, Ronald Koeman deve estar coçando a cabeça.
2: É.
0: Como que diz, Prates, você que é um comentarista internacional, o que que eu fiz em holandês, hein?
1: Ou, quando ele vier aqui, vai ser outro jogador. Esse jogador aí pra Copa do Mundo, aí não. Aqui vai ser outra história. Quando ele vestir laranja, vai mudar. Pode ser isso também.
3: Ah, ele é diferente. Mas, os jogadores do Corinthians não acompanham.
0: É, mas ele tá de chuteira laranja, não tá ajudando não, Prates.
1: É, a camisa laranja, talvez.
0: Ah, tá bom. Corredor central no campo de ataque, o time do Corinthians sai jogando por ali com o Gabriel Paulista. Memphis Depay de primeira bolão, Ranieri recebeu, voltou. Memphis saiu dentro da área, limpou bonito, bateu pro gol, defendeu! Borgonho! Grande defesa do goleiro do Platense. Fala dele, Memphis Depay chegou na área, costurando todo mundo, bateu de bico, Borgonho fez a defesa pra dela.
2: Pra te falar que foi a primeira finalização do Corinthians no jogo, que exigiu um pouco mais do goleiro adversário. Boa trama do Corinthians pelo meio da defesa, tava tentando jogar muito pelo lado, mas dessa vez pelo meio, achou espaço, criou a primeira grande oportunidade.
0: Timão que se protege, agora se protegia, Breno Bidon escapou, são 3 contra 3, Bidon tentou a abertura buscando, e o Alberto ficou no meio do caminho, voltou, Bidon brigou contra a marcação, perde a posse de bola, volta por ali o Gomes, que toma para o time argentino, Gomes, lançamento à frente, bolão ali para o Galto, sai Hugo Souza para fazer o quarto, manda pela linha de lado, tem arremesso lateral, 44 minutos desse primeiro tempo, 1 para o Platense, 0 para o time corintiano, Platense não tem pressa para fazer a cobrança do arremesso lateral. 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
0: 44 minutos, 44 e meio. desse primeiro tempo de partida. Segue 1 para a equipe do Platense, 0 para o Corinthians aqui na Neoquímica Arena. Tem arremesso lateral, ultimão para fazer a cobrança. Bola pelo lado esquerdo do campo de defesa. Vem por ali agora o Bidu. Bidu fez a jogada por dentro com Alan. Ultimão tenta colocar ritmo nessa reta final do primeiro tempo. Gabriel Paulista fez o break. Ele volta a jogada. Vamos até 50 minutos nessa primeira etapa. Tem tempo ainda de buscar um empate no primeiro tempo, torcedor corintiano. Temos a marca de 45 minutos nesse momento. Timão chegando pelo lado esquerdo do campo com Ranieri. Ranieri por dentro tem Alan. Ameaça, ligação direta, lançamento pelo alto, bolão, lado esquerdo. Bidu limpou bonito. Trouxe por dentro, bola pro Garro. Garro com o pé esquerdo dele para Breno Bidon. Escapa da marcação, perde o controle da bola. Volta quase na linha central, ali com Ranieri. Ranieri por dentro tem o Gustavo Henrique. Gustavo Henrique abre a jogada, lado direito. Por ali, Gabriel Paulista. Gabriel Paulista para Rodrigo Garro. Pelo lado esquerdo do campo, bem aberto, tem Breno Bidon. Pelo lado esquerdo do campo, fez o passe à frente. Bola bem aberta pela linha de lado, Ranieri. Bola por dentro, Bidu! Inventou o calcanhar, a defesa tirou. Ele deu sorte porque a bola é do Corinthians ainda, hein, Pradela?
2: A intenção dele era o Memphis, mas, de fato, era a jogada mais difícil. Corinthians se mantém no ataque.
0: Segura por ali, porque vem Timão, vem ali agora justamente com Gustavo Henrique. Ele ameaça fazer o passe, o Retamar foi na dele, só que erra. Galto retoma, vem contra-ataque para o time argentino, bola muito esticada, fica fácil para a defesa corintiana fazer a reposição. Corinthians, nesse momento, tá mal no primeiro tempo, na sua opinião, Rafael Prates, ou não? Jogo normal.
1: Nos últimos minutos o Corinthians melhorou um pouquinho, Bitar. Os piores momentos do Corinthians no jogo foram depois do gol do Platense. Ali o Corinthians começou a errar muito passe, muita jogada. O Corinthians tem a bola até a intermediária, o Platense, por enquanto, defende-se bem, se fecha bem. Olha o Corinthians aí.
0: Bidu, bolão, Rodrigo Garro dele pro Memphis, escapou, condição duvidosa, passe feito à frente, só que a condição irregular foi marcada. Impedimento do camisa 10 corintiano, bola pro Platense, para dela.
2: Quando o Memphis recebe a bola, ele já estava em posição de impedimento. É o que marca o auxiliar número 2, o senhor Erizon Nieto, da Venezuela.
0: Ô, Pradela, acho que uma pergunta que você, como setorista do Corinthians, não deve ter respondido nos últimos dias. E o contrato do Memphis, hein, Pradela?
2: Pois é, hoje existe um otimismo, porque há conversa para a renovação. Em determinado momento, essas conversas chegaram a ficar paradas, mas hoje existe, sim, conversa para a renovação de contrato do Memphis, ele que tem vínculo até o dia 20 de junho, ou seja, meio da Copa do Mundo vai acabar o contrato. Resta saber se renovar o contrato é antes da Copa, e aí ele vai para a Copa já de contrato renovado, ou se vai ser depois da Copa, com uma negociação com um jogador já livre de contrato, e aí com todo mundo de olho nele já, né?
0: 47 minutos e meio desses primeiro tempo de partida, o placar é de 1 a 0 para o time do Platense, vai dando o time argentino por enquanto, que também ao lado do Corinthians vai chegando à próxima fase, no mata-mata da Libertadores da América. Garro tentou fazer a jogada por dentro, perdeu, Lagos retomou, vem contra golpe, chance para o time argentino, bola aberta para o Zapiola pelo lado esquerdo do campo, cruzamento na área para o Retamar, chega no desvio a defesa corintiana. Ranieri está pressionado ali pelo Galto, deu um bico para o alto, tiro de qualquer maneira, o Galto ficou reclamando de um bração ali no rosto. Na sequência, o Bidu ficou caído e a falta está marcada. E fechou o tempo ali do Bidon, hein? Bidon e Gomes, para dela.
2: É, o Bidon, ele chega dando um chutão na bola, vence o pé de ferro e depois encara o jogador do Platense. Mas o Corinthians reclamar nessa hora não vale muito a pena, porque está perdendo.
0: Retamar, contra-ataque para o time argentino. Zapiola de longe, bateu pro gol! Hugo Souza! Chutaço de longa distância, Hugo Souza, mão trocada, mão direita na bola, mandando pela linha de fundo, grande defesa do goleirão corintiano, para dela.
2: A verdade, Bitar, é que o Platense criou pouco, mas as chances foram melhores que a do Corinthians. De mão trocada, Hugo Souza faz uma defesaça, seria o segundo do Platense, que ainda tem escanteio na direita.
0: Chance na bola parada para o time argentino. Se segure aí, torcedor corintiano. Zapiola vem na bola. É a chance para o time do Platense fazer o segundo gol ainda no primeiro tempo. Zapiola, cobrança fechada na área. Tira a defesa corintiana, tirou o Hugo Souza. Sobra de bola ficando por ali agora com Zapiola. Yuri Alberto chega na cobertura, tira parcialmente. Lagos evita a saída pela linha de lado. Vem o Zapiola buscando o segundo gol. Lançamento na área, tem desvio de cabeça por ali no Vasquez. A bola vai pela linha de fundo. Ó, o Platense chegando com perigo de novo, hein, Pradela?
2: Dessa vez era com Ignacio Vasquez tentando de cabeça, jogador alto, né, 1,88, mas o cabeceio não foi lá essas coisas. Tem mais 30 segundos o Corinthians para buscar um empate no primeiro tempo.
0: Quem sabe uma última chegada ainda nessa primeira etapa. Vem o Memphis Depay para romper a linha central do gramado. Inverte o jogo da esquerda para a direita. Aqui, bolão para o Mateuzinho. Dominou, escapou, cruzamento na área. Vitor Cuesta chega para fazer o corte. Ele manda a bola para frente, tira de qualquer maneira por ali. Ela não sai. Disputa pelo alto. Mas o árbitro não quis mais papo. No momento em que o árbitro apita pela última vez. Final do primeiro tempo na Neoquímica Arena.
7: Corinthians
0: 0,
7: Platense.
0: Zapiola de pênalti 1 para o Platense. 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

0: Terminou o primeiro tempo aqui na Neoquímica Arena, 0 para o Corinthians, 1 para a equipe do Platense. Pelo que as equipes criaram no primeiro tempo, Rafael Prates, faz sentido esse resultado? É justo o resultado até aqui, Prates?
1: Faz sentido sim, Bitar. Se tivéssemos aqui um empate no primeiro tempo, também não seria nada assim fora da curva, tão anormal, né? Tem de lembrar que o gol que coloca o Platense em vantagem na primeira etapa nasce de um cruzamento sem muita pretensão para a área do Corinthians. O Gustavo sai muito mal e o Garro vai esticar o braço para se proteger, mas espalma a bola, né? E aí o Zapiola cobra com categoria e faz 1-0. Quando sentiu muito o gol que sofreu, começou a errar muito algumas saídas de bola, alguns passes mais à frente. Criou uma chance clara, clara com o Memphis no final agora, que bateu fraco, o Borgonho defendeu. Platense, depois que sofreu, que abriu o placar, defendeu-se bem, conseguiu fazer o Corinthians errar muitos passes, e o Corinthians de novo caiu naquela situação. Ora é um time apressado, ora é um time que pensa pouco a jogada, ora é um time que quer acelerar quando tem espaço para chegar rapidamente ao gol, e nesse impasse não criou tanto assim para empatar no primeiro tempo ainda, Bitar.
0: São 10 horas, 22 minutos no horário de Brasília. Daqui a 1 minuto e meio nós voltamos no Central da Bola com Leonardo Dai. Só antes, Dai, o outro jogo segue 1-0 ainda para o Santa Fé e o panorama é o mesmo ainda, certo?
2: Sim, intervalo Peñarol 0, Santa Fé 1. Então, no momento, Corinthians em primeiro e o Platense passando em segundo.
0: Terminou o primeiro tempo aqui na Neoquímica Arena, Corinthians 0, Platense 1. Em 1 minuto e meio voltamos no Central da Bola com Leonardo Dai, Futebol Globo CBN. 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
1: Leonardo Dai. 10 horas e 24 minutos no horário de Brasília, intervalo de jogo Neoquímica Arena, última rodada do grupo C da Libertadores. O Corinthians, já classificado em primeiro lugar, está perdendo para o Platense por 1-0. Intervalo também em Montevideo, 0 para o Peñarol, 1 para o Santa Fé. E assim, com essa combinação de resultados, o Platense está ficando com a segunda vaga do grupo. Fiz a confusão aqui de grupo E com grupo C, porque o grupo C também está terminando agora. Intervalo no Maracanã, 2 para o Fluminense, 1 para o La Guaira. E na Bolívia, o Independiente Rivadavia acaba de abrir o placar. 0 para o Bolívar, 1 para o Rivadavia. Rivadavia chegando a 16 pontos, nesse momento com a segunda melhor campanha da Libertadores, ali atrás apenas do Flamengo, e ainda assim no saldo de gols atrás da equipe do Flamengo apenas. E o Fluminense mais classificado ainda agora, porque com o Fluminense ganhando o jogo, o Fluminense só fica fora da Libertadores se o Bolívar vencer, e está perdendo por 1-0 para o Independiente Rivadavia da Argentina. Temos também aqui intervalo de jogo em Bragança Paulista, por enquanto 0 para o Red Bull Bragantino, 0 para o Carabobo, aí é Sul-Americana, resultado está eliminando o Red Bull Bragantino da Sul-Americana. Mais cedo, na Sul-Americana, o Vasco venceu o Barraca Central da Argentina por 3-0 e se classificou para os playoffs da Sul-Americana, enquanto o Atlético Mineiro venceu a Academia Puerto Cabello da Venezuela por 1-0 e se classificou diretamente para as oitavas de final. Reportagem da CBN segue acompanhando a Câmara dos Deputados, a votação em Brasília, que analisa, né, a PEC que prevê o fim da escala de trabalho 6-1. Ainda não temos um resultado definido. Quando tivermos, a reportagem da CBN vai trazer aqui a informação. Pode ficar tranquilo que aqui na CBN você não vai perder o desfecho dessa votação importante na capital federal. 10h26, por enquanto 0 para o Corinthians, 1 para o Platense. Rafael Prates, não há diferença de interesse no jogo de um time para o outro que justifique o primeiro tempo do Corinthians em Itaquera, ou há?
2: Não tem, Dai. Dá pra justificar a boa marcação que o Platense exerceu, principalmente depois que saiu à frente do placar. Quero chamar atenção pro começo de jogo, melhor do Corinthians em relação ao Platense. Agora, chance mesmo antes do gol do Platense, foi aos 20 minutos, cobrança de pênalti do Zapiola, que venceu o Hugo Souza. Foi uma cobrança de falta pelo lado esquerdo que o Garro colocou na área, Gustavo Henrique cabeceou por cima do gol. Agora, o Corinthians tinha no começo do jogo um desarme mais à frente, o Platense não conseguia sair jogando muito com bola pelo chão, nem lançando bola do campo de defesa, que a bola rapidamente batia e voltava, até que veio um escanteio para o Platense. Quando o Platense marcou mais à frente, o Corinthians errou com uma saída de bola ali, escanteio. No escanteio, quem errou foi o Hugo Souza. O Souza saiu muito mal do gol, não achou a bola, e o Garro ali atrás dele faz um movimento para se proteger da bola que talvez bateria no rosto do Garro, e espalma a bola. Escanteio, ou melhor, pênalti para o Platense. Zapiola cobra e abre o placar. Depois que saiu à frente, Dai, Corinthians não sentiu, não reagiu bem ao gol que saiu, deixando o time em desvantagem. O Corinthians começou a errar muitas transições, muitas chegadas ao campo de ataque, erro de passe. O Corinthians, quando tinha algum campo para jogar, queria acelerar muito o jogo e errava o passe. A definição de jogada não era boa, não tinha muita chance criada. Para dizer que o Corinthians, depois que saiu atrás do placar, não criou nada, criou uma chance com o Memphis Depay no final do jogo. Uma bola que ele tenta tocar pelo meio, a bola bate e volta para ele. Ele até dá um drible muito bom no Silva, lateral do Platense, mas bate fraco, dá um biquinho na bola e o goleiro Borgonho faz a defesa. E parou aí. E depois, no final, o Zapiola arriscou de fora da área para o Gustoso espalmar. Poderia ser o segundo gol do Platense. Corinthians começa bem, sofre o gol, reage mal e perde por 1-0 em Itaquera até o momento. Dai.
1: Por enquanto, 0 para o Corinthians, 1 para o Platense. Pênalti esquisitão que fez o Garro, né? A minha impressão foi que ele ficou meio com medo de tomar bolada mesmo, né? Colocou o braço na frente do rosto ali, acabou fazendo um pênalti na falha ali do Hugo Souza. E só para, antes do intervalo, atualizar também a questão lá em Brasília, né? A votação da PEC, que prevê o fim do projeto, o fim da escala de trabalho 6-1. A gente está nesse momento, nos momentos em que os líderes, né, das bancadas fazem ali os discursos e passam as informações e as filosofias, enfim, que eles acham importantes passar nesse momento. Depois a gente vai para a votação de fato. Repito, reportagem da CBN está acompanhando lá na Câmara dos Deputados e a qualquer momento vai trazer as informações sobre essa votação na Câmara sobre a PEC que prevê o fim da escala de trabalho 6-1. 10h29, por enquanto 0 para o Corinthians, 1 para o Platense. Intervalo, 3 minutos e meio, mais 30 segundos de propaganda eleitoral obrigatória e já voltamos. 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

10h31, o Corinthians está perdendo por 1-0 para o Platense na última rodada do Grupo E da Libertadores. Lembrando que o Corinthians já está classificado em primeiro lugar para as oitavas de final, né? Mas o Corinthians tem como ambição aí para o jogo de hoje, além de ganhar o jogo, né? De ganhar diante da torcida, é ter uma boa colocação na classificação geral da fase de grupos, né? O Corinthians não alcança mais o Flamengo, que tem 16 pontos, e não alcança, neste momento, o Independiente Rivadavia da Argentina, porque o Rivadavia está vencendo o Bolívar por 1-0 e está se classificando diretamente em... com 16 pontos também. Mas o Rosário Central da Argentina, que poderia ter alcançado essa pontuação também, perdeu hoje para o Del Valle. Então o Corinthians, vencendo o jogo, terá a terceira melhor campanha dessa fase de grupos da Libertadores. Se perder o jogo como está perdendo, o Corinthians corre o risco de ficar... O Corinthians fica atrás, né? Do Rivadavia, do Flamengo. Corre o risco de ficar atrás também do Cerro Porteño. Ficaria atrás também da LDU e do Rosário Central, né? Então o Corinthians cairia aí nesse ranking de fase de grupos da Libertadores, que vale para definição de mando de campo nas quartas de final e na semifinal. Nas oitavas o Corinthians vai decidir em casa, porque vai pegar um segundo colocado, e na final é jogo único, né? Mas nas quartas e na semi, por exemplo, se der Corinthians e Rosário Central nas quartas de final, do jeito que tá, o Corinthians joga o primeiro jogo em casa e decide contra o Rosário Central. Se o Corinthians virar o jogo para cima do Platense e enfrentar o Rosário Central nas quartas de final, por exemplo, aí o primeiro jogo é na Argentina e o segundo jogo é em São Paulo. Basicamente é isso que vale para o Corinthians aí esse segundo tempo, essa vantagem do mando de campo nesses cenários hipotéticos contra os times que ficarão à frente do Corinthians se o Corinthians tropeçar hoje, e que ficarão atrás do Corinthians se o Corinthians virar o jogo e vencer o Platense nesta noite em Itaquera. 10h33.

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1: Dias. 10h34, em alguns minutos, começa o segundo tempo em Itaquera, 0 pro Corinthians, 1 pro Platense. O Platense tá com pressa, né? Já voltou pro gramado, o Corinthians ainda não. Vai começar o segundo tempo no Maracanã, por enquanto, 2 pro Fluminense, 1 para o Laguaira. Quem me chama?
2: Sou eu. Acabei derrubando a água aqui na camiseta. Opa. Viu, Léo? Foi mal aí. Mas vai mudar o Platense, hein? São duas mexidas. Saborido, lateral direito, e o Mendia, zagueiro. Aparentemente vão sair os amarelados, o Lagos, que é o lateral direito, e o Galto, que é um segundo lateral direito, atacante que joga pelo lado, também deve sair. O Corinthians ainda não retornou, tá voltando agora.
1: Você tem que pedir desculpa pra quem tá aí na bancada, eu aqui tô tranquilo com a sua...
3: Não desculpo não, só não desculpo meu uniforme, não tá voltando o Corinthians, não desculpo coisa nenhuma.
1: Ô Prato, você falou que o mais difícil era abrir o placar, o mais difícil é abrir o placar até a hora que você abre o placar, aí o mais difícil é segurar.
3: Exatamente.
1: Essas mexidas aí são pra segurar mais, menos, o que é que você pensa?
3: Ah, não, certamente para reforçar um pouco o sistema defensivo do Platense agora, né? Lado direito, que já estava com cartões amarelos, né? O ponta e o lateral, o Lagos e o Galto. Agora vem um zagueiro e um lateral também. Aumenta a estatura do time, né? Porque o Mendy é um zagueiro muito mais alto. E entra também agora o Saborido pelo lado direito para marcar um pouco melhor por ali.
1: Vi dois bonecos novos no Corinthians também. O Pradella conta com o Rodrigo Bittar, que agora volta para o segundo tempo. De 0 para o Corinthians, 1 para o Platense.
4: De volta aqui na Neoquímica Arena, timão também mudando, viu, Pradella?
2: Duas vezes, são duas mudanças, Labiade e Caio César. Labiade 52, Caio César 37, Memphis não volta, Ranieri não volta.
4: Apita o árbitro, rola a bola, bom segundo tempo pra você.
5: Corinthians, Platense. Rodrigo
4: Vita. Vamos juntos para mais 45 minutos de futebol aqui no Futebol Globo CBN. A Rádio CBN levando para você a emoção da sexta rodada. É fase de grupos da Libertadores da América, mais 45 minutos de emoção. Timão atacando para o lado direito do gramado, lado direito do seu rádio. Time do Platense atacando para o lado esquerdo. Corinthians que trabalha a bola para o corredor central do campo de defesa. Vem por ali agora Breno Bidon. Fez o toque atrás dele para Gustavo Henrique. Gustavo Henrique volta a bola pelo corredor central. Por ali tem Alan. 30 segundos desse segundo tempo, segue 1-0 para o time do Platense. Platense que retoma a bola pelo campo de ataque, volta no campo de defesa para trabalhar por ali agora com o Vitor Cuesta. Ele escapa da marcação, distribui pelo lado esquerdo do campo, tenta ligação direta por ali. Agora o Mendia, ela pega no meio do caminho, vai pela linha de lado, sai arremesso lateral com arremesso para o time argentino. Prates, duas mudanças no Corinthians aí. Prates, o que que muda?
3: E as alterações dão um pouquinho o tom que cada um vai buscar para o segundo tempo, né, Bittar? Se o Platense pensou em um zagueiro mais alto, reforçar o lado direito com o Saborido por ali e o Mendia no meio da zaga, o Corinthians coloca agora dois ponteiros praticamente. O Labiade entrando inicialmente pela esquerda, o Caio César vem pela direita para jogar, o Alan um pouco mais recuado, e agora o Corinthians tem mudanças para ter atacantes em campo também.
4: E o Mateuzinho fez a falta e tomou o cartão amarelo, viu, Pradella?
2: Primeiro cartão para jogadores do Corinthians, o terceiro cartão nessa Libertadores da América. O Corinthians que não tem pendurados, ou seja, se mais alguém levar cartão amarelo, no caso, né, não desfalca a equipe para as oitavas de final da Libertadores da América.
4: Vem chance na bola parada para o time do Platense. Chance pelo lado esquerdo do campo. Vem por ali para fazer a cobrança. O Retamar ficou caído no gramado. Agora sim já se levanta para fazer a cobrança ali pelo lado esquerdo do campo. Vem o Zapiola, o autor do gol da equipe do Platense. Vem pelo lado esquerdo do gramado. Se segura aí, torcedor corintiano. 2 minutos desse segundo tempo. Lançamento na área. O desvio de cabeça. Labiade tirou. Colocando pela linha de fundo, tem escanteio pro Platense aí, Pradella.
2: Ele deu uma zapiola na bola e mandou pela linha de fundo.
3: Como é que é?
2: É, deu uma zapiola na bola o Zacaria. Tem escanteio, vem aí o camisa 10 do Platense.
4: É chance do segundo gol argentino. 2 minutos e meio, terceiro segundo tempo, tá 1-0 para o Platense. Zapiola tá na bola, atenção, se segure aí, torcedor corintiano. Zapiola na bola, mantou na área, bola perigosa, subiu de cabeça por ali, fez o toque o Vitor Cuesta, a bola foi pela linha de fundo, é só tiro de meta e o Paulista levou a pior ali, hein, Pradella?
2: É, porque quando ele tenta cabecear, o Vitor Cuesta acaba atingindo a parte de trás da cabeça do Gabriel Paulista. Não vai precisar de atendimento médico, mas vai ficar doendo.
4: Segue o jogo, o Corinthians retoma e já um pouco recuperado ali o Gabriel Paulista, ainda sentindo um pouco de dor, né? Mas sai jogando pelo lado direito justamente com o Gabriel Paulista. Três minutos jogados desse segundo tempo, 0 para o Corinthians, 1 para o Platense. Timão retoma a bola pelo corredor central, ainda no campo de defesa ali com o Gabriel Paulista. Estica o jogo, lado esquerdo do gramado tem Gustavo Henrique deixa aberto para Zacaria Labeati, prefere o toque atrás. Volta no campo de defesa para Gustavo Henrique por dentro. Tentou fazer a jogada, o Alan perdeu. Contra-ataque do time do Platense, bola esticada para o Zapiola. Se chegar é perigo, mas adiantou demais o retamar. É só tiro de meta pro Corinthians, para dela.
2: O Alan estava fazendo a proteção e o passe foi de fato muito forçado para o Zapiola, que não conseguiu chegar. Corinthians tem pressa, busca o empate, apesar de, sempre bom lembrar, Corinthians já está classificado em primeiro lugar. Mas se vencer ou empatar, pode ganhar posições importantes entre os líderes gerais da competição.
4: E vale também terminar a fase de grupo sem perder, né? Uma marca positiva para qualquer clube. Caio César para cima na marcação, sai bem da cobertura para fazer o corte por ali. Agora o Vitor Cuesta manda a bola pela linha de lado, tem arremesso lateral para o time corintiano fazer a cobrança. 4 minutos jogados desse segundo tempo, 0 para o Corinthians, 1 para a equipe do Platense. Matheuzinho fez a cobrança para trás, ele para Gabriel Paulista, dele Gustavo Henrique, corredor central. Abertura realizada pelo lado esquerdo, chega no Matheus Bidu, tentativa de inversão de jogo para quem? Para ninguém. A bola foi pela linha de lado, sai em arremesso lateral. O cronômetro não para, a gente gira para você. E placar de jogo: 4 minutos e meio, segundo tempo de partida. Neoquímica Arena,
5: Corinthians
4: 0,
5: Platense.
4: Zapiola de pênalti no primeiro tempo, marcou 1 para a equipe do Platense. Central da bola, Leonardo Dai.
1: Começou o segundo tempo em Montevideo, 4 minutos, 0 para o Peñarol, 1 para o Independiente Santa Fé, grupo do Corinthians. Santa Fé eliminado mesmo com a vitória, com essa vitória aí do Platense. No Maracanã, 6, segundo tempo, Fluminense 2, Deportivo La Guaira 1. Fluminense está avançando para a próxima fase da Libertadores.
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4: 5 minutos desse segundo tempo, 1-0 para o time do Platense. Timão tentando a resposta pelo lado esquerdo do campo. Matheus Bidu tentou escapar da marcação, ficou difícil. Foi obrigado a voltar pelo lado esquerdo do campo de defesa ali para Gustavo Henrique com Alan. Alan gira o corpo, gira a jogada também pelo lado direito com Gabriel Paulista. Roupe a linha central do gramado, já chega no campo ofensivo, faz o break, volta mais uma vez ali com Alan. Alan no campo de defesa, gira para um lado, gira para o outro, volta para Gabriel Paulista. De novo já no campo de ataque, o Gabriel Paulista vai avançando. O time do Platense está todo fechado no campo de defesa. Interligação direta, passe errado no meio do caminho. Caio César tentou brigar contra a marcação, mas acabou perdendo o tiro. Tomás Silva, bola esticada à frente para o retamar. Alan, ligado na cobertura, fez o corte para o time corintiano. Prates, primeiros 6 minutos depois das alterações do Fernando Diniz. Já mudou algo ou não, Prates?
3: Ainda é muito cedo, né, Bittar? O que a gente percebe é o Caio César geralmente muito aberto pela direita e o Zacaria Labeati saindo muito da esquerda para o centro, né? Quando em alguns momentos monta uma linha de 5 para atacar, o Labeati mais centralizado, próximo do Yuri Alberto. Caio César não, muito aberto pela direita ao lado do Mateuzinho. O jogo do Corinthians passa por aqui para começar o segundo tempo.
4: Timão que tem falta ali para fazer a cobrança. Bola pelo lado direito do campo. Falta em cima do Rodrigo Garro. 6 minutos e meio. 6 e meio desse segundo tempo de partida. O placar é de 1-0 para a Platense. Garro tem pressa para fazer a cobrança. Está pressionado ali pela marcação, né? Que não deixa cobrar da forma devida. O Amarfio não dá o espaço suficiente. Ainda assim o Garro cobrou. Bola pelo lado direito bem aberta. Tem Caio César. Rodrigo Garro esticou para ninguém. Bola pela linha de fundo, é só tiro de meta para o Platense, para dela.
2: O Corinthians tentando fazer nessa fase de grupos algo que só conseguiu em 2 edições de Libertadores da América, nas 18 que teve, que é terminar a fase de grupos de forma invicta. Conseguiu em 2010 e conseguiu em 2012, ano do título.
4: 7 minutos desse segundo tempo, segue 1-0 para o Platense. 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
4: Breno Bidon tentou escapar da marcação. Zapiola chegou um pouquinho mais forte ali no rosto do jogador corintiano. A falta está marcada. Os jogadores do Corinthians queriam um cartão para o Zapiola. mas a falta foi marcada e só para Dela.
2: Mais nada, tudo na frente do técnico da equipe do Platense, né? O Walter Zunino, técnico jovem, né? 44 anos, foi jogador, inclusive no próprio Platense, já era da comissão técnica do Platense e depois acabou sendo efetivado para a equipe.
4: Tentativa de colocar a bola pela linha de lado e conseguindo por ali agora o Mendia. Põe arremesso lateral para o time corintiano. Quase na linha de fundo, tem pressa. Caio César recebeu, tentou a caneta. A bola voltou para ele, distribuiu. Mateuzinho, cruzamento na área, passa por todo mundo. Sobra de bola ficando pelo lado direito do campo de defesa. Dá uma esticada à frente ali, o Saborino para ninguém. Ela volta para o time corintiano. O Prates. Corinthians está errando muito, muitos passes, muitas bolas esticadas e por isso às vezes não consegue criar outro errado para ti.
3: É por aí, Bitar. Corinthians quando se aproxima da área do Platense, ou é um passe errado, é um cruzamento um pouco mais forte do que precisa. Agora o jogo pela direita com Caio César melhorou para o Corinthians, hein?
4: Caio César pelo lado direito do campo, esticou o Mateuzinho no fundo, tira Zapiola, bola pela linha de fundo, escanteio para o Corinthians, para Dela.
2: Nas dificuldades, Corinthians tem se apegado à bola parada. Numa dessas, vai que carro na batida pelo lado direito.
4: Atenção, torcedor corintiano, quem sabe o gol de empate aqui na Neoquímica Arena. Garro tá na bola, 1, 2, 3, 4, 5, são 6 jogadores corintianos na área. Gustavo Henrique tá lá, torcedor corintiano. Rodrigo Garro lançou na área, Gustavo Henrique, a bola foi muito alta, passou por ele, foi pela linha de fundo, é só tiro de meta para passar o Gustavo Henrique, que a bola foi bem alta, né, para Dela?
2: Exagerou na força o Rodrigo Garro, 1,96m tem o nosso querido Gustavo Henrique, que nem subiu na bola, porque viu que ela passou muito alta, tiro de meta, 1-0, vence o Platense.
4: O cronômetro não para, a gente gira para você, teve placar de jogo. 9:50, quase 10 minutos desse segundo tempo de partida. E o placar da CBN marca:
5: Corinthians!
4: Corinthians 0.
5: Platense!
4: Zapiola de pênalti 1 para o Platense. Central da bola, Leonardo Dai.
1: Hoje teve a decisão da Conference League, o terceiro campeonato na hierarquia do futebol europeu. O Crystal Palace da Inglaterra foi campeão, vencendo o Rayo Vallecano da Espanha por 1-0. 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
4: 10 minutos jogados desse segundo tempo, o placar é de 1-0 ainda para o time argentino. O Timão vem lado esquerdo do campo, chega no Rodrigo Carro, ele prefere fazer o toque atrás, ele com Alan. Alan deixa na linha central do gramado para Gustavo Henrique. Gustavo Henrique de novo pelo lado esquerdo do campo, tem Alan, estica a bola, lado canhoto, bem aberto Zacaria Labeade, domina, faz o passe atrás, volta para Matheus Biduque, gira o jogo, inverte a jogada pelo lado direito ali com Gabriel Paulista, tapa aberto para Caio César, recebeu para cima da marcação ali contra o Tomás Silva, escapou, passou bonito, foi para linha de fundo, tomou a decisão errada, é só tiro de meta pro Platense, e ele queria a falta, viu, para Dela?
2: Não foi falta, mas para jogadores como o Caio César, que gostam desse drible, do um contra um, a grande questão é quando tocar, quando driblar. No primeiro lance, o drible era o correto, ele fez, conseguiu. Num segundo momento, talvez o passe seria a melhor opção. Ele tentou outro drible, aí viu uma parede na frente dele, forçou a falta, não aconteceu e o Corinthians perdeu a bola.
4: 11 minutos e meio desse segundo tempo, segue 1-0 para o time do Platense. Hugo Souza saiu errado, Zapiola!

0: um presentaço do goleiro Souza. Saiu jogando com o pé direito, mandou no pé canhoto. O pé bom do craque do time argentino, Zapiola. Ele recebeu esse presentaço. Tinha uma única alternativa, uma única chance, mandar por cima do goleiro corintiano. E foi o que ele fez, com muita precisão, no lugar certo. Acerta o gol e não tinha ninguém para tirar antes da bola entrar. O Platense amplia o placar aqui na Neoquímica Arena. E o placar da CBN atualiza e marca para você.
1: Corinthians
0: 0.
1: Platense
0: 2, duas vezes a piola. O detalhe do gol é seu, Guilherme Pradella.
2: Diria um narrador, viu, Rodrigo Vittar? Olha o que ele fez, olha o que ele fez, olha o que ele fez. E valeria tanto para o passe errado do Gus Souza, quanto para a finalização do Zapiola, que foi muito inteligente, muito corajoso e muito técnico, porque não era uma batida simples. Colocou uma curva bonita na bola, encobriu o Gus Souza depois de ter saído errado o goleirão corintiano. Mais um gol do Platense, 2-0. Situação vai ficando extremamente favorável à equipe argentina, que vê a sua torcida fazer uma festa gigante aqui na Neoquímica Arena.
0: Rafael Prates, erro do Gus Souza. Zapiola não tinha nada a ver com isso. Aproveita o presente. 2-0 pro time argentino, Prates.
3: Aquela velha história, Vittar. Goleiro igual árbitro. Tem que esperar terminar para você falar se foi uma noite boa ou uma noite ruim. Até agora a noite do Gus Souza não é nada boa. Ele foi mal no lance do pênalti que o Garro cometeu. E agora não estava tão pressionado assim. O Mateuzinho recuou para ele. Ele sai pelo chão. É um grande gol do Zapiola, né? Porque em que pese, obviamente, o erro do Gus Souza, que é um erro que tem um grande peso, bizonho no gol marcado pelo Platense, Zapiola bate com muita categoria. O craque do time colocou por cima do Gus Souza. Festa do torcedor do Platense na Neoquímica Arena. Corinthians tentava esboçar uma pressão pela direita, não pressionou tanto. O Gus Souza errou. 2-0 Platense. Corinthians em desvantagem grande agora em Itaquera.

0: trabalho com os pés do Hugo Souza. E ele elogiou o goleiro corintiano com uma ressalva, né, Pradella?
1: É, exato. Ele falou que o Hugo Souza trabalha bem com os pés, mas que também, para o goleiro, independente de jogar bem ou não com os pés, precisa ter opção. Nem que seja chutão para frente. Acho que nessa o Hugo Souza tinha opção, inclusive o chutão para frente, mas acabou indo muito mal.
0: Time do Platense, vem a bola esticada ali pelo lado esquerdo do campo, passa pelo Zapiola, vai pela linha de lado, tem arremesso lateral, o cronômetro não para, a gente gira para você, tem que placar de jogo. 15 minutos, 15 jogados desse segundo tempo aqui na Neoquímica Arena.
2: Corinthians
0: 0,
2: Platense.
0: Zapiola, duas vezes, 2 para o Platense. Central da bola, Leonardo Dai.
3: Tem gol na Bolívia, na Libertadores. Calterúcio empata para o Bolívar, 1 para o Bolívar, 1 para o Independiente Rivadavia. Resultado, ainda classifica o Fluminense, mas se o Bolívar virar, não há nada que o Fluminense possa fazer para jogar as oitavas de final da Libertadores.
4: Rodrigo Vittar.
0: Vamos juntos aqui no Futebol Globo CBN, a sexta e última rodada da Libertadores da América. Aliás, amanhã tem mais, amanhã é noite de decisão na Casa Palmeirense. Palmeiras e Júnior Barranquilla, amanhã 7 da noite, a bola vai rolar. Os Carolices aqui no Futebol Júnior Globo CBN, tem decisão aqui nessa quinta-feira, o último dia da fase de grupos, tanto da Libertadores quanto da Copa Sul-Americana. Decisão para o time do Palmeiras, que ainda é o segundo colocado da chave. Lado direito do campo de defesa, o time do Corinthians está escapando por ali na marca de 16 minutos desse segundo tempo. 0 para o Corinthians, 2 para o Platense, devolvendo o placar que o Timão fez lá na Argentina. Lado direito do gramado tem o Caio César, dele para Zacaria Labiade. Tentou encarar a marcação, prendeu, acabou escapando no Silva. Fez o passe aberto, deixa a bola justamente com o Caio César. Caio César inverte o lance, da direita para a esquerda, domina por ali o Matheus Bidu, consegue corrigir o lançamento do Caio César. Domina o Matheus Bidu e sai jogando pelo lado esquerdo por dentro. Tem por ali o Gabriel Paulista. Gabriel Paulista que faz a ligação direta. Passou pelo Caio César, chegou o Matheusinho, lançou na área, tira bem a defesa, sobra de bola ficando na entrada da área. Bom passe agora pro Alan, Alan para Gabriel Paulista, Gabriel Paulista volta com Alan, que dá uma tijolada pro Gabriel Paulista, vai pela linha de lado. Outro presente da equipe corintiana, tem arremesso lateral para dela.
1: Por enquanto tá caindo a invencibilidade de Fernando Diniz pelo Corinthians jogando em casa. Vinha de 6 vitórias seguidas, pela segunda vez toma 2 gols jogando como mandante. No outro tinha sido aquela vitória contra o São Paulo por 3-2. Por enquanto, Platense está derrubando a invencibilidade do Timão da Libertadores também.
0: Timão que daqui a pouquinho vai mudar, né, Pradella?
1: Vai mudar. Carrijo, camisa 19, já foi chamado pelo professor.
5: Não, e me parece, Pradella, que o Diniz tem uma longa invencibilidade também em Copa Libertadores da América.
1: 19 jogos.
5: É, são 19 jogos sem perder, contando Fluminense e Corinthians, né?
1: Exatamente, é o treinador.
6: Comenta
1: que
6: alguma
1: mais
6: coisa aí,
1: tempo... Pradella. Oi?
6: Comenta alguma coisa aí, Pradella.
1: Não, calma lá, aqui o pessoal...
5: Posso falar o próximo jogo do Corinthians, você tem alguma opinião? Olha o Corinthians aí.
0: Tentou escapar a bola pelo lado esquerdo do campo, sofreu a falta por ali, agora o Matheus Bidu tem arremesso lateral. Ih, rapaz, o Matheus Bidu chegou dando empurrão ali no jogador da equipe do Platense e tomou amarelo para dela.
1: É o Alan, acabou, ele disse que foi chutado, né, tomou um carrinho. O árbitro não marcou nada, foi na frente do auxiliar número 2, e aí o Alan foi tirar satisfação com o jogador da equipe do Platense, o Marfil, e aí recebe cartão amarelo por essa esse ato de intimidação do Alan para cima do jogador do Platense. Então cartão amarelo para o Alan.
0: É o típico lance que o Corinthians não precisa, né, pra testar, dá pra mostrar, tá. Esse lance só corrobora com a irritação que o time tá tendo na noite de hoje, que as coisas não estão acontecendo.
5: Sem necessidade, né, o Alan empurra o Amarfil, um lance que o Corinthians tem a bola, a falta era do Corinthians, ele empurra assim no Amarfil, né, pra ter pressa pra cobrar a falta. Agora, a organização do Platense defensiva chama atenção, Bitar. Eu falava da linha de 5 do Corinthians montada pra jogar próximo da área do Platense. O Platense também arma uma linha de 5 e até agora é muito bem posicionada. Né, tem 3 zagueiros, o Saborido de um lado, o Silva do outro lado, o Mateuzinho às vezes vem pro meio para jogar próximo do Caio César. O Corinthians aproxima jogadores e o Platense aproxima jogadores para defender também. Por enquanto joga bem o time argentino para defender.
0: E o Platense vem de novo, retamar, Praiva gira a área lá do esquerdo, bateu pro gol! Defendeu o Gustavo! Ele pegou! O Retamar bateu no canto alto esquerdo do goleiro corintiano, pulou, fez a ponte para fazer uma grande defesa para dela.

0: Bitar, deixa eu te contar um negócio. Tá 2-0 pro Platense e as duas defesas mais difíceis do jogo foram do Hugo Souza. Defesaça agora depois da finalização do Retamar e o Corinthians mexe. Sai o Alan, 29, e entra o 19, Carrijo. Timão já mexeu 3 vezes.
1: E saiu vaiado o Alan, hein, Pratis?
2: E foi mal no jogo, né? Veremos sem o Raniel, o Alan era o jogador um pouco mais recuado para sair jogando. Carrijo deve ficar por ali também, como um camisa 5 para qualificar a saída de bola. Veremos o ritmo que vai entrar o Carrijo no jogo.
1: Vem a Marfil, vem ali o Zapiola, tentou direto, buscando o gol olímpico, a confiança está em alta, ele mandou pela linha de fundo, é só tiro de meta, tem gol na noite, fala daí.
3: No Maracanã, Canóbio marca para o Fluminense, 21 segundo tempo, 3 para o Fluminense, 1 para o Laguaira. Fluminense está fazendo dele, agora é só o Rivadavia segurar o Bolívar lá, por enquanto 1-1. Se o Rivadavia continuar segurando o Bolívar, o Fluminense vai para as oitavas de final da Libertadores.
1: 20 minutos jogados desse segundo tempo aqui na Neoquímica Arena, 0 para o Corinthians, 2 para a equipe argentina no Platense. Caio César tentou sassaricar para cima da marcação, ele contra 2 jogadores, escapa no primeiro, tenta passar pelo segundo, faz o break e volta, dele para Breno Bidon abre a jogada pelo lado direito, tem o Mateuzinho, cruzamento na área, passa por todo mundo, sobrou Matheus Bidon, bateu direto pro gol, a bola passa e vai pela linha de fundo, é só tiro de meta, o cronômetro não para, a gente gira para você, tem que placar de jogo. Neoquímica Arena, 21 minutos desse segundo tempo de partida e o placar da CBN marca
4: Corinthians
1: 0
4: Platense.
1: Zapiola no primeiro tempo, Zapiola no segundo, 2 para o Platense. Central da bola, Leonardo Dai.
3: A seleção brasileira realizou hoje os primeiros exames médicos e o primeiro treino de preparação para a Copa do Mundo de 2026. Neymar não treinou, segue machucado e fez exames complementares em uma clínica particular de Teresópolis, cidade onde fica a Granja Comari.
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1: Nesse momento, o jogo paralisado aqui na Neoquímica Arena para hidratação dos jogadores. E temos agora a pausa para 30 segundos de propaganda partidária obrigatória aqui no Futebol Globo CBN. Para quem quer saber mais e melhor sobre futebol.
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0: De volta aqui na Neoquímica Arena, 22 minutos e meio, metade do segundo tempo ficou pelo caminho, 0 para o Corinthians, 2 para o Platense. O jogo vai se encaminhando aqui para uma vitória do Platense, Prates.
1: A gente vai ter de observar agora, depois da parada para hidratação, né, o que o Diniz está passando para os jogadores do Corinthians. Por que eu estou falando isso, Bitar? Porque o Corinthians geralmente tem jogadores para se aproximarem, né, criar superioridade de um lado, criar superioridade do outro lado, mas o Platense está muito organizado para defender. Platense tem a linha de 5 muito bem montada, aí uma linha com 4 jogadores também que guardam muito a posição, né? E aí é o Retamar um pouco adiantado, o Zapiola vem de um lado para ajudar. O Saborino, que entrou na lateral direita, não sai muito da posição para o Bidu passar. Então, assim, o Corinthians está tentando se mexer, se movimentar, mas não consegue criar espaço para superar a marcação do Platense. A ver se depois da parada haverá alguma mudança de posicionamento, o Corinthians vai mudar a maneira de marcar. Por enquanto, o Platense marca bem e joga bem, é melhor que o Corinthians em Itaquera até o momento.
0: 24 minutos jogados desse segundo tempo, o placar é de 0 para o Corinthians, 2 para a equipe do Platense. Timão que vem pelo corredor central ali do campo de defesa, o Carrígio pressionado pela marcação, escapa o primeiro, limpa bem o segundo, tenta o lançamento, a bola esticada para Breno Bidou, domina errado, vai pela linha de lado, sai em arremesso lateral. 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
0: Tentativa de lançamento, bola esticada ali pelo lado esquerdo, sai Hugo Souza para fazer a defesa para o time corintiano. Tem pressa por ali o goleiro Alvinegro, fez o passe de lado ali justamente com o Gustavo Henrique. Gustavo Henrique prefere a abertura pelo lado esquerdo do campo de defesa ali para Matheus Bidu. Matheus Bidu por dentro, tem interligação direta, prefere fazer a jogada de lado para Gustavo Henrique. De Gustavo Henrique, ela passa pelos pés de Gabriel Paulista. Gabriel Paulista na linha central para Breno Bidon. Ele inverte a jogada da direita para a esquerda, chega por ali no Carrígio. Carrígio para Matheus Bidu. Matheus Bidu recebeu o rente, a linha de lado, volta a bola por dentro de novo com o Carrígio. Temos a marca de 24-25 agora desse segundo tempo, placar de 2-0 para o Platense. Timão chegando, lado esquerdo, Zacaria Labiade por dentro antes do Rodrigo Carlos, tira bem a defesa, ele vinha por ali o capitão do time, o Vasquez. Sobra de bola com a equipe corintiana, lançamento, bola aberta pelo lado direito e o Caio César ficou caído, o árbitro não deu nada, apenas o arremesso lateral, mas o jogador do Platense está caído por ali, o Vasquez, para dela.
3: Exatamente, e aí vai ganhando tempo, né, a equipe do Platense. Chamou atenção, estava até comentando aqui com o Rafael Prates. O Fernando Diniz agora fez uma sinalização para o seguinte: Gustavo Henrique está sendo um líbero, aí o zagueiro, entre aspas, pela direita para fazer a saída de bola estava sendo o Breno Bidon e o Carrígio pela esquerda. Aí ele colocou o Gabriel Paulista mais para frente, colocou o Bidu mais para frente para tentar ter uma saída de bola um pouquinho melhor, né, Bitar? Porque acho que nem isso está rolando.
0: Matheus Bidu vem pelo corredor central, ainda no campo de defesa, faz o giro ali para cima da marcação, distribui pelo lado esquerdo com o Carrígio. Carrígio são dois da marcação em cima dele, prefere fazer o toque atrás, volta mais uma vez ali para Matheus Bidu pelo corredor central do campo defensivo. O cronômetro não para, a gente gira para você. Limpe placar de jogo. 6 minutos desse segundo tempo e o placar da CBN está marcando
4: Corinthians
0: 0
4: Platense
0: 2. Central da bola, Leonardo Dai.
5: Segue 0 para o Peñarol, 1 para o Santa Fé, 3 para o Fluminense, 1 para o Deportivo La Guaira. Jogos da Libertadores. Na Sul-Americana, o Red Bull Bragantino está tomando o caminho da roça, empatando em 0-0 com o Carabobo, está sendo eliminado.
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0: 27 minutos desse segundo tempo, 2-0 para a equipe do Platense. Zacaria Labiade ganha dele para Yuri Alberto, bola pelo lado direito, Caio César chegou ali, acabou tomando a falta. Falta está marcada, é falta para o Timão fazer a cobrança para dela.
3: O Tomás Silva estava ali na marcação do Caio César. Quem do ataque do Corinthians tenta alguma coisa diferente. Corinthians tem agora bola parada, com Garro na batida, a ver.
0: É chance na bola parada para o time corintiano, lado direito do campo, atenção torcedor alvinegro. Rodrigo Garro está na bola pertinho dele também por ali, o Mateuzinho. Mateuzinho acabou passando, fica só o Garro. Mateuzinho fica como último homem. Rodrigo Garro lançou na área antes do Gustavo Henrique, a defesa tira com o Vasquez. Sobra de bola pelo alto lançamento, Caio César brigando contra dois. Tentou escapar melhor para a defesa do Platense, que tira e sai jogando por dentro por ali agora com o Tomás Silva. Só queria errar o passe, o time do Corinthians retoma pelo lado esquerdo do campo. campo, vem por ali Matheus Bidu, costura o primeiro, passa pelo segundo, vem Labiati, lado esquerdo por dentro, Rodrigo Gago recebeu, esticou Labiati no fundo, cruzou na área, defendeu o Borgonho! Dessa vez a jogada bem trabalhada pelo Corinthians, Pradella.
3: Com a infiltração agora do Labiati por trás da defesa, é que o cruzamento virou quase uma finalização, porque foi na direção do goleiro do Borgonho e foi rasteira, foi fraca, né? Então ficou fácil para ele conseguir fazer a defesa.
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0: Lato esquerdo no campo de ataque, sai jogando por ali Rodrigo Gago com velocidade, bola aberta, Zacaria Labiade, mano a mano contra o Saborido, trouxe por dentro, encarou, Mateuzinho recebeu, pintou o lançamento com o Carrijo de primeira, a bola foi diretamente pela linha de fundo, é só tiro de meta, nem cruzou, nem chutou o Guilherme Pradella.
3: Tá sendo isso a história do Corinthians hoje, né, Vitário? Não consegue nem chutar, nem cruzar, e ela vai pela linha de fundo, tiro de meta, vence o Platense.
0: Vence o Platense pelo placar de 2-0. E a gente fala muito do lado corintiano, óbvio, né, Prats? É o lado que a gente está acostumado a cobrir, mas assim, Platense com muitos méritos na noite de hoje, Prats.
1: E agora faz um jogo muito bom o Platense. Um jogo, assim, muito correto defensivamente, de muito bom posicionamento, de muita atenção, de concentração. Conto com o Zapiola, obviamente, inspirado para ter feito os dois gols que ele fez até o momento. E vou me arriscar aqui, Bitar, que a vida também é arriscar em alguns momentos. A gente conhece o Cuesta de outros carnavais, do Inter, do Botafogo, do Bahia. Não dá pra segurar a mão do Cuesta assim e falar o seguinte, tomou conta. Mas até agora o Victor Cuesta tá bem no jogo. Até agora, 30 minutos, tá bem. Veremos os 20 minutos que faltam.
6: Eu gostei que você crava assim o tempo do jogo, tem que falar, né, Prats, o tempo e placar pra ter certeza que...
1: É, não, e é o Cuesta. Ah. É o Cuesta que a bola no alto, no meio da área dele, é um Deus nos acuda. Até agora tá bem.
6: Quanto tempo, Prats?
1: 30 minutos, segundo tempo.
0: Por enquanto, o placar é 2-0 para a equipe do Platense. Gira o jogo, Timão vem pelo lado esquerdo do campo de defesa. Por ali tem Gustavo Henrique. Ele prefere fazer passe do outro lado para Gabriel Paulista. O torcedor corintiano acredita em pelo menos um empate ainda na noite de hoje. Lado direito do campo de defesa vem rompendo a linha central do gramado. Por ali o Caio César fez a tabela. Devolve para Cargo. Lado direito bem aberto. Mateuzinho pediu na área. Por ali o Yuri preferiu fazer passe por dentro. Rodrigo Garro domina. Faz o toque atrás. Carrinho de longe bateu pro gol. A bola desvia no meio do caminho, vai fora, tem escanteio pro Timão, quem sabe a bola parada para mudar a história do jogo para Dela.
3: Era o Vasquez que tira essa bola de cabeça depois da finalização do Carrijo. O Platense agora mexe, tenta dar uma segurada no jogo, o Heredia, camisa número 23, atacante que há 20 jogos não faz um gol, mas ele não tá entrando para fazer gol, Bitar, tá entrando para marcar. Sai o Retamar, 43, sai o Retamar, entra o Heredia.
0: 31 minutos desse segundo tempo, o Timão tem a bola na área para fazer a cobrança. Aliás, os zagueiros estão na área, o Garro está na bola, tem escanteio. 6 jogadores corintianos na área. Atenção, Rodrigo Garro está na bola. Lançamento na área, Gustavo Henrique subiu de cabeça, pega Borgonho. Defesa do goleirão do time do Platense. Lá no alto, fez a defesa para Dela.
3: Ô Bitar, eu vou te falar uma coisa. O Borgonho, até agora, não precisou fazer nenhuma defesa daquela de sujar o uniforme, sabe? Aquela que o cidadão precisa pular e tal.
1: Enquanto, o Hugo fez hoje, por exemplo.
3: É, o Hugo, por exemplo, fez duas ali que foram muito mais difíceis. Mas defesa de sujar o uniforme, de exigir o goleiro até agora, o Borgonho não precisou fazer.
0: Gustavo Henrique teve um choque ali de cabeça, agora... Saindo do gramado, camisa 13, corintiano, parece estar tudo bem com ele, né, Pradella?
3: É, ele vai receber atendimento médico fora do gramado e ele mesmo já sai correndo para receber esse atendimento médico para não ficar demorando demais, porque o tempo urge, como diz o outro.
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0: 32 minutos e meio jogados nesse segundo tempo, segue 0 para a equipe corintiana, 2 para o Platense. Resultado importante, o time argentino está chegando ao mata-mata da Copa Libertadores da América. E não custa a gente lembrar, né, Leonardo Dai, sexta-feira tem o sorteio, não temos trava, ou seja,
6: podemos ter Corinthians e Platense de novo, é isso daí?
5: É, a trava que tem é só um primeiro colocado pegar um segundo colocado, né? No mais, qualquer coisa pode dar, inclusive uma repetição de um confronto da fase de grupos também. Já que você me chamou, Bitar, só informar que em Bragança Paulista, Isidro Pita marcou para o Red Bull Bragantino. Um para o Red Bull Bragantino, zero para o Carabobo Sul-Americana. Bragantino com esse gol está indo para os playoffs da Sul-Americana.
6: E o Fluminense daí?
5: Está vencendo o La Guaira por 3-1 no Maracanã, com o empate, um para o Bolívar, um para o Rivadavia. A equipe do Fluminense está se classificando para as oitavas de final da Libertadores. É outro possível adversário do Corinthians na próxima fase, Bitar.
6: Corredor central, campo de ataque, o time do Corinthians sai jogando por ali, agora Breno Biton, boa bola, Caio César de primeira, ele recebe, ameaça para a linha de fundo, acabou segurando, tentou mano a mano, prende para cima da marcação, vem lançamento na área, bola perigosa, o desvio do Yuri, perdeu! Mandou pela linha de fundo, Yuri tá pedindo pênalti. Nada marcado, pelo menos por enquanto. E a gente faz uma pausa aqui no jogo, porque a nossa reportagem diretamente de Brasília pede passagem aqui na CBN. Larissa Lopes está com a gente. Boa noite, Larissa.
8: Olá, boa noite para vocês. Olha, a Câmara dos Deputados acabou de aprovar em primeiro turno a PEC que põe fim à escala 6x1. É, por conta de até uma manobra de Hugo Mota, os destaques não serão analisados e o placar ficou 472 votos favoráveis à PEC e 22 votos contrários. Volto com você.
6: Perfeito, mais informações na sequência da nossa programação aqui na CBN. Voltamos aqui na Neoquímica Arena. Por enquanto, zero para o Corinthians, 2 para o Platense. Lançamento Guedes é da frente, fez o toque de cabeça por ali. O Mateuzinho prefere voltar. Tem posse de bola por ali, Hugo Renda. Souza. Diga.
3: Público total na Neoquímica Arena, 39.996 torcedores. A renda, R$ 2.909.567,98, ou seja, então, quase 40 mil torcedores para, por enquanto, Platense 2, Corinthians 0.
6: E o Corinthians vem para as últimas duas cartadas daqui a pouco, para dela.
3: Pedro Raul e Jesse Lingard. Jesse Lingard, 77, Pedro Raul, 18. Corinthians vai com o que tem de melhor no banco de reservas.
6: Lado esquerdo no campo de ataque, o time do Corinthians está chegando. Zacaria Labiade pediu, recebeu, mano a mano contra a marcação, encarou, bateu de longe, defendeu, Borgonho! Ó, o Zacaria Labiade aí, tá marcando gol, fez nos últimos dois jogos, ele exigindo a defesa do Borgonho, vem escanteio aí pra dela.
3: Deles, inclusive, aí em Libertadores da América, tem que arriscar, né? Dessa vez o Borgonho precisou fazer uma boa defesa. Corinthians antes do escanteio, agora mexe. Sai Yuri Alberto, número 9, entra o 18, Pedro Raul. Sai também Rodrigo Garro, número 8, entra 77, Jesse Lingard. Corinthians não mexe mais e tem um escanteio.
6: Tivemos vaias, né? Mas aparentemente foi para a entrada do Pedro Raul e não para a saída do Yuri Alberto. Saberemos isso na sequência. Pedro Raul já está na área. Atenção, torcedor corintiano. Zacaria Labiade está na bola. Quem sabe para diminuir o prejuízo, temos a marca de 36 minutos. 36 jogados desse segundo tempo de partida. Por enquanto, zero para o Corinthians, 2 para a equipe do Platense. Labiade está na bola. É a chance para o Timão diminuir o placar. Cruzamento na área. Borgonho tirou, voltou. Caio César não conseguiu bater a defesa. Tirou e deu um desvio para trás. Deu a bola de graça para o Corinthians. Tem escanteio de novo, Timão, para fazer a cobrança para dela.
3: E como não tem mais Rodrigo Garro, é o Labiade o responsável pela batida de escanteio. Mateuzinho também chega por ali a ver quem vai bater. Tá os dois ali querendo fazer a cobrança, mas acho que vai ficar pro Mateuzinho.
6: Esse trenzinho para cobrar escanteio foi a primeira vez que eu vi, hein? Chance na bola parada para o time corintiano, vem ali o Mateuzinho, atenção torcedor corintiano, 37 minutos desse segundo tempo, dá 2-0 para o Platense, Mateuzinho cruzou na área, a defesa tirou, tem sobra lado esquerdo, não domina por ali o Caio César, contra-ataque do Platense, bola pelo lado esquerdo, Breno Bidon chegou colocando pela linha de lado, tem arremesso lateral, o Platense para dela.
3: Que por enquanto vai derrubando essa sequência de 19 jogos de invencibilidade de Fernando Diniz na Libertadores da América, 12 vitórias, 7 empates, a última derrota foi lá em junho de 2023 contra o River Plate na fase de grupos pela Libertadores quando ele estava pelo Fluminense naquela edição. Por enquanto, está caindo a maior sequência de um técnico em Libertadores.
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0: Pedro Raul consegue fazer um belo domínio, tentou escapar da marcação, nossa! Passe errado, deu uma tijolada, ela foi pela linha de lado. Pedro Raul está em campo, viu, Guilherme Pradella?
3: Está em campo, né? A ver o que acontece a partir de agora. Não fez gol na temporada ainda. Já deu passe para gol, duas assistências já no ano. Mas gol mesmo? Ainda não.
0: Yuri Alberto saiu, Rodrigo Garro também. Partida abaixo dos dois ou não, hein, Pratis?
1: Não, os dois foram mal. O Yuri Alberto achei pior que o Garro ainda. Garro participou até bastante do jogo, mas errou muito, né? Ficou em zonas que não foram perigosas pro Platense marcar. O Yuri Alberto muito apagado no jogo. Veremos o Pedro Raul na área. Pedro Raul, o Lingard também pela esquerda, mais pra área também. Pra ver se o Corinthians, por cima, pelo menos, volta pro jogo. Incomoda o Platense nos minutos que faltam pra terminar, Bitar.
0: Quase 39 minutos jogados desse segundo tempo. O placar é de 2-0 para o Platense em plena Neoquímica Arena. Devolvendo o placar lá da primeira rodada da competição na Argentina. Timão tentando jogar pelo lado direito. Tem arremesso lateral. O Zapiola tá caído no gramado. O árbitro manda o jogo seguir. Já cobrado o arremesso ali do Mateuzinho. Tem chance, Mateuzinho. Cruzamento na área. Passa pelo Pedro Raul. Chega no Matheus Bidu. Corte feito pela defesa do Platense. Sobe e ganha por ali. Agora o Gabriel Paulista. Breno Bidon. Abre jogada pelo lado direito. Tem Mateuzinho por dentro, Jess Lingard recebe de costas para a marcação, abre pelo lado direito, rende a linha de lado, o Caio César acabou cometendo a falta ali, né? Mas o árbitro mandou o jogo seguir, o Tomás Silva perdeu a chuteira, intercação direto do time do Platense, está tentando escapar por dentro, passe errado no meio do caminho por ali, agora do Gomes, volta pelo lado esquerdo do campo de defesa ali para Matheus Bidu. Bidu vem pelo lado direito do gramado, estica a bola para Breno Bidon. Já tem mudança, antes vem Timão com Breno Bidon, esticou na linha de fundo, Mateuzinho ajeitou, Caio César, lindo rodopio, ameaçou o cruzamento, segurou, prendeu, voltou Mateuzinho, cruzamento na área, o desvio, defendeu Borgonho! Grande defesa do goleirão da equipe do Platense, Pedro Raul teve a chance no gol corintiano e o Borgonho fez uma grande defesa para dela.
3: Essa foi defesa de respeito do Borgonho, porque a cabeçada do Pedro Raul foi mirando para o chão e o Pedro Raul estava sem marcação nenhuma, fez o que deveria fazer, talvez não tudo, né, senão seria gol, mas cabeceou bem, cabeceou forte, Borgonho fez grande defesa e o Platense vai se segurar mais daqui a pouco. Vem aí o zagueiro Quiroz daqui a pouco na equipe argentina.
0: Breno Bidon, lançamento na área, tira bem a defesa, corta de qualquer maneira, tenta evitar, aí o lançamento ficou caído por ali, parte do equipamento ali do Breno Bidon. Antes o time do Corinthians está escapando pelo lado direito, chegando por ali o Caio César, na linha de fundo, cruzou na área, bate na marcação, defesa tira, voltou pro Breno Bidon, lado direito do campo, no bico da área, Mateuzinho, bate em cima da marcação, a bola vai saindo em arremesso lateral pro time corintiano. O Corinthians tem pressa ali para fazer a cobrança, mas antes o Zapiola tá ali caído no gramado. Ó, o Gabriel Paulista tá correndo mais rápido que o árbitro, hein? O Zapiola tá começando a sair, os jogadores corintianos indicam o lado certo para a saída, vem aí mudança para dela.
3: Quiroz, camisa 32, entra na equipe, sai o Zapiola, autor de 2 gols, um de pênalti, outro de cobertura, depois da falha do Hugo Souza. Quiroz tem 23 anos, está fazendo apenas o segundo jogo dele com a camisa do Platense, está emprestado pelo Racing da Argentina, mais um zagueiro. Deixa eu ver a altura dele aqui, 1,79, é dos maiores, mas deve ajudar nessa bola aérea aí que o Corinthians está insistindo.
0: 42 minutos, 42 desse segundo tempo, 2 para o Platense, 0 para o Corinthians na Neoquímica Arena. Mateuzinho fez a cobrança curta dele para Caio César voltou, Mateuzinho, Caio César, lançamento na área, Gustavo Henrique subiu de cabeça, desviou para dentro, a bola está viva ainda, Breno Bidon, bigou na área, opa! Pênalti! Pezão no alto, acertando a cabeça do Breno Bidon! Penalti marcado para o Corinthians aos 42 minutos do segundo tempo, Pradella.
3: Olha, Bitar, no sem replay, para mim não foi pênalti. O Bidon, ele vai disputar a bola, baixa a cabeça, e aí tem um choque ali, mas eu achei que não foi, que não teve nem contato. O árbitro teve uma certa indecisão e marca pênalti em cima de Breno Bidon e aplica cartão amarelo em cima de Tomás Silva. Sei não, viu? Sei não.
0: E aí, Prates?
1: Pelo risco, pra mim, o Silva cometeu o pênalti, né? Ele não acerta a bola, não acerta nada, mas ele faz um movimento, quase dá uma voadora na bola. Claro que o Bidon abaixa um pouquinho a cabeça pra observar esse jogo perigoso do Silva. Mesmo que não acertou, pra mim, o Silva correu um risco muito grande. Eu também vi pênalti no lance, pra mim é pênalti pro Corinthians bem marcado. Veremos se vai pro VAR.
5: Ô, Bitar.
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0: Chamou o Leonardo Dai.
5: Não, eu não sei se pegou também, mas se ele pega em cheio, ele cobra um tiro de meta com a cabeça do Bidon. Né? Joga lá no metrô a cabeça do rapaz. Né?
0: Diga aí, Pradella, você tem informação dos pênaltis do Corinthians no ano, é isso?
3: Não, o Corinthians teve 2 penalidades a favor no ano. 2 pênaltis a favor do Corinthians no ano. E perdeu as 2, né? Teve o Memphis contra o Palmeiras e o Yuri Alberto contra o Santos. É, não, isso, calma aí. Calma lá. É isso mesmo. 2 penalidades para o Corinthians no ano. Aqui depois vem a informação sobre o ano passado, que foram 9 cobranças para o Corinthians e só 5 acertos. Então o Corinthians tem apenas o 3º pênalti a favor na temporada de 2026. Deixa eu ver quem está ali na bola. É o Labiade que está chegando ali?
0: Eu acho que é o Bidu que está ali pertinho também, hein? Bidu e Labiade estão ali próximos à bola. Gabriel Paulista também está ali para proteger o Matheus Bidu. Parece que vai ser o Bidu, viu, Pradella?
3: Matheus Bidu, porque não tem Memphis, não tem Yuri Alberto, não tem Garro. E ele está indo para o vídeo agora, hein, Vitar?
0: O professor vai pro monitor, Rafael Prates, ele vai olhar o lance, vai dar uma analisada. O Gustavo Henrique não gostou não, viu, Prates?
1: É, a única coisa talvez que o vídeo tenha chamado o Alex Herrera para observar de novo o lance, se o Bidon que abaixa muito a cabeça. Mas eu repito, para mim o lance é perigoso. O Silva não acerta a bola na cabeça do Bidon, mas ele faz um movimento ali de perigo, movimento acrobático para tirar a bola, vai tentar dar uma voadora. O Bidon pode ter abaixado a cabeça, como eu acho que abaixou, mas o Silva também vai para tirar a bola com tudo. Para mim é pênalti. Agora, não sei se o vídeo vai fazer o Alex Herrera mudar de ideia. Tá. No campo ele marcou.
0: Fala daí.
5: Não, numa dessa ele pode substituir o pênalti por 1-2 lances também, né? Pelo jogo perigoso.
0: Também é uma alternativa ali dentro da área. Temos já período de acréscimos, Guilherme Pradella.
3: 7 minutos, mas o tempo que ele vai ficar aí está voltando programado.
0: Vem aí o árbitro, anulado o pênalti do Corinthians, nada de pênalti, e ele vai lá para tirar o cartão agora do jogador do Platense, né, Pradella?
3: Exatamente, porque ele tinha aplicado o cartão amarelo pro Tomás Silva, número 3, tira o cartão, então ele não entende nem que foi jogo perigoso, entende que foi um lance casual, normal, não foi pênalti, não foi nada, bola pro Platense.
0: Bola pro Platense que sai jogando dentro do campo de defesa, ali dentro da área defensiva, melhor dizendo, com o goleiro Borgonho. 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
0: 46 minutos jogados nesse segundo tempo, placar de 2-0 para o Platense. O Corinthians poderia ter a cobrança de um pênalti, pênalti que foi marcado, pênalti que foi anulado também pela arbitragem. Breno Bidon tem interrogação direta, a bola fica no meio do caminho, Bidon brigando contra a marcação, tira bem a defesa, tira Quiroz, sobra de bola ficando pelo lado esquerdo, vai jogar ali o Heredia, ficou caído no gramado, são 3 corintianos em cima dele. Ultimão retoma a posse da bola, vem pelo lado direito ainda no campo de defesa para Gabriel Paulista. 46 e 50, quase 47 minutos desse segundo tempo. O Timão vai perdendo a invencibilidade na Libertadores da América, vai perder algumas posições aí na briga pela melhor campanha geral, mas claro, segue na primeira colocação do grupo, o grupo E da Copa Libertadores da América. Quem tá passando em segundo é justamente o time do Platense. Bola aberta pelo lado esquerdo do campo, chega no Matheus Bidu prefere o toque atrás, volta para Gustavo Henrique, gira o corpo, gira a jogada, gol, Gabriel Paulista abre pelo lado direito, ali tem Breno Bidon pressionado pela marcação do Tomás Silva, preferiu fazer o passe atrás com Gabriel Paulista, à frente ele encontra agora Matheuzinho jogando jogando mais por dentro, bola aberta, Zacaria Labiade recebeu, encarou, costurou, bonito, lançamento na área, não, chegando Pedro Raul, tira bem a defesa, ele vinha por ali, agora o Vasquez, sobra de bola pelo lado direito do gramado, mais uma vez ali com Gabriel Paulista, Eita. Tem campo para correr o Zaquino Corintiano, por dentro, Caio César, ajeitou, vem bola aberta, Mateuzinho, cruzamento na área, pega em cima da marcação, tira bem a defesa, complementa por ali, Vitor Cuesta manda pela linha de lado, diga aí para dela.
3: Dalmasso, camisa 27, está entrando e o Ivan Gomes, número 5, sai, entra então Dalmasso, camisa 27, jovem jogador, apenas 21 anos de idade, emprestado pelo Boca Juniors, mexe mais uma vez e a bola já está em jogo, hein, Bitar?
0: Vem pro time do Corinthians pelo lado esquerdo do campo, tentativa agora do Mateuzinho, cruzamento na área, Pedro Raul cabeçou em cima da marcação, sobra de bola ficando com Gabriel Paulista, quase na linha central, 48 minutos restando aí, pouco mais de 4 minutos pro fim do jogo, cruzamento na área, tira bem a defesa, contra-ataque agora com Heredia, recebe pelo corredor central, prefere fazer o passe atrás, o time do Platense está escapando, acabou escorregando por ali o jogador, justamente o Dalmasso, insiste pelo lado direito do gramado, Saborido para cima da marcação, tentou escapar ele contra o Matheus Bidu, Jess Lingard também está na cobertura e o Saborido ganha, terminou, o lateral era tudo que o time argentino queria, terminou onde? Leonardo Dai.
5: No Maracanã, Fluminense 3, Deportivo La Guaira 1. Fluminense agora aguarda o fim do jogo na Bolívia, por enquanto um para o Bolívar, um para o Independiente Rivadavia, 45 do segundo tempo, já entramos agora nos acréscimos, por enquanto o Fluminense classificado, mas o Bolívar não pode fazer outro gol. Na Sul-Americana, o Red Bull Bragantino acaba de fazer 2-0 com o Fernando, 2 para o Red Bull Bragantino, 0 para o Carabobo, Red Bull Bragantino vai para os playoffs da Sul-Americana, assim como o Grêmio, assim como o Santos, assim como o Vasco da Gama.
0: 49 minutos e meio desse segundo tempo, segue 2-0 para o Platense aqui na Neoquímica Arena. Carrijo acabou perdendo, Heredia ganhou, para cima da marcação, fez um lindo giro, por dentro, bom passe antes da chegada do jogador acabou. Argentino, tira bem a defesa corintiana, diga Dai.
5: Fim de jogo no Uruguai, Peñarol 0, Independiente Santa Fé 1, o Santa Fé está eliminado por enquanto, para o Santa Fé não ser eliminado, só se o Corinthians virar o jogo, convenhamos, não vai dar. E rapaz, jogaram uma garrafa, acho que de uísque, sei lá, no gramado, lá no campo do Peñarol, a torcida meio chateada com a campanha do time.
0: Tentativa agora do Carrijo para cima da marcação, perdeu, volta bem, Gabriel Paulista retoma a bola para a equipe corintiana, Breno Bidon de novo ali, ficou numa situação delicada com o jogador do time do Platense, tem chance para o time corintiano, cruzamento na área, defesa tirou, voltou, bola aberta agora com o Carrijo, Carrijo para Mateuzinho, recebe também a cobertura do Silva, Labiade de primeira na área, passa pelo Pedro Raul, não chega no Matheus Bidon, sai bem Borgonho para fazer a defesa, para dela.
3: Borgonho foi corajoso nessa, porque teve que subir com dois jogadores do Corinthians tentando fazer o cabeceio, e há pouco o Bidon, na verdade, teve um estranhamento ali na origem da jogada com o Silva, sei lá, hein, uma dessa volta o vídeo, volta a fita, o pessoal achou alguma coisa, mas o árbitro vai mandar o jogo seguir.
0: 51 minutos, estamos no último minuto de jogo aqui na Neoquímica Arena, do mesmo jeito que o torcedor corintiano fez a festa lá na primeira rodada na Argentina, hoje a festa é argentina aqui na Neoquímica Arena, o Platense está vencendo pelo placar de 2-0, Timão tem pressa ali para fazer a cobrança, bola pelo lado direito do gramado, chega por ali o Mateuzinho, olhou para a área, pintou o lançamento, passa pelo Pedro Raul, passa por todo mundo, vai pela linha de fundo, tem gol na noite, fala Leonardo Dai.
5: Na Bolívia, Vila marca o segundo para o Independiente Rivadavia. Um para o Bolívar, dois para o Rivadavia, 46 do segundo tempo. Então o Fluminense vai se classificar para as oitavas de final da Libertadores. Se o Palmeiras e o Cruzeiro vencerem times já eliminados em casa amanhã, todos os seis brasileiros que disputaram essa fase de grupos estarão nas oitavas de final. Sobre o Corinthians, Bitar, rapidinho. Corinthians, nesse momento, quinto colocado dentre os primeiros colocados da fase de grupos, podendo perder duas posições amanhã. Uma no grupo do Palmeiras e a outra no grupo do Cruzeiro.
0: Borgonho faz o lançamento à frente. No momento em que o árbitro apita pela última vez, termina o jogo na Neoquímica Arena.
4: Corinthians
0: 0.
4: Platense.
0: Platense também classificado, assim como o Timão. 2. Zapiola marcou de pênalti no primeiro tempo. Zapiola aproveitou a falha do Hugo Souza no segundo. 2 para o Platense, 0 para o Corinthians. 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

0: Terminou o jogo aqui na Neoquímica Arena, 0 para o Corinthians, 2 para a equipe do Platense. E agora nós vamos fazer o seguinte, hein? 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E para você que ficar no radinho, daqui a um minuto, vem aí a voz do Brasil. 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
2: Do Brasil. As notícias do governo federal que movimentaram o país no dia de hoje.
3: Olá, boa noite.
4: Boa noite para você que nos acompanha em todo o país.
3: Quarta-feira, 27 de maio de 2026.
4: Vamos ao destaque do dia: desenvolvimento para a região norte.
3: Avanço das obras na BR-319 que conecta Manaus a Porto Velho.
4: O presidente Lula anuncia mais de 380 milhões de reais em recursos do novo PAC para a rodovia.
5: Ambientalmente vai ser a estrada mais moderna do mundo. Qualquer estrangeiro que vier dar palpite na questão climática aqui, a gente vai mostrar o que é que nós fizemos aqui.
3: Luz para Todos. Iniciativa vai levar eletricidade para mais de 75 mil pessoas em 86 municípios no Amazonas.
4: Petrobras e Transpetro anunciam investimentos no estado. Luciana Colares de Holanda.
6: O Amazonas vai receber 2 bilhões e 800 milhões de reais para ampliar a produção de gás natural e também a frota de embarcações para transporte de combustíveis.
3: E ainda, segurança.
4: Parceria inédita com a Uber quer ampliar o alcance de alerta para localização de crianças e adolescentes desaparecidos.
3: Você vai ouvir também que estudo revela queda de 7,4% no número de homicídios em 2024. Luana Karen.
7: Foram 42.590 homicídios em 2024, o menor número de homicídios da série histórica iniciada em 2014.
4: Hoje, na apresentação da Voz do Brasil, eu, Mariana Jungmann e Luciano Seixas.
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4: O Amazonas vai receber investimentos superiores a 7 bilhões de reais.
3: São obras para aumentar a produção de energia, de gás natural, construção naval.
4: Somente na prospecção de gás serão gerados cerca de 14 mil empregos.
3: Os anúncios foram feitos pelo presidente Lula.
6: O Amazonas vai receber 2 bilhões e 800 milhões de reais nos próximos 5 anos para ampliar a produção de gás natural e também a frota de embarcações para transporte de combustíveis. Os recursos são da Petrobras e da Transpetro. Hoje, o gás natural de Urucu gera 65% da energia elétrica consumida em Manaus e em outros 5 municípios. Segundo a presidente da Petrobras, Magda Chambriá, os investimentos vão garantir a maior reserva de gás do país.
8: Estimamos com esse investimento um aumento de produção de 20% e uma geração de 14 mil empregos nessa região amazônica.
6: O estaleiro Bertolini vai ser o responsável pela construção de 18 barcaças. O presidente Lula destacou a importância da retomada da indústria naval brasileira.
9: Se a gente não fizer essas barcaças aqui, a gente não gera emprego, a gente não gera conhecimento tecnológico, a gente não forma bons profissionais. É a primeira vez que vocês vão produzir uma barcaça aqui e vai entrar no mar.
6: O presidente Lula também anunciou um pacote de investimentos em infraestrutura, energia, desenvolvimento regional no estado e medidas socioambientais. O valor total chega a quase 5 bilhões de reais. Na área de infraestrutura, o destaque é o avanço das obras na BR-319, que conecta Manaus a Porto Velho, em Rondônia. São mais de 380 milhões de reais em recursos do novo PAC. O ministro dos Transportes, Jorge Santoro, garantiu que toda a rodovia vai estar em obras ainda no primeiro semestre.
10: É uma rodovia em que vai fazer com que a gente coloque Manaus com acesso pavimentado ao resto da malha rodoviária nacional.
6: Para a segurança energética, o pacote de investimentos chega a 3 bilhões e 300 milhões de reais. Entre os investimentos, 785 milhões de reais serão aplicados no programa Luz para Todos, levando energia para 75 mil pessoas. O governo do Brasil também apresentou o projeto do novo terminal hidroviário Manaus Moderna, que receberá 876 milhões de reais do novo PAC. Será o maior porto hidroviário de passageiros do mundo, segundo o ministro de Portos e Aeroportos, Tomé Franca.
11: Dando dignidade para quem precisa fazer o transporte nos nossos rios, para quem precisa fazer o escoar da produção, do artesanato.
6: O presidente Lula destacou a importância dos investimentos no estado do Amazonas.
9: É preciso que tenha empresários que acreditam no Brasil, é preciso que tenha dono de estaleiros que acreditam no Brasil, e a gente vai poder falar no mundo inteiro que quem quiser construir balsa de qualidade, venha para Manaus.
6: E a cultura também vai receber recursos. A Petrobras anunciou que vai patrocinar o Festival Folclórico de Parintins, com investimento de 5 milhões de reais. De Manaus, no Amazonas, Luciana Colares de Holanda.
4: A Secretaria Nacional de Defesa do Consumidor instaurou o processo administrativo para punir plataformas de aplicativos que não estão informando a composição dos preços cobrados em seus serviços.
3: Uma portaria da Secretaria estabelece que as empresas devem informar os valores pagos pelos usuários e o quanto é repassado aos trabalhadores.
4: Duas empresas estariam descumprindo a norma, iFood e Kita, e estarão sujeitas ao pagamento de multa que pode chegar a 14 milhões de reais. Outros sete aplicativos estão em monitoramento.
3: O ministro da Secretaria-Geral da Presidência da República, Guilherme Boulos, afirmou que o cumprimento da portaria não é opcional.
12: Essas empresas têm que oferecer transparência. Não é opcional cumprir uma portaria da Secretaria Nacional de Defesa do Consumidor. A empresa não escolhe se ela vai cumprir ou não a portaria. Cumprir essa portaria é uma obrigação das plataformas, e aquelas que não cumprirem pagarão um preço com multa.
4: O consumidor que não identificar essas informações na nota fiscal pode registrar uma reclamação na plataforma consumidor.gov.br ou no PROCON da sua cidade.
3: Lei de acesso à informação, portal da transparência e agora a nova plataforma informa.br. São ferramentas para aumentar a transparência da gestão pública.
4: Elas são utilizadas como parte do trabalho da Controladoria Geral da União para a fiscalização preventiva e combativa da corrupção e das fraudes em contratos públicos.
3: Essa atuação também é integrada com outros órgãos públicos para o combate ao crime organizado.
4: Hoje a gente conversa com o ministro da CGU, Vinícius Marques de Carvalho, sobre a agenda Governo Aberto, que está em destaque essa semana. Boa noite, ministro.
13: Boa noite, Mariana. Boa noite, Luciano. Boa noite aos ouvintes da Voz do Brasil.
4: Ministro, a gente está, então, na Semana Governo Aberto, né? E foi lançada uma plataforma informa.br, que vai entrar em operação agora em junho. Como é que vai funcionar essa plataforma? Como é que ela ajuda o trabalho de fiscalização da CGU? O que é que ela traz de novo?
13: Essa plataforma tem por objetivo facilitar ainda mais a vida dos cidadãos e das cidadãs brasileiros que precisam acessar informações do governo federal, né? Hoje, como vocês mencionaram, nós temos o Fala BR, nós temos os sites dos ministérios ou dos órgãos públicos, nós temos também o Portal da Transparência, a Lei de Acesso à Informação, O que essa plataforma nova faz? Ela agrega tudo isso num sistema único usando inteligência artificial. O que, que isso quer dizer na prática? A pessoa pode entrar na plataforma, digitar a informação que ela quer, a pergunta que ela quer. Se essa informação ela já está publicada em algum site do governo federal, em algum portal público de informações, ela vai ser direcionada diretamente para a informação, ou seja, nós vamos entregar a informação direto para ela. Se essa informação não está publicada, mas é uma informação que ela pode ter acesso, ela vai ser direcionada para pedir a informação via lei de acesso à informação. Então, hoje, na situação até agora, ela tem que vai ir na lei de acesso à informação via Fala BR ou tentar procurar no portal da transparência e meio que tentar adivinhar onde vai estar a informação. Agora não. A partir do Informa BR, ela vai só pedir a informação e ela vai ser... Para ela vai ser entregue a informação, ela vai ser direcionada para onde essa informação está.
3: Ministro, embora a gente esteja falando dessa semana de eventos relacionados à transparência da gestão pública, né, a Semana Governo Aberto, essa agenda Governo Aberto já ocorre há mais tempo, né, e implementou diversas mudanças nessa área. O senhor pode falar um pouco mais sobre esses ajustes feitos no trabalho da CGU nos últimos anos? Quais foram os ganhos?
13: Na verdade, a parceria do Governo Aberto começa lá com o governo da presidenta Dilma, lá em 2011, é algo muito inovador, muito importante para a cidadania brasileira, porque aumenta a confiança da cidadania no Estado, da população no Estado. Nós já tivemos um resultado recente muito positivo de uma pesquisa da OCDE que diz que a confiança da população nos serviços públicos subiu de 26% em 2022 para 42% esse ano. E no governo federal, de 24% para 38%. Isso se deve, entre outras coisas, a uma série de mecanismos e instrumentos que nós lançamos mão. Por exemplo, o Portal da Transparência. O Portal da Transparência, com as informações que nós colocamos lá, por exemplo, relacionadas a emendas parlamentares, relacionadas a uma série de informações públicas que já deviam estar lá, como, por exemplo, os benefícios fiscais, aquelas pessoas que são beneficiárias de políticas públicas como o Pé de Meia, tudo que está sendo investido nesse tipo de programa está lá no portal. Então, em função disso, o portal, por exemplo, teve um aumento de mais de 30% de usuários. Isso aumenta a confiança da população também nas informações públicas. Outra coisa importante, lei de acesso à informação. Colocamos fim ao sigilo de 100 anos, né, que era um problema do governo anterior. Em 2022, por exemplo, um governo que era pautado pelo sigilo colocou mais de 7 mil casos em sigilo de 100 anos. Nós reduzimos isso drasticamente. No ano passado, nós tivemos só 70 casos de sigilo de 100 anos. Então, isso é a implementação de uma agenda de transparência do governo do presidente Lula para garantir que a população tenha acesso à informação.
4: Agora, ministro, recentemente a CGU participou de ações da Polícia Federal para combate a fraudes em licitações e corrupção no Ceará, na Bahia, também em outros contratos públicos federais em outros estados, né? Piauí também tivemos. Como é que funciona essa integração da CGU com a Polícia Federal e outros órgãos de investigação?
13: Essa integração ela é decisiva para o combate à corrupção, não só da CGU com a Polícia Federal, como também com o COAF, com a Receita Federal. Todos os órgãos que têm algum objetivo ou alguma missão relacionada ao controle, à fiscalização e à responsabilização de quem comete fraudes ou crimes ou comete algum tipo de ato de corrupção. O presidente Lula ele pediu explicitamente para que nós sejamos intransigentes no combate à corrupção. Para que nós não deixemos nada passar, investigamos com muito afinco. E para isso, a gente precisa se coordenar. Se cada órgão atuar sozinho, a direção, cada um vai para um caminho, cada um vai para uma direção e não funciona direito. Então, só para vocês terem uma ideia do efeito desse tipo de agenda conjunta, só o ano passado nós realizamos 76 operações com a Polícia Federal, com um prejuízo de 13 bilhões de reais apurados nessas operações. Se você somar tudo o que foi apurado em todos os anos anteriores não chega a um quinto disso. Isso porque nós conseguimos investigar com mais cuidado, colocar a lupa nos casos que vinham de lá de muito tempo. Esses esquemas eles existiam em governos anteriores. O caso do Master, por exemplo, o caso do INSS, são todos casos que já vinham lá de trás e que nós, felizmente, interrompemos no governo do presidente Lula.
3: Inclusive, ministro, o governo do Brasil vem desenvolvendo um trabalho integrado aí para o combate ao crime organizado, envolvendo vários ministérios e órgãos de inteligência. Como é a participação da CGU nessas investigações, nessas operações?
13: A CGU opera, como eu disse, em conjunto com a Polícia Federal em várias dessas investigações. Muitas vezes nós temos casos de corrupção que estão vinculados a organizações criminosas, em licitações públicas e contratos públicos. Importante dizer aqui também que isso tem sido uma prioridade do governo do presidente Lula, né, do governo brasileiro. Recentemente foi lançado um programa de enfrentamento ao crime organizado com 4 eixos. O eixo voltado para asfixia financeira, combate a homicídios, controle de armas e também lidando com as questões dos presídios. Esses 4 eixos somados vão comportar um investimento de mais de 10 bilhões de reais, o que é algo inédito no Brasil, que demonstra a prioridade do presidente Lula e a CGU está envolvida em todos esses esforços.
4: Ministro, para a gente concluir, como é que é a relação da CGU diretamente com o cidadão, né? Alguém que queira, por exemplo, apontar uma irregularidade, denunciar problemas num contrato público que ela tenha conhecimento, essa pessoa consegue falar diretamente com a CGU? Como é que ela pode fazer isso?
13: Ela consegue, nós temos a ouvidoria da CGU, Fala BR, que é um caminho muito tradicional e conhecido, mas que é sempre importante a gente divulgar, que as pessoas podem entrar lá e fazer as suas denúncias, fazerem as suas reclamações, fazerem as suas sugestões. Nós, inclusive, estamos usando todo esse material da ouvidoria que nós recolhemos com essas reclamações para direcionar para os ministérios e acionar os ministérios. Então, na medida em que as reclamações aumentam em relação a um determinado tema, nós já acionamos o ministério para o ministério resolver ou determinado órgão resolver antes que o problema ganhe uma dimensão maior. Nós estamos intensificando esses esforços e tem funcionado muito bem.
3: Muito bem, nós conversamos com Vinícius Marques de Carvalho, ministro da Controladoria Geral da União. Muito obrigado, ministro, pela entrevista aqui à Voz do Brasil.
13: Obrigado.
4: Em 2024, o Brasil atingiu o menor índice de homicídios da série histórica, iniciada em 2014.
3: Mesmo assim, o número continua alto. Foram mais de 42 mil homicídios.
4: Por isso, o governo tem investido em políticas públicas voltadas para a segurança pública, como, por exemplo, o programa Brasil contra o Crime Organizado, com investimento de 11 bilhões de reais.
14: O Brasil registrou em 2024 o menor número de homicídios da série histórica iniciada em 2014. Os dados estão no Atlas da Violência, elaborado pelo Instituto de Pesquisa Econômica Aplicada, IPEA, em parceria com o Fórum Brasileiro de Segurança Pública. De acordo com o levantamento, foram 42.590 homicídios em 2024, uma queda de 7,4% comparada a 2023. Já em relação a 2014, a redução foi de 33,4%. O secretário nacional de Segurança Pública, Chico Lucas, destaca as causas dessa redução.
15: Isso tudo é fruto de uma série de ações e de políticas públicas implementadas. Um é a maior integração entre as forças de segurança, os entes federativos, com um aporte maior de recursos por parte da União e a cobrança para que esses crimes sejam mais esclarecidos. Sem falar de outra política pública muito importante nos últimos anos, que foi a restrição ao acesso às armas.
14: Mas o documento também traz um alerta importante. Os pesquisadores identificaram um aumento expressivo das chamadas mortes violentas por causa indeterminada, casos em que não é possível afirmar oficialmente se a vítima morreu em acidente, suicídio ou homicídio. De acordo com o Atlas, as mortes violentas por causa indeterminada saltaram para 17.207 em 2024. Na tentativa de melhorar a investigação desses crimes, o Ministério da Justiça e Segurança Pública adotou em fevereiro deste ano critérios nacionais padronizados para os índices de elucidação de homicídios e feminicídios em todo o país, como explica o secretário nacional de Segurança Pública, Chico Lucas.
15: Algumas mortes acontecem em ambientes inóspitos ou duvidosos ou por meios que não são tão claros. Ora, mas se há dúvida, cabe ao poder público de investigar. A portaria, ela define como critério a morte violenta, ela obriga a toda morte ser correspondida por um inquérito policial e todo inquérito precisa ter um final dentro de um prazo, de esclarecimento.
7: O levantamento mostra ainda que a violência continua atingindo principalmente jovens do sexo masculino, negros e moradores de áreas vulneráveis. Em 11 anos, mais de 300 mil jovens entre 15 e 29 anos foram assassinados no Brasil. O coordenador da pesquisa e técnico do IPEA, Daniel Ricardo de Castro Cerqueira, afirmou que muitas vezes a violência que acomete o jovem surge ainda na infância.
16: Muitas vezes, quando a criança nasce, muitas vezes tem problema de negligência dos próprios pais, muitas vezes. Depois começa, a criança muito cedo já começa a ser vítima de violência sexual e depois, mais à frente, violência física, né? Quando eventualmente termina sendo morta à frente.
7: Pelas redes sociais, o presidente Lula destacou a redução histórica na taxa de homicídios, mas afirmou que o número absoluto ainda é muito alto. Lula declarou que a curva descendente aponta para um caminho que tende a se consolidar com a série de políticas anunciadas e em aplicação pelo governo do Brasil ao longo dessa gestão. Entre as medidas citadas pelo presidente está a lei antifacção, que endurece penas e dá agilidade ao confisco de bens de lideranças do crime organizado, o programa Brasil contra o Crime Organizado, que prevê a aplicação de 11 bilhões

0: 160 quilômetros do desaparecimento vão receber mensagens dentro do aplicativo Uber. O diretor de Operações Integradas e de Inteligência da Secretaria Nacional de Segurança Pública, José Anchieta Neto, destacou a importância de usar a tecnologia a serviço da segurança pública.
1: Esses aplicativos de mobilidade urbana, eles estão gerando renda e são responsáveis por centenas de milhares de deslocamentos. Então, eles têm que estar dando um passo à frente, um passo a caminho da promoção da segurança pública.
0: As primeiras horas após o desaparecimento de crianças e adolescentes são decisivas para localizar as vítimas. Por isso, o objetivo é acelerar a divulgação das informações e alcançar rapidamente pessoas que estejam próximas da região onde os casos acontecem. É o que destacou o chefe de relacionamento para assuntos de segurança da Uber, Leandro Segala.
2: Quando a gente conversa com autoridades que atuam na investigação de pessoas desaparecidas, tem um ponto comum que eles sempre se referem. O quanto é importante aquelas primeiras horas após o desaparecimento para o retorno seguro desse menor. Essa cooperação coordenada entre poder público, iniciativa privada, comunidade e tecnologia, acho que tem de fato a chance de salvar vidas.
0: A parceria amplia o alcance do chamado Alerta Amber, sistema utilizado para divulgar informações sobre crianças e adolescentes desaparecidos em situação de risco. O mecanismo envia imagens e dados da ocorrência para pessoas próximas ao local do desaparecimento. Pela primeira vez no Brasil, uma plataforma de mobilidade urbana também passa a integrar essa rede de comunicação emergencial. A diretora do Sistema Único de Segurança Pública, Isabel Freitas, falou sobre como a ação pode mudar a realidade das pessoas desaparecidas no país.
3: Uma criança localizada é uma criança que não foi vítima de um crime pior e é uma família que não passou por esse sofrimento.
0: Só no ano passado, mais de 85 mil pessoas desapareceram no Brasil. 21 mil delas eram crianças ou adolescentes. Reportagem Márcia Fernandes.
4: De turistas estrangeiros no Brasil aumentaram 9,2% nos primeiros quatro meses do ano em relação ao mesmo período de 2025.
5: O valor chegou a 20 bilhões e 200 milhões de reais, segundo o Banco Central.
4: E o ministro do Turismo, Gustavo Feliciano, está na China, onde participa de uma série com o objetivo de atrair mais turistas ao Brasil.
5: Recentemente, o governo brasileiro isentou a exigência de visto para turistas chineses.
6: Vamos traçar ações e estratégias para que a gente possa, com a política de isenção do visto do governo federal, aumentar o número de turistas chineses no nosso país.
7: Eu tenho certeza que realizaremos ótimos negócios para promover o destino Brasil aqui na China.
4: O Brasil recebeu 103 mil turistas chineses em 2025, uma alta de 35% em relação ao ano anterior.
5: Apenas nos quatro primeiros meses do ano foram quase 40 mil visitantes, um crescimento de 33%.
4: E essas foram as notícias do governo do Brasil.
5: Uma realização da Secretaria de Comunicação Social da Presidência da República.
4: Com produção da empresa Brasil de Comunicação.
5: Fique agora com o Minuto do TCU. Em seguida, as notícias do Poder Judiciário e do Congresso Nacional. Boa noite.
4: Boa noite para você e até amanhã.
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11: Plenário do STF decide que shoppings devem criar espaço de amamentação para empregadas lactantes.
12: TST define

0: lista com o nome de 3 desembargadores indicados ao cargo de ministros da corte.
1: TSE homologa alterações nos estatutos dos partidos Democrata e Unidade Popular.
0: Boa noite, eu sou o Arthur Filho.
1: E eu sou Walter Lima.
0: O plenário do Supremo Tribunal Federal decide que shoppings devem criar espaço de amamentação para empregadas lactantes.
1: Empresas têm o prazo de até 1 ano para adequar os centros comerciais. Marcelo Della Libera.
2: O plenário do Supremo Tribunal Federal analisou um recurso que discute se a responsabilidade pela instalação de espaços destinados à amamentação e à guarda de filhos de trabalhadoras lactantes em shopping centers deve recair sobre os lojistas ou sobre a administração do empreendimento. A tese fixada foi no sentido de que a expressão estabelecimento, prevista na CLT, abrange os shopping centers em relação às empregadas dos lojistas que integram o centro comercial.
0: Presidente do STJ determina a continuação do curso de medicina ofertado à turma extra do Programa Nacional de Educação na Reforma Agrária, no campus Caruaru da Universidade Federal de Pernambuco.
1: O curso é oferecido a 80 alunos. Fátima Uchoa.
3: A turma extra de medicina iniciada neste ano é uma parceria entre a Universidade e o INCRA, que editaram resolução para a criação da turma e um edital para a seleção dos estudantes. Na ação popular contra essas medidas, um vereador alegou violação à moralidade administrativa. O TRF5 determinou a interrupção das atividades após o fim do primeiro semestre letivo, mas para o presidente do STJ, ministro Herman Benjamin, manter essa decisão colocaria em risco a organização administrativa da Universidade Pública, o que ocasionaria lesão à ordem pública. Segundo o ministro, a turma especial do curso de medicina atende ao princípio da igualdade de condições no acesso ao ensino.
0: TST define lista com o nome de 3 desembargadores indicados ao cargo de ministros da corte.
1: Os selecionados são das regiões Nordeste e Norte. Rocine Gomes.
4: Os selecionados estão disputando a vaga da ministra Dora Maria da Costa, que se aposentou do Tribunal Superior do Trabalho depois de 18 anos. Foram eleitos ao cargo a desembargadora Maria de Nazaré Medeiros Rocha, do TRT da 8ª Região, que abrange o Pará e o Amapá. O desembargador Sérgio Torres Teixeira, do TRT da 6ª Região, em Pernambuco. E a desembargadora Hermenegilda Leite Machado, do TRT da 13ª Região, na Paraíba. A lista com os nomes será enviada ao presidente da República. É ele quem escolhe.
0: TSE homologa alterações nos estatutos dos partidos Democrata e Unidade Popular.
1: As duas legendas terão 90 dias para providenciar as alterações. Rimax Souto.
5: Para o Democrata, os ajustes são relacionados ao prazo máximo de vigência de órgãos partidários provisórios, limitado a 4 anos. O plenário do TSE ainda determinou que fique explícito o caráter voluntário das contribuições financeiras à legenda. O TSE também aprovou parcialmente o requerimento da Unidade Popular e determinou que o partido inclua explicitamente nas normas internas o tempo de vigência de seus órgãos provisórios, além de medidas de combate à violência política contra a mulher.
0: Tribunal Regional Federal da 1ª Região condena União e autarquias por demora na titulação de terras quilombolas do Amapá.
1: A decisão é resultado de ação do MPF. Vanessa Pereira.
6: Na decisão, a Justiça condenou União, INCRA, IMAP e Fundação Cultural Palmares de forma solidária ao pagamento de mais de 3 milhões de reais em indenização por danos morais coletivos. Além disso, estabeleceu o prazo de 3 anos para a conclusão de todos os processos de identificação, delimitação e titulação definitiva das comunidades quilombolas do Amapá, sob pena de multa de R$100 mil por mês de atraso.
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0: Uma boa noite a você.
1: Até amanhã.
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9: Eu sou Paula Groba.
10: E eu sou Humberto Pinheiro.
9: E estes são os destaques de hoje do Jornal do Senado, que começa agora.
11: Senado aprova novos modelos de contratação para jovens entre 18 e 29 anos.
9: Dívidas rurais. Avança projeto para socorrer produtores endividados por desastres climáticos.
11: Plenário aprova regras para a Copa Feminina de 2027 e homenagem a jogadoras pioneiras.
9: Boa noite.
12: Boa noite.
9: O mercado de trabalho pode ganhar novas regras para ampliar a contratação de jovens sem experiência. O Senado aprovou um projeto que cria o contrato de primeiro emprego para pessoas entre 18 e 29 anos que nunca tiveram carteira assinada.
11: A proposta reduz encargos para as empresas, como a contribuição patronal ao INSS e a alíquota do FGTS. O repórter Douglas Castilho tem mais detalhes.
13: Com 10 milhões de jovens que não estudam nem trabalham, o Brasil ocupa a quarta pior posição no ranking mundial de pessoas entre 18 e 29 anos sem uma ocupação regular, segundo dados da OCDE, entidade que representa os países mais ricos. O projeto aprovado permite que as empresas que contratarem esses jovens sem nenhuma experiência prévia com carteira assinada terão a chamada cota patronal do INSS reduzida a 10%, o que é metade da exigida pelo regime comum. Haverá ainda a redução da alíquota do depósito do FGTS. O autor da proposta original, senador Irajá, do PSD do Tocantins, explicou o dilema enfrentado pelo que chamou de geração nem-nem.
14: Ora, é um dilema. Se ele não tem oportunidade, como é que ele vai ter experiência?
13: O novo regime de contrato diferenciado poderá ter o prazo de 6 a 24 meses, podendo ser renovado por 3 vezes, mas a qualquer momento durante a vigência do contrato, o empregador terá a possibilidade de transformar o vínculo temporário em um contrato permanente. O texto agora vai à sanção presidencial.
9: E avançou no Senado o projeto que mantém os incentivos fiscais da chamada Lei do Bem, usada para estimular investimentos em pesquisa, desenvolvimento e inovação tecnológica no país.
11: A proposta aprovada hoje pelos senadores preserva benefícios tributários concedidos a empresas que investem no setor e evita os cortes previstos na política de redução gradual desses incentivos, aprovada no ano passado. Repórter Patrícia Oliveira.
15: Poderão ser mantidos os incentivos fiscais concedidos a empresas que investem em pesquisa, desenvolvimento e inovação tecnológica. A proposta dos senadores Alci Lucas, do PL do Distrito Federal, impede que esse setor pare de receber apoio por meio de benefícios tributários. Os cortes estão previstos nas regras da política de redução desses incentivos aprovada no ano passado. O relator da matéria, senador astronauta Marcos Pontes, do PL de São Paulo, destacou que a chamada Lei do Bem gera 30 bilhões de reais com investimentos em inovação e tecnologia, eleva a produtividade, a competitividade e a geração de empregos qualificados.
16: Então, são incentivos que precisam ser preservados. É uma importância muito grande também para o Brasil como um todo, para o desenvolvimento econômico e social do país.
15: O senador também destacou que o projeto contribui para a previsibilidade das decisões de investimento em inovação por parte das empresas. A proposta segue para a Comissão de Assuntos Econômicos.
9: E a Comissão de Assuntos Econômicos aprovou o projeto que busca dar fôlego a produtores rurais prejudicados por secas, enchentes e outros eventos climáticos extremos. A proposta autoriza o uso de recursos do Fundo Social para renegociar e quitar dívidas no campo, sem cobrança de multas ou juros de mora.
11: A medida tem como objetivo evitar o endividamento crônico e garantir a continuidade da produção agrícola no país. O texto segue agora para o plenário do Senado com pedido de urgência. Repórter Alexandre Campos.
17: Pelo texto, poderão ser beneficiários da linha de crédito especial os produtores rurais, associações e consórcios que no período entre 2019 e 2025 tenham registrado em duas ou mais safras perdas de no mínimo 30% da renda bruta. Para produtores, a linha de crédito terá valor máximo de 10 milhões de reais e para associações, 50 milhões de reais, com prazo de 10 anos e juros entre 3,5% e 7,5% ao ano. O relator, senador Renan Calheiros, do MDB de Alagoas, destacou a incorporação ao texto de medidas que impeçam exigências excessivas e restrições infralegais durante a regulamentação da matéria.
18: O projeto, sem dúvida nenhuma, oferece uma opção para que o governo atue permitindo a retomada da capacidade produtiva e a preservação da segurança alimentar nacional.
17: Líder do governo, o senador Jax Wagner, do PT da Bahia, lamentou que as negociações com o executivo não tenham avançado.
12: Do jeito que está escrito o projeto, é para quebrar os bancos públicos, porque na taxa que eles querem é para botar um prejuízo lá em cima.
17: Pelo projeto, o governo também poderá ampliar sua participação no Fundo Garantidor de Investimentos para a cobertura de operações de crédito rural contratadas por produtores afetados por eventos climáticos adversos.
9: O presidente do Senado, Davi Alcolumbre, cobrou dos partidos a indicação dos integrantes da nova CPI da pedofilia, que terá 11 membros titulares e 7 suplentes.
19: O colegiado vai investigar crimes sexuais e outras violências cometidas contra crianças e adolescentes. Repórter Pedro Pincer.
20: O colegiado tem o objetivo de investigar crimes cometidos contra crianças e adolescentes, incluindo pedofilia e abuso online. A CPI foi criada em agosto do ano passado, mas ainda não começou a funcionar por falta de integrantes. Alcolumbre ainda destacou que a proporcionalidade das bancadas deve ser respeitada durante as indicações.
21: Para que as lideranças partidárias possam fazer as suas indicações, para que o mais rápido possível a gente possa fazer a instalação desta comissão parlamentar de inquérito que vai investigar a pedofilia no Brasil.
20: O pedido de criação da CPI foi apresentado em conjunto pela senadora Damaris Alves, do Republicanos do Distrito Federal, e pelos senadores do PL Jaime Bagatoli, de Rondônia, e Magno Malta, do Espírito Santo. A primeira CPI da pedofilia funcionou entre 2008 e 2010.
9: E parlamentares repercutiram a decisão da primeira turma do Supremo Tribunal Federal, que acabou com a aposentadoria compulsória remunerada como punição máxima para magistrados.
19: Com a medida, juízes que cometerem infrações graves poderão perder o cargo e também o direito ao salário. Repórter Henrique Nascimento.
22: A aposentadoria compulsória era alvo de críticas porque permitia ao magistrado continuar recebendo salário proporcional ao tempo de serviço, mesmo após punições disciplinares. Relatora de uma proposta sobre o tema na Comissão de Constituição e Justiça do Senado, a senadora Elisiane Gama, do Maranhão, afirmou que a decisão corrige uma distorção histórica.
23: Nós não podemos permitir castas de servidores públicos com privilégios.
22: Já o senador Sérgio Moro, do PL do Paraná, ponderou que é preciso diferenciar crimes graves de infrações administrativas.
24: Um juiz que comete uma mera infração disciplinar, aí ele perde o cargo e perde também a aposentadoria, mas ele contribuiu. Não faz sentido que ele perca o benefício nessas circunstâncias.
22: A Comissão de Constituição e Justiça do Senado já aprovou uma proposta que também acaba com a aposentadoria compulsória como punição para magistrados e integrantes do Ministério Público. O projeto aguarda votação no plenário.
9: O Brasil avançou na preparação para a Copa do Mundo Feminina de 2027. Foi aprovado o projeto que define regras e garantias do poder público para que o torneio seja realizado no país.
19: A proposta prevê apoio à cidade-sede do primeiro Mundial Feminino da história na América do Sul. Repórter Rodrigo Rezende.
25: O projeto trata de diversos temas relacionados à Copa do Mundo, como venda de ingressos, proteção de direitos autorais, regras para captação e distribuição de imagens do campeonato e garantias aos torcedores e profissionais, como a facilitação para obtenção de vistos temporários de turismo e trabalho. A relatora da proposta, senadora Leila Barros, do PDT do Distrito Federal, afirmou que o país irá se beneficiar do evento, principalmente com a experiência adquirida na Copa de 2014.
26: A expectativa da FIFA é de receber mais de 3 milhões de torcedores, movimentar a economia e projetar o Brasil como potência esportiva contemporânea.
25: A proposta também traz uma compensação financeira às jogadoras que representaram o país na primeira edição da Copa do Mundo Feminina, em 1991, e no primeiro torneio global feminino organizado pela FIFA, em 1988. Cada ex-jogadora receberá R$500 mil.
9: O plenário ainda aprovou a proposta da senadora Leila Barros, que estende o mesmo benefício de R$500 mil às jogadoras que participaram da Copa do Mundo de 1995.
19: Edição de Paula Groba. Trabalhos técnicos de Eliseu Caires. O Jornal do Senado fica por aqui. Acompanhe agora as notícias da Câmara dos Deputados. Boa noite.
9: Boa noite e até amanhã.
7: 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Câmara dos Deputados. Plenário da Câmara debate projeto que reduz jornada semanal de trabalho.
0: Deputados aprovam reconhecimento de diabetes tipo 1 como deficiência.
7: Proposta votada inclui festas juninas nordestinas no calendário de turismo.
0: Plenário amplia estoques de alimentos e produtos para alimentação animal.
7: Boa noite. Os deputados aprovaram um projeto para ampliar estoques públicos de alimentos e de produtos para alimentação animal. A repórter Daniela Lessa acompanhou a votação.
1: A Câmara dos Deputados aprovou o projeto que muda a regra sobre estoques públicos de alimentos e amplia o programa de venda em balcão, usado para dar acesso de pequenos criadores de animais aos produtos vendidos pela Companhia Nacional de Abastecimento, a Conab. O projeto amplia o público atendido pelo programa de venda em balcão. Além dos pequenos criadores de animais, poderão participar cooperativas de produção agropecuária e associações de agricultores familiares, que terão acesso à compra de itens como sacaria, milho, sorgo, caroço de algodão e farelo de soja. Para pequenos criadores, o limite de compra será de até 27 toneladas por mês. Para cooperativas e associações de agricultores familiares, o limite será de até 80 toneladas mensais. Outra mudança autoriza a União, por meio da Conab, a comprar de produtores rurais e de cooperativas os produtos básicos incluídos na política de garantia de preços mínimos. A compra poderá ser feita por preço de até 25% acima do preço mínimo em vigor no estado onde ocorrer a aquisição, em leilões públicos. O objetivo dessas compras é permitir a formação de estoques públicos para garantir a compra do produtor, assegurar o abastecimento e ajudar a regular os preços no mercado interno. O relator da proposta, deputado Wilson Santiago, do Republicanos da Paraíba, defendeu que a medida fortalece a política brasileira de estoques públicos de alimentos.
2: Em um país como o nosso, e avançou na luta contra a fome, a manutenção e estoques estratégicos também estruturados, reafirma esse compromisso histórico, garantindo que alimentos essenciais permaneçam acessíveis à população mais vulnerável e consolidando o direito humano à alimentação adequada.
1: Emenda do deputado Ayrton Faleiro, do PT do Pará, foi acolhida pelo relator e, com isso, o texto também passou a autorizar a venda direta de produtos dos estoques públicos para programas e ações de abastecimento e segurança alimentar. Essa venda poderá atender micro e pequenas indústrias de alimentos e micro e pequenas empresas do varejo alimentar, cooperativas e associações. O Partido Novo votou contra a proposta por considerar que o projeto cria um controle artificial de preços. O projeto que amplia o programa de venda em balcão e muda as regras para a formação e venda de estoques públicos agora será analisado no Senado. Da Rádio Câmara de Brasília, Daniele Lessa.
7: Justiça.
0: Jandira Fegali, do PCdoB, defende a instalação de uma CPI na Câmara para apurar suspeitas relacionadas ao Banco Master. Ela também pede que os órgãos de investigação aprofundem a apuração no Rio de Janeiro, com a devida responsabilização dos que praticaram irregularidades.
7: Jandira Fegali cobra investigação sobre denúncias envolvendo recursos do Rio Previdência aplicados no Banco Master pelo governo estadual. Ela aponta que o dinheiro dos servidores públicos locais não pode ser usado para favorecer interesses privados.
3: Saúde.
0: A Câmara aprovou a possibilidade de reconhecimento de diabetes tipo 1 como deficiência. A repórter Daniele Lessa acompanhou a votação.
1: A Câmara dos Deputados aprovou o projeto que estabelece direitos para pessoas com diabetes mellitus tipo 1, incluindo a possibilidade do reconhecimento da condição como deficiência. A proposta apresentada pelo senador Randolph Rodrigues, do PT do Amapá, não atesta automaticamente a deficiência, mas autoriza o reconhecimento após avaliação biopsicossocial, nos critérios previstos pelo Estatuto da Pessoa com Deficiência. Projeto anterior, aprovado na Câmara e no Senado, que classificava diabetes tipo 1 como deficiência para efeitos legais, foi vetado integralmente pelo presidente Lula em 2025, com a justificativa que a deficiência não é medida por uma condição médica crônica, e sim pela interação da pessoa com as barreiras sociais, algo que atualmente é medido pela avaliação biopsicossocial. Relator da proposta, o deputado João Cury, do MDB de São Paulo, argumentou que o projeto amplia condições para tratamento adequado e prevenção de complicações, além de garantir direitos específicos, sem criar equiparação automática com a condição de pessoa com deficiência.
3: Em conformidade com a Lei Brasileira de Inclusão, e também tivemos o cuidado de conformar este relatório à Convenção sobre os Direitos das Pessoas com Deficiência. Essa cautela é relevante, pois condição crônica por si só não assegura automaticamente os direitos reservados às pessoas com deficiência.
1: O diabetes tipo 1 é uma condição crônica em que o corpo deixa de produzir insulina, hormônio responsável pelo controle da glicose no sangue. Geralmente é percebida na infância ou na adolescência, mas o diagnóstico também pode ser feito na idade adulta. Cerca de 600 mil pessoas têm diabetes tipo 1 no Brasil. Sem tratamento adequado, a doença pode provocar complicações graves. Entre os principais pontos do texto aprovado está a garantia de acesso pelo Sistema Único de Saúde a medicamentos e insumos necessários ao tratamento, como sensores de monitoramento de glicose, insulina e materiais para aplicação. O projeto, que estabelece direitos para pessoas com diabetes mellitus tipo 1, incluindo a possibilidade de reconhecimento da condição como deficiência, já foi aprovado no Senado e na Câmara, seguiu para a sanção presidencial e pode virar lei. Da Rádio Câmara de Brasília, Daniele Lessa.
4: Desenvolvimento Regional.
5: Wellington Prado, do PSD de Minas Gerais, anuncia o início da operação do SAMU em Uberlândia e afirma ter garantido recursos para viabilizar o funcionamento do serviço. Segundo o parlamentar, a cidade era a única do país com mais de 500 mil habitantes sem atendimento do sistema de urgência.
6: Wellington Prado também destaca investimentos em infraestrutura de saúde no município, incluindo a ampliação do Hospital de Clínicas da Universidade Federal e construção de centros especializados de atendimento. Ele afirma que os projetos ampliam o acesso a serviços de alta complexidade e prevenção.
5: Eduardo Bismarck, do PV, comemora a decisão do governo do Ceará de abrir rotas intermunicipais do litoral leste e do Vale do Jaguaribe para mais empresas de ônibus. Ele pontua que a medida responde a reclamações de passageiros sobre falhas frequentes, atrasos e problemas de segurança.
6: Eduardo Bismarck garante que a entrada de novas empresas de transporte para municípios como Aracati, Limoeiro do Norte, Russas e Morada Nova pode melhorar a qualidade do atendimento sem o aumento das tarifas.
4: Cultura.
5: A Câmara aprovou um projeto que cria o Circuito Nordestino de Quadrilhas Juninas. O repórter Antônio Vital acompanhou a votação.
8: Há menos de uma semana do início de junho, o mês dos tradicionais festejos juninos Brasil afora, a Câmara dos Deputados aprovou o projeto que institui o Circuito Nordestino de Quadrilhas Juninas. O circuito, de acordo com a proposta apresentada pela deputada Fernanda Pessoa, do PSD do Ceará, é composto pelas cidades de Juazeiro do Norte e Maracanaú, no Ceará, Campina Grande e Patos, na Paraíba, e Caruaru e Petrolina, em Pernambuco. O projeto inclui o circuito formado por esses municípios no calendário oficial de eventos do Ministério do Turismo e na lista de patrimônio cultural imaterial da região Nordeste. O objetivo é incentivar o turismo cultural e regional, preservar e difundir as tradições nordestinas e fortalecer a economia criativa e as cadeias produtivas locais, como disse o relator do projeto, o deputado Yuri do Paredão, do MDB do Ceará.
10: O projeto de lei aqui analisado tem o objetivo de reconhecer a relevância cultural, social e econômica da cultura tradicional junina na região Nordeste, especialmente das quadrilhas juninas, tão importantes e tradicionais na região. Os festejos juninos das cidades citadas se destacam nacionalmente e internacionalmente por sua grandiosidade e estrutura profissional, com importantes impactos positivos no fomento à economia local por meio da geração de empregos e dinamização dos setores de serviço do turismo.
8: O projeto foi aprovado de maneira simbólica pelo plenário, sem votos contrários. O deputado Eduardo Bismarck, do PV do Ceará, disse que no futuro outros municípios podem ser incluídos no roteiro.
14: Muitas outras cidades também, muitos outros destinos do meu Ceará, como a minha cidade do Aracati, poderiam estar contemplados no parecer, mas entendo que estão lá as mais relevantes nesse momento e tradicionais, e que no futuro outras tantas serão inseridas e que podem aí tá trazendo mais visibilidade para esses eventos culturais.
8: O projeto que institui o Circuito Nordestino de Quadrilhas Juninas seguiu para análise do Senado. Da Rádio Câmara de Brasília, Antônio Vital.
11: votação.
0: Aprovada no meio da tarde em comissão especial, a proposta de emenda à Constituição que reduz a jornada de trabalho para 40 horas semanais prevê a implantação do novo modelo em duas etapas.
12: Segundo o texto, 60 dias após a promulgação da nova emenda constitucional, a jornada semanal no país passará para 42 horas, já com 2 dias de repouso remunerado por semana. Depois de 12 meses, a nova carga máxima de trabalho por semana no Brasil cairá para 40 horas.
0: O relatório aprovado é um texto elaborado pelo deputado Léo Prates, do Republicano da Bahia, para duas propostas que previam a redução da jornada semanal de trabalho.
12: O presidente da Câmara, deputado Hugo Mota, afirmou que a aprovação da 6x1 será a maior entrega do parlamento para a classe trabalhadora. O repórter Luiz Gustavo Xavier tem os detalhes.
13: O presidente da Câmara, Hugo Mota, afirmou que a aprovação da proposta de emenda à Constituição, que reduz a jornada de trabalho para 40 horas semanais e acaba com a escala de trabalho 6x1, será a maior entrega da história da Câmara para a classe trabalhadora do país. Segundo Hugo Mota, o parlamento já aprovou muitas reformas econômicas, mas a aprovação da PEC terá consequências na qualidade de vida dos trabalhadores.
15: Sinto que esse é o sentimento majoritário da casa, né? Você pode ter um ponto ou outro que tenha divergência, é natural, é do debate democrático, mas aquilo que para nós é fundamental, que é a redução da jornada de 44 para 40 horas, a mudança na escala, o fim da escala 6x1, garantindo 2 dias de descanso para o trabalhador sem redução salarial. Isso, na minha avaliação, eu sinto que tem ampla convergência política.
13: Em relação ao prazo proposto de 60 dias para a transição da mudança na jornada, Hugo Mota afirmou que o período curto não terá efeitos na economia. Segundo ele, os que se colocam contra a mudança sempre dizem que haverá consequências catastróficas e esse discurso se repete sempre quando algum interesse é ferido.
15: Eu não acredito, primeiro, em mudança na transição. Eu penso que essa transição de um ano, ela é uma transição justa. Há muito tempo a classe trabalhadora espera por essa mudança. É importante lembrar que por diversas vezes, em 2004, em 2010, se tentou reduzir a jornada de trabalho e não foi possível. E eu penso que essa medida é uma medida que você tem que ter coragem de enfrentar. Nunca terá o tempo perfeito para se discutir isso.
13: Hugo Mota afirmou ainda que haverá na própria Constituição previsão de que eventuais flexibilizações sejam regulamentadas por projeto de lei. Ele explicou que alguns setores que serão afetados poderão ter regras específicas. Da Rádio Câmara de Brasília, Luiz Gustavo Xavier.
0: Melon Solano, do PT do Piauí, considera o fim da jornada 6x1 como um avanço histórico para os trabalhadores brasileiros. No entendimento do parlamentar, uma escala de 40 horas semanais sem redução salarial vai aumentar a produtividade e melhorar a qualidade de vida da população.
12: Jorge Sola, do PT da Bahia, argumenta que os ganhos de produtividade gerados pelos avanços tecnológicos devem se reverter em qualidade de vida para os trabalhadores, o que inclui a redução da jornada de trabalho. Ele assinala que as elites econômicas sempre foram resistentes a conquistas sociais.
0: Ayrton Faleiro, do PT do Pará, acusa a oposição de tentar inviabilizar a redução da jornada de trabalho ao propor uma escala de 4 dias trabalhados por 3 de descanso. O deputado reforça que a prioridade é garantir a escala 5x2, com 40 horas semanais e sem redução do salário.
12: Juliana Cardoso, do PT de São Paulo, avalia o fim da jornada 6x1 como uma conquista essencial para a dignidade e a saúde mental dos trabalhadores. A deputada também considera que a oposição age com demagogia ao apresentar propostas alternativas para tentar atrasar a votação.
0: Jaque Rocha, do PT do Espírito Santo, afirma que a Câmara tem a oportunidade de devolver o protagonismo ao trabalhador, ao ouvir o clamor das ruas pela redução da jornada. Segundo ela, os sindicatos patronais pressionam por isenções fiscais e desonerações e se omitem no bem-estar do trabalhador.
12: Paulo Teixeira, do PT de São Paulo, também ressalta a redução da jornada de trabalho e exalta os programas do governo federal para diminuir as desigualdades sociais. De acordo com o parlamentar, o Brasil não voltará a um passado que atacou os sindicatos, achatou salários e diminuiu oportunidades.
0: Rosângela Moro, do PL de São Paulo, classifica a proposta do governo federal de redução da jornada de trabalho como populista e eleitoreira e sem o debate profundo da matéria. A parlamentar defendeu a PEC 44, que estabelece o pagamento por horas trabalhadas e preserva a liberdade de escolha do profissional.
12: Renildo Calheiros, do PCdoB de Pernambuco, afirma que a redução das horas trabalhadas no país será uma conquista histórica. Ele destacou que a medida visa combater a desigualdade estrutural do Brasil, rompendo com mentalidades arcaicas da elite econômica.
0: Florentino Neto, do PT do Piauí, considera o fim da escala 6x1 um passo histórico para garantir mais qualidade de vida à classe trabalhadora. Ele afirma que a medida dará ao povo brasileiro mais tempo de descanso, possibilitando maiores períodos de convivência comunitária e familiar.
12: Kiko Seleguin, do PT de São Paulo, sustenta que a escala 6x1 prejudica o desempenho da economia por aumentar a rotatividade nos setores produtivos. Ele considera que a redução da jornada de trabalho para 5 dias semanais representa um avanço na qualidade de vida dos brasileiros.
0: Valdenor Pereira, do PT da Bahia, defende a aprovação da PEC do fim da escala 6x1 sem diminuição dos salários. O parlamentar afirma que a iniciativa, além de estimular a geração de empregos, pode melhorar a saúde dos trabalhadores e reduzir a pressão sobre o SUS.
12: Dr. Francisco, do PT do Piauí, pede apoio do Congresso ao fim da escala 6x1 e destaca a mobilização política em defesa da medida. Ele acredita que a mudança pode melhorar a qualidade de vida dos trabalhadores, com mais tempo para convivência familiar, lazer, saúde física e mental.
0: Gilmar Tato, do PT de São Paulo, relembra marcos históricos das leis trabalhistas e destaca a atuação de movimentos sociais e sindicais na defesa da redução da jornada semanal de trabalho. Ele afirma que a proposta amplia o tempo de convivência familiar e contribui para a redução das desigualdades.
12: Orlando Silva, do PCdoB de São Paulo, parabeniza a mobilização de sindicatos e movimentos sociais em defesa do fim da escala 6x1, afirmando que a mudança pode ampliar oportunidades de emprego. Ele sustenta ainda que avanços tecnológicos permitem reorganizar o trabalho sem redução de salários.
0: Benedita da Silva, do PT do Rio de Janeiro, lembra que a luta pelas 40 horas semanais de trabalho vem desde a Assembleia Constituinte de 1988. De acordo com a deputada, a atual escala reflete uma relação de submissão do trabalhador em relação ao empregador.
12: Para Talíria Petrone, do pessoal do Rio de Janeiro, a escala 6x1 provoca desgaste físico e emocional, especialmente entre mãe solo. A deputada relembra o período em que trabalhou em telemarketing para relatar jornadas exaustivas, baixos salários e a dificuldade de conciliar trabalho e vida familiar.
0: Na opinião de Aloysio Mendes, do Republicanos do Maranhão, o fim da escala 6x1 pode garantir mais qualidade de vida aos trabalhadores sem prejudicar empresários e empregados. Após a aprovação na Câmara, o deputado espera que o Senado acelere a análise da proposta para beneficiar os trabalhadores.
12: Nas palavras de Arlindo Quinária, do PT de São Paulo, a proposta da oposição para a jornada 4x3 esconde uma transição longa e o aumento das horas semanais. O deputado acredita que os parlamentares contrários ao fim da escala 6x1 tentam reduzir os direitos da CLT.
0: Carol D'Artora, do PT do Paraná, classifica a escala 6x1 como um mecanismo de exaustão física e social que retira do trabalhador o direito à vida. Ela destaca que o modelo atual prejudica especialmente mulheres e populações periféricas, roubando tempo de convivência familiar e saúde mental.
12: Alice Portugal, do PCdoB da Bahia, celebra a discussão histórica pelo fim da escala 6x1, classificando a jornada atual como exaustiva e prejudicial à saúde do trabalhador. Ela questiona a eficácia do modelo para a produtividade e destacou a injustiça enfrentada por categorias como comércio e enfermagem.
0: Juninho do Pneu, do PSDB do Rio de Janeiro, também defende o fim da escala 6x1 como medida essencial para garantir dignidade ao trabalhador. Ele ressaltou que a transição deve ocorrer sem redução salarial, permitindo maior convívio familiar e saúde daqueles que movem a economia nacional.
12: Daniel Almeida, do PCdoB da Bahia, celebra a redução da jornada semanal e destaca que as mudanças favorecem o convívio familiar, o descanso e a qualificação profissional, trazendo mais produtividade econômica.
0: Sargento Gonçalves, do PL do Rio Grande do Norte, defende que o debate sobre a redução da jornada inclua a escala 4x3. O deputado afirma que esse modelo daria ao trabalhador mais tempo para descanso, estudo, convivência familiar e complementação de renda.
12: Sargento Gonçalves afirma que partidos de esquerda rejeitaram a proposta mais ampla de redução da jornada. Ele também defende maior flexibilidade na relação entre empregadores e trabalhadores, com pagamento por hora trabalhada.
0: Bongás, do PT do Rio Grande do Sul, defende a redução da jornada de 44 para 40 horas semanais, sem diminuição de salário. O deputado rejeita o argumento de que a medida prejudica a economia, comparando a crítica à resistência histórica contra a ampliação dos direitos trabalhistas. A
12: enfermeira Rejane, do PCdoB do Rio de Janeiro, afirma que o fim da escala 6x1 beneficia principalmente trabalhadores submetidos a jornadas exaustivas. Ela alerta que a situação atual prejudica profissionais de atividades essenciais, além de comprometer a qualidade do atendimento à população.
0: O fim da escala 6x1 é uma das propostas incluídas na pauta do plenário da Câmara. As informações sobre o resultado das votações de hoje estarão na edição de amanhã.
5: Termina agora o Jornal Câmara dos Deputados, com trabalhos técnicos de Everson Urani e apresentação de Márcio Aquiles Sardi e José Carlos Andrade. Uma ótima noite para você.
0: Boa noite, a Voz do Brasil volta amanhã.
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0: quinta-feira, 28 de maio de 2026. O ex-governador de Goiás, Ronaldo Caiado, disse que se encontrará novamente com o ex-governador de Minas Gerais, Romeu Zema. Eles discutem uma possível aliança para a disputa presidencial. Ao portal G1, Caiado afirmou que a reunião acontecerá em 10 dias. Aliados de Zema admitem que há negociações para o encontro, mas não confirmam a data da reunião. A exoneração do ex-secretário de Educação de Minas Gerais foi motivada por uma investigação da Controladoria Geral do Estado. A apuração foi feita sobre um contrato de quase 350 milhões de reais. O documento previa a aquisição de materiais didáticos para escolas. A Controladora Geral Mineira afirmou que as investigações começaram após um servidor público denunciar irregularidades na compra. Os Estados Unidos fizeram novos ataques contra o Irã nesta quarta-feira. As informações são da agência de notícias Reuters. Os bombardeios aconteceram em uma instalação militar que autoridades americanas classificavam como ameaça a tropas do país e ao tráfego no Estreito de Hormuz. Também nesta quarta, o governo iraniano disse considerar improvável uma retomada da guerra contra os Estados Unidos. A Guarda Revolucionária afirmou que a fraqueza dos adversários reduz a chance de novos confrontos. No horário de Brasília, 12:33.
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0: 34 minutos desta quinta-feira. Muito bom dia a você que está conosco aqui na CBN, em todo o Brasil, em diversas partes do mundo. Aquele bom dia especial para você de São Paulo, que está chegando agora, que estava acompanhando a Voz do Brasil. Estávamos esperando você para os principais destaques do dia. E começamos com votação histórica na Câmara dos Deputados. Quem traz as informações é a Larissa Lopes.
1: Com mais de 400 votos, a Câmara dos Deputados aprovou a PEC que põe fim à escala 6x1. O texto reúne o apoio tanto da base governista quanto da oposição. O PL, que chegou a assinar emendas prevendo aumento da jornada para até 52 horas semanais e uma transição de até 10 anos, mudou de postura de última hora e passou a defender a jornada 4x3 com aplicação imediata da medida. A mudança gerou bate-boca entre parlamentares e também protestos no plenário. Agora, a PEC segue para a análise no Senado.
0: O Centrão ensaia a chapa Zema Caiado, informa Bruna Barbosa.
2: Em meio ao desgaste da pré-campanha de Flávio Bolsonaro, os ex-governadores Ronaldo Caiado e Romeu Zema passaram a discutir uma possível aliança para 2026. Em entrevista a uma rádio regional da Grande São Paulo, Caiado confirmou que as conversas com o mineiro estão em andamento. Interlocutores de Zema, porém, afirmam que o ex-governador pretende levar a candidatura até o fim e decidir eventuais alianças apenas no prazo final de registro das chapas.
0: Flávio Bolsonaro segue em Washington, Igor Cardim.
3: O senador Flávio Bolsonaro se reuniu com integrantes do governo Trump em Washington para fortalecer sua articulação política nos Estados Unidos. Aliados do PL veem a agenda como uma estratégia para impulsionar sua pré-candidatura ao Planalto, enquanto petistas falam em oportunismo. Nova reportagem do Intercept Brasil revelou que Eduardo Bolsonaro vive em uma mansão no Texas avaliada em cerca de 6 milhões e que a Polícia Federal apura suspeitas sobre a origem dos recursos usados para manter o ex-deputado nos Estados Unidos. Eduardo, no entanto, disse que paga o aluguel com dinheiro próprio.
0: Os esforços para salvar o BRB. Assunto para Ana Carolina Tomé.
4: Uma eventual liquidação do Banco de Brasília causaria um rombo de 17 bilhões de reais ao Fundo Garantidor de Crédito, segundo a estimativa do Ministério da Fazenda. Por causa desse risco, o governo federal vem negociando uma solução junto ao BRB e ao governo do Distrito Federal. Uma das propostas que prevê um empréstimo de 5 bilhões de reais como garantia oferecida por um sindicato de bancos. Nesta quinta-feira, será realizada uma nova audiência de conciliação no STF para o fechamento do acordo.
0: Ainda o escândalo do Master com Pedro Bonenberger.
5: A Procuradoria-Geral da República afirma que o lobista Ricardo Siqueira Rodrigues recebeu cerca de 22 milhões de reais em comissão para articular aportes do Rio Previdência no Banco Master. A investigação da Polícia Federal aponta a proximidade entre o banqueiro Daniel Vorcaro e o ex-governador do Rio, Cláudio Castro, e levou à apreensão de celulares dele nessa terça-feira. Nos bastidores do PL, cresce a pressão para que Castro desista da pré-candidatura ao Senado.
0: Trabalhadores mortos pela polícia do Rio de Janeiro. Júlia Viana.
6: Os policiais militares acusados de matar dois pedreiros na manhã desta quarta-feira em São Gonçalo, na região metropolitana do Rio, foram afastados dos serviços na rua pela PM. Os agentes teriam confundido as ferramentas de obra que as vítimas carregavam com fuzis. Em resposta, moradores da região fecharam a BR-101 por mais de uma hora. O caso está sob investigação da Polícia Civil.
0: Suspeita de erro médico em São Paulo, com Pedro Pupulim.
7: A polícia suspeita que a causa da morte de Roseli Fernandes Vieira após a realização de procedimentos estéticos nos glúteos e coxas em São Paulo é embolia pulmonar ou embolia gordurosa. Os preenchimentos foram feitos com o uso da substância PMMA, que é liberada pela Anvisa somente para corrigir defeitos causados por doenças. A dose aplicada na vítima foi o dobro do recomendado, mesmo em casos de correção de defeitos.
0: Morte em procedimento estético também em Minas Gerais, destaca Desirê Miranda.
8: Uma mulher de 27 anos morreu durante um procedimento estético feito em um hospital da região Centro-Sul de Belo Horizonte. A paciente passava por uma lipoaspiração e teve uma parada cardiorrespiratória. Segundo a Polícia Civil, a perícia esteve na clínica para realizar os trabalhos iniciais e o corpo da paciente passou por exames no Instituto Médico Legal. A jovem foi enterrada nesta quarta-feira.
0: Meia-noite e 40, o cantor Ed Motta faz um meia-culpa do Rio de Janeiro, informa Júlia Viana.
6: Depois de forte repercussão negativa, o cantor Ed Motta pediu desculpas ao Nordeste por usar o termo Paraíba de forma pejorativa contra o funcionário de um restaurante na Zona Sul do Rio. Alvo de um inquérito por injúria por preconceito, o artista publicou um vídeo cantando uma obra do músico paraibano Cassiano.
0: Tentativa de homicídio, de feminicídio, em Minas Gerais, informa Débora Costa.
9: O homem que jogou a ex-mulher de um penhasco no Parque Estadual da Serra do Rola Moça, na Grande BH, vai continuar preso por tempo indeterminado. Em audiência de custódia realizada nesta quarta-feira, a Justiça de Minas Gerais determinou a manutenção da prisão preventiva durante as investigações do caso. A princípio, ele vai responder por tentativa de feminicídio e estupro. A vítima, de 41 anos, sobreviveu e foi resgatada sem ferimentos graves.
0: Caso Henri Borel. Vamos ao Rio de Janeiro com Diogo Bugalho.
10: O terceiro dia de julgamento do caso Henri Borel ficou marcado pelo depoimento de um psiquiatra que apontou traços de sadismo e psicopatia no ex-vereador Jairinho. A declaração causou bate-boca no plenário, já que o médico nunca examinou os réus pessoalmente. Também nessa quarta-feira, a defesa de Jairinho obteve uma vitória na justiça para garantir que ele seja o último a depor no júri.
0: Violência urbana em São Paulo. A manchete é de Guilherme Marconi.
11: Moradores de Pinheiros relatam medo e mudanças na rotina diante da sequência de assaltos no bairro da Zona Oeste. Na madrugada desta quarta-feira, um homem foi baleado 3 vezes depois de reagir a uma abordagem feita por um grupo de criminosos. Após a repercussão negativa, a PM iniciou uma operação ostensiva com rondas na região.
0: Quando o síndico não entra no clima da Copa do Mundo, hein, Marina Dantas?
12: A decoração para a Copa do Mundo num condomínio do Distrito Federal gerou polêmica. Moradores se reuniram para enfeitar a rua com pintura no asfalto e acabaram multados pelo síndico. Agora, os moradores pretendem recorrer à justiça para tentar cancelar a penalidade.
0: Escritora Adélia Prado apresenta melhora. De Minas Gerais, Bruna Bentes.
13: A escritora Adélia Prado, de 90 anos, teve alta médica após quase 15 dias internada em um hospital de Divinópolis, na região centro-oeste de Minas Gerais. Segundo um boletim divulgado pela instituição nesta quarta-feira, a escritora tratava um quadro infeccioso. Esta foi a segunda hospitalização da poeta neste ano. Em janeiro, ela precisou ser hospitalizada após sofrer uma queda em casa e também passou por um tratamento renal.
0: Meia-noite 43, destaque da capital paulista, chega agora com Clauson Dutra.
14: O projeto da Times Square paulistana foi suspenso por uma decisão liminar da Justiça, que barrou a instalação de 4 telões digitais no centro da cidade. Na decisão, a juíza alertou para o impacto da proposta e o potencial dano a toda a população. A prefeitura informou que ainda não foi notificada.
0: Ainda em São Paulo, Guilherme Marconi.
11: A parada LGBT de São Paulo completa 30 anos com queda de patrocínio e menos trios elétricos. O evento deve movimentar R$ 466 milhões de reais na economia da capital paulista, com redução de 15% em relação ao ano passado. Os organizadores relatam uma queda no número de patrocinadores, com um ambiente contaminado pelo debate político às vésperas da edição histórica na Avenida Paulista.
0: Desastre de Brumadinho em julgamento na Alemanha. Quem informa é Débora Costa.
9: O processo de atingidos de Brumadinho contra a consultoria TÜV-SÜD entrou em uma nova fase na Justiça da Alemanha. O Tribunal de Munique analisa a responsabilidade da empresa no desastre e ouve durante esta semana as partes envolvidas no processo para explicações técnicas sobre a barragem que se rompeu em 2019. Os atingidos cobram 3,2 bilhões de reais em indenizações.
0: A Receita Federal barra contrabando de camisas das seleções, destaca Luiz Delboni.
15: Uma carga de 22 toneladas de camisas falsas de times de futebol foi apreendida pela Receita Federal no Porto de Santos. Boa parte das camisas vindas da China para abastecer o mercado informal era de seleções que vão disputar a Copa do Mundo. O Fórum Nacional contra a Pirataria e a Ilegalidade estima que as perdas do comércio brasileiro com o mercado ilegal de materiais esportivos ficou em 23 bilhões de reais em 2025.
0: Faltam 15 minutos agora para uma da madrugada, o destaque do esporte aqui no CBN Madrugada com o Leonardo Dai.
16: O Fluminense, que algumas semanas atrás estava praticamente eliminado da Libertadores, agora está classificado para as oitavas de final. O tricolor carioca bateu o Deportivo La Guaira da Venezuela por 3-1 no Maracanã. E contou com a derrota do Bolívar por 3-1 para o Independiente Rivadavia da Argentina para garantir a segunda posição na sua chave. Com isso, já são 4 equipes brasileiras confirmadas nas oitavas de final. Além do Fluminense, estão garantidos o Flamengo, o Mirassol e o Corinthians, que já tinha o primeiro lugar do seu grupo assegurado, jogou nesta quarta-feira e perdeu por 2-0 para o Platense da Argentina, que com a vitória também garantiu classificação para as oitavas de final. Os outros dois brasileiros que disputam essa fase de grupos podem se classificar nesta quinta-feira e elevar o número de representantes do Brasil no mata-mata da competição que acontecerá depois da Copa do Mundo para 6. O Palmeiras joga às 19 horas nesta quinta-feira no Allianz Parque contra o Júnior Barranquilla da Colômbia. O Cruzeiro joga em Belo Horizonte às 9h30 contra a equipe do Barcelona do Equador. Tanto no caso do Palmeiras como no caso do Cruzeiro, os adversários já estão eliminados da Libertadores. O Palmeiras joga por um empate e ainda pode se classificar com uma derrota caso o Sporting Cristal não vença o Cerro Porteño no Paraguai no mesmo horário. A vitória do Sporting Cristal, porém, é a única saída para o Palmeiras se classificar em primeiro lugar, e isso ainda caso vença o Júnior Barranquilla. Já o Cruzeiro, vencendo o Barcelona do Equador, se classifica em primeiro lugar caso o Boca Juniors vença a Universidade Católica no mesmo horário na Argentina, ou em segundo se a Universidade Católica não perder. Se empatar ou perder o seu jogo, o Cruzeiro se classifica no máximo em segundo lugar. E ainda assim, somente se o Boca Juniors não vencer a Universidade Católica. A quarta-feira também foi positiva para os times brasileiros na Sul-Americana. O Atlético Mineiro venceu a Academia Puerto Cabello da Venezuela por 1-0 em Belo Horizonte e se juntou a outros dois times brasileiros que passaram em primeiro lugar nas suas chaves e, portanto, estão nas oitavas de final. O São Paulo e o Botafogo, que já tinha essa condição garantida, mas assegurou também a melhor campanha geral da fase de grupos da Sul-Americana ao vencer o Caracas da Venezuela fora de casa por 3-1. Já o Vasco bateu o Barraca Central da Argentina por 3-0 em São Januário, salvou o segundo lugar da chave e vai disputar os playoffs para chegar às oitavas de final contra um dos terceiros colocados da Libertadores. Na mesma condição estarão o Santos, o Grêmio e também o Red Bull Bragantino, que conseguiu este segundo lugar ao vencer o Carabobo da Venezuela em Bragança Paulista pelo placar de 2-0.
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0: Meia-noite 48, vamos saber com a Jade Ramos.
18: Na manhã desta quinta-feira, o destaque é para o frio intenso na região sul do país e com chance de geadas isoladas em áreas da Serra Gaúcha e no interior catarinense nas primeiras horas do dia. Já no sudeste, a circulação marítima mantém o dia mais nublado e com chance de chuvas mais fracas e isoladas no litoral de São Paulo e no Rio de Janeiro, além do litoral norte do Espírito Santo. Enquanto no centro-oeste, amanhã terá o tempo firme com predomínio de sol na maior parte da região, e as mínimas alcançam os 17 graus em Brasília e 22 graus em Cuiabá. Já no nordeste, a umidade do oceano também favorece chuvas no litoral do Rio Grande do Norte, em Pernambuco e Salvador. E também chove no norte do Maranhão, no Piauí e no Ceará. E no norte do país, a zona de convergência intertropical segue provocando pancadas de chuva frequentes entre Roraima, Amapá, Amazonas e no norte do Pará. Já de Ramos, da Climatempo, para a CBN.
0: Faltam 10 minutos agora para uma. Mais uma vez, muito obrigado pela companhia aqui no CBN Madrugada, com Ricardo Garcia na mesa de som. Vamos juntos até às 5. Obrigado aqui ao nosso ouvinte. Ele não se identifica, né? DDD 38. Não, está identificado aqui. É o Zé Maria Guedes, de Januária, norte de Minas. Obrigado, Zé Maria, pela mensagem aqui. Ele lembrou que no início do programa eu falei aqui da aprovação da PEC e tal, e não lembrei um aspecto importantíssimo, que falta a votação no Senado ainda. Tudo indica que vai ser aprovado no Senado, né? Apesar dos entraves aí que o presidente do Senado vem colocando em relação às questões do governo, né? O Alcolumbre. A verdade é que esse assunto ele tem uma aceitação tanto da direita, da esquerda, do centro. É uma proposta bastante popular, que tem o apoio da eleitora, do eleitor. Então, obviamente que o Alcolumbre não vai colocar nenhum entrave dessa vez para a votação. Tudo indica que teremos aí a aprovação também no Senado. Daqui a pouco a Larissa Lopes vai voltar com todos os detalhes desta aprovação importantíssima, que muda, né, toda a estrutura de trabalho. Com

0: talvez, né, muito curta, apenas 2 meses para que caia 2 horas, de 44 para 42, depois 1 ano para 42 a 40, né, talvez esse intervalo devesse ser maior, né? O professor Marconi destaca isso também, mas ele destaca um aspecto importante, interessante, dando spoiler aqui, né, Ricardo Garcia, da nossa entrevista, que é um aspecto muito interessante, que é a possibilidade de aumento da formalidade. O trabalhador, segundo o professor Marconi, a trabalhadora, estará mais propenso a buscar essa formalidade, né? Buscar trabalhar numa empresa com a carteira assinada a partir do momento em que sabe que vai ter ali 2 dias de descanso ao longo da semana e não apenas 1. Então, tomara que isso aconteça, né? A gente falou há pouco aqui de como a informalidade é um entrave para a nossa economia. Então, tomara que realmente isso aconteça. E ao contrário do que muita gente tem dito aí, né? Os representantes do setor da indústria, comércio, eles têm uma certa razão também. A gente tem falado muito sobre esses aspectos, porque é uma mudança importante. Agora, fazer uma tempestade, como se fosse uma tragédia, que a economia vai ter uma redução muito significativa na atividade econômica. Então, pintaram um monstro aí para tentar fazer com que não houvesse aprovação, mas não deu certo. Vamos esperar que realmente as coisas corram bem e que isso traga, além do benefício para a trabalhadora, para o trabalhador, que é notório, que traga também para os empresários, né? Que num primeiro momento vão sentir ali, alguns mais, outros menos, mas que no final das contas isso possa ser bom para toda a economia. Daqui a pouquinho a gente vai ter o destaque da Larissa, né? Estou falando demais aqui. Agradecer a participação dos nossos ouvintes pelo WhatsApp 11 999 11 9981. Paulino Gomes está na Serra da Cantareira, na Zona Norte de São Paulo, aqui via YouTube. Tá gente participando. Ronaldo André Espíndola tá de olho, tá dizendo aqui o Ronaldo. Eric Brum, também por aqui. Obrigado ao nosso ouvinte também, o Clóvis Mota Oliveira, sempre do Rio de Janeiro, via Instagram. Você pode interagir conosco também pelo Instagram, na rede social. Estamos aqui no @phcgalvão, repetindo, @phcgalvão. Quem está chegando por aqui é a Vilma Silva Alves, muito obrigado. Também Tereza Cristina. E as mensagens que chegam aqui do Flávio Cavalcante, está desejando um bom dia para todo mundo. E muito obrigado também ao nosso ouvinte João Dias Pereira, manda sua mensagem direto de Itajaí, está lá em Santa Catarina. João Dias, obrigado pela mensagem via Instagram, no @phcgalvão. Faltam 5 minutos, então, para 1 da madrugada. Dá tempo de a gente acionar mais uma vez a Larissa Lopes com os detalhes desta aprovação na Câmara do fim da escala 6x1.
1: A Câmara dos Deputados aprovou a proposta de emenda à Constituição que põe fim à escala 6x1. O placar ficou em 472 a 22 no primeiro turno e 461 a 19 no segundo. Agora a PEC seguirá para o Senado. A votação em plenário na Câmara estava prevista inicialmente para esta quinta. Mas, para evitar manobras em relação ao texto de Léo Prates, o presidente Hugo Mota colocou o item na pauta logo após a aprovação na comissão especial. O debate foi marcado por protestos e também bate-boca entre os parlamentares. O líder do PL, Sóstenes Cavalcante, que já assinou uma emenda prevendo jornada de até 52 horas semanais e transição pelo período de 10 anos, apresentou destaques propondo justamente o contrário. Um deles, na comissão, querendo a implementação imediata da PEC sem transição. Outro, no plenário, estabelecendo jornada 4x3. Quando Sóstenes falou sobre isso, foi vaiado e criticado por parlamentares da base.
2: Vocês terão a oportunidade de provarem que vocês são a favor do trabalhador aqui, no destaque, e no plenário. Porque o Brasil vai saber quem...

0: de verdade é a favor do lado do trabalhador. Sabe o que eu posso dizer? É que o PL vai mostrar a sua cara. E diferente do que andaram falando, nós estaremos sim ao lado da 4x3, porque isso é justo para o trabalhador. Muito obrigado.
1: Malandro é malandro, pessoal, mané é mané.
2: Presidente. Pessoal, peraí, pessoal.
3: Ao ser confrontado, o líder afirmou ter sido induzido ao erro ao assinar a emenda sobre aumento da jornada e do período de transição. A deputada Érica Hilton, do PSOL, rebateu Sóstenes e os demais parlamentares que endossaram o discurso do líder.
4: É muito impressionante a cara de pau, a desonestidade intelectual e o teatro de biruta de aeroporto que a extrema-direita está protagonizando dentro deste plenário. O líder, o presidente do partido deles, foi à imprensa dizer que dariam o sangue para não aprovar o fim da escala 6x1. Se hoje nós estamos votando 5x2, é porque eles obstruíram e impediram a votação do 4x3. Aí levaram uma lambada da classe trabalhadora, levaram uma lambada das forças sindicais, levaram uma lambada da sociedade e agora estão fazendo esse teatro, esse papelão, essa farsa.
3: A votação foi acompanhada de perto pelos ministros da Secretaria de Relações Institucionais, José Guimarães, e do Trabalho, Luiz Marinho. Marinho afirmou que, com a aprovação na Câmara, o presidente Lula deve tratar com Davi Alcolumbre sobre a votação no Senado.
5: Tenho certeza, senadores e senadoras, são maduros, são maduras, são inteligentes.
3: Pelo texto aprovado, a jornada será reduzida de 44 para 42 horas semanais em 60 dias após a promulgação da PEC, com 2 dias de folga. E após 1 ano, serão reduzidas mais 2 horas, fixando a jornada em 40 horas semanais, sem redução de salário. Com a colaboração de Samantha Klein, de Brasília, Larissa Lopes.
1: Bom, daqui a pouco então a gente vai ter, depois do repórter CBN com o Matheus de Souza, a nossa conversa com o professor Nelson Marconi. São muitas mudanças e importantes que vão acontecer na vida da trabalhadora, do trabalhador. A gente espera que aconteça aqui no Brasil, que ocorreu em outros países, ou seja, uma possibilidade de flexibilidade entre trabalhadores, empresários, em diferentes setores, porque, como destacamos aqui no início, a situação afeta completamente, de forma completamente diferente uma grande empresa que tem lá 5, 6 mil empregados e a vendinha da esquina que tem meia dúzia. Então, isso tudo tem que ser levado em consideração e a gente espera, principalmente, bom senso. Bom senso, principalmente do empreendedor, dos empresários, dos representantes dos setores, para que dos trabalhadores também, por que não? Né? Dos trabalhadores, porque em todos os países em que essas mudanças foram implementadas, na maioria deles houve acordos fechados com os trabalhadores para que houvesse um aumento de produtividade junto com essa redução da carga de trabalho, da jornada de trabalho. E dá para fazer. A gente sabe que dá, né? E a gente espera que o trabalhador, a trabalhadora esteja também com esse pensamento, né? Lembrando que a empresa que a gente trabalha, né, Ricardo Garcia, se a empresa não for para frente, quem é que vai se dar mal? Todo mundo. Então, é importante que haja uma colaboração neste momento de todas as partes para que essa alteração, que sem dúvida nenhuma é benéfica para os trabalhadores, seja benéfica também para o empresariado, para que a gente possa ter um aspecto positivo na nossa atividade econômica, que é tudo que a gente precisa, né? Para a gente tentar sair desse marasmo que a gente está nos últimos anos aí. Aliás, historicamente, né? O Brasil andando de lado, a gente não consegue ter aquele voo de gavião mesmo, né, Ricardo Garcia? Só voo de galinha, né? Sobe, cresce um pouquinho, 2, 3 anos, depois cai de novo, sobe, desce, e a gente permanece nesta situação assim de esperar sempre, né, que o Brasil possa realmente sair dessa situação de país em desenvolvimento, né? A gente lembra ali na época em 2008, 2009, quando a Economist colocou o Brasil lá, o Cristo Redentor, como se fosse um foguete subindo. A gente estava que era mil maravilhas. esperando e acreditando que agora vai, né? Mas, infelizmente, muitos erros aí ao longo do caminho. O Brasil estava, naquele momento, aproveitando uma onda boa da economia. Depois veio uma situação bastante complicada e a gente, infelizmente, continua tentando sair desta situação em que há uma desigualdade enorme, né? Os mais ricos ficando cada vez mais ricos, os pobres um pouco menos pobres, mas a distância é cada vez maior, cada vez maior. E não deveria ser. Vem aí o Matheus de Souza.
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0: quinta-feira, 28 de maio de 2026. A PF está fazendo novas investigações sobre o escândalo do BRB. Desta vez, são apuradas irregularidades em relação ao crédito consignado. O principal investigado é o Credicesta, cartão de benefício oferecido a servidores públicos, aposentados e pensionistas de Brasília. A operação, iniciada na Bahia, é apontada por investigadores como elo de aproximação entre Daniel Vorcaro e o sócio Augusto Lima. Uma mega operação policial contra extorsão e lavagem de dinheiro cumpriu 131 mandados de busca e apreensão em Minas Gerais, São Paulo, Rio de Janeiro e Paraná. Ao menos 14 pessoas foram presas. Segundo as investigações, uma organização criminosa formada por colombianos, venezuelanos e brasileiros praticou agiotagem e outros delitos contra mais de 320 vítimas. O grupo distribuía panfletos, anunciava empréstimos nas redes sociais para atrair os interessados. Após emprestar o dinheiro, o grupo cobrava juros diários de até 20% e agia com violência na hora de cobrar as dívidas. No horário de Brasília, 1:04.
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2: 1:05, a gente vai levar ao ar agora então a conversa que tivemos há pouco com o professor Nelson Marconi. Como sempre na Ricardo Garcia, a gente grava a nossa entrevista no final da noite e no momento em que a gente conversava com o professor Nelson Marconi, ainda não havia a aprovação, que acabou realmente acontecendo na Câmara dos Deputados, o fim da jornada 6x1 e agora a expectativa para a votação no Senado e depois a sanção do presidente Lula.

0: Muito bem, aqui no CBN Madrugada, espaço para a gente falar um pouco mais sobre a redução da jornada de trabalho, possível fim aí da jornada 6x1. E o nosso contato é o professor Nelson Marconi, que é mestre e doutor em economia pela Fundação Getúlio Vargas, coordenador do curso de graduação em administração pública da FGV e AESP. Professor Nelson Marconi, muito bom dia, sempre um prazer tê-lo conosco aqui na CBN.
1: Bom dia, Galvão. O prazer é meu poder conversar com você e os ouvintes.
0: Bom, temos vários aspectos aqui a abordar, uma polêmica muito grande em relação a essa questão, mas para a gente começar de forma geral, como que você avalia essa redução da jornada de trabalho, da forma como foi proposta no Congresso, ou seja, aí uma queda de 44 para 42 horas em 60 dias, 2 meses, e depois mais 12 meses, 1 ano, para reduzir para 40 horas semanais, professor?
1: Olha, eu acho que o projeto é bem-vindo, né? Ele vai poder realmente melhorar o bem-estar das pessoas, né? Tá certo? Eu acho que é bem-vindo essa redução da jornada, né? Eu acho que vai, inclusive, tornar pessoas mais estimuladas para o trabalho. Mas eu acho que, realmente, a transição é uma regra importante. Ela deve existir no projeto, então eu concordo com isso. Acho que o projeto melhorou no Congresso, na verdade, tá? Porque tem alguns setores que conseguem absorver isso mais rapidamente e outros menos. Então, o período de transição aí eu acho importante. Eu, para ser sincero, eu acho essa transição até curta, né? Eu acho 60 dias pouco, né? Mas acho que tem também aí um caráter que o governo queria, ou pelo menos anunciou, né, que queria que não tivesse nenhuma transição, e eles negociaram esse prazo, provavelmente para ter algum impacto eleitoral, né? Mas, enfim, é o que resulta, né, da negociação política. A negociação política sempre é as pessoas acabam abrindo mão um pouco de suas posições em função de outras e tal. E se sair do Congresso aprovado dessa forma, eu acho bastante razoável.
0: Sim. Bom, é um projeto bastante polêmico, né, professor? A gente tem acompanhado ao longo das últimas semanas todas as discussões e, é claro, perguntar para a trabalhadora, para o trabalhador, eles estão, é claro, felizes aí com essa possibilidade de redução, sindicatos apoiando também com toda a força. Agora, o setor produtivo coloca muitos obstáculos, e aí a pergunta é: em que medida o setor produtivo tem razão? Quais são as possíveis consequências dessa redução? Porque falam, né, em possíveis demissões, em inflação por conta do aumento do preço dos produtos e serviços. O que dá para prever em relação a essas consequências, hein, professor?
1: Olha, dá para prever que as empresas, primeiro, no mínimo, elas vão ter que reorganizar a sua jornada de trabalho, sua escala de trabalho, né? Isso demora um tempo, né? Certo? No início, elas podem acabar tendo que pagar pelo menos algumas, né, horas extras, né, adicionais, em função dessa redução. Então, por isso que esse período de transição é importante, né, você não fazer uma redução muito grande de horas de uma hora para outra. Então, você pode aí ter impacto em alguns setores, sim, de horas extras. Se isso vai ser repassado para preço ou não, vai depender muito, na verdade, das condições de mercado, né? Quer dizer, se os mercados têm condição de absorver esses aumentos de preço, se realmente os consumidores vão topar esse aumento. Alguns estudos dos órgãos do IPEA, de outros órgãos de pesquisa, não mostram que a elevação do ponto de vista de custo vai ser tão significativa. Eu acho que vai variar muito de setor para setor, né? Mas ainda é uma incógnita para todo mundo. De toda forma, esse é um impacto imediato, eu acho que, né, primeiro, essa necessidade de reescalonar a carga de trabalho, a jornada, a escala, né? Provavelmente, no começo, as empresas vão ter um impacto sobre horas extras, mas eu acho que elas têm um tempo, sim, para se adaptar, né? Elas vão precisar, talvez, começar a trabalhar em alguns dias, começar a jornada de trabalho mais cedo, né? Mudar um pouco, porque também tem uma flexibilidade, acabar em outro horário, né, mais tarde, mas existe uma flexibilidade aí, que não são 2 dias de semana de folga seguidos, né, certo? Quer dizer, um tem que ser domingo, o outro pode ser negociado. Então, tudo isso vai levar as empresas a terem que negociar, né? Isso é fato. É, e eu acho que elas vão conseguir contratar melhor, porque as empresas vão ter uma disposição, as pessoas, desculpem, né, vão ter uma disposição melhor para trabalharem para as empresas. Hoje, um fator que está levando muitas pessoas a trabalharem por conta própria, um deles, né, é esse, não é só esse, né, mas um deles é esse, e acho que as pessoas vão ter ânimo e disposição para voltar a trabalhar nas empresas. Então, tem um outro lado aí, né? Mas você vai ter um impacto imediato realmente em termos de horas extras, provavelmente.
0: Certo. Em relação a impactos possivelmente positivos, além desse que você destaca aí, a maior disposição das pessoas para o trabalho formal, a gente tem ouvido também a possibilidade de melhoria, de incremento em setores como turismo, educação, lazer. Você acredita nessa possibilidade, professor?
1: Ah, sim, quer dizer, se as pessoas vão ter um dia mais de folga no trabalho, isso pode realmente ajudar as pessoas a fazer, criar um tempo extra, né, para fazer um curso, para passear, né, para ter alguma atividade de lazer. Isso pode também ajudar, sim, esses setores. Por um lado, eles vão ter um problema grande, né, no início, porque eles são grandes contratantes, né, de mão de obra, né, pessoal, mas, por outro lado, eles podem ver a demanda realmente crescer aí pelo negócio deles, né? Daquilo que, em relação à produtividade, né, por exemplo, se a gente entrasse nesse assunto, quer dizer, a produtividade ela é muito mais fruto de avanço tecnológico do que de esforço pessoal, né? Quer dizer, existe um limite, né, para a gente dizer que a produtividade incrementa do ponto de vista pessoal, né? E é pela própria capacidade física, né, das pessoas. Mas, de toda forma, as pessoas estando mais dispostas a trabalhar, mais dedicadas, isso também pode melhorar a produtividade, né? Então, aquilo de início deve ter um impacto do ponto de vista de custos, mas a médio prazo isso pode gerar impactos positivos, esse que nós estamos falando, deve gerar, eu imagino. Mas por isso que, dado esse impacto inicial, é importante que haja uma regra de transição aí.
0: A gente está conversando aqui no CBN Madrugada com o professor Nelson Marconi, mestre doutor em economia pela Fundação Getúlio Vargas. Essa questão da produtividade, professor, acho interessante a gente falar um pouco mais sobre esse aspecto, porque muitos têm ouvido que o Brasil está fazendo a coisa da forma inversa, que nos outros países a redução da jornada de trabalho só aconteceu depois da melhoria da produtividade. E apontam aí problemas na nossa formação profissional, por conta da má qualificação. Você acredita que essa mudança pode impulsionar essa melhor qualificação do trabalhador para que ele possa cumprir as mesmas tarefas em menos tempo? O que pode dizer sobre isso, professor?
1: Olha, eu acho que não pode, como falei, ele pode ser em função da dedicação, mas vamos falar melhor sobre essa questão da produtividade, isso que você falou. Vamos qualificar um pouco, né? A gente costuma dizer muito que a produtividade depende de quanto o trabalhador consegue fazer e tal, e é verdade em parte, né? Mas o que realmente muda a produtividade é você, a empresa, o setor agregar tecnologia no processo produtivo, né? A gente pode pensar num caso, por exemplo, de um garçom, por exemplo, que seja, né, que ele tem uma limitação, mesmo que ele seja muito qualificado, que ele seja bem capacitado, ele tem um limite físico para a atividade dele, né? Mas quando ele trabalha junto com um aplicativo, por exemplo, né, que registra os pedidos, isso pode aumentar muito a produtividade dele, né? Uma pessoa que trabalha na área de logística, ela pode ser muito capacitada, mas se ele, junto com isso, tem equipamentos que ajudam ela todo esse processamento, né, de logística, de entrega, de distribuição, isso também muda muito a produtividade dela, tá? Então, esse é um fato, primeiro. A produtividade ela muda muito mais em função da tecnologia. Lógico que a pessoa tem que estar capacitada, mas a tecnologia é muito importante. Segundo, que do ponto de vista monetário, a produtividade ela é mensurada, como a gente costuma dizer em economia, como valor adicionado para o trabalhador, né? Os setores não geram valor adicionado igual, né? Quer dizer, se eu produzo um computador, ele vai gerar um valor adicionado do que se eu produzir uma garrafa d'água, sem desmerecer a garrafa de água, né? Porque o tipo do trabalho que está inserido na produção desse bem é mais qualificado, né? Então, é a produtividade, a gente fala a produtividade brasileira é mais baixa, mas é porque a gente gera bens aqui de menos sofisticados, do que a gente chama de menor valor adicionado. Se a economia gerasse bem maior valor adicionado, a gente teria uma produtividade maior em termos de valor. Então, essa discussão da produtividade não é só uma questão de esforço físico. O esforço físico ajuda, a qualificação, logicamente, ajuda, certo? E eu acho que a redução da jornada ajuda. A gente não tá, eu não entendo que a gente está colocando o carro na frente dos bois, né? As outras economias que têm uma produtividade mais alta é porque elas produzem, na verdade, bens mais sofisticados e usam mais tecnologia no processo produtivo.
0: Certo. Para a gente fechar nosso papo, professor Nelson Marconi, em que medida essa negociação que vai ser necessária aí dos trabalhadores com a empresa, por setores, ela difere quando a gente pensa numa indústria, por exemplo, com 5, 6, 10 mil empregados e por outro lado, um pequeno comércio com meia dúzia de vendedores, professor?
1: Justamente, esse é o grande ponto, né? Vamos dizer, dessa decisão, dessa medida, que acaba afetando mais o pequeno empresário, né? Isso realmente, primeiro, porque uma empresa maior, que tem mais trabalhadores, ela tem uma capacidade maior de se ajustar em termos de carga de trabalho, de distribuição, né, da jornada de trabalho necessária. A empresa menor, não. A empresa menor, ela tem menos jogo de cintura, né? Ela tem menos funcionários, ela tem menos possibilidade de se ajustar rapidamente a essa jornada, né? Por isso que é fundamental a regra de transição. E ela vai sofrer mais no começo, com certeza, né? E eu, no começo, disse para você que achava que 60 dias para uma transição é pouco. Eu acho pouco, realmente. E elas vão acabar tendo mais dificuldade. Elas vão ter que trabalhar em termos de horas extras, outra vez no começo de redução do próprio horário de funcionamento, né? Até se adaptarem a isso. Né? A gente espera que não, mas pode acontecer um pouco de informalidade nesse processo também, até elas se adaptarem, né? Mas os próprios trabalhadores, eles vão acabar demandando, né, uma jornada de trabalho melhor. Essa questão da, acho que mais do que a jornada, até o fato do seu trabalho que é 5 dias alternado com 2 de folga, que não sejam consecutivos, essa é uma demanda muito forte dos trabalhadores. Tá certo? Então, na prática, o que a gente pode ver é que a redução, digamos, dos dias trabalhados vai funcionar de forma mais imediata do que a redução da jornada. E na prática, essa transição da jornada pode acabar levando um pouco mais de tempo, 60 dias, um período um pouco maior de 60 dias, principalmente nas empresas pequenas, como você citou.
0: Muito bem, economista Nelson Marconi, professor da Fundação Getúlio Vargas, coordenador do curso de graduação em administração pública. Professor, muito obrigado mais uma vez pela gentileza aqui com a CBN, um bom dia e até uma próxima oportunidade.
1: Eu que agradeço, bom dia para todos vocês também.
0: Da economia para a política, 1:19, nós vamos acionar Bruna Barbosa, informações sobre uma reunião importante que aconteceu nesta quarta-feira, a possibilidade de uma dobradinha Zema-Caiado.
2: Os pré-candidatos à presidência Romeu Zema, do Novo, e Ronaldo Caiado, do PSD, discutiram em São Paulo a possibilidade de uma aliança para as eleições de 2026 em meio ao desgaste da pré-campanha de Flávio Bolsonaro, do PL, após a crise envolvendo a relação com o banqueiro Daniel Vorcaro. Segundo interlocutores, a conversa entre os dois foi motivada pela avaliação de que a desaceleração da candidatura de Flávio pode pulverizar os votos da direita e favorecer a reeleição do presidente Lula do PT. Em entrevista à Rádio Nova Difusora, Caiado confirmou que existe diálogo sobre uma eventual composição entre os dois nomes.
3: Mas com a última pesquisa que nós conversamos, existe esse sentimento. E ele é uma pessoa aberta. Então nós estamos realmente avaliando. Neste momento, as duas candidaturas estão numa posição, vamos reconhecer, ele tem que humildade reconhecer, é acima de nós. No momento em que nós unirmos forças, elas poderão chegar forte só no segundo turno ou poderão ainda chegar competitiva ainda no primeiro turno.
2: Como a CBN mostrou, desde a semana passada, Romeu Zema tem aproveitado o enfraquecimento da campanha de Flávio Bolsonaro para ampliar a aproximação com empresários paulistas. O ex-governador de Minas Gerais intensificou reuniões com setores estratégicos da economia e tem se apresentado como alternativa da direita para a disputa presidencial. Internamente, Zema tem afirmado que qualquer definição sobre alianças ficará para agosto, prazo final para o registro das chapas na Justiça Eleitoral. A CBN, fontes ligadas à campanha do Mineiro, afirmam que ele pretende manter a candidatura até o fim. Em uma publicação feita nas redes sociais nesta quarta-feira, Zema não confirmou nem negou a possibilidade de aliança, mas voltou a afirmar que vai trabalhar para tirar o PT de Brasília. Não é de hoje que os nomes de Zema e Caiado aparecem em especulações sobre composição para a vice-presidência, embora ambos tenham descartado publicamente essa possibilidade em outras ocasiões. Antes da crise envolvendo o Master, a hipótese considerada mais forte nos bastidores era uma possível aliança entre Zema e Flávio Bolsonaro. Hoje, porém, interlocutores do ex-governador mineiro tratam esse cenário como fora de cogitação. No início dessa semana, em agenda em São Paulo, Ronaldo Caiado admitiu que ainda enfrenta baixa atração nas pesquisas por causa do desconhecimento do eleitorado em relação ao seu nome, mas avaliou que os debates eleitorais podem alterar o quadro. Na última pesquisa Datafolha, divulgada em 22 de maio, Caiado aparece com 4% das intenções de voto. Zema tem 3%, e dentro da margem de erro, os dois aparecem tecnicamente empatados, assim como Renan Santos, do Missão, que também soma 3%. De São Paulo, Bruna Barbosa.
0: Um movimento interessante que a gente vai acompanhar, claro, ao longo dos próximos dias. Temos que lembrar, né, Ricardo Garcia, ouvintes aqui do CBN Madrugada, que o Ronaldo Caiado é do PSD e o presidente do PSD é Gilberto Kassab, né, que pode, a gente pode chamar o Gilberto Kassab de tudo, mas tem que admitir a destreza, a inteligência política do Kassab, né? Isso ninguém pode negar. Em Brasília, todo mundo sabe disso, né? Falam que ele é tipo coruja, assim, enxerga a noite, consegue vislumbrar tendências, cenários antes dos outros. E não é muito difícil entender, neste momento, qual que é a cabeça do Kassab e a ideia deste centrão tentando aí de alguma forma se colocar como uma terceira via diante dessa polarização, dessa radicalização que a gente tem neste momento no país. O Kassab sabe que a missão dele não é vencer o presidente Lula no primeiro turno, né? O objetivo é vencer o Flávio Bolsonaro no segundo turno, com aquela ideia de, no primeiro turno. E ele mandar o seu candidato para o segundo turno com aquela ideia, né, que é bastante plausível, de que no segundo turno haverá uma confluência maior de votos de centro-direita. Esses candidatos como Renan Santos, o próprio Zema, que talvez esteja inclusive na chapa, a tendência é que esses votos sigam mais para aquele candidato que estiver disputando com Lula do que para o presidente da República. Então é com isso que o Kassab está contando, né? O objetivo é vencer o Flávio Bolsonaro e não o Lula no primeiro turno. E olhando para frente, não há dúvida nenhuma que a candidatura de Flávio Bolsonaro, que já recebeu um baque aí na última semana, vai continuar sendo combatida, porque tem muita coisa para explicar que não está explicada ainda, né? Em relação ao filme, a questão do dinheiro, uma fortuna que foi investida supostamente no filme, eles vão ter que provar isso, porque há muitas dúvidas em relação a isso. 13 milhões de dólares, 65 milhões de reais. Então é algo que chama demais a atenção. A ligação dele com o irmãozão Vorcaro, né? Tamo junto, né? Essa ideia de falar que a ligação era apenas ali para negócio, para receber o dinheiro do filme, ela não se sustenta pelas próprias palavras do Flávio Bolsonaro. E é lógico que ele vai ser combatido também nos debates em relação à rachadinha que ele tinha lá no gabinete dele na Assembleia Legislativa do Rio de Janeiro, que está mais do que comprovada. Fabrício Queiroz já admitiu. Ele fala que o Flávio não sabia de nada. Mas quem é que vai acreditar nessa história da carochinha, né? Diante de todos os saques que eram feitos na boca do caixa, lá na agência, no posto bancário da Assembleia, 2 mil, 2 mil, 2 mil, 3 mil, 3 mil. Quer dizer, um processo que acabou sendo anulado por culpa da nossa justiça, a gente sempre tem que destacar isso, né? A nossa justiça, mais uma vez, não teve condições de levar adiante um processo, porque o fórum tinha que ser ali, não aqui, porque tinha fórum privilegiado, né? Mas ele vai ser questionado em relação a isso durante os debates e ao longo das campanhas. Então, essa tentativa do Kassab é de viabilizar uma terceira candidatura que seja competitiva nesse primeiro turno para bater o Flávio Bolsonaro e depois, no segundo turno, tentar vencer o presidente Lula. Porque seguimos, mais uma vez, em mais uma eleição, com aquilo que os estudiosos da Universidade de São Paulo e da Universidade de São Carlos, cientistas políticos, chamaram de engajamento pelo ódio. Está acontecendo, infelizmente, demais na nossa política. Uma parcela muito significativa do eleitorado está votando num determinado candidato, não porque acredita naquele candidato, nas propostas daquele candidato, mas porque não quer o outro. Não quer que o outro seja eleito. Isso está comprovado em números, em pesquisas da Quest, por exemplo, que mostra que na eleição passada, cerca de 50%, metade dos eleitores, tanto do Lula quanto de Jair Bolsonaro, admitiram que votaram naquele candidato, não porque realmente aprovavam aquele candidato, mas principalmente porque não queriam o outro. Esse é o engajamento pelo ódio. É a política com P minúsculo, né? Infelizmente, é o que está acontecendo na nossa política, né? O eleitor não conseguindo, né, se engajar com um eleitor. Isso é culpa, obviamente, dos nossos políticos, dos nossos partidos, né, que uma hora estão de um lado, outra hora estão do outro. O centrão, que a gente sempre fala aqui, né, Ricardo Garcia, está no centro por quê? Porque é mais fácil, né, para ir para a direita ou para a esquerda, de acordo, né, com as conveniências do momento, né? Não há nenhum tipo de coerência. O eleitor, ele olha para um partido, né? São raras as exceções, né? Ainda na esquerda é mais fácil você identificar ali uma linha que tenha um pouco mais de coerência nas defesas de determinados partidos. Mas, na maioria dos casos, é muito difícil identificar o que aquele partido representa, quais são as pautas que aquele partido defende, porque as coisas mudam de uma hora para outra e o eleitor fica perdido, né? Fica perdido. Não à toa a necessidade aí desse financiamento público bilionário para os partidos, porque não há uma adesão do eleitorado ao partido que possa fazer com que aquele partido ande com as próprias pernas, porque, queira ou não, são entidades privadas, partidos políticos. E são importantíssimos para representar uma parcela da sociedade, mas não é isso que está acontecendo, né? O próprio ex-presidente Fernando Henrique Cardoso lembrava, né, que é como se fosse um conjunto de letras ali, porque não significa muita coisa. É difícil você identificar, né, qual que é o espectro realmente de muitos partidos hoje no Brasil. E aí, diante desse cenário, o eleitor fica muito perdido também, né? Não sabe para que lado vai. É triste isso. 1:30, vem aí o Matheus de Souza.
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0: quinta-feira, 28 de maio de 2026. Um advogado foi denunciado por fraude processual após usar inteligência artificial em um vídeo no julgamento da chacina do Curió, no Ceará. No caso, 11 pessoas foram assassinadas na periferia de Fortaleza. 8 policiais militares foram condenados por participar de crimes naquela noite. Entre eles, um cliente do advogado denunciado. Ele usou o Gemini e a do Google com o objetivo de tentar provar que um carro que aparecia nos vídeos não pertencia ao cliente em questão. A seleção brasileira realizou nesta quarta-feira o primeiro treino com os convocados da Copa do Mundo. A atividade aconteceu a portões fechados na Granja Comari. Neymar não participou. O santista se recupera de edema na panturrilha direita e foi encaminhado a uma clínica particular para realizar exames de imagem. Outro jogador que não foi a campo foi Danilo, do Flamengo. Ele jogou por 90 minutos contra o Cusco na terça pela Libertadores. Não estão presentes Gabriel Magalhães, Marquinhos e Gabriel Martinelli. Eles estão envolvidos na final da Liga dos Campeões entre Arsenal e Paris Saint-Germain no sábado. A Organização Mundial da Saúde pediu nesta quarta-feira um cessar-fogo no leste da República Democrática do Congo para tentar conter o avanço do surto de Ebola. O país enfrenta grupos armados na região. Mais de 200 mortes suspeitas já foram registradas em 3 províncias do leste do país. Uma variante do vírus, para a qual ainda não há vacina nem tratamento aprovado, foi declarada emergência internacional pela OMS no início deste mês. No horário de Brasília, 1h32.
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1: Uma hora 33 minutos aqui no CBN Madrugada, é hora de falarmos de finanças pessoais.
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0: A Heloísa pergunta qual a melhor forma de evitar cair em golpes financeiros e perder todos os recursos investidos. Heloísa, o principal cuidado é ter a preocupação de trabalhar apenas com instituições financeiras conhecidas. Se receber uma proposta de uma empresa que você nunca ouviu falar, o melhor é nem considerar. Isso porque, se a instituição for conhecida, ela participa do mercado financeiro formal e o investidor tem uma série de garantias. Os produtos oferecidos são fiscalizados e o investidor tem algumas proteções adicionais, como o ressarcimento pelo Fundo Garantidor de Créditos, por exemplo. Geralmente, os golpes financeiros acontecem porque alguém que você conhece oferece uma aplicação com rentabilidade acima da média das grandes instituições. Ou um conhecido indica um investimento melhor do que o que você tem. Muitas vezes, essas pessoas também não têm ideia que o negócio não é sério. Mas você não precisa pagar para ver. É melhor dizer não e continuar com o seu investimento seguro do que partir para uma aplicação desconhecida. Especialmente porque sempre uma maior rentabilidade está atrelada a um risco maior. Portanto, se alguém oferecer uma aplicação muito boa e sem risco, pode descartar. Até a próxima e continue mandando suas perguntas para cbndinheiro@cbn.com.br.
1: Muito bem, 1h35. A gente vai acompanhar agora um trecho do Viva Voz com a Vera Magalhães, Carol Moran, Débora Freitas. Lembrando que elas conversavam ali, né, no início da noite desta quarta-feira, portanto não havia ainda a votação do final da escala 6-1. Mas é importante a gente acompanhar a análise da Vera Magalhães. Você que está aqui no CBN Madrugada desde o início, né, Ricardo Garcia, que não acordou agora, mas para quem acordou agora, a gente informa que no final da noite desta quarta-feira foi aprovado, aprovada na Câmara, a proposta de emenda constitucional que acaba com a escala 6-1, reduz a jornada de trabalho de 44 para 40 horas de forma gradual, né? Primeiros 2 meses de 44 para 42 horas, depois as empresas vão ter mais um ano, 12 meses para reduzir de 42 horas para 40. Então isso foi aprovado, vai agora para o Senado e depois para a sanção presidencial. Portanto, a gente vai acompanhar agora a participação da Vera, lembrando mais uma vez, ainda antes da votação.
2: Bem, meninas, hoje foi aprovado em uma comissão da Câmara o texto base da PEC do fim da escala 6-1. A Larissa Lopes tem mais informações ao vivo. Oi, Larissa.
3: Oi, Débora, boa noite para vocês. Olha, a expectativa agora aqui no plenário, a sessão já está aberta e os parlamentares devem votar logo mais a PEC que põe fim à escala 6-1 já em 2 turnos hoje aqui nessa sessão da Câmara para que o texto já possa ir para o Senado. Lembrando que foi aprovado nesta tarde ainda a PEC, o relatório, né, da PEC na comissão especial que trata do tema. Foi uma votação bem expressiva, o placar ficou em 34 a 4. Esses votos contrários apenas de 3 parlamentares do PL e 1 do Partido Novo. Primeiro foi uma votação simbólica. O presidente da comissão, Alencar Santana, ele falou para que quem fosse favorável que levantasse, que ficasse em pé, mas depois teve um requerimento para que fosse uma votação nominal e então assim foi. A sessão durou ali aproximadamente 6 horas, começou ainda pela manhã e terminou agora há pouco e assim que acabou já veio para o plenário, enquanto antes mesmo ali da discussão, de terminar a discussão, Hugo Mota já inseriu esse item na pauta para votação em 2 turnos. Teve um tumulto ali que foi causado pelo líder do PL aqui na Câmara, Sóstenes Cavalcante, que inclusive chegou a ser vaiado e bateu boca com alguns parlamentares porque ele mudou de posicionamento. Até falei há pouco que antes, né, ele já assinou emendas, uma que previa que a jornada poderia chegar a 52 horas semanais e outra de uma transição de até 10 anos. Mas ele hoje falou que era favorável, que deveria as pessoas deveriam ver quem está do lado do trabalhador, e foi nesse momento que teve um bate-boca e vaias ali, né, já que ele assinou essas propostas, e hoje já apresentou um destaque ali na comissão para que entrasse em vigor já imediatamente após a promulgação dessa PEC, e disse que apresentaria um destaque de preferência aqui no plenário para que a jornada fosse de 4x3, o que, né, já está descartado, já que o consenso é para que seja ali a jornada 5x2. E só para fechar, Débora, né, técnicos aqui do Congresso, eles até avaliam que o PL não pode apresentar esse destaque de preferência, porque a PEC de Erika Hilton já está pensada nessa que foi aprovada, que é do deputado Reginaldo Lopes, porque o destaque de preferência seria justamente recuperar aquele texto lá atrás, né, de Erika Hilton, que previa a escala 4x3, mas ela foi apensada, e essa seria a manobra aqui no plenário da oposição, mas pode ser ali que não seja possível, e a gente vê como fica essa votação. As apostas aqui estão entre 380 a 450 votos favoráveis dos parlamentares, lembrando que o mínimo é de 308 votos favoráveis para que essa PEC seja aprovada. Débora.
2: Obrigada, Larissa, pelas informações. Então, o fim da escala 6x1 deve ser votado ainda hoje, né? No plenário da Câmara, o governo contando com uma ampla aprovação. O que está por trás dessa manobra, essa tentativa de manobra da oposição, hein, Vera? Tentando trazer a discussão da escala 4x3.
4: Bagunça, né, Débora? Não é convicção, não é nenhum tipo de apreço especial aos trabalhadores, não é uma história ali condizente com o que o deputado Sóstenes Cavalcante e a bancada do PL defenderam ao longo de toda a discussão. É tratar um assunto seríssimo, importantíssimo, com uma absoluta falta de seriedade, fazendo molecagem. Uma hora você apresenta uma coisa para tumultuar de um lado, né, aumentando a jornada de trabalho, e aí depois você tumultua do outro, falando, ah, então já que é assim, vamos fazer 4x3. Não dá para tratar discussões importantes e complexas com esse tipo de histrionismo. Isso depõe contra a atuação do líder do PL e acaba isolando a bancada nessa discussão. Se dependesse de convicção, tá óbvio que a direita seria contra a redução da jornada e a redução da escala. E eu acho que tem maneiras bastante dignas de você dizer que você é contra por razões econômicas, explicitá-las, existem argumentos para isso. Agora, ficar fazendo chicana numa votação que é super importante, isso é de outra natureza. Isso é outra coisa e isso não condiz com trabalho parlamentar sério. A deputada Erika Hilton propôs 4x3 lá atrás e ficou evidente ao longo da discussão que isso não era viável, que isso não era sustentável. Então, essa discussão já estava afastada. Ela propôs por uma questão ideológica. O PSOL, de fato, propugna uma jornada dessa que, na realidade brasileira, não é aplicável, não é factível. Isso ficou demonstrado ao longo da discussão. Portanto, já se tinha superado esse ponto, que no início foi proposto com honestidade intelectual, embora com uma carga ali ideológica que não condiz com a realidade econômica do país. Agora, você voltar nisso por uma questão apenas de tumultuar algo que você tentou impedir lá atrás, aí me parece um pouco demais. Então, eu acho que essa manobra não vai dar em nada. Ficou pior para o deputado, ficou pior para a bancada do PL. E agora é uma questão de implementar com rigor e com seriedade, com colaboração de todas as partes envolvidas, uma mudança que é bastante significativa nas relações de trabalho, na organização da jornada de trabalho do país, fazer o que precisa ser feito para evitar que isso gere desemprego num primeiro momento, que isso gere repasse de custos para os preços. Então, requer uma vigilância de toda a sociedade, de todos os setores, dos governos, dos parlamentares, na forma como vão redigir essa proposta, que vai virar uma emenda à Constituição. Portanto, estou colocando dentro da Constituição um mecanismo completamente novo, que muda a jornada, muda a escala de trabalho. com as exceções ali que precisa haver para algumas áreas da atividade, com as transições que são necessárias para dar sustentabilidade à medida. Então, requer seriedade e parcimônia e ali seriedade e responsabilidade em todas as etapas daqui por diante. A votação em plenário, votação no Senado e a implementação da medida.
5: E no Senado também, apesar daquela reunião ontem dos empresários, né, com Davi Alcolumbre, a tendência é de passar também, Vera?
4: Também, lembra? Eu falei isso aqui anteontem. Ele não ia segurar uma coisa que ganhou tração na Câmara, que ganhou tração em todas as bancadas, que ficou popular também nos partidos do Centrão, e ele é do União Brasil, que é um expoente dos mais relevantes aí do Centrão. Não teria sentido achar que o Davi Alcolumbre seria o obstáculo para essa votação. Então, vai passar no Senado também. Eu tinha falado até na possibilidade de estenderem a votação até o segundo semestre. Eu acho que do jeito que está, com a coisa muito disseminada em todas as bancadas, capaz de ser esse semestre ainda, ser até meados de junho, até antes do Arraial, antes da festa junina, capaz dessa proposta ter sido aprovada em final ali, incluindo o Senado.
5: Bom, vamos para o nosso próximo assunto, porque o presidente Lula falou hoje mais uma vez sobre fim da escala 6x1. Ele tinha feito uma fala sobre as mulheres, né, e o mercado de trabalho, o trabalho doméstico. Hoje ajustou um pouco esse discurso, falou que os homens têm que aprender a dividir os afazeres. Conta pra gente, Luiz Fernando Filiage. Boa noite.
6: Oi, boa noite, Carol. Boa noite, ouvintes. É isso mesmo, o Lula, ele ajustou esse discurso sobre as mulheres e o trabalho doméstico após declarar na terça-feira que a vida da mulher é mais grave porque, além do emprego, tem louça, banheiro e casa para cuidar. Lula fez a afirmação ao defender o fim da escala 6x1. As declarações desta quarta-feira ocorreram durante uma cerimônia de anúncio de investimentos da Petrobras no estado do Amazonas.
7: Acabou o tempo em que mulher só era para trabalhar de secretária. Eu, quando vejo uma mulher trabalhando num estaleiro como esse, sendo soldadora, montadora, eu acho uma coisa extraordinária, porque significa o avanço das mulheres no mundo do trabalho. Eu espero que um dia as mulheres digam para os homens: nós já aprendemos a entrar no mundo do trabalho. Agora, por favor, parceiro, entre na cozinha para ajudar a gente a fazer os afazeres de casa. Dá-me.
6: Carol, em 2022, conforme o IBGE, as mulheres dedicaram mais de 9 horas por semana a mais do que os homens aos afazeres domésticos ou ao cuidado de pessoas. A desigualdade na divisão de tarefas domésticas é alvo de críticas, sobretudo de mulheres e de movimentos feministas. Ainda no mesmo evento, Lula voltou a citar o presidente dos Estados Unidos, Donald Trump, ao comentar sobre a exploração de petróleo no Golfo do México. O petista afirmou que a Petrobras é uma empresa muito respeitada no mundo e que espera que Trump não interfira em futuras parcerias da Petrobras com a Pemex, companhia estatal de petróleo mexicana. Carol.
5: Obrigada, Luiz. Deu uma ajustada porque a fala inicial tinha sido infeliz, né? Deu para entender a intenção do que o presidente quis dizer, porque é fato que as mulheres têm uma carga muito maior de trabalho doméstico, né? Mas acabou ficando uma fala meio mal colocada ali.
4: Eu não sei avaliar a intenção, sei avaliar resultado. E eu acho que o resultado da primeira e também dessa segunda fala mostram o presidente absolutamente desconectado da realidade do que se busca em termos de igualdade entre homens e mulheres no trabalho. Ninguém quer que o homem ajude, que foi o verbo que ele usou hoje, já na tentativa de corrigir, ele falou está na hora do homem ajudar a fazer os afazeres domésticos. Então, a fala de ontem mostra o que está introjetado no Lula. O Lula tem um pensamento antiquíssimo em relação a gênero, sempre teve, continua tendo. Esse mandato que ele tentou dar mais vagas e mais oportunidades para mulheres no primeiro escalão se mostrou não satisfatório, porque todas as vezes em que ele teve de demitir ministros para abrigar ali aliados, essa carga também caiu sobre o ombro das mulheres. quando ele foi instado a praticar uma política de maior equidade na indicação para o Supremo Tribunal Federal, ele ignorou a questão de gênero, deixou para lá, nunca se sensibilizou com os clamores da sociedade a esse respeito e vira e mexe, ele dá uma declaração caricata. Na verdade, essas declarações são caricatas. Ah, quando foi esse o tempo em que a mulher era só secretária? Que tempo ele está falando? Esse tempo é lá atrás, entendeu? As mulheres hoje em dia são muito mais que secretárias ou soldadoras. Ah, está na hora do homem entrar na cozinha. Na verdade, essa hora já passou. É, as mulheres querem direitos mais sofisticados e mais e bem mais amplos do que essas migalhas que o presidente está oferecendo nesses discursos. São muito ruins, o de ontem era sofrível e lamentável, e o de hoje, para consertar, meu ver, não consertou nada, porque mostra que essa misoginia, esse machismo estrutural estão ali profundamente arraigados na alma do presidente. É uma espécie de camada de pré-sal do modo como o Lula enxerga as coisas, como ele pensa, e que já gerou ali pérolas no passado, né? A coisa do grilo duro e outras tantas abominações que ele fala, vira e mexe, em relação a gênero. Então, na verdade, se ele quiser atualizar esse discurso, ele vai precisar de muitas horas de estudo e de compreensão do quanto ele está lá atrás reproduzindo clichês, achando que está dando uma de descolado e de desconstruído em termos de questão de igualdade de gênero.
2: E vejam só, o eleitorado feminino foi extremamente importante para a vitória de 2022, né? E nas últimas pesquisas de intenção de voto, o eleitorado feminino, a maioria está com o presidente Lula, mas vem caindo também. Quer dizer, se esse foco não for ajustado, isso pode ser um problema mais adiante, né?
4: O que ele se beneficia nesse caso é na polarização, porque a gente sabe que o bolsonarismo tem ali uma rejeição maior do eleitorado feminino. Então, as mulheres que estão claramente decepcionadas com o que foi alcançado no governo Lula frente ao que ele prometeu, né? Ainda que tenha sido aprovada uma série de projetos importantes, a questão da igualdade salarial, etc. Mas não tem muita opção para esse eleitorado que preza a questão de gênero como política pública, porque isso nunca foi da natureza do bolsonarismo, nunca foi oferecido dessa maneira e não seria agora. Então, o Lula ainda se beneficia dessa polarização nesse caso. Mas existiu um recuo muito grande de intenção de voto dele entre as mulheres. Isso sofreu uma melhora agora, nessas últimas pesquisas, já diante da crise do filme Dark Horse. E agora, vamos ver como ele chega na eleição perante esse eleitorado para o qual ele prometeu muito, entregou muito menos.
2: Tem mais um assunto aqui sobre um pedido da defesa do ex-presidente Jair Bolsonaro, que pediu uma revisão da condenação. O Igor Cardim tem informações ao vivo. Igor, boa noite.
8: Oi, Débora. Muito boa noite para você e também para os nossos ouvintes. O ministro Nunes Marques, do STF,

0: seguirá para análise do relator e do revisor, que deve ser o ministro André Mendonça, antes do julgamento. A defesa de Bolsonaro pede a anulação de toda a ação penal, alegando que o julgamento deveria ter ocorrido no plenário do STF e não na primeira turma da corte. Os advogados também solicitam a anulação da delação premiada do tenente-coronel Mauro Cid, o ex-ajudante de ordens de Bolsonaro, apontando suposto cerceamento de defesa e pedindo a absolvição do ex-presidente ou, de forma alternativa, a exclusão de parte das condenações, como a do crime de organização criminosa armada. Lembrando que Bolsonaro cumpre prisão domiciliar por decisão do ministro Alexandre de Moraes, concedida por razões humanitárias relacionadas ali ao estado de saúde do ex-presidente, e que agora já entra no seu terceiro mês, lembrando que ele deu ali 90 dias, o prazo que deve seguir até o dia 24 de junho. Débora.
1: Obrigada, Igor, pelas informações pedidas que já foram feitos antes, né, Vera, durante o curso do julgamento e do processo.
2: Exato, já foram oferecidos recursos em todas as etapas, muitos deles nem eram recursos reconhecidos ali pelo regimento do Supremo, e agora isso caiu com o ministro Nunes Marques por uma regra de alternância de turmas que existe prevista lá no requerimento do... no regimento, desculpa, do Supremo. Então, ele, como ele foi julgado pela primeira turma, agora tem uma determinação de que o pedido de revisão criminal, que é esse pedido que a defesa entrou, não pode ser relatado por nenhum ministro da turma que o julgou, portanto, caiu na segunda turma. Isso excluiu uma série de ministros que já tinha sido contrária a qualquer expediente desse, e aí foi sorteado para o ministro Nunes Marques. O ministro Fux, que mudou de turma, não podia ser sorteado porque ele participou daquele julgamento, então ele foi excluído do sorteio, e aí com isso poderia cair para Gilmar Mendes, Dias Toffoli, André Mendonça ou Nunes Marques, e caiu com o Nunes Marques. Ele ampliou o prazo agora para essa manifestação, atendendo a um pedido da defesa do ex-presidente Jair Bolsonaro. Vamos ver o que a PGR vai falar a respeito do caso. Mas as chances, nesse contexto atual, são muito remotas. Bolsonaro pode se beneficiar de alguns expedientes, da revisão da dosimetria das penas, que já foi aprovada no Congresso, mas que certamente vai ser discutida pelo próprio Supremo Tribunal Federal, e mais tarde, a depender do curso da eleição, pode se beneficiar de anistia ou indulto aprovados no próximo mandato. Por hora, revisão criminal parece menos provável. No futuro, uma outra revisão pode acontecer? Já aconteceu, né? O caso todo da Lava Jato sofreu uma grande e ampla revisão dentro do Supremo Tribunal Federal, que não é exatamente o Instituto da Revisão Criminal, mas acabou sendo, porque foi tudo revisto. Muitas das regras que foram aceitas no passado foram revistas pelo mesmo colegiado com uma nova configuração. Então, isso também pode acontecer. Isso decorre quase sempre de uma mudança de vento política. Então, eu acho que tudo isso, qualquer mudança mais significativa, que resulte até eventualmente na anistia ou no indulto para Bolsonaro, só terão lugar, só terão mais chance de prosperar depois da eleição, caso a oposição vença e faça uma maioria muito significativa no Congresso.

Faltam 4 minutos agora para as duas. A gente acompanhou aí o Viva Voz, Vera Magalhães, Carol Moran, Débora Freitas. E como dissemos antes de chamar essa gravação, lembrando que o Viva Voz, ele vai ao ar ali entre 6 da tarde e 7 da noite, portanto não havia ainda a votação em plenário do fim da escala 6x1. E a gente lembra, para você que está aqui desde o início no CBN Madrugada, que acompanhou o final da noite aqui na CBN, que o Congresso, a Câmara dos Deputados, aprovou a PEC reduzindo a jornada de trabalho de 44 para 40 horas. Vai ser uma redução progressiva ao longo do próximo ano, são 14 meses, e agora

vai para o Senado. Deve ser votado ainda esta semana, talvez ainda hoje, e depois para a sanção presidencial, esta redução da jornada de trabalho. Faltam 3 minutos para as 2. Nós vamos ao Rio de Janeiro com Júlia Viana. Mais uma vez, hein? Mais um erro gravíssimo da Polícia Militar do Rio de Janeiro. E tudo indica que 2 trabalhadores foram assassinados por engano, confundido com bandidos, estavam lá carregando ferramentas de uma obra e, de acordo com testemunhas, policiais podem ter confundido com armas. O fato é que não houve blitz, nada disso, não houve conversa, foi só tiro mesmo, para matar. A Júlia Viana tem para a gente os detalhes.

0: A Delegacia de Homicídios de Niterói, São Gonçalo, investiga a morte de dois pedreiros baleados por policiais militares em São Gonçalo, na região metropolitana do Rio, na manhã dessa quarta-feira. Os agentes teriam confundido as ferramentas de obra que as vítimas carregavam com fuzis. De acordo com a PM, os agentes foram afastados dos serviços nas ruas. A corporação abriu também uma apuração para checar a circunstância na qual os policiais militares atingiram os dois homens. Moradores relatam que Marcelo da Cruz Silva, de 41 anos, e Edvan Felipe de Assis, de 46, estavam apenas a caminho do trabalho em uma moto. Um dos homens era dono de um bar na região e teria ido ajudar o amigo como servente de pedreiro para complementar a renda. A TV Globo, uma testemunha que teve a voz alterada para não ser identificada, disse que os policiais não deram ordem de parada aos homens antes de disparar.
1: Eles passaram por mim, me cumprimentaram, me deram um bom dia. Só que ele estava com uma ferramenta no colo e eu até pensei comigo, pô, pode ser confundido com alguma arma. Porém, ele seguiu. Isso que ele seguiu, por volta de uns 30 segundos depois, eu escutei já um monte de tiro, a rajada. Não teve voz de prisão, não teve pedido para parar. Eles simplesmente chegaram próximo aos policiais que estavam escondidos e os policiais atiraram dessa forma aí que a gente viu.
0: O episódio provocou fortes protestos na região. Moradores fecharam a BR-101 na altura do quilômetro 306 sentido Rio e incendiaram pneus. A pista ficou totalmente interditada por mais de uma hora e a PM usou balas de borracha para dispersar a manifestação. Por causa do conflito, unidades de saúde e escolas do bairro tiveram um funcionamento afetado. 8 linhas de ônibus foram impactadas e 4 coletivos acabaram usados como barricadas. De acordo com informações do comando do Batalhão de São Gonçalo, os policiais atuavam em apoio a uma operadora de telefonia no momento da ocorrência. Em nota, a Polícia Civil disse que as armas dos agentes foram apreendidas e que as imagens das câmeras corporais já foram requisitadas para perícia. Com a colaboração de Ana Paula Jaume, do Rio de Janeiro, Júlia Viana.
2: É muito despreparo, né? Inaceitável, inaceitável. Mais uma vez, trabalhadores, né, estão apenas indo, né, para a sua jornada diária de trabalho. Um despreparo total desses policiais. A gente sabe que a atividade policial, ela envolve uma carga emocional e a necessidade de preparo muito grande, a tensão é muito grande, ninguém aqui está negando isso. Agora, não era uma situação de confronto, nada disso, nada disso. Eram apenas dois trabalhadores seguindo numa moto para o seu trabalho. Foram assassinados por policiais pessimamente preparados e pessimamente condicionados para uma atividade tão importante como essa, que é prestar segurança à população. Isso não pode acontecer.
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0: Quinta-feira, 28 de maio de 2026. A Câmara dos Deputados aprovou a PEC que põe fim à escala 6-1. O placar ficou em 472 votos a favor e 22 contra no primeiro turno. Na segunda votação, foram 461 a favor e 19 contra. A proposta também reduz a jornada de trabalho de 44 horas para 42 por semana em até 2 meses. Depois, em até 1 ano, a carga horária semanal cai para 40 horas. A proposta segue para análise dos senadores. A cobertura onde o ex-governador do Rio, Cláudio Castro, mora, pertence a uma empresa controlada por um ex-secretário do Estado. A residência foi alvo de mandado de busca e apreensão nesta semana. Segundo dados da Receita Federal, a companhia comprou a cobertura 2 meses após ter sido fundada. A ação investiga possíveis irregularidades relacionadas ao Banco Master. Os Estados Unidos fizeram novos ataques contra o Irã nesta quarta-feira. As informações são da agência de notícias Reuters. Os bombardeios aconteceram em uma instalação militar que autoridades americanas classificavam como ameaça a tropas do país e ao tráfego no Estreito de Hormuz. Também nesta quarta, o governo iraniano disse considerar improvável uma retomada da guerra contra os Estados Unidos. A Guarda Revolucionária afirmou que a fraqueza dos adversários reduz a chance de novos confrontos. No horário de Brasília, 2:04.
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0: 2:05. Bom dia a você que nos acompanha aqui no CBN Madrugada com Ricardo Garcia na mesa de som. Vamos juntos até às 5. E agora a Jade Ramos conta pra gente como estará o tempo em todo o país.
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3: Na manhã desta quinta-feira, o destaque é para o frio intenso na região sul do país e com chance de geadas isoladas em áreas da Serra Gaúcha e no interior catarinense nas primeiras horas do dia. Já no sudeste, a circulação marítima mantém o dia mais nublado e com chance de chuvas mais fracas e isoladas no litoral de São Paulo e no Rio de Janeiro, além do litoral norte do Espírito Santo. Enquanto no centro-oeste, amanhã terá o tempo firme com predomínio de sol na maior parte da região, e as mínimas alcançam os 17 graus em Brasília e 22 graus em Cuiabá. Já no nordeste, a umidade do oceano também favorece chuvas no litoral do Rio Grande do Norte, em Pernambuco e Salvador. E também chove no norte do Maranhão, no Piauí e no Ceará. E no norte do país, a zona de convergência intertropical segue provocando pancadas de chuva frequentes entre Roraima, Amapá, Amazonas e no norte do Pará. Jade Ramos, da Clima Tempo, para a CBN.
0: Duas e seis, agora o esporte com Gabriel Dudziak. Hoje estamos com o Leonardo Dai.
4: O Fluminense, que algumas semanas atrás estava praticamente eliminado da Libertadores, agora está classificado para as oitavas de final. O tricolor carioca bateu o Deportivo La Guaira da Venezuela por 3-1 no Maracanã e contou com a derrota do Bolívar por 3-1 para o Independiente Rivadavia da Argentina para garantir a segunda posição na sua chave. Com isso, já são 4 equipes brasileiras confirmadas nas oitavas de final. Além do Fluminense, estão garantidos o Flamengo, o Mirassol e o Corinthians, que já tinha o primeiro lugar do seu grupo assegurado, jogou nesta quarta-feira e perdeu por 2-0 para o Platense da Argentina, que com a vitória também garantiu classificação para as oitavas de final. Os outros dois brasileiros que disputam essa fase de grupos podem se classificar nesta quinta-feira e elevar o número de representantes do Brasil no mata-mata da competição que acontecerá depois da Copa do Mundo para 6. O Palmeiras joga às 19 horas nesta quinta-feira no Allianz Parque contra o Júnior Barranquilla da Colômbia. O Cruzeiro joga em Belo Horizonte às 9:30 contra a equipe do Barcelona do Equador. Tanto no caso do Palmeiras como no caso do Cruzeiro, os adversários já estão eliminados da Libertadores. O Palmeiras joga por um empate e ainda pode se classificar com uma derrota caso o Sporting Cristal não vença o Cerro Porteño no Paraguai no mesmo horário. A vitória do Sporting Cristal, porém, é a única saída para o Palmeiras se classificar em primeiro lugar. Isso ainda caso vença o Júnior Barranquilla. Já o Cruzeiro, vencendo o Barcelona do Equador, se classifica em primeiro lugar caso o Boca Juniors vença a Universidade Católica no mesmo horário na Argentina, ou em segundo se a Universidade Católica não perder. Se empatar ou perder o seu jogo, o Cruzeiro se classifica no máximo em segundo lugar. E ainda assim, somente se o Boca Juniors não vencer a Universidade Católica. A quarta-feira também foi positiva para os times brasileiros na Sul-Americana. O Atlético Mineiro venceu a Academia Puerto Cabello da Venezuela por 1-0 em Belo Horizonte e se juntou a outros dois times brasileiros que passaram em primeiro lugar nas suas chaves e, portanto, estão nas oitavas de final. O São Paulo e o Botafogo, que já tinha essa condição garantida, mas assegurou também a melhor campanha geral da fase de grupos da Sul-Americana ao vencer o Caracas da Venezuela fora de casa por 3-1. Já o Vasco bateu o Barracas Central da Argentina por 3-0 em São Januário. Salvou o segundo lugar da chave e vai disputar os playoffs para chegar às oitavas de final contra um dos terceiros colocados da Libertadores. Na mesma condição estarão o Santos, o Grêmio e também o Red Bull Bragantino, que conseguiu este segundo lugar ao vencer o Carabobo da Venezuela em Bragança Paulista pelo placar de 2-0.
0: 2:10, muito obrigado a você que nos faz companhia aqui no CBN Madrugada, Navarro Pires, em Goiânia. Obrigado, Navarro, pelas suas palavras, pela companhia. Também o Eliseu Cirino, direto de Campinas. Boa madrugada para a melhor rádio notícias do horário aqui em Belém do Pará, na escuta diuturnamente, é o Beto Magia. Beto Magia é músico, viu, Ricardo Garcia? Está nos acompanhando, muito obrigado, Pedrão de Ribeirão Preto, pessoal que está no WhatsApp, no 11-999-11-9981, João Soares de Teresina, no Piauí, participando também pelo WhatsApp, no YouTube, pessoal que troca ideias no chat, acompanha as imagens, o Edilson Damião, Silvestre Celso, também manda aqui a sua mensagem, Antônio da Cruz Santos. E obrigado a você que nos acompanha também pelo e-mail, é só entrar no site cbn.com.br ou então via Instagram. Estamos aqui na rede social também, no Instagram, no @phcgalvão. Repetindo, @phcgalvão, você pode interagir aqui pelo Insta, como faz a Sônia Regina. Nos manda aqui a mensagem, Roberto Leão, doutor Estevão Zizi, também sempre por aqui do Espírito Santo, via Instagram, no @phcgalvão, muito obrigado. A gente vai falar agora de dois casos, hein? Dois casos de suspeita de erro médico, mulheres que foram fazer procedimentos estéticos e acabaram morrendo em Minas Gerais e também em São Paulo. O Pedro Pupulin traz para a gente as informações.
5: A Polícia Civil suspeita que a morte da mulher de 48 anos após a realização de procedimentos estéticos nos glúteos e coxas em São Paulo tenha sido causada por embolia pulmonar ou embolia gordurosa. Roseli Fernandes Vieira morreu nesta terça-feira após uma parada cardiorrespiratória. Os procedimentos foram realizados com a médica Tabita Nunes, de 36 anos, na última segunda-feira. Entre segunda e terça, Roseli sentiu fortes dores e mal-estar e tomou medicamentos prescritos pela profissional. A médica, então, recomendou que Roseli voltasse à clínica na manhã de terça, mas Roseli passou mal a caminho do local e morreu na recepção do prédio onde fica a clínica. Os preenchimentos foram feitos com uso da substância PMMA, que é liberada pela Anvisa somente para fins reparadores em decorrência de doenças. Nestes casos, na região dos glúteos, que é o caso de Roseli, a dose permitida é de 60 ml por nádega. Segundo os investigadores, no entanto, a dose aplicada na vítima foi de 120 ml por nádega, ou seja, o dobro do permitido. O cirurgião plástico e membro da Sociedade Brasileira de Cirurgia Plástica, Juliano Pereira, disse à TV Globo que o uso do PMMA é recomendado em nenhuma circunstância.
6: Porque ele pode ter complicações tanto locais no paciente, como infecções, necroses importantes. Além disso, há um alto risco de trombose e muitas vezes que daí pode causar um prejuízo enorme na saúde do paciente, causando até a morte desse paciente.
5: A médica Tabita já prestou depoimento à polícia e disse que já fez outros procedimentos da mesma magnitude, sem efeitos adversos nos pacientes. De acordo com os investigadores, Tabita é médica, mas ainda não comprovou à polícia ter especialização na área de dermatologia, que é como ela se apresenta nas redes sociais, onde acumula mais de 100 mil seguidores. Segundo a polícia, os resultados dos laudos oficiais com a comprovação da causa da morte devem demorar a sair. Em nota, a Sociedade Brasileira de Dermatologia defendeu o endurecimento do controle da Anvisa sobre a substância, diante de riscos graves e permanentes associados ao uso. A defesa da médica Tabita Nunes disse que a investigação está em estágio inicial e que não há laudo que comprove relação entre a morte e o procedimento estético. De São Paulo, Pedro Pupulim.
0: São Paulo para Minas Gerais, mais um caso suspeito de erro médico. A Desirê Miranda tem os detalhes.
7: A Polícia Civil de Minas investiga a morte de uma mulher de 27 anos durante uma cirurgia plástica em Belo Horizonte nessa terça-feira. Bárbara Laura Souza Félix sofreu uma parada cardiorrespiratória e morreu ainda no local. De acordo com o boletim de ocorrência da Polícia Militar, a jovem deu entrada em uma clínica da Avenida Olegário Maciel, no bairro de Lourdes, na região centro-sul da capital, às 6:30 da manhã para fazer uma lipoaspiração abdominal e enxerto de glúteos, que é um procedimento que aproveita a própria gordura para aumentar o tamanho das nádegas. Os médicos responsáveis pela clínica afirmaram aos policiais que a jovem passou por exames pré-operatórios que demonstraram um estado de saúde compatível com a realização dos procedimentos. Ela foi levada para a sala de cirurgia por volta das 7:40, consciente e orientada, e recebeu duas anestesias, uma peridural e uma geral. Durante a operação, foram retirados 3,2 litros de gordura do abdômen e enxertados 1.080 mililitros nos glúteos. Ainda conforme a PM, por volta das 11 horas da manhã, a amiga que acompanhava a Bárbara estranhou a demora no procedimento e pediu explicações à equipe médica. Somente por volta do meio-dia, o cirurgião responsável pelo procedimento procurou a acompanhante da paciente e explicou que ela havia sofrido uma parada cardiorrespiratória próximo ao final da operação e que os profissionais estavam tentando reanimá-la. As manobras cardíacas teriam durado 1 hora e 12 minutos e, mesmo assim, não foram suficientes. Os familiares de Bárbara acionaram a Polícia Militar. Os médicos informaram aos policiais que uma tia da vítima recebeu os exames e demais documentações da cirurgia. A perícia da Polícia Civil esteve na clínica para realizar os trabalhos iniciais que vão subsidiar as investigações. O corpo de Bárbara foi encaminhado ao Instituto Médico Legal, onde passou por exames. Ela foi enterrada nesta quarta-feira em BH. De Belo Horizonte, Desirê Miranda.
0: Duas horas e 17 minutos. Nós vamos agora abrir espaço para o Álvaro Machado Dias, conversando com Fernando Andrade e com a Tatiana Vasconcelos.
8: O Álvaro hoje vai trazer para a gente vai falar sobre sons que marcaram época. A gente pode dizer também... Já estou até... Estou aqui especulando dentro da minha cabeça para onde que vamos com isso. Eu sei que esse é o quadro do Michel Coforado, para onde vamos. Mas memória musical, memória auditiva ou coisas assim, Álvaro?
9: Os hit parades?
10: Pois é. Não, eu queria falar dos sonzinhos, aqueles que, enfim, acabam tendo uma entrada despretensiosa na nossa vida, mas marcam e caracterizam como a gente compreende uma época, um momento, tanto do ponto de vista autobiográfico, quanto do ponto de vista do país, das pessoas ao redor, de tudo que, enfim, envolve a nossa vida.
8: Bom,
10: tipo o somzinho do Pix caindo hoje em dia. Quem é que não tem uma associação com esse som? Todo mundo?
9: Entende? Pix caindo é bom,
8: hein? Eu tô pensando aqui, quando a gente ligava a internet depois da meia-noite para cobrar um pulso só. E aí tinha aquele barulhinho, o barulho que parecia... Isso, era exatamente assim. Era exatamente assim. É, Álvaro, por que é que alguns... barulhos, alguns sons grudam no imaginário de uma geração inteira, no imaginário de muitas pessoas. É, porque se a gente for pensar, a maioria dos sons que a gente ouve, quem mora em grandes cidades ouve sons o tempo todo, cada vez mais e mais intensamente, passa batido, né, por nós. O que é que faz um pedaço de jingle... ou a ligação da internet que cobra um pulso só depois da meia-noite e ficar na nossa cabeça?
10: Boa. Acho que primeiro a gente tem que entender por que sons viram chiclete, né? Viram essa coisa grudenta, viram identidade. E, por exemplo, isso acontece de maneira muito mais intensa do que em relação a imagens ou mesmo vídeos. Por quê? O que tem no som, né? Que é um tema que a gente começou a esboçar naquele episódio de aniversário da CBN com o Boscoli. É o seguinte, o som atravessa a memória emocional por uma via muito mais direta que a imagem ou o texto. Quando você escuta, por exemplo, 2 segundos de algo familiar, uma área chamada amígdala, que está afundada no cérebro, ela dispara antes do córtex pré-frontal, que é a área que vai ser usada para o processamento racional, para a decodificação daquilo, entender do que se trata. Quer dizer, o som passa por baixo do filtro racional, por assim dizer. Tem um pesquisador interessante canadense chamado Murray Schafer, que ele cunhou o conceito de paisagem sonora. Tá? Tem um livro famoso chamado Mundo Afinado. E o que ele defendia é que toda cultura tem assinaturas sonoras que funcionam como uma espécie de infraestrutura simbólica, né, daquela época e daquele lugar. Ou seja, em todo momento que a gente vive, tem essas respostas emocionais sendo geradas no nosso cérebro e muitas vezes elas acendem o cérebro de tanta gente ao mesmo tempo. E aí, afinal de contas, por que isso acontece, né? Porque quando a gente está no domínio do som especificamente, alguns viram marcas de uma geração e outros simplesmente desaparecem, mesmo que tenham sido repetidos na mesma quantidade. Para um som virar um elemento de identidade coletiva, virar essa marca registrada, ele precisa atender a 3 condições. A primeira é que ele precisa ser associado a momentos de alta carga emocional. Então, por exemplo, futebol, notícia urgente, encontros de família. Por exemplo, as casas pernambucanas, né, que tem esse famoso jingle dos anos 60, marcava um momento que as crianças iam dormir. Minha mãe sempre falou disso, e muitas outras pessoas. Então, tem uma associação forte ali, tá? Depois, esse som precisa ser repetido com fidelidade. Então, por exemplo, um som que tem muitas variações, ele tende a desaparecer, jingles que mudam e assim por diante. Aquele que se repete, não. Ele fica consolidado nessa memória. E o último fator é a duração. Olha que interessante. Isso explica porque a gente lembra de jingles, mas dificilmente de uma sinfonia. Porque o cérebro, do ponto de vista emocional, vai conseguir arquivar e vai ter essa disposição para aquilo que cabe numa cápsula sonora. E é justamente a vinheta, o bip e assim por diante. Uma coisa só para fechar. É um som familiar... ele ativa áreas do cérebro ligadas à representação de si mesmo, tá? O self autobiográfico. Quer dizer, esses sons que a gente acha que estão definindo simplesmente momentos da nossa vida, ou mesmo dispositivos, coisas que não têm nada de pessoal, No fundo, eles acabam definindo quem a gente é, porque eles marcam a nossa passagem pelo tempo. A gente pode chamar isso de nosso envelhecimento. Então tem essa característica também. Sons que marcaram a sua vida, porque naquele momento você estava vivendo algo relevante, vão ter esse sinal pessoal. Mas, no final das contas, na memória coletiva, o que importa mesmo é estar ligado a momentos afetivos para todo mundo, ser muito repetido com fidelidade e ser curtinho.
11: Bom, aqui trabalhamos com áudio, então vamos ouvir primeiro o jingle Quem Bate é o Frio.
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0: Pernambucanas, onde todos compram. Faz parte da memória e da família.
1: Cumpriu a função?
2: Com toda certeza, tá? Assim, a minha opinião é que esse é um dos jingles mais importantes do Brasil e ele tinha um papel de engenharia simbólica, né? Quer dizer, ele era um jingle para marcar a lógica da família, que tinha a televisão, que se colocava junta dentro dessa lógica de consumo, que era uma coisa que estava surgindo. O Renato Ortiz, né, tem um livro importante chamado Cultura Brasileira e Identidade Nacional, e ele mostrou que a indústria cultural ela vai tendo esse papel agregador a partir da década de 60 e as pessoas vão sentindo que fazem parte de alguma coisa que é moderna, que é para frente, por causa disso. É o mesmo caso, por exemplo, dos jingles ou hinos ufanistas, né? A gente tem, por exemplo, Pra Frente Brasil, né, da Copa de 70. Se tiver aí, até vale a pena escutar, porque ele traz isso.

0: E ainda uma marchinha de carnaval que é para animar, Álvaro.
1: É, eu acho essa marchinha, esse hino, dos mais maravilhosos da história do Brasil, tá? Eu adoro, acho que assim, pra futebol, pra momento de Copa, assim, não tem igual. Enfim, marcante, e acho que a gente devia explorar mais, escutar mais. Dito isso, é muito interessante pensar a origem, né, e os sentidos que esse hino, esse jingle teve na época. Que é o seguinte, o regime militar naquele momento, ele precisava de coesão. Para frente, Brasil, vamos todos juntos. Só que é coesão sem democracia. É coesão no auge do AI-5, né? Ou seja, repressão forte, tortura, mortes, tudo aquilo que já foi plenamente documentado. E a música funcionava como esse aterramento afetivo, tá? Esse gerador de uma euforia para sustentar uma coesão para além de qualquer lógica racional do ponto de vista da política, qualquer lógica humanitária. Ou seja, a gente vê como essas cápsulas sonoras têm um poder de transformação no nosso entendimento de mundo, porque não importa a sua consciência sobre o que estava acontecendo no Brasil naquele momento, estava todo mundo junto naquela hora com toda certeza. Tem um sujeito muito interessante, um historiador chamado Marcos Napolitano, tá? E ele falou sobre música popular brasileira no regime militar. E o que ele mostrou é justamente que esses jingles nunca foram inocentes. Muito pelo contrário, eles têm esse papel, essa intenção de direcionar o olhar, o que a gente pode chamar de manipular o olhar. Mas não importa, eles não deixam de ser bonitos por isso.
0: Bom, por falar em democracia, a gente tem mais um aqui que tem muito a ver com isso.

0: Essa é Fafá de Belém, 1984. Direto já.
1: Ulisses.
2: Sinto-me dentro dela.
1: Foi quando o Brasil pôde voltar a cantar na rua, né, Álvaro?
3: Exatamente. É um som que reflete, né, uma crença popular no renascimento da democracia, numa nova era. E é interessante pensar, né, que o resultado político, num certo sentido, foi um pouco paradoxal, né? Porque, enfim, Tancredo morreu, entrou Sarney, a gente teve a Nova República, enfim. O Brasil não cantou o próximo hino de maneira consonante, alinhada a esse momento. Mas foi lindo. E eu acho que marcou, sim, a história nacional e trouxe muito orgulho para as pessoas, o que é muito bom, né? No Brasil, a gente tem bastante música que é de protesto, que é de tristeza, que é de solidão, mas essas públicas, coletivas, que marcam o orgulho da gente estar fazendo uma transição para um momento melhor, são raras e são maravilhosas.

0: Aí acho que foi quando o gigante acordou. Onda da... Que ano é isso, Ju? 2013 foi quando o gigante acordou mesmo.
1: Tu não vai ter Copa?
2: Isso.
0: Não, Copa foi depois.
2: Não. É, esse 2013, se eu não me engano, é do, são aqueles protestos do Vem Pra Rua, tá? Eu acho que, se eu não me engano...
0: Isso, é isso mesmo. E o mote era o gigante acordou.
2: Exatamente, o gigante acordou. Olha que interessante, né? Esses sons, né? Quando a gente compara diretas já, né? E esse o gigante acordou, a gente vê um contraste, né? Você vê o canto... de 84 era organizado, tinha letra, né, de música, artistas no palco, toda uma vertical de sons, né? O canto de junho de 2013 é literalmente um vem pra rua, ou seja, bem menos organizado do ponto de vista de paisagem sonora, né? É muito som de corneta, né? Palavras de ordem e assim por diante. E que marca essa mudança? Na minha opinião, ela tem muito a ver com o fato de que os protestos de 2013 foram organizados, são os primeiros protestos organizados a partir da internet, a partir das redes sociais. Ou seja, há essa caoticidade, essa coisa, né, da indignação que se organiza horizontalmente, de paisagens sonoras que vão pipocando aqui e ali, sem que você tenha uma manifestação artística diretamente associada. E eu acho que a tendência depois disso foi essa, né? A gente vê a multiplicação dos sons em contraste com o passado, que a gente tinha hinos muito mais claros para os protestos e outros movimentos sociais.
1: Barulho gostoso, vamos lá. Calma que no dinheiro não tá fácil.
0: Opa! O que é isso? Pingou o dinheiro aí na minha conta?
2: Pingou na minha, na amiga, não na sua.
0: Eita, mas não fui eu que mandei, não. Eu tô só esperando receber.
2: Hã? Então é golpe.
1: Tem mais um.
0: Então é golpe. Olha lá.
2: Ai, que medo essa hora que dá errado. Quem viveu o modem dos anos 90?
0: Conectou.
1: Rapidinho, Alvaro, conectou. Sobre esses dois barulhinhos aí, só pra gente terminar.
2: Tá bom, o que muda aqui é massivo, tá? A grande característica dos nossos dias é o silenciamento dos sons da tecnologia. A tecnologia converge à invisibilidade, tá? Isso é uma coisa que eu até já escrevi a respeito. Por quê? Porque conforme ela começa a se tornar mais presente, mais ubíqua na nossa vida, a gente começa a ficar incomodados com a sua aparição muito relevante, muito forte. Então, por exemplo, o celular vai concentrando uma série de dispositivos que nos anos 80 e 90 estavam espalhados por aí. O GPS, o telefone, qualquer outra coisa que você pudesse acessar por aí. E assim vai, a lente de aumento, a fotografia e assim vai. Então, a gente vai trazendo tudo para coisas que são cada vez menos espaçosas, menos visíveis. Sonoramente acontece o mesmo. O pixel não é completamente silencioso porque a necessidade desse sinal é vital para a pessoa compreender que a operação aconteceu. De resto, deveria ser. Então, há uma mudança na paisagem sonora e ela é forte e ela vai em sentido ao silêncio. Esse é o papel da tecnologia na nossa vida quando a gente olha do ponto de vista das paisagens musicais. É isso.
0: Muito bom.
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0: quinta-feira, 28 de maio de 2026. O governador em exercício do Rio de Janeiro, Ricardo Couto, disse que vai buscar um ressarcimento bilionário do Banco Master. Em entrevista à Globo News, ele detalhou que as reparações serão pelos prejuízos causados ao Rio Previdência pelos investimentos investigados no escândalo do Banco Master. O objetivo, segundo ele, é que o Estado possa se recapitalizar. Uma empresa de pagamentos do Distrito Federal teve os servidores invadidos por hackers. Criminosos exigiram R$400 mil para não divulgar os dados de 8 mil clientes. A Polícia Civil fez uma operação em São Paulo e Rio de Janeiro contra suspeitos de participação no ataque. Os três investigados podem responder por crimes de extorsão, associação criminosa e invasão de dispositivo informático. Somadas, as penas podem chegar a 17 anos de prisão. O ex-governador de Goiás, Ronaldo Caiado, disse que vai se encontrar novamente com o ex-governador de Minas Gerais, Romeu Zema. Eles discutem uma possível aliança para a disputa presidencial. Ao portal G1, Caiado afirmou que a reunião acontecerá em 10 dias. Aliados de Zema admitem que há negociações para o encontro, mas não confirmam a data da reunião. No horário de Brasília, 2 horas e 34 minutos.
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0: Duas horas e 35 minutos, espaço aberto agora, como sempre, para o Leandro Gouveia com o Panorama CBN. Mas antes, vamos acionar o Guilherme Marconi. Informações aí sobre a expectativa para a parada LGBTQIA+, de São Paulo, que será numa versão reduzida em relação às anteriores.
2: A Parada do Orgulho LGBT+, de São Paulo, completa 30 anos em 2026, mas a edição histórica pode ser marcada por redução de patrocínios, queda na arrecadação e menos trios elétricos na Avenida Paulista. Segundo a estimativa da Associação Comercial de São Paulo, a parada deve movimentar cerca de R$466 milhões na economia da capital neste ano. O valor representa uma queda de 15% em relação a 2025, quando o evento injetou mais de R$548 milhões na cidade. A estimativa leva em conta gastos em bares, restaurantes, hotéis, transporte, turismo, comércio informal e a venda de adereços, que são setores tradicionalmente impulsionados pelo público da parada. A Associação da Parada do Orgulho LGBT de São Paulo, ONG responsável pela organização do evento, afirma que houve uma redução de 60% na receita com patrocinadores entre 2025 e 2026. O impacto já aparece na estrutura da festa. Neste ano, serão 14 trios elétricos na Avenida Paulista. No ano passado, foram 17. Segundo o presidente da entidade, Nelson Matias Pereira, a diminuição de apoio financeiro ocorre em meio ao discurso conservador, inclusive no setor privado.
3: E pouco é investido nesse evento, em detrimento a outros eventos, como Fórmula 1, como Carnaval. Então, como ele não vem, eu tenho que ir para o privado. E o privado nos últimos... Ele só chegou tardiamente em 2018, as grandes marcas, e dos últimos 2 anos para cá, ela vem caindo e caiu em várias circunstâncias aí, talvez pelo pronunciamento do próprio presidente americano. Então já havia uma tendência. E isso para nós é muito triste, porque assim, a parada ela entrega muito mais do que ela recebe, né?
2: Mesmo com as dificuldades financeiras, artistas confirmados abriram mão do cachê para participar da edição deste ano. Entre os nomes anunciados estão Glória Groove, Melody, Pepita, Diego Martins e Cat da Voz e As Abusadas. Além da parada, a ONG organiza também a Feira Cultural da Diversidade e Empreendedorismo e a Corrida do Orgulho. Ainda assim, o financiamento depende majoritariamente da iniciativa privada. Apesar de não ser um evento oficial da Prefeitura de São Paulo, a gestão municipal costuma apoiar institucionalmente a celebração. Em 2025, a Prefeitura destinou mais de 6 milhões de reais para a realização da parada. A Parada do Orgulho LGBT+, de São Paulo, será realizada no dia 7 de junho, a partir das 10 da manhã, na Avenida Paulista. De São Paulo, Guilherme Marconi.
4: Em destaque no Panorama CBN, Comissão Especial da Câmara aprova projeto que acaba com a escala 6x1. Policiais encontram quase 300 mil reais em dinheiro vivo em operação contra escândalo do INSS. Donald Trump fez elogio a Lula no encontro com Flávio Bolsonaro. Romeu Zema e Ronaldo Caiado consideram candidatura única à presidência. João Fonseca consegue virada histórica em Roland Garros. Eu sou Leandro Gouveia e essa é a segunda edição do podcast Panorama CBN de quarta-feira, 27 de maio de 2026. Em menos de meia hora eu te conto as principais notícias do dia. A comissão especial que discutia a redução da jornada de trabalho na Câmara dos Deputados aprovou por 34 votos a 4, o parecer do relator, o deputado Léo Prates, do Republicanos da Bahia. Os que votaram contra são 3 deputados do PL e 1 do Novo. O texto reduz a jornada máxima de 44 para 40 horas semanais e acaba com a chamada escala 6x1, garantindo pelo menos 2 folgas por semana, preferencialmente aos domingos. No momento em que eu gravo o podcast, a proposta é discutida no plenário da Câmara. Então você vai ter atualizações em cbn.globo.com e na próxima edição do Panorama. O deputado Maurício Marcon, do PL do Rio Grande do Sul, tinha pedido vista, o que adiou a votação na última segunda-feira. Mas para acelerar a votação, o presidente da Câmara, Hugo Mota, convocou uma sessão extra na manhã dessa quarta, que durou só 8 minutos, e aí não votou nenhum projeto, só para liberar a pauta. Aliás, ele pautou o projeto no plenário antes mesmo da aprovação na comissão. O texto aprovado é um meio-termo de 2 propostas, uma do deputado Reginaldo Lopes, do PT de Minas Gerais, e outra da deputada Érica Hilton, do PSOL de São Paulo. As 2 previam uma jornada menor, de 36 horas, mas aí o acordo fechou em 40 horas para acalmar o setor empresarial, que mesmo assim está insatisfeito. A transição vai funcionar em 2 etapas. A jornada cai 2 horas em até 2 meses depois da promulgação da lei, e as outras 2 horas caem em até 12 meses depois disso. Já o fim da escala 6x1 começa a valer 60 dias depois da promulgação. Ficou definido que depois desses 60 dias, todos os acordos coletivos antigos perdem a validade, o que vai obrigar empresas e sindicatos a negociar. Uma última regra importante: ficam de fora do controle de ponto e da nova jornada os trabalhadores com diploma de ensino superior que ganham acima de 2,5 vezes o teto do INSS. Isso dá cerca de R$ 21.100 hoje. A justificativa do relator é dar liberdade para profissionais de alta renda e evitar a pejotização. A comentarista de política da CBN, Maria Cristina Fernandes, apontou para o nó que o projeto causou na bancada bolsonarista.
5: Nicolas Ferreira, do PL, está contra o projeto, deputado com muita presença nas redes sociais. A Júlia Zanatta também, porque vem de um estado de Santa Catarina que é de pequenos produtores, que dizem que o custo vai aumentar muito, o desemprego lá é praticamente zero, é 2%, e eles não vão ter a quem contratar mais. A coisa está tão em parafuso que o Sóstenes Cavalcante, deputado importante do PL do Rio de Janeiro, apresentou a proposta de uma jornada de 4x3. Por que isso? Para não ficar contra, não ficar mal com o eleitor e dizer que o PT votou contra. O coordenador da campanha do senador Flávio Bolsonaro, a presidência, o senador Rogério Marinho, ele foi o relator da reforma trabalhista lá em 2017. E esse projeto, que acaba com a jornada 6x1, vai no sentido inverso do que apontava aquela reforma. Vai ser interessante saber como isso será empacotado na campanha do Flávio Bolsonaro à presidência. Há, de fato, uma parte da base deles, que é o pequeno comércio, o dono de farmácia, o dono de padaria, que será afetado. mas a base de trabalhadores será beneficiada.
4: E nessa quarta-feira, a Polícia Federal e a Controladoria Geral da União deflagraram mais uma fase da Operação Sem Desconto, que mira o esquema de descontos indevidos no pagamento de aposentadorias e pensões do INSS. O alvo dessa vez são pessoas ligadas à administração das entidades que faziam esses descontos. Os agentes saíram às ruas para cumprir 31 mandados de busca e apreensão e 8 medidas cautelares de monitoramento eletrônico em Pernambuco, São Paulo, Paraíba e no Distrito Federal. As ordens partiram do ministro André Mendonça, do STF, que é o relator. Durante as buscas, os policiais encontraram R$ 287 mil em dinheiro vivo que estavam em sacos de lixo na casa de um servidor do INSS em Pernambuco. As sacolas estavam dentro de uma mala. Os investigadores descobriram indícios de que os suspeitos tentavam se desfazer do patrimônio para fugir da justiça. O objetivo dos mandados é congelar esses bens para garantir a reparação das vítimas. O presidente da Amar Brasil Clube de Benefícios, que é uma dessas entidades, recebeu auxílio emergencial durante a pandemia da Covid-19 e em dezembro agora, ele e o ex-presidente da instituição, Felipe Macedo Gomes, compareceram à CPI do INSS no Senado, mas ficaram em silêncio graças a um habeas corpus. A Amar Brasil arrecadou mais de R$ 324 milhões em descontos até o fim do ano passado e o impressionante é que 99,3% desses descontos foram marcados como não reconhecidos pelos aposentados no aplicativo Meu INSS. A investigação começou em abril do ano passado, quando a PF e a CGU revelaram que sindicatos e associações usavam acordos de cooperação técnica com o INSS para aplicar os golpes. Essas entidades prometiam serviços, como planos de saúde e assistência jurídica, mas não tinham estrutura real para isso. O desvio total estimado é de cerca de R$ 6,3 bilhões. Na época, a cúpula do INSS até acabou afastada por suspeita de envolvimento no esquema. Agora falar do encontro entre o senador Flávio Bolsonaro, do PL, com o presidente Donald Trump na Casa Branca. Logo depois que eu gravei o último episódio do Panorama, Flávio Bolsonaro deu uma entrevista, disse que defendeu a classificação pelos Estados Unidos do PCC e do Comando Vermelho como organizações terroristas. O governo brasileiro é contra por entender que isso coloca em risco a soberania nacional, tendo em vista as operações dos Estados Unidos em outros países da América Latina. No ano passado, o próprio Flávio Bolsonaro indicou que defende que os Estados Unidos ataquem navios possivelmente carregados com drogas no Rio de Janeiro. Segundo a colunista Bela Megali, do jornal O Globo, Trump citou o encontro que teve com o presidente Lula há poucas semanas e voltou a chamar Lula de dinâmico. O presidente americano fez o mesmo elogio no dia 7 de maio, numa rede social, depois da reunião oficial que teve com Lula para discutir comércio e tarifas. Nessa quarta-feira, Flávio minimizou o fato de Lula ter sido citado por Trump.
6: Não, eu que, na verdade, quis separar quem é Flávio de quem é Lula. Só isso, esse é nesse contexto.
7: Ele elogiou?
6: Que ele elogiou? Mostrando que eu sou completamente diferente dele, só isso. Vamos falar depois.
8: Mas houve um elogio, não, senador?
4: Não. Diferente do que diz Flávio, Paulo Figueiredo, que esteve na Casa Branca, aliado dos Bolsonaro, confirmou que Trump elogiou o dinamismo do presidente Lula. De acordo com informações da repórter Luísa Marzullo, do jornal O Globo, um imprevisto marcou os bastidores desse encontro. A camisa da seleção brasileira que Flávio levou para presentear Trump acabou retida pela segurança da Casa Branca para inspeção e seria entregue depois. E aí, ao final da agenda, Trump entregou a Flávio uma Challenge Coin, que é uma moeda simbólica distribuída pelo presidente para aliados e convidados próximos. O estrategista republicano Jason Miller também apareceu rapidamente para cumprimentar o senador. Esse gesto todo é visto pelos aliados do PL como um trunfo político importante, porque Flávio tenta se fortalecer depois de semanas de desgaste provocados pela crise com Daniel Vorkari e o Banco Master, além de buscar se consolidar diante de outros nomes da direita para a corrida presidencial, como Michele Bolsonaro, Romeu Zema e Ronaldo Caiado. E como é que anda a temperatura eleitoral duas semanas depois da revelação da relação entre Flávio Bolsonaro e Daniel Vorkaro do Master? O comentarista de política da CBN, Lauro Jardim, apurou que o empresariado até se afastou no primeiro momento, mas tende a demonstrar apoio ao senador do PL.
9: Esse pessoal pareceu que ia recuar nesse apoio. Alguns eventos que ocorreram na semana passada em São Paulo chegaram a ter baixas, gente desmarcando porque vários empresários e gente do setor financeiro naquele momento estavam preferindo manter alguma distância do Flávio Bolsonaro. Mas o que eu venho apurando desde segunda-feira é que boa parte dessa turma basicamente voltou para a posição que estava. Uns mais envergonhados, outros menos envergonhados, mas mantendo apoio. Parte desses grandes empresários repetem que, se pudessem escolher, até preferiam apoiar outro direitista. E, nesse caso, o Caiado é sempre o mais citado. Mas raros são os que acreditam que o Caiado tem a chance real de despontar como alternativa.
4: E diante das intenções de voto para Flávio Bolsonaro nas últimas pesquisas, Ronaldo Caiado, do PSD, e Romeu Zema, do Novo, já começaram a sinalizar publicamente a possibilidade de uma aliança. Em entrevista à Rádio Nova Difusora de São Paulo, nessa quarta, Caiado disse que Zema é uma pessoa aberta e que os dois estão avaliando unir forças. A apresentadora e comentarista de política da CBN, Vera Magalhães, contou que os dois se encontraram para uma conversa na noite de terça-feira sobre a possibilidade de um sair como candidato e o outro como vice.
7: Na configuração atual, no momento, Romeu Zema não abriria a mão de ser a cabeça de chapa e Caiado até aceitaria ser vice. Isso apesar do Caiado ser de um partido maior, né? O PSD é um partido maior que o Novo e também tem mais tempo de TV, etc. E nas pesquisas não há nada que diferencie os dois, que faça Zema ter uma prerrogativa de ser o cabeça de chapa, mas as conversas teriam ido nesse caminho.
4: No noticiário internacional, o preço do petróleo caiu depois que a imprensa do Irã divulgou um suposto rascunho de acordo com os Estados Unidos para encerrar a guerra no Oriente Médio. Essa minuta prevê a liberação do trânsito de navios pelo Estreito de Hormuz dentro de 30 dias e a retirada das forças navais americanas da região. Essa informação foi divulgada pela emissora estatal iraniana Irib News. E em resposta rápida pelas redes sociais, a Casa Branca desmentiu o documento. Diz que a notícia é uma completa invenção da mídia controlada por Teerã. O presidente dos Estados Unidos, Donald Trump, participou de uma reunião de gabinete nessa quarta-feira, voltou a dizer que o Irã quer fechar um acordo, mas declarou que o governo americano continua insatisfeito com os termos atuais. Mais cedo, em entrevista à emissora PBS News, Trump avisou que não vai aliviar as sanções econômicas em troca da entrega de urânio altamente enriquecido. As forças navais da Guarda Revolucionária Islâmica informaram na mídia estatal que 25 navios comerciais cruzaram o Estreito de Hormuz nas últimas 24 horas. O comando militar avisou que a passagem de embarcações de países hostis continua proibida. Também no Irã, a internet foi restabelecida depois de um apagão de 88 dias por ordem do presidente Massoud Pezeshkian. E em outra frente de tensão no Oriente Médio, os confrontos aumentaram entre Israel e o Líbano. O exército israelense publicou um alerta de saída imediata para moradores de vilas no sul do país, indicando novos bombardeios contra posições do grupo Hezbollah. No dia anterior, o Ministério da Saúde do Líbano indicou que 31 pessoas morreram, incluindo 4 menores de idade. Esses ataques travam o avanço diplomático porque o governo iraniano exige a inclusão do Líbano no cessar-fogo definitivo. E no momento em que eu gravo o podcast, o contrato de agosto do barril de petróleo do tipo Brent cai quase 4%, negociado a $93. E foi divulgada nessa quarta-feira a inflação até o dia 15 de maio aqui no Brasil, o IPCA 15, que desacelerou em relação a abril, mas veio acima das expectativas. No acumulado de 12 meses, o índice chegou a 4,64%. O maior impacto veio de alimentação e bebidas, que subiu 1,38%. A comentarista de economia da CBN, Miriam Leitão, apontou que combustíveis caíram por ações do governo, mas que o cenário não é tranquilizador.
10: Etanol teve uma queda de 2,73, óleo diesel 2,04 e gasolina 1,32. De queda. Mas isso é sustentável num momento que o petróleo sobe muito? Não, não é. Então, isso está sendo feito para tentar atenuar os efeitos da guerra. Mas a guerra continua, ela ainda não chegou ao final. Quando ela chegar ao final, a gente vai ter pelo menos um horizonte de alívio. Não vai ser imediato, mas tem um horizonte de alívio.

6%, cotado a R$ 5,06, e o euro vale R$ 5,88, com alta de 0,63%. Estão abertas as inscrições para quem quiser trabalhar na fiscalização da aplicação do Enem e de outras provas federais. A remuneração é de R$ 510 por dia de trabalho. Podem participar servidores públicos federais e professores das redes estaduais ou municipais que sejam concursados e estejam dando aula. É preciso ter o ensino médio completo e não ter parentes inscritos nos exames. As inscrições vão até o dia 28 de junho e devem ser feitas apenas pelo site certificadores.inep.gov.br. No Rio de Janeiro, a Polícia Militar matou a tiros dois pedreiros na manhã dessa quarta-feira em São Gonçalo, na região metropolitana do Rio. Marcelo da Cruz Silva, de 41 anos, e Edivan Felipe de Assis, de 46, estavam em uma moto e levavam ferramentas e marmitas. De acordo com a TV Globo, os policiais teriam confundido as ferramentas com uma arma. Parece que você já ouviu essa notícia outras vezes, mas não, aconteceu de novo. Os policiais dizem que davam apoio para uma empresa de telefonia tirar duas torres da região. A Polícia Civil apreendeu as armas dos policiais e pediu as imagens das câmeras corporais. O crime provocou protestos que fecharam as rodovias BR-101 e RJ-104. Pneus foram queimados e a polícia usou balas de borracha contra os manifestantes. Três ônibus foram usados como barricadas e a circulação de outras 9 linhas municipais foi suspensa por ordem da PM. De volta ao noticiário internacional, o ex-assistente pessoal do ator Matthew Perry, o Chandler, da série Friends, foi condenado a 3 anos e 9 meses de prisão. Kenneth Iwamasa se declarou culpado por distribuir de forma ilegal a droga cetamina, que causou a morte do ator em 2023. Iwamasa aplicou a substância no ator várias vezes sem ter treinamento médico. Com essa decisão, a Justiça dos Estados Unidos encerra o processo contra os 5 acusados pelo esquema. Entre os outros condenados está a traficante Jasmine Senga, conhecida como Rainha da Cetamina, que pegou 15 anos de prisão. E o ebola na África. Uganda fechou a fronteira com a República Democrática do Congo. A decisão tem efeito imediato e vai durar 4 semanas. A medida isola o país do vizinho, que enfrenta o surto com mais de 900 casos e 220 mortes suspeitas. Só equipes humanitárias, profissionais de saúde e caminhões de carga vão poder passar. Uganda já tem 7 casos confirmados e 1 morte. Na semana passada, o governo do país já tinha suspendido o transporte público entre os dois países. No Laos, país do Sudeste Asiático, 5 das 7 pessoas presas há 1 semana numa caverna inundada foram encontradas com vida nessa quarta-feira. O grupo entrou no local para procurar ouro e foi surpreendido por fortes chuvas. Os sobreviventes estavam em uma pedra a mais de 100 metros da entrada, em uma área profunda e de difícil acesso. As equipes de socorro ainda procuram por 2 pessoas. A operação conta com mergulhadores da Tailândia, que participaram daquele resgate dos meninos da caverna em 2018. Ainda não há confirmação sobre quando os 5 homens localizados vão conseguir sair da caverna. E a onda de calor na Europa, que está quebrando recordes históricos para o mês de maio em países como França e Reino Unido. O chefe climático da ONU, Simon Steele, classificou o cenário como um lembrete brutal dos impactos da crise climática e disse que o principal culpado é a queima de carvão, petróleo e gás. A situação também é crítica na Ásia. A plataforma AQI, que monitora a qualidade do ar, registrou que as 45 cidades mais quentes do mundo nessa quarta-feira ficam na Índia, todas com temperaturas acima de 43 graus. E os jogadores convocados pelo técnico Carlo Ancelotti já estão na Granja Comari, em Teresópolis, para preparação para a Copa do Mundo. O atacante Neymar foi o último a desembarcar, chegou de helicóptero próprio. Isso porque a CBF montou uma logística aérea para o elenco, disponibilizando outros helicópteros para transportar os atletas do Rio de Janeiro até Teresópolis. O primeiro a se apresentar foi o volante Casimiro, que chegou ainda na noite de terça-feira. Dos 26 convocados, 23 já estão concentrados. As únicas ausências são os atacantes Gabriel Martinelli e Gabriel Magalhães, do Arsenal,
e o zagueiro

Marquinhos, do Paris Saint-Germain, que vão disputar a final da Liga dos Campeões da Europa no próximo sábado na Hungria e vão se juntar ao grupo direto nos Estados Unidos na semana que vem. Para ajudar nos treinos dessa semana, três jovens de clubes cariocas foram chamados: o goleiro Léo Nanete, do Flamengo, o meia Felipe Souza, do Botafogo, e o zagueiro Bruno Ribeiro, do Vasco. Nanete, inclusive, vai viajar com a delegação para o Mundial. Depois das avaliações físicas e do primeiro treino fechado já nessa quarta-feira, a seleção brasileira vai fazer mais três atividades em campo até sábado. Aí no domingo, o Brasil enfrenta o Panamá em um amistoso no Maracanã, às 6:30 PM. A estreia na Copa do Mundo vai ser no dia 13 de junho contra o Marrocos. E no tênis, João Fonseca conseguiu uma vitória histórica nessa quarta-feira em Roland Garros, na França. O atual número 30 do mundo derrotou o croata Dino Prismic por 3-2 de virada. Estava perdendo de 2-0. O jogo durou 3 horas e 27 minutos. Com o resultado, João Fonseca avançou para a terceira rodada do torneio e vai enfrentar o sérvio Novak Djokovic, número 4 do ranking e maior vencedor de Grand Slams da história. Djokovic também jogou nessa quarta e eliminou o francês Valentin Royer por 3-1. Ao entrar em quadra, o sérvio bateu um recorde histórico ao completar 120 partidas em Roland Garros, superando o suíço Roger Federer. O confronto inédito entre João Fonseca e Novak Djokovic deve acontecer nesta sexta-feira. E antes da última notícia, convido você a mandar mensagem para o Panorama. Meu e-mail é leandro.gouveia@cbn.com.br. No Instagram é só procurar por Lê Reis Gouveia. Não esquece de escrever seu nome e de onde você está ouvindo. Chegou e-mail, viu? O Estevão Zizi, de Vitória, Espírito Santo, mandou parabéns, que o Panorama CBN continue cada vez melhor. Obrigado, Estevão, pela sua mensagem. Se você acompanha o Panorama e gosta do nosso trabalho, tira 10 segundinhos aí para dar uma avaliação com 5 estrelas aí no seu aplicativo de podcast.

Esse aí é o rapper canadense Drake, que superou uma marca histórica de Michael Jackson. Ele se tornou o artista solo masculino com mais músicas no topo da parada americana. Com essa faixa aí, Janis STFU, do novo álbum Iceman, o cantor atingiu pela 14ª vez o primeiro lugar da Billboard Hot 100. Drake celebrou o feito nas redes sociais com uma imagem de Michael Jackson congelado. O lançamento simultâneo de 3 álbuns no dia 15 de maio também garantiu ao rapper as 3 primeiras posições da lista de discos mais ouvidos nos Estados Unidos. No ranking geral, que inclui grupos, os Beatles seguem na liderança isolada, com 20 canções que chegaram ao topo do ranking. Assim vamos terminando essa edição do Panorama. A produção e o roteiro foram feitos por mim, Leandro Gouveia, e a edição e a sonorização por Adriano Bernardino. A próxima edição do Panorama chega às plataformas por volta das 7 da manhã com Bianca Santos. E eu volto na sequência. Até lá!

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0: quinta-feira, 28 de maio de 2026. A Câmara dos Deputados aprovou a PEC que propõe o fim da escala 6x1. O placar ficou em 472 votos a favor e 22 contra no primeiro turno. Na segunda votação, foram 461 a favor e 19 contra. A proposta também reduz a jornada de trabalho de 44 horas para 42 horas por semana em até 2 meses. Depois, em até 1 ano, a carga horária semanal cai para 40 horas. A proposta segue para análise dos senadores. O ex-governador de Goiás, Ronaldo Caiado, disse que se encontrará novamente com o ex-governador de Minas Gerais, Romeu Zema. Eles discutem uma possível aliança para a disputa presidencial. Ao portal G1, Caiado afirmou que a reunião acontecerá em 10 dias. Aliados de Zema admitem que há negociações por encontro, mas não confirmam a data da reunião. A exoneração do ex-secretário de Educação de Minas Gerais foi motivada por uma investigação da Controladoria Geral do Estado. A apuração foi feita sobre um contrato de quase 350 milhões de reais. O documento previa a aquisição de materiais didáticos para escolas. A Controladora Geral Mineira afirmou que as investigações começaram após um servidor público denunciar irregularidades na compra. O Ministério Público do Trabalho entrou com uma ação civil pública contra a Anvisa e o governo federal pedindo o banimento do glifosato, o agrotóxico mais usado no mundo. O documento afirma que o agrotóxico oferece risco grave à saúde dos trabalhadores. O produto é usado principalmente nos plantios de soja transgênica. A ação cita estudos acadêmicos que relacionam o uso do glifosato ao desenvolvimento de 28 tipos de doenças, incluindo câncer, Alzheimer, infertilidade e depressão. No horário de Brasília, 3 e 4.
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2: E aqui no CBN Madrugada, espaço para Tânia Morales e convidado.

0: falar sobre a dona dessa voz. Esse vozeirão.
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0: A cantora Nora Ney, uma das vozes mais emblemáticas da música brasileira nas décadas de 50 e 60. O samba canção, essa pegada dramática, melancólica. Olha lá.
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0: Nós estamos aqui com o Rafael Fernandes Lopes Farias. Ele é professor, músico, pesquisador. Ele é organizador do livro Dossiê Nora Ney, Uma Voz Poética e Política, 100 anos. É o livro editado pela Garota FM Books. Rafael, bem-vindo. Boa noite.
2: Oi, Tânia. Boa noite. Boa noite aos ouvintes da Rádio CBN.
0: Nossa, que maravilha, né? Falar de uma artista com esse potencial todo de voz e tal, e que no final das contas é pouco conhecida dos brasileiros, né? A Nora Ney, né?
2: Ela pois não... é, Tânia.
0: A ideia é justamente fazer esse resgate. E então, antes de falarmos do livro, Rafael, dá uma situada na importância da Nora Ney pra gente.
2: Claro, primeiramente quero agradecer ao convite seu e da CBN para estar aqui, podendo falar um pouco da Nora Ney e transcender um pouco as páginas do livro. Que eu fico muito feliz, por sinal, de vê-lo aí nas suas mãos. Então, a Nora Ney, ela, embora hoje ela não seja tão conhecida do grande público, ela já foi campeã de vendas. Ela ganhou o primeiro disco de ouro da indústria fonográfica no Brasil, né, batendo aí as 300 mil vendas, 300 mil cópias, com justamente a gravação do Ninguém Me Ama, em 1952. Então, é o grande hit mesmo da Nora Ney, embora ela tenha outras histórias e gravado uma série de outras músicas muito interessantes.
0: Sim, vamos falar sobre tudo isso. Bom, então, o livro, Rafael, o Dossiê Nora Ney, ele é escrito a várias mãos, né? Você organiza o texto de vários autores. Como é que funciona essa organização? São pessoas que pesquisam a música?
2: Sim, basicamente, a organização, né, de textos, ela é muito utilizada no meio acadêmico, quando a gente compila textos que são escritos, pensados exclusivamente para aquele assunto, né, para aquele tema. E no caso da Nora Ney, isso foi uma necessidade, porque eu encontrei um problema bastante grave em relação à memória dela, que é a ausência de fontes. Né? A família dela, ela tem alguns parentes vivos, inclusive uma filha viva, mas que não tem muito material a respeito dela. Inclusive, a gente se viu na situação, eu me vi na situação de estar falando com parentes dela, em que eu fui pedir informações e pedir material, e as pessoas tinham entrado em contato comigo para pedir também. Então, a gente fica... Mas é agora, né? O que a gente faz? Então, a gente dependia de fontes, de material de imprensa, principalmente, históricas, nossa, né? E aí, por isso, eu achei melhor, vamos dividir isso, convidar pesquisadores que falem não só de música, mas que pesquisem grandes áreas do conhecimento que se relacionam com música. Então, música e política, música e história, música e comunicação, e por aí vai.
0: Sim, porque a Nora Ney, ela tinha, daqui a pouco a gente chega nisso, uma atuação política... Ela era uma mulher, aliás, né, que enfrentou o machismo. A gente vai falar sobre essas esferas todas da Nora Ney. Mas, Rafael, por que ela é difícil encontrar dados, fontes, para, né, falar sobre a vida e a história da Nora Ney?
2: Então, primeiramente porque não há um acervo organizado a respeito dela. Né? Ela foi uma cantora que sofreu um apagamento devido à atuação política dela, sobretudo. Há outros fatores, né, que a geração dela toda sofreu, né, esse apagamento, um envelhecimento precoce, uma obsolescência precoce, né?
0: Do samba-canção, né? Que depois veio a Bossa Nova e...
2: Acabou. E a bossa nova é uma das razões, mas não é a única. É. Né? A televisão, como o surgimento da televisão, né, que coloca, obriga o rádio a se reinventar, né? Aí a atuação política dela, uma mulher filiada ao Partido Comunista, que era funcionária da Rádio Nacional, foi demitida em 64 com o AI-1, assim que o governo militar assume, já promulga, uma das primeiras decisões é a demissão de uma série de funcionários dos veículos de comunicação federais, e a Rádio Nacional estava ali, e ela sai naquela primeira lista ali, inclusive um dos únicos nomes de mulher era o da Nora Ney. E ela perdeu o emprego, né? Então ela sofre realmente um golpe profissional, juntamente com a democracia, o golpe é também artístico, é estético, é cultural, né? Não é só político. E aí a gente fica aí agora, né? As notícias que saíam dela começam a ficar muito escassas, porque não era politicamente conveniente que se falasse de pessoas ligadas a movimentos contrários, opostos ao governo vigente e a questão estética que você bem colocou.
0: Sim, nossa, então aí ela acaba que ela fica fora dos holofotes e vocês, pesquisadores, acabaram encontrando dificuldade de fazer esse resgate, mas o resgate foi feito, né? Porque aí você contou com uma equipe, com um grupo grande aí de pesquisadores, cada um foi por um caminho, porque a Nora Ney, pelo que a gente aprende com o seu livro, com o livro de vocês, né, que sai pela Garota FM Books, ela é uma mulher que, para além da questão da artística, né, como você estava dizendo, ela tinha um posicionamento político, e como mulher também, né, ela sofreu violência doméstica, enfrentou tudo isso, né,
2: Sim, ela né, que além da parte política, a gente localizou um evento muito marcante de violência doméstica na vida dela, que foi quando, justamente naquele mesmo ano de 52, quando Ninguém Me Ama estoura aí, né, ganha o Brasil, o marido dela de então tenta matá-la. Né? E ele faz com que de uma maneira com que parecesse que ela tinha tentado contra a própria vida, com que ela tomasse uma dose altíssima de remédios para dormir, e aquilo, evidentemente, que ela ficou desacordada e tal, e aí ele, no meio do episódio, se arrepende, chama a ambulância, ela é socorrida, mas ela denuncia ele assim que ela acorda, né? Aí é instalado um inquérito, ao longo do inquérito ele assume, mas ele tenta atribuir a culpa disso a ela, dizendo que ela tinha abandonado a família para cantar, para trabalhar fora, não era uma boa mãe, eles já tinham dois filhos naquela altura, e ela, né, rebate tudo isso, dizendo que, na verdade, ela estava só sustentando a casa com o trabalho dela de cantora, porque ele, além de ser um homem extremamente violento, não dava conta de sustentar a família.
0: Olha só, e aí ela se desquita dele.
2: Ela consegue o desquite. Ao longo de um processo de 2 anos, em 54, sai o desquite. E ela não só se desquita, como ela consegue a guarda dos dois filhos deles. E aí esse cara acaba caindo no esquecimento, né? E ela fica sabendo dele 20 anos mais tarde, que ele mesmo se auto-extermina.
0: Ele cometeu suicídio.
2: Sim.
0: E aí, bom... Você vê, e nós estamos falando de uma mulher que se desquita e tal, na década de 50, né?
2: Sim.
0: O que era
2: bem raro.
0: Uma ousadia, né?
2: Uma ousadia tremenda. E além de ter se desquitado, pouco tempo depois ela assume publicamente um romance com também cantor Jorge Goulart. Então, quer dizer, gerou uma série de fofocas, de matérias na época, desde da primeira matéria em que ela sai, em que noticiam a tentativa, né, de assassinato, a quase morte dela. Aí uma série de outras matérias que, né, que a imprensa vai acompanhando o caso, até espaço que deram para que o então marido dela se redefendesse, rebatesse as acusações, inclusive alegando que ela tinha um caso extraconjugal e tudo mais, até depois, claro, o desfecho disso com o desquite, ela ficando com os filhos e assumindo um relacionamento com o cantor Jorge Goulart, no começo de uma maneira discreta, mas no final da década de 50, já de uma maneira mais aberta, eles foram bastante cuidadosos, porque o Jorge também tinha uma filha, e isso ele, o que o Jorge diz, né, é que ele também tinha que ter o cuidado pela mesma razão da Nora. Embora ele fosse homem, ele tinha uma filha e tinha medo que essa filha sofresse também os mesmos preconceitos, as mesmas retaliações da sociedade que a Nora estava publicamente sofrendo naquele momento.
0: Quer dizer que a cobertura da imprensa foi machista nesse episódio da Nora Ney?
2: Sim e não, né? Aí depende do veículo, depende. É aquilo, né? Sempre depende de qual veículo, quem está escrevendo, tem sempre esse olhar, né? Mas eu acho que o rádio, estar, né, num veículo de comunicação, e ser um artista famoso, que ela já era, ajuda a você amortizar algumas questões, né? Ela tinha mais visibilidade que ele, que o ex-marido. Então, eu acho que a gente percebe, acho não, a gente percebe que com o passar dessa cobertura, a situação realmente fica esclarecida e ela realmente se consolida como uma vítima, né? Então, claro, é dado um espaço a ele, em algum momento, ao ex-marido, né? Ao algoz dela, mas ela consegue, né, se colocar realmente, se apresentar como a vítima real da situação, e muito porque ela tinha os holofotes do rádio, que foi usado contra ela no começo, porque o próprio ex-marido dizia que ela queria aquele escândalo mesmo para vender disco, mudar de nome, né? O nome dela era Iracema. Então, ele dizia que ele não conhecia Nora Ney. Ele conhecia Iracema, não Nora Ney, né?
0: Ele não gostava que ela cantasse, fosse famosa, embora ela
2: Não.
0: que colocasse dinheiro dentro de casa, né? Olha as
2: Exatamente.
0: contradições, né?
2: Exatamente isso.
0: Exatamente. Nora Ney. Bom, nós estamos falando de uma artista consagrada na era do rádio, né? Porque você falou de mudanças, não só a bossa nova, mas, por exemplo, a vinda da televisão e depois a militância política, tudo isso foi contribuindo para que ela fosse esquecida, né? Infelizmente. Mas era um momento em que o rádio era o grande veículo, a gente está falando que 50, 60, né?
2: Exatamente. O rádio é o primeiro veículo mesmo que a gente pode chamar de veículo de massas, né? Para usar um termo aí que é bem conhecido. Porque o rádio não dependia do letramento, né? Até, a gente sabe que até metade do século passado, o Brasil tinha uma maioria da população analfabeta, né? E o rádio não dependia de que as pessoas soubessem ler. Os jornais, embora também tivessem muita popularidade, muitos jornais alcançaram popularidade, dependiam disso, de um círculo, né, de letramento. O rádio não. Então era um veículo que podia atingir todo mundo de uma maneira muito democrática, né? Bastava você ter o aparelho ou era muito comum fazer aquelas exibições públicas, né? O rádio vizinho, alguém ligava ali e a vizinhança se juntava. A TV passou por isso também, né, que ela também segue nesse mesmo caminho de um grande veículo de democratização.
0: Bom, e aí Nora Ney é marcadamente do samba canção, mas
2: Sim.
0: transitou, surpreendeu também no rock, por exemplo, né?
2: Ela foi a primeira mulher não, né, a primeira pessoa a gravar um rock no Brasil, que ela gravou o Rock Around the Clock, que veio junto com o filme Sementes de Violência, né, em inglês Blackboard Jungle, aí traduziram como Sementes de Violência, em 55. Então, ela e por que ela, né? Ela sabia falar inglês e na época era raro cantores no cast ali das gravadoras, da rádio, que tivessem uma pronúncia tão boa. E ela, como ela sempre ouvia, ela adorava música estadunidense. Então, ela adorava Frank Sinatra, George Gershwin, ela adorava. Tanto que o Nat King Cole gravou Ninguém Me Ama em 59. Ele gravou uma versão em
0: Uma versão em inglês,
2: português.
0: em português?
2: Em português, videogame,
0: Meu Deus.
2: ele, Nat King Cole gravou, ele esteve no Brasil e em outros países, né, da América do Sul, e ele gravou várias canções em espanhol, principalmente, mas Ninguém Me Ama tava lá, né, e pra gente ter uma ideia do tamanho do sucesso que essa canção fez, então tava nessa compilação de sucessos latino-americanos. Então a Nora Ney adorava a música americana e ela dominava muito bem o inglês. E foi escolhida para gravar o Rock Around the Clock, o primeiro rock é gravado por ela.
0: Olha só, a gente tem aqui, ó, a Nora Ney cantando Rock Around the Clock.

0: Nem parece a mesma cantora, daquela dramaticidade, ninguém, né? É outra
1: aquele
0: história.
1: Cadê aquele peso?
0: Cadê, né?
1: Era um profissionalismo que os cantores tinham naquela época, né? Eu costumo dizer assim, você só tinha duas opções, ou você sabia cantar ou você não sabia. Né? Não tinha meio termo.
0: Exato.
1: Né? Então ela tinha que saber usar a sua voz. E aí você vê que mesmo ela não sendo uma cantora desse gênero, rock era uma novidade, né? Ela conseguiu mudar o registro, a impostação da voz, porque era uma profissional muito competente, senão não faria.
0: Exatamente. Olha lá, Nora Ney. Muito bom. Ó, o livro Dossiê Nora Ney, uma voz poética e política. 100 anos. 100 anos porque é centenário de...
1: Ela fez 100 anos em 2022.
0: Ah, sim.
1: Só que aí que eu queria ter... Esse livro já estava em preparação. Encontrei uma série de dificuldades para fazê-lo, porque 2022 a gente ainda estava ali num finalzinho de pandemia, então tinha uma série de entraves. E eu consegui fazer esse livro graças ao financiamento do PROAC Editais São Paulo, né? Então, via Secretaria de Cultura de São Paulo, Ministério da Cultura. Então, acho que vale a pena a gente salientar a importância de políticas públicas culturais para que ações como essa possam sempre... está sendo feitas, né? Que não é só no campo da arte, no sentido dos shows, nas apresentações. Não, a gente precisa de pesquisa também em artes,
0: sim,
1: né?
0: Claro.
1: E então a gente precisa salientar que algumas iniciativas só são viáveis mediante realmente um fomento do Estado. E eu fui contemplado com isso e agradeço bastante a essas instituições.
0: Bom. Gente, precisa... A pesquisa, a cultura, de uma forma geral, o conhecimento, né? Precisa de fomento, porque, né? O pesquisador, o artista, ou e nesse caso aqui o pesquisador, precisam se sustentar. É um trabalho de fôlego. Muito bom, Rafael. Muito obrigada, viu? Parabéns aí pelo livro.
1: Posso anunciar os eventos também?
0: Pode. Tem um minutinho. Rapidinho. Vai dar tempo. Fala.
1: Sim. Eu quero anunciar aqui. Nós vamos fazer um lançamento na Feira do Livro, lá que é organizada pela Associação 451, que acontece na Praça Charles Miller,
0: em São Paulo.
1: Dia 4 de junho, em São Paulo, exatamente, na Livraria Patuscada, das 15 às 17 horas, então 4 de junho, quinta-feira. E na Livraria Travessa de Ipanema, no dia 8 de junho, que é uma segunda-feira, do Rio de Janeiro, às 19 horas.
0: Muito bom, dado o recado, Rafael. Obrigada, beijo.
1: Tânia, muito obrigado CBN. Até a próxima.
0: Até. O Rafael Fernandes Lopes Farias lançando aí o dossiê Nora Ney.
2: E agora a gente abre espaço aqui no CBN Madrugada para o Bruno Caraza, do Jornal Globo, conversando com a Débora Freitas, Carol Moran e Vera Magalhães.
3: Ô Bruno, a gente viu nessa semana, né, uma longa e intensa movimentação para tentar salvar o BRB, né? Esse é um dos desdobramentos do caso Master, um dos principais. O Ministério da Fazenda até aqui se nega a dar um aval para um empréstimo para salvar o BRB, mas admite que a liquidação do banco poderia ter consequências graves aí, inclusive quebrar o Fundo Garantidor de Crédito. O que que vai acontecer? Como vai se sair desse impasse?
4: Pois é, Vera, a conta dessas tenebrosas transações entre o BRB, né, que é o Banco Estatal do Distrito Federal, na época governado pelo Ibanez Rocha, né, do MDB, e o Banco Master, essa conta está chegando. Só fazendo uma recapitulação nessa história, o BRB tentou comprar o Master, o anúncio foi em março do ano passado, aí o Banco Central foi analisar a operação, descobriu uma série de transações super suspeitas, inclusive que o BRB teria comprado um volume imenso, bilionário, aí algumas dezenas de bilhões de reais de carteira podre do Master, né, com ativos que não tinham lastro, ativos super avaliados, E a partir disso, o BRB começou a ter um problema de liquidez e está buscando soluções. Ele tentou contar com o apoio do Ministério da Fazenda para a União dar aí um aval para o empréstimo que seria necessário para equalizar aí as contas. O ministro da Fazenda, o Dário Durigan, não é bobo, né? Viu que esse abacaxi poderia ser passado para a União, para os contribuintes federais. E o que está sendo negociado agora é que os bancos, tanto os públicos quanto os privados, vão dar uma espécie de fiança para o BRB no empréstimo, algo em torno de 5 bilhões de reais, para tentar equacionar, pelo menos no curto prazo, a situação do banco, que ainda é muito difícil e que pode comprometer aí o Fundo Garantidor de Crédito, como você mencionou muito bem agora.
5: Inclusive, tem uma pressão política, né, Bruno, para que o FGC cubra os prejuízos que os fundos de previdência de estados e municípios tal, tiveram com o Banco Master. É uma boa ideia isso?
4: Pois é, Débora, essa proposta surgiu nessa semana, uma proposta do senador Renan Calheiros. Os fundos de previdência de alguns estados fizeram operações com o Banco Master e também de algumas capitais e cidades do Brasil. Essas operações não são cobertas pelo Fundo Garantidor de Crédito e aí a classe política está tentando empurrar essa conta para o Fundo Garantidor de Crédito, que seria uma péssima situação. O Fundo Garantidor não foi criado para isso, né? Ele foi criado para resguardar as poupanças das pessoas que foram prejudicadas em operações, e isso seria um péssimo sinal, seria uma espécie de chancela para a má gestão desses fundos de previdência, que é bom que se diga, estatais e com grandes conexões com políticos poderosos de Brasília. Então é uma operação para salvar a pele desses gestores que fizeram operações erradas, que devem ser penalizados por isso, e não socializar o prejuízo por meio do Fundo Garantidor de Crédito, que, eu repito, não foi criado com esse objetivo.
6: Ô Bruno, a gente já está em cima da hora aqui, mas queria te ouvir sobre o que o Brasil tem que aprender com essa crise toda para que isso não se repita no futuro, né?
4: Zé Carol, tem vários pontos, né? Você redefinir a fiscalização do Banco Central e da CVN, o próprio desenho do Fundo Garantidor precisa ser repensado para evitar comportamentos oportunistas como esse do Banco Master. Mas principalmente a gente vê, precisa limitar a ação da classe política com instituições financeiras. Nesse caso do Banco Master, o que a gente está vendo é BRB, Banco Estatal do Distrito Federal, governador Ibanez Rocha, fundos de previdência como Rio Previdência com Cláudio Castro, o fundo do Amapá ligado ao Dalvin Alcolumbre. Na verdade, a gente então precisa repensar o Credicesta, né, que é a origem lá do Márcio, lá atrás, ligado ao PT da Bahia. Então a gente precisa redefinir essa relação entre classe política e instituições financeiras estatais de diversas naturezas.
2: Aí o Bruno Carasa conversando com a Vera Magalhães, Carol Moran, Débora Freitas. São 3:30. Vem aí Matheus de Souza.
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0: quinta-feira, 28 de maio de 2026. O presidente Lula comemorou a aprovação da proposta do fim da escala 6x1 pela Câmara dos Deputados. Nas redes sociais, o petista disse que a decisão é uma conquista histórica e civilizatória e que continuará trabalhando pela aprovação no Senado. Ele agradeceu ao presidente Hugo Mota e aos parlamentares que formaram maioria para passar o texto. Uma pesquisa Datafolha apontou que 71% dos brasileiros acreditam não correr risco de demissão ou de ficar sem emprego. 9% vê alguma chance de que isso aconteça, enquanto para 19% o risco é grande. Esses são os melhores números desde 2013. O levantamento foi feito nos últimos dias 12 e 13. Foram 1.312 entrevistados com 16 anos ou mais em todo o Brasil. A margem de erro é de 3 pontos percentuais para mais ou para menos. Os Estados Unidos fizeram novos ataques contra o Irã nesta quarta-feira. As informações são da agência de notícias Reuters. Os bombardeios aconteceram em uma instalação militar que autoridades americanas classificavam como uma ameaça a tropas do país e ao tráfego no Estreito de Hormuz. Também nesta quarta, o governo iraniano disse considerar improvável uma retomada da guerra contra os Estados Unidos. A Guarda Revolucionária afirmou que a fraqueza dos adversários reduz a chance de novos confrontos. No horário de Brasília, 3h32.
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2: Três horas e 33 minutos. Bom dia a você que nos faz companhia aqui no CBN Madrugada. Com Ricardo Garcia na mesa de som, vamos até às 5. E agora é o horário do Dr. Luiz Fernando Correia.
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3: Dr. Luiz Fernando, trouxemos uma reportagem sobre mais um caso de uma vítima. Uma mulher foi fazer um procedimento estético, foi injetado PMMA e ela, infelizmente, morreu. Você podia começar explicando para nós o que, que é esse produto?
4: Milton, esse produto é um produto plástico. Se a gente for entender, são microesferas, elas têm umas bolinhas muito pequenas com um tamanho de 30, 50 micrômetros, um milésimo de um milímetro, vamos dizer assim, muito, né, pequeno, talvez, mesmo. Muito pequeno, que estão suspensas numa coisa gelatinosa. E isso é utilizado em algumas aplicações, né? Existem usos legítimos, com registro regulatório, inclusive aprovado pela Anvisa, como o cimento ortopédico para artroplastia de quadril, de joelho, para fixar a prótese no osso. Lentes intraoculares rígidas são feitas de PMMA para cirurgia de catarata. Próteses odontológicas e resinas podem ter esse componente na sua composição para fazer, para que o dentista possa fazer a moldagem e aquele reparo cuidadoso que eles fazem. Construção de implantes e reconstruções de defeitos ósseos, por exemplo, um pedaço do crânio, da calota craniana, pode ser substituído por um pedaço de plástico moldado a partir dessa substância. Lentes de contato rígidas, quem usou isso lá no passado longínquo, eu utilizei esse troço, você parecia que tinha um caco de vidro no olho quase, mas eram feitas dessas mesmas substâncias, né? Enfim, Existe uma indicação aprovada pela Anvisa para uso injetável, mas é classificado como um produto injetável de risco máximo e tem indicações muito restritas. Pode ser usado para tratamento reparador em caso de correção de volume facial e corporal. Para tratar alterações de volume, você pode preencher um preenchimento, mas no sentido de reposição, de reconstruir alguma coisa. Em janeiro de 25, ano passado, o Conselho Federal de Medicina levantou um documento muito, muito extenso e solicitou o banimento até da Anvisa da utilização do PMMA, né? Por conta de dados de complicações graves, que volta e meia a gente vê acontecer, infelizmente, né? Pessoas falecem, isso continua acontecendo. E em 10 de julho do ano passado, 25, a Anvisa fez uma revisão abrangente e manteve autorização para esses usos que eu falei, né? Correção de defeitos de pele, e manteve a proibição para o uso estético. É proibido pela Anvisa a utilização do PMA para fins estéticos. Por quê, Milton? É um plástico não absorvível. Aquele produto vai ficar para sempre ali dentro. Então, isso além de levar a uma situação que você pode, na aplicação, você já ter problemas graves, né? Você vai gerar reação inflamatória, porque é um corpo estranho dentro do corpo, necrose do tecido, pode se formar, o corpo vai reagir, pode fazer em volta daquilo um granuloma. Você pode, infelizmente, quem faz a aplicação de maneira indevida pode, por exemplo, injetar isso na corrente sanguínea e causar embolia. Você imagina microbolinhas de plástico circulando pelo sangue da pessoa, vai entupir em algum lugar, né? E vai causar algum problema grave. Infecções na hora da aplicação, a migração desse produto, mesmo local, coloca-se no local, mas ele vai escorrer para outro, né? Então, não é para isso, né? Esse é que é o grande problema. Milton, existe o seguinte, eu vou falar aqui até pessoalmente, eu trabalhei numa clínica de cirurgia plástica com o clínico, fazendo avaliação pré e pós-operatória durante muito tempo. É perfeitamente justo que as pessoas queiram melhorar alguma coisa nos seus corpos. Isso faz parte do ser humano. E eu passei a entender isso convivendo com os pacientes e aprendi isso. Agora é o seguinte, para fazer isso, gente, tem que ser com quem pode fazer e quem sabe fazer. O risco acontece porque a gente tem uma série de cursinhos de final de semana, acredite se quiser, que, entre aspas, bota aspas nisso para todos os lados, e ensinam esse tipo de aplicação para qualquer profissional. E essas pessoas saem por aí vendendo isso. Você vai querer fazer uma cirurgia plástica? Vai procurar um cirurgião plástico. Existe a Sociedade Brasileira de Cirurgia Plástica, SBCP. Ali você tem a lista dos cirurgiões plásticos habilitados a fazer cirurgia plástica no país. Consulte o Conselho Federal de Medicina, o site do Conselho Federal de Medicina tem o que se chama RQE, Registro de Qualificação de Especialidade. Se o colega médico fez residência ou fez pós-graduação e fez prova de título, a gente já comentou isso aqui alguma vez, ele vai ter direito a colocar ali o título dele e ter o seu registro de qualificação de especialista aceito. Não corram riscos, não aceitem isso. Não tem essa coisa de fez um cursinho de medicina estética, pós-graduação em medicina estética, isso não existe, gente. Não dá. Infelizmente, o que a gente está vendo, Milton, é essa banalização do título, né? As pessoas acreditam. Outro dia até um colega nosso estava reclamando num desses inúmeros grupos de WhatsApp, todos nós temos, né? Parece que o público prefere entender. O sujeito faz, um colega médico vai para a faculdade, faz 6 anos de medicina, faz 2 anos de cirurgia geral, de residência médica, faz mais 3 de cirurgia plástica, mas quem entende disso é o cara do Instagram.
3: Tá bom.
4: É difícil, cara. Tá complicado, viu?
3: Obrigado. Tá muito difícil. Mais esse alerta.
4: Tá muito difícil, viu?
3: Obrigado pelo alerta.

0: 3:40, aí doutor Luiz Fernando Correia conversando com Milton Jung, com a Cássia Godoy. Aproveitar que a gente está na área da saúde com uma boa notícia, né, Ricardo Garcia? Melhora no estado de saúde da escritora Adélia Prado. Nós vamos a Minas com a Bruna Bentes.
1: A escritora Adélia Prado, de 90 anos, recebeu alta do hospital após ficar 2 semanas internada para tratar uma infecção sistêmica. A unidade de saúde onde ela estava, o Hospital São Judas Tadeu, em Divinópolis, no centro-oeste de Minas, informou que a infecção foi tratada e que a poeta está em excelente condição clínica. O médico responsável, Christian Alessandro Neri Freitas, assinou a nota do hospital, que disse também que a alta foi decidida após uma reunião multidisciplinar feita nesta quarta-feira, envolvendo equipes médica, de enfermagem, fisioterapia e de nutrição. A internação foi noticiada no dia 15 de maio, quando ela foi diagnosticada com um quadro de infecção sistêmica. E esta foi a segunda hospitalização da escritora neste ano. No dia 19 de janeiro, ela precisou ser hospitalizada após sofrer uma queda em casa. Ela teve fraturas no fêmur, no cotovelo e no joelho e precisou passar por cirurgias. Além dos ferimentos por causa do acidente doméstico, ela também precisou passar por um tratamento renal. Adélia Prado é um dos maiores nomes da literatura brasileira contemporânea, conhecida pelas poesias que tratam de assuntos triviais do dia a dia e também sobre grandes temas, como fé e amor. O livro mais recente da autora, O Jardim das Oliveiras, foi lançado em 2025 e marcou a retomada dela ao rol de publicações, depois de 12 anos de ausência. A obra reúne 25 poemas inéditos que, segundo Adélia, celebram a aridez da existência e a possibilidade de transcendência. Adélia Prado já ganhou vários prêmios, como o Prêmio Machado de Assis, concedido pela Academia Brasileira de Letras pelo conjunto da obra, e o Prêmio Camões, o mais importante da língua portuguesa. De Belo Horizonte, Bruna Bentes.
0: Três horas e 43 minutos, a gente vai a Brasília com Igor Cardim, tem as informações sobre mais um encontro lá em Washington do candidato Flávio Bolsonaro com integrantes do governo Trump.
2: O pré-candidato à presidência, Flávio Bolsonaro, intensificou nesta quarta-feira a ofensiva política nos Estados Unidos ao se reunir com o vice-presidente J.D. Vance e o secretário de Estado dos Estados Unidos, Marco Rubio. Além disso, esteve com integrantes do Departamento de Estado americano, como o vice-secretário Christopher Landau. No encontro, Vance perguntou sobre a segurança e a liberdade de imprensa no Brasil. Flávio reforçou ainda o apoio à proposta que prevê classificar o PCC e o Comando Vermelho como organizações terroristas estrangeiras. As reuniões ocorreram um dia após Flávio se encontrar com Trump na Casa Branca. De acordo com um relato do próprio senador a aliados, o presidente americano comentou que havia recebido recentemente o presidente Lula e o descreveu como dinâmico. No entanto, a jornalistas, Flávio minimizou a menção ao petista.
3: Na verdade, de separar quem é Flávio de quem é Lula, só isso, esse é nesse contexto.
4: Ele elogiou? Que ele
3: mostrando, mostrando que eu sou completamente diferente dele, só isso. Vamos falar depois.
5: Mas houve um elogio, não, senador? Não.
2: A agenda nos Estados Unidos é tratada por aliados do PL como estratégia para aproximar a imagem de Flávio ao republicano e fortalecer sua pré-campanha ao Planalto, enquanto petistas acreditam se tratar de uma cortina de fumaça para encobrir a polêmica em torno das ligações de Flávio com Daniel Vorcaro. Também nesta quarta, uma reportagem do Intercept Brasil revelou que o ex-deputado Eduardo Bolsonaro vive em uma mansão no Texas, avaliada em cerca de R$6 milhões. O imóvel, que possui 4 quartos, piscina e acesso a clube privativo, chegou a ser anunciado para aluguel por cerca de 30 mil mensais. A publicação levanta questionamentos sobre a fonte de renda de Eduardo nos Estados Unidos, já que ele mesmo já afirmou enfrentar dificuldades financeiras. Questionado sobre o aluguel, o ex-deputado disse que o valor não é pago com dinheiro público.
3: Desde março não recebo dinheiro público, né? Sou uma pessoa igualzinha a vocês, dinheiro privado, tudo meu.
4: Os
3: não querem saber,
4: que eles falaram,
3: não querem saber. O valor pode ser o valor que quiser, o dinheiro é seu, é do pagador de imposto, o dinheiro é meu.
2: A reportagem do Intercept também diz que a Polícia Federal apura suspeitas de que Eduardo possa estar sendo financiado com recursos ligados ao banqueiro Daniel Vorcaro. Segundo a publicação, Eduardo declarou em live que se mantém nos Estados Unidos com renda passiva e os 2 milhões enviados por Bolsonaro após uma vaquinha feita em 2025. De Brasília, Igor Cardim.
0: 3:46, agora espaço para a Miriam Leitão conversando com a Cássia Godoy e com o Sardenberg.
6: Então, Miriam, saiu hoje o IPCA 15 de maio, veio com 0,62% de inflação, é menor do que abril, mas maior do que o esperado. E os analistas que eu tenho acompanhado aqui falam que tem um viés de alta na inflação, Miriam.
7: Pois é, Sardenberg, a ter sido menor do que em abril, né, que foi 0,89, não deixa a gente tranquilo, porque, de qualquer maneira, a inflação esse ano está muito pressionada por várias coisas, né? Então, deu 0,62 em maio, nessa prévia, mas o acumulado de 12 meses ficou em 4,64%, e isso significa que estourou o teto da meta de 4,5%, né, nesses 12 meses. Então, é uma preocupação. E quando você vai também ver os componentes da inflação, que subiu mais, alimentação e bebida é de novo o destaque. Deu 1,38. Você pode dizer, tá bom, mas em abril tinha dado 1,46. Ou seja, teve uma pequena desaceleração. Mas isso não tranquiliza. Até porque você vai fazer alimentação onde? E aí se vê que fazer um lanche fora de casa ou alimentar-se fora de casa no restaurante teve uma alta menor do que a alimentação no domicílio. Uhum. A alimentação no domicílio subiu 1,77%. Alimentação fora do domicílio, 0,51%. Lanche, 0,37%. Então, comer fora está subindo menos a inflação do que comer em casa. E dentro disso aí, tem desde produtos que tiveram uma pequena redução, como café, maçã e tal, até produtos que tiveram alta forte, como batata, que teve um aumento de 26%, tomate, quase 13%, leite longa-vida também, carnes. Enfim, e tem também outros pontos, né? Outros pontos de destaque, de preocupação. Combustível é sempre uma preocupação. Aqui, entre os itens, né, que mais subiram, teve alimentação e bebida, depois habitação, né, por causa da energia elétrica, e depois saúde e cuidados pessoais. E os combustíveis desaceleraram. Mas a gente está vendo que os combustíveis estão subindo no mundo inteiro, e esse programa de fazer subsídio, subvenção, retirar impostos, isso segura por um tempo, mas segura por muito tempo não. Então, o grupo de transporte, por exemplo, reduziu a inflação, né? E deu menos 0,33. Os combustíveis que subiram 6,06 em abril, teve uma queda de 1,47%. Mas quanto disso é sustentável? Etanol teve uma queda de 2,73, óleo diesel 2,04 e gasolina 1,32. De queda, né? Mas isso é sustentável no momento que o petróleo sobe muito? Não, não é. Então, isso está sendo feito para tentar atenuar os efeitos da guerra. Mas a guerra continua, ela ainda não chegou ao final. Quando ela chegar ao final, a gente vai ter pelo menos um horizonte de alívio. Não vai ser imediato, mas tem um horizonte de alívio. Uhum. Quando a guerra terminar, se essas negociações derem certo. Mas nós temos pela frente o El Niño, né? Está todo mundo muito apavorado com o El Niño esse ano. Estou vendo gente muito preocupada, porque ele viria muito forte. E se ele vem muito forte, ele bate em alimentos. Alimentos já está com a produção de alimentos já está com custos maiores. Então, não tem um ponto de tranquilização na inflação, não. É ficar olhando o índice dia a dia para acompanhar essa, a trajetória da inflação esse ano.
0: Aí, Miriam Leitão com o Sardenberg, a Cássia Godoy, são 3:50. A gente vai a Minas Gerais, caso bárbaro, uma barbaridade, ainda mais pela frieza que esse sujeito aqui conta, como que ele levou a ex-mulher para um penhasco e a empurrou, a estuprou, violentou sexualmente e a empurrou em direção à morte. Mas ela não morreu, ela sobreviveu. A Débora Costa nos conta essa história.
4: A Justiça de Minas Gerais determinou a manutenção da prisão preventiva do homem que jogou a ex-mulher de um penhasco no Parque Estadual da Serra do Rola Moça, na região metropolitana de Belo Horizonte. Silvanildo Amâncio de Araújo, de 52 anos, vai ficar preso por tempo indeterminado durante as investigações do caso conduzidas pela Polícia Civil de Minas, que apura os crimes de tentativa de feminicídio e estupro cometidos pelo autor. A vítima, Ana Cláudia de Souza, de 41 anos, sobreviveu ao crime. Na decisão, a juíza Renata Borges afirma que a gravidade concreta da conduta, praticada em contexto de inconformismo com o término do relacionamento, revela risco real de reiteração da violência e demonstra que a prisão preventiva de Silvanildo se mostra necessária para preservar a vítima. A magistrada também concedeu a medida protetiva à ex-mulher do autor. Durante a audiência de custódia nessa quarta-feira, o investigado confirmou a versão apresentada por ele anteriormente aos policiais militares durante a prisão realizada em Várzea da Palma, no norte de Minas, quando tentava fugir para a Bahia. Silvanildo confessou em um vídeo gravado que sequestrou a ex-mulher quando ela chegava para trabalhar e ainda detalhou o crime.
8: Joguei no penhasco lá. Pronto.
9: Você empurrou ela do penhasco?
8: Ela tá aí andando. Fui em casa, tomei banho. Não, ele... eu tava com canivete. Eu falei assim, tá. bora, só isso.
9: Você viu onde ela caiu?
8: Vi onde ela caiu.
9: Ela ainda tava viva ou...
8: Tá viva, eu vi ela andando lá embaixo lá. Eu desci lá embaixo lá pra pegar, pra buscar ela. Aí eu não consegui achar não, porque o lugar que ela tá era muito longe. Aí eu voltei pra trás.
4: O crime foi registrado na última segunda-feira. Antes de ser lançada, Ana Cláudia também foi vítima de abuso sexual, segundo a Polícia Civil. Ela passou 24 horas no penhasco agarrada a um arbusto até ser localizada.

0: assunto marcado por desentendimentos. Desde então, segundo a família, ele vinha perseguindo a vítima. De Belo Horizonte, Débora Costa.
1: Foi ontem, né, Ricardo Garcia, que eu comentei aquele caso do um argentino que mandou mensagens ali para um amigo, racistas em relação a um garotinho. E eu disse que era um exemplo da escória humana. E aí hoje temos mais um exemplo. O cidadão que tem coragem de fazer isso e contar para a polícia numa naturalidade é realmente chocante. É chocante até onde chega a maldade humana. Cadeia pesada para esse sujeito aí. Não tem a mínima condição de conviver em sociedade esse tipo. Nós vamos ao Rio de Janeiro agora com Pedro Bonenberger. Tem mais informações sobre o escândalo do Banco Master, as relações do banco com o BRB. Né? E tinham nessas relações um nome, o Ricardo Siqueira Rodrigues.
2: O lobista Ricardo Siqueira Rodrigues recebeu cerca de R$22 milhões em comissão para articular os aportes do Rio Previdência no Banco Master. Ele é apontado como o elo entre o banqueiro Daniel Vorcaro e o ex-governador do Rio, Cláudio Castro. Segundo a Procuradoria-Geral da República, Ricardo recebeu 0,6% sobre os quase R$3,7 bilhões captados junto ao Fundo de Previdência dos Servidores Estaduais, o equivalente a aproximadamente R$22 milhões. As informações constam na decisão do ministro do Supremo, André Mendonça, que autorizou a oitava fase da Operação Compliance Zero, deflagrada nesta terça-feira pela Polícia Federal. De acordo com as investigações, além de lobista, Ricardo Siqueira Rodrigues atuava como articulador e captador de negócios, com papel ativo na identificação de oportunidades e na aproximação entre Vorcaro e autoridades públicas. Ele foi alvo da Operação Lava Jato em 2018 e, posteriormente, colaborou com a Força-Tarefa em delações sobre práticas de extorsão envolvendo auditores da Receita Federal. Nesta terça-feira, a Polícia Federal apreendeu 2 celulares de Cláudio Castro e cumpriu mandados de busca contra outras 5 pessoas e 2 empresas. A investigação aponta uma elevada coincidência temporal entre os encontros do ex-governador com Daniel Vorcaro e a liberação de aportes bilionários do Rio Previdência no Banco Master. Na decisão, André Mendonça afirma que, segundo a PF, há um vínculo pessoal estreito entre Castro e Vorcaro, relação que teria ultrapassado o contato institucional. A CBN não conseguiu contato com a defesa de Ricardo Siqueira. Em nota, Cláudio Castro negou qualquer relação pessoal indevida com Daniel Vorcaro e afirmou que nunca conheceu Ricardo Siqueira. Essa foi a segunda operação da Polícia Federal contra Castro neste mês. O ex-governador é pré-candidato do PL ao Senado, mas cresce nos bastidores a pressão para que desista da disputa. Já pesavam contra ele a inelegibilidade determinada pelo Tribunal Superior Eleitoral e as investigações relacionadas ao caso Refit. Para integrantes do partido, as novas apurações reduzem ainda mais as chances da candidatura. Outros nomes já são cogitados para a vaga. Nos bastidores do PL, também há preocupação com possíveis impactos do escândalo envolvendo o Banco Master sobre uma eventual candidatura presidencial de Flávio Bolsonaro. Integrantes da legenda não descartam a possibilidade de que Flávio dispute o Senado, enquanto Michele Bolsonaro entraria na corrida pelo Palácio do Planalto. Com colaboração de Leandro Rezende, do Rio de Janeiro, Pedro Bonenberg.
1: E a gente continua no Rio agora com o Diogo Bugalho. Tem as informações sobre o julgamento do vereador ou ex-vereador Jairinho, acusado de ter matado de forma covarde o garotinho Henri Borel.
3: O terceiro dia de julgamento do caso Henri Borel ficou marcado pela forte polêmica em torno do depoimento do psiquiatra Rafael Bernardon Ribeiro. O médico traçou um perfil psicológico dos réus e afirmou que o ex-vereador Jairinho apresenta traços de sadismo e psicopatia. O especialista também considerou que Monique Medeiros sabia das agressões e não protegeu o filho. A participação do psiquiatra foi duramente questionada pelos advogados dos réus, já que ele foi contratado por Leniel Borel, pai de Henri. Além disso, os pareceres foram elaborados com base apenas nos autos do processo e em relatos de terceiros, sem que o profissional tivesse conversado pessoalmente com os acusados. Bernardon, no entanto, disse que a prática é comum na psiquiatria forense. O O advogado de Jairinho, Rodrigo Falques, citou uma

0: decisão anterior da juíza Elizabeth Machado Louro para argumentar que as falas do psiquiatra não deveriam ter validade.
1: É um absurdo, na verdade é irrelevante, como posso dizer, mas como no júri nós temos pessoas do povo, pessoas leigas que são os jurados, então isso pode impactar de alguma forma, né? Por mais que a própria juíza no início tenha dito que para ela aquilo não tem validade.
0: Enquanto o embate acontecia no plenário, a defesa de Jairinho obteve uma importante vitória estratégica na justiça. O desembargador Sidney Rosa da Silva concedeu uma liminar em segunda instância para garantir que o ex-vereador seja o último a ser interrogado. Pela ordem prevista originalmente, ele falaria antes de Monique Medeiros, mas o magistrado autorizou a inversão para que ele possa se defender de eventuais acusações feitas pela ex-mulher. A sessão dessa quarta-feira começou apenas por volta do meio-dia, após os trabalhos de terça avançarem pela madrugada. Diante da lentidão, a juíza Elizabeth Machado Louro voltou a se irritar com a demora e interrompeu perguntas de acusação e defesa, afirmando que os advogados estão submetendo todos a um verdadeiro tormento. Rafael Bernardon foi a terceira das 27 testemunhas previstas para o julgamento, que deve se estender por toda a semana. Com a colaboração de Gabriel Freitas, do Rio de Janeiro, Diogo Bugalho.
2: 3:59, dá tempo aqui de agradecer mais um pouco a audiência, a CBN. Muito obrigado pelas mensagens que chegam via e-mail. Pessoal que entra no site cbn.com.br, clica lá no Fale com Âncora. O Alexandre Costa, da Moca, na Zona Leste de São Paulo. Estevão Zizi, sempre por aqui do Espírito Santo, pelo WhatsApp 11 999 11 9981. Gilsomar Machado, de Jaú, no interior de São Paulo. Haroldo, de Lorena, também no interior paulista, muito obrigado. Cícero Eduardo, de Pilar, Alagoas, ligado no CBN Madrugada. O bom dia que chega também do Admário Oliveira, de Uruaçu, em Goiás, o Gerson de Ivatuba, no norte do Paraná. E via Instagram, agradeço demais também a companhia, o carinho aqui pelo Instagram, na rede social. Você nos encontra como @phcgalvão, repetindo, @phcgalvão. Quem está por aqui é José Edilson Dias da Silva, muito obrigado pela mensagem. Também chegando João Dias Pereira, ele manda aqui o bom dia também para o Ricardo Garcia. Ele está passando por Rio do Sul, Santa Catarina, 14 graus, e está ligado no nosso programa. Está dizendo que o Antônio Aguiar está lá em Paulínia, no interior de São Paulo, também ligado na programação da CBN. Agradeço demais. Vem aí, Matheus de Souza.
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0: quinta-feira, 28 de maio de 2026. A Polícia Federal está fazendo novas investigações sobre o caso do BRB. Desta vez, são apuradas irregularidades em relação ao crédito consignado. O principal investigado é o Credicesta, cartão de benefício oferecido a servidores públicos, aposentados e pensionistas. A operação, iniciada na Bahia, é apontada por investigadores como elo de aproximação entre Daniel Vorcário e o sócio Augusto Lima. Uma operação policial contra extorsão e lavagem de dinheiro cumpriu 131 mandados de busca e apreensão em Minas Gerais, São Paulo, Rio de Janeiro e Paraná. Ao menos 14 pessoas foram presas. Segundo as investigações, uma organização criminosa formada por colombianos, venezuelanos e brasileiros praticou agiotagem e outros delitos contra mais de 320 vítimas. O grupo distribuía panfletos e anunciava empréstimos nas redes sociais para atrair os interessados. Após emprestar dinheiro, o grupo cobrava juros diários de até 20% e agia com violência na hora de cobrar as dívidas. O senador e pré-candidato à presidência, Flávio Bolsonaro, se encontrou nesta quarta-feira com o vice-presidente dos Estados Unidos, J.D. Vance, e com o secretário de Estado norte-americano, Marco Rubio. O senador disse que discutiu a possibilidade dos Estados Unidos designarem o PCC e o Comando Vermelho como organizações terroristas. Flávio Bolsonaro tenta desviar o foco da agenda negativa que atingiu a campanha nas últimas semanas após a divulgação de conversas do pré-candidato pedindo dinheiro para o dono do Master, Daniel Vorcário. No horário de Brasília, 4:04.
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2: 4:05. Bom dia, você que nos faz companhia aqui no CBN Madrugada. Vamos juntos com Ricardo Garcia na mesa de som até às 5 da manhã. E agora a gente abre espaço para a Jade Ramos. Nos conta como estará o tempo em todo o Brasil.
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3: Na manhã desta quinta-feira, o destaque é para o frio intenso na região sul do país e com chance de geadas isoladas em áreas da Serra Gaúcha e no interior catarinense nas primeiras horas do dia. Já no sudeste, a circulação marítima mantém o dia mais nublado e com chance de chuvas mais fracas e isoladas no litoral de São Paulo e no Rio de Janeiro, além do litoral norte do Espírito Santo. Enquanto no centro-oeste, amanhã terá o tempo firme com predomínio de sol na maior parte da região. E as mínimas alcançam os 17 graus em Brasília e 22 graus em Cuiabá. Já no nordeste, a umidade do oceano também favorece chuvas no litoral do Rio Grande do Norte, em Pernambuco e Salvador. E também chove no norte do Maranhão, no Piauí e no Ceará. E no norte do país, a zona de convergência intertropical segue provocando pancadas de chuva frequentes entre Roraima, Amapá, Amazonas e no norte do Pará. Jade Ramos, da Clima Tempo, para...

0: Está encerrada a votação. Sim, 461, não 19. Está aprovada em segundo turno a proposta de emenda à Constituição. Aprovada.
1: Aprovada.
0: A matéria vai ao Senado Federal.
2: Presidente Lula comemorou a aprovação da PEC que decreta o fim da escala 6x1 e reduz a jornada de trabalho para 40 horas semanais. O texto foi aprovado em dois turnos na Câmara com apoio esmagador. Na primeira etapa foram 472 votos a favor e apenas 22 contra. Na segunda, o placar foi de 461 a 19. Nas redes sociais, Lula disse que o resultado é uma conquista civilizatória e reforçou que agora o governo vai trabalhar pela aprovação no Senado. A aprovação da PEC foi celebrada pelas bancadas governistas e pelo comando da Casa como a maior conquista da classe trabalhadora desde a promulgação da Constituição de 88. O presidente da Câmara antecipou a sessão para blindar o texto e evitar o esvaziamento no plenário. Hugo Mota destacou que a redução da jornada é promoção da saúde e disse que a reforma não vai prejudicar a economia, como alega o setor produtivo.
3: Hoje, esta casa afirma que proteger o tempo humano é também proteger a economia, a saúde, a família e a dignidade das pessoas. A história nos mostra que os avanços civilizatórios sempre enfrentaram resistências. Foi assim quando se decidiu criar a carteira de trabalho. Foi assim quando o país adotou o fim da escravidão. Os contrários diziam que o país não suportaria, mas o Brasil optou pelo avanço, fruto de nossas decisões políticas. E contamos muito, e aqui quero registrar, com o apoio do presidente Lula nessa jornada.
2: O texto aprovado estabelece um cronograma de transição gradual de até 14 meses para que o setor produtivo se adapte à nova realidade. Pelas regras, a escala 5x2 entra em vigor 60 dias após a promulgação da PEC. Nesse mesmo prazo, a jornada cai de 44 para 42 horas semanais. As duas horas restantes serão cortadas de forma definitiva ao longo dos 12 meses seguintes. A ampla maioria no placar se refletiu também nas falas no plenário. Dezenas de parlamentares discursaram em defesa do fim da escala 6x1.
4: Hoje é o fim da jornada 6x1.
5: Nós vamos dar um passo importante para que o trabalhador tenha mais tempo para sua família, para sua saúde, para sua vida, para que tenha vida além do trabalho.
6: Chegou a hora do povo brasileiro. Pela primeira vez o parlamento brasileiro faz uma reforma verdadeiramente que influencia na vida do povo.
7: A escala 6x1 é desumana, a escala 6x1 rouba a esperança, rouba a dignidade e é ainda mais perversa às mulheres, às mães, à comunidade jovem que se vê completamente massacrada em uma escala de trabalho que não permite que a pessoa tenha vida. As pessoas precisam trabalhar para viver e não viver para trabalhar.
2: Para tentar constranger o governo, o líder do PL, Sóstenes Cavalcante, que sempre foi contra o fim da escala 6x1, defendeu em plenário a escala 4x3. A estratégia do bolsonarista foi vaiada pelas galerias e considerada desonesta pela bancada governista. Apesar da manobra, a oposição acabou votando em massa a favor da PEC. Mas alguns deputados, como Sérgio Turra, do Progressistas, e Adriana Ventura, do Novo, criticaram a medida.
8: Essa lei não vai fazer a produtividade aumentar. O resultado vai ser inflação, informalidade, rotatividade.
9: Nós precisamos garantir o emprego formal. Isso é segurança. Isso é responsabilidade. Nesse momento, não a PEC do fim da escala 6x1.
2: Para quebrar a resistência do setor empresarial e garantir o voto do Centrão, o presidente da Câmara fechou um compromisso paralelo de aprovar medidas de alívio econômico. O acordo prevê o reajuste das tabelas do Simples Nacional e do Microempreendedor Individual em um projeto de lei complementar. Profissionais que têm diploma de nível superior e recebem remuneração mensal igual ou superior a R$ 21 mil não serão atingidos pelas novas regras de limite de jornada. Segundo os parlamentares, a trava serve para dar liberdade de negociação aos cargos de alta renda e combater a pejotização. Na avaliação de economistas, o sucesso do novo modelo a longo prazo dependerá de um ganho real de produtividade nas empresas. A PEC agora vai ao Senado, onde o presidente Lula deve negociar pessoalmente a promulgação ainda este ano com Davi Alcolumbre. Para ser aprovado, o texto precisa de, no mínimo, 49 votos em dois turnos. 4:13. O pré-candidato do PL à presidência, Flávio Bolsonaro, retorna hoje ao Brasil, depois de uma maratona de compromissos nos Estados Unidos para tentar estancar a crise do caso Vorkaro. Ontem, o senador se reuniu em Washington com o vice-presidente J.D. Vance e com o secretário de Estado, Marco Rubio. Segundo Flávio Bolsonaro, Vance questionou a liberdade de expressão e a segurança de imprensa no Brasil. Marco Rubio teria dado sinal verde ao pedido de Flávio para que os Estados Unidos classifiquem o PCC e o Comando Vermelho como organizações terroristas estrangeiras. As reuniões ocorreram um dia após o encontro do pré-candidato com o presidente Donald Trump na Casa Branca. Os bastidores da reunião no Salão Oval revelaram um momento de desconforto para a comitiva do PL. O presidente americano fez elogios públicos ao presidente Lula, repetindo que o atual mandatário brasileiro é uma liderança dinâmica. Aliados que estavam no Salão Oval confirmaram o teor da conversa, mas informaram que preferem manter outros comentários em reserva. Diante dos jornalistas, Flávio tentou minimizar a menção elogiosa de Trump ao seu principal adversário político no Brasil.
1: Na verdade, de separar quem é Flávio de quem é Lula, só isso, esse nesse contexto.
10: Ele elogiou
1: que ele elogiando, mostrando que eu sou completamente diferente dele, só isso. Vamos falar depois.
11: Mas houve um elogio, não, senador? Não.
2: Enquanto Flávio tenta virar a página, novas mensagens de WhatsApp divulgadas pelo portal Intercept Brasil revelam que o ex-deputado Eduardo Bolsonaro operava diretamente os detalhes para o envio de dinheiro aos Estados Unidos. Os diálogos mostram um parlamentar tratando sobre financiamento do filme Dark Horse com o banqueiro preso Daniel Vorkaro. A engenharia financeira contava com a intermediação de Tiago Miranda, sócio do portal Léo Dias. Nas mensagens, Eduardo dá ordens expressas para acelerar as remessas antes que os mecanismos de controle travassem as contas. O ex-deputado demonstrava extrema preocupação com a burocracia e com a fiscalização do Banco Central sobre o envio de grandes quantias de dinheiro ao exterior. Em mensagem textual enviada a Tiago Miranda, o ex-deputado orientou, abre aspas, o ideal seria haver os recursos já nos Estados Unidos, que dos Estados Unidos para os Estados Unidos é tranquilo. Se a empresa brasileira a enviar não tiver aquele grande orçamento, vai ser necessário fazer as remessas aos poucos, e isso tardaria cerca de 6 meses. Fecha aspas. Receoso com o monitoramento, Eduardo insistiu, abre aspas, meu receio é que você seja solícito, bom coração, mas tenha essa dificuldade. Solução, 2 pontos. Enviar o máximo possível ainda neste sistema atual, com o remetente atual e etc. Será que conseguimos? Pergunta. A Polícia Federal mapeou que os R$ 61 milhões negociados entre a família Bolsonaro e o Banco Master foram parar em um fundo imobiliário sediado no Texas. Os investigadores apontam que os recursos foram transferidos pela Entre Investimentos, empresa parceira do banqueiro Daniel Vorkaro, para o Heaven Gate Development Fund. O fundo americano é controlado pelo corretor Altieri Santana e pelo advogado Paulo Calisto, ambos homens de extrema confiança e ligados diretamente a Eduardo Bolsonaro. Ontem, O ex-deputado se envolveu em um forte bate-boca com a imprensa brasileira em Washington ao ser confrontado com os detalhes da investigação. Eduardo tentou desqualificar a reportagem que localizou a mansão de luxo em que ele mora no Texas, cujo aluguel é estimado em R$30 mil por mês.
10: Desde março não recebo dinheiro público, né? Sou uma pessoa igualzinha a vocês. Dinheiro privado, tudo meu.
12: Os
10: não querem saber.
12: Que falaram,
10: não querem saber. O valor pode ser o valor que quiser. O dinheiro é seu, é do pagamento de impostos.
13: O dinheiro
10: é meu.
2: A Polícia Federal tenta descobrir se os milhões de reais entregues por Daniel Vorcaro para financiar o filme Dark Horse foram desviados para o Texas com o objetivo oculto de bancar o exílio e o padrão de vida de Eduardo Bolsonaro nos Estados Unidos. Como o Supremo Tribunal Federal bloqueou as contas da família no Brasil, a Polícia Federal suspeita que o fundo imobiliário foi usado como uma lavanderia para burlar a justiça. Dois times brasileiros entram em campo hoje pela última rodada da fase de grupos da Libertadores. O Palmeiras recebe o Júnior Barranquilla da Colômbia e o Cruzeiro joga contra o Barcelona de Guayaquil. Ontem, Fluminense venceu o Deportivo La Guaira da Venezuela por 3-1 e se classificou para as oitavas de final. O Corinthians perdeu por 2-0 para o Platense da Argentina, mas já tinha garantido a vaga. Na Sul-Americana, o Atlético Mineiro venceu o Puerto Cabello da Venezuela por 1-0 e avançou às oitavas de final. O Botafogo ganhou do Caracas fora de casa por 3-1 e assegurou a melhor campanha geral na competição. O Vasco bateu o Barracas da Argentina por 3-0 em São Januário e vai disputar os playoffs para chegar às oitavas. Na mesma condição está o Bragantino, que venceu o Carabobo da Venezuela por 2-0.
14: Brasil!
2: O técnico Carlo Ancelotti comanda hoje à tarde o segundo treino da seleção brasileira na Granja Comari, em Teresópolis. Pela manhã, o elenco continua passando por uma extensa bateria de exames clínicos e testes físicos. Ontem, como já era previsto, o atacante Neymar não participou do treino. O santista se recupera de um edema na panturrilha, foi encaminhado a uma clínica particular para exames de imagem. A seleção viaja no sábado para o Rio de Janeiro, véspera do amistoso contra o Panamá no Maracanã. Quatro horas e 20 minutos, espaço aberto agora para Carlos Alberto Sardenberg e Merval Pereira.
15: Bom, o Flávio Bolsonaro finalmente se encontrou com o presidente Trump, tirou a foto e disse depois na entrevista que foi um encontro de 1 hora e 40 minutos em que se discutiu segurança econômica e segurança policial, digamos assim. Você acha que isso adiantou alguma coisa para a campanha dele?
16: Olha, acho que sim. Acho que dá uma reforçada da imagem dele. Tanto que os petistas estão malucos, inventando que é foto de inteligência artificial, esse tipo de coisa, que é ridículo. Porque imagina se alguém vai fazer uma foto com o Trump de inteligência artificial, dizer que esteve com ele e não esteve. Isso é uma maluquice. Mas é claro que reafirmou, não é todo mundo que tem acesso ao presidente da República dos Estados Unidos. E, então, é claro que deu uma melhorada na imagem dele e uma equilibrada diante da boa receptividade que o presidente Lula está tendo com o Trump, né? Então, acho que foi uma boa jogada política, também não é nada de fundamental, mas acho que mantém o Flávio na disputa, mantém o Flávio no foco, né, da campanha eleitoral.
15: Todo o esforço dele é para superar o caso Vorcaro, né?
16: Esse é um problema sério dele, né? Esse é um problema que, se não acontecer nada de novo, pode ser que seja superado. Uma parte grande dos apoiadores dele se manteve fiel e tal, e muitos que ficaram decepcionados com ele, com esse contato com o Vorkaro, pode até voltar. Agora, se acontecer acontecerem novos fatos e que mostrem que essa coisa do filme era só uma desculpa para pegar dinheiro do Vorkaro, então, aí a coisa fica muito complicada, né? Mas, por enquanto, eu acho que ele superou, ou pelo menos neutralizou os efeitos negativos que surgiram inevitavelmente daquela conversa, né? Aquilo foi muito ruim para ele, porque a voz dele, né? Não é uma coisa, disseram, ele foi falar, não falou nada, é a voz dele, né? A conversa dele. Então é muito complicado, realmente muito. E é meio inexplicável, né? A história dele ter ido pessoalmente depois que o Vorkaro saiu da cadeia, essas versões contraditórias, o Valdemar Costa Neto fez uma declaração irresponsável, se ele não tinha nenhuma informação, dizendo que ele foi lá para cobrar pegar mais dinheiro. Se ele não tinha nenhuma informação, foi irresponsável, falou coisas que... Se ele tinha essa informação, aí piora a situação.
15: Pior ainda.
16: Pois é. Mas isso a gente vai ver durante a campanha, isso vai acontecer. Vão surgir novos fatos, vão surgir novas explicações. Vamos ver, né? Como é que os candidatos reagem e resistem ao tiroteio que é uma campanha presidencial, né?
15: Exato. E a PGR, a Procuradoria-Geral da República, diz que retomou negociações para a delação do Vorkaro. Aí pode aparecer muito mais coisa, né?
16: Pois é, e essa que é a coisa fundamental, essa é a coisa fundamental. O fato do ministro André Mendonça ter enviado ele de volta para a cela na Polícia Federal é um indício de que ele se dispôs a falar mais, né? E, então, temos que aguardar, porque tem essa e outras delações, inclusive do pai do Vorkaro, né, que sempre aconteceu assim, quando os parentes começam a ser presos e tal, acabam forçando uma delação mais aprofundada, né, na tentativa de salvar o pai, a mulher, os filhos e tal. Então, vamos ver, né? Aliás, isso é uma coisa interessante de registrar, porque era uma das acusações que se fazia na Lava Jato, né? Que prendiam a família para forçar o acusado a fazer a delação. Estão fazendo a mesma coisa agora. É a mesma situação. Vamos ver.
2: Quatro e 26, aí o Merval Pereira conversando com o Sardenberg. Nós vamos ao Rio de Janeiro. A Júlia Viana tem informações aqui sobre o meia-culpa do Ed Mota.
12: O cantor Ed Mota publicou um vídeo nas redes sociais nesta quarta-feira pedindo desculpas ao povo nordestino por ter chamado o garçom de um restaurante em tom pejorativo de Paraíba. O artista é investigado por injúria por preconceito contra o funcionário do estabelecimento que fica na zona sul do Rio. O caso ocorreu no início do mês, quando câmeras flagraram o compositor arremessando uma cadeira ao chão após um tumulto envolvendo o grupo dele, funcionários e outros clientes. No vídeo, Ed Mota canta a música Coleção, do compositor paraibano Cassiano, e tenta se retratar.
13: Sei que você gosta de brincar de amores. Meu pedido de desculpas, meu pedido de perdão ao povo do Nordeste brasileiro, principalmente da Paraíba, vem através da música, da arte, do brilhante Genival Cassiano, paraibano. Toda a minha admiração
14: pela Paraíba e pelo Nordeste, por toda a criatividade dessa região.
12: Sobre as ofensas no dia da confusão, Ed Mota disse em depoimento à polícia que a acusação é infundada. O artista alegou que é neto de baiano e bisneto de cearense, que possui amplo respeito pelos nordestinos. O músico também afirmou em depoimento que já tinha problemas anteriores com o garçom. Em áudios enviados por Ed Mota ao dono do restaurante ainda em 2025, ele ameaça brigar com o funcionário e repete o termo Paraíba em meio a palavrões. A briga no início de maio teria começado após um desentendimento sobre o valor da taxa de rolha cobrada pelo restaurante ao grupo do artista. Ed Mota também é testemunha em um segundo inquérito sobre o mesmo caso, no qual um amigo dele responde por lesão corporal. O caso segue sob investigação da Polícia Civil do Rio. Do Rio de Janeiro, Júlia Viana.
2: Do Rio para São Paulo, Luiz Del Boni tem informações sobre uma mega apreensão no Porto de Santos e que tem a ver com a Copa do Mundo, hein?
17: Faltam duas semanas para o começo da Copa do Mundo. As ruas estão enfeitadas, churrascos marcados e as bandeiras já foram tiradas do armário para tomar um sol. Mas tem torcedores que ainda não garantiram a camisa atual da seleção brasileira. Na loja oficial da fornecedora de materiais esportivos da seleção, a versão de torcedor da camisa sai por R$ 450,00, enquanto que a de atleta custa bagatela de R$ 750,00. A versão pirata é vendida por diversos preços em diferentes lojas virtuais. Mas em todas, a média de valores é menor do que a metade. Com essa diferença, o comércio de produtos ilegais ferveu às vésperas do Mundial. Prova disso é que na semana passada, a Receita Federal apreendeu 22 toneladas de camisas falsificadas no Porto de Santos, no litoral de São Paulo. Cerca de 120 mil camisas vindas da China, sendo a maior parte de seleções que vão disputar a Copa. Expandindo o período de ações da Receita, nos últimos 3 meses foram retidos outros 15 contêineres, somando 75 toneladas de materiais esportivos falsificados. Toda a carga foi apreendida e vai ser encaminhada para a reciclagem. Segundo o Fórum Nacional contra a Pirataria e a Ilegalidade, as perdas do comércio brasileiro com o mercado legal de materiais esportivos ficou em torno de R$ 23 bilhões em 2025. E o mercado da pirataria também chegou às figurinhas da Copa. Em uma estimativa positiva, os torcedores vão gastar pouco mais de R$ 1.000 para ter as mais de 900 figurinhas. O valor do pacotinho é de R$ 7 nas bancas e livrarias. Mas no comércio de rua, os pacotinhos falsificados são vendidos por até R$ 3. Para José Antônio Mantovani, presidente do Sindicato dos Vendedores de Jornais e Revistas de São Paulo, a razão das falsificações está no preço, mesmo com qualidade ruim.
18: Eu acho que a puxada do preço para R$ 7 tornou a falsificação mais atraente. O cara fala, pô, eu quero 10 pacotinhos, lá no Brás é R$ 30. Olha a diferença. Se você pegar aí um pacotinho de figurinha falsificado perto de um pacotinho da Panini, é grosseiramente mal feito. É muito fácil de observar.
17: Tem figurinha de jogador aposentado e até brilhante do Neymar. Nessa versão lúdica, o álbum pode ter o meio-campo dos sonhos da seleção brasileira com Zico, Ronaldinho, Kaká e Rivelino. Na semana passada, a Polícia Civil do Rio de Janeiro apreendeu um carregamento com 200 mil figurinhas falsificadas do álbum da Copa na Baixada Fluminense. A investigação segue em andamento para apurar a rota de circulação das falsificações, identificar o local de produção e esclarecer como o material seria distribuído. De São Paulo, Luiz Del Boni.
2: Quatro horas e 30 minutos, vem aí Matheus de Souza.
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0: quinta-feira, 28 de maio de 2026. A cobertura onde o ex-governador do Rio de Janeiro, Cláudio Castro, mora, pertence a uma empresa controlada por um ex-secretário do Estado. A residência foi alvo de mandado de busca e apreensão nesta semana. Segundo dados da Receita Federal, a companhia comprou a cobertura 2 meses após ter sido fundada. A ação investiga possíveis irregularidades relacionadas ao Banco Master. A Câmara dos Deputados aprovou a PEC que põe fim à escala 6x1. O placar ficou em 472 votos a favor e 22 contra no primeiro turno, e na segunda votação foram 461 a favor e 19 contra. A proposta também reduz a jornada de trabalho de 44 horas para 42 horas por semana em até 2 meses, e depois, em até 1 ano, a carga horária semanal cai para 40 horas. A proposta segue para análise dos senadores. Pela última rodada da Libertadores, o Corinthians perdeu de 2-0 para o Platense da Argentina em São Paulo, e o Fluminense venceu no Rio contra o Deportivo La Guaira da Venezuela por 3-1. Na Sul-Americana, o Vasco ganhou do Barraca Central da Argentina por 3-0. 3 times brasileiros enfrentaram clubes venezuelanos pela competição. O Atlético Mineiro bateu o Porto Cabelo por 1-0, o Botafogo venceu o Caracas por 3-1 e o Bragantino derrotou o Carabobo por 2-0. Hoje, pela Copa Libertadores da América, o Palmeiras joga em casa contra o Júnior Barranquilla da Colômbia, e o Cruzeiro recebe o Barcelona de Guayaquil do Equador no Mineirão. Horário de Brasília, 4h33.
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4:34, a gente vai levar o ar agora, não é, Ricardo Garcia? Conversa que tivemos um pouquinho antes de começar o programa, como sempre a gente grava a nossa entrevista, e nós conversamos com o professor Nelson Marconi um pouquinho antes da votação lá na Câmara dos Deputados, que definiu o fim da escala 6x1.

0: Muito bem, aqui no CBN Madrugada, espaço para a gente falar um pouco mais sobre a redução da jornada de trabalho, possível fim aí da jornada 6x1. E o nosso contato é o professor Nelson Marconi, que é mestre e doutor em economia pela Fundação Getúlio Vargas, coordenador do curso de graduação em administração pública da FGV e AESP. Professor Nelson Marconi, muito bom dia, sempre um prazer tê-lo conosco aqui na CBN.
1: Bom dia, Galvão. O prazer é meu poder conversar com você e os ouvintes.
0: Bom, temos vários aspectos aqui a abordar, uma polêmica muito grande em relação a essa questão, mas para a gente começar de forma geral, como que você avalia essa redução da jornada de trabalho, da forma como foi proposta no Congresso, ou seja, aí uma queda de 44 para 42 horas em 60 dias, 2 meses, e depois mais 12 meses, 1 ano, para reduzir para 40 horas semanais, professor?
1: Olha, eu acho que o projeto é bem-vindo, né? Ele vai poder realmente melhorar um pouco, melhorar o bem-estar das pessoas, né? Tá certo? Eu acho que é bem-vindo essa redução da jornada, né? Eu acho que vai, inclusive, tornar pessoas mais estimuladas para o trabalho. Mas eu acho que realmente a transição é uma regra importante, ela deve existir no projeto, então eu concordo com isso, acho que o projeto melhorou no Congresso, na verdade, tá? Porque tem alguns setores que conseguem absorver isso mais rapidamente e outros menos. Então, o período de transição aí eu acho importante. Eu, para ser sincero, eu acho essa transição até curta, né? Eu acho 60 dias pouco, né? Mas acho que tem também aí um caráter que o governo queria, ou pelo menos anunciou, né, que queria que não tivesse nenhuma transição, e eles negociaram esse prazo, provavelmente para ter algum impacto eleitoral, né? Mas, enfim, é o que resulta, né, da negociação política. A negociação política sempre é as pessoas acabam abrindo mão um pouco de suas posições em função de outras e tal. E se sair do Congresso aprovado dessa forma, eu acho bastante razoável.
0: Sim. Bom, é um projeto bastante polêmico, né, professor? A gente tem acompanhado ao longo das últimas semanas todas as discussões e, é claro, perguntar para a trabalhadora, para o trabalhador, eles estão, é claro, felizes aí com essa possibilidade de redução, sindicatos apoiando também com toda a força. Agora, o setor produtivo coloca muitos obstáculos. E aí a pergunta é: em que medida o setor produtivo tem razão? Quais são as possíveis consequências dessa redução? Porque falam, né, em possíveis demissões, em inflação por conta do aumento do preço dos produtos e serviços. O que dá para prever em relação a essas consequências, hein, professor?
1: Olha, dá para prever que as empresas, primeiro, no mínimo, elas vão ter que reorganizar a sua jornada de trabalho, sua escala de trabalho, né? Isso demora um tempo, né? Certo? No início, elas podem acabar tendo que pagar, pelo menos algumas, né, horas extras, né, adicionais, em função dessa redução. Então, por isso que esse período de transição é importante, né, você não fazer uma redução muito grande de horas de uma hora para outra. Então, você pode aí ter impacto em alguns setores, sim, de horas extras. Se isso vai ser repassado para preço ou não, vai depender muito, na verdade, das condições de mercado, né? Quer dizer, se o mercado... Condições de mercado quer dizer se os mercados têm condição de absorver esses aumentos de preço, se realmente os consumidores vão topar esse aumento. Alguns estudos dos órgãos do IPEA, de outros órgãos de pesquisa, não mostram que a elevação do ponto de vista de custo vai ser tão significativa. Eu acho que vai variar muito de setor para setor, né? Mas ainda é uma incógnita para todo mundo. De toda forma, esse é um impacto imediato, eu acho que, né, primeiro, essa necessidade de reescalonar a carga de trabalho, a jornada, a escala, né? Provavelmente, no começo, as empresas vão ter um impacto aí sobre horas extras, mas eu acho que elas têm um tempo, sim, para se adaptar, né? Elas vão precisar, talvez, começar a trabalhar em alguns dias, começar a jornada de trabalho mais cedo, né? Mudar um pouco, porque também tem uma flexibilidade, acabar em outro horário, né, mais tarde, mas existe uma flexibilidade aí que não são 2 dias de semana de folga seguidos, né, certo? Quer dizer, um tem que ser domingo, o outro pode ser negociado, Então, tudo isso vai levar as empresas a terem que negociar, né? Isso é fato. É, e eu acho que elas vão conseguir contratar melhor, porque as empresas vão ter uma disposição, as pessoas, desculpem, né, vão ter uma disposição melhor para trabalharem para as empresas. Hoje, um fator que está levando muitas pessoas a trabalharem é, por conta própria, um deles, né, é esse, não é só esse, né, mas um deles é esse, e acho que as pessoas vão ter ânimo e disposição para voltar a trabalhar nas empresas. Então, tem um outro lado aí, né? Mas você vai ter um impacto imediato, realmente, em termos de horas extras, provavelmente.
0: Certo. Em relação a impactos possivelmente positivos, além desse que você destaca aí, a maior disposição das pessoas para o trabalho formal, a gente tem ouvido também a possibilidade de melhoria, de incremento em setores como turismo, educação, lazer. Você acredita nessa possibilidade, professor?
1: Ah, sim. Quer dizer, se as pessoas vão ter um dia mais de folga no trabalho, isso pode realmente ajudar as pessoas a fazer, criar um tempo extra, né, para fazer um curso, para passear, né, para ter alguma atividade de lazer. Isso pode também ajudar, sim, esses setores. Por um lado, eles vão ter um problema grande, né, no início, porque eles são grandes contratantes, né, de mão de obra, né, pessoal. Mas, por outro lado, eles podem ver a demanda realmente crescer aí pelo negócio deles, né? Daquilo que, em relação à produtividade, né, por exemplo, se a gente entrasse nesse assunto, quer dizer, a produtividade ela é muito mais fruto de avanço tecnológico do que de esforço pessoal, né? Quer dizer, existe um limite, né, para a gente dizer que a produtividade incrementa do ponto de vista pessoal, né? E é pela própria capacidade física, né, das pessoas. Mas, de toda forma, as pessoas estando mais dispostas a trabalhar, mais dedicadas, isso também pode melhorar a produtividade, né? Então, aquilo de início deve ter um impacto do ponto de vista de custos, mas a médio prazo isso pode gerar impactos positivos, esse que nós estamos falando, deve gerar, eu imagino. Mas por isso que, dado esse impacto inicial, é importante que haja uma regra de transição aí.
0: A gente está conversando aqui no CBN Madrugada com o professor Nelson Marconi, mestre doutor em economia pela Fundação Getúlio Vargas. Essa questão da produtividade, professor, acho interessante a gente falar um pouco mais sobre esse aspecto, porque muitos têm ouvido que o Brasil está fazendo a coisa da forma inversa, que nos outros países a redução da jornada de trabalho só aconteceu depois da melhoria da produtividade. E apontam aí problemas na nossa formação profissional, por conta da má qualificação. Você acredita que essa mudança pode impulsionar essa melhor qualificação do trabalhador para que ele possa cumprir as mesmas tarefas em menos tempo? O que pode dizer sobre isso, professor?
1: Olha, eu acho que sim, pode, como eu falei, ele pode ser em função da dedicação, mas vamos falar melhor sobre essa questão da produtividade, isso que você falou. Vamos qualificar um pouco, né? A gente costuma dizer muito que a produtividade depende de quanto o trabalhador consegue fazer e tal, e é verdade em parte, né? Mas o que realmente muda a produtividade é você, a empresa, o setor agregar tecnologia no processo produtivo, né? A gente pode pensar num caso, por exemplo, de um garçom, por exemplo, que seja, né, que ele tem uma limitação, mesmo que ele seja muito qualificado, que ele seja bem capacitado, ele tem um limite físico para a atividade dele, né? Mas quando ele trabalha junto com um aplicativo, por exemplo, né, que registra os pedidos, isso pode aumentar muito a produtividade dele, né? Uma pessoa que trabalha na área de logística, ela pode ser muito capacitada, mas se ele, junto com isso, tem equipamentos que ajudam ela todo esse processamento, né, de logística, de entrega, de distribuição, isso também muda muito a produtividade dela, tá? Então, esse é um fato. Primeiro, a produtividade ela muda muito mais em função da tecnologia. Lógico que a pessoa tem que estar capacitada, mas a tecnologia é muito importante. Segundo, que do ponto de vista monetário, a produtividade ela é mensurada, como a gente costuma dizer em economia, como valor adicionado para o trabalhador, né? Os setores não geram valor adicionado igual, né? Quer dizer, se eu produzo um computador, ele vai gerar um valor adicionado do que se eu produzir uma garrafa d'água, sem desmerecer a garrafa de água, né? Porque o tipo do trabalho que está inserido na produção desse bem é mais qualificado, né? Então, é a produtividade, a gente fala a produtividade brasileira é mais baixa, mas é porque a gente gera bens aqui de menos sofisticados, do que a gente chama de menor valor adicionado. Se a economia gerasse bem maior valor adicionado, a gente teria uma produtividade maior em termos de valor. Então, essa discussão da produtividade não é só uma questão de esforço físico. O esforço físico ajuda, a qualificação, logicamente, ajuda, certo? E eu acho que a redução da jornada ajuda. A gente não tá, eu não entendo que a gente está colocando o carro na frente dos bois, né? As outras economias que têm uma produtividade mais alta é porque elas produzem, na verdade, bens mais sofisticados e usam mais tecnologia no processo produtivo.
0: Certo. Para a gente fechar nosso papo, professor Nelson Marconi, em que medida essa negociação que vai ser necessária aí dos trabalhadores com a empresa, por setores, ela difere quando a gente pensa numa indústria, por exemplo, com 5, 6, 10 mil empregados e, por outro lado, um pequeno comércio com meia dúzia de vendedores, professor?
1: Justamente, esse é o grande ponto, né? Dessa decisão, dessa medida, que pode que acaba afetando mais o pequeno empresário, né? Isso realmente, primeiro, porque uma empresa maior, que tem mais trabalhadores, ela tem uma capacidade maior de se ajustar em termos de carga de trabalho, distribuição, né, da jornada de trabalho necessária. A empresa menor, não. A empresa menor, ela tem menos jogo de cintura, né? Ela tem menos funcionários, ela tem menos possibilidade de se ajustar rapidamente a essa jornada, né? Por isso que é fundamental a regra de transição. E ela vai sofrer mais no começo, com certeza, né? E eu, no começo, disse para você que achava que 60 dias para uma transição é pouco. Eu acho pouco, realmente. E elas vão acabar tendo mais dificuldade. Elas vão ter que trabalhar em termos de horas extras, outra vez no começo de redução do próprio horário de funcionamento, né? Até se adaptarem a isso, né? A gente espera que não, mas pode acontecer um pouco de informalidade nesse processo também, até elas se adaptarem, né? Mas os próprios trabalhadores, eles vão acabar demandando, né, uma jornada de trabalho melhor. Essa questão, acho que mais do que a jornada, até o fato do seu trabalho, que é 5 dias alternado com 2 de folga, que não sejam consecutivos, essa é uma demanda muito forte dos trabalhadores. Então, na prática, o que a gente pode ver é que a redução, digamos, dos dias trabalhados vai funcionar de forma mais imediata do que a redução da jornada. Na prática, essa transição da jornada pode acabar levando um pouco mais de tempo, 60 dias, um período um pouco maior de 60 dias, principalmente nas empresas pequenas, como você citou.
0: Muito bem, economista Nelson Marconi, professor da Fundação Getúlio Vargas, coordenador do curso de graduação em administração pública. Professor, muito obrigado mais uma vez pela gentileza aqui com a CBN, um bom dia e até uma próxima oportunidade.
1: Eu que agradeço, bom dia para todos vocês também.
0: 4:48, a gente vai abrir espaço para o Clauson Dutra, né? A prefeitura está querendo criar uma espécie de Times Square paulistana, mas por enquanto não vai rolar, não. Justiça não está autorizando.
2: A Justiça de São Paulo suspendeu o projeto da prefeitura conhecido como Times Square Paulistana, que vai instalar painéis de LED em 4 edifícios no eixo das avenidas Ipiranga e São João. A iniciativa foi lançada pela prefeitura há pouco mais de um mês para revitalizar a região central e atrair turismo. A decisão liminar é da juíza Celina Toyoshima, da 4ª Vara da Fazenda Pública, que atendeu a uma ação popular. A juíza diz na decisão que está considerando a magnitude do projeto, o impacto na região e o potencial dano a toda a população. A advogada Maite Bertaioli, que representa os autores da ação, afirma que o projeto enfraquece a Lei Cidade Limpa.
3: Então, de fato, o que nos levou a entrar com essa ação foi a insatisfação de muitos moradores da cidade de São Paulo com a instituição desse tipo de propaganda, porque no fim das contas esses LEDs trazem propaganda, são anúncios comerciais, e o que isso pode trazer para a cidade de São Paulo, indo contra o que a lei há 20 anos vem trazendo, que é justamente a melhoria da qualidade urbana, a preservação dos espaços públicos. E a Lei Cidade Limpa é uma lei que, inclusive, recebeu reconhecimento internacional.
2: Pela proposta da prefeitura, vídeos, animações, flashes e mudanças rápidas de cor serão proibidas. A publicidade poderá ocupar, no máximo, 30% do tempo de exibição dos telões. O restante será de mensagens institucionais. A previsão inicial é de que os painéis entrem em operação em setembro, juntamente com o fechamento para os veículos no final de semana. Nesse período, serão montados 4 palcos para apresentações musicais. A decisão da Justiça proíbe o início de qualquer obra para a instalação dos painéis de LED em 4 prédios no eixo das avenidas Ipiranga e São João. A Prefeitura de São Paulo informou que a Procuradoria-Geral do Município ainda não foi notificada da decisão e, assim que for comunicada, estudará as medidas cabíveis. Com colaboração de Luiz Delboni, de São Paulo, Clauson Dutra.
0: 4:51. Vamos dar uma passada aqui nos nossos ouvintes. Ricardo Garcia, agradecer aqui pelo WhatsApp, pessoal que manda mensagem para o 11 999 11 9981. Murilo Martins, de Campinas, está dizendo que acompanhava sempre o nosso programa aqui, o final, tal, e há 2 meses resolveu empreender. E agora está acordando mais tarde, já não tem mais a mesma rotina, mas hoje acordou. A gente agradece a sua companhia, meu caro Murilo Martins, e desejamos muita sorte aí nessa nova fase de empreendedor. Tomara que você possa criar muitos empregos, né? Muitos empregos, mas já está sabendo que agora a escala não é mais 6x1. Então, você que está começando agora no empreendedorismo, né, já vai montar a escala na 5x2. E vamos em frente, boa sorte para você. Muito obrigado também ao Paulinho Abrantes, de João Pessoa, na Paraíba. Sebastião Isídio, de Recife, está já desejando um bom descanso para a gente aqui, viu, Ricardo Garcia? Estamos quase encerrando o programa. O Ricardo vai até às 6 da manhã ainda. E muito obrigado ao Zé Carlos Fascina, de Limeira, no interior de São Paulo. Será que o Zé Carlos Fascina é parente da nossa colega Thaís Fascina, Ricardo Garcia, que hoje está na Globo News, né? Trabalhou conosco e agora está brilhando na Globo News, a Thaís Fascina. Robson, de Brasília, manda aqui o seu bom dia também. Obrigado ao Manuel Ramos, de Maceió. Via YouTube, pessoal que está no YouTube aqui acompanhando as imagens do estúdio, também trocando ideias no nosso chat, o ouvinte Gomes Silva está por aqui, Edmilson Alves Borba, obrigado, meu caro, pela participação. Também obrigado ao João Domingos, manda sua mensagem. Ivanildo Soares, obrigado também pela companhia. E a gente sempre agradece, é claro, também a companhia, contato via Instagram, aqui no @phcgalvão. Repetindo, @phcgalvão, você pode interagir por aqui, como faz o Frank Ventania, em Jaú. Nos informa, Murilo Matos está chegando aqui também, direto de Campinas, e a gente agradece a companhia também do nosso ouvinte, o Cláudio Miro Borges, também chegando via Instagram, no @phcgalvão. 4:53. Meu caro Ricardo Garcia, você, na sua vida, já se deparou...

0: semanas. A notificação, enviada aos moradores uma semana depois da pintura, cita um artigo do Código Civil que afirma que é dever do condômino não alterar a forma e cor da fachada, das partes e esquadrias externas. Como não retiraram a pintura, como determinou o condomínio, os moradores foram multados em R$ 330,00, valor que dobra a cada dia de não pagamento. Daniel Giacchini, um dos moradores multados, criticou a decisão e disse que nenhum impedimento do tipo existe no regimento do condomínio.
1: Nós sempre enfeitamos o condomínio para festas juninas, para o Natal, para o Carnaval. Nós sempre fizemos ações nesse sentido. Inclusive, a própria administração sempre enfeitou o condomínio para o Natal. Eles fazem aqui o Natal Luz. Então, é um costume.
0: O síndico do condomínio, Tony Pimentel, alega que o residencial não é contra manifestações culturais, mas que a pintura da rua exige uma permissão prévia da administração do condomínio.
2: Ocorre que num condomínio nós temos regras e as pessoas, por mais que seja uma manifestação cultural, as pessoas não podem fazer sem autorização. Em momento algum foi consultado a administração sobre a pintura da rua e esse não consultar gerou um mal-estar. Por quê? No momento que eles estavam pintando a rua, eu já tinha moradores me enviando mensagem perguntando o que a administração iria fazer.
0: Agora, os moradores pretendem recorrer ao judiciário para tentar anular a aplicação da penalidade de multa. De Brasília, Marina Dantas.
3: Isso, né? O pessoal quer dar aquela pintada na rua porque é Copa do Mundo. Isso é normal, né? Porque a gente vê em diversas regiões, não só aqui de São Paulo, mas em outras localidades também. Mas nesse condomínio, no Distrito Federal, o síndico não gostou da ideia, né? E aí entrou botando a coisa na justiça, porque normalmente isso, quem idealiza isso, tá, tem lá os adultos envolvidos, mas é a garotada, é a criançada que gosta da folia. Eu, quando garoto, morava numa rua no Planalto Paulista, aqui em São Paulo, viu, Ricardo Garcia? Avenida Odila, tradicional. Avenida Odila, muito tradicional na Copa do Mundo. Não sei se hoje em dia eles fazem ainda. Mas era uma tradição pintar vários, assim, eram uns dois quarteirões inteiros pintados. Não eram exatamente o quarteirão da minha casa era um pouco mais para cima. Mas descendo ali, né, já tinha ali uns dois quarteirões com a rua totalmente pintada e a cada Copa com motivos diferentes, porque tinham equipes diferentes. Então é uma brincadeira saudável aí da garotada. Depois pinta de novo, passa ali, né, um produto ali, sai, asfalto e pronto, já resolve o problema. Mas não. Vamos encerrar o nosso programa então com essa história e esperar que eles consigam resolver esse pequeno problema no condomínio lá no Distrito Federal. Faltando 3 minutinhos para 5, a gente encerra o CBN Madrugada, que tem a produção do Luiz Del Boni. Karina Almeida deve estar chegando por aí, né? Semana que vem acho que estará de volta, mas por enquanto Luiz Del Boni e os trabalhos técnicos com Ricardo Garcia.
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3: Vem aí o Matheus de Souza com o repórter CBN. Logo na sequência, Frederico Goulart com o CBN Primeiras Notícias. Desejo a você uma excelente quinta-feira e à meia-noite estaremos de volta para mais uma edição do CBN Madrugada. Tchau!
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quinta-feira, 28 de maio de 2026. A seleção brasileira realizou nesta quarta-feira o primeiro treino com os convocados para a Copa do Mundo. A atividade aconteceu a portões fechados na Granja Comari. Neymar não participou. O santista se recupera de edema na panturrilha direita e foi encaminhado a uma clínica particular para realizar exames de imagem. Outro jogador que não foi a campo foi Danilo, do Flamengo. Ele jogou por 90 minutos contra o Cusco na terça-feira pela Copa Libertadores. Não estão presentes Gabriel Magalhães, Marquinhos e Gabriel Martinelli. Eles estão envolvidos na final da Liga dos Campeões entre Arsenal e Paris Saint-Germain no sábado. Um advogado foi

0: denunciado por fraude processual após usar inteligência artificial em um vídeo no julgamento da chacina do Curió, no Ceará. No caso, 11 pessoas foram assassinadas na periferia de Fortaleza. 8 policiais militares foram condenados por participar de crimes naquela noite. Entre eles, o cliente do advogado denunciado. Ele usou o Gemini, a IA do Google, com o objetivo de tentar provar que um carro que aparecia nos vídeos não pertencia ao cliente em questão. A Organização Mundial da Saúde pediu nesta quarta-feira um cessar-fogo no leste da República Democrática do Congo para tentar conter o avanço do surto de ebola. O país enfrenta grupos armados na região. Mais de 200 mortes suspeitas já foram registradas em 3 províncias. Uma variante do vírus, para a qual ainda não há vacina nem tratamento aprovado, foi declarada emergência internacional pela OMS no início deste mês. No horário de Brasília, 5 horas.
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1: Olá, bom dia, 5 horas da manhã. Tá na hora de iniciar os trabalhos aqui do CBN Primeiras Notícias. A edição dessa quinta-feira tá começando. Hoje é dia 28 de maio de 2026. E você é muito bem-vindo, muito bem-vinda. Vamos juntos até às 6 da manhã, atualizar os assuntos do dia. Você acorda aqui com a CBN. Você passa o dia inteiro com a CBN, né? A madrugada... sempre bem informado, a gente faz companhia para os nossos ouvintes. Um abraço especial para o nosso Paulo Galvão, que esteve aí nas últimas horas comandando o CBN Madrugada. Nosso Ricardo Garcia também na mesa de som. Não é isso, Ana Luísa Barreto? Tudo bem com você? Bom dia. Bem-vinda você também ao Primeiras Notícias.
2: Muito obrigada, Frederico Goulart. Bom dia para você, bom dia também para os nossos ouvintes. E um bom dia muito especial para nossa equipe lá em São Paulo. Paulo Galvão, Ricardo Garcia e Matheus de Souza.
1: Também, também.
3: Muito obrigado,
2: Fernandes, hein? Edmilson, né? Fernandes.
1: Aqui é time.
2: Ouvimos o Paulo Galvão dizendo muito obrigado, não foi isso?
3: Obrigado, Fred. Beijo. Obrigado, Ana. Muito obrigado ao Reginaldo Pires também, galera aí do Rio de Janeiro. A gente fica muito contente em passar a bola para vocês aqui, esse microfone potente aqui da CBN. Para mim é um prazer. E acompanhar vocês também no meu caminho daqui para casa também é sempre um prazer.
1: Que luxo, hein?
2: Que delícia essa abertura de jornal, hein?
1: Uau, palmas pro nosso Paulo Galvão. Craque! Beijo, Paulo!
2: Beijo!
1: Bom descanso, hein?
3: Tchau, gente!
1: Vai dormir, tudo de bom pra você. rapaz, começamos bem, ó, Primeiras Notícias.
2: Começamos
1: hoje, né?
2: Muito
1: categoria,
2: bem.
1: Categoria, ó, lá no alto.
2: Nesse dia 28 alto. De maio, que tem essa abertura especial do Primeiras Notícias. E também, daqui a pouco, a gente já vai amassar um hambúrguer, porque hoje é dia mundial do hambúrguer, né, Fred?
1: Ah, eu gosto, hein?
2: Eu gosto. Essa eu hora, gosto. Facilmente...
1: Não tem problema nenhum, pode mandar.
2: Tudo.
1: Com bacon, com...
2: Cheddar,
1: com... ovo, eu sou daquele
2: duas
1: tradicional,
2: carnes
1: eu gosto
2: ou três
1: de um
2: carnes.
1: Dentro do hambúrguer. Três tá bom, tá bom.
2: Quer tipo mostarda,
1: também.
2: Maionese,
1: tomatinho pra dar aquela equilibrada, uma alface, né?
2: Um sempre.
1: Verdinho.
2: Um cebolinha. Refrigerante diet pra dar uma equilibrada.
1: Cebola caramelizada, né? Num pão com gergelim.
2: Num pão com gergelim.
1: O Reginaldo não gosta não, do pão com gergelim. Não. Ah, eu agora deu vontade, Ana Luísa. Hoje é o dia do hambúrguer, então?
2: Dia mundial. Parabéns pra todos os hambúrgueres do mundo.
1: Olha só, Ana Luísa. Hoje é o dia do hambúrguer, hoje é o dia da abertura especial do Primeiras Notícias e hoje é o dia do pré-sextor também, né?
2: Graças a Deus,
1: amanhã,
2: né, Fred?
1: Amanhã já acaba a semana. Né? E é uma semana, um final de semana que todo mundo já tá entrando no ritmo junino. Você já deu o recado, né?
2: Já dei o recado. Segunda-feira, já vou deixar aqui o nosso ouvinte instigado. Eu e Frederico Goulart vamos... vir trajados de festa junina, dia 1º de junho. Não podemos perder o ritmo. Pode marcar aí na sua agenda. Entra no Globoplay, entra no YouTube para conferir os nossos looks, que eu prometo que você não vai se arrepender.
1: Vamos combinar com o pessoal do CBN Madrugada também, né?
2: Boa!
1: Eles participaram aqui, então, a madrugada inteira no look, no dress code junino, né?
2: É isso, queremos
1: aquele xadrezinho,
2: tudo.
1: Né? Já vai tirando do armário, né?
2: Isso.
1: Vai preparando. E os ouvintes acompanhando também vestido nesse look.
2: E semana que vem tem feriado.
1: É,
2: não perdeu o ritmo.
1: Corpus Christi, né? Quinta e sexta-feira. Bom, dito tudo isso, vamos agora ao que interessa mesmo?
2: Notícia, né?
1: Notícia, né? Os assuntos do dia. Dessa quinta-feira, 28 de maio. Você que dormiu cedo, acordou agora aí perdido, sem saber o que aconteceu enquanto você estava dormindo, a Câmara dos Deputados aprovou a PEC que acaba com a escala 6x1. É essa discussão aí que avançou nos últimos meses, especialmente nesse ano eleitoral. Muita gente querendo, né, tirar ali um pouquinho da casquinha, né, como autor, padrinho dessa ideia.
2: Pois é.
1: Agora o texto vai para o Senado, né? Vamos acompanhar as discussões lá entre os senadores. Mas a votação foi bem expressiva, o resultado da nossa equipe de Brasília vai contar para você. Acabou aí, já quase de madrugada, a noite dessa quarta-feira. Vamos falar também sobre, ainda investigações sobre o filme... né? O filme do ex-presidente Jair Bolsonaro, o tal do Dark Horse, o financiamento que veio do Banco Master, de Daniel Borcaro. Agora, novas revelações apontando que Eduardo Bolsonaro, que mora, ex-deputado, que mora lá nos Estados Unidos, pediu o máximo de verba para esse financiamento desse filme e para tentar, de alguma maneira, burlar a legislação que poderia impedir a transferência dessa verba do Brasil para os Estados Unidos. Vamos falar sobre eleição presidencial também, porque pode ter uma novidade pintando aí, uma união já no primeiro turno entre candidaturas ali do centro, né? centro-direita,
2: uma
1: centro.
2: Uma possível terceira via aí, tá tentando?
1: Ronaldo Caiado e Romeu Zema, essa é a discussão em andamento agora lá em Brasília. Esses assuntos abrem o programa, mas tem muito mais até às 6 da manhã. Vamos nessa.
2: Bora.
1: CBN Primeiras Notícias está no ar.
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1: A Câmara dos Deputados aprovou em 2 turnos a PEC que acaba com a escala 6x1 e reduz a jornada de trabalho para 40 horas semanais. A proposta recebeu mais de 400 votos favoráveis nas 2 etapas. O presidente Lula comemorou a aprovação. Nas redes sociais, ele disse que o resultado é uma conquista civilizatória e reforçou que agora o governo vai trabalhar pela aprovação também no Senado. Quem acompanhou foi a repórter Larissa Lopes.
4: A Câmara dos Deputados aprovou a proposta de emenda à Constituição que põe fim à escala 6x1. O placar ficou em 472-22 no primeiro turno e 461-19 no segundo. Agora a PEC seguirá para o Senado. A votação em plenário na Câmara estava prevista inicialmente para esta quinta. Mas, para evitar manobras em relação ao texto de Léo Prates, o presidente Hugo Mota colocou o item na pauta logo após a aprovação na comissão especial. O debate foi marcado por protestos e também bate-boca entre os parlamentares. O líder do PL, Sóstenes Cavalcante, que já assinou uma emenda prevendo jornada de até 52 horas semanais e transição pelo período de 10 anos, apresentou destaques propondo justamente o contrário. Um deles, na comissão, querendo a implementação imediata da PEC sem transição. Outro, no plenário, estabelecendo jornada 4x3. Quando Sóstenes falou sobre isso, foi vaiado e criticado por parlamentares da base.
5: Vocês terão a oportunidade de provarem que vocês são a favor do trabalhador aqui, no destaque, e no plenário. Porque o Brasil vai saber quem de verdade é a favor do lado do trabalhador. Sabe o que eu posso dizer? É que o PL vai mostrar a sua cara. E diferente do que andaram falando, nós estaremos sim ao lado da 4x3, porque isso é justo para o trabalhador. Muito obrigado.
6: Malandro é malandro, mané é mané.
7: Presidente.
6: Pessoal, peraí, pessoal.
4: Ao ser confrontado, o líder afirmou ter sido induzido ao erro ao assinar a emenda sobre aumento da jornada e do período de transição. A deputada Érica Hilton, do PSOL, rebateu Sóstenes e os demais parlamentares que endossaram o discurso do líder.
8: É muito impressionante a cara de pau, a desonestidade intelectual e o teatro de biruta de aeroporto que a extrema-direita está protagonizando dentro deste plenário. O líder, o presidente do partido deles, foi à imprensa dizer que dariam o sangue para não aprovar o fim da escala 6x1. Se hoje nós estamos votando 5x2, é porque eles obstruíram e impediram a votação do 4x3. Aí levaram uma lambada da classe trabalhadora, levaram uma lambada das forças sindicais, levaram uma lambada da sociedade e agora estão fazendo esse teatro, esse papelão, essa farsa.
4: A votação foi acompanhada de perto pelos ministros da Secretaria de Relações Institucionais, José Guimarães, e do Trabalho, Luiz Marinho. Marinho afirmou que, com a aprovação na Câmara, o presidente Lula deve tratar com Davi Alcolumbre sobre a votação no Senado.
9: Tenho certeza, senadores e senadoras, são maduros, são maduras, são inteligentes.
4: Pelo texto aprovado, a jornada será reduzida de 44 para 42 horas semanais em 60 dias após a promulgação da PEC, com 2 dias de folga. E após 1 ano, serão reduzidas mais 2 horas. Fixando a jornada em 40 horas semanais, sem redução de salário.
1: Novas mensagens de WhatsApp, divulgadas pelo portal The Intercept Brasil, revelam que o ex-deputado Eduardo Bolsonaro operava diretamente os detalhes para o envio de dinheiro aos Estados Unidos para o financiamento do filme sobre o seu pai, Jair Bolsonaro. Os diálogos mostram o parlamentar tratando sobre a movimentação financeira do filme Dark Horse, com o banqueiro Daniel Vorcaro. Essa engenharia financeira contava com a intermediação de Tiago Miranda, sócio do portal Léo Dias. Nas mensagens, Eduardo dá ordens expressas para acelerar as remessas antes que o mecanismo de controle travassem as contas. O ex-deputado demonstrava extrema preocupação com a burocracia e com a fiscalização do Banco Central sobre o envio de grandes quantias de dinheiro para o exterior. Em mensagem enviada a Thiago Miranda, o ex-deputado afirmou que o ideal seria que os recursos já estivessem nos Estados Unidos porque transferências feitas dentro do próprio país seriam mais simples. Segundo ele, caso a empresa brasileira responsável pelo envio não tivesse grande capacidade financeira, seria necessário fazer remessas aos poucos, o que poderia levar cerca de 6 meses. Demonstrando preocupação com um possível monitoramento, Eduardo voltou a insistir no envio rápido do dinheiro. Disse temer que Thiago tivesse dificuldades para viabilizar a operação e sugeriu aproveitar o sistema atual e o remetente já utilizado para transferir o máximo possível o quanto antes. A Polícia Federal mapeou que os 61 milhões de reais negociados entre a família Bolsonaro e o Banco Master foi parar em um fundo imobiliário sediado no Texas. Os investigadores apontam que os recursos foram transferidos pela Entre Investimentos, empresa parceira do banqueiro Daniel Vorcaro, para a Havengate Development Fund. O fundo americano é controlado pelo corretor Altieres Santana e pelo advogado Paulo Calisto. Os dois são homens de confiança extrema e ligados diretamente a Eduardo Bolsonaro. Ontem, o ex-deputado se envolveu em um forte bate-boca com a imprensa brasileira em Washington ao ser confrontado com os detalhes dessa investigação. Eduardo tentou desqualificar a reportagem que localizou a mansão de luxo em que ele mora, no Texas, cujo aluguel é estimado em 30 mil reais por mês.
10: Desde março não recebo dinheiro público, né? Sou uma pessoa igualzinha a vocês. Dinheiro privado, tudo meu. Não querem saber. Não querem saber. O valor pode ser o valor que quiser. O dinheiro é seu, é do pagador de impostos. O dinheiro é meu.
1: A Polícia Federal tenta descobrir se os milhões de reais entregues por Daniel Vorcaro para financiar o filme foram desviados para o Texas com o objetivo oculto de bancar o exílio e o padrão de vida de Eduardo nos Estados Unidos. Como o Supremo Tribunal Federal bloqueou as contas da família no Brasil, a Polícia Federal suspeita que o fundo imobiliário foi usado como uma lavanderia para burlar a justiça. Hoje, o pré-candidato do PL à presidência, Flávio Bolsonaro, irmão de Eduardo, retorna ao Brasil depois de uma maratona de compromissos nos Estados Unidos para tentar estancar a crise do Vorcaro. Os bastidores da reunião com Donald Trump no Salão Oval revelaram um momento de desconforto para a comitiva do PL. O presidente americano fez elogios públicos ao presidente Lula, repetindo que o mandatário brasileiro é uma liderança dinâmica. Com o desgaste de Flávio Bolsonaro na pré-campanha às eleições presidenciais, os ex-governadores Ronaldo Caiado e Romeu Zema passaram a discutir uma possível aliança. Caiado confirmou que as conversas com o mineiro estão em andamento. No entanto, interlocutores de Zema afirmam que ele pretende levar a candidatura ao Palácio do Planalto até o fim. As informações são da repórter Bruna Barbosa.
11: Os pré-candidatos à presidência Romeu Zema, do Novo, e Ronaldo Caiado, do PSD, discutiram em São Paulo a possibilidade de uma aliança para as eleições de 2026 em meio ao desgaste da pré-campanha de Flávio Bolsonaro, do PL, após a crise envolvendo a relação com o banqueiro Daniel Vorcaro. Segundo interlocutores, a conversa entre os dois foi motivada pela avaliação de que a desaceleração da candidatura de Flávio pode pulverizar os votos da direita e favorecer a reeleição do presidente Lula do PT. Em entrevista à Rádio Nova Difusora, Caiado confirmou que existe diálogo sobre uma eventual composição entre os dois nomes.
12: É, mas com a última pesquisa que nós conversamos, existe esse sentimento. Ele é uma pessoa aberta. Então, nós estamos realmente avaliando. Neste momento, as duas candidaturas estão numa posição, vamos reconhecer, tem que ter humildade de reconhecer, é acima de nós. No momento em que nós unirmos as forças, elas poderão chegar forte só no segundo turno ou poderão ainda chegar competitiva ainda no primeiro turno.
11: Como a CBN mostrou, desde a semana passada, Romeu Zema tem aproveitado o enfraquecimento da campanha de Flávio Bolsonaro para ampliar a aproximação com empresários paulistas. O ex-governador de Minas Gerais intensificou reuniões com setores estratégicos da economia e tem se apresentado como alternativa da direita para a disputa presidencial. Internamente, Zema tem afirmado que qualquer definição sobre alianças ficará para agosto, prazo final para o registro das chapas na Justiça Eleitoral. A CBN, fontes ligadas à campanha do Mineiro, afirmam que ele pretende manter a candidatura até o fim. Em uma publicação feita nas redes sociais nesta quarta-feira, Zema não confirmou nem negou a possibilidade de aliança, mas voltou a afirmar que vai trabalhar para tirar o PT de Brasília. Não é de hoje que os nomes de Zema e Caiado aparecem em especulações sobre composição para a vice-presidência, embora ambos tenham descartado publicamente essa possibilidade em outras ocasiões. Antes da crise envolvendo o Master, a hipótese considerada mais forte nos bastidores era uma possível aliança entre Zema e Flávio Bolsonaro. Hoje, porém, interlocutores do ex-governador mineiro tratam esse cenário como fora de cogitação. No início dessa semana, em agenda em São Paulo, Ronaldo Caiado admitiu que ainda enfrenta baixa atração nas pesquisas por causa do desconhecimento do eleitorado em relação ao seu nome, mas avaliou que os debates eleitorais podem alterar o quadro. Na última pesquisa Datafolha, divulgada em 22 de maio, Caiado aparece com 4% das intenções de voto. Zema tem 3%, e dentro da margem de erro, os dois aparecem tecnicamente empatados, assim como Renan Santos, do Missão, que também soma 3%.
1: Pelo horário de Brasília, agora são 5h16.
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14: Bom dia a você, ouvinte da Rádio CBN. Agora são 5h17, quem fala é Matheus de Souza, trazendo a notícia de que a Justiça de São Paulo suspendeu o projeto da Prefeitura, conhecido como Times Square Paulistana, que vai instalar painéis de LED em 4 edifícios no eixo das avenidas Ipiranga e São João. Essa é uma apuração que o nosso repórter Clauson Dutra fez ontem. A iniciativa foi lançada pela Prefeitura há pouco mais de um mês para revitalizar a região central e atrair turismo. A decisão liminar é da juíza Celina Toyoshima, da 4ª Vara da Fazenda Pública, que atendeu a uma ação popular. A juíza diz na decisão que está considerando a magnitude do projeto, o impacto na região e o potencial dano a toda a população. Pela proposta da Prefeitura, vídeos, animações e mudanças rápidas de cor serão proibidas. A publicidade poderá ocupar no máximo 30% do tempo de exibição dos telões. O restante será de mensagens institucionais. A previsão é de que os painéis entrem em operação em setembro, juntamente com o fechamento para os veículos no final de semana, e nesse período serão montados 4 palcos para apresentações musicais. A decisão da Justiça proíbe o início de qualquer obra para a instalação dos painéis de LED em 4 prédios no eixo das avenidas, repito, Ipiranga e São João. A Prefeitura de São Paulo informou que a Procuradoria-Geral do município ainda não foi notificada da decisão e, assim que for comunicada, estudará as medidas cabíveis. São 5h18.
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1: Vamos para a agenda do dia. Eu te conto o que está programado para acontecer hoje, nessa quinta-feira, 28 de maio de 2026. O dia começa com repercussão envolvendo o senador Flávio Bolsonaro, pré-candidato do PL à presidência da República, que volta ao Brasil nessa quinta, depois daquela série de reuniões nos Estados Unidos, comentei agora há pouco, em meio aos desdobramentos da crise envolvendo Daniel Vorkaro. Em Washington, Flávio se encontrou ontem com o vice-presidente americano J.D. Vance e com o secretário de Estado Marco Rubio. Segundo o senador, J.D. Vance demonstrou preocupação com temas ligados à liberdade de expressão no Brasil e à segurança da imprensa brasileira. Já Marco Rubio teria sinalizado apoio ao pedido que o PCC e o Comando Vermelho sejam classificados pelos Estados Unidos como organização terrorista estrangeira. As agendas de ontem aconteceram um dia depois de Flávio Bolsonaro ter sido recebido pelo presidente Donald Trump na Casa Branca. Aqui no Brasil, no Supremo Tribunal Federal, uma nova rodada de negociações está marcada para as 10 horas da manhã sobre a tentativa de capitalização do Banco de Brasília, o BRB. A reunião deve fechar os últimos detalhes de um acordo que vem sendo costurado para viabilizar a operação. O tema é acompanhado de perto pelo mercado financeiro, pelo governo do Distrito Federal, o BRB, envolvido diretamente aí na crise do Master, já que foi usado para tentar conter todo o rombo financeiro das movimentações de Daniel Vorkaro. Também no STF, continua no radar o julgamento das ações que questionam as mudanças feitas na lei da ficha limpa. Até agora, o placar está em 2-0 pela inconstitucionalidade das alterações aprovadas pelo Congresso. O caso tem impacto direto sobre regras eleitorais e pode mexer no cenário político para as eleições desse e dos próximos anos. Na economia, o destaque de hoje vai ser a divulgação dos números do desemprego no país. O IBGE publica as 9 horas a taxa de desocupação referente ao trimestre encerrado em abril. Na última divulgação, o índice subiu para 6,1% no trimestre encerrado em março, mas ainda assim manteve o menor patamar da série histórica para esse período do ano. O mercado acompanha os dados para medir, né, o ritmo da atividade econômica e os efeitos sobre a renda e sobre o consumo. Ainda na área econômica, o Tesouro Nacional divulga hoje o resultado das contas do governo federal relativas ao mês de abril. O relatório sai às 10 da manhã. E depois vai ter uma entrevista lá também com representantes do Tesouro. A divulgação acontece um dia depois do IBGE anunciar que o IPCA 15 de maio registrou a maior inflação, né, para o mês de maio em 10 anos. Ontem, a prévia da inflação subiu 0,62% na divulgação do IBGE, pressionado principalmente pela alta dos alimentos e da energia. Os números reforçam a expectativa sobre os próximos passos da política econômica, os impactos no custo de vida da população nesse contexto de alta do petróleo e de guerra no mercado internacional, de guerra internacional. No cenário internacional, sobre a guerra, aumentam as atenções também hoje para a tensão no Oriente Médio. Os Estados Unidos realizaram novos ataques contra instalações militares ligadas ao Irã. Segundo informações divulgadas pela agência Reuters, os bombardeios atingiram um alvo que autoridades americanas classificavam como ameaça às tropas do país e ao tráfego no Estreito de Hormuz, que é aquela rota estratégica para o petróleo, né? Apesar disso, o governo iraniano afirmou considerar improvável uma retomada da guerra com os Estados Unidos. A Guarda Revolucionária disse que a fraqueza dos adversários reduz as chances de novos confrontos. Estamos atentos também a esse assunto no dia de hoje. 5h22.
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1: Jade Ramos está chegando com a previsão do tempo completa para hoje, aqui para você.
15: Na manhã desta quinta-feira, o destaque é para o frio intenso na região sul do país e com chance de geadas isoladas em áreas da Serra Gaúcha e no interior catarinense nas primeiras horas do dia. Já no sudeste, a circulação marítima mantém o dia mais nublado e com chance de chuvas mais fracas e isoladas no litoral de São Paulo e no Rio de Janeiro, além do litoral norte do Espírito Santo. Enquanto no centro-oeste, amanhã terá o tempo firme com predomínio de sol na maior parte da região, e as mínimas alcançam os 17 graus em Brasília e 22 graus em Cuiabá. Já no nordeste, a umidade do oceano também favorece chuvas no litoral do Rio Grande do Norte, em Pernambuco e Salvador. E também chove no norte do Maranhão, no Piauí e no Ceará. E no norte do país, a zona de convergência intertropical segue provocando pancadas de chuva frequentes entre Roraima, Amapá, Amazonas e no norte do Pará. Jade Ramos, da Climatempo, para a CBN.
1: No futebol, dois times brasileiros entram em campo hoje pela última rodada da fase de grupos da Libertadores. O Palmeiras recebe o Júnior Barranquilla da Colômbia e o Cruzeiro joga contra o Barcelona de Guayaquil. Ontem, na mesma Libertadores, o Fluminense venceu o Deportivo La Guaira da Venezuela por 3-1 e conseguiu se classificar para as oitavas de final. O Corinthians perdeu por 2-0 para o Platense da Argentina, mas já tinha garantido a sua vaga. Sul-Americana, o Atlético Mineiro ontem jogou contra o Puerto Cabello e venceu por 1-0, avançou para as oitavas. Botafogo ganhou do Caracas, fora de casa, 3-1, assegurou a melhor campanha geral na competição. O Vasco bateu o Barracas da Argentina, 3-0 em São Januário, vai disputar os playoffs para chegar às oitavas. Na mesma condição está o Bragantino, que venceu o Carabobo da Venezuela por 2-0. Agora as competições do futebol sul-americano param, né, para a Copa do Mundo. E por falar em Copa do Mundo, seleção brasileira está na Granja Comari. O técnico Carlo Ancelotti vai comandar hoje o segundo treino pela manhã. O elenco continua passando por uma extensa bateria de exames clínicos e físicos, além dos primeiros treinamentos do técnico italiano. Ontem, como já era previsto, Neymar não participou, né? Ele se recupera daquele edema na panturrilha, foi inclusive fazer exames numa clínica lá em Teresópolis. A seleção viaja no sábado para o Rio de Janeiro para jogar no domingo, um amistoso contra a equipe do Panamá no estádio do Maracanã. 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Todo mundo é Brasil e faltam duas semanas, tá? Contagem regressiva, viu? 15 dias pra começar a Copa do Mundo, Ana Luísa.
2: Para as minhas férias também.
1: Ah, você tirou férias pra assistir a Copa do Mundo, né?
2: Tô sabendo. Pra curtir festa junina.
1: Muito bem. Vamos às manchetes dos jornais?
2: Vambora.
1: Hoje os jornais estão recheados, né? Muitos assuntos importantes. As capas dessa quinta-feira você confere na nossa transmissão no YouTube do Globoplay com imagens começando pelo Globo. A notícia principal do Jornal Globo é o assunto que a Ana Luísa vai compartilhar aqui com os nossos ouvintes. Novas revelações sobre a relação de Daniel Vorcaro também com o ex-governador do Rio de Janeiro, né? Cláudio Castro. A Polícia Federal listou encontros entre os dois e aportes, antes do aporte bilionário, né, do governo do Rio de Janeiro no Rio Previdência, do Rio Previdência no Master, com direito até a degustação de uísque, Ana Luísa.
2: Foram 8 ocasiões, Fred, em que os dois estiveram juntos no Rio, em São Paulo e em Nova York, de maio de 2023 a maio de 2024. Os agentes da PF concluíram a parte do conteúdo extraído do celular de Vorcaro que os investigados mantinham laços de amizade. O material mostra que Vorcaro convidou Castro no dia 14 de maio de 2024 para uma degustação exclusiva de uísque em Nova York. Segundo a PF, esse evento, que é restrito a 10 pessoas, custou o equivalente a mais de 5 milhões de reais. No dia seguinte, o Rio Previdência adquiriu 80 milhões em letras financeiras do Master. Na ocasião, Vorcaro escreveu ao então governador do Rio e o convidou para um evento pequeno, degustação de uísque, que seria no The Carnegie Club, bar ali nas imediações do Central Park, em Manhattan. Castro, depois de perguntar que horas e onde, recebeu o endereço do evento e confirmou presença. O primeiro contato mapeado aí entre os dois foi em 12 de maio de 2023, quando o então governador enviou ao banqueiro uma mensagem com o próprio nome, aparentemente ali para confirmar a identidade ou facilitar o reconhecimento do contato, de acordo com a PF. Na sequência, o dono do Master mandou para Castro o endereço de um restaurante, Fred, lá em Nova York, conhecido por preparar bifes folheados a ouro, que custam cerca de 9 mil reais cada. A troca de mensagens também aponta que antes de um novo encontro, em março de 2024, Vorcaro procurou levantar informações com um assessor sobre as aquisições de papéis do Master feitas por órgãos do governo estadual. No dia 4 de março, Vorcaro questionou quanto fundo do Rio tem conosco e recebeu em resposta os valores aportados até então pelo Rio Previdência e também pela SEDAI. Ao todo, os aportes do Rio Previdência no Banco Master totalizaram cerca de 3 bilhões de reais. E Fred, o Globo também destaca que aquela cobertura de 3 milhões e meio ali de Cláudio Castro num condomínio Península na Barra da Tijuca, onde ele mora e onde foi alvo da PF aí duas vezes nos últimos 11 dias, foi comprada pela empresa do ex-secretário Mauro Farias, uma empresa que foi criada 2 meses antes. O imóvel pertence à J3 Real Estate, cujo sócio, Mauro Farias, comandou a pasta de transformação digital e também atuou em empresa que recebeu recursos da campanha de Castro em 2022. Eu não tenho laços de amizade assim que me dão um bife folhado a ouro, Fred.
1: É, toda essa farra, né? Bife de ouro, uísque importado, tudo isso custeado, bancado com dinheiro do servidor aposentado do Rio de Janeiro. Uma farra sem limites. Vamos à Folha de São Paulo?
2: Na tela.
1: Folha de São Paulo traz como um dos destaques da capa da primeira página, você está vendo aí na nossa transmissão com imagens, a mudança no YouTube para ampliar a identificação de vídeos gerados por inteligência artificial, Ana Luísa.
2: E nos casos de conteúdos realistas, Fred, a plataforma vai aplicar de modo automático rótulos identificando que o conteúdo emprega esse tipo de tecnologia. Até então, a regra principal da empresa, que está em vigor desde 2024, era baseada na informação prestada pelo próprio usuário, que nem sempre era feito. Para esse tipo de conteúdo mais realista usando inteligência artificial, o YouTube também afirmou que vai posicionar o aviso de que se trata de material produzido por IA num local de maior destaque do que vinha fazendo até então. Já para conteúdos feitos com IA, mas considerados ali pela empresa como irrealistas, animados ou levemente alterados, esse rótulo vai seguir no campo da descrição do vídeo e, portanto, com menos visibilidade. No caso aqui brasileiro, essas regras dialogam diretamente com normas estabelecidas pelo Tribunal Superior Eleitoral sobre propaganda eleitoral e conteúdo político nas redes. Em 2024, o TSE já tinha previsto que era obrigatória na propaganda eleitoral a rotulagem dos conteúdos e, nesse ano, também foi incluída a responsabilização solidária das redes sociais caso não removam conteúdos considerados de risco, Fred.
1: Bom, aí na capa da Folha de São Paulo, ali embaixo, a foto principal, o primeiro treinamento da seleção na Granja Comari do técnico Ancelotti. Só me corrigindo, 14 dias para a Copa do Mundo, tá? Não são 15, não. É. 14 dias, tá mais perto do que a gente imaginava.
2: Considerando o fuso horário, em alguns lugares são 13 dias, 15 dias, tá tudo certo. 2 semanas.
1: Vamos pra capa do Estadão?
2: Na tela também.
1: O Estadão hoje traz, na primeira página, os dados divulgados pelo Map Biomas que apontam queda no desmatamento no país, mas a área ainda equivalente à perda de 17 parques ibirapueras por dia de vegetação nativa, ou seja, reduziu, mas ainda é um desmatamento muito significativo.
2: É, caiu 21% no Brasil no ano passado, segundo o relatório anual do desmatamento. Essa devastação foi reduzida em todos os biomas, incluindo os mais desmatados. Diminuiu 17% no Cerrado, bioma com maior área perdida, 23,5% na Amazônia em relação a 2024. Juntos, os dois biomas foram responsáveis por mais de 84% de toda a área desmatada no país no ano passado. A maior redução proporcional na área desmatada ficou por conta do Pantanal, com queda de quase 50% em relação a 2024. O total de vegetação nativa perdida pelo país em 2025, de pouco mais ali de 980 mil hectares, foi o menor registrado pelo monitoramento em 7 anos. Apesar disso, como você disse, Fred, mais da metade do total se concentrou no Cerrado, que é o bioma mais desmatado pelo terceiro ano consecutivo. Na Amazônia, cerca de 5 árvores por segundo foram perdidas. Em nota, o Ministério do Meio Ambiente afirmou que a queda no desmatamento é resultado da implementação dos planos de ação para prevenção e controle do desmatamento e das queimadas, que pela primeira vez existem para todos os biomas brasileiros. A pasta também destacou a intensificação das ações de fiscalização ambiental e as novas normas para acesso a crédito rural no país. Fred.
1: Esses assuntos você confere nos jornais, nas bancas de todo o país, nessa quinta-feira. Valeu, Ana Luísa.
2: Valeu.
1: 5h33, repórter CBN. Primeiras notícias, volta já.
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0: Quinta-feira, 28 de maio de 2026. O presidente Lula comemorou a aprovação da proposta do fim da escala 6x1 pela Câmara dos Deputados. Nas redes sociais, o petista disse que a decisão é uma conquista histórica e civilizatória e que vai continuar trabalhando pela aprovação no Senado. Ele agradeceu ao presidente da Câmara, Hugo Mota, e aos parlamentares que formaram maioria para passar o texto. A Polícia Federal está fazendo novas investigações sobre o escândalo do BRB. Desta vez, são apuradas irregularidades em relação ao crédito consignado. O principal investigado é o Credicesta, cartão de benefício oferecido a servidores públicos, aposentados e pensionistas. A operação, iniciada na Bahia, é apontada por investigadores como elo de aproximação entre Daniel Vorcaro e o sócio Augusto Lima. A seleção brasileira realizou nesta quarta-feira o primeiro treino com os convocados para a Copa do Mundo. A atividade aconteceu a portões fechados na Granja Comari. Neymar não participou. O santista se recupera de edema na panturrilha direita e foi encaminhado a uma clínica particular para realizar exames de imagem. Outro jogador que não foi a campo foi Danilo, do Flamengo, que jogou por 90 minutos contra o Cusco na terça pela Libertadores. Não estão presentes Gabriel Magalhães, Marquinhos e Gabriel Martinelli. Eles estão envolvidos na final da Liga dos Campeões entre Arsenal e Paris Saint-Germain no sábado. Horário de Brasília, 5h35.
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2: De volta agora com o noticiário internacional em destaque aqui no CBN Primeiras Notícias, em 3 minutinhos... Fernando Andrade faz um resumo do que é mais importante hoje para você.
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3: Olá, seja bem-vindo ao Mundo em 3 minutos. Enquanto nenhum acordo é efetivamente fechado entre Estados Unidos e Irã, vamos olhar para um outro fronte de guerra que acontece no sul do Líbano, onde não há cessar-fogo nenhum. Agora Israel declarou que uma nova faixa do sul do Líbano é uma zona de combate contra o Hezbollah. Ao todo foram 9 alertas de evacuação nas últimas 24 horas. Basicamente, a mensagem para a população de lá foi: moradores do sul do Líbano, evacuem para o norte do rio Zarani, já que todas as áreas ao sul do rio são consideradas zona de combate. Essa é a maior ordem de evacuação desde a trégua, que foi anunciada, mas nunca funcionou, foi anunciada em 17 de abril. E a gente sempre fala aqui do rio Litani, que os moradores ao sul do rio Litani foram expulsos de suas casas, mas o Zarani, ele corre de leste a oeste, cerca de 40 quilômetros ao norte da fronteira entre Israel e Líbano. E o território libanês ao sul dele cobre cerca de 2 mil quilômetros quadrados. Então, se juntar tudo, a gente está falando de 14% do território libanês. Vimos nas últimas horas milhares de pessoas fugindo para o norte em direção à cidade portuária de Sidon, que já abriga outros milhares de deslocados da região do Litani. No total, já são mais de 1 milhão e 200 mil libaneses deslocados. Mais de 3.200 foram mortos. Israel culpa o Hezbollah de violar o cessar-fogo. Agora a gente vai falar sobre o fim do mais longo apagão de internet da história do Irã. Imagina, uma população de cerca de 90 milhões de pessoas ficou 88 dias sem acesso à rede. A informação agora é de que 41% do tráfego de internet do país foi restabelecido. Eles até tinham acesso a uma internet doméstica bem limitada, com aplicativos supervisionados pelo regime. Teve uma reportagem do New York Times que ouviu várias pessoas, todos pedem para não serem identificadas, e dizem que não foi apenas um desastre econômico, mas também uma forma de tortura psicológica. Por quê? Porque as únicas notícias disponíveis para eles eram as autorizadas pelo governo iraniano. E as únicas plataformas para se comunicar com familiares ou amigos dentro do país eram monitoradas. Mas veja só, nem todo mundo ficou nesse apagão. Durante vários meses, muitos funcionários do governo ou integrantes da elite iraniana tiveram acesso liberado à internet por meio do que eles chamavam de White Listing, ou seja, uma lista branca de uma autorização especial. Esse foi o terceiro apagão de internet em um ano no Irã. Nós tivemos um em junho do ano passado, na Guerra dos 12 Dias, quando Estados Unidos e Israel atacaram bases nucleares do Irã. Tivemos outro em janeiro, quando aconteceram os protestos contra o governo, protestos estes que foram reprimidos violentamente. Mundo em 3 minutos. Até amanhã.
2: Valeu, Fernando Andrade. Noticiário Internacional para você aqui na CBN. 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É hora de dar bom dia para quem está chegando agora na nossa audiência, nossa segunda chamada. Muita gente chegando e se juntando aqui no time do PN. E de passear pelo Brasil, né, Ana Luísa Barreto? Vamos acordando, tá na hora de acordar, já são 5h40 já.
4: Já passou da hora, viu, Frederico Goulart, da galera acordar, se preparar, esticar a coluna e esticar as costas pra ir pro trabalho.
2: Pra quem não sabe, hoje é o dia do hambúrguer, Esse vai ser o nosso de jejum, acabando aqui o Primeiras Notícias, né? Já vamos arrumar um hambúrguer pra começar no
4: Será
2: clima
4: que já tem
2: do dia, a gente
4: essa
2: acha.
4: Hora?
2: A gente acha. E hoje é o dia de mais o quê? Ah, é dia de já entrar no climinha da sexta-feira.
4: Hoje é pré-sexta.
2: É o pré-sexta.
4: É um então, perigo.
2: Como é que você tá acordando aí? Conta pra gente. Lembrando que estamos lá com o canal aberto no chat no YouTube, no WhatsApp 21 997642381, 997642381. Começando por Brasília, nosso giro, né? Capital
4: Bora
2: Federal,
4: lá.
2: 17 graus é a temperatura de momento, 25 é a máxima do dia, céu nublado, estamos vendo aí as imagens ao vivo dessa Brasília ainda adormecida, bem
4: sempre escura,
2: né? Bem escura. Lá em Brasília, você sabe que o nosso ritmo de Copa do Mundo aqui também já começou, a gente tá embalado. Eu particularmente, né, Ana Luísa?
4: Você tá...
2: um pouquinho, né?
4: Eu
2: Reginaldo,
4: sou...
2: ele bota sempre aquela musiquinha e a trilha da Copa do Mundo, olha aí, ó. Só que quem não tá muito empolgado é um síndico de um condomínio lá do Distrito Federal, lá em Brasília. Ele resolveu multar um grupo de moradores que decidiu pintar a rua.
4: Problemão,
2: com as cores
4: hein?
2: Do Brasil, que é uma tradição nossa aqui, né? Só que o síndico não gostou. E quem vai contar pra gente é a Marina Dantas. Vamos ouvir.
5: Seis moradores do condomínio Alto da Boa Vista, em Sobradinho, foram multados por pintarem uma rua do residencial em comemoração à Copa do Mundo. Com a ajuda de cerca de 40 pessoas, a rua foi pintada de verde e amarelo há 2 semanas. A notificação, enviada aos moradores 1 semana depois da pintura, cita um artigo do Código Civil que afirma que é dever do condômino não alterar a forma e cor da fachada, das partes e esquadrias externas. Como não retiraram a pintura, como determinou o condomínio, os moradores foram multados em R$ 330,00, valor que dobra a cada dia de não pagamento. Daniel Giacchini, um dos moradores multados, criticou a decisão e disse que nenhum impedimento do tipo existe no regimento do condomínio.
6: Nós sempre enfeitamos o condomínio para festas juninas, para o Natal, para o Carnaval. Nós sempre fizemos ações nesse sentido. Inclusive, a própria administração sempre enfeitou o condomínio para o Natal. Eles fazem aqui o Natal Luz. Então, é um costume.
5: O síndico do condomínio, Tony Pimentel, alega que o residencial não é contra manifestações culturais, mas que a pintura da rua exige uma permissão prévia da administração do condomínio.
7: Ocorre que num condomínio nós temos regras e as pessoas, por mais que seja uma manifestação cultural, as pessoas não podem fazer sem autorização. Em momento algum foi consultado a administração sobre a pintura da rua e esse não consultar gerou um mal-estar. Por quê? No momento que eles estavam pintando a rua, eu já tinha moradores me enviando mensagem perguntando o que a administração iria fazer.
5: Agora, os moradores pretendem recorrer ao judiciário para tentar anular a aplicação da penalidade de multa.
2: Tá certo que o que é combinado não sai caro, né? Então, quer dizer, se os moradores fizeram isso, tinham que ter avisado antes para esse síndico, para a direção ali do condomínio. Mas faltou um pouquinho de espírito esportivo aí, né, gente? Pelo amor de Deus. Copa do Mundo, o clima é outro, né, Ana Luísa?
4: Acho que... enfim, eu não tenho advogado para dizer o que eu acho que eu disse aqui, não. Mas, poxa, é só um... pintando um asfaltinho, né? Uma felicidade. Mas as micro felicidades do nosso dia a dia, né, Fred?
2: Depois passa ali uma tinta branca, resolve, pronto.
4: Isso, a gente racha qualquer volta coisa normal. Também com os condôminos, não tem problema, não é? Eu, hein? Sabe?
2: Vamos seguir agora pra Vitória, Espírito Santo?
4: Por lá
2: vamos
4: também.
2: Pro... Também deu treta, viu? Hoje aqui a gente tá naquele nível a treta hard.
4: Tá meio provocador.
2: Ó, 22 graus é a temperatura, 27 é a máxima do dia.
4: Bem
2: céu nublado.
4: Nublado
2: na capital capixaba, imagens ao vivo aí de Vitória. E lá a história que a Júlia Afonso vai contar pra gente é a seguinte: um padre que deu uma bronca ali no, nos fiéis que estavam na igreja, porque eles estavam jogando lixo no chão. Ele falou: aqui igreja não é cinema, meu amigo. Aqui tem que ter regra, né? Tem que ter zelo. Vamos ouvir essa história. Júlio Afonso, bom dia.
8: Oi, Fred. Bom dia para você e para os ouvintes. Um padre do Espírito Santo mostrou nas redes sociais a sujeira deixada no chão de uma igreja na cidade de Cariacica, na Grande Vitória, após uma celebração. Entre os resíduos, tinha restos de pipoca, copos e garrafas plásticas. Ao filmar a cena, o padre Anderson Gomes fez um alerta, dizendo que igreja não é cinema.
9: O pessoal entra para as missas com um pacote de pipoca. Uma coisa é uma criança que precisa ali atenção durante as celebrações um pouco mais longas. Mas, gente, é um absurdo. Isso é feio. Primeiro que jogar qualquer coisa no chão já é feio. Dentro da igreja é pior ainda. Falta muita nossa educação, tá bom? Então vem para a igreja e para a missa, não entra comendo pipoca. Não é sala de cinema, ok?
8: O vídeo foi publicado no Instagram do religioso, em parceria com o perfil do Santuário Bom Pastor. Nos comentários, internautas concordaram com a crítica. Volto com você, Fred.
2: Tá certo, padre, né? Tá certo,
4: tá
2: padre.
4: Tá certíssimo, gente. Você vai pra missa pra você ficar comendo?
2: Não é a sala da sua casa, né?
4: Se na sala da sua casa você deixa pipoca, sujeira, aí o problema é totalmente seu. Mas assim, na missa, em qualquer ambiente de trabalho, né, também, né, assim, na rua, na praia, é o mínimo de educação mesmo que a gente espera das pessoas.
2: Ele tá
4: certíssimo.
2: Tá certo.
4: É.
2: E tenho dito. Ana Luísa, agora vamos pra onde?
4: Belo Horizonte,
2: Lilavati Oliveira tá chegando. A Lilavati Oliveira vai nos contar detalhes a respeito da nova fase do processo contra a empresa alemã responsável pelo laudo de estabilidade da barragem de Brumadinho. Ainda consequências do rompimento em Brumadinho. E agora em Minas a gente está amanhecendo com 16 graus, 27 a máxima. E hoje o céu tá limpo, poucas nuvens.
4: Pinho.
2: Já tá amanhecendo aí em Belo Horizonte. Um dia bonito vem pela frente. Conta os detalhes dessa história, Lavati. Bom dia.
10: Olá, Fred. Muito bom dia para você e também para o ouvinte que nos acompanha. O Tribunal de Munique, na Alemanha, iniciou uma nova fase do processo movido contra a TÜV-SÜD por 1.400 atingidos pelo rompimento da barragem de Brumadinho. As vítimas cobram mais de 3 bilhões de reais em indenizações pela consultoria alemã, responsável pelo laudo de estabilidade do reservatório de rejeitos da Vale, que se rompeu em 2019 e matou 270 pessoas. Os municípios de Brumadinho e Mário Campos, impactados pelo desastre, também estão entre os autores da ação. O caso está atualmente na fase de definição de responsabilidade. Nas audiências realizadas até esta quinta-feira, os representantes dos atingidos e a defesa da consultoria vão esclarecer pontos levantados por um especialista em direito brasileiro. O profissional foi nomeado pela justiça alemã em 2023 e emitiu um parecer técnico sobre o caso. A expectativa é que as próximas fases sejam dedicadas à produção de prova testemunhal, incluindo depoimentos de executivos da TÜV-SÜD, para a justiça local definir se a empresa teve responsabilidade no desastre. Esse processo, Fred, tramita no Tribunal Regional de Munique desde 2019, mas a legislação material aplicada ao caso é brasileira, conforme previsto pela legislação europeia para ações envolvendo danos ocorridos em outros países. Em nota, a TÜV-SÜD afirmou que o rompimento foi uma grande tragédia. A empresa declarou ainda que não tem responsabilidade legal pelo desastre e que a emissão das declarações de estabilidade foi legítima e em conformidade com a legislação aplicável e padrões técnicos. No Brasil, o rompimento da barragem de Brumadinho gerou um acordo de reparação de 37 bilhões de reais firmado entre o governo de Minas, instituições de justiça e a Vale, responsável pela barragem. Na esfera criminal, 16 pessoas pessoas entre ex-executivos e funcionários da Vale e da Tufsud são réus por 270 homicídios e crimes ambientais pelo vazamento de mais de 13 milhões de metros cúbicos de rejeitos no Rio Paraopeba. As duas empresas também respondem pela degradação ambiental. Fred, uma ótima quinta-feira a todos.
2: Valeu, Lila Vatti. De Minas, vamos agora para o Rio de Janeiro. São 5h48 já no Rio, 21 graus a temperatura de momento. A máxima hoje cai um pouquinho, 24, 25. Hoje não vai passar disso. Céu nublado, ainda bem escuro. As imagens ao vivo são da praia de Copacabana. E a Ana Paula Jaume está aqui para trazer os principais assuntos hoje no Noticiário do Rio. Tudo bem, Ana Paula? Bom dia para você.
11: Tudo bem, Fred. Bom dia para você. Bom dia também para o nosso ouvinte. Fred, hoje a gente acompanha as investigações sobre a morte de dois pedreiros em São Gonçalo, aqui na região metropolitana do Rio. O Marcelo da Cruz Silva, de 41 anos, e o Edivan Felipe de Assis, de 46, foram baleados ontem por policiais militares que teriam confundido as ferramentas de obra deles com fuzis. A PM afastou já esses agentes das ruas, abriu uma apuração para poder checar as circunstâncias desse fato. Os moradores dizem que eles estavam indo para o trabalho numa moto quando foram atingidos ali na região da comunidade de Jardim Catarina. E os policiais não teriam dado ordem de parada. Um dos homens era dono de um bar da região, teria ido ajudar o amigo como servente de pedreiro para complementar a renda dele. Em protesto ontem pela manhã, moradores fecharam a BR-101 na altura do quilômetro 306, né, sentido Rio, incendiaram pneus. A pista ficou fechada por mais de uma hora. A PM usou balas de borracha para poder dispersar a manifestação. Unidades de saúde, escolas também do bairro tiveram funcionamento afetado. Os policiais ontem estavam dando apoio a uma operadora de telefonia na hora dessa ocorrência. A Polícia Civil disse que as armas desses policiais foram apreendidas e também já pediram as imagens das câmeras corporais para fazer a perícia, Fred. E outro caso que a gente acompanha também hoje, claro, é o quarto dia do julgamento do caso Henri Borel. Ontem foram muitos confrontos entre a defesa e a acusação no plenário. O psiquiatra Rafael Bernardon disse que o Jairinho tinha prazer em infligir dor em crianças, gerou protestos da defesa. A médica Maria Cristina Souza disse, relatou, né, tentativas de reanimação do Henri e também a reação de choque da Monique, sabendo da morte do filho. A sessão vai ser retomada daqui a pouco, por volta de 9 horas da manhã. A gente acompanha tudo aqui, Fred.
2: Nossa equipe vai estar atenta a mais um dia de julgamento e os destaques do Rio de Janeiro. Quem trouxe para você foi a Ana Paula Jaume. Obrigado, Ana Paula. São 5h50. São Paulo agora, nossa próxima parada, 13 graus, 20 é a máxima do dia. O dia está começando hoje com o céu parcialmente nublado. Você está vendo as imagens ao vivo ainda de um amanhecer bem escuro, um dia começando bem escuro em São Paulo. Ainda não pintou o sol aí no horizonte de São Paulo. Quem pintou aqui no horizonte do Primeiras Notícias, direto de São Paulo, é o Matheus de Souza, também destacando o noticiário policial nessa quinta-feira. Não é isso, Matheus? Bom dia.
0: Bom dia, Fred. Bom dia também a você, ouvinte do CBN Primeiras Notícias. Aqui em São Paulo, a gente acompanha a investigação de mais um caso de violência no bairro de Pinheiros, na Zona Oeste. Um homem de 24 anos foi baleado ontem de madrugada durante um assalto no bairro que é o mais monitorado por câmeras na cidade. O sistema de monitoramento da prefeitura tem ao todo 50 mil equipamentos e quase 8 mil estão somente no bairro de Pinheiros. É quase o mesmo número do que tem toda a Zona Leste, que é a região mais populosa da cidade. O crime foi filmado por uma dessas câmeras, mas isso não impediu a ação dos bandidos. O jovem reagiu e foi atingido por 3 tiros. Ele está internado em estado grave no Hospital das Clínicas. Antes desse roubo, os mesmos criminosos já tinham feito outras vítimas na região. Depois da repercussão de mais esse caso, a Polícia Militar iniciou uma operação em Pinheiros com a distribuição de 70 policiais pelas ruas do bairro. O comandante da operação disse ao nosso repórter Guilherme Marconi que ela já estava prevista, mas admitiu que a data foi antecipada por causa do assalto de grande repercussão. Até agora, nenhum dos criminosos foi preso. Nos 3 primeiros meses do ano, os ladrões já levaram mais de 37 mil celulares das vítimas em toda a cidade e nenhum outro bairro teve número maior do que o de Pinheiros, com 2.200 celulares parando nas mãos dos criminosos. Esse é o destaque dessa quinta-feira aqui em São Paulo. Fred, um bom dia para você e um bom dia para o ouvinte do CBN Primeiras Notícias.
2: Bom dia, Matheus. São 5h53 agora.
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2: Nosso giro com as notícias do dia termina com as informações do campo. Cassiano Ribeiro, bom dia para você.
13: Bom dia, Fred. Bom dia para você, ouvinte. Ontem, a ABIMAC, Associação Brasileira da Indústria de Máquinas e Equipamentos, trouxe os dados de vendas do setor no mês de abril. E, mais uma vez, o resultado foi negativo. De acordo com o levantamento, a receita líquida das empresas somou 4 bilhões e 200 milhões de reais em abril, uma queda de 22%, mais de 22% na comparação.

0: agrícolas cresceram quase 19% em abril, com destaque para os tratores, que cresceram 54%, enquanto as exportações de colheitadeiras subiram 50%. Segundo Pedro Estevão Bastos, presidente da Câmara Setorial de Máquinas e Implementos Agrícolas da BIMAC, o cenário é pressionado por dólar e também pelos juros elevados, além da inadimplência e também pela redução da margem do produtor rural. De acordo com ele, muitos agricultores brasileiros estão priorizando o custeio da safra, da próxima safra, e adiando investimentos em renovação de máquinas. Mas um dos recados mais importantes da indústria é com relação ao futuro do comércio neste ano. Ainda não há uma nova projeção oficial. O setor espera pelo novo plano safra, que normalmente sai entre fim de junho e início de julho, mas o fato é que a estimativa de queda de 8% prevista inicialmente para este ano não deve se confirmar. O tombo deve ser maior que esse e a gente só vai saber mesmo no decorrer dos próximos 2 meses, pelo menos, que é quando já teremos aí um sinal melhor depois da divulgação do Plano Safra. Outras informações estão em globorural.com.br. Eu volto amanhã. Boa quinta-feira para você.
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2: O Departamento Jurídico da FAESP alerta o produtor rural sobre o prazo final do Imposto de Renda 2026, referente ao ano base 2025. 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
3: Bom dia a você, ouvinte da Rádio CBN. Meu nome é Matheus de Souza e a gente vai falar de trânsito agora, porque são 5h57 e nós estamos em São Paulo, né? O destaque agora é para a marginal do Rio Tietê, no sentido Castelo Branco, com muita lentidão entre a ponte do Aricanduva e a ponte do Tatuapé. Na rodovia Raposo Tavares, sentido marginal do Rio Pinheiros, congestionamento entre a Avenida Ministro Laudo Ferreira de Camargo até a Rua Sapetuba, aqui no Butantã. Na zona sul da cidade, a estrada de Itapecerica para em vários trechos no sentido marginal do Pinheiros, entre a Avenida Carlos Lacerda e a Giovanni Gronk. E na Radial Leste, tudo parado entre a Praça de Vinolândia e o cruzamento com a Avenida Doutor Bernardino Brino Fonseca de Carvalho. Também tem problemas entre as estações Tatuapé e Belém da linha vermelha. Você, ouvinte da CBN, que encontra problema nas ruas, no metrô, até no ar e na água, se tiver problema, você pode mandar mensagem pra gente pelo número 99911-9981. São 5h58.
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5: Já, já começa o Jornal da CBN com Milton Jung e Cássia Godoy. Estão por aí, tudo bem? Bom dia.
6: Bom dia para você, Fred. Bom dia, Cássia. Bom dia, ouvintes.
7: Bom dia, Fred. Bom dia, Milton. Bom dia, ouvintes.
5: Ó, os moradores de um condomínio em Brasília se juntaram, compraram tinta verde e amarela, pintaram as ruas internas desse prédio, só que não avisaram o síndico. Contamos essa história agora há pouco aqui no Primeiras Notícias. Aí eles pensaram, ah, festa junina, Natal, todo mundo faz a decoração, por que que não pode na Copa do Mundo, né? Só que o síndico, que provavelmente não tá muito aí no clima, né, da Copa, do Hexa, ele decidiu que não podia, multou todo mundo, R$330 é o valor da multa para esses moradores, e acabou com a brincadeira, acabou com a festa. Você sabe que eu sou suspeito, né, Milton? Eu me empolgo com esse negócio de Copa do Mundo, então
6: não é que você é suspeito.
5: Já dei a minha opinião, agora eu quero
6: não
5: ouvir
6: é
5: de você.
6: Que você é suspeito, muito provavelmente foi você que aprontou essa no condomínio, você está trazendo essa historinha
5: aqui. É lá em Brasília, é lá em Brasília.
6: Com outros personagens, você já pintou a rua da sua casa, do seu condomínio?
5: Eu tentei puxar um movimento, mas não teve adesão por enquanto, não. Mas
6: pois
5: eu avisaria
6: é.
5: O síndico.
6: Aí vou eu falar aqui em favor do síndico, porque não cabe aos síndicos,

0: ser a favor ou ser contra a Copa do Mundo, está entusiasmado ou não está entusiasmado. O que cabe ao síndico é cumprir o regulamento interno. Se o regulamento interno exige o que haja uma licença específica para qualquer mudança de fachada, da estética, assim como existe, por exemplo, nos prédios, você não pode simplesmente botar uma faixa lá dizendo Fred, bem-vindo! Ah, ou botar o bandeirão do seu time lá fora. Assim como não pode mudar uma esquadria, por exemplo, porque mexe no padrão. É para isso que serve. É para isso que serve reunião de condomínio, para se discutir esses temas.
1: Aquela que ninguém vai, né?
0: Pois é, leva lá o debate. Será que não seria legal a gente fazer na Copa do Mundo uma decoração? Bom, tem um padrão a ser seguido, faça dessa maneira. Esse é o caminho.
2: Você é um visitante contumaz de reuniões de condomínio, meu Tanhong?
0: Não.
2: Eu também não, confesso.
0: Mas, ao mesmo tempo, eu não fico descumprindo,
2: claro,
0: as regras.
2: Claro, não sai por aí por conta própria pintando
0: prédio. E nem criando esse climão, no final das contas.
2: Uhum.
0: E o que eu achei curioso, Cássia, é que os moradores estão dizendo o seguinte, que agora eles vão à justiça. E eu já estou pensando aqui na discussão entre Flávio Dino e Alexandre de Moraes sobre se os moradores podem ou não podem pintar
2: a
0: rua.
2: Nossa senhora, vai ter que ir pro pleno, hein?
1: É, eu acho que é só o Brasil engatar em umas duas, três goleadas que esse síndico aí já começa a se empolgar.
2: Bem pensado.
1: E aí vai ter que pintar de novo. Beijos pra vocês. Bom jornal.
2: Até mais.
1: Milton e Cássia, agora no Jornal da CBN. O Primeiro Notícias está terminando. Ana Luísa Barreto, um bom dia pra você, tá bom?
3: Pra nós, Frederico Goulart. Até amanhã, que é sexta-feira. Beijo.
1: Nosso Reginaldo Pires, Ricardo Garcia aqui no nosso time. Boa quinta-feira pra você. Tchau.
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0: quinta-feira, 28 de maio de 2026. Uma pesquisa Datafolha apontou que 71% dos brasileiros acreditam não correr risco de demissão ou de ficar sem emprego. 9% vê alguma possibilidade de que isso aconteça, enquanto para 19% o risco é grande. Esses são os melhores números desde 2013. O levantamento foi feito nos últimos dias 12 e 13. Foram 1.312 entrevistados com 16 anos ou mais em todo o Brasil. A margem de erro é de 3 pontos percentuais para mais ou para menos. O julgamento do ex-vereador Jairinho e da professora Monique Medeiros, mãe do menino Henry Borel, chega ao quarto dia. A expectativa é que sejam ouvidos um médico legista e um perito que atuaram nas investigações da morte da criança. Henry tinha 4 anos quando morreu em março de 2021 após ser levado a um hospital. Segundo o laudo do IML, o menino tinha 23 lesões. Um advogado foi denunciado por fraude processual após usar inteligência artificial em um vídeo no julgamento da chacina do Curió, no Ceará. No caso, 11 pessoas foram assassinadas na periferia de Fortaleza. 8 policiais militares foram condenados por participar de crimes naquela noite. Entre eles, um cliente do advogado denunciado. Ele usou o Gemini, a IA do Google, com o objetivo de tentar provar que um carro que aparecia nos vídeos não pertencia ao cliente em questão. No horário de Brasília, 6:03.
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1: Seis e quatro.
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1: Olá, muito bom dia a você. Este é o Jornal da CBN. Eu sou Milton Jung e ao nosso lado está Cássia Godoy. Bom dia, Cássia.
2: Bom dia, Milton. Bom dia aos ouvintes do Jornal da CBN.
1: Fique agora mais bem informado com os destaques desta quinta-feira, 28 de maio de 2026.
3: Está encerrada a votação. Sim, 461, não 19. Está aprovada em segundo turno a proposta de emenda à Constituição. Aprovada.
4: Aprovada!
3: A matéria vai ao Senado Federal.
2: O presidente Lula comemorou a aprovação da PEC que decreta o fim da escala 6x1 e reduz a jornada de trabalho para 40 horas semanais.
1: O texto foi aprovado em dois turnos na Câmara com apoio esmagador. Na primeira etapa, foram 472 votos a favor e apenas 22 contra. Na segunda rodada, o placar foi de 461 a 19.
2: Nas redes sociais, o presidente Lula disse que o resultado é uma conquista civilizatória e reforçou que agora o governo vai trabalhar pela aprovação no Senado.
1: O presidente da Câmara, Hugo Mota, destacou que a redução da jornada é promoção da saúde e não vai prejudicar a economia, como alega o setor produtivo.
5: Hoje, esta casa afirma que proteger o tempo humano é também proteger a economia, a saúde, a família e a dignidade das pessoas. A história nos mostra que os avanços civilizatórios sempre enfrentaram resistências. Foi assim quando se decidiu criar a carteira de trabalho. Foi assim quando o país adotou o fim da escravidão. Os contrários diziam que o país não suportaria. Mas o Brasil optou pelo avanço, fruto de nossas decisões políticas. E contamos muito, e aqui quero registrar, com o apoio do presidente Lula nessa jornada.
2: O texto aprovado estabelece um cronograma de transição gradual de até 14 meses para que o setor produtivo se adapte à nova realidade.
1: Pelas regras fixadas, a escala 5x2 entra em vigor 60 dias após a promulgação da PEC.
2: Neste mesmo prazo, a jornada cai de 44 para 42 horas semanais. As duas horas restantes serão contadas de forma definitiva ao longo dos 12 meses seguintes.
1: A ampla maioria no placar se refletiu também nas falas do plenário. Dezenas de parlamentares discursaram em defesa do fim da escala 6x1.
6: Hoje é o fim da jornada 6x1.
7: Nós vamos dar um passo importante para que o trabalhador tenha mais tempo para sua família, para sua saúde, para sua vida, para que tenha vida além do trabalho.
8: Chegou a hora do povo brasileiro. Pela primeira vez, o parlamento brasileiro faz uma reforma verdadeiramente que influencia na vida do povo.
9: A escala 6x1 é desumana, a escala 6x1 rouba a esperança, rouba a dignidade e é ainda mais perversa às mulheres, às mães, à comunidade jovem que se vê completamente massacrada em uma escala de trabalho que não permite que a pessoa tenha vida. As pessoas precisam trabalhar para viver e não viver para trabalhar.
2: Entre os deputados que votaram contra a redução da jornada de trabalho e o fim da escala 6x1 estão Sérgio Turra, do Progressistas, e Adriana Ventura, do Novo.
10: Essa lei não vai fazer a produtividade aumentar. O resultado vai ser inflação, informalidade, rotatividade.
11: Nós precisamos garantir o emprego formal. Isso é segurança. Isso é responsabilidade. Nesse momento, não a PEC do fim da escala 6x1.
1: A PEC agora vai ao Senado, onde o presidente Lula deve negociar pessoalmente a promulgação ainda este ano com Davi Alcolumbre.
2: Para ser aprovado, o texto precisa de, no mínimo, 49 votos em dois turnos.
1: 6h09.
2: O pré-candidato do PL à presidência, Flávio Bolsonaro, retorna hoje ao Brasil depois de uma maratona de compromissos nos Estados Unidos para tentar estancar a crise do escândalo Vorkaro.
1: Ontem, o senador se reuniu em Washington com o vice-presidente J.D. Vance, e com o secretário de Estado, Marco Rubio.
2: As reuniões ocorreram um dia após o encontro do pré-candidato com o presidente Donald Trump na Casa Branca.
1: Os bastidores da reunião no Salão Oval revelaram um momento de desconforto para a comitiva do PL.
2: O presidente americano fez elogios públicos ao presidente Lula, repetindo que o atual mandatário brasileiro é uma liderança dinâmica.
1: Diante dos jornalistas, Flávio Bolsonaro tentou minimizar a menção elogiosa de Trump ao seu principal adversário político no Brasil.
4: Na verdade, de separar quem é Flávio de quem é Lula, só isso, esse é nesse contexto.
12: Ele elogiou?
4: Ele mostrando que eu sou completamente diferente dele, só isso. Vamos falar depois.
13: Mas houve um elogio, não, senador? Não.
2: Enquanto o Flávio tenta virar a página, novas mensagens de WhatsApp divulgadas pelo portal The Intercept Brasil revelam que o ex-deputado Eduardo Bolsonaro operava diretamente os detalhes para o envio do dinheiro aos Estados Unidos.
1: Os diálogos mostram o parlamentar tratando sobre o financiamento do filme Dark Horse com o banqueiro preso, Daniel Vorcaro.
2: A engenharia financeira contava com a intermediação de Tiago Miranda, sócio do portal Léo Dias.
1: Nas mensagens, Eduardo dá ordens expressas para acelerar as remessas antes que os mecanismos de controle travassem as contas.
2: Receoso com o monitoramento, Eduardo insistiu: meu receio é que você seja solícito, bom coração, mas tenha essa dificuldade. Solução: enviar o máximo possível ainda neste sistema atual, com o remetente atual e etc. Será que conseguimos?
1: Ontem, o ex-deputado se envolveu em um forte bate-boca com a imprensa brasileira em Washington, ao ser confrontado com os detalhes da investigação.
2: Eduardo Bolsonaro tentou desqualificar a reportagem que localizou a mansão de luxo em que ele mora no Texas, cujo aluguel é estimado em R$30 mil por mês.
4: Desde março não recebo dinheiro público, né? Sou uma pessoa igualzinha a vocês. Dinheiro privado, tudo meu. Não querem saber. Não querem saber. O valor pode ser o valor que quiser. O dinheiro é seu, é do pagamento de impostos. O dinheiro é meu.
1: 6:11.
2: O Rio Previdência injetou R$80 milhões no Banco Master um dia após o então governador Cláudio Castro participar de uma degustação de uísque milionária paga por Daniel Vorcaro nos Estados Unidos.
1: O sincronismo foi revelado pela Polícia Federal a partir da troca de mensagens entre o banqueiro e o chefe do Executivo do Rio na época dos fatos.
2: Em maio de 2024, Vorcaro convidou Cláudio Castro para uma degustação exclusiva de uísque em Nova York. O então governador pergunta: que horas e onde?
1: O banqueiro manda o endereço e diz: 15:30, só homens. Serão 10 pessoas apenas. Castro responde: eu vou.
2: O evento, para o pequeno grupo, custou mais de US$1 milhão, pagos por Daniel Vorcaro. No dia seguinte, o Fundo de Aposentados e Pensionistas dos Servidores Estaduais do Rio investiu R$80 milhões no Banco Master.
1: Segundo a Polícia Federal, a troca de favores entre Cláudio Castro e Daniel Vorcaro vinha sendo alimentada em restaurantes sofisticados desde 2023.
2: A PF mapeou um jantar em Nova York com conta superior a US$13 mil, paga pelo dono do Master.
1: O jantar de aproximadamente R$60 mil, custeado pelo banqueiro para Cláudio Castro, ocorreu em um dos restaurantes mais extravagantes de Nova York.
2: Entre os destaques do cardápio estão carnes folheadas a ouro 24 quilates, consideradas símbolo de ostentação, e que podem ultrapassar R$10 mil por prato.
1: Após o banquete, o ex-governador agradeceu por mensagem: amigo, foi uma experiência incrível, muito obrigado.
2: Exatamente 6 meses após o agrado, o Fundo de Pensão dos Servidores Fluminenses começou a fazer aportes milionários no banco.
1: Relatórios enviados ao Supremo Tribunal Federal comprovam que Daniel Vorcaro checava os valores de fundos públicos antes de se reunir com o chefe do Executivo do Rio.
2: Em março de 2024, minutos antes de entrar no Palácio das Laranjeiras, a residência oficial do governador, Daniel Vorcaro, mandou uma mensagem: fala, amigo, tudo bem? Estou na entrada aqui.
1: Antes de cruzar os portões, o banqueiro checou com o funcionário dele: quanto o fundo do Rio, Estado, tem conosco? O funcionário responde: 320 milhões aplicados. Rio Prev.
2: Daniel Vorcaro pergunta: e aquele outro fundo do Rio? O funcionário diz: SEDAI, Companhia de Saneamento, aplicaram 200.
1: Em novembro de 2023, o Rio aportou R$40 milhões no Master. Dias depois, Castro e Vorcaro se reuniram na casa do banqueiro em São Paulo.
2: Logo após o encontro, o Rio Previdência liberou mais R$80 milhões, seguido por outro repasse de R$200 milhões em dezembro.
1: O total, a fiscalização já identificou quase R$3 bilhões e 700 milhões de reais do Fundo Previdenciário comprometidos com o banco.
2: O advogado de Cláudio Castro, Carlo Luccioni, afirmou que está finalizando a análise de todo o material colhido pela Polícia Federal, antes de apresentar esclarecimentos formais ao ministro André Mendonça no STF.
1: 6h15.
2: 2 times brasileiros entram em campo hoje, pela última rodada da fase de grupos da Libertadores.
1: O Palmeiras recebe o Júnior Barranquilla da Colômbia e o Cruzeiro joga contra o Barcelona de Guayaquil.
2: Ontem, o Fluminense venceu o Deportivo La Guaira, da Venezuela, por 3-1 e se classificou para as oitavas de final.
1: O Corinthians perdeu por 2-0 para o Platense da Argentina, mas já tinha garantido a vaga.
2: Após os resultados de ontem, o Flamengo fechou a fase de grupos da Libertadores com a melhor campanha, com 16 pontos em 6 jogos.
1: Na Copa Sul-Americana, o Atlético Mineiro venceu o Puerto Cabello da Venezuela por 1-0 e avançou às oitavas de final.
2: O Botafogo ganhou do Caracas fora de casa por 3-1 e assegurou a melhor campanha geral na competição.
1: O Vasco bateu o Barracas da Argentina por 3-0 em São Januário e vai disputar os playoffs para chegar às oitavas.
2: Na mesma condição está o Bragantino, que venceu o Carabobo da Venezuela por 2-0. 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
1: 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Carlo Ancelotti comanda hoje à tarde o segundo treino da seleção brasileira na Granja Comari, em Teresópolis.
2: Pela manhã, o elenco continua passando por uma extensa bateria de exames clínicos e testes físicos.
1: Ontem, como já estava previsto, o Neymar não participou do treino.
2: O santista se recupera de um edema na panturrilha e foi encaminhado a uma clínica particular para realizar exames de imagem.
1: A seleção viaja no sábado para o Rio de Janeiro, véspera do amistoso contra o Panamá, às 18h30 no Maracanã.
2: Agora são 6h16.
1: O brasileiro João Fonseca enfrentará amanhã o tenista Novak Djokovic em busca de uma vaga nas oitavas de final do torneio de Roland Garros.
2: Vai ser o primeiro duelo entre o carioca e o sérvio de 39 anos, que é o número 4 do mundo e o maior campeão de Grand Slam da história.
1: Ontem, João Fonseca venceu o croata Dino Prismic, número 72 do ranking da ATP, por 3-7-2 e de virada. Esses são alguns dos destaques de hoje do Jornal da CBN. Você é nosso convidado, venha participar. Mande sua mensagem para 999119981, 999119981, use o DDD11. Você também assiste as imagens do Jornal da CBN. 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
2: 6h17.
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2: 6h19.
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3: Na CBN Joinville, agora são 6 horas e 24 minutos, 6h24 da manhã dessa nossa quinta-feira. Você conectado com a CBN Joinville para acompanhar a programação do nosso jornal da CBN. Eu sou Israel Antunes e eu faço companhia para você, ouvinte, até as 9 da manhã. A gente amanhece aqui em Joinville nessa quinta-feira com tempo seco, tá? Mas frio, tá frio aqui em Joinville. Temperatura tá um pouco baixa. Ela vai subir ao longo do dia, a verdade é essa. Nesse momento aqui na região do Barra de Saguaçu, temperatura em 14 graus. A máxima para hoje prevista é 22 aqui em Joinville e a previsão é de tempo seco, igual ontem, né? Ontem tivemos uma quarta-feira de tempo seco aqui em Joinville, hoje não será diferente. A temperatura vai chegar até 22 graus, a sensação ela pode subir até um pouquinho mais, mas teremos tempo seco. Acho que essa é a grande boa notícia para essa quinta-feira. Bom, WhatsApp liberado, 99972-3493. Você pode mandar seu recado, pode mandar sua mensagem, participar aqui na programação do nosso Jornal da CBN. Bom, a gente começa a nossa quinta-feira trazendo os destaques do noticiário. Eu quero começar pela rodovia BR-101, trazer alguns relatos aqui do início da manhã, né? Que nós não temos nenhuma ocorrência registrada na rodovia BR-101. Trânsito também tranquilo. Para quem está saindo de casa agora, vai pegar a rodovia BR-280. Aí tem lentidão ali naquele trecho de Araquari. Nas rodovias estaduais, você que está colocando o carro na estrada agora, SC-418, fluxo tranquilo. SC-108, também com fluxo bem tranquilo. No perímetro urbano da cidade, fluxo de veículos bem tranquilo também. Apenas dois pontos que chamam a atenção. O primeiro deles, Rua Monsenhor Gersino. Tem um trecho ali até o cruzamento ali próximo à Rua Jerivatuba, que tem uma lentidão. E também na Rua Guanabara, o motorista vai pegando um pouquinho de trânsito também ali próximo ao cruzamento com a Rua Teresópolis. São os dois gargalos que nós temos aqui em Joinville nesse momento. Bom, são as informações também do trânsito, né, que você colabora, viu algo, quer compartilhar com a CBN, manda a sua mensagem. Vamos aos destaques do NSC Total, que a gente vai ampliar aí ao longo da programação do Jornal da CBN. O primeiro deles e o principal destaque lá no NSC Total, aqui para a nossa região, para Joinville região, trata-se de uma matéria assinada pela repórter Mariana Costa, do NSC Total do A Notícia. Cão preso em para-choque erra arrastado por rua de Joinville. O motorista faz a denúncia. Imagens de uma câmera de segurança mostraram um homem amarrando o cão no veículo no bairro Boa Vista. Um cão, portanto, ele foi preso em um para-choque e arrastado por uma rua aqui da cidade. Daqui a pouco eu trago mais detalhes sobre essa ocorrência que teve aqui em Joinville nessa semana, ali na zona leste da cidade, no bairro Boa Vista. Chama muita atenção. Destaques também do NS Total, e você vem acompanhando também em rede, né, com o Milton Jung e com a Cássia Godoy dentro do Jornal da CBN. Cambará dos deputados aprova fim da escala 6x1 e redução da jornada de trabalho para 40 horas semanais. Daqui a pouco, mais detalhes sobre isso. Também, no destaque da Mariana Costa, cidades de Santa Catarina ampliam vacinação contra a gripe em meia alta da ocupação de leitos. Por exemplo, Joinville liberou ontem a vacinação para todos os grupos, não mais os prioritários. Todos os grupos agora podem tomar a vacina contra a gripe. Então você que está nos ouvindo pode ir até um posto de saúde para aplicar a vacina. Agora são 6 horas e 28 minutos.

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1: Seis e vinte e oito.
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0: Muito bom dia, Eduardo Hauen.
1: Bom dia, Milton. Bom dia, Cássia. E bom dia a todos os ouvintes.
2: Bom dia, Eduardo.
0: Estou com a mensagem do João Paulo Catanzaro Nunes. Tenho níveis de creatinina elevados, no entanto, meus rins estão funcionando normalmente. Essa elevação parece estar relacionada ao meu próprio organismo. Gostaria de saber, Eduardo Hauen, se o uso da creatina poderia trazer algum risco, mesmo com função renal normal.
1: Bom dia, João Paulo. Milton e Cássia, vimos aqui que a creatina é a campeã de dúvidas. E essa pergunta do João é interessante porque você vê que ele tem a creatinina aumentada, né, que é o metabolismo ali da creatina, vira creatinina, e isso acaba preocupando antes dele tomar. Então ele passou no médico, o médico avaliou, falou, olha, calma aí, sua creatinina aqui é um pouco aumentada, vamos investigar esse rim? Aí faz um estudo, né, faz um exame de imagem, faz um exame da creatinina de novo, e o principal é a taxa de filtração glomerular. Então, apesar de ele ter uma creatinina aumentada, baseado nos padrões normais, ele tem uma taxa de filtração glomerular normal, ou seja, o rim dele funciona normalmente, apesar do exame de sangue estar um pouquinho aumentado. Porque sabemos que quando a gente toma creatina, ele vai aumentar um pouquinho mais. Então, ele estudou, viu que é normal, e isso é comum em pessoas que têm uma massa muscular aumentada, ou até um metabolismo da creatina um pouco mais acelerado. Então, é o mais importante, o exame de sangue dele... É, pode assustar um pouco no início, mas ele investigou, estando liberado e a taxa de filtração glomerular normal, o médico dizendo que está normal, ele pode sim usar a creatina. E lembrando que mais importante, Milton, é hidratar. Então, em torno de 30 a 35 ml por quilo de peso, ou seja, uma pessoa de 70 quilos, em torno de 2 litros a 2 litros e meio de água, mantendo você bem hidratado, pode usar a creatina e ele vai ter os benefícios aí do uso da creatina, com certeza.
0: Muito obrigado e um bom dia.
1: Um bom dia a todos.
2: Bom dia.
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0: Quinta-feira, 28 de maio de 2026. O presidente Lula disse em redes sociais que a aprovação da PEC que decreta o fim da escala 6x1 é uma conquista civilizatória e afirmou que agora o governo vai trabalhar pela proposta no Senado. A aprovação foi classificada pela base aliada e pelo comando da Câmara como a maior conquista da classe trabalhadora desde a promulgação da Constituição de 1988. O presidente da Casa, Augo Mota, afirmou que a redução da jornada não vai prejudicar a economia, como alega o setor produtivo. O texto estabelece cronograma de transição gradual de até 14 meses para as empresas se adaptarem. Pelas regras, a escala 5x2 entra em vigor 60 dias após a promulgação da PEC. O Rio Previdência injetou 80 milhões de reais no Banco Master um dia após o então governador Cláudio Castro participar de uma degustação de uísque milionária paga pelo banqueiro Daniel Vorcaro nos Estados Unidos. O evento custou mais de US$ 1 milhão. A informação foi divulgada pelo jornal O Globo com base em mensagens extraídas do celular do empresário pela Polícia Federal. Dois times brasileiros entram em campo hoje pela última rodada da fase de grupos da Libertadores. O Palmeiras recebe o Júnior Barranquilla da Colômbia às 19h. O Cruzeiro joga contra o Barcelona de Guayaquil às 21h30. Na quarta-feira, o Fluminense venceu o Deportivo La Guaira da Venezuela por 3x1 e se classificou para as oitavas de final. Já o Corinthians perdeu por 2x0 do Platense da Argentina, mas já tinha garantido a vaga. Na Copa Sul-Americana, o Atlético Mineiro bateu o Puerto Cabello da Venezuela por 1x0. O Botafogo ganhou do Caracas por 3x1. O Vasco derrotou o Barracas da Argentina por 3x0. E o Bragantino venceu o Carabobo da Venezuela por 2x0. No horário de Brasília, 6h33.
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0: Carl Jung passou a vida estudando o que a gente faz com o que não quer sentir e chegou a uma conclusão simples e incômoda. Ignorar, negar ou reprimir sentimentos indesejados só funciona até certo ponto. Cedo ou tarde, com ou sem permissão, eles encontram uma saída. Sempre encontram. A questão nunca é se vão voltar. É como. O que você não chora vira raiva. Quando você não nomeia, vira sintoma. E o que você não enfrenta vira padrão que se repete em cada relação nova, na decisão evitada ou na situação que desperta um incômodo que parece desproporcional, mas não é. Jung chamava de sombra o conjunto de tudo que a gente rejeita em si mesmo. Não só o que é ruim, também o que foi proibido ou foi envergonhado, mas também que foi silenciado cedo demais. A sombra não é o inimigo, é a parte de você que ficou sem endereço e foi morar no escuro. E o escuro não é neutro. Tudo que fica lá cresce sem supervisão. A melhor decisão que já tomei na vida foi pular no fogo e ver o que sairia de lá. Não foi decisão fácil, fogo queima. Mas o que eu encontrei do outro lado era mais meu do que tudo que eu havia construído para não precisar olhar para dentro. É algo a que me dedico todos os dias desde então. Não porque virei outro, porque aprendi que virar outro não é o objetivo. Conhecer quem você já é, incluindo o que você escondia, é o trabalho. E é trabalho que não tem data de conclusão. O que você nega não some. Só espera a hora menos oportuna para aparecer.
1: Esse é o Rossandro Klinger, todos os dias conosco aqui no Jornal da CBN. E você também pode encontrar a coluna Refletir para Viver no nosso site cbn.com.br. Agora são 6h37.
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0: Nos meses prévios às Copas do Mundo aparecem cartolas, analistas e até acadêmicos argumentando que este evento é sempre uma chance de atrair o interesse das crianças nas escolas pelas aulas de geografia. Ei, onde está e como é a Islândia? Paris é a capital desse país cuja seleção enfrentaremos hoje à noite. E por aí vai. No entanto, a aula de geografia pra valer e bota pra valer seria com a outra Copa, a Copa da CONINFA, Confederação de Associações Independentes de Futebol, isto é, a reunião de seleções de países que não são reconhecidos pela FIFA, entre os quais Abcásia, Chipre do Norte, Somalilândia, Quebec, Donetsk, Ossétia do Sul, a Transnistria, o povo cigano, as ilhas de Chagos, que tem apenas 4 mil habitantes, entre tantos outros. No total, são as seleções de 45 nações não reconhecidas, nem pela ONU, nem pela FIFA, além de movimentos separatistas. E este torneio é feito a cada 2 anos. A primeira vez foi em 2014, na Suécia, país neutro. Em 2016, a Copa foi na Abcásia, no Cáucaso, país que em 1992 havia se separado da Geórgia. E nessa primeira Copa, o troféu ficou nas mãos da seleção do Condado de Nice, a cidade francesa, onde existe um movimento separatista. E uma das estrelas dessa Copa foi o Punjab, nome da comunidade da diáspora do Punjab, que migrou para Inglaterra, Afeganistão, Paquistão e Índia. Em 2018, o anfitrião oficial da Copa da CONIFA foi Baragua, uma região secessionista no sudeste da Somália. Mas devido à guerra em Baragua, cujo nome oficial é Somália do Sudoeste, a Copa foi feita em Londres. O vencedor foi a Carpatalia, nome da comunidade da minoria húngara da Rutênia Subcarpática, que faz parte da Ucrânia. A seleção vice-campeã foi Chipre do Norte, que é uma república mas controlada pelos turcos, que está no norte dessa ilha. O sul é independente, com maioria de gregos cipriotas. Depois veio a pandemia e essa Copa Paralela não voltou a ser feita, mas há planos para ressuscitá-la em breve. Mais detalhes sobre o Lado B do futebol em meu livro Futebol Lado B, lançado pela Globo Livros.
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6: Mais um dia de dificuldades pela linha 7 Rubi, operada pela TIC Trens. Ontem nós tivemos problemas técnicos por lá e hoje novamente. Nossa colega Débora Gonçalves avisa que no site diz que está tudo normal, mas não está. desde as 5h50 da manhã na estação Piqueri, no sentido Barra Funda. E aí o que está acontecendo? Os trens demoram para chegar, vêm lotados, tem demora nas plataformas para os trens saírem. Uma das apenas 5 composições que passaram até agora ainda não abriu a última porta. Então, a situação complicada mais um dia na linha 7 Rubi, operada pela TIC Trens.
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6: O ECA Digital foi mencionado em diversas conversas promovidas na 5ª edição do Festival LED, realizado recentemente no Rio de Janeiro. Especialistas avaliam que o estatuto é um avanço, mas destacam que a educação de crianças e adolescentes e a atenção dos pais são fundamentais para formar usuários conscientes.
15: A exigência de mecanismos mais rígidos de verificação de idade, a obrigação de controle parental para contas de menores e a proibição do uso de dados de crianças e adolescentes para publicidade direcionada estão entre as determinações do ECA Digital, sancionado em março e em fase de implementação. Para a promotora de justiça do Rio de Janeiro, Gabriela Lusquinhos, o controle etário é um mecanismo valioso por garantir que crianças e adolescentes já tenham condição de lidar com o conteúdo encontrado em cada ambiente online.
16: No ECA, de 1990, já podíamos pedir, como medida de protetiva, impedimento de acessar alguns lugares de uma criança ou um adolescente. O ECA Digital traz também a questão da verificação etária. As plataformas vão precisar aferir se aquela criança, aquele adolescente tem a idade recomendada para usar e transitar naquele ambiente específico de uma plataforma específica.
15: Mas o pediatra e ativista pela infância Daniel Becker lembra que a atenção dos pais, mães e responsáveis em relação ao conteúdo consumido por crianças e adolescentes é fundamental.
17: O ECA Digital vai reduzir, vai atenuar o problema, mas a família continua tendo que trabalhar. A família tem que supervisionar, tem que colocar um aplicativo de supervisão parental, tem que conversar com esse adolescente, tem que sentar junto e ver os vídeos com ele para bater papo sobre o conteúdo que ele está vendo. Então esse trabalho vai ser facilitado pelo ECA Digital, que também vai facilitar o próprio controle parental, mas não pode parar aí. A família tem que assumir um trabalho também.
15: Luísa Silvestrini, especial para a CBN.
18: Nós temos agora 6 horas e 48 minutos. Daqui a pouquinho nós traremos outras informações para você sobre uma operação que está em andamento neste momento em 5 estados, liderado pela Receita Federal, faz parte daquela operação Carbono Oculto. Num desdobramento, a etapa desse momento, batizada de Operação Fluxo Oculto, tem como foco 6 fintechs suspeitas de atuar como bancos paralelos de organização criminosa. E uma das informações que já chamam a atenção nessa operação, informações divulgadas até agora, é que pelo menos uma dessas fintechs teria recebido entre 2022 e 2024 R$1 bilhão em dinheiro vivo. A gente vai trazer mais informações para você ao longo do Jornal da CBN. 6h48 agora.
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15: 6h51.
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0: Trump, visita que acabou de acontecer. Essa visita teve por meta, objetivo, fazer eleitores esquecerem, atenção, esquecerem. Esquecerem do escândalo de pedido de dinheiro do Flávio ao então banqueiro Daniel Vorcaro. Como o mundo dá voltas, e nós sabemos, quem esqueceu o Flávio Bolsonaro foi a Mnemosyne, ou seja, a mitológica deusa grega da memória. Milton, o Flávio esqueceu. Esqueceu que no final do ano 2000, atenção, 190 países, 190 estados nacionais, dos então 193 integrantes da ONU, esses 190 países reuniram-se para uma convenção. Convenção da ONU para quê? Para prevenção, contraste e repressão ao crime organizado mafioso transnacional. Esses 190 países, Milton, entenderam em adotar uma definição única, comum, para tipificar como crime as associações delinquenciais de matriz mafiosa. Por exemplo, organizações como máfias, PCC, Comando Vermelho e etc. Nessa definição da Convenção da ONU, Milton, chamada Convenção de Palermo, não se abriu. Atenção, não se abriu brecha para futuras confusões entre crime organizado mafioso transnacional e terrorismo. Avisou-se, são fenômenos diferentes, diversos e devem ter tratamentos legais diversos. O certo mesmo é ter a Mnemosyne deixado o Flávio Bolsonaro sem memória histórica. E sem memória não pode o Flávio Bolsonaro, não pode fazer comparações e nem pode. E nem sentir a gritante diferença entre terrorismo e máfia. Distinguir, por exemplo, a Al-Qaeda do PCC. Um Flávio Bolsonaro incapaz de distinguir o atentado terrorista do Hamas de 2023 contra civis israelenses com um arrastão na praia de Copacabana por traficantes do Comando Vermelho. Ou igualar o extinto e tabasco terrorista e separatista com o PCC. Ou confundir de novo a Al-Qaeda, as organizações delinquenciais de milicianos fluminenses. Atenção de novo, milicianos que o Flávio Bolsonaro condecorou quando era o deputado estadual das Rachadinhas e foi o Flávio ao cárcere levar a comenda.
1: Manter a memória é importante desde sempre, né, Mairovich?
0: É, os gregos tinham pavor de perder a memória. Estou falando na antiguidade. Perder a memória, o esquecimento, Cássia. E na mitologia, dada a preocupação, a Mnemosyne virou deusa de destaque. Mas, Cássia, ela, a deusa, deu mancada com o Flávio Bolsonaro. Não lembrou ao Flávio Bolsonaro, por exemplo, que organizações terroristas não são constituídas com a finalidade de traficar drogas ou armas. O PCC e o Comando Vermelho têm no lucro ilegal a sua ideologia. Pela convenção subscrita pelos 190 países, como eu disse, e os Estados Unidos não subscreveram essa convenção por não concordar, o crime organizado transnacional, mafioso, não pode ser confundido com o terrorismo, ainda que o PCC e o Comando Vermelho usem método terrorista. No terrorismo existe violência política, atenção, violência política, sem objetivo de lucros, de indevidas vantagens financeiras. Atenção, as máfias objetivam, perseguem com a violência apenas o lucro.
2: Walter, pelo que você nos ensina, esta proposta apresentada do Flávio a Trump tem consequências diplomáticas e jurídicas.
0: Sim, sem dúvida. E de entregar ao Brasil a soberania brasileira. O Flávio Bolsonaro esqueceu-se ainda que a Convenção da ONU foi a

0: aprovado pelo nosso Congresso Nacional e foi promulgada pelo Decreto 5.015 de março de 2004. Faz tempo, Milton. Flávio foi propor a Trump que PCC e Comando Vermelho entrassem no elenco americano das organizações terroristas. Olha, vamos lembrar. Depois da tragédia do 11 de setembro de 2001, os Estados Unidos entendem estar legitimados a buscar terroristas das organizações listadas em qualquer parte do mundo, inclusive no Brasil, cuja Constituição proíbe a extradição dos brasileiros natos, por exemplo, os bandidos condecorados pelo Flávio Bolsonaro. Num pano rápido, Cássia Milton. Na mesma linha do irmão Eduardo, o candidato Flávio apresentou-se a Trump como um entreguista do Brasil, da nossa soberania. Flávio não atua, com respeito ao seu país, está sempre disposto a abrir mão da soberania nacional. Os seus valores, atenção, Milton, Cássia, os seus valores cívicos e morais são rasos, tem, para se avaliar, a profundidade de uma tampinha de Coca-Cola.
1: Muito obrigado, Walter Fanganello Mairovich. Um bom dia, até mais.
0: Bom dia, até.
2: Até.
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0: quinta-feira, 28 de maio de 2026. A investigação da Polícia Federal sobre o aporte de 12 bilhões de reais do BRB no Banco Master por meio da compra de carteiras falsas indica que a instituição financeira estatal teve participação direta nas fraudes e, por esse motivo, não pode ser considerada vítima do esquema de fraudes do banqueiro Daniel Vorcaro. A informação faz parte de um relatório encaminhado ao ministro do STF, André Mendonça. O documento justificou a prisão do ex-presidente do BRB, Paulo Henrique Costa. O executivo é acusado de aceitar propina de 146 milhões de reais em imóveis para executar as operações que beneficiavam o Master. O ministro da Fazenda, Dario Durigan, disse ao jornal Valor Econômico que a liquidação do Banco Regional de Brasília custaria 17 bilhões de reais ao Fundo Garantidor de Créditos, o que justifica o empréstimo de 5 bilhões a ser concedido pela entidade para salvar o BRB. O traficante Gerson Palermo deve passar hoje por audiência de custódia. Depois, o criminoso será encaminhado ao Presídio Federal de Campo Grande. De acordo com a Polícia Federal, ele não foi levado diretamente à unidade porque a Justiça Federal ainda não havia autorizado a vaga. Apontado como um dos chefes do PCC, Palermo dormiu na Superintendência da Polícia Federal na capital de Mato Grosso do Sul. O traficante foi preso na Bolívia na terça-feira. O criminoso ficou foragido por 6 anos depois de romper a tornozeleira e fugir da prisão domiciliar concedida em 2020 pelo então desembargador Divoncir Maran, que foi punido pelo Conselho Nacional de Justiça em fevereiro com a aposentadoria compulsória. No horário de Brasília, 7:03.
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6: Muito bom dia a você que escolheu ficar mais bem informado ouvindo o Jornal da CBN na manhã desta quinta-feira, dia 28 de maio de 2026. Sei que foi dormir mais cedo ontem, talvez não tenha ficado sabendo, mas aquele projeto de emenda à Constituição com o fim da 6x1 foi aprovado ontem pela Câmara, sim, passou pela comissão e depois foi para o plenário. Samantha Clay conta isso para você. Bom dia, Samantha.
7: Bom dia, Milton e Cássia. Depois de longa discussão, a Câmara aprovou, por volta da meia-noite, o segundo turno dessa proposta de emenda à Constituição, que põe fim à escala 6x1. O placar ficou em 472 a 22 no primeiro turno e depois 461 votos favoráveis e 19 contrários no segundo turno. Agora, a PEC segue para o Senado. A votação em plenário, inicialmente, estava prevista para hoje, mas justamente para evitar manobras em relação ao texto do relator Léo Prats, o presidente Hugo Mota colocou o item logo após a aprovação pela comissão especial em plenário. Lembrando que a PEC aprovada na Câmara torna obrigatória a concessão de 2 folgas semanais aos trabalhadores, uma delas preferencialmente aos domingos. O presidente Hugo Mota afirmou que a aprovação da redução da jornada é um marco histórico para os brasileiros e também para o Congresso.
8: Hoje, a Câmara dos Deputados deu o primeiro passo para escrever na nossa Carta Magna uma mudança fundamental para os trabalhadores e trabalhadoras, a maior parte do país, a maior do país desde a Constituição de 1988. Assumir esta condução com todo o equilíbrio, responsabilidade e, principalmente, compromisso com os brasileiros.
7: O debate foi marcado por bate-boca e protestos desde amanhã de quarta-feira, ainda na comissão especial. O PL buscou algumas manobras justamente para tentar derrubar um acordo que foi feito entre o governo e o presidente Hugo Mota, que previa ali esse período de transição para o estabelecimento do fim da escala 6x1. O líder do PL, Sóstenes Cavalcante, que já tinha assinado emenda prevendo jornada de até 52 horas semanais e um período de transição de 10 anos, o que na prática inviabilizaria o fim da escala 6x1, apresentou destaques propondo o contrário. Um deles, ainda na comissão, previa a implementação imediata da PEC e depois no plenário tentando estabelecer uma jornada 4x3. Ele falou sobre isso e foi vaiado no plenário.
9: Vocês terão a oportunidade de provarem que vocês são a favor do trabalhador aqui no destaque e no plenário, porque o Brasil vai saber quem de verdade é a favor do lado do trabalhador. Sabe o que eu posso dizer? É que o PL vai mostrar a sua cara. E diferente do que andaram falando, nós estaremos sim ao lado da 4x3, porque isso é justo para o trabalhador. Muito obrigado.
10: Malandro é malandro, mané é mané.
11: Presidente.
10: Pessoal, peraí, pessoal.
7: A deputada Érica Hilton, do PSOL, que foi uma das proponentes de derrubada e fim da escala 6x1, rebateu o líder do PL.
12: É muito impressionante a cara de pau, a desonestidade intelectual e o teatro de biruta de aeroporto que a extrema-direita está protagonizando dentro deste plenário. O líder, o presidente do partido deles, foi à imprensa dizer que dariam o sangue para não aprovar o fim da escala 6x1. Se hoje nós estamos votando 5x2, é porque eles obstruíram e impediram a votação do 4x3. Aí levaram uma lambada da classe trabalhadora, levaram uma lambada das forças sindicais, levaram uma lambada da sociedade e agora estão fazendo esse teatro, esse papelão, essa farsa.
7: A votação, claro, foi acompanhada de perto pelo governo. O ministro do Trabalho, Luiz Marinho, inclusive, afirmou que com a aprovação na Câmara, o presidente Lula vai procurar o presidente do Senado, Davi Alcolumbre, para buscar a tramitação o mais rápido possível em torno do texto.
13: Tenho certeza, senadores e senadoras, são maduros, são maduras, são inteligentes.
7: No entanto, o projeto deve encontrar resistências no Senado. Interlocutores do presidente Davi Alcolumbre já falam que, apesar do apelo social da pauta, a tramitação não será acelerada no Senado, assim como ocorreu na Câmara. E talvez o texto seja, ainda assim, aprovado antes das eleições. Até o momento, o presidente do Senado, inclusive, não mostrou um posicionamento público a respeito da proposta. Lembrando que o texto aprovado prevê uma redução de jornada de 44 para 42 horas semanais em 60 dias após a promulgação da PEC, com 2 dias de folga. E após um ano, serão reduzidas mais 2 horas, fixando uma jornada de 40 horas semanais, sem redução de salário. Com vocês.
6: Muito obrigado. As informações foram da Samantha Klay. Uma rápida explicação: qual era a manobra regimental tentada pelo líder do PL, Sóstenes Cavalcante, quando ele apresenta um destaque de preferência com aquela proposta mais radical do 4x3. Se fosse aprovado esse destaque, ele queria para votação no plenário e o projeto, a PEC que vinha sendo negociada do 5x2, ficaria de lado. E é claro que o 4x3 não teria voto suficiente. Não seria aprovado o 4x3 e se inviabilizaria o 5x2, que foi agora aprovado e pode até sofrer mudanças no Senado, como informou a Samantha Klay. Independentemente disso, Nós hoje vamos trazer para você informação sobre como é que as empresas têm que começar a pensar agora, a se adaptar a essa mudança que haverá a partir deste projeto que vai para a Constituição, porque o que foi aprovado é uma PEC. Entrevista logo depois das 7h30 da manhã para você. Fica com a gente. Agora são 7h12.
0: Nós temos informações com a nossa reportagem aqui em São Paulo sobre a nova fase da Operação Carbono Oculto, que é realizada em 5 estados. Quem está acompanhando é o Pedro Fagundes. Bom dia para você, Pedro.
14: Bom dia, Cássia. Bom dia também aos ouvintes. Olha, a Receita Federal e o Ministério Público de São Paulo fazem nesta manhã uma operação para investigar a movimentação ilegal de mais de 26 bilhões de reais em 6 novas fintechs entre o ano de 2022 e 2025. A Operação Fluxo Oculto, como você bem disse, é a segunda fase da Carbono Oculto, que investiga esquemas de fraudes, sonegação e lavagem de dinheiro no setor de combustíveis ligados ao primeiro comando da capital, PCC. Segundo a Receita Federal, as 6 fintechs eram utilizadas para movimentar recursos entre distribuidoras, postos de combustíveis, empresas e também fundos de investimentos atrelados à facção criminosa. As fintechs também teriam sido utilizadas para pagar colaboradores, despesas pessoais, investimentos dos principais operadores do esquema. As investigações apontam operações suspeitas com depósitos em dinheiro vivo. Uma das instituições recebeu mais de 1 bilhão de reais em espécie entre os anos de 2022 e 2024. Apenas 3 das fintechs informaram a Receita cerca de 8 bilhões de reais movimentados em 2025. As outras 3 serão autuadas por não entregarem a declaração obrigatória. A Receita também identificou pelo menos 365 milhões de reais em transações com criptoativos, criptomoedas. A Operação Fluxo Oculto cumpre hoje 59 mandados de busca e apreensão em 5 estados. São eles: São Paulo, Paraná, Mato Grosso do Sul, Minas Gerais e Rio de Janeiro. Aqui em São Paulo, há mandados na capital e também em cidades no interior, como Barueri, também no litoral Santos, Paulínia, Sorocaba, São José do Rio Preto e Mogi das Cruzes. Outra frente da investigação apura também a adulteração de combustíveis com um solvente que é a nafta petroquímica. Segundo os investigadores, empresas de fachada simulavam a compra da nafta para uso químico e industrial. Depois, o produto era desviado para terminais de armazenamento, postos de combustível utilizado para a adulteração. O combustível era, então, enviado aos postos ligados à organização criminosa, ao PCC. Somente nesses esquemas, o prejuízo estimado aos cofres públicos é de 200 milhões de reais durante 2 anos. 4 fundos são investigados nesta frente de postos de combustível. Eles tiveram um aumento patrimonial superior a 200% em pouco mais de 1 ano. Cássia.
0: Muito obrigada, Pedro Fagundes.
6: 7h15 agora, vamos ao Rio de Janeiro. Pedro Boneberg, sua informação, bom dia.
15: Milton, bom dia a você, Cássia, a todos. A Polícia Federal identificou uma série de encontros e trocas de mensagens entre o ex-governador do Rio, Cláudio Castro, e o banqueiro Daniel Vorcaro, dono do Banco Master, antes de aportes milionários do Rio Previdência na instituição financeira. Documentos obtidos pela Globo News mostram que, em maio de 2024, Vorcaro convidou Castro para uma degustação exclusiva de uísque em Nova York. Segundo a investigação, o evento era restrito a apenas 10 pessoas e custou mais de 5 milhões de reais. Nas mensagens reproduzidas pela Polícia Federal, Vorcaro escreve ao então governador: haverá um evento pequeno, degustação de uísque. E Castro pergunta: que horas e onde? Recebe o endereço do local e responde: eu vou. De acordo com a PF, no dia seguinte ao encontro, o Rio Previdência realizou um aporte de 80 milhões de reais em letras financeiras do Banco Master. Depois vieram outros 2 investimentos, de 80 e 70 milhões de reais. A investigação também cita outros encontros entre Castro e Vorcaro antes de novos aportes do Fundo de Previdência dos Servidores do Estado. Em maio de 2023, os 2 participaram de um jantar em Nova York. Segundo a PF, a conta ultrapassou 60 mil reais e teria sido paga pelo banqueiro. Após o encontro, Castro enviou uma mensagem a Vorcaro agradecendo. Amigo, foi uma experiência incrível. Muito obrigado, escreveu o ex-governador. Os investigadores apontam ainda reuniões no Palácio Guanabara e no Palácio Laranjeiras. Em nota, Cláudio Castro negou qualquer relação pessoal indevida com Daniel Vorkar, Milton.
6: Esse foi o Pedro Bonenberg, às 7h17.

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5: 7:19.
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0: Na CBN Joinville, agora 7 horas e 21 minutos, 7 e 21 da manhã desta quinta-feira, hoje, que é dia 28 de maio de 2026. Seja muito bem-vindo e muito bem-vinda também à programação aqui do nosso Atualidade Esportiva na manhã desta quinta-feira. Quinta-feira, véspera de mais um jogo do JEC Futsal na temporada. Amanhã o Joinville entra em quadra para jogar pelo Campeonato Catarinense Série Ouro. O jogo é contra a equipe do Lages e acontece no Centro Eventos Calhanzi. O Joinville colocou à venda os ingressos para esse duelo desde o início da semana. O torcedor pode comprar lá no ingressodevantagens.com.br para acompanhar esse jogo, que é para o Joinville um jogo para dar também tempo de quadra a esses jogadores, porque a gente lembra, né? Na semana passada o Joinville viajou até Cascavel na sexta-feira para jogar contra a equipe paranaense no sábado, porém o voo que levava a equipe do Joinville não conseguiu fazer o pouso em Cascavel, teve que retornar a São Paulo. O Joinville acabou recebendo a informação do adiamento desse jogo contra a equipe do Cascavel. E ficou lá para o dia 29 de julho, a Liga confirmou ontem a data dessa partida, ou seja, após o final da Copa do Mundo, no dia 29 de julho, colocar na agenda esse jogo atrasado contra a equipe do Cascavel. Para o duelo de hoje contra a equipe do Lages, aliás, o jogo de amanhã contra a equipe do Lages, os ingressos estão disponíveis no site ingressodevantagens.com.br, o valor da inteira R$ 20,00 e o valor da meia entrada no valor de R$ 10,00. Para aquelas cadeiras que ficam no entorno da quadra, um pouquinho mais caro, é verdade, é R$ 30,00 e a minha entrada é R$ 15,00, né? Tem muitos ingressos já vendidos, lembrando que o Joinville ainda tem algumas vagas para sócio sexto jogador. Vale ressaltar também que acesso de crianças, né, menores de 10 anos não pagam na arquibancada e acima de 3 anos pagam meia nas cadeiras. Então você se organize para poder ver um grande jogo. A expectativa, inclusive, é do técnico Davi Mendonça levar à quadra os seus melhores jogadores, né, à disposição, inclusive contando com a possibilidade do retorno do fixo Henrique, né, que teve uma lesão muito grave no passado no tendão de Aquiles. O atleta está recuperado, vem treinando com a equipe e a tendência é que ele vá para o jogo, né, fazer a sua reestreia, ganhar ritmo de jogo, até porque semana que vem, dia 6, o Joinville tem nada mais, nada menos que no Centro Eventos Calhanzi o reencontro com o Jaraguá Futsal, agora pela Liga. Então tá aí, né, o futsal do Joinville que entra em quadra amanhã. Teremos João Gabriel amanhã no trabalho de reportagem na quadra do Centro Eventos Calhanzi para esse jogo contra a equipe do Lages. Confesso para você, viu, João, que o Joinville é muito favorito, né, contra o Lages, uma equipe que disputa a Liga Silver, uma equipe que leva muitos gols. A gente tava falando sobre isso ontem no Joga nas 11. Então o Joinville tem tudo para conseguir esses 3 pontos, dar ritmo de jogo, manter o bom momento, né, esticar a corda. E é muito legal ver um time, né, mantendo o nível de competitividade, independente da competição, independente de jogadores em quadra. É um trabalho muito legal de se ver, né, e amanhã a gente vai ter a oportunidade de ver o Joinville aí, muito possivelmente conseguindo mais uma vitória diante do seu torcedor, nesse grande momento que o Jack vive. Bom dia, João.
1: É isso, Israel. Bom dia a você, a todos que nos acompanham. Como você destacou, Joinville vem realmente como favorito nessa competição também, nessa partida contra o Lages amanhã no Centro Eventos Calhanzi, em bola rolando às 8 horas da noite por ali. Foi muito importante essa semana, talvez, de descanso do Joinville, né? Apesar de ter o transtorno da viagem, tu ia até disputar uma partida da Liga Nacional, o voo acaba não pousando, tu precisar voltar, tu tem um certo transtorno, mas tu não tem o desgaste físico do jogo, né? Então também é um descanso que pode ser importante pro Joinville, e como você disse, essa rotação de equipe também pode ser muito importante para dar ritmo de jogo aos jogadores, porque enfrenta agora o Lages pelo Campeonato Catarinense, certo? E depois já enfrenta o Jaraguá pela Liga Nacional, então não tem respiro. É uma partida atrás de outra realmente, porque o calendário do Joinville esse ano, nessa temporada em 2026, ele é muito cheio com muitas competições realmente. Então o time tem que estar bem preparado fisicamente e bem entrosado também, né, entre a equipe para conseguir continuar conquistando os resultados. Com o retorno do Henrique é um adicional muito importante para o time, porque ele é um dos capitões, né? Pois os capitães do time, né? É o Xuxa, e se eu não estou enganado, ele, o segundo, né?
0: Tem algumas possibilidades, alguns jogos, né, que quando o Xuxa não estava jogando, né, que se eu não me engano, o Kevin, acho que recebeu a abraçadeira, ou foi o Pedro Rei. Eu não lembro exatamente, até uma boa lembrança, curioso agora para lembrar, se era, cara, eu acho que era o Robinho.
1: Ele mescla entre esses três jogadores,
0: não tem,
1: né?
0: Assim, acho que alguém que... Porque é o Xuxa, claro, obviamente, né? O Xuxa é o principal, né?
1: Sim.
0: É o capitão da equipe, né? O Henrique também traz essa demanda, né? De ser um cara que é líder em quadra também. Mas é isso, né? É futsal amanhã na CBN Joinville. É, nossa agenda começa amanhã, né? Com o Sport. No sábado tem o Jack em campo contra o Guarani de Bagé.
1: Tá?
0: Deixa eu até pegar aqui qual que foi o resultado do Guarani de Bagé ontem na Copa da Federação Gaúcha. Porque, só para você ter uma ideia, né? O time do Guarani de Bagé já está eliminado matematicamente na Série D. Então é um adversário que vem apenas cumprir tabela contra o Jack na Série D. Porém, ontem, o Guarani de Bagé esteve em campo na terceira rodada, aliás, isso, terceira rodada do Grupo B da Copa da Federação Gaúcha de Futebol, que dá vaga lá para a Copa do Brasil, uma competição lá no Rio Grande do Sul, que o nome do troféu lá o nome do troféu é em homenagem ao Dunga. Legal, né, cara? Grande Dunga, campeão do Tetra, desse climinha de Copa. E o Guarani de Bagé esteve em campo ontem, o João Gabriel, empatou em casa contra o Farroupilha, empate 1-1. É um grupo que tem o Brasil de Pelotas, o Bagé, que é rival do Guarani, que é o Grêmio Bagé, o Farroupilha e o Guarani de Bagé. São dois times de Pelotas, né, o Brasil e o Farroupilha, e dois times de Bagé, o Bagé e o Guarani de Bagé. O Guarani de Bagé tem 3 jogos nessa Copa. Desses 3 jogos, João, ele tem 1 ponto somado só.
1: Nossa.
0: Então são 9 disputados, só tem 1. Vem numa sequência terrível.
1: Né?
0: Teve
1: 2 jogos, empatou.
0: Teve jogador que foi agredido pelo torcedor, que pediu o desligamento, né, final de semana. E aí é um time que jogou, pegou a estrada e está vindo para Joinville. O quanto isso, João Gabriel, na tua opinião, cara, aumenta a pressão pro lado do Jack, que precisa somar pontos, né? E garantir essa classificação, até pode matematicamente buscar a classificação no final de semana, caso vença, né? E aí conta com, por exemplo, uma vitória do Cascavel contra o São Luís. Joinville matematicamente fica classificado.
1: Sim.
0: Mas esse combo, assim, pô, acho que coloca muita pressão para cima do Joinville. Tem entrevista coletiva daqui a pouco, 9:30 da manhã lá na Arena. Mas é ganhar ou ganhar. E, pô, o Jack tem a faca, o queijo, tem tudo na mão, cara, para ganhar esse jogo do Guarani Bagé no sábado. Não pode se atrapalhar, né?
1: É isso, é pressão para todos os lados, né? Mas uma pressão determinada diferente, né? Exato. O Guarani de Bagé que já vem numa fase ruim, a torcida já sabe que não vai conseguir a classificação, então vem realmente para a Arena querendo aprontar e tirar essa classificação do Joinville. A pressão do Joinville ela é totalmente diferente, porque o time tem que garantir um calendário pro ano que vem. Já que não conseguiu garantir pelo Campeonato Catarinense, precisa garantir agora pelo Brasileirão da Série D, e isso precisa passar de fase e ainda passar uma fase do mata-mata, né, para conseguir essa classificação e garantir esse calendário também para a temporada de 2027. E tu pegar um time que vai vir com a intenção talvez de amarrar o jogo, evitar essa classificação, aumenta realmente a pressão muito pelo desempenho que o Joinville tem tido nos últimos jogos. É um time que não tem conseguido se impor nem dentro nem fora de casa, não tem conseguido montar jogadas. A primeira finalização do Joinville foi no segundo tempo, metade final do último jogo aqui contra o Cianorte na Arena Joinville. Então é realmente essa pressão, ela aumenta, e a fase do adversário, mesmo estando ruim, parece que aumenta ainda mais a pressão, porque se torna obrigatória ganhar, né? A vitória se torna praticamente obrigatória. Não só pela tabela, matematicamente pela tabela, pensando na classificação, pensando também na próxima temporada, como também pelo desempenho que a outra equipe tem feito, né, ao longo de 2026 também, que não tem sido muito bom, e com a sequência negativa de últimos jogos, Israel.
0: É isso, né? Jack em campo no sábado, 16h, né? A transmissão do CBN a partir das 2h. Os ingressos para o jogo do campo estão disponíveis no site minhaentrada.com.br. No valor de R$50 aqui, o Mercado Descoberto. O Joinville não fez, né, promoção de ingresso para esse jogo especificamente. E aí o sócio pode levar mais um, só que tem que retirar o ingresso lá na Jack Store até amanhã, no final da tarde, 6 horas da tarde. João, para a gente fechar rapidamente por aqui, falar de Copa Libertadores e Copa Sul-Americana, tivemos uma quarta-feira bastante movimentada. Na Copa Libertadores, tivemos 2 times brasileiros em campo. O primeiro deles, aliás, 2 jogos foram 9:30, né? Mas o Corinthians em casa perdeu pro Platense pelo placar
1: história,
0: de 2-0.
1: Tá?
0: Histórica, né?
1: O Platense, primeira vez na Libertadores, primeira classificação, é a primeira competição internacional que o Platense disputa em mais de 100 anos de história. Venceu, parece, o primeiro título no ano passado, né? Campeão argentino.
0: Acho que é a Copa Argentina.
1: Isso,
0: venceu
1: a Copa Argentina, se classificou para a Libertadores, então. Agora conseguiu, precisava da vitória, né, para se classificar com o Corinthians dentro da Neoquímica Arena. Venceu com uma falha do Hugo Souza, tá? Segundo gol, uma falha do Hugo Souza, saiu jogando errado, tomou um gol por cobertura. Primeiro de pênalti, também um pênalti infantil, mão na bola ali, marcado pelo juiz. 2-0 pro time do Platense, fazendo história, se classificando então às oitavas de final da Copa Libertadores.
0: Nesse grupo também que tinha, né, o Peñarol e o Independiente Santa Fé. Nesse grupo do Corinthians, né, o Corinthians terminou a liderança com 11 pontos, Platense com 10, Santa Fé com 8. Santa Fé vai disputar, portanto, a repescagem da Copa Sul-Americana. O outro time brasileiro que esteve em campo ontem na Copa Libertadores foi o Fluminense. Venceu o La Guaira da Venezuela por placar de 3-1 e contou com a ajuda do Independiente Rivadavia da Argentina, que bateu o Bolívar da Bolívia pelo placar de 3-1 lá na altitude. Aliás, eu acho que nem foi na altitude, né? Foi em Santa Cruz da Serra, porque há uma punição lá, há uma questão de segurança lá na Bolívia, então o jogo não foi na altitude. Bom, enfim, o Fluminense precisava contar com a ajuda, né, do Independiente Rivadavia, e conseguiu a classificação. O Fluminense passou com 8 pontos. Cara, bizarro, né? Um time jogou 18 pontos, fez só 8 pontos, e mesmo assim está classificado para a próxima fase. O Fluminense aí do técnico Zubeldía, o Independiente Rivadavia, 16 pontos, né, em 18 possíveis, uma campanha histórica também desse time argentino.
1: Amassou, né?
0: Fluminense com 8, Bolívar com 5 e La Guaira com 3. O Bolívar vai para a repescagem da Sul-Americana e pega o Grêmio na repescagem. Então tá aí o desenho na Copa Sul-Americana. Pressão aliviou um pouquinho pro lado do Fluminense, né?
1: Aliviou e tava em último até algumas rodadas atrás, né? Tava praticamente decretado que não ia conseguir se classificar. Ah, tava pensando talvez numa Sul-Americana ali com a terceira... com a terceira posição, pegar uma repescagem também da Sul-Americana, mas o time conseguiu dar a volta por cima, coincidiu com a sequência de resultados positivos, e agora também vai disputar então os playoffs da Libertadores.
0: E para fechar por aqui, o Atlético Mineiro ontem conseguiu vencer o Porto Cabeça em casa, conseguiu a classificação 1-0, o Botafogo fora de casa bateu o Caracas da Venezuela pelo placar de 3-1, o Botafogo, portanto, já estava classificado em primeiro lugar, e aí dois times brasileiros que ainda precisavam vencer para classificar. O Red Bull Bragantino, confronto direto contra o Carabobo da Venezuela, deu o Red Bull Bragantino 2-0, e o Vasco passou o carro no Barraca Central 3-0, fora os ameaços. O Vasco está garantido nos playoffs da Copa Sul-Americana, ainda precisa conhecer o seu adversário que deve sair hoje, né? Porque, te lembro, os times que ficaram em segundo na Copa Sul-Americana, no grupo, né, pegam os terceiros colocados da Copa Libertadores. E aí, por exemplo, primeira melhor campanha dos segundos colocados, pega lá o pior terceiro colocado, e aí assim até fechar os 8 confrontos. O Vasco está classificado, alivia um pouquinho a pressão pro lado do Renato Gaúcho, o João Gabriel, tu que acompanhou o jogo ontem, o Vasco 3-0 ao natural, né?
1: É, ao natural, mas não sei se a pressão alivia muito, porque torcedores não comemoraram muito os gols do Vasco ontem, né? Torcida realmente
0: muito grande, né?
1: Num protesto, porque no último recorte de 3 jogos, tirando esse jogo de ontem, o Vasco tinha sofrido 10 gols e feito 2. Sofreu uma goleada contra o Olímpia pela Sul-Americana, jogo que já poderia ter decretado a classificação na rodada anterior. Perdeu de 4-1 pro Inter também pelo Campeonato Brasileiro.
0: Foi legal.
1: O Israel lembra dessa. E agora, recentemente, tomou de 3-0 também.
0: Do Bragantino. E poderia ter sido 4
1: em casa,
0: perdeu um pênalti, né?
1: Podia ter sido 4 porque perdeu um pênalti. E no jogo de ontem também o Brenner perdeu um pênalti, né? Que já não vem num apoio muito bom da torcida. A torcida cantou o nome do Brenner para ele realmente assumir a responsabilidade e bater o pênalti. Ele tem perdido muitos gols com a camisa do Vasco. Foi lá e perdeu o pênalti também. Poderia ter sido,
0: Brenner, né?
1: Ter sido 4-0. É frustrante porque o time vinha com o Verrete, né, na temporada passada como centroavante. O
0: e
1: Verrete...
0: quando o Brenner vem dos Estados Unidos, pô, pensa, não, o cara vai resolver.
1: É, né? Isso. E ele dá para ver que ele sabe jogar. Mas realmente está pecando na finalização. E o Verrete, tu jogava uma geladeira dentro da área e o Verrete cabeceava o gol.
0: Verdade, cara. Então o Vasco avança, né? Vamos aguardar, ver quem que o Vasco vai pegar aí na sequência da Copa Sul-Americana e Copa Libertadores. A gente passou um pouquinho do horário pra aqui, mas só passar a agenda de hoje. Copa Libertadores, tem Palmeiras jogando 7 horas da noite contra o Junior de Barranquilha. Palmeiras só depende dele pra classificar. E o Cruzeiro joga contra o Barcelona de Guayaquil no Mineirão às 9h30. Só depende dele pra classificar também. Tem Boca, Universidade Católica e tem Cerro Porteño e Sporting Cristal. Na Sul-Americana, nós não temos times brasileiros em campo hoje. João, obrigado, cara, pela parceria. Até depois.
1: Valeu, Isla. Tamo junto.
0: Agora são 7 horas e 35 minutos. A gente volta em rede com Milton Jung e a Cássia Godoy. A gente passou um pouquinho do horário por aqui, mas foi importante trazer todas as informações do esporte na programação do nosso Atualidade Esportiva.

0: no horário de Brasília, 7h36.
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3: A Câmara dos Deputados aprovou a proposta de emenda à Constituição que reduz a jornada de trabalho, acaba com aquela escala tradicional de 6 dias de trabalho por 1 de descanso, texto que ainda vai para o Senado. As regras aprovadas na Câmara passam pela seguinte adaptação: jornada semanal cai de 44 para 40 horas, hoje a regra geral do CLT permite até 44 horas semanais, e a PEC reduz esse limite para 40 horas por semana. E o fim da escala 6x1, o trabalhador passa a ter direito a 2 dias de descanso remunerado por semana. E um dia desses deve ser preferencialmente o domingo. Mudança gradual, mas veloz. Gradual porque em 2 meses após a promulgação, a jornada cai para 42 horas. E aí o trabalhador já passa a ter 2 dias de folga também. E 14 meses após a promulgação, a jornada passa definitivamente para 40 horas semanais, não podendo mexer no salário. Para conversar conosco sobre essas mudanças que devem ocorrer nessa relação de trabalho das empresas, de contratação das empresas com os seus trabalhadores, nós convidamos o advogado trabalhista Daniel Chiodi, a quem eu agradeço pela gentileza ter aceitado o nosso convite. Bom dia.
4: Bom dia, Milton. Bom dia, Cássio. Uma honra falar com vocês e com os ouvintes da CBN.
5: Bom dia.
3: Sempre aqui deixando claro para o nosso ouvinte que essas regras podem ter mudanças no Senado, mas pelo que se pensa nesse momento, talvez as principais mudanças ocorram no tempo de adaptação. O que eu queria começar a entender é qual é o cuidado inicial que as empresas devem ter, devem começar a pensar agora, à medida que esse processo aparentemente será rápido.
4: Exato, Milton. A gente tem olhado muito para essa discussão, olhando para empresas, mas é importante dizer que essa alteração afeta todos os empregadores, desde o empregador doméstico até o grande empregador, a lanchonete, o posto de combustível, o restaurante, a loja do shopping. Todos, qualquer tipo de comércio, vão ser afetados por essa alteração. E independentemente das pessoas trabalharem 6 dias da semana ou 5 dias da semana. Tem algumas empresas dizendo, não, eu estou tranquilo porque meus funcionários não trabalham 7 dias, já 6 dias, ó, já trabalham 5 dias por semana, então isso não me afeta. Afeta, sim. Por quê? Porque existem parcelas que eu pago que têm reflexo em DSR, no descanso semanal remunerado. Por exemplo, eu tenho uma lojinha pequena, mas eu pago comissão para o meu vendedor e eu só funciono de segunda a sexta. Esta comissão vai ser dobrada no descanso semanal remunerado. Porque antes eu tinha direito a 1, agora eu tenho direito a 2 descansos semanais remunerados. Então, imediatamente, as empresas vão ter que fazer ajustes no seu sistema de jornada, ajustar o controle de ponto. O empregador doméstico vai ter que fazer ajuste na folha de trabalho da empregada. O comerciante vai ter que fazer ajuste na folha de horário de trabalho do profissional que trabalha ali e também ajustes nos sistemas de remuneração, porque todo mundo que recebe qualquer parcela além do salário, seja comissão, gratificação, a gorjeta no restaurante, essa gratificação, essa gorjeta e essa comissão vão dobrar no final do mês e vão dobrar nas férias e vão dobrar no 13º e vão dobrar no FGTS. E, por consequência, o governo também arrecada em dobro.
5: Nós temos uma dúvida aqui de uma ouvinte que está relacionada a isso que você está dizendo. Ela já trabalha na escala 5x2, mas ela faz mais do que 40 horas semanais. E essa mudança também está prevista nesta PEC. Redução de 44 horas para 40 horas semanais. Como que fica o caso destas pessoas que já trabalham 5x2, mas trabalham mais de 40 horas semanais?
4: Se a pessoa trabalha mais do que 40 horas semanais e menos do que 44, hoje ela não recebe horas extras. Se ela continuar trabalhando menos do que 44 horas, mas mais do que 40, ela vai passar a ter direito às horas extras. E aí, essa jornada extraordinária ou vai ser compensada com redução em outro dia, se a empresa adotar um sistema de banco de horas ou de compensação, ou ela vai receber a hora extra com todas essas repercussões que eu disse. É, um fato muito interessante, as pessoas estão falando assim, eu vou ganhar a mesma coisa trabalhando menos. Mesmo que você ganhe, por exemplo, trabalho de um dia por semana, em princípio eu não sou afetado, mas se eu recebo comissão, hora extra, gorjeta, qualquer remuneração variável nesse dia, eu vou ganhar mais trabalhando a mesma coisa. Não é que simplesmente eu não vou ter redução, eu vou ter aumento salarial. Isso é muito interessante. Então, essa pessoa que você disse, se ela passa a ganhar hora extra e se ela tem alguma remuneração variável, ela ainda passa a ganhar o dobro do descanso semanal remunerado.
3: A PEC passa por uma definição como fica, por exemplo, aqueles trabalhadores que já têm um regime diferenciado, principalmente na área da saúde, da segurança ou do transporte?
4: Ela não passa, a Constituição não trata diretamente dessas situações específicas, mas ela permite que setores específicos se ajustem, ela permite que setores se adequem ou via uma legislação própria ou via a negociação com o sindicato, e em algumas hipóteses pequenas, menores, diretamente com o empregado, que é o tal do ajuste setorial que eles vêm falando.
5: Tem muitos ouvintes aqui perguntando sobre isso, acho que isso vai ser útil para alguns deles. Mas eu queria te ouvir também, Daniel Chiodi, a respeito de qual pode ser, na sua avaliação, o impacto potencial para setores como comércio, serviços e pequenas empresas que trabalham de forma contínua.
4: Olha, Cássia, independentemente do setor, o impacto mínimo, segundo alguns estudos que estão sendo feitos, é de 18% a 22% no custo. Ou seja, vai haver um impacto. E isto sem considerar o impacto ainda na arrecadação. Porque inclusive para o empregado, porque todos esses pagamentos são sujeitos a imposto de renda e recolhimentos para o INSS. Então, há alguns setores que vão ter um impacto maior, esses setores que têm atividade contínua não têm só o impacto financeiro e o impacto nos tributos, eles também têm um impacto na necessidade de contratação de mais profissionais para cobrir a mesma jornada. Então, o impacto mínimo estimado é de 18% a 22%. O que a gente acha que vai ser a reacomodação? Primeiro, a gente vai ter um impacto em preço, porque o mercado vai tentar absorver esse aumento de custo até um limite. Vai ter um impacto na redução de lucro das empresas, porque essa alteração não veio acompanhada de um crescimento prévio de produtividade. E segundo, as pessoas vão buscar formas de ser mais eficiente, de aumentar a produtividade com o uso de tecnologia.
3: Caso de comerciários, por exemplo, que trabalham aos domingos muitas vezes, como fica a situação desses trabalhadores e desses empregadores?
4: Então, para o empregador, mesmo que a pessoa não ultrapasse o limite de 40 horas semanais, ele tem a necessidade de conceder uma folga a mais, se a pessoa descansava só um dia por semana. Então, automaticamente, a gente dobra a quantidade de folgas na semana. A gente tinha um descanso semanal remunerado, passa a ter dois. E se a pessoa trabalha sem a concessão da folga, automaticamente ela recebe em dobro, com todos esses efeitos em cascata que eu lhe disse.
3: Porque a lei, quando é aprovada, ela fala de 2 dias de descanso, preferencialmente um deles domingo, mas não necessariamente. Então, nesses casos, pode-se ter um acordo específico à medida que, por exemplo, o comércio funciona domingos em várias cidades brasileiras.
4: Exato. Mas a cada 3 domingos trabalhados, vai manter o modelo atual de conceder um domingo descansado.
5: Tem uma pergunta aqui do nosso ouvinte César, que é interessante. Ele está perguntando se essa mudança pode causar alteração na aposentadoria, já que, em tese, algumas pessoas vão trabalhar menos horas, elas teriam de se aposentar mais tarde?
4: Não, não. O cálculo da aposentadoria não é, por horas trabalhadas. A pergunta é muito interessante. É por anos, é pela quantidade de anos. Vai ter reflexo, provavelmente, para as pessoas que recebem a remuneração variável, porque na medida em que eu tenho esses aumentos em cascata, eu aumento a base de recolhimento da Previdência e eu altero o cálculo do chamado salário de contribuição, que impacta no final o valor que as pessoas recebem. Ou seja, existe um impacto a longo prazo, uma consequência a longo prazo para a própria Previdência. E é isso que vem sendo discutido no Congresso, a falta de estudos mais aprofundados de todos os impactos para a sociedade desta alteração. A pauta é doce, a pauta é suave, a pauta é gostosa, porque se diz você vai trabalhar menos e vai ganhar a mesma coisa, ou até mais, mas não se analisa a consequência disto a médio e longo prazo.
3: Daniel Chiari, só para concluir aqui, por enquanto micro e pequenas empresas não tem regras claras ainda no projeto. Isso vai ser discutido depois.
4: Sim, mas é importante todo esse processo de adequação, porque, como se diz que no Brasil nem o passado ele é seguro, pode haver uma mudança repentina e, de repente, se entende que essas alterações também são aplicáveis a micro e pequenos empregadores, micro e pequenas empresas. Então, é importante que toda essa adequação que a gente vem dizendo aqui seja realizada também pelos pequenos durante esse período de transição.
3: Daniel Chiari, muito obrigado pelas suas explicações aqui, nos fazer entender um pouco melhor de como será esse processo de adaptação a partir da promulgação desta proposta de emenda à Constituição. Muito obrigado e um bom dia.
4: Eu que agradeço, excelente dia para todos e para os ouvintes.
5: Obrigada.
3: Daniel Chiari é advogado trabalhista, conversou com você aqui no Jornal da CBN, e é claro que esta é uma pauta que será permanente para nós, no sentido de estabelecer e tirar as suas dúvidas à medida que também esse projeto passe pelo Senado, porque é a próxima etapa e lá no Senado pode haver algum tipo de mudança ainda. 7h49.
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7: A seleção brasileira realizou nesta quarta-feira o seu primeiro treino na preparação para a Copa do Mundo de 2026. Dos 23 jogadores que já estão trabalhando com o grupo, todos menos os três que vão disputar a final da Liga dos Campeões no próximo sábado, apenas um está lesionado, que é Neymar, jogador do Santos. O atleta não participou da atividade realizada nesta quarta-feira na Granja Comari. E além dos exames realizados nas instalações da seleção brasileira, foi encaminhado para uma clínica de Teresópolis para a realização de exames complementares que darão à equipe médica e física da CBF um panorama mais claro sobre o edema que ele sofreu em sua última partida há 2 semanas contra o Coritiba. A CBF não fará nenhuma nova atualização sobre a condição de Neymar até o fim desta etapa de avaliações médicas, físicas, clínicas, que vai até sexta-feira. Além de Neymar, também não treinou nesta quarta-feira Danilo Luiz, lateral direito do Flamengo. Mas aí por outro motivo. Dos 4 jogadores do Flamengo convocados, ele foi o único titular na partida de terça-feira, véspera da apresentação, contra o Cusco do Peru. De São Paulo, Leonardo Daia.

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6: Sete e 53.
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5: Na CBN Joinville, agora são 7:57, 7:57 da manhã dessa nossa quinta-feira. A gente segue por aqui na programação do nosso Jornal da CBN. Tempo bom aqui em Joinville, tempo seco. A temperatura, ela segue, né, em elevação aqui em Joinville, pode chegar até 22 graus na nossa cidade, porém ainda está na casa dos 14 graus. Tá? Desde a hora que eu cheguei por aqui, por volta das 5:30 da manhã, a temperatura já estava na casa ali dos 14 graus. Permanece assim aqui na região do bairro Saguaçu. E hoje a previsão é de tempo seco ao longo do dia aqui em Joinville. Teremos sol durante todo o dia aqui na nossa cidade, tempo seco, portanto, na maior cidade do estado. Já para projetar para o final de semana, na sexta-feira, amanhã, nós vamos ter de novo uma instabilidade chegando aqui em Joinville, na sexta e no sábado. Então, para você que está se organizando e para poder se organizar e aproveitar o fim de semana, vamos ter uma instabilidade prevista para sexta e para sábado aqui em Joinville, inclusive no sábado também, com a chuva chegando com um pouquinho mais de intensidade na nossa cidade. Bom, temperatura para hoje, como eu falei, 22 graus a máxima prevista para hoje, mas a sensação ela pode até ser um pouquinho mais elevada, principalmente por conta da presença do sol. E isso, de alguma forma, também ajuda no deslocamento dos motoristas que estão circulando pela cidade aqui de Joinville. Agora são 7:59, antes de voltar em rede com o Milton Jung e a Cássia Godoy, deixa eu até pegar aqui e ver se a rede não vai voltar já, que é um break mais curtinho, né, de 8 minutos. Mas daqui a pouquinho eu volto, tá, gente? Daqui a pouquinho eu volto com outras informações aqui na programação da CBN Joinville para ampliar um destaque que eu trouxe há pouco, né, sobre o cão preso em para-choque que foi arrastado por rua aqui de Joinville. O motorista foi quem fez a denúncia. Daqui a pouquinho eu trago mais detalhes. Agora são 7:59.
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0: Bom dia, Marcelo D'Agosto.
1: Bom dia, Milton. Bom dia, Cássia. Bom dia, ouvintes.
2: Bom dia, Marcelo.
0: Márcia mandou mensagem para cbndinheiro@cbn.com.br. Diz assim: sou aposentada com um salário mínimo e os depósitos caem direto na minha conta poupança. Tenho uma reserva que mexo quando acho que estou perdendo rendimento e resgato de forma aleatória. Não dependo desta aposentadoria por hora e acompanho às vezes só o saldo. Gostaria que você me orientasse para eu aplicar de outra forma.
1: Olha, Márcia, uma boa alternativa para você são os fundos de investimento. A vantagem do fundo é que os recursos são administrados por um gestor profissional.

0: Nacional, que escolhe as melhores alternativas de acordo com a política de investimento. Isso é importante. O gestor do fundo não pode fazer qualquer coisa com o seu dinheiro. Ele tem que seguir uma estratégia combinada previamente e tem que deixar isso explicado no regulamento do fundo e também existe uma fiscalização. Os fundos são divididos em categorias. Tem os de renda fixa, os de renda variável e os balanceados. Para esses seus recursos, a sugestão é um fundo específico de renda fixa, chamado DI ou Simples. Todo banco ou plataforma de investimento tem um fundo desse tipo. E a taxa de administração é menor do que 0,5% ao ano. Essa taxa de administração é o que você paga para ter a comodidade de o gestor do fundo escolher as melhores alternativas para você. E que reduz a sua rentabilidade. Então, quanto menor essa taxa de administração, melhor. A vantagem do fundo é que você aplica e resgata a qualquer momento e rende mais do que a poupança, mesmo considerando o imposto de renda. Então, em resumo, procura no seu banco ou plataforma de investimento um fundo DI ou Simples. É uma boa troca em relação à poupança e vai dar mais conforto para você, porque você pode aplicar e resgatar a qualquer momento e aumenta também a sua rentabilidade.
1: Muito obrigado, Marcelo, e um bom dia para você.
0: Bom dia, um abraço e até amanhã.
2: Até amanhã.
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0: quinta-feira, 28 de maio de 2026. 71% dos trabalhadores ouvidos em uma pesquisa Datafolha disseram acreditar que não correm risco de demissão. 19% afirmaram que a ameaça é alta e 9% disseram ver algum perigo. Os números são os melhores registrados desde 2013. Para fazer o levantamento, o Instituto ouviu 1.312 pessoas de 139 municípios nos dias 12 e 13 de maio. A margem de erro é de 3 pontos percentuais, para mais ou para menos. O Senado aprovou um projeto de lei complementar que retoma a isenção de tributos federais para todas as entidades sem fins lucrativos e libera até R$2,5 bilhões de reais adicionais para investimentos em projetos estratégicos de defesa nacional. O texto ainda será analisado pela Câmara e, se for aprovado sem alterações, seguirá para a sanção presidencial. O presidente Lula recebe hoje a presidente do Suriname no Palácio do Planalto, em Brasília. A expectativa é de que eles assinem acordos de combate ao crime organizado na fronteira e de cooperação ambiental. Os dois países enfrentam desafios relacionados ao garimpo ilegal, ao tráfico de drogas e a crimes transnacionais. Os Estados Unidos anunciaram a aplicação de sanções contra a autoridade do Estreito do Golfo Pérsico. O órgão foi criado pelo Irã para coordenar o tráfego e cobrar taxas de embarcações comerciais que passam pelo Estreito de Hormuz. Washington estendeu a iniciativa a qualquer um que cumprir as exigências iranianas. No horário de Brasília, 8:04.
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1: 8:05.
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1: Muito bom dia a você que escolheu ficar mais bem informado ouvindo o Jornal da CBN na manhã desta quinta-feira, dia 28 de maio de 2026. Agora há pouco, aqui no Jornal da CBN, tivemos a oportunidade de conversar com o advogado Daniel Chiodi, advogado trabalhista, e que trouxe para nós algumas das adaptações e cuidados que empresas e empregados terão de ter a partir do momento que entrarem em vigor as novas regras que estão aprovadas, ou que foram aprovadas, ou que serão aprovadas, para ser ainda mais preciso, porque elas ainda passarão pelo Senado, na proposta de emenda à Constituição, que marca o fim da escala 6x1. Chamei a atenção, você que é um processo, vamos dizer assim, escalonado no seguinte sentido, porque primeiro haverá um período de adaptação muito rápido, de acordo com o texto da Câmara, mas todas as vozes ouvidas hoje no Senado têm dado conta de que, muito possivelmente, esse processo de transição será mais longo. Apesar de já haver conversas do presidente da Câmara dos Deputados, Hugo Mota, com o presidente do Senado, Davi Alcolumbre. Aliás, essa é uma outra questão que está em jogo, porque há quem veja que o presidente Lula faria esse diálogo com o Davi Alcolumbre. Mas como os dois andam em rota de colisão nos últimos tempos, é provável que essa conversa funcione melhor, o fluxo da conversa seja melhor entre Hugo Mota e Davi Alcolumbre. Mas isso acontecerá agora, nos próximos dias, e nós teremos uma ideia melhor de qual é a intenção do Senado diante desta PEC, que prevê o fim da escala 6x1. Como eu disse, num período ainda rápido, é verdade, mas de adaptação. No primeiro momento, são 60 dias para implementação daquela redução de hora de 44 para 40 horas e 14 meses. 14 meses, nós estamos falando um ano e dois meses. É muito rápido também para o período de 40 horas, baixando de 44 para 40 horas, uma adaptação que as empresas terão de fazer. Você também, como empregado, terá que estar atento até para ver exatamente como as regras funcionarão aí na área em que você atua. Nós voltaremos a tratar desse assunto com especialistas ao longo aí do tempo, à medida que tivermos as regras até mais claras, principalmente depois de aprovadas lá no Senado, que é a palavra final que terá para a promulgação desta proposta de emenda à Constituição. Agora são 8 horas e 8 minutos.
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0: Muito bom dia para você, Malu Gaspar.
1: Bom dia, Milton. Bom dia, Cássia. Bom dia para os nossos ouvintes.
2: Bom dia, Malu.
0: Malu, vamos conversar aqui sobre a situação do ex-governador do Rio de Janeiro, Cláudio Castro, que foi alvo de mais uma operação nesta semana e que, nas investigações, surgem informações da proximidade dele com Daniel Vorcaro. Até eu vou te falar mais do que os números das extravagâncias, chama atenção as coincidências de datas, né? A linha do tempo. Você que teve acesso a essas informações, a esse conteúdo, traz para nós um pouco mais do que se pode destacar aqui para os nossos ouvintes dessa relação que havia entre Castro e Vorcaro.
1: Então, Milton, você tocou num ponto importante. A Polícia Federal conseguiu fazer a reconstituição das datas dos encontros que é possível mapear pelas mensagens e a coincidência com as datas de aportes feitos pelo Rio Previdência em títulos e depois em fundos do Master. Então, fica provado que perto dos aportes havia reuniões fechadas entre eles, inclusive algumas reuniões que eram bem rapidinhas, sabe? Eu preciso passar aí no Palácio Guanabara, vai, tô aqui embaixo, aí sobe, volta. Numa outra ocasião, o Cláudio Castro está em Brasília, fala onde é que é para eu ir, aí vai. Coisas muito rápidas que indicam que eles estavam discutindo questões específicas, né? Quando você vai só para resolver alguma coisinha e depois vai embora. Mas também, e eu acho que isso também denota muito o modus operandi do Daniel Vorcaro, havia encontros em festas, em churrasco, em feijoada, em camarote de Sapucaí. Fica claro que não era só, a gente ouviu falar ontem até na TV sobre uma degustação de uísque caríssima. Essa degustação está bem detalhada aqui na representação, mas eu também tenho algumas informações que a gente está apurando aqui sobre detalhes de como ocorreu, mas era todo um cardápio, Milton e Cássia, de experiências, como se diz hoje em dia, de luxo para o governador, uma espécie de boa vida, né? Aquela tudo que você merece ter porque você é uma pessoa importante, tratamento VIP. Então a gente até publicou ontem no blog a história de um jantar que o Vorcaro propiciou pro Cláudio Castro, fazendo a reserva, combinando com o chefe, num restaurante daquele Salt Bis, eu não sei se é dessa forma que se fala, um chefe famoso que joga sal no bife, bota ouro na carne, um que virou um influencer aí, super conhecido, e fazia jantar, tinha um restaurante caríssimo, o Vorcaro bota lá um vinho avaliado em R$6.000, mais ou menos, mais uma garrafa de champanhe de pelo menos R$6.000.
0: Vorcaro funcionava como financiador e como concierge, né?
2: Isso.
1: Concierge completo, concierge de luxíssimo, né? Fazendo, mandando comprar aquela carne de ouro que é pro chefe ir na mesa. E aí o Cláudio Castro responde com uma mensagem: você não existe. Sabe aquela relação? É uma relação de encantamento, que até a Polícia Federal fala que o Vorcaro usava do nababesco lifestyle para conquistar o Cláudio Castro. E às vezes, pelas mensagens, eu li todas ontem, tá, gente? São 400 páginas de informação, que até tarde lendo ontem, como se fosse uma novela, assim. E aí tem horas em que o Cláudio Castro fala como se fosse mesmo um subordinado, sabe? Ai, olha, eu queria ir no camarote da Sapucaí, mas será que tem algo como mandar alguém lá na porta? Para eu não ficar naquele esquema de semi-barrado, é o governador do estado falando com um cara, um banqueiro, e o banqueiro, não, vou mandar alguém te buscar lá. E assim vai, não consegue. Aí no dia seguinte ele fala, não consegui ir, ficou tarde, mas hoje tem uma churrascada. Aí você vai ver num churrasco, numa pousada em Santa Teresa, com vista para a cidade, churrascada on the garden, e também uma feijoada by the pool. E depois, no dia seguinte, tem um sunset no Parque Lage. Essa vida de ricaraços, né? Ricos, ricos, riquíssimos, com a qual o Cláudio Castro parece estar encantado. Mas é óbvio, né, gente, que a gente não está falando só disso. Tem alguns personagens ali que são os caras que movimentam o dinheiro, que intermediam o dinheiro, que receberam bastante grana, né? Tem o lobista que recebeu, pelo menos, segundo a representação da PF, 40 milhões de reais. É lógico que esse tipo de negociação não vive só de jantares caros, né?
2: Sim, vive também desses personagens que se repetem, né?
1: Pois é, Cássia, isso é uma coisa que chama atenção, e principalmente para mim, que cubro esses casos há tanto tempo. Eu já estou com... Eu sou muito nova, vocês sabem, né? Mas eu tenho 30 anos de profissão, eu, tipo, comecei, nasci já trabalhando.
2: Começou na infância.
1: Comecei na infância, mas aí... E esses nomes vão se repetindo. Esse lobista que eu acabei de citar, o Ricardo Siqueira Rodrigues, conhecido como Ricardo Gordo, ele é... É praticamente elenco fixo das operações da Polícia Federal que tem a ver com desvios em fundos de pensão. Ele já teve em toda a operação que você puder imaginar, desde um mensalão. E eu fico me perguntando, a corretora Planner, que é uma outra corretora utilizada aí nos aportes do Rio Previdência como intermediária, é uma corretora que também já foi citada em várias operações, investigações de fraude de fundo de pensão, já foi multada pela CVM, assim como esse Ricardo Gordo. As pessoas se repetem, as operações que vão e vêm estão sempre trazendo à tona as mesmas pessoas. E é natural a gente se perguntar como é que pode... uma pessoa que é reconhecidamente especialista em fraude em fundo de pensão continuar operando da mesma forma, sem que nada aconteça. No caso desse Ricardo Rodrigues, já fez umas duas ou três delações premiadas, e ele volta à cena, e ele começa tudo de novo. E antes de serem presos, essas pessoas ganham muito dinheiro e dão muito prejuízo, né? E só para terminar aqui, que eu sei que meu tempo está acabando, o próprio Vorcaro, em 2020, já tinha sido alvo de uma investigação chamada Fundo Fake sobre fraudes em fundo de pensão, desvio de dinheiro, no mesmo molde dessa de agora. Foi feita uma ordem de prisão, o juiz determinou a prisão do Vorcaro e de vários comparsas. Essa ordem de prisão foi anulada por um outro juiz e depois simplesmente trancada por uma desembargadora no Tribunal Regional Federal de Brasília, que era responsável por Rondônia, onde começou a investigação da fraude. Por que eu estou contando isso? Porque eu acho que isso explica por que, que a gente volta a ver esses personagens voltarem das trevas, como zumbis, para assombrarem a gente com novos escândalos, novos desvios, mais prejuízos, né? A fraude inicial do Vorcaro lá em 2020 era de 500 milhões de reais. Hoje nós estamos diante de um rombo de 60 bilhões no FGC. Isso tem custo para a sociedade, a leniência, e a gente pode até saber hoje que houve muita corrupção de autoridades e órgãos regulatórios, elas levam esse tipo de prejuízo. Então, acho que isso é muito importante a gente ter em mente, porque se a gente não começar a lidar com isso de uma forma mais consequente, daqui a pouco estão esses zumbis todos de novo, daqui a 10 anos eu e você, Cássia, velhinhas aqui, na rádio, falando, lembra daquele lobista? Vai ser tudo de novo, sabe?
0: E ele é lá muito no restaurantão, lá em Nova York, ou lá
2: comendo
0: em
2: bife com ouro.
1: Bife com ouro e nós aqui, né? Trabalhando, lendo o relatório até de madrugada para poder entender onde é que teve o furo e por que, que a gente continua nesse eterno dia da marmota, né? É muito cansativo, gente.
0: Tá certo.
1: Nossa Senhora.
0: Bom, mas siga na leitura e contando para nós o que você descobre, tá bom?
1: Obrigado. Escala 24/7.
2: Isso.
1: Um beijo, gente.
2: Tchau, beijo, Malu.
1: Eu não tenho esse privilégio. Beijo, tchau.
2: Tchau.

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5: 8h20.
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14: Na CBN Joinville, agora são 8 horas e 24 minutos, 8h24 da manhã dessa quinta-feira. A gente segue por aqui na programação do nosso Jornal da CBN, nessa manhã de tempo bom aqui em Joinville. Temperatura, ela subiu um pouquinho aqui na região do bairro Saguaçu, agora a temperatura na casa dos 15 graus. A gente segue por aqui na programação. Vamos conversar com o repórter João Gabriel, que está circulando pela cidade de Joinville. E o João há pouco esteve participando comigo aqui do Atualidade Esportiva, e antes de sair para a rua com o carro da CBN para circular pela cidade, ele falou que ia dar uma volta aí no posto de gasolina aqui em Joinville, que está com aquela promoção do dia sem imposto. E aí ele está observando lá como é que está a fila, como é que está o andamento dessa fila, porque nesse posto exclusivamente tem uma gasolina até um pouco mais barata. Eu não sei, João, se tu conseguiu chegar aí perto do posto, tem muita fila, como é que está a movimentação, ou se você está em outro lugar aproveitando outro tipo de dia sem imposto, outro tipo de produto, até porque não é só num posto de gasolina, né? São diversas ações que estão sendo realizadas aqui em Joinville, em vários pontos, em vários comércios aqui de Joinville, né? Bom dia, João.
15: É isso, Isla. Novamente, bom dia a você e a todos que nos acompanham aqui na CBN Joinville. São mais de 20 estabelecimentos, tá? Se não estou enganado, 29 estabelecimentos aqui em Joinville que fizeram essa parceria, uma parceria nacional, né? Não está sendo exclusivamente aqui na cidade de Joinville com essa promoção, esse dia livre de imposto. São 29 estabelecimentos e um deles é realmente esse posto de combustível aqui no bairro Costa e Silva. Estou bem aqui ao lado do posto. A movimentação muito boa por aqui. As fichas, né, para essa promoção começaram a ser distribuídas já às 6 horas da manhã, e o abastecimento começou agora há pouco, às 8 horas da manhã, então a gente consegue ver uma movimentação aqui bem grande no posto de combustível do Costa e Silva, essa rede de posto, que é a única, né, abastecendo aqui na cidade com essa promoção. Então a gasolina aqui fica na faixa de R$ 6,24, hoje exclusivamente a R$ 4,50. Aqui o pessoal que mora mais próximo conseguiu, né, vir já às 6 horas da manhã, pegar essa ficha. São 100 fichas que foram distribuídas aqui para o pessoal abastecer, com um limite, tá, de 30 litros por carro. Então cada um que pegou essa ficha pode abastecer até 30 litros e conseguir essa promoção, né, de R$ 4,50. A movimentação aqui, como eu falei, o abastecimento começou por volta das 8 horas da manhã, mesmo que as fichas tenham sido distribuídas um pouco mais cedo, ainda está bem intenso por aqui, muitos carros ainda esperando para conseguir essa promoção, mas o pessoal conseguindo esse desconto, né, de quase R$ 2,00 por aqui. Além do posto, temos outros 29 estabelecimentos, como eu destaquei, com essa promoção, Isa. Daqui a pouco, no Noticiário Amanhã, a gente vai abordar um pouco mais essa promoção aqui em Joinville, essa promoção nacional, né, que traz descontos em alimentos, produtos de vestimentos e também o posto de gasolina. Sim. Por aqui, Israel.
14: Então, se a gente fazer uma conta, né, João, se vamos supor que um carro ele consiga, né, ter espaço aí para colocar 30 litros, R$ 2,00 por litro, uma conta bem simples, né, economiza aí um pouco mais de R$ 50, né? Ou eu tô maluco, é isso, né?
15: Acho que a conta segue nessa linha mesmo.
14: É, porque dá praticamente R$ 2,00 de diferença, né, em relação a alguns postos, né?
15: Dá um desconto de R$ 2,00 por litro, né, mais ou menos.
14: Se são 30 litros, em torno de R$ 60 aí o desconto. Já ajuda bastante, né? 60 pila, poxa, é bastante mesmo, é uma economia muito importante. E assim, né, João, os caras acordaram um pouco mais cedo hoje, né, para poder fazer esse deslocamento aí, enfim. Tá no bairro Costa e Silva, é isso?
15: É isso, no Costa e Silva, bem aqui ao lado do posto de gasolina, a gente consegue ver uma fila, Israel, de praticamente agora uns 30 carros aqui, tá? Então tá sendo feito em rodízio, né, tá saindo somente dois... dois galões ali sendo abastecidos, os carros fazem essa fila, vem o primeiro, abastece os 30 litros, paga o preço na promoção e já vem na sequência até para agilizar o serviço aqui do posto de combustível, né?
14: Pessoal que está ouvindo a rádio CBN, dá uma buzinada aí pro João Gabriel aí, está ouvindo a CBN Joinville nesta manhã de quinta-feira. João, obrigado, até depois, tá? Valeu.
15: Valeu, Isa, tamo junto.
14: Valeu, João Gabriel, portanto, trabalho de reportagem circulando aí por Joinville, lá no bairro Costa e Silva, tá rolando essa... É uma quinta-feira livre de impostos, né? Então, em alguns comércios aqui da cidade, né, tem alguns tipos de não digo nem promoção, né, mas é aquela questão do valor, né, do produto sem um imposto, né, que é colocado, só para nós termos uma ideia de quanto, né, os comerciantes pagam de impostos, né, em relação a alguns produtos. A gasolina, por exemplo, nesse posto de gasolina no bairro Costa e Silva, é com um valor, né, R$ 2,00 abaixo, né, do preço habitual. Então, isso aí é uma economia, né? Se 30 litros, né, vai abastecer, dá em torno de R$ 60. Agora são 8 horas e 29 minutos.
16: Bom dia para você, Carlos Alberto Sardenberg.
17: Muito bom dia, Milton, Cássia, bom dia, ouvintes.
18: Bom dia, Carlos Alberto.
16: Sardenberg, nós estamos vendo aí uma série de fundos de pensão envolvidos nessas falcatruas do Banco Master. Rio Previdência foi a mais recente no sentido de ter aparecido novas informações, mas não é só a Rio Previdência. E agora já se fala lá no Senado de usar dinheiro do FGC para pagar os prejuízos dos fundos de pensão?
17: Pois é, Milton, Cássia, vocês vejam que a situação que está sendo desenhada, né? Você pega o caso do Rio Previdência, que fez um aporte de mais de 3,5 bilhões no Banco Master, né? Desde comprando letras financeiras até investimentos em fundos. Bom, perdeu dinheiro porque o banco fechou e o Rio Previdência entra lá na fila dos credores, né? Ou na fila dos que tem algo a receber e se sobrar alguma coisa no final, né? E isso aconteceu com vários outros fundos de previdência de servidores públicos, de governos estaduais e de governos municipais. O caso do governo do Amapá também é clássico, é um fundo de previdência do governo do Amapá, dos funcionários do governo do Amapá. Esse fundo também investiu no Master e não foi por uma decisão estratégica de negócio, mas foi por uma decisão política, né, tomada pelos seus dirigentes. Aí o investimento vira pó, E aí o que estão agora dizendo? Olha, você acaba protegendo todas as pessoas que fizeram esses investimentos, que são investimentos feitos por razões de ordem política e de propina, e quer que esses investimentos sejam cobertos, né, essas perdas sejam cobertas pelo dinheiro do Fundo de Garantia de Crédito. Esse fundo é formado com o dinheiro de todos os bancos contribuem conforme o seu tamanho para a formação desse fundo, cujo objetivo é proteger os pequenos investidores quando um banco quebra, né? É aquele sistema que paga CDBs até R$ 250 mil para cada CNPJ e para cada CPF, né? Então, esse fundo é criado com o dinheiro de todos os bancos que estão funcionando bem, etc. E agora a ideia que surge é de premiar, como que é assim, né, os fundos de investimento, os fundos de previdência que fizeram negócios ruins, que fizeram negócios da base da propina, da corrupção, dos bifes e tal, fizeram essas aplicações no Banco Master e agora querem receber. Agora a ideia lá do projeto do senador Renan Calheiros é que todos esses fundos sejam ressarcidos pelo Fundo de Garantia de Crédito, que é um desastre, porque primeiro pode quebrar o próprio Fundo de Garantia de Crédito, dado o volume desses investimentos. A solução é responsabilizar as pessoas e os governos que fizeram essas transições duvidosas e não tentar passar a conta, socializar a conta para o fundo garantidor de crédito, porque aí fica uma beleza, né? Você faz um investimento num banco que está quebrando, recebe lá alguma coisa, alguma vantagem, o banco quebra, você vai no fundo de garantia e pega o dinheiro de volta. Quer dizer, aí não há punição, não há responsabilidade, liberdade, não há regra que se sustente. E é exatamente isso, essa ideia que surgiu no Senado. Ressarcir os fundos de previdência, vão alegar que coitado dos funcionários e tal, mas quando isso acontece num fundo de previdência qualquer, as pessoas que participam desse fundo de previdência são chamados a contribuir para reequilibrar o fundo. É uma das coisas que tem que fazer. E a outra, punir e cobrar dinheiro dos que fizeram esses investimentos por razões duvidosas. Agora, no Brasil é assim, né? Quer dizer, uma irregularidade cria um enorme problema e aí você busca uma solução para aquela irregularidade com base em dinheiro que é dinheiro dos outros, né? Uhum. É isso que está acontecendo, Milton e Cássia.
16: Muito obrigado e um bom dia para você, Sardenberg. Até logo mais, o meio-dia.
17: Até logo mais.
18: Até mais tarde.
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0: Quinta-feira, 28 de maio de 2026. A Câmara aprovou um projeto de lei que concede até 10 bilhões de reais em subsídios em 5 anos para a construção de fábricas de fertilizantes ou para a expansão e modernização das atuais indústrias. O texto voltará ao Senado. Segundo a Companhia Nacional de Abastecimento, o Brasil é dependente de fertilizantes importados, que respondem por 85% da demanda anual. Em 2025, o país consumiu o volume recorde de 45 milhões e meio de toneladas. A Conab alerta que o cenário geopolítico é um fator de risco, já que parte relevante das importações passa pelo Estreito de Hormuz, que está bloqueado por causa da guerra entre Irã e Estados Unidos. A inflação do aluguel subiu 0,84% em maio. A taxa representa desaceleração de 1,89 ponto percentual na comparação com abril. De acordo com a Fundação Getúlio Vargas, o resultado foi influenciado pela relativa estabilidade dos preços do petróleo no mercado internacional. O movimento não provocou choques adicionais relevantes nas cadeias produtivas. No ano, o IGPM acumula alta de 3,79%. O Rio Previdência injetou 80 milhões de reais no Banco Master um dia após o então governador Cláudio Castro participar de uma degustação de uísque milionária paga pelo banqueiro Daniel Vorcaro nos Estados Unidos. O evento custou mais de US$ 1 milhão. A informação foi revelada pela Globo News. No horário de Brasília, 8h35.
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1: 8h36.
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3: Ô, Cássia Godoy.
1: Diga.
3: A gente ouviu o comentário de Sedenberg falando sobre os fundos de previdência. Isso. Né? Aí eu lembrei do Rio Previdência. E aí voltou à memória a conversa que a gente teve com a Malu Gaspar agora há pouco. Malu Gaspar contando alguns detalhes da relação do governador, então governador do Rio de Janeiro, Cláudio Castro, com o banqueiro Daniel Vorcaro. Você prestou atenção numa história?
1: Qual delas?
3: Teve um determinado momento ali que a Malu estava falando com a gente, ela contou que o governador estava pedindo favor para o Daniel Vorcaro, mas não era para ir num restaurante lá fora, beber uísque, né? Era para entrar num camarote na Marquês de Sapucaí, no Rio de Janeiro.
1: No Rio de Janeiro, governador
3: do Rio. Ele é o governador e ele estava pedindo favor para o banqueiro.
1: Não é impressionante?
3: É porque é só para não ficar parado lá na entrada.
1: Isso.
3: Rapaz... É uma troca total, né? Porque eu até depois eu estava pensando aqui, mas não era o banqueiro, que, o convidado, né? O outro que tinha que pedir, governador, dá uma mão aí, agiliza a entrada.
1: Aí.
3: Não.
1: Isso, não,
3: era ele pedindo pro banqueiro agilizar.
1: O nível de influência e poder de Daniel Vorcaro.
3: Impressionante. Eu fiquei com esse negócio na cabeça que estava pensando, mas enfim. Bom, daqui a pouco, inclusive, nós vamos falar também de outra operação aqui da Receita Federal, que está em andamento. Temos novidade aí para você. Vamos falar do calor na Europa. Mas antes... Queria chamar aqui porque nós temos o É da Sua Conta PicPay com a Renata Flores.
4: Bom dia, Milton. 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Por hoje foi isso, mas amanhã eu tô de volta com mais um É da Sua Conta.
3: 8h40 agora.
1: Nós temos informação chegando com a nossa reportagem aqui em São Paulo. Pedro Fagundes está acompanhando a operação que está em andamento hoje e investiga uma movimentação ilegal de 26 bilhões de reais por fintechs ligadas ao setor de combustíveis. Pedro.
5: Cássia, carros e viaturas da Receita e também da Polícia Federal entraram há mais de 2 horas aqui no prédio onde estou à frente, a 2 quadras da Faria Lima, que guarda 2 das 6 fintechs investigadas por lavar dinheiro para o crime organizado. Há cerca de 30 minutos, 2 policiais da rota saíram com ferramentas de arrombamento na porta, todos os demais policiais continuam ali, aqui dentro deste prédio, o que indica que devem estar extraindo bastante coisa, bastante parte desses mandados de busca e apreensão. Trata-se da Operação Fluxo Oculto, que é a segunda fase da Operação Carbono Oculto, de agosto de 2025, que tem como foco revelar que, mesmo depois dessa primeira deflagração, a organização criminosa continuou agindo para lavar dinheiro, adulterar combustíveis e também sonegar impostos. Os principais alvos são justamente empresários, operadores logísticos e laranjas do esquema, que teriam movimentado recursos entre distribuidoras de combustíveis, postos de combustíveis, empresas e fundos de investimentos atrelados justamente à facção investigada. As investigações apontam operações suspeitas com depósito em dinheiro vivo. Uma dessas instituições, ela recebeu mais de R$1 bilhão de reais em espécie, dinheiro vivo, entre 2022 e 2024. Apenas três dessas fintechs informaram a Receita cerca de R$8 bilhões de reais movimentados em 2025. Já as restantes, as outras três, serão autuadas por não entregar a declaração obrigatória. Cássia.
1: Muito obrigada. Esse foi o Pedro Fagundes.
3: Nós temos agora 8 horas e 42 minutos. Nós vamos até a sede da Rádio França Internacional, em Paris, conversar com a Adriana Brandão para trazer informações sobre essa onda de calor intenso que a Europa, de uma maneira geral, vem enfrentando. Nós mesmos acompanhando aí os jogos de Roland Garros, temos percebido ali o impacto que essas temperaturas mais altas têm gerado. Tivemos um tenista que teve problemas ontem durante um dos jogos, mas não só nisso, em outras pessoas em outras áreas também vêm sofrendo com este forte calor. E a Adriana Brandão está com a gente, atualiza essas informações. Bom dia para você, Adriana.
6: Bom dia, Milton. Bom dia, Cássia. Bom dia a todos os ouvintes. E os torcedores de Roland Garros e toda a população parisiense e da região metropolitana parisiense vão sofrer ainda mais a partir dessa quinta-feira. Essa onda de calor precoce que atinge a Europa coloca a região metropolitana da capital francesa em alerta a partir de hoje. A região metropolitana da capital deve registrar nessa quinta-feira temperaturas de até 35 graus ao todo. 17 departamentos da França, cerca de um quinto do país, estão em alerta laranja, o penúltimo da escala. A vigilância é acionada quando são previstas temperaturas muito altas durante vários dias e noites consecutivos. O nível laranja implica a ativação de planos de prevenção, como o acompanhamento de idosos. Ao menos 7 pessoas morreram até agora em toda a França, a maioria delas por afogamento. Esta é apenas a primeira das ondas de calor previstas para este verão europeu, apontam os especialistas, e o governo francês é criticado pela falta de preparo. O primeiro-ministro Sébastien Lecornu preside uma reunião interministerial de emergência esta tarde para decidir medidas preventivas durante o verão. Essa onda de calor precoce atinge vários países europeus. Na Itália, 4 cidades, Roma, Florença, Bolonha e Turim, foram colocadas em alerta vermelho nesta quinta-feira, Milton.
1: E nós temos também um outro assunto para abordar com você, Adriana, atualização em relação aos bombardeios que continuam no sul do Líbano.
6: Esses bombardeios continuam e são incessantes, Cássia, e isso apesar do cessar-fogo decretado em 17 de abril. Na manhã desta quinta-feira, as principais cidades do sul do Líbano foram visadas logo após o exército israelense ter emitido um novo alerta para a população deixar a região considerada zona de combate contra o Hezbollah. Os bombardeios deixaram ao menos 14 mortos, sendo 2 crianças nesta manhã, informou o Ministério da Saúde. Saúde libanês. Também nesta manhã, uma soldada israelense morreu perto da fronteira em um ataque de drone lançado pelo grupo xiita libanês, elevando para 23 o número de militares de Israel mortos desde a retomada do conflito no início de março. Um funcionário civil do exército israelense também morreu no conflito. Para cada drone que atingir um dos nossos militares, é preciso destruir 100 edifícios na zona sul de Beirute Beirut, reduto do Hezbollah, ameaçou o ministro das Finanças israelense, Bezalel Smotrich, representante da extrema-direita no governo de Israel. Os ataques israelenses ao Líbano mataram, até agora, 3.269 pessoas, segundo o último balanço do Ministério da Saúde libanês. O cessar-fogo não está sendo respeitado por nenhuma das partes. A intensificação dos bombardeios ocorre enquanto os dois países se preparam para uma reunião militar na sexta-feira em Washington, antes de uma nova rodada de negociações entre israelenses e libaneses nos dias 2 e 3 de junho. E nas discussões de paz com os Estados Unidos, o Irã exige também o fim das hostilidades de Israel contra o Hezbollah para chegar a qualquer acordo. Eu volto com vocês aí no estúdio, Milton, Cássia.
3: Muito obrigado, Adriana Brandão, da Rádio França Internacional. Bom dia para você, até mais. 8h46.
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1: 8h50.
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4: Na linha 7, Rubi, operada pela TIC Trens. Desde as 6 da manhã tem problemas por lá. Alguma previsão para a volta à normalidade, Matheus Leite?
5: Sem previsão, Cássia. A TIC Trens, que é a concessionária responsável pela linha 7 Rubi, informa apenas que as equipes atuam para restabelecer a operação normal. Essa falha, né, provoca a velocidade reduzida entre as estações de Franco da Rocha e Perus. Isso desde as 6h51 da manhã, segundo a concessionária, por causa de uma falha no sistema de sinalização na região de Caieiras. E aí o segundo dia de problemas, né, durante a manhã nos trens da linha 7 de Rubi e permanece, por enquanto, essa velocidade reduzida. Cássia.
4: Muito obrigada, Matheus.
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1: 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É a pergunta da Kátia Brumatti. E ela quer a atenção dos fiscais de trânsito na esquina da Chucre Zaidan com a Avenida Morumbi, porque ali diz que o semáforo, ele abre e fecha e você fica parado, porque tem muita gente parada no cruzamento, atravancando o caminho das pessoas, e ela acredita que é só com fiscalização no local isso pode mudar.
2: 8h57.
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0: num presentaço do goleiro Souza, saiu jogando com o pé direito, mandou no pé canhuto.
1: Bom dia pra você, Paulo Vinícius Coelho.
2: Bom dia pra você, Milton Jung. Bom dia, Cássio Godoy. Tudo culpa do Fernando Diniz.
3: Bom dia.
1: Corinthians perdeu 2-0 pro Platense. Por que botar culpa no Fernando Diniz?
2: Ah, porque toda vez que um goleiro sai jogando errado, é culpa do Fernando Diniz. Mesmo com outro time. Quando o Hugo Souza saiu jogando errado contra o Flamengo, e o técnico era Dorival Júnior, culpa do Fernando Diniz.
1: Ele que inventou essas coisas.
2: Ele que inventou essas coisas, sai jogando por baixo, sai jogando com o pé. Aí o Hugo não sabe jogar com o pé, deu no pé do Zapiola, Zapiola tocou por cobertura, gol do Platense, 2-0. O Hugo falhou no primeiro gol também, não foi nada de sair jogando. Não é culpa do Fernando Diniz. O Hugo não foi bem ontem. O Garro colocou a mão na bola, foi pênalti o primeiro gol. O segundo na falha de saída de jogo do Hugo. Mas acho que a notícia ontem foi a classificação do Fluminense também, porque o Fluminense precisava vencer o La Guaira no Maracanã, ganhou por 3-1, aí tomou um susto porque o Bolívar não podia vencer, o Bolívar saiu perdendo para o Rivadavia em Santa Cruz da La Sierra por causa das manifestações em La Paz, o Bolívar empatou no segundo tempo, tinha 40 do segundo tempo quando o Fluminense terminou o jogo e estava empatado, se saísse um gol do Bolívar o Fluminense estava eliminado. Aí saíram dois gols do Rivadavia e o Rivadavia fez sorrirem as torcidas de Fluminense e Flamengo ao mesmo tempo, porque a vitória do Rivadavia por 3-1 não foi suficiente para o Rivadavia ultrapassar o Flamengo. O Flamengo tem a melhor pontuação de toda a fase de grupos da Libertadores. Rosário Central perdeu ontem por 1-0 para o Independiente Del Valle. E o 3-1 do Rivadavia, além de fazer o Flamengo ter a melhor campanha, classificou o Fluminense em segundo lugar na sua chave. Aliás, foi uma noite de quarta-feira que confirmou classificações em primeiro ou segundo lugares de todos os representantes brasileiros. O Vasco ganhou 3-0 do Barracas Central, passou em segundo lugar, vai para a repescagem da Sul-Americana. O Bragantino ganhou 2-0 do Carabobo, vai para a repescagem da Sul-Americana. O Atlético ganhou de 1-0 do Cienciano, classificou-se em primeiro lugar na Sul-Americana. Fluminense classificado em segundo lugar na Libertadores, o Corinthians classificado em primeiro lugar no seu grupo, apesar da derrota por 2-0 para o Platense.
3: E hoje entram em campo, em jogos diferentes, Palmeiras e Cruzeiro.
2: O Palmeiras precisa empatar o jogo só contra o Júnior para se classificar, mas vai se classificar em segundo lugar na chave com esse empate. Para ser primeiro colocado, ele tem que

0: que vencer o Júnior Barranquilla e o Cerro Porteño tem que perder em Assunção para o Sporting Cristal. Se o Palmeiras empatar, ele se classifica, porque mesmo que o Cristal vença o Cerro Porteño, o Palmeiras ganha um confronto direto do Sporting Cristal. E se o Palmeiras ganhar e o Cerro Porteño empatar, o Palmeiras perde o confronto direto para o Cerro Porteño, porque empatou em Assunção e perdeu no Bank Park agora. Ah, e o Cruzeiro tem que ganhar o jogo do Barcelona. Se vencer o jogo do Barcelona de Guayaquil aos 21h30, classifica-se sem depender de qualquer outro resultado. Mas se empatar e o Boca vencer, a Católica classificam-se Católica e Boca Juniors.
1: Muito obrigado e até mais.
0: Até amanhã, meu. Até amanhã, Cássia.
2: Até amanhã, PVC.
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0: quinta-feira, 28 de maio de 2026. Um grupo suspeito de explorar plataformas ilegais de apostas online e lavar mais de 5 bilhões de reais em São Paulo é alvo de uma operação da Polícia Civil e do Ministério Público. Segundo a investigação, contas bancárias de terceiros eram usadas para ocultar a movimentação financeira. São cumpridos 22 mandados de busca e apreensão. Os agentes também tentam prender 5 suspeitos. O índice de confiança do setor de serviços da Fundação Getúlio Vargas avançou 0,9 ponto em maio e chegou a 88,7 pontos. O resultado encerrou uma sequência de 3 meses de quedas consecutivas. O desempenho foi impulsionado pela melhora das expectativas para os próximos meses. A região metropolitana de Paris está em alerta laranja por causa do calor intenso. Com isso, foram ativados os planos de prevenção, que incluem o monitoramento de idosos. Segundo a previsão do tempo, os termômetros podem marcar até 35 graus nesta quinta-feira. A França registra até o momento 7 mortes em decorrência das altas temperaturas. Na Itália, 4 cidades estão em alerta vermelho. O engenheiro de software do Google é acusado de usar dados internos para lucrar mais de US$1 milhão em um site de apostas. O funcionário da Big Tech responde a um processo por fraude e lavagem de dinheiro nos Estados Unidos. Os investigadores afirmam que o homem usou acesso a um sistema do Google para acertar que o cantor americano David seria a pessoa mais pesquisada do site em 2025. O horário de Brasília, 9:04.
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1: Muito bom dia, 9:06, começando aqui na CBN Joinville, mais uma edição do Notícia na Manhã. 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Tempo bom em Joinville, sol entre nuvens, uma temperatura agradável aqui no Morro do Mirante, 17 graus neste momento, uma quinta-feira de tempo seco e previsão de máxima de 22. Estamos no ar com a direção técnica do Israel Antunes, produção da Giovana Franco e os seguintes destaques a partir de agora, começando pelo João Gabriel.
2: Maior edição do Dia Livre de Impostos acontece nesta quinta-feira em Joinville, com mais de 50 lojas participantes. Os detalhes a gente traz daqui a pouco no Notícia na Manhã.
1: Agora é a vez da Giovana Franco.
3: Com UTIs quase lotadas, Joinville amplia a vacinação contra a gripe para todos os públicos antes do fim da campanha dos grupos prioritários.
1: Você confere no NSC Total, fim da escala 6-1, como votaram deputados de Santa Catarina nos dois turnos em PEC aprovada na Câmara. Seleção brasileira inicia treinamentos sob tensão com Neymar machucado e chance de corte. Bolsonaro receberá R$20 mil de deputado do PT após imagem por IA. Agora o destaque é do Raulino Dalcin.
4: As obras das áreas de escape na Serra Dona Francisca têm prazo prorrogado para setembro.
1: Agora é a vez do esporte, J.D. Champs.
5: Kleber, a gente continua acompanhando a preparação do JEC, expectativa para esse fim de semana, né? Jogo importante pela última rodada em casa, na primeira fase da Série D. Ontem teve reunião do Conselho Deliberativo e também tem todo o climinha de Copa do Mundo, né? Afinal de contas, o grupo da seleção, os jogadores já estão reunidos na Granja Comari e continua a polêmica em relação a Neymar. Ele está lesionado. Será que preocupa? Será que segue no grupo? Será que vai ser cortado? Daqui a pouquinho a gente fala sobre isso também no Notícia na Manhã.
1: No NSC Total você confere, Estela Benetti com Nascidos na Mesma Cidade lideram três organizações que somam R$1 trilhão em receitas. Ministério Público e Tribunal de Contas arquivam investigações contra ex-secretário do Estado, destaque do Anderson Silva. E o Jefferson Saavedra traz como manchete quais ruas terão investimento no entorno da ponte Joinville. Destaques que você confere no NSC Total. Israel Antunes está chegando com a gente para falar do trânsito nesta quinta-feira. Bom dia, Israel.
6: Bom dia, Kleber. Bom dia a todos que estão nos acompanhando na programação do nosso Notícia na Manhã, desta manhã de quinta-feira, Kleber. Até vou colocar na tela agora, imagem ali da região da BR-101 e também do pórtico em Joinville, ali no bairro Glória. E a gente observa, né, um fluxo bastante intenso na rodovia BR-101 em ambos os sentidos, porém não tem registros de ocorrências nesse trecho da rodovia BR-101. Agora há pouco, Kleber, falando ainda de rodovias federais, a Artérias Litoral Sul, que é a concessionária que administra o trecho, ela informou sobre um acidente que teve na BR-376, no quilômetro 664, interditando uma das faixas para quem está vindo em direção a Santa Catarina, ali em Guaratuba, no Paraná. Esse acidente foi agora há pouco, mas há 40 minutos aproximadamente, e há 20 minutos a própria artéria já atualizou, né, que a fila, não existe fila e que uma das faixas já está liberada, portanto não há congestionamento para quem está descendo em direção ao Paraná, então em direção a Santa Catarina. Então essa é uma ocorrência que teve um pouco mais cedo na rodovia BR-376. Falando ainda de rodovias federais, para quem está circulando aqui na região norte do estado, muito diferente de ontem, né, que nós tínhamos uma lentidão, né, ali no litoral, né, de Balneário Piçarras até Itajaí, hoje o fluxo de veículos está normalizado. BR-280, para fechar esse giro de rodovias, tem lentidão para o motorista. As duas estaduais, tanto a SC-418 e a Serra, que é a Serra Dona Francisca, e a SC-108, que é a rodovia do Arroz, ambas estão com um fluxo de veículos bem tranquilo para o motorista. No perímetro urbano aqui de Joinville, hoje uma manhã que já apresenta uma normalidade no trânsito, principalmente para quem está em deslocamento saindo dos bairros em direção à região central. O único alerta que eu faço é um trecho da Avenida Santos Dumont, para quem está saindo lá da região norte de Joinville. E um outro trecho com observação também para o motorista é um trecho ali da Rua Blumenau, que também tem lentidão para quem está em deslocamento. Não tem registros de ocorrências aqui em Joinville que parou o trânsito ou que podem estar gerando algum transtorno para o motorista. A gente vai seguir acompanhando e quem está nos ouvindo pode participar, tá, Kleber? No 99972-3493, nosso WhatsApp está à disposição para quem quer participar. E o pessoal também pode mandar o recado no chat da nossa live lá no YouTube da CBN Joinville. Já estamos ao vivo, inclusive, com imagens aqui da nossa cidade, Kleber.
1: Valeu, muito obrigado, Israel Antunes, trazendo as informações do trânsito para o tempo. Douglas Márcio traz a previsão do tempo para essa reta final de semana e já projetando o que vai ser o nosso fim de semana. Douglas.
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7: Bom dia, Joinville. Essa quinta vai ser ensolarada aí na região norte catarinense. Se preparem para um dia com o predomínio do sol, variação de poucas nuvens. Hoje não chove. Durante a tarde, as temperaturas sobem um pouquinho mais. Teremos o que eu chamo, e a meteorologia também fala assim, né? Conforto térmico. A tarde vai ser mais agradável, depois vai amanhecer mais gelado. Hoje, 23, 24 graus de máxima em Joinville. Aí a noite volta a esfriar. O vento hoje sopra de maneira fraca no quadrante sudoeste e nordeste. Para amanhã, tudo muito parecido, esse mesmo ar seco que firmou o tempo hoje traz essa condição para amanhã, sol e variação de nuvens. O que dá para eu acrescentar é que amanhã é um pouco mais de nuvens, mas em princípio sem previsão de chuva. Amanhã o amanhecer é com 15, 16 graus, friozinho, de tarde 23, 24, tarde amena. Para o fim de semana, sábado e domingo. Sábado, a primeira parte do dia, em outras palavras, madrugada, manhã, com muitas nuvens e chuva, mas a partir do meio-dia, especialmente durante a tarde, essas instabilidades vão diminuindo, o tempo vai firmando e gradativamente o sol vai aparecendo mais. Sábado de manhã também com friozinho, à noite friozinho, de tarde máxima de 23, 24 graus. E aí eu antecipo que o domingo vai ser baita! Um dia lindo, ensolarado, tempo seco, sol, poucas nuvens, não chove, vento fraco e tarde, com as máximas chegando a 24, 25 graus, bem agradáveis, tá bom? Eram esses avisos, espero ter ajudado, tchau!
1: Tchau, tchau, muito obrigado, Douglas Márcio, com a previsão do tempo. Já já a gente vai ter o João Gabriel circulando pelas ruas da cidade e atualizando pra gente, né, essa movimentação que aconteceu hoje pela manhã com o dia livre de impostos, né, porque teve gente que madrugou, né, que acordou cedo para aproveitar essa promoção de gasolina com um preço muito reduzido. Esperando o ok do Israel Antunes para falar com o João. Enquanto isso...
6: O João não atendeu ainda, viu, Cláudio, mas eu conversei com ele há pouco dentro da programação do Jornal da CBN, ele estava lá nesse posto no Costa e Silva e a gente estava fazendo uma conta ali de uma economia de aproximadamente R$60, porque R$2 de diferença, né, do preço habitual, né, que nós temos da gasolina. E há um limite de 30 litros por veículo. O João está na linha.
1: R$6,50 é o preço habitual, né? Tá vendendo a R$4,50.
6: Então dá uns R$60 de desconto aí na gasolina.
1: R$2 por litro, tu pode abastecer até 30 e pagando em dinheiro também, né?
6: Ah, é isso? Não sei.
1: Também acho que tem isso. Bom, isso aí é assunto para João Gabriel. Teve gente que madrugou para aproveitar a promoção do Dia Livre de Impostos, João. Bom dia.
8: É isso, Kleber. Bom dia a você e a todos que nos acompanham aqui no Notícia na Manhã. Madrugaram sim, tá? 12 horas na fila, esperando, né, o início do abastecimento lá no bairro Costa e Silva, aqui em Joinville. Esse posto de combustível com a gasolina em promoção hoje a R$ 4,50 nesse dia livre de imposto, né? Acontece não só em Joinville, mas em todo o Brasil. Primeira pessoa que chegou lá chegou às 8 horas da noite de ontem, né? O abastecimento começou hoje por volta das 8 horas da manhã e as fichas sendo distribuídas a partir das 6 horas da manhã. Eu estive mais cedo por lá, vendo a movimentação, realmente estavam as filas muito grandes, né? O pessoal esperando esse abastecimento, conseguia economizar R$2 por litro, tinha um limite de 30 litros por veículo, só poderia ser realizado o pagamento por dinheiro, como vocês destacaram, e as fichas acabaram ali por volta das 8 horas da manhã. Então, infelizmente, quem está escutando agora o Notícia na Manhã já não consegue mais aproveitar essa promoção no posto de combustível, tá? Mas daqui a pouco a gente traz todos os detalhes desse dia livre de impostos aqui na cidade, porque são mais de 50 lojas participando, é um recorde aqui em Joinville, um crescimento de próximo de 300% em relação ao dia livre de impostos do ano passado, com mais de 70 produtos em promoções com preços especiais. A gente traz todos os detalhes daqui a pouco no Notícia na Manhã também. Falando um pouco do clima por aqui, Kleber, região central de Joinville, temperaturas próximas dos 18, 17 graus aqui no norte catarinense. O céu está limpo, o céu está aberto, sem chances de chuva pela manhã de hoje e nenhuma nuvem no céu, tá? Realmente aquele climinha entre sol e frio aqui na cidade de Joinville. Para a gente fechar esse primeiro panorama, essa primeira entrada ao vivo, trazer destaques do trânsito também por aqui e obras da Companhia Águas de Joinville, tá? Dois destaques para o bairro João Costa e também para o bairro Paranaguamirim, que poderão ter então impacto no trânsito e também no abastecimento de água nessas regiões. Começando então com uma obra no bairro João Costa, é uma obra de interligação de rede de água. O serviço começou às 8 horas da manhã e deve ser finalizado próximos das 5 horas da tarde. Isso acontece na rua Osnildo Bepler, próximo à esquina com a rua Treviso, lá no bairro João Costa, com interdição parcial das vias. Conforme a Companhia Águas de Joinville, poderá então ter impacto no abastecimento de água em partes do bairro João Costa e a normalização está prevista para o decorrer da noite desta quinta-feira. Agora, indo ao bairro Paranaguamirim, é o outro serviço de interligação de redes de água, também começou às 8 horas da manhã e deve ser finalizado próximo às 5 horas da tarde. Esse serviço acontece na Rua das Camélias, próximo às esquinas com a Rua Rio Velho, das Cravinéas e também do Cripestre, lá no bairro Paranaguamirim. Isso também com interdição parcial da via e podendo gerar então impacto no abastecimento de água em partes do bairro Paranaguamirim, assim como no bairro João Costa. A previsão de normalização é para o decorrer da noite desta quinta-feira, Kleber.
1: Valeu, muito obrigado, João Gabriel. O João Gabriel disse que é o recorde, né, de participações e adesões ao Dia Livre sem impostos aqui em Joinville, né? Se a promoção da gasolina está encerrada, foi até 8h30 por aí, né, até se esgotarem as 100 senhas, daqui a pouquinho o João Gabriel traz outros, né, outros estabelecimentos que aderiram ao Dia Livre de Sem Impostos. E eu acho que tem também padarias, né? Tá na hora de tomar um cafezinho, aproveita essa aí. Bom, vamos chamar o Raulino Dalcin para atualizar o que aconteceu ontem, né? Câmara aprova o fim da escala 6x1. Raulino, mais detalhes.
9: A Câmara dos Deputados aprovou em uma votação histórica na noite desta quarta-feira a proposta de emenda à Constituição 221 de 19, que extingue, em definitivo, a escala 6x1 no Brasil e reduz a jornada máxima de trabalho de 44 para 40 horas semanais. O texto base foi referendado em plenário por 461 votos favoráveis e apenas 19 contra, superando com folga o limite constitucional exigido. A proposta agora segue para a análise do Senado Federal. A nova legislação estabelece uma transição obrigatória de 14 meses para que as empresas se adaptem ao modelo de 5 dias de trabalho por 2 de descanso, a chamada escala 5x2. O relator, deputado Léo Prates, manteve a garantia de que não haverá redução nos salários dos trabalhadores e que uma das folgas semanais deverá ocorrer preferencialmente aos domingos. De acordo com os dados técnicos do Ministério do Trabalho, a medida terá um impacto direto em Santa Catarina, beneficiando 1 milhão de profissionais com carteira assinada, o equivalente a 44% dos empregos formais no estado. Nos bastidores de Brasília, a votação foi marcada por uma intensa reviravolta estratégica liderada pelo PL, principal partido de oposição. Em uma tentativa de emparedar a base aliada ao governo federal, a bancada de oposição passou a defender a escala 4x3, que prevê 4 dias de trabalho por 3 de folga, proposta originalmente apresentada pela deputada Érica Hilton. O empresário catarinense Luciano Hang, dono da rede de lojas Avan, endossou a postura da oposição nas redes sociais em tom de ironia, afirmando que se for para quebrar o país, que seja de forma rápida. A liderança do governo, por sua vez, criticou a tática, classificando-a como uma manobra para tentar inviabilizar o avanço definitivo do projeto. Raulino Dalcin para o Notícia na Manhã.
1: Muito obrigado, a gente vai repercutir, né, o que foi essa votação e a participação da bancada catarinense na votação de ontem lá na Câmara, conversando com o Anderson Silva, que está na linha. Bom dia, Anderson, como é que... Alguma novidade, algo diferente no comportamento dos nossos deputados nessa votação?
10: Bom dia a você, Kleber, bom dia a todos os ouvintes da CBN de Joinville. Tem algumas leituras interessantes, até estava terminando aqui minha coluna do Café com Anderson, que eu publico todos os dias, analisando um pouquinho sobre isso, sobre aquilo que aconteceu ontem lá em Brasília. Eu te confesso, Kleber, que eu achava que o placar, que já chama muita atenção, né? Nós fomos o Estado, e aí eu digo a gente porque os parlamentares estão lá para representar o Estado, nós fomos o Estado que mais votou contra a mudança, ou seja, contra a PEC, votou contra a mudança para 5 por 2, né? Sair de 6 por 1 para ir para 5 por 2. Dos 22 votos que foram dados contrários, isso é importante destacar, dos 513 deputados, da totalidade de deputados que votaram, se eu não me engano, quase 480 deputados, 22 votaram contra. Dos 22 que votaram contra, 10 são de Santa Catarina. E aí eu ainda achava que esse número seria maior, mas não foi. E aí é importante a gente destacar aqui algumas coisas nesse cenário. Dos 10 que votaram, nós tivemos boa parte dos deputados do PL, dos 7 deputados do PL, 6 votaram contra o projeto. Aí nós tivemos o deputado do Novo, Gilson Marques, que já tinha votado contra na comissão, à tarde ele e a deputada Júlia Zanatta já tinham votado contra na comissão, então votou de novo no plenário. O deputado do MDB, o deputado Carlos Chiodini, também votou contra a proposta. E também o deputado Fábio Choquete, do União Brasil, também votou contra a proposta. Então nós tivemos aí 10 parlamentares que votaram contra esse projeto em Santa Catarina, que é o maior número dentro dos 22, tanto de números absolutos como de números proporcionais, obviamente. E aí tem uma coisa importante aqui, nós tivemos 4 votos favoráveis. Se imaginava que 2 eram certos, Ana Paula Lima e Pedro Czai, os 2 do PT, obviamente, votariam a favor e votaram a favor. E aí nós tivemos mais 2 votos que chamam sim a atenção por terem votado de forma favorável, por um deles ser do PL, que é o deputado Ismael dos Santos, que mudou recentemente de partido, era do PSD e foi para o PL, e o outro do deputado Jorge Guitem, que é um deputado que, apesar de ter sido eleito pelo PL, estar no Republicanos atualmente, ele é um deputado que, volta e meia, votava com o governo. Então, não diria que foi surpreendente, mas não estava no cálculo. Ele é empresário também, ele tem uma empresa de terceirização de mão de obra, então poderia, por uma postura também de empresário, acabar votando contra a proposta, mas votou a favor. E nós tivemos também 2 deputados ausentes. O deputado Valdir Kobalchini, do MDB, que foi visto ontem no aeroporto de Brasília, voltando para Florianópolis no horário da sessão, e a deputada Giovanna de Sá, que estava em Santa Catarina em agenda e não estava em Brasília ontem. Então os 2, a Giovanna, que é do Republicanos, e o Valdir Kobalchini, foram os ausentes. E aí nós tivemos esse placar, que foi de 10 a 4 e 2 ausentes. O deputado Zé Trovão, no primeiro turno, votou contra o projeto, no segundo turno consta como ausente, ou seja, não votou no segundo turno. E aí tem muitas leituras, Kleber. A primeira delas é que o setor produtivo catarinense fez muita pressão. As entidades civis organizadas, as federações, associações fizeram muita pressão. E aqui no Estado, na maior parte, o eleitorado é um eleitorado de direita, e mesmo que haja uma pressão popular que transcende a questão de direita ou de esquerda, a bancada catarinense preferiu seguir na linha da direita e de oposição ao governo federal e votar contra o projeto, por isso que a gente teve essa maioria esmagadora. Por uma pressão das entidades, por uma pressão política eleitoral, a gente está pouco mais de 4 meses da eleição, então a bancada preferiu seguir mais para esse caminho e votar de forma maior em relação até aos outros estados contra a PEC que foi aprovada ontem.
1: Muito bem. O Anderson, o deputado Nicolas Ferreira vem a Joinville na sexta-feira para participar de alguns eventos aqui, né? O recado que eu recebo do vereador Cleiton Profeta. Qual é o peso do Nicolas Ferreira na eleição estadual?
10: Nicolas tem um peso importante para algumas figuras aqui do Estado, né? Nicolas é uma figura que tem uma proximidade com alguns parlamentares, e principalmente com a deputada Ana Campagnolo, que é a deputada estadual que foi a mais votada na última eleição. Eles têm uma relação já há bastante tempo, então para ela, ela tem uma relação bastante importante. Nicolas também tem uma relação com uma pré-candidata a deputada federal aqui de Biguaçu, a Bia Borba, que é vereadora, que era do PL e acabou migrando para o Novo, e a relação do Nicolas também com ela é muito boa. Então Nicolas tem uma relação com algumas figuras aqui do Estado, que é uma relação importante, que pode ter impacto sim no cenário eleitoral. Nicolas e Ana têm uma relação até inclusive de livros, né? Os dois têm uma parceria, eu diria, empresarial, entre aspas, conjunta, e política também, então os dois têm uma relação bastante forte. E Nicolas é uma figura que aparece com relevância aqui no Estado quando são feitas pesquisas e trackings e levantamentos dos partidos. Então, Nicolas é uma figura, sim, forte, que tem seu peso político, que tem sua relevância aqui em Santa Catarina, e ele estar no Estado, obviamente, que também traz para algumas figuras políticas muitos benefícios políticos e eleitorais, né? Principalmente essas figuras que eu citei há pouco, mas para aquelas figuras que têm uma proximidade, uma conversa com ele, uma abertura com o Nicolas, que é uma figura que obviamente é jovem ainda, né? Tem um caminho longo pela frente na política, mas que tem um potencial grande, já se demonstrou assim nesse sentido no campo da direita, e que tem feito movimentos fortes e intensos, né, até sendo em alguns momentos repelido por alguns nomes dentro do PL. A gente vê alguns conflitos internos do PL envolvendo ele e alguns integrantes da família Bolsonaro, aí fica uma discussão, debate aqui, debate ali e tal, porque ele é um nome que hoje é cotado para ser um nome da figura do PL do futuro, em substituição, por exemplo, da família Bolsonaro, que é quem hoje tem maior peso dentro do partido. Então, Nicolas é um nome que surge como um futuro do partido, não um futuro, mas é um presente pela força dele, e isso, obviamente, causa desconforto em quem hoje ocupa esse espaço, e por isso que a gente vê esses conflitos públicos que acontecem em volta e meia.
1: Bom, para terminar, Copa do Mundo está chegando. Durante esse período de Copa, campanha esquenta ou dá uma amornada?
10: A Copa do Mundo vai acontecer num período que a gente tem um prazo que não é tão importante, ou seja, a gente não tem nenhum prazo acontecendo, não temos prazo de convenções, a gente não tem nenhuma definição assim muito importante a ser tomada, e esse período que a gente está vivendo já é um período muito morno publicamente, mas nos bastidores das campanhas as coisas já estão acontecendo, né? Então tem muita gente já preparando campanha, contratando marqueteiro, desenhando campanha, gravando vídeo. Então é um ambiente muito mais de bastidor do que aquele que a gente viveu entre janeiro e abril, e um pouco de maio, que foi muito intenso, principalmente aqui em Santa Catarina, por conta das composições, né? Então, no cenário eleitoral brasileiro, nacional, onde a gente ainda tem algumas definições que precisam ser tomadas, as coisas tendem a se agitar a partir do final de julho, ali, metade de julho, quando as convenções começam, que é no dia 20 de julho, ali é que a gente deve ter um processo acelerado. Então, esse período da Copa do Mundo cai justamente dentro de um período da entre-safra mesmo, né? Onde é muito, muito mais organização de campanha, ajuste, contrata um, contrata outro, a campanha, marqueteiro, o advogado, o social media, a turma que vai trabalhar e tal. Então, isso está sendo feito agora, e aí lá em julho é que a gente passa a ter. E aí a Copa acaba dia 19 de julho, no dia 20 começam as convenções. Então é justamente o calendário para estar encaixado, né? Termina uma coisa e já efetivamente a gente vai ver a pisada no acelerador logo assim que acaba a Copa do Mundo. Então esse é um período em que os políticos vão usar para circular, já tem muita gente circulando, essa pré-campanha. Pensando aqui, Kleber, numa campanha que tem 45 dias, é uma campanha curta, então os pré-candidatos já estão tratando a pré-campanha como uma campanha, não pode pedir voto, não pode ir, mas circular não é proibido, né? Cumprimentar pessoas não é proibido. Então eles já estão tratando desse momento como um momento para circular, para estar no meio das pessoas, para ser lembrado, para ser visto, se posicionando sobre os assuntos. Então a Copa do Mundo, obviamente, como qualquer assunto no Brasil, é um tema a ser tratado. Então, se o Brasil for bem é uma coisa, se o Brasil for mal é outra, se um jogador esse mais alinhado a isso, mais alinhado àquilo, e isso vai aparecer, obviamente, durante esse período, porque é rede social é viva, né, literalmente, então é um ambiente que certamente vai se misturar. Mas do ponto de vista prático, do ponto de vista de organizações e tudo mais, o ambiente é outro, né? Os olhares passam a ser Copa e depois ganha um pouquinho mais, depois a gente entra com os dois pés no acelerador a partir do dia 20 de julho.
1: Os dois pés, tá bom então. Valeu, Anderson, obrigado.
10: Um abraço, um ótimo dia a todos.
1: Um abraço, obrigado. Anderson Silva fazendo aí a leitura de cenário, né, do que foi a votação ontem, o comportamento dos nossos deputados, né, e projetando a sequência, né, dessa campanha para o governo do estado. Rica em bastidores, né? Daqui a pouquinho esquenta mais. Israel, tem destaque?
6: Tem destaque da Polícia Civil aqui de Joinville, que prendeu dupla responsável por latrocínio tentado contra motorista de aplicativo. Kleber, tu vai lembrar desse fato, foi bem no início do mês de maio. A Polícia Civil aqui do estado, por meio da Delegacia de Repressão a Roubos, a DRR de Joinville, coordenada pelo delegado Murilo Batalha, prendeu na tarde de ontem um homem de 20 anos pela prática de latrocínio tentado. Na mesma ação, foi cumprindo um mandado de internação provisória contra um adolescente de 17 anos que também participou do crime. Segundo as investigações, no dia 4 de maio, os suspeitos, armados com duas facas, solicitaram a corrida de um motorista de aplicativo no bairro Petrópolis, com destino a Araquari. Durante o trajeto, anunciaram o assalto e desferiram 8 golpes na vítima, identificada como Ricardo Cipriani, que sobreviveu por circunstâncias alheias à vontade dos autores. Ainda segundo a Defesa Civil, os criminosos abandonaram a vítima em uma estrada deserta e subtraíram dinheiro em espécie, um aparelho celular e o veículo da vítima. O automóvel foi localizado minutos depois, abandonado no bairro Paranaguamirim, aqui em Joinville. As diligências técnicas confirmaram a participação dos dois autores, ambos naturais aqui do estado. Atendendo a pedido da Polícia Civil, a justiça decretou a prisão do maior e a apreensão do adolescente e os mandados foram cumpridos na tarde de ontem. Com os suspeitos foram apreendidas as roupas utilizadas no crime e, ao todo, 9 ordens judiciais foram cumpridas pela equipe da Polícia Civil aqui de Joinville. E aí o delegado Murilo Batalha também, né, elogiou a rapidez, né, nesse desenrolar da investigação, né, e na prisão desses dois indivíduos, né, uma prisão, né, e uma apreensão, até porque trata-se de um adolescente de 17 anos que também está envolvido nesse caso, Kleber.
1: Muito bem, muito obrigado, Israel Antunes. Daqui a pouquinho tem mais detalhes sobre essa informação que o Israel traz aqui no fechamento desse bloco do Notícia na Manhã. 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Na sequência tem mais informações.
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0: O Minuto Esportivo na CBN Joinville é para falar da agenda esportiva desta quinta-feira, né? Quinta-feira que nós temos muitos assuntos para tratar por aqui, mas eu quero começar com os resultados de ontem, dos jogos da Copa Libertadores e Copa Sul-Americana. Ontem na Copa Libertadores tivemos dois times brasileiros em campo, os dois jogaram às 9:30 da noite. O Corinthians em casa perdeu para o Platense pelo placar de 2-0. E o Fluminense, também em casa, venceu o La Guaira, da Venezuela, pelo placar de 3-1. Em situações distintas, né, o Corinthians já classificado permaneceu na liderança do seu grupo com 11 pontos e o Fluminense dependia, além da vitória, de um resultado paralelo, que seria a vitória do Independente Rivadavia ou o empate do Independente Rivadavia com o Bolívar fora de casa, com o mando do Bolívar, da Bolívia. E o Independente venceu o Bolívar pelo placar de 3-1. Com os dois resultados, o Fluminense passou na segunda posição do seu grupo com 8 pontos, o Bolívar ficou com 5 e o Independente Rivadavia ficou com 16. Já no grupo do Corinthians, o Corinthians passou em primeiro com 11 pontos e o Platense ficou na segunda posição com 10. O Independente Santa Fé é quem avança para os playoffs da Copa Sul-Americana. No grupo do Fluminense, né, o Bolívar avança para os playoffs da Copa Sul-Americana. Então, na Copa Libertadores, foram esses dois times que estiveram em campo ontem, times brasileiros. Na Copa Sul-Americana, tivemos 4 times brasileiros jogando ontem. O Galo, em casa, venceu um time venezuelano do Porto Cabello pelo placar de 1-0. O Botafogo, fora de casa, lá na Venezuela, bateu o Caracas pelo placar de 3-1. O Vasco, em São Januário, bateu o Barracas Central pelo placar de 3-0. Em Bragança Paulista, o Bragantino venceu o Carabobo por 2-0. Com os resultados, tivemos a classificação do Galo em primeiro no grupo B com 10 pontos e o Cienciano ficando em segundo com 8 no grupo do Botafogo. O Botafogo confirmou uma boa campanha com 16 pontos em 18, né, disputados. Na segunda posição ficou o Caracas com 9, deixando o Racing da Argentina pelo caminho, ficou com apenas 8 pontos. No grupo do Vasco, o Vasco passou na segunda posição com 10, atrás do Olímpia do Paraguai com 13. Então o Vasco vai para a repescagem da Copa Sul-Americana. E o Bragantino também vai para a repescagem da Copa Sul-Americana, porque ficou em segundo no grupo que tinha o River Plate na liderança com 14 pontos. Está aí no grupo H da Copa Sul-Americana. Bom, ontem também tivemos a definição dos finalistas da Copa Sul-Sudeste. O Avaí venceu o Volta Redonda pelo placar de 3-0 e a Chapecoense empatou com o Novo Horizontino em 2-2. A final, portanto, é Chapecoense e Avaí, datas ainda a serem definidas, mas a tendência é que na próxima semana tenhamos o jogo de ida e no outro final de semana, no dia 7, a decisão dessa Copa Sul-Sudeste, que dá para o campeão o direito de disputar, portanto, a Copa do Brasil da próxima temporada. Hoje, encerramento da fase de grupos da Copa Libertadores com Palmeiras e Júnior de Barranquilla às 7 da noite em São Paulo e em Minas Gerais às 9:30 da noite o Cruzeiro recebendo o Barcelona de Guayaquil. O Palmeiras tem uma situação confortável, se vencer o jogo pode terminar na liderança caso o Cerro Porteño não vença o seu jogo do Sporting Cristal. O Palmeiras é o segundo colocado com 8 pontos. A equipe do Cruzeiro joga contra o time do Barcelona de Guayaquil em casa e o Cruzeiro depende só dele. Se vencer o jogo, classifica e não depende de outros resultados para chegar à próxima fase. Já na Copa Sul-Americana, não temos times brasileiros em campo hoje nessa competição que termina a fase de grupos e amanhã teremos sorteios, portanto, das oitavas de final, tanto da Copa Sul-Americana como também o andamento da Copa Libertadores. Daqui a pouco tem mais informações do esporte aqui na programação do nosso Notícia na Manhã.
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1: Estamos de volta, são 9 horas mais 40 minutos. 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Começamos o programa com 17 graus. O tempo é bom em Joinville, uma manhã com sol, sol entre nuvens. Temperatura agradável aqui no Morro Dominante. Vamos chamar a Giovana Franco, porque Joinville antecipa a vacinação contra a gripe para as demais faixas. Giovana, bom dia.
2: A vacinação contra a gripe foi liberada para toda a população em Joinville desde ontem, em meio ao avanço das doenças respiratórias e à alta ocupação dos leitos hospitalares em Santa Catarina. A medida segue orientação da Secretaria de Estado da Saúde e busca ampliar a proteção da população antes da chegada do inverno. Atualmente, Joinville conta com cerca de 35 mil doses disponíveis da vacina contra a influenza. O cenário da saúde preocupa. Dados do Centro de Informações Estratégicas para a Gestão do SUS mostram que Santa Catarina está com mais de 92% dos leitos de UTI ocupados. Na região do Planalto Norte e Nordeste, onde está Joinville, a taxa passa de 97%. Em Joinville, nesta quarta-feira, apenas um leito de UTI permanecia disponível entre os 4 hospitais da cidade, no Hospital Infantil Dr. Gesser Amarante Faria. Já os leitos de enfermaria tinham apenas 6 vagas livres. Diante da situação, a vacinação ganha ainda mais importância. Segundo o Ministério da Saúde, Joinville já aplicou cerca de 85 mil doses da vacina contra a gripe entre público prioritário e demais grupos atendidos pela campanha. Mesmo assim, a cobertura vacinal entre idosos, gestantes e crianças de 6 meses a menores de 6 anos ainda é considerada baixa, em torno de 35% do público. Alvo. A Diretoria de Vigilâncias da Secretaria da Saúde de Joinville reforça que a vacina continua sendo a forma mais segura e eficaz de evitar casos graves, internações e complicações respiratórias, principalmente entre os públicos mais vulneráveis. Além da ampliação da vacinação para toda a população, a Prefeitura segue intensificando ações como busca ativa dos grupos prioritários, vacinação em escolas e imunização fora das unidades de saúde. A vacina está disponível durante a semana em todas as unidades básicas de saúde da família de Joinville, com exceção da UBSF Jativoca, além também da sala central de vacinas. O atendimento ocorre por ordem de chegada e não é necessário agendamento. Para receber a dose, basta apresentar um documento com foto e, se possível, a carteira de vacinação. Os endereços e horários de funcionamento das UBSFs estão disponíveis no site da Prefeitura de Joinville. Giovana Franco para a CBN Joinville.
1: Obrigado, Giovana Franco. Portanto, né, vacina à disposição. A campanha prioritária teve uma adesão de apenas 33%. Precisamos melhorar esse número. João Gabriel está com a gente para trazer mais destaques, né? Não é só gasolina mais barato que mais tem no dia livre de impostos aqui em Joinville, João.
3: É isso, Kleber, não é só a gasolina, tá? São mais de 50 estabelecimentos aqui na cidade, mais de 70 produtos com promoções, né? Um preço diversificado realmente hoje nesse dia livre de impostos. Para trazer mais detalhes para a gente vai conversar com a Amanda Souza, coordenadora da CDL Jovem. Amanda, bom dia, muito obrigado por conversar com a gente da CBN. Traz um panorama do que está sendo realizado aqui em Joinville. Te encontrei hoje de manhã lá no posto de combustível com a promoção, né? Realmente a gasolina a R$4,50 foi um grande sucesso por lá também, né? Bom dia.
4: Bom dia, João. Bom dia aos ouvintes da CBN Joinville. A gente, esse ano, realmente, estamos em um marco, né? São mais de 50 lojas aí participando dessa manifestação. Realmente, Joinville aí está rompendo barreiras. Eu acho que a gente está conseguindo levar conscientização aí para a população.
3: E, Amanda, lá no posto de combustível, realmente, a gasolina R$4,50, sem fichas. O pessoal chegou às 8 horas da noite, né? Você estava até comentando comigo, passou a informação para mim lá no posto. Realmente, um sucesso. O pessoal estava reclamando que não foram mais fichas distribuídas, né?
4: Sim, o nosso apelo agora é realmente no ano que vem aí mais empresários abraçarem a causa, porque a população merece isso. Então a gente teve aí ontem o primeiro carro que chegou 8 horas da noite e foi abastecido hoje 8 horas da manhã, então ele dormiu lá no posto, né? Foram 100 fichas, 30 litros por pessoa, e o nosso apelo é para que ano que vem aí mais empresários estejam conosco nessa causa. Mas a gente ainda não é só o posto, né? Tem várias outras lojas aí durante o dia, no dia livre de impostos.
3: São 50 estabelecimentos. Se a gente fazer uma comparação com 2025, com o ano passado, nos passaram mais ou menos um crescimento de 300%. Ano que vem, como você disse, a proposta é aumentar, né?
4: A nossa meta foi batida com sucesso esse ano, mais que a meta, né? A nossa meta era 50 lojas, a gente já está aí com 60 lojas. E ano que vem, eu digo aí, 120 lojas para estarem conosco nesta ação.
3: 120 lojas realmente é um crescimento absurdo também em comparação com esse ano. Já em comparação com 2024, fica ainda mais expressivo. Amanda, 50 estabelecimentos, realmente muito difícil a gente passar a lista de todos eles, todas as promoções. Quem está nos escutando agora no Notícia na Manhã, onde consegue pegar essa lista também e acompanhar todas essas promoções?
4: Pessoal, vocês podem acessar lá o Instagram, @cdljovemjoinville, ou o link é dialivredeimpostos.org.br. Vai ter todos os estabelecimentos lá de Joinville participantes.
3: Aí, Kleber, Amanda trazendo os detalhes aqui pra gente. Amanda, muito obrigado. É só pesquisar lá certinho o site, redes sociais, ter acesso a todos esses estabelecimentos, todas as promoções. E a gente está em uma dessas mais de 50 lojas que estão participando desse Dia Livre de Impostos aqui em Joinville. 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
3: Clécio, muito obrigado por receber a gente aqui na loja, atender a gente da CBN. Só reforçando o endereço aqui, loja na rua Princesa Isabel, tá, Kleber? 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E a gente assinou um contrato que tem que falar também, que a gente está na companhia do Impostossauro por aqui também. O Impostossauro fazendo as danças, também chamando o público. O Impostossauro fala com a gente?
5: Fala.
3: 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O Impostossauro, que é o grande mascote desse Dia Livre de Impostos por aqui. Como é que você está percebendo essa movimentação também por aqui? Bom dia.
5: Bom dia, não em língua de dinossauro, mas vamos, estamos divulgando aí o DLI, e o Impostossauro, ele é a representação, né, de como o imposto toma conta aí do nosso orçamento, do nosso bolso todos os meses. Então ele não é nosso amigo, por mais que seja um mascote, ele não é nosso amigo. Nós estamos aí lutando contra essa alta carga tributária.
3: É isso, Kleber, então se vê o Impostossauro caminhando aí pelas ruas de Joinville, nos estabelecimentos da cidade. Ela disse que pode fugir aqui, mas não fuja. 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
1: Valeu, muito obrigado, João Gabriel, trazendo os destaques, né, com o Impostossauro, inclusive, né, nesse Dia Livre de Impostos, com uma adesão muito grande, né, recorde aqui em Joinville. Bom, seguindo com a reportagem, daqui a pouquinho tem mais João Gabriel nesta quinta-feira ensolarado. Raulino Dalcin está trazendo informações de que a entrega das obras para criação de áreas de escape na Serra Dona Francisca, olha, uma situação que está se arrastando. Ô Israel, quando é que foi aquele acidente com o janeiro, da janeiro de 24, né? O caminhão que tombou, né?
6: Eu acho que foi, viu, Kleber?
1: É o início do
6: ano. Não tenho a certeza aqui, mas posso procurar, mas eu acho que foi no início do ano 2024, sim.
1: E se lembra que naquela época tinha um monte de projetos, vamos fazer isso, vamos fazer aquilo. Pô, a gente vai chegar em 2027.
6: Kleber, no dia que teve o acidente, na semana ali, né, depois do acidente, a gente viu vários agentes políticos de toda a região de Santa Catarina indo até a Serra Francisca e fazendo aqueles tradicionais vídeos, né? Ah, mobilização, vamos atrás de recursos, vamos... Até agora nada, né?
1: Pois é, nem
6: até agora as obras não estão concluídas, né?
1: Vamos saber por quê? Raulino Dalcin, conta pra gente.
7: O governo do estado vai formalizar nos próximos dias a prorrogação do contrato para a construção das primeiras áreas de escape de Santa Catarina, localizadas na Serra Dona Francisca, em Joinville. O prazo atual de conclusão vencia no próximo dia 5 de junho, mas o cronograma será ampliado por mais 90 dias, jogando a previsão de entrega dos dispositivos de segurança para o início de setembro. O investimento total do Executivo Estadual nas duas estruturas soma R$43.400.000. Os trabalhos estão mais avançados no quilômetro 17 da rodovia SC-418, onde a pista de escape de 250 metros de extensão já foi instalada. A segunda rampa, localizada no quilômetro 15, fica em um trecho mais íngreme e terá 165 metros de comprimento. Motoristas que planejam trafegar pela região na próxima segunda-feira devem ficar atentos, pois o trecho passará por uma nova interdição total entre 2 e 6 horas da tarde para a realização de detonação de rochas. As caixas de contenção de ambas as rampas utilizarão uma argila expandida, uma tecnologia com quase 1 metro de profundidade que auxilia na frenagem gradual de veículos pesados sem impactos bruscos, além de oferecer maior capacidade de drenagem. O material é o mesmo utilizado com sucesso na BR-376, na descida de Guaratuba, e em pistas de alta velocidade na Fórmula 1. Kleber, eu volto contigo no estúdio.
1: Muito obrigado, Raulino Dalcin. Deixa eu chamar a Giovana Franco, porque também tem informação sobre a Serra Dona Francisca, mas é interdição com data marcada. Giovana.
2: Os motoristas que planejam viajar entre Joinville e o Planalto Norte Catarinense no início da próxima semana precisam ficar atentos a um bloqueio importante na malha rodoviária estadual. A Secretaria de Estado da Infraestrutura e Mobilidade confirmou que a rodovia SC-418, na Serra Dona Francisca, será totalmente interditada na próxima segunda-feira, dia 1º de junho. O bloqueio de fluxo vai atingir todas as categorias de veículos e ocorrerá no período da tarde, das 14 às 18 horas. De acordo com um comunicado oficial emitido pela assessoria do governo estadual, a interrupção completa do tráfego é necessária para a realização dos serviços de detonação de rochas. A engenharia militar e civil vai utilizar os explosivos para avançar nas obras de construção de duas áreas de escape no trecho de serra, uma antiga demanda de segurança da comunidade regional. A diretoria técnica ressalta que o bloqueio visa resguardar a integridade dos operários e dos usuários da rodovia. A operação envolve riscos e, por conta disso, a secretaria adverte que os trabalhos de detonação e o consequente fechamento das pistas poderão ser adiados caso a região apresente condições climáticas desfavoráveis no dia. Os condutores de caminhões e veículos leves devem programar rotas alternativas ou reprogramar os horários de viagem para evitar retenções nas proximidades do posto da Polícia Militar Rodoviária. Giovana Franco para a CBN Joinville.
1: Muito obrigado, Giovana. Ô, Israel, eu estou vendo aqui, né, no nosso grupo interno, né, as informações sobre aquele homem que está desaparecido, Ezequiel, lá no Morro do Pelado, né? Já são 4 dias, né, desde que ele partiu para fazer a trilha. As buscas continuam, né? O grupo de resgate de montanha continua trabalhando. E a gente tem aqui um apelo da mãe do Ezequiel. 4 dias de desespero, meu filho segue desaparecido na mata, passando frio, fome e sede. Como mãe, eu estou desesperada. Cada minuto sem notícias é uma dor impossível de explicar. Meu filho desapareceu no no Morro Pelado, na Serra Dona Francisca, e tudo que eu mais quero é poder abraçá-lo novamente. O que mantém nossa esperança viva é que ele tem deixado rastros pela mata. Foram encontrados objetos e sinais que indicam que ele ainda pode estar tentando sobreviver e seguir em frente. Isso significa que ele precisa ser encontrado urgente. Eu imploro para que as autoridades intensifiquem ainda mais as buscas e utilizem todos os recursos possíveis. Uma vida está em jogo. Também peço a todos para compartilhar essa publicação. Cada compartilhamento pode alcançar alguém que possa ajudar. Então está o apelo da mãe do Ezequiel, né, nesse drama que se arrasta há 4 dias. Daqui a pouquinho a gente vai tentar o contato com o grupo de salvamento ou o grupo de resgate na montanha para ter mais informações. Vamos chamar o Reginaldo de Castro para trazer mais informações sobre a suspensão daquela mega licitação para compra e instalação de câmeras inteligentes aqui em Joinville. O Tribunal de Contas manteve essa suspensão. Reginaldo, bom dia.
8: Olá, um ótimo dia a todos. O Tribunal de Contas de Santa Catarina emitiu uma nova orientação técnica e determinou a manutenção da suspensão da concorrência pública da Prefeitura de Joinville para a contratação de sistemas de vídeo monitoramento com reconhecimento facial. O contrato global está

0: licitações proíbe determinadamente que empresas do mesmo grupo econômico disputem o mesmo certame, para evitar a fraude e a quebra da competitividade. O Tribunal Catarinense também questiona a previsão de um repasse de R$ 19.100.000 logo no primeiro mês de execução do contrato, montante considerado incompatível com o modelo de locação de equipamentos. Em nota enviada à nossa produção, a Prefeitura de Joinville rebateu as críticas e afirmou que o entendimento do tribunal sobre o adiantamento da verba está equivocado, garantindo que nenhum valor será pago antes que os serviços sejam efetivamente prestados e atestados pelos fiscais do município. Sobre o uso de até 40 mil horas técnicas previsto no documento, o município explicou que o número funciona apenas como um teto máximo para a integração dos sistemas de inteligência artificial com as bases de dados das polícias e do SAMU, sendo pago sob demanda. A prefeitura informou que está finalizando a montagem de um dossiê com toda a documentação comprobatória exigida pelo tribunal para atestar a total transparência e a lisura do processo licitatório. Reginaldo de Castro para a CBN Joinville.
1: Muito obrigado, Reginaldo. São 9 horas mais 58 minutos. Dá tempo ainda para mais um destaque, Israel Antunes. Vou chamar o Cauã Pereira para falar. O Cauã ainda não está em condições, né? Eu não sei qual é aquilo que a gente tem à disposição. Tá, então vamos fazer o seguinte, vamos chamar o Cauã Pereira para falar sobre uma questão política, né? O MDB pressionando o Antídio Lunelli para assumir, né? Ou assumir não, né? Aceitar o convite para concorrer ao Senado. Cauã?
2: Os bastidores da caravana da Assembleia Legislativa em Araranguá revelaram uma forte movimentação interna na bancada do MDB, que tenta convencer o deputado Antídio Lunelli a disputar uma vaga ao Senado. Uma imagem obtida pela imprensa mostra Lunelli ao lado dos deputados Volney Weber, Thiago Zilli e Mauro de Nadal, segurando um papel com as palavras senador e coragem, escritas à mão pelos colegas de partido. O registro expõe publicamente a pressão da ala MBdista, que defende uma aliança com o prefeito João Rodrigues, do PSDB, para a disputa majoritária. O movimento tenta demover o empresário de Jaraguá do Sul da intenção de buscar a reeleição como deputado estadual, além de tentar mudar o seu posicionamento atual de apoio ao governador Jorginho Melo, do PL. A estratégia do grupo é fazer com que Lunelli ocupe a segunda vaga de candidato ao Senado na chapa liderada por João Rodrigues, que já conta com o senador Espiridião Amin, do Progressistas, que busca a reeleição. Questionado sobre a abordagem, Antídio Lunelli confirmou as investidas dos correligionários, mas evitou dar maiores detalhes sobre a mudança de planos. Cauã Pereira para o Notícia na Manhã.
1: Obrigado, Cauã. São 10 horas, a gente faz a pausa em nome de Lojas MM. 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

quinta-feira, 28 de maio de 2026. O médico da CBF, Rodrigo Lasmar, afirmou que Neymar tem uma lesão grau 2 na panturrilha e não apenas um edema, como havia relatado Santos antes da convocação do atacante para defender a seleção brasileira na Copa. Com isso, ele

vai perder os dois amistosos preparatórios para o torneio e pode ficar fora da estreia. A expectativa é de que Neymar esteja recuperado em até 3 semanas. O índice de confiança do comércio da Fundação Getúlio Vargas caiu 2 pontos em maio e ficou em 84,2 pontos. É o menor nível desde março de 2021. O resultado reverteu o movimento positivo observado em abril. A queda foi influenciada principalmente pelo retorno das avaliações negativas sobre o momento atual. Já as expectativas em relação à demanda futura ficaram estáveis após 3 meses de fortes recuos. A investigação da Polícia Federal sobre o aporte de 12 bilhões de reais do BRB no Banco Master por meio da compra de carteiras falsas indica que a instituição financeira estatal teve participação direta nas fraudes e, por esse motivo, não pode ser considerada vítima do esquema de fraudes do banqueiro Daniel Vorcaro. A informação faz parte de um relatório encaminhado ao ministro do STF, André Mendonça. O documento justificou a prisão do ex-presidente do BRB, Paulo Henrique Costa. O executivo é acusado de aceitar propina de 146 milhões de reais em imóveis para executar as operações que beneficiam o Master. No horário de Brasília, 10h03.

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6: 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A taça Jules Rimet, principal troféu do futebol mundial na época, desapareceu. Foi roubada durante uma exposição em Londres e a polícia entrou em desespero. Mas quem resolveu esse caso não foi um detetive. O herói dessa história foi um cachorro chamado Pickles. Durante um passeio, ele encontrou a taça escondida embaixo de um arbusto, enrolada em um jornal. Depois, ele virou celebridade, ganhou medalha, apareceu na TV e ficou marcado para sempre por salvar o maior torneio do futebol. 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

0: Muito bom dia. De volta com o Notícia na Manhã, são 10 horas 7 minutos. 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Jota Deschamps está com a gente. Ô Jota, há pouco a gente estava ouvindo
1: bom dia, Kleber.
0: No repórter CBN, né, o diagnóstico da lesão do Neymar. Que é uma lesão de grau 2, né? 3 semanas de tratamento, fora dos amistosos e possivelmente fora da estreia da Copa do Mundo. Né?
1: Rapaz,
0: é para cortar? Não.
1: Primeiro ponto, assim, né? Acho que é muito válido a transparência que está sendo colocada pela CBF nessa questão do Neymar, até para tentar tirar o elefante da sala, assim, né? Agora há pouco terminou, há pouquíssimos minutos, antes das 10 horas da manhã, terminou a entrevista coletiva lá na Granja Comari com o volante Casimiro. E também com o goleiro Everton. Foram os dois jogadores aí destinados a conversar com a imprensa. Só que aí antes de começar a coletiva com os dois, o Fábio Seixas, que é o responsável pela comunicação, né, da CBF, falou, ó, pessoal, o Dr. Rodrigo Lasmar está aqui, Rodrigo Lasmar, que é o médico da seleção brasileira, está aqui para atualizar e fazer um comunicado, um pronunciamento em relação ao Neymar. Não é uma coletiva, então a gente não vai abrir para perguntas, mas vai ser um comunicado. Então, o Dr. Rodrigo Lasmar foi lá e falou, menos de um minutinho aí, destacou então que o Neymar ele fez os exames, uma série de procedimentos ele realizou e terminou com um exame de imagem. E esse exame de imagem apontou o quê? Não se trata de um edema, como o Santos estava destacando. O Santos, por meio de nota, por meio de um documento oficial enviado à CBF, o Santos destacou, né, que era apenas um edema, tirando a gravidade da lesão, e que ontem mesmo o Neymar estaria à disposição para treinar. Esse era o conteúdo da mensagem do Santos para a CBF. E aí ontem a CBF fez alguns procedimentos internos ali com o Neymar na academia, e pelas informações de bastidores que a gente tem, a CBF levou o Neymar, né, para uma clínica ali perto, em Teresópolis mesmo, fechou a clínica, fez acordo de confidencialidade lá com os profissionais da clínica para fazer todos os testes ali no Neymar, e o exame saiu hoje pela manhã, e daí hoje o Dr. Rodrigo Lasmar fez esse pronunciamento. Lesão grau 2, prazo de recuperação de 2 a 3 semanas, ele vai sendo avaliado agora dia após dia, fazendo tratamento intenso aí. Então, já está confirmado que o Neymar perde os dois amistosos antes da Copa e o Neymar perde a estreia do Brasil contra o Marrocos. Se a gente levar em consideração esse prazo máximo de 3 semanas, ele voltaria ali próximo, voltaria a treinar, né, com bola próximo ao segundo jogo do Brasil contra o Haiti. O que leva a crer o quê? Que ele deve ganhar alguns minutos em campo no último jogo da primeira fase da seleção brasileira contra a Escócia para estar próximo de uma condição boa nos mata-matas. Então essa é a condição do Neymar nesse momento. Informação de momento, lesão grau 2, prazo de recuperação de 2 a 3 semanas. Você perguntou, é caso de cortar ou não cortar? Cara, acho que dificilmente ele vai ser cortado, assim. Pela grandeza dele, pela importância dele, pelo tamanho do personagem Neymar Júnior, acho que o Ancelotti deve contar com ele por ali, justamente para ter um cara desse calibre, desse tamanho, e para fechar também esse ciclo do Neymar na seleção de uma vez. Assim. Acho que se fosse qualquer outro jogador, sei lá, que não tivesse em condições, ele cortaria. Mas como é o Neymar, não estamos falando aqui do Igor Thiago, do Martinelli, do Guimarães. A gente está falando do Neymar, né? Então acho que o Neymar deve ser mantido nesse grupo da seleção brasileira. A seleção prega cautela, né? Não fala em outra coisa, só destacou realmente esse prazo aí de 2 a 3 semanas. Mas o que é bom, né, Kleber? Também essa transparência aí da seleção em relação ao Neymar. O Casimiro falou já sobre a experiência dele também, falou que o grupo todo está com ele, que ele é um cara que agrega muito, que está todo mundo na torcida, está todo mundo muito triste, porque ninguém gosta de estar machucado, mas eles estão na torcida para que ele também possa contribuir não só fora de campo, mas também dentro de campo com a seleção brasileira. O grupo do Brasil que está praticamente todo completo, né, lá em Teresópolis, na Granja Comari, à exceção dos 3 jogadores envolvidos aí na final da Champions League neste sábado, Kleber.
0: Muito bem, então temos aí essa situação daí. Concordo contigo, se não fosse o Neymar, né, já teríamos o corte da seleção. E tem outro detalhe, né, o Jota. Quarta Copa do Neymar, né, e acho que em nenhuma delas ele se apresentou, conseguiu, né, 100%. Quando ele estava bem, ele sofreu aquela lesão contra a Colômbia, né? Mas também não sei se ele estava tão bem a ponto de evitar um 7-1.
1: Não, mas sei lá, que ali tem duas coisas, né, Kleber? Tem a falta técnica que ele fez para aquele jogo e tem o impacto emocional que gerou, né, a comoção naquele grupo de jogadores e na torcida como um todo, essa lesão, né? O Thiago Silva é um exemplo, um cara, um baita de um zagueiro que até hoje, o Thiago Silva também estava fora, né? Então, assim, tem alguns pormenores a mais aí. Talvez a Copa que ele chegaria mais preparado, ele não foi, né?
0: Ou... A do Dunga.
1: Então, 2010, então, enfim. A ver o que vem aí nas cenas dos próximos capítulos, o seu Kleber Grabowski.
0: Muito bem, tem o J.D. Champs que amplia, né, a seleção brasileira e também, né, vai falar sobre o Jack Futsal, que joga amanhã com cobertura da CBN a partir das 18h30, e também sobre o Jack Campo, né, que no sábado tem esse jogo contra o Guarani.
1: Inclusive, nesse momento, o nosso intrépido Roberto Casagrande está, né, na Arena Joinville acompanhando a entrevista do Mr. Serginho. E hoje a gente vai destacar aqui, né, o lado torcedor do Serginho, né, o lado que conhece o Joinville Esporte Clube, o Serginho que sabe da responsabilidade. Vamos ouvir mais do Serginho Guimarães, Serginho Braga. Daqui a pouquinho aqui no CBN Joga nas 11.
0: E só para dar um briefing aí do que o nosso querido Casagrande deve trazer no Joga nas 11, né? Joinville com mudanças, né? Mudança de esquema para o jogo de sábado contra o Guarani. O Serginho está se mexendo aí, né? Muito bem, obrigado, Jota.
1: Valeu!
0: Vamos falar com o Marcelo Cabral, presidente do Grupo de Resgate Montanha, a respeito, né, dessa busca que se estende até... se estende por 4 dias, né, lá no Morro do Pelado. Marcelo, tem alguma novidade? E o que se conseguiu avançar nessa tentativa de resgate até agora? Bom dia.
2: Bom dia, Kleber. Bom dia a todos os ouvintes da rádio. Kleber, a gente está nas buscas desde a terça-feira, né? Foi quando aconteceu o chamado pelo Corpo de Bombeiros Voluntários de Joinville. Na terça-feira, a gente acabou não conseguindo muitas evidências para efetivar a busca, né? Efetivamos as buscas ontem, né? Começamos ontem de manhã, até agora a gente achou algumas evidências, né, uma peça de roupa dele, né, que a família já reconheceu como sendo dele, e um adaptador de pendrive ali, de carregador de celular, também como sendo dele, né, mas a princípio as equipes ainda estão no mato, né, verificando e fazendo uma varredura completa na região ali, né.
0: Essa é uma região de difícil acesso, de difícil trânsito?
2: A região que ele escolheu para fazer essa aventura, né, a região do Morro do Pelado, ela é uma região considerada, vamos dizer assim, mista, né, ela tem uma parte que é de fácil acesso, né, que é um trânsito plano, assim, vamos dizer assim, e a região de acesso ao cume, ela é bem técnica, né, a gente caracteriza assim como bem técnica porque ela é uma escalaminhada, né, você sobe através de raízes, cordas, né, que já estão pré-fixadas ali na região, então é uma região mais técnica, porém mais difícil também, né?
0: São terça e quarta, hoje é o terceiro dia, então, do trabalho. Nessas situações, assim, é de se preocupar à medida que o tempo vai passando e não se consegue o resgate?
2: Sim, a gente vai se preocupando, né, porque a vítima até então ela saiu para um bate-volta, né, ela iria para a região e voltaria no mesmo dia, né, então a gente, como ele não saiu equipado, né, para pernoite e tal, e o clima, né, frio, a região lá é região de serra, então lá é mais frio, mais úmido, então a preocupação vai aumentando conforme o passar das horas, né.
0: Ô Marcelo, não sei se vocês tiveram alguma conversa com os parentes do Ezequiel. Ele costumava fazer esse trajeto?
2: Esse trajeto em específico não, né? Eu estou em contato direto com os familiares, né? Mas esse trajeto em específico foi a primeira vez que ele foi, né? Ele costuma fazer as aventuras, né, dele ali, ele já subiu algumas montanhas, pelo que os familiares relataram, mas esse trajeto em específico foi a primeira vez que ele foi.
0: Certo. Há pouco a gente leu aqui um apelo, né, da mãe do Marcelo, preocupado, do Marcelo, desculpa, do Ezequiel, né, preocupado com a situação do filho, né, que está passando frio, tá lutando aí para sobreviver. E ela fez um apelo para que não cessem as buscas. Não existe, né, essa possibilidade, né? O grupo continua empenhado.
2: O grupo vai continuar empenhado até o momento que não houver nenhum indício mais, né? Mas nesse momento, como ainda há indícios e há ainda, né, esperança, né, no nosso conhecimento ali da região, né, nós já tivemos buscas ali de 5 dias, né? Então a gente está indo para o 3º dia. Então, assim, ainda há bastante esperanças ali, a gente já tem uma linha nova de raciocínio, né? A gente, efetivamente, a gente não faz busca só na trilha, né? A gente faz ao redor e, enfim, vai adentrando algumas trilhas que não são conhecidas pela população em geral, né? Então a gente tem algumas já linha de raciocínio para efetivar buscas em novos locais já.
0: Essa missão conta com quantas pessoas?
2: Atualmente, hoje, eu estou com 7 pessoas, 7 membros envolvidos lá nas buscas, né? Ontem nós estávamos com 6. E hoje com 7.
0: Tá certo, então. Marcelo, muito obrigado pela sua atenção conosco, né? A gente segue nessa corrente aí, torcendo e pelo resgate, né? E agradecendo a sua atenção e também o trabalho do grupo de resgate.
2: A gente que agradece e está sempre à disposição.
0: Muito obrigado. Marcelo Cabral conversando conosco, né, a respeito dessa situação. No bloco anterior a gente leu, né, o apelo da mãe do Ezequiel, que está desaparecido desde o final de semana, né, e as buscas começaram na terça-feira, como relatou há pouco o Marcelo Cabral. São 10 e 18, a gente segue com a reportagem. Deixa eu chamar mais um destaque do Cauã Pereira. Ministério Público e Tribunal de Contas encerram investigações contra o ex-secretário de Estado, Cauã.
3: O Ministério Público de Santa Catarina e o Tribunal de Contas do Estado arquivaram em definitivo as investigações e os processos de fiscalização que envolviam o nome do ex-secretário de Estado da administração, Jorge Eduardo Tasca. Os órgãos constitucionais entenderam que houve total regularidade nos processos apurados e destacaram qualquer conduta ilícita nos atos de gestão do ex-secretário. Os procedimentos apuravam supostas irregularidades em contratações de soluções de tecnologia voltadas à pasta de administração e à polícia militar. Tasca, que é coronel da reserva da corporação, exerceu o cargo de secretário de Estado durante a gestão do ex-governador Carlos Moisés da Silva. A decisão mais recente partiu da Subprocuradoria-Geral de Justiça para Assuntos Jurídicos do Ministério Público, que arquivou o inquérito que apurava a possível prática de crimes licitatórios e desvio de verba. A promotoria apontou a completa falta de base de provas para sustentar qualquer acusação de fraude, dolo ou recebimento de vantagem indevida. Paralelamente, a 5ª Promotoria de Justiça da Capital também arquivou um inquérito policial militar sobre supostos favorecimentos na aquisição de plataformas computacionais, que haviam sido iniciado a partir de desdobramentos de uma operação realizada no estado de Rondônia. Análises técnicas descartaram qualquer interferência ou direcionamento nas licitações. Já no campo administrativo, o Tribunal de Contas julgou plenamente regulares os atos de Jorge Eduardo Tasca na contratação direta de um software de monitoramento de indicadores de governança. O voto do conselheiro relator Wilson Rogério Vandal seguiu o entendimento do Ministério Público de Contas, afastando suspeitas de infração legal ou de erro administrativo grosseiro. A defesa técnica comprovou que o modelo de gestão adotado baseou-se em uma metodologia acadêmica formulada pela própria equipe, que detinha títulos de mestrado e doutorado, sem gerar custos adicionais para os cofres públicos. Cauã Pereira para o Notícia na Manhã.
0: Muito obrigado, Cauã. Deixa eu chamar o Lincoln Pradal, médico acusado de negligência no caso da morte da gestante em Indaial. É demitido, Lincoln. Bom dia.
4: Olá, um bom dia para você, para todos que nos acompanham na CBN Joinville. O Hospital Beatriz Ramos, em Indaial, decidiu demitir um dos médicos envolvidos no atendimento da jovem Maria Luísa Bogo, de 18 anos. Ela morreu no início do mês de abril, estava grávida pela primeira vez e tinha procurado atendimento na unidade por pelo menos 4 vezes. Em todos os atendimentos, ela foi avaliada, recebeu medicação e foi liberada. E aí, na última vez em que ela procurou atendimento na unidade, o quadro dela já tinha se agravado muito e ela foi transferida para um hospital em Blumenau, mas não resistiu ao quadro. Ela tinha diabetes gestacional e havia até mesmo uma suspeita de dengue. Ela estava com um quadro bastante complicado, debilitada, era uma gravidez de risco. E desde o início, após a morte dela, a equipe do hospital, a direção do Hospital Beatriz Ramos, iniciou uma apuração interna, inclusive para entender como foi este atendimento e o que pode ter levado ali à morte desta jovem. O hospital não informou quando houve esta demissão, mas este médico que nós estamos falando, ele estava afastado desde a morte da jovem. Agora, a Polícia Civil também está seguindo com a investigação. O inquérito foi instaurado pela Polícia Civil após a morte da jovem e em breve deve divulgar mais informações e as conclusões sobre esta investigação. Nós seguimos acompanhando e traremos qualquer novidade aqui para o público. Eu volto ao estúdio.
0: Obrigado, Lincoln Pradal, né? Uma providência sendo tomada, né? Nesse caso de negligência, né? No atendimento da gestante. Se eu não estou enganado, acho que ela foi 3 ou 4 vezes, né? Pedir, né? Auxílio, né? Pedir atendimento, né? E mesmo assim não houve, né? A atenção devida com ela. Vamos seguir com a reportagem. Deixa eu chamar o Jean Laurindo, pois tem condenado por propagação de ideais nazistas, né? Que foi condenado, mas que está solto. O Jean Laurindo traz mais detalhes sobre essa situação lá de Blumenau.
5: Um homem de 36 anos, apontado como um dos principais articuladores do movimento neonazista nos países nórdicos, foi preso pela Polícia Federal em Blumenau. O caso ocorreu no fim de 2024. Vincent Alexander Pacheco Weidlich foi condenado em setembro de 2025 por terrorismo e incitação ao genocídio. Apesar disso, desde fevereiro deste ano ele está em liberdade e reside em São Paulo, aguardando autorização para deixar o país. As informações são de reportagem da agência pública, que teve acesso a documentos sobre o caso. De acordo com a investigação da PF, iniciada após uma denúncia no TikTok, Vincent mantinha grupos no Telegram e no Signal, com pelo menos 140 participantes de vários estados brasileiros e de países como Alemanha, Suécia, Rússia e Estados Unidos. Ele convocava ataques terroristas com alvos que incluíam bancos, corporações de mídia, sinagogas e mesquitas, com o objetivo de propagar terror social e generalizado. Os planos incluíam ainda a criação de uma colônia de supremacistas brancos em Santa Catarina. A Polícia Federal cumpriu buscas em um endereço ligado a Vincent, em São Paulo, onde encontrou uma máscara de gás e materiais químicos que poderiam ser usados na fabricação de explosivos. Após a prisão, ele passou pouco mais de um ano preso. Em 5 de fevereiro de 2026, a Justiça Federal de São Paulo determinou a soltura de Vincent, acatando a tese de que, apesar de ter cometido os crimes, sua falta de culpabilidade excluiria a reprovação da conduta. A decisão foi do juiz Marcelo Duarte da Silva. A Procuradoria e a PF em São Paulo alegaram sigilo e não comentaram o caso. Para a CBN, Jean Laurindo.
0: Muito obrigado, Jean Laurindo, pois o Facebook é obrigado a retirar publicações com ofensas racistas a Miss Santa Catarina. John Pacheco tem mais detalhes.
6: A justiça determinou que o Facebook remova conteúdos racistas nas redes sociais contra a modelo Pietra Travassos, que passou a ser alvo de uma série de publicações discriminatórias após ter sido eleita Miss Santa Catarina 2026. Entre as mensagens publicadas, um perfil chegou a afirmar que o estado não era um zoológico. A sentença foi da comarca de Criciúma e validou uma liminar anterior que já exigia a retirada das ofensas publicadas em outubro de 2025 e amplia as medidas impostas à plataforma. Em caso de cumprimento, o Facebook deverá pagar multa diária de R$ 1.000, limitada ao valor de até R$ 30.000. Essa decisão ainda cabe recurso ao Tribunal de Justiça. O juiz do caso entendeu que as mensagens atingiram a honra, a imagem e a dignidade da jovem e destacou que, devido à dificuldade para identificar os responsáveis, foi necessária a intervenção judicial para remover os conteúdos e determinar o fornecimento dos registros de acesso dos perfis envolvidos. Com informações do G1 Santa Catarina, John Pacheco para a CBN.
0: Muito obrigado. E agora o Raulino Dalcin traz essa informação a respeito da população de Joinville. Joinville apresenta envelhecimento acelerado da população e queda na proporção de jovens. Raulino, explica pra gente.
7: Kleber, um levantamento divulgado pela Secretaria de Saúde de Joinville com base em estimativas do IBGE revela que a proporção de crianças, adolescentes e jovens com até 19 anos de idade apresentou uma queda expressiva na cidade nos últimos 15 anos. Em 2010, essa faixa etária representava pouco mais de 30% do total de habitantes. Agora, o grupo responde por apenas 25% da população local. O fenômeno é motivado diretamente pela redução na taxa de fecundidade e pelo menor número de filhos por família. De acordo com o balanço estatístico, a população geral de Joinville expandiu 29% no período. No entanto, o grupo de 0 a 19 anos cresceu apenas cerca de 8%, avançando de 155 mil para 168 mil moradores. No recorte interno desse público, as crianças de 0 a 9 anos tiveram um crescimento de 18%, enquanto a faixa que compreende adolescentes de 10 a 19 anos registrou uma sensível queda em números absolutos. Em contrapartida, o segmento populacional com mais de 60 anos de idade teve um crescimento superior a 100% no mesmo intervalo de tempo, saltando de 45 mil para quase 100 mil idosos na maior cidade do estado. Há 15 anos, Joinville contava com 3,5 jovens para cada idoso. Atualmente, essa relação despencou para apenas 1,7 jovens por habitante com mais de 60 anos, redesenhando as demandas sociais e econômicas do município. Kleber, eu volto contigo no estúdio.
0: Obrigado, Raulino Dalcin. 10h29, pausa para o repórter CBN. A gente volta já já em nome de Lojas MM. 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
11: Uma das histórias mais absurdas do futebol aconteceu há mais de 6 décadas na Inglaterra. A taça Jules Rimet, principal troféu do futebol mundial na época, desapareceu. Foi roubada durante uma exposição em Londres. e a polícia entrou em desespero. Mas quem resolveu esse caso não foi um detetive. O herói dessa história foi um cachorro chamado Pickles. Durante um passeio, ele encontrou a taça escondida embaixo de um arbusto, enrolada em um jornal. Depois, ele virou celebridade, ganhou medalha, apareceu na TV e ficou marcado para sempre por salvar o maior torneio do futebol. 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A história do maior torneio de futebol do mundo tem quase 100 anos e só 8 seleções foram campeãs. A primeira edição aconteceu em 1930 e o Uruguai ficou com o título. E quem mais levantou a taça mais cobiçada do esporte? O Brasil, é claro. A seleção brasileira foi campeã em 58, 62, 70, 94 e 2002. Este ano, será que o Hexa vem? Outros 7 países também levantaram o caneco. São eles: Itália e Alemanha com 4 títulos, Argentina com 3, França e Uruguai com 2, Espanha e Inglaterra ganharam uma vez. 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
13: O dólar comercial está em baixa de 0,12%, negociado a R$ 5,05. Os investidores estão atentos aos acontecimentos relacionados à guerra no Oriente Médio. As tensões voltaram a aumentar após o Irã retaliar os Estados Unidos com um ataque. No ambiente doméstico, um dos destaques é a divulgação pelo IBGE da taxa de desocupação, que atingiu 5,8% entre fevereiro e abril. Isso significa que 6 milhões e 300 mil pessoas procuraram trabalho sem sucesso no período, 471 mil a mais na comparação com o trimestre encerrado em março. O aumento decorre essencialmente do comportamento de algumas atividades, como comércio e serviços pessoais. Depois do aquecimento de fim de ano, esses segmentos não seguraram a parcela dos trabalhadores. No momento, a Bolsa de Valores de São Paulo opera em leve alta de 0,04%, aos 175.806 pontos. O euro vale R$ 5,88, ligeiro recuo de 0,09%. Pelo menos 13 pessoas morreram e 3 ficaram feridas em uma batida entre uma van e um caminhão na China. Segundo o governo, o veículo de transporte coletivo transportava 16 passageiros, 7 a mais que a capacidade permitida. O motorista da van bateu na traseira do caminhão. O tenista brasileiro João Fonseca voltará à quadra amanhã pelo torneio de Roland Garros, disputado em Paris. Na terceira rodada da competição, ele enfrentará o sérvio Novak Djokovic, tricampeão do torneio. Ontem, Fonseca venceu o croata Dino Prismic de virada por 3-2, em uma partida de quase 3 horas e meia. No horário de Brasília, 10h34.
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0: Estamos de volta com Notícia na Manhã em nome de Lojas MM. 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A Secretaria de Comunicação da Prefeitura destaca que a vacina contra a gripe está disponível para todos os públicos em Joinville e para ampliar a cobertura vacinal, especialmente entre os grupos mais vulneráveis. A Prefeitura reforça as ações estratégicas de vacinação. No final de semana haverá unidades de saúde abertas e vacinação no Festival Literário de Santa Catarina. Já na próxima semana estarão em terminais do transporte coletivo para vacinar a população. No sábado, 9 unidades de saúde da família estarão com as salas de vacinação abertas para que a população tenha a oportunidade de atualizar o calendário vacinal. São elas a Unidade Básica de Saúde da Família de Cubatão, Estrada Anaburgo, Floresta, Jarivatuba, Morro do Meio, Nova Brasília, São Marcos, Vila Nova e a Unidade da Ilha. Então, aproveite, né? Sábado, 9 unidades estarão à disposição para vacinação. Tem também na Feira do Livro, né? No Festival Literário, e é de lá que o João Gabriel vai participar em seguida conosco para trazer mais um destaque, né? Do Festival Literário. Já já, João Gabriel com a gente para atualizar as informações desta sexta-feira. Bom, enquanto o João Gabriel se prepara, deixa eu chamar aqui a Giovana Franco para destacar que segunda-feira termina o prazo de inscrição para o programa de empreendedorismo Join Cubo. Adiante, Giovana.
19: Os moradores de Joinville que planejam abrir o próprio negócio ou pretendem aprimorar a gestão de uma empresa já existente têm até a próxima segunda-feira, dia 1º de junho, para se inscrever no programa Join Cubo. A iniciativa gratuita é coordenada pela Secretaria de Desenvolvimento Econômico e Inovação da Prefeitura e oferece capacitação empresarial completa em áreas que vão desde o marketing até a precificação de produtos e serviços. Para esta nova turma, o processo seletivo oferece 90 vagas no total, com reserva de 5% das oportunidades para pessoas com deficiência e prioridade de seleção para candidatos inscritos no Cadastro Único do Governo Federal. Os interessados devem ser maiores de 18 anos e residir no município. O cadastro pode ser feito presencialmente no prédio O Farol, localizado na rua Max Colim, ou por meio do formulário eletrônico no portal da Prefeitura. O programa tem duração total de 12 meses. O primeiro semestre letivo começará no dia 8 de julho, com aulas teóricas semanais presenciais, abordando temas como planejamento, finanças, oratória e o uso de inteligência artificial nos negócios. Já o segundo período será totalmente dedicado a mentorias e assessorias individuais para os projetos selecionados. A lista com os candidatos classificados será divulgada na quarta-feira, dia 3 de junho. Giovana Franco para a CBN, Joinville.
0: Obrigado, Giovana. Agora sim, João Gabriel, em condições, direto do Festival Literário, com qual atração aqui no Notícia na Manhã, João Gabriel?
20: Kleber, falamos agora diretamente do Festival Literário de Santa Catarina, que hoje completa uma semana, né? Programação que se estende até domingo, até 31 de maio por aqui. E olha, novamente, Expo Centro Edmundo Dobrava muito movimentado por aqui. Muitas escolas, né, participando dessas excursões, os estandes, mais 60 estandes distribuídos aqui no Expo Centro, todos lotados. E vamos ter uma entrevista especial agora aqui no Notícia na Manhã com o Hiro Kawahara, que é ilustrador. Hiro, bom dia, muito obrigado por conversar com a gente da CBN Joinville. Suas ilustrações são mundialmente conhecidas, você hoje contemplando, né, a primeira participação aqui em Joinville no Festival Literário de Santa Catarina. Conta um pouco pra gente do que você trouxe aqui pra cidade, pro festival aqui de Joinville. Bom dia.
21: Bom dia, pessoal. Eu trouxe aqui pela estande da Editora Atriz, do Grupo Atriz, os livros que eu escrevi e ilustrei, que é o Cobertor que Parava o Tempo, né? E também tem os livros que eu ilustrei para eles, que é o Cansei de Brincar e o Tema Dá de Mim. Então eu vim promover esses livros aqui na estande, aqui na Feira do Evento também.
20: E Hiro, você tem premiações internacionais, né? Inclusive uma no Japão. Agora há pouco, antes da gente entrar aqui no Notícia na Manhã ao vivo, passou uma criança ali segurando um livro, abrindo com um sorriso no rosto. Como é que é essa sensação também para você com essa aproximação com o público por aqui?
21: É uma responsabilidade. Eu vejo tudo que a gente produz para a criança de uma extrema responsabilidade, tanto no conteúdo como na imagem, né? E também tem uma preocupação muito grande, né, de também ter um acolhimento e uma inclusão de todo tipo de criança possível, né? Então, quando eu faço um trabalho infantil, por mais que seja legal desenhar coisas bonitinhas, fofinhas, o que é mais importante é tentar ver se isso vai chegar ao maior número de crianças possíveis, né? Ou seja, ser o mais acessível possível, né? E sim, se eu vejo que a criança tem uma imersão no livro, nosso trabalho está sendo bem feito, então eu fico feliz, né?
20: Realmente nesse curso, Hiro, tentando aprofundar ele um pouco mais, quais são os princípios básicos, digamos assim, para quem está começando na ilustração e que dica você traria aqui para os nossos ouvintes no Notícia na Manhã?
21: Desenho, tá? Se for como hobby, não existe nenhum tipo de obrigação, tá? Pelo contrário, se a pessoa for querer trabalhar com artes plásticas, manifestação pura do desenho, eu aconselho a pessoa a experimentar, explorar. Agora, se a pessoa quer virar ilustrador e vender serviços de desenho para outras empresas, né, para agências, editoras, aí não tem jeito. Aí a pessoa tem que definir estilo, ela tem que saber para quem ela quer trabalhar, se ela quer trabalhar para editoras, se quer fazer propaganda, se quer fazer, sei lá, personagem para animação. E em cima disso, são anos de estudo. E essa parte que muita gente não gosta, porque desenho, ele tem uma parte técnica muito importante, que são os fundamentos. Então não adianta você querer trabalhar, por exemplo, fazer quadrinhos para Marvel DC se você não tem o mínimo de anatomia, o mínimo de perspectiva. Então a gente dá o que a gente chama de canivete suíço de desenho, que é fundamentos. Com fundamentos na cabeça e na prática, aí a pessoa pode fazer uma especialização em livro infantil, em super-herói, em trabalhar com hiperrealismo, trabalhar com animação. Então é muito vasto, você tem literalmente dezenas e dezenas de áreas de ilustração, cada um vai pedir um tipo de técnica, um tipo de desenho diferente, e mesmo com inteligência artificial ainda tem bastante abertura de trabalho. Então é saber que fazer desenho em casa é bem diferente de você fazer um desenho para um cliente com prazo e um valor.
20: E Hiro, a gente está agora num estande com alguns livros com suas ilustrações, né? Tem algum mais especial para você, aquela que você olha e realmente fala... aqui eu acertei 100%, esse foi talvez o meu melhor trabalho?
21: O melhor trabalho ainda vai chegar. Eu não tenho o melhor trabalho, tá? Mas o cobertor que parava o tempo, que é o livro que eu estou promovendo aqui, é o livro que eu escrevi e desenhei. Lógico que ele é muito mais especial porque eu escrevi, né? Não é uma questão porque eu escrevi. É porque para mim, como eu tenho 37 anos de carreira, hoje eu sei que escrever histórias é meu... minha tarefa principal, né? O que eu considero como importante. Então tudo que eu escrevo é muito mais importante do que o desenho. Então o cobertor que parava o tempo para mim é importante por causa disso, né? Ele ganhou o PNLD esse ano, do ano passado, né? Então além de ter esse reconhecimento, ele vem de uma história particular, né? Eu também tive um cobertor, não parava o tempo obviamente, mas toda vez que eu entrava dentro dele eu tinha vontade do tempo parar. Então em termos de preferência, é óbvio que esse livro é o que ele é meu querido, entre aspas, né? Por enquanto, né? Mas, de novo, é por enquanto. Sempre vai ter o próximo, né?
20: E, Hiro, pra gente caminhando a nossa entrevista pra reta final aqui, você tinha uma parceria com o McDonald's também, né? E agora essa parceria voltou pra Copa do Mundo, é isso?
21: Não pra Copa do Mundo. Pra todo o McDonald's. Então, a Copa do Mundo é pontualmente pra Copa. Eu voltei a fazer as torneias de bandeja do McDonald's. Voltar significa que eu tô criando... Eu desenho, eu finalizo, eu pesquiso, como sempre eu fiz, né? Só que agora tem uma equipe, então a gente divide as tarefas. Mas a Copa do Mundo é a primeira, então a gente vai ter várias lâminas ainda durante alguns anos. Como fazia geralmente todo mês, a cada dois meses eles trocam as torres de bandeja, né? E aí o pessoal pode esperar que pelo menos durante um ano ou dois a gente vai continuar com essa parceria, né?
20: E algum spoiler de como essa toalha de bandeja vai ficar com essa edição especial para a Copa agora?
21: Olha, ela já tá na loja, então é só você ir lá, né, no McDonald's e pedir a sua lá. Se você sujar de ketchup, você pode ir lá no balcão e pedir uma nova, tá? Mas ela já não é mais segredo, ela já é fato.
20: Hiro Kawahara conversando aqui com a gente diretamente do Festival Literário. Hiro, muito obrigado por nossa entrevista, muito sucesso e um ótimo Festival Literário. Aproveita Joinville, aproveita a edição desse ano.
21: Vou aproveitar, muito obrigado pelo convite.
20: Kleber, volto contigo ao estúdio.
0: Muito obrigado, João Gabriel, né, com esse grande destaque, né, do Festival Literário. São 10 horas e 46 minutos, vamos falar de Dia dos Namorados? Essa é a nossa próxima data, né, do calendário de festejos, né, e também uma data que atiça o comércio. Esse é o destaque do comentário da Estela Benetti, conosco aqui no Notícia na Manhã. Bom dia, Estela.
1: Bom dia, Kleber. Bom dia, ouvintes da CBN Joinville. Apesar de a inflação seguir alta e de muitas famílias terem dívidas parceladas para pagar, os catarinenses pretendem investir alto no presente para o Dia dos Namorados. É isso que mostra a pesquisa sobre intenção de compras feita pela Fecomércio do Estado. Ela apurou que o valor médio do presente para a data será de R$ 291,00, 52,8% maior do que o valor estimado de intenção de compra para a data no ano passado. Os consumidores de Florianópolis pretendem investir o maior valor para presente, R$ 430,00, ou seja, 130% mais do que estimaram para o ano passado. A segunda maior intenção é em Criciúma, com uma alta de 86%, e no caso de Joinville, a intenção dos consumidores é investir 23,4% mais para a data. Sobre as escolhas de presentes, os itens mais procurados serão de vestuário. 30,3% manifestaram essa intenção. Depois virão perfumes e cosméticos, 28%. Calçados e bolsas, 16%. Além disso, também foram destaques flores e chocolates. Dos consumidores entrevistados, 87% informaram que pretendem dar um desses itens para a data. E na avaliação do presidente da Fecomércio de Santa Catarina, Hélio Dagnoni, o resultado da pesquisa surpreendeu positivamente. Ele afirma que os dados mostram uma surpresa positiva, especialmente diante de um cenário macroeconômico ainda desafiador em função dos juros altos aí e da inadimplência. Mesmo assim, o consumidor catarinense mostra confiança e disposição para consumir. Esse resultado reflete um cenário mais favorável na percepção econômica das famílias catarinenses. A pesquisa apontou que 83% dos entrevistados consideram a sua situação financeira melhor em comparação com a do ano passado. Eles têm um avanço na satisfação do emprego e renda. Outro detalhe importante é que a data do Dia dos Namorados vai ficar muito próxima do início da Copa do Mundo, ou seja, o primeiro dia da Copa do Mundo será 11 de junho, uma quinta-feira, e o Dia dos Namorados, dia 12, será numa sexta-feira. Serão dois dias diferenciados que podem impulsionar mais o consumo. É isso, Kleber. Uma excelente quinta-feira para todos.
0: Muito obrigado, Estela Benetti. Olha só, esse episódio de... O Israel Antunes, só dá uma atualizada no tênis aí, porque tem informação importante em Roland Garros, né?
2: Isso, Kleber, a gente tá participando, o brasileiro João Fonseca tá participando de Roland Garros, venceu ontem, mas a informação de hoje é que o número 1 do mundo, Jannik Sinner, o italiano, perdeu há pouco a partida de segunda rodada para o Matias Cerúndolo, da Argentina, com um placar de 3-2. O Sinner venceu o primeiro set por 6-3, venceu o segundo por 6-2. Perdeu a terceira parcial por 7-5 e duplo 6-1 no quarto e quinto set. Definiu a vitória do 26º colocado no ranking, o argentino Cerúndolo, contra o Sinner. Ou seja, né, o atual primeiro colocado no ranking está eliminado. Né? O segundo atual do ranking, que é o Alcaraz, não está participando. Então restaram o terceiro e o quarto, né, que é o Zverev e o Djokovic, que é o quarto do mundo, que é adversário do João Fonseca amanhã. Então, a expectativa para essa reta final de Roland Garros ficou mais interessante com a queda do primeiro colocado, Kleber.
0: Pois é, isso é mais ou menos o Flamengo cair fora da Copa do Brasil.
2: Exatamente, exatamente.
0: É muito legal. E amanhã de manhã, né? Mais ou menos por esse horário, a gente tem a partida do João Fonseca, né?
2: Isso, o horário estabelecido lá em Roland Garros para 10h30 da manhã, horário de Brasília. Né? Mas pode ter um atraso devido às outras partidas, viu, Kleber?
0: Muito bem. Olha só essa história que aconteceu ontem, né? Um cão ficou preso, né, num para-choque de um carro e acabou sendo arrastado por uma rua em Joinville. Isso aconteceu ontem de manhã. O animal, né, estava com o seu tutor, que é um, né, um andarilho. Essa pessoa foi fazer alguma coisa e estava passando perto de uma padaria. Ele amarrou o cachorro e foi fazer, né, o que tinha que fazer. Nesse meio tempo, o que aconteceu? A dona do carro entrou no carro, deu a partida, né? E não viu que o cachorrinho estava amarrado. Ele arrastou, ela arrastou, né, o cachorro por cerca de 300 metros, e aí ela percebeu que estavam buzinando, né, e começaram a avisar, olha o cachorro, e ela, como não tinha cachorro, não sabia do que se tratava, até que ela parou e foi ver, e aí estava o cachorro, né, arrastado com alguns ferimentos, e aí houve aquele mutirão, aquela solidariedade, né, já veio uma pessoa com um cobertor, né, para enrolar o cachorro. Passou uma veterinária pela rua que já deu os primeiros socorros, né, os atendimentos que necessários. O cachorro teve lesão nas patinhas e também na barriga, né? Mas no fim deu tudo certo, né? Foi levada a uma clínica para atendimento, está tudo bem, né? E a dona do veículo, né, a motorista, junto com o seu marido, decidiram adotar o cachorro, que a partir de agora tem um novo nome. É o Reboque. Então tá aí o Reboque, né, são e salvo depois desse incidente, dessa infeliz coincidência, né, deu tudo certo com o Reboque, que ganhou uma casa nova, aliás, um sítio novo, né, pois o casal tem um sítio em Barra Velha e é lá que ele vai ficar. Vamos seguir com a reportagem da CBN. Deixa eu chamar agora a Giovana Franco, porque a Prefeitura de Joinville projeta arrecadar mais de 32 milhões de reais com um leilão de imóveis. Giovana.
19: A Prefeitura de Joinville planeja arrecadar 32 milhões e 400 mil reais com a venda de 24 imóveis públicos em dois leilões, cujas datas ainda serão definidas pelo Executivo Municipal. De acordo com a administração, os terrenos serão vendidos porque não há previsão de uso das áreas para instalação de equipamentos comunitários, como postos de saúde, escolas ou espaços de lazer. Toda a receita obtida com o certame será obrigatoriamente vinculada ao pagamento de desapropriações na cidade. O primeiro leilão, que já está em fase de preparação com a contratação do leiloeiro, vai ofertar 11 áreas avaliadas conjuntamente em R$ 7,8 milhões. O lote de maior valor nessa etapa é o prédio ocupado pela Cidasc, na Rua Princesa Isabel, cotado em R$ 2,270 milhões. Esse imóvel, com dois pavimentos, é a única benfeitoria do pacote, já que todos os demais terrenos da lista estão desocupados. Dois lotes localizados na extensão da Rua Otto Bem, no bairro Glória, também fazem parte dessa primeira etapa de vendas. Já o segundo lote de 13 imóveis integra um projeto de lei enviado nesta semana para aprovação da Câmara de Vereadores. Esse grupo foi avaliado em R$ 24,6 milhões, com destaque para um grande terreno de 28 mil metros quadrados, localizado no bairro Itinga, orçado em R$ 10,9 milhões. O bairro Glória concentra o maior número de áreas a serem leiloadas nesta fase, com 5 terrenos. O projeto também inclui propriedades nos bairros Anitta Garibaldi, Vila Nova, Santo Antônio, Floresta e Guanabara. Giovana Franco para a CBN, Joinville.
0: Muito obrigado. E a Prefeitura também está lançando a programação do Junho Verde. Raulino Dalcin tem mais destaques.
3: Kleber, a Secretaria de Meio Ambiente da Prefeitura de Joinville confirmou o cronograma oficial do Junho Verde, uma campanha que vai promover ações de conscientização, educação e sensibilização ambiental entre os dias 1º e 30 do próximo mês. De acordo com o comitê organizador, estão previstas mais de 120 atividades gratuitas em diversas regiões do município, desenvolvidas em parceria com instituições locais. A abertura oficial do evento está agendada para a próxima quarta-feira, dia 3 de junho, na Associação Empresarial de Joinville, a ACIGE. O encontro de abertura vai debater a elaboração dos planos de manejo para áreas protegidas e contará com uma cerimônia de entrega do pagamento por serviços ambientais. Esse programa, batizado de Águas para Sempre, é coordenado pela Companhia Águas de Joinville e visa proteger os mananciais que abastecem a nossa cidade. Outro ponto alto da agenda ocorre no dia 20 de junho, a partir das 8 horas da manhã, no Parque Zoobotânico. O espaço vai sediar uma caminhada integrada com o Dia Nacional de Controle da Asma, incluindo a subida ao mirante, oficinas culturais, distribuição de composto orgânico e mudas nativas, além de um posto de vacinação com os mascotes Fritz e Zé Gotinha.
7: A programação completa e as inscrições para as palestras estão disponíveis no portal eletrônico da Prefeitura. Kleber.
0: Muito obrigado, Raulino. E para fechar o programa, o Cauã Pereira destaca que a Câmara de Joinville aprovou a reformulação do Código Ambiental após 30 anos, Cauã.
4: A Câmara de Vereadores de Joinville aprovou em duas votações o projeto de lei complementar que reformula por completo o Código Municipal do Meio Ambiente. A proposta substitui a legislação vigente desde 1996, buscando adequar as regras locais ao Plano Diretor de Desenvolvimento Sustentável da cidade. O texto final ainda passará por uma consolidação técnica devido às emendas inseridas pelos parlamentares durante a tramitação. Entre as novidades organizacionais, o Código oficializa o Sistema Municipal de Meio Ambiente e adota o termo genérico Órgão Municipal de Meio Ambiente para evitar que futuras reformas administrativas tirem a validade da lei. No campo prático, o projeto incorpora conceitos modernos de preservação, cria programas de pagamento por serviços ambientais e institui a taxa para análise do licenciamento ambiental. Pequenos agricultores familiares, órgãos públicos e entidades de utilidade pública estão isentos

0: esse é considerado alto por especialistas, já que a recomendação técnica de saúde para as áreas residenciais sugere um teto de 50 decibéis durante o dia. Já no setor administrativo, o texto cria mecanismo de regularização prévia, permitindo que empresas e cidadãos corrijam falhas antes da aplicação de penalidades, além de conceder desconto de 30% para o pagamento antecipado de multas. Cauã Pereira para o Notícia na Manhã.
1: Obrigado, Cauã. 10h58, fim de papo para o Notícia na Manhã. 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Vem aí, repórter CBN. Depois CBN joga nas 11. A gente volta amanhã às 9. Tchau, tchau.

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5: O PCC, no esquema investigado pela Operação Fluxo Oculto, a facção criminosa é suspeita de aplicar dinheiro de origem ilícita em fintechs, que são empresas que usam tecnologia para oferecer serviços financeiros de forma...

0: forma mais simples e rápida. Os investigadores chegaram a 6 novas fintechs por meio do cruzamento de dados e da análise de material coletado em operações anteriores, como a Carbono Oculto, realizada em agosto de 2025. Segundo estimativa, esse grupo movimentou ilegalmente pelo menos 26 bilhões de reais entre 2022 e 2025. Os agentes cumprem hoje 59 mandados de busca e apreensão em São Paulo, no Paraná, em Mato Grosso do Sul, Minas Gerais e no Rio de Janeiro. Mais cedo, o ministro da Fazenda, Dario Durigan, afirmou que o monitoramento das fintechs permitiu combater o crime organizado no andar de cima. Ele disse que com a iniciativa foi possível focar o financiamento das facções. Um ex-alto funcionário da CIA, acusado de fraude, foi preso com 40 milhões de dólares em ouro. Ele também estava com 2 milhões em espécie e mais de 30 relógios de luxo. Segundo a investigação, David Rush falsificou diplomas universitários e mentiu sobre a experiência militar para atuar no governo dos Estados Unidos. A Bolívia enfrenta uma das piores crises das últimas décadas em meio a atos que bloqueiam estradas e isolam La Paz. O abastecimento de alimentos, combustíveis e insumos hospitalares está comprometido. Camponeses e sindicatos exigem a renúncia do presidente Rodrigo Paz, que assumiu o cargo há 6 meses. Nessa semana, o governo já obteve aval do parlamento para usar o exército contra os manifestantes. No horário de Brasília, 11:04.
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0: Um show de trilhas pra você que se liga conosco. E aí, tudo certo? Tudo lindo? Forte abraço pra você que tá com a gente na CBN Joinville. Seja muito bem-vindo, seja muito bem-vinda. Hoje é quinta-feira, 28 de maio de 2026. Estamos no ar a partir de agora com o nosso Joga nas 11 pra falar muito de esporte com você na programação da CBN Joinville, tá bom? Eu sou o Jota Deschamps, tô com o Israel Antunes, com o Roberto Casagrande. Israel que vai dar aquele talento no ganho pra baixo aí pra nós também. Você participa conosco, o WhatsApp tá liberado, é o 479-9972-3493, ou ainda pelo nosso chat do YouTube da CBN Joinville. Participe conosco, fique à vontade, você nos ajuda a fazer o Joga nas 11 por aqui. Se você tá nos ouvindo,
1: tu faz uma gentileza, manda o tudo certo, tudo lindo de novo, porque bem na hora que tu falou, eu não tinha colocado o áudio na live ainda.
0: Ah, entendi.
2: Tá, rebobina, vai.
0: Volta. E aí, tudo certo, tudo lindo, forte abraço para você que se liga na programação da CBN Joinville. Agora sim, ufa, né? Porra, sensacional. Tamo no ar, tá? Com a nossa bobeirinha de todos os dias por aqui. E entre outras coisas, vamos falar de esporte. E aí, ô Roberto Casagrande, bom dia pro senhor.
2: Bom dia, Jota, bom dia, Isa, bom dia a toda a audiência da CBN, torcida tricolor. Sábado tem um jogo importantíssimo pela frente. Hoje o técnico Serginho Braga conversou com a imprensa. O homem falou hoje para falar sobre essa partida importante de sábado. Daqui a pouco a gente ouve um pouquinho mais do treineiro tricolor Serginho Braga.
0: O homem falou, hein? E aí, ô, seu Israel Antunes, bom dia para o senhor.
1: Bom dia, Jota, bom dia, casa, bom dia a todo mundo que está nos acompanhando. Uma quinta-feira com uma informação importante também relacionada à seleção brasileira, né? O médico da seleção falou sobre a lesão do Neymar, uma lesão de grau 2, que vai impossibilitar o atleta possivelmente de ficar fora da estreia contra a seleção do Marrocos.
2: É cravado que ele está fora da estreia já?
0: Não. Da estreia, sim.
2: Cravado já.
0: Cravado.
1: E aí é um problema para a seleção brasileira, né? Então vamos falar um pouquinho sobre isso também.
0: É isso. E aí, hein? Participe conosco. Você está confiante para o fim de semana? Você não está confiante? Fala aí também sobre o menino Ney. Você cortaria? Você não cortaria? Participe conosco. WhatsApp liberado 479-9972-3493 ou ainda pelo nosso chat do YouTube, tá bom? 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Ó, daqui a pouquinho vamos falar sobre a possibilidade, né, de Neymar estar fora da Copa do Mundo, mas por enquanto tá lá, só treinando, aquela coisa toda. Vamos falar do Jecudo, tricolor que segue se preparando aí para esse jogo de sábado, 4 da tarde na Arena. Os ingressos seguem à venda, 50 pila, Jeque e Guarani. E agora há pouco terminou a coletiva de imprensa lá do técnico Serginho Braga. Hoje foi só com o Serginho, né, Casa?
2: Só o Serginho, nenhum atleta presente. O Serginho falou sobre o jogo de sábado, falou também sobre alguns pontos que chamam atenção, sobre a questão interna também, a gente vai falar um pouquinho sobre isso agora. Mas é mais uma daquelas coletivas que não se tira muita coisa do Serginho, né? Escapa muito das respostas, poderia acho que ser um pouco mais claro nessa comunicação, mas aí é uma coisa muito, muito particular, né? O Serginho que falou sobre esse jogo contra o Guarani, já está ciente que o adversário não vai vir 100% aqui para a Arena Joinville, tendo em ciência também o jogo que teve importante pela Copa Farroupilha nesse meio de semana. E o Serginho falou sobre a importância dessa partida, né? Independente de como vem o adversário, sobre como é importante fazer os três pontos. Vamos ouvir ele agora.
3: A importância desse jogo, né? Exclusivamente, até porque já podemos conseguir nossa classificação, né? Dependendo do resultado também do Cascavel. A equipe adversária, ela jogou ontem, já acompanhei, né? Pela Copinha, lá do Rio Grande do Sul. Então é um adversário que não tem mais planos dentro da competição, mas também ao mesmo tempo se torna perigosa, porque às vezes vem sem compromisso, né? Então atletas que de repente querem espaço em alguma outra equipe, vitrine. Então já conversei com os atletas essa semana. E no sábado a gente precisa dar uma resposta para a torcida com o resultado, né? Independente se vai jogar, vai fazer um jogo bom ou ruim, mas nós precisamos dos três pontos, que vai ser muito importante até para depois pensar no jogo do São Luís, né? Então a gente já pode já definir já muita coisa já nessa rodada. E é extremamente importante esses três pontos para a nossa equipe.
0: Serginho Braga, aliás, essa resposta ele já tinha falado que viria no jogo passado, né?
2: Então, sim. Assim,
0: se pegar o que ele falou na semana passada...
2: Sobre dar uma resposta.
0: Foi, né? Exatamente a mesma coisa, né?
2: É, ele nessa coletiva ele falou muito sobre vencer a qualquer custo, né? Vencer a qualquer custo. O Joinville precisa fazer os três pontos. Até em algum momento da coletiva ele diz, né? 0-0, 1-0, da forma que for, o Joinville tem que vencer, vislumbrando a classificação para a próxima fase. Mas é o mesmo discurso, o que me preocupa de certa forma, porque semana passada foi esse discurso e o time foi lamentável em campo, né? Uhum.
1: Em relação a Campo Bola, o que tu conseguiu lá entender lá dessa coletiva do...
0: Podemos ter mudanças?
2: É, teremos mudanças. É muito difícil tirar alguma coisa do Serginho coletivo, né? Acho que a torcida já percebeu, nós aqui que vivemos o dia a dia também interpretamos isso. Mas vai ter mudanças, né? O Serginho não esmiuçou muito isso, até porque ele não vai entregar na coletiva o time que vai sair jogando, mas por um momento ele comenta que a imprensa sabe muito de futebol e já está ciente que vai mudar. Enfim... Provavelmente já que terá a mudança no formato de jogo, na plataforma de jogo. O Joinville vai deixar de jogar com 4 homens de defesa e vai jogar com 3, né? 3 zagueiros, 5 homens no meio campo e 2 na frente. Algo que, bom, a gente vai entender quando a bola rolar contra o Guarani de Bagé, se vai ser isso mesmo ou se vai ser a mesma equipe que vinha jogando, né? Até sobre isso o Serginho falou sobre o que vai mudar para esse sábado.
3: Lembrando que a responsabilidade é toda da comissão técnica, exclusivamente minha, né? E principalmente também dos atletas, né? A gente já teve uma conversa essa semana, inclusive a nossa torcida compareceu ao CT e foi uma conversa muito boa mesmo, né? Olho no olho. E eu tenho certeza que os atletas, eles vão ter uma outra atitude, né? Não é que não vinham tendo, né? A torcida mesmo conversou com a gente lá no CT e falta de entrega não é, né? As coisas não estão acontecendo nesses últimos jogos como vinham acontecendo nos primeiros, né? Então a gente tem pontos a corrigir, principalmente já semana passada já começamos, essa semana também, em questão de finalização, né? Melhorar o último terço ali para que também a gente possa concluir a gol e fazer os gols. Então o nosso torcedor vai esperar muita entrega desses atletas, muita entrega minha do lado do campo, né? Para que a gente possa, assim, dar uma resposta para o nosso torcedor significativa, né? Como eles merecem, para que a gente possa também dar uma virada de chave nessa Série D novamente e conseguir um resultado positivo.
0: O que me pega muito, cara, é que, de novo, ele insiste nessa questão, né, de melhorar aí o último terço. E pelo menos na minha visão, não me parece que seja só isso, né, o problema do Joinville. Assim, acho que está faltando um pouquinho mais de como essa bola tem chegado lá na frente também.
2: A criação.
0: De como passa no meio terço, já que ele está falando do último terço aí, né? Nessa fase 2 ali, quando o Joinville retoma a posse de bola, na fase de criação, como é que chega lá no último terço para os caras? Porque daí, pô, Bagão para frente não dá para colocar na conta do Garrincha ou do Iago para eles tentarem salvar a pátria como sempre foi ao longo da primeira fase ou em vários momentos da primeira fase. Então, de novo, assim, me parece, olhando nesse momento, que o Serginho não conseguindo enxergar isso, né? Ou pelo menos ele não deixa isso claro, né? Isso que o Caso falava agora há pouco, que, né, não é muito claro nas respostas aí, mas na minha visão, cara, o ponto forte do Jack a ser corrigido, a ser atacado nesse momento, seria de fato esse setor de meio campo, né? Tentar fazer alguma coisa diferente para fazer a bola chegar lá na frente. E aí sim a gente consegue cobrar um pouco mais do Garrincha, que teve chance, um pouco mais do Iago, que teve chance, um pouco mais do Everson, que também teve chance, precisa matar, né? Precisa voltar a recuperar a confiança também. Mas para mim, de novo, assim, esse jogo ficou muito claro que o problema do Jack tá no meio campo, não tá somente lá no tal do último terço.
2: Ele fala muito sobre finalização, último terço, mas é isso que o Jota falou. Isso foi perguntado na coletiva e tem uma sonora sobre isso, sobre a criação do Joinville. Justamente pelo seguinte, se a gente for parar para pensar e para relembrar as últimas partidas, e até, se for o caso, reassistir, jogo após jogo o Joinville vem criando menos. Criou oportunidades contra o São Luís, depois o Guarani, Cianorte, enfim. Só que jogo após jogo foram diminuindo as oportunidades criadas. E aí isso leva a crer, nos leva a crer que não é só o último terço. Envolve meio campo, envolve a construção com defesa e meio, a aproximação de volantes, a chegada de meio campo, o jogo curto, o jogo entre linhas, enfim. Ah, o Serginho também comentou sobre essa criação, sobre esse meio do campo, e começou falando sobre o João Vitor. Vamos ouvi-lo.
3: O João Vitor é um atacante de beirada. No momento da primeira partida contra o São Luís, eu preferi deixar um time mais leve. Ele é de beirada, ele não é um meia, ele não é um meia consultor, não é aquele meia que pifa. Ele dá muita dinâmica na beirada, né? Então a gente conseguiu algo para aquele jogo, né? A gente tentou ele mais vezes ali, não deu certo. Ele vinha fazendo jogos bons, né, dentro da arena para o nosso torcedor, só que agora a gente viu um momento também que de repente talvez possa dar vaga para outros atletas, né? Assim como nas outras posições. Num todo, Dudu, a gente sempre procura equilibrar a equipe, né? Com o goleiro, até com o goleiro, jogar com os pés, nossa defesa, né? Ao mesmo tempo que a gente vê essa questão de dificuldade que está acontecendo, não só de jogo, mas também de resultados, né? A gente também não pode jogar toalha porque está tudo em aberto, né? Ninguém classificou do nosso grupo ainda, né? E outros grupos já tem gente classificada. Então a gente pode buscar o primeiro lugar novamente. Sérgio, a gente ao mesmo tempo também fala da parte negativa, que a gente pode ser desclassificado, não conseguir a classificação. Então são pontos aí que a gente sempre procura na semana melhorar cada vez mais, com domínio orientado, os volantes, os meias, jogar para frente sempre, não só de lado, até para propor jogo, né, para que a gente possa conseguir os resultados. De repente, às vezes, as pessoas têm falado mudar o formato de jogo, fazer uma linha de 5, né, como os clubes estão fazendo com a gente, mas eu acredito que eles estão muito parecidos na pontuação com a gente, e eu não vou abdicar do meu jogo, de sempre jogar para frente, procurar jogar para frente, por mais que tenha diminuído um pouquinho essas características de oportunidade de gol, né? Mas a minha convicção eu sempre vou ter, né? Tá. E ao mesmo tempo, quando as coisas não acontecem, eu como treinador, eu nessa profissão, eu sei o que que acontece, né? Mas as convicções eu sempre vou ter, e a última palavra sempre vai ser a minha, claro que conversando muito com a comissão técnica. Então também se é para estar na chuva, é para se molhar. Então as minhas convicções eu sempre vou ter.
1: Tá, é assim.
0: É para estar na chuva, é para se molhar.
1: Não, e já deixa muito claro, né, que ele conversa com a comissão técnica, mas a definição é dele. Então assim, a definição é dele, né? Sim. A convicção é dele, a ideia é dele. Ele não vai mudar a ideia de jogar de forma ofensiva. Como ele vai mudar o esquema, a movimentação, beleza. Mas no início da resposta, para mim, já é um fato positivo. O João Vitor não vai jogar mais ali. Ele não vai começar com o João Vitor na posição de meia.
2: Isso deixou... ficou claro.
1: Ficou muito claro.
2: Ficou muito claro, né?
1: E assim, cara, nós observamos isso lá no início do campeonato. Nós comentamos aqui. Sim. E não foi só nós. Todo mundo que acompanhou, inclusive o torcedor, que se surpreendeu quando o João Vitor assumiu o protagonismo como meia.
0: Sim.
1: Pô, já que vai começar com 4 atacantes, interessante isso. Deu certo. Ele mesmo falou isso. Porém, ele deu continuidade, mesmo vendo que, de alguma forma, foi caindo de rendimento. Tanto que o Joinville perdeu algumas oportunidades e perdeu tempo. Por isso que eu volto a dizer aquilo que eu falei há algumas semanas. O Serginho perdeu 2 semanas de trabalho. Porque ele insistiu nessa do João Vitor como meia.
2: E perdeu pontos preciosos.
1: E perdeu pontos que já poderia ter uma classificação tranquila do Joinville, momento estável com o torcedor, né, menos cobrança por parte da imprensa. Então ele perdeu 2 semanas. Entendo quando ele fala, a gente insistiu nessa ideia porque vinha dando certo, principalmente aqui em Joinville. Mas ele falou que o João Vitor não é um meia pifador, que não é um articulador, não é o cara que vai botar os caras na cara do gol, não é esse jogador.
2: Então tá errado
1: isso. E ele é um ponto. E ele já tinha entendido isso. Mas por que ele não mudou? Por que insistir no erro? Então, assim, a convicção dele foi uma convicção errada. Ele está errado em relação a isso. Então, assim, agora, a partir do momento que ele vai mexer na posição do João Vitor, e aqui eu não estou crucificando o jogador, porque ele está lá jogando.
2: Ele quer jogar.
1: Ele quer jogar. E se o professor botou ele no campo, para quê? Ele vai jogar, independente da posição. Então, assim, tu não preservou o atleta também. Agora, o atleta está em baixa, perdeu um pouco da moral, está sendo cobrado, né, também. Aí se ele for entrar em campo, cadê a confiança do atleta também? Faltou essa gestão também do Serginho em relação ao João Victor.
0: Preservar o jogador, né?
1: Pois é, e agora quem que ele vai colocar? Tem duas alternativas, no meu ponto de vista. O Vinícius entrou nesse último jogo, né, contra o final de semana, Cianorte, né, final de semana. Ou pode ser até o Pedro Arthur. Ou se ele for mudar o esquema de jogo, talvez até outro jogador por ali. O Mike por ali. Ser. Então, assim, eu não sei quem vai ser o jogador. Mas eu gostei, pelo menos, que ele assumiu que errou. Essa acho que é uma parte muito boa. Ele ter assumido, abertamente falou que ele assumiu que errou na questão do João Vitor, né, e que ele vai mudar. Né, se vai dar certo ou não, é outra coisa. Mas, pelo menos, ele está tentando fazer alguma coisa diferente. Né? Com um delay, com um atraso, beleza, mas está tentando fazer uma diferença.
0: Você sabe outro ponto positivo dessa resposta específica do Serginho, que ele alerta ali que, ó, não vou mudar, em outras palavras, né, não vou mudar esquema de jogo e tal, mas vou continuar cobrando o time jogar para frente, jogar para cima, os nossos laterais, nossos volantes tocar para frente, não só para o lado, não só para trás. Que bom que ele enxerga isso também, né? Porque assim...
2: Vê o mesmo jogo que nós, né?
0: O Paris é o rei do passe para o lado e para trás. O Dudu até tenta correr lá, mas dificilmente recebe uma bola também em condições. Então, desde lá de trás, passa essa chegada do Joinville com força no campo ofensivo, passa por essa produção e passa por essa coragem dos jogadores. E aí, de novo, assim, né? Pô, em vários jogos a gente tem visto o Botelho errar, porque é o cara que tenta quebrar a linha. Por mais que o Botelho esteja entregando mais do que os Correios lá atrás, né? Tá devendo muito, mas é o cara que tenta quebrar essa linha, faz o passo pra frente. Quando não dá, dá um bicão lá pra frente. Então, assim, os caras precisam também assumir dentro de campo essa responsabilidade de forçar esse jogo, querer forçar, querer jogar pra frente.
1: E tem um ponto que avançar, aí faz sentido, né? O mau desempenho de Joinville defensivamente recente, porque como o Joinville tá com uma dificuldade danada pra criação, até porque o João Vitor facilmente marcado, porque não é da função, teve dificuldade pra vir buscar jogo, tudo... O Joinville não consegue segurar a bola. Então, automaticamente, o time adversário tem mais volume de jogo.
2: São dois problemas.
1: Tendo, né, mais volume de jogo, as chances do Joinville errar aumentam. É. E o Joinville errou com frequência.
2: E vai errar, porque é um time de Série D.
1: Exato.
2: São dois problemas, né? É não ter um articulador e não preencher espaço no meio campo. Então, você dá a bola para o adversário e dá a bola para o adversário ter espaço para jogar. Ele tem espaço para jogar no meio campo. Isso é um grande problema. Joinville, vamos relembrar aqui. Joinville não tomou gol do Cianorte, por sorte. Foram três bolas na trave e um gol perdido de uma forma inacreditável. Então, que bom que o Serginho enxerga que tem que mudar. Que bom. A gente espera que essa mudança venha a surtir efeito agora.
0: O Júlio comentou na live que daqui a pouco vai ter que colocar o goleiro linha. Calma aí, Júlio. Um abraço para você.
2: Chama o Matheus.
0: Chama o Davi Mendonça e o Matheus ali para dar uma ajudada. O Matheus Bardini dá a receita aqui, ó. É João Vitor e Pedro Arthur na esquerda, Garrincha na direita, com Mike ou Vinícius ali.
1: Ali no meio, no caso.
0: Ali, acho que é isso, esse, né? Ali eu acho que era no meio. Cara, eu sou mais o Pedro Arthur centralizado mesmo, tá?
2: Como articulador.
0: Como camisa 10 ali na do JV.
1: Porque em uma das entrevistas do Serginho, ele falou que o Pedro Arthur é um cara que joga pela esquerda pra ele.
2: Vem entrando pela esquerda.
1: Mas isso também não é possibilita, né, casa? É de ele fazer, de botar o cara no meio, tá? Botando um ponta no meio, o que quer botar mais um?
2: Um ponta que aparentemente tem mais... Ataca melhor os espaços que o João Vitor, né? Ele recompõe mais o Pedro Arthur é um cara que busca muita bola. Claro que não fez uma grande partida pelo Joinville, mas a gente vê que tem um trato diferente. Inclusive, a grande probabilidade de ocupar esse espaço na meia cancha é o Pedro Arthur. Pelo menos vem treinando na função. A gente vai ter a boa parte da confirmação amanhã no apronto, mas o cara para ser esse meio articulador de sábado deve ser o Pedro Arthur.
0: O Gustavo comentou aqui, ó, era bom quando ficava trocando o meia para ponta e continuava esse rodízio contínuo. Talvez apertava um pouco mais no físico, mas sem essas trocas não funcionou. Que foi o que aconteceu no começo do ano, no começo do campeonato, né? Com o João Vitor e o Garrincha
2: e o Iago Dias
0: e o Terra chegando ali para dar esse suporte, os três ali na frente rodando muito.
2: Rodando muito.
1: É que acho que foi um combo, né? O time foi marcado mais facilmente, teve a ausência do Terra, né? Eu acho que é um combo também de situações, né? Que eu acho que o Serginho teve demorou para entender isso, né? Custou alguns pontos pro Joinville, mas ainda dá tempo.
2: Não,
1: matematicamente já que pode se classificar no final de semana.
2: Assim, tem que ganhar sábado. Não, já tinha que ter ganhado do Cianorte, mas tem que ganhar sábado e assim, gente, independente da forma que vem os três pontos. Isso pensando no decorrer da competição. Muita gente fala sobre o Guarani de Bagé não ter interesse nenhum na competição. E realmente não tem. Não. Só que para acabar com qualquer tipo de problema, tem que fazer um... Ou pelo menos já começar amassando no começo da partida, para fazer um gol logo. Porque vai passando o tempo, se não faz o gol, fica chato o jogo. É claro que... Ó, repetindo, o Guarani não tem interesse nenhum no jogo, mas eles não vão vir aqui também para entregar a paçoca. Entende? Então, se eles enxergar que o jogo está se desenrolando de uma forma mais carrancuda, vai manter assim. Não vou entregar.
0: Vai ser vitrine para eles também.
2: Né? Claro. Então, assim, eu vejo muita gente enxergando esse como jogo fácil. Eu não consigo enxergar assim.
1: Ô, Casa, tu conseguiu informação se os dois lesionados voltam, Guti e Ambarreto?
2: Treinando. Guti e Ambarreto treinando. Claro que ainda vai ter mais uma avaliação, mas eles, inclusive, estiveram no esboço da equipe principal já. Mas ainda vai ser feita mais uma avaliação, pelo menos, para ver como fica o tornozelo pós-treino. Deve ficar inchado, né? Pelo menos o Ambarreto, o tornozelo dele deve estar inchado, mas está conseguindo treinar. E a probabilidade é que eles estejam à disposição do Serginho e na equipe principal do próximo sábado.
0: O Guilherme Schmitz, perdão, deu aqui a letra também, ó. Escalação de sábado, Guilherme Schmitz, se fosse Serginho Braga. Thiago Rodrigues, Dudu, Alisson, Léo Rigo e Ambarreto. Pablo Dias, Tomás e Pedro Arthur, João Vitor, Garrincha e Rigley. É o time do Guilherme Schmitz aqui.
2: Fecharias?
0: Cara, um bom time esse aqui, tá? Um bom time. Eu só tiraria no meu time aí, cara. O João Vitor tem que dar uma bancada. Aqui ele bancou o Iago Dias, né?
2: Botaria o Iago no João Vitor.
0: Eu botava o Iago no João. Deixava o João pra chegar com fôlego renovado pra etapa final. E o Everson segue como titular pra mim, apesar de ter perdido o gol cara a cara com o goleiro no último jogo ali, eu daria mais um voto de confiança pra ele, porque é o cara que já mostrou que tem.
2: Eu confesso que eu queria ver o Rigley no 11 inicial, tá? Pra ver como se sai. Ele sempre vem entrando na segunda etapa. Sim. É claro que não entra bem, mas vem entrando apenas na segunda etapa. Eu queria ver ele desde o começo.
0: E entra
2: entender.
0: Nos rabos de foguete também,
2: né? É fogueira, é pra prender a bola na frente e tentar fazer alguma coisa, que é muito difícil. Ele entra
1: chega,
2: quando,
1: né?
2: O Rigley normalmente entra quando o jogo não tá organizado. E isso pro centroavante é um problema, né? Não tô falando que ele é um craque, mas é que dificulta.
0: 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Conta pra gente, o que você tá achando aí desse momento do Jack? Tá confiante, não tá? Vai pra Arena Joinville, escreve aqui no nosso chat do YouTube. Pra quem tá no YouTube, muito obrigado pelo carinho da audiência. Tô de olho aqui, hein? Pouquíssimos likes até aqui. Quase 1 milhão de aparelhos conectados e poucos likes. O que foi, Casagrande? Até engasgou aqui. Falta pouco para a nossa meta de 1 milhão. Então, deixa o seu like aí.
2: Falta pouco.
0: Na nossa live.
2: Vamos ser otimistas, né, gente?
0: É
2: pelo
0: isso,
2: amor de Deus.
0: Pô.
2: Chega de depressão, tá louco?
0: Chega. Deixa o seu like aí ou manda o seu áudio pro nosso WhatsApp.
2: Like.
0: 479-9972-3493. Participe conosco. Evanir comentou aqui na live. Eu confio se for um W.O.
2: Calma, cara.
0: Calma aí, cara. Intervalo.
1: Ele falou do Guarani de Bagé que ontem empatou com o Farroupilha, né? 0-0 em casa.
0: 0-0.
2: Com Silas e Pedro Rodrigues na equipe principal.
1: Crise no
2: Guarani. Ex-Jack, os dois no caso.
1: Cara, os caras têm 3 jogos lá nessa competição, no Rio Grande do Sul, a Copa FGF. Tem 1 ponto só.
2: Meu Deus.
1: E tem essa campanha horrorosa aí na Série D.
0: Bacaninha.
1: 2 jogadores que foram expulsos no último jogo, né, da Série D. Teve um que pediu pro Boné pra ir embora, saiu do clube.
2: O Adiel.
1: Cara, que momento bom pra pegar o Guarani de Bagé.
2: É momento pra deixar uma tranquilidade pro grupo. Bota o Sub-17 pra jogar sábado.
1: Tá certo, vamos passar o carro.
2: Sub-17 sábado, por favor.
0: É 4, vira 8, ganha. Não tem jeito.
1: É isso.
0: Durante o break, vamos colocar também de novo no YouTube ali o link pra você entrar no nosso grupo do chat, tá? Paz e amor.
1: Cadê o link?
0: E a gente já volta. Intervalo rápido, segura aí, voltamos já com o Joga nas 11.

0: Um engenheiro de software do Google é acusado de usar dados internos para lucrar mais de US$1 milhão em um site de apostas. O funcionário da Big Tech responde a um processo por fraude e lavagem de dinheiro nos Estados Unidos. Os investigadores afirmam que o homem usou o acesso a um sistema do Google para acertar que o rapper americano David seria a pessoa mais pesquisada no site em 2025. O cantor é acusado do assassinato de uma adolescente e permanece preso enquanto aguarda o desenrolar do processo judicial. David nega a acusação. No horário de Brasília, 11h33.
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2: 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A taça Jules Rimet, principal troféu do futebol mundial na época, desapareceu. Foi roubada durante uma exposição em Londres e a polícia entrou em desespero. Mas quem resolveu esse caso não foi um detetive. O herói dessa história foi um cachorro chamado Pickles. Durante um passeio, ele encontrou a taça escondida embaixo de um arbusto, enrolada em um jornal. Depois, ele virou celebridade, ganhou medalha, apareceu na TV e ficou marcado para sempre por salvar o maior torneio do futebol. 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

0: São 11 horas e 40 minutos, estamos de volta com o CBN Joga nas 11 na programação da Rádio que Toca a Notícia, com tudo travado, tudo
1: vai
0: travado.
1: Certo, tá, viu,
0: muito obrigado, tá, pelo carinho da sua audiência e da sua companhia. Deixa eu aproveitar enquanto estamos...
1: Paciência é importante o pessoal ter hoje.
0: A minha filha me ensinou uma coisa, ela aprendeu na escola, outro dia, a Mariana, ela chegou, pai, paciência é uma virtude.
1: Virtude,
0: falei,
1: ela falou.
0: Pô, aí eu falei, pô, a minha filha tá no lugar certo, então um beijo pra todos... Da escolinha da Mariana.
1: Sinceramente, isso aqui eu vou...
0: Deixa eu aproveitar e falar pra você aqui da KTO, tá? 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Não importa nem o resultado, tá bom? 11 horas e 41 minutinhos. 11 e 41. Já o som retorna. Foi comprar cigarro. Tô explicando para quem tá na live acompanhando. Em breve, novidades aí do... O Eduardo entendeu. Valeu, Nírio Souza. Você que tá no radião com a gente, muito obrigado, tá? Pela sua audiência e pela sua parceria. Lembrando, para você ouviu aí no nosso intervalo,
1: legal,
0: sabadão...
1: Tudo travado ali também.
0: Tudo travado, né? Sabadão estaremos juntos a partir da... Pode deixar só o ambiente lá, Zé, enquanto não temos. Sabadão estaremos juntos a partir das 14h, tá? Direto da Arena Joinville, para contar para você a história de Jack e Guarani de Bagé. Os ingressos seguem à venda a partir de 50 pila. Lembrando, 14h, transmissão aberta, às 16h, a bola rola e é o último jogo do Jack nessa Série D dentro de casa, ao menos nessa primeira fase, né? Depois, quando voltar a jogar em casa, aí já é mata-mata, ou casa.
2: Esperamos que tenhamos mais 6 jogos em casa, né?
0: Porque esperamos.
2: Não? Pô, se tiver mais 6 jogos na Arena Joinville pela Série D, quer dizer muita coisa boa, mas tem que aproveitar esse jogo. Meio que é final de mês também, meio complicado, mas a torcida, quanto mais puder ir pro estádio, melhor, pra vencer esse jogo e acho que tem uma virada de chave de fato, né? O time vai mudar, o Serginho vai mudar, então hora de virar a chave, hora de vencer e aí daqui pra frente almejar coisas boas nessa Série D, que não vai ser fácil, mas só pra relembrar, né? É uma Série D mais inchada, mas que também sobe mais times. Sobem 6 times esse ano ao invés de 4, então é uma chance tanto pra tentar esse acesso à Série C.
0: Que doideira, que doideira. Tomara que tenhamos coisas pela frente aí desse Jack na Série D do Campeonato Brasileiro. Ô, Casa, ontem a gente teve a reunião do Conselho Deliberativo, né, do JEC, uma reunião que, aliás, né, o Conselho se esforçando para realizar a reunião ordinária do mês de maio, mesmo que no apagar das luzes aí, mas realizou a reunião e era para ter mais convidados, mais presentes. Eu vi algumas publicações em redes sociais, primeiro de novo, né? Infelizmente, poucos conselheiros.
2: Muito baixo, claro.
0: Mas havia expectativa da presença da diretoria executiva, que também não veio, né?
2: Não teve. Isso foi visto como algo negativo dentro do conselho, dentro da mesa diretora. Isso porque na convocação da reunião que acontece pelo grupo do WhatsApp do conselho, né? Isso é público, então nada errado que eu tô falando, é sempre enviado 5 dias antes para que todos que estão ali terem ciência de que vai acontecer a reunião. E para essa reunião em específico, um dos temas abordados seria apreciar a apresentação da diretoria executiva sobre o cumprimento do orçamento, do plano de ação e da elaboração do planejamento estratégico do clube. Ou seja, algo muito importante, né? Que é bom o conselho ouvir o clube para ver como as coisas estão indo e o que vê daqui para frente. Mas simplesmente a diretoria executiva não apareceu, não esteve por lá, até pegando aqui uma aspa, né? Foi, segundo a mesa diretora, foi convocado no prazo certo, tudo de forma normal, como sempre vinha acontecendo, e os representantes da diretoria executiva que deveriam estar lá para apresentar esses dados, enfim, tirar as dúvidas, não foram, e ainda mandaram uma carta dizendo que não foram convidados oficialmente para o conselho, né? Aí fica esse ping-pong, mas segundo a mesa diretora, houve a convocação e simplesmente não apareceu por lá a diretoria executiva. Então esse tema obviamente não foi debatido, até porque teria que ter uma apresentação da diretoria executiva sobre esse tema, e ficou por isso. Outro tema que envolve a diretoria executiva que foi abordado foi o pedido de licença do D'Artagnan, né? Uhum. Vamos lembrar que acho que um mês e meio atrás ele pediu mais 30 dias de licença e depois ia pedir a licença do cargo de presidente até dezembro, dia 31 de dezembro. Só que isso não está previsto nos estatutos, né? O estatuto prevê 120 dias. Ele aproveitou, acho que 90 dias desses 120, e aí essa extensão cabe apreciação do conselho posterior à solicitação. Isso foi feito ontem, foi deliberado e foi debatido e foi aprovado. Então o D'Artagnan segue afastado do Jack agora de forma oficial até dia 31 de dezembro, afastado do cargo de presidente, lembrando que o mandato segue com a atual diretoria. Então o Jack segue sendo representado até lá por Derian Campos, OJ.
0: É isso, então o presidente Derian Campos segue no comando aí, agora aprovado, né, pelo Conselho Deliberativo, essa licença estendida, e D'Artagnan não volta aí à presidência do clube. Aliás, chamou atenção porque D'Artagnan postou aí nas redes sociais também, continua com agendas da Associação de Clubes, né?
2: Hoje, inclusive,
0: do estado,
2: né?
0: Pois é, isso que me chamou a atenção.
2: Eu fico pensando porque, pelo que está na Associação de Clubes, a cadeira do clube da presidência, que no caso hoje é do Joinville Esporte Clube.
0: É do clube, não é da
2: pessoa.
0: Não
2: é do D'Artagnan de Oliveira. Então, tecnicamente, teria que ser o Derian Campos lá, né?
0: Eu peguei aqui o estatuto da associação e está escrito aqui, ó. Caso a pessoa física que esteja representando o seu clube no exercício da presidência da associação perca o cargo em seu clube, vai ser substituído por outro representante indicado oficialmente por sua agremiação sob responsabilidade de seu presidente. É o único trecho que cita, né, essa troca de comando da presidência da Associação de Clubes. E aí acho que o presidente da associação está escorado nessa palavra aqui, né? Perca. O presidente D'Artagnan não perdeu os seus direitos, né? No dia que ele pediu licença. Ser. Então a única coisa que...
2: Só que daí não faz muito sentido, porque na carta de renúncia que ele deu e nas entrevistas, ele disse que está... Acho que não tem mais... Não sei se foi a condição, a palavra que ele mencionou, mas algo sobre não ter mais... não querer mais estar ali, não poder psicologicamente. Só que daí não pode ser o presidente, mas aí vai nessas representações estaduais. Acho que não faz muito sentido o discurso, né? Pra
0: porque
2: mim,
0: não tá no dia a dia do clube, né?
2: Não tá no dia a dia do clube, que a gente acha, pelo menos, né? Não tá no dia a dia do clube, mas o próprio presidente Derian já falou que em alguns momentos ele consulta o D'Artagnan, então, enfim. O fato é que é uma salada isso aí. E ainda sobre a questão do conselho ali, o próprio presidente Roberto Pugliese falou sobre, né? Que não há um procedimento específico para essa ausência, né, sendo que a diretoria tinha que apresentar um plano de ação, não há um procedimento específico, mas que a diretoria será notificada sobre o ocorrido, que não poderia ter acontecido, né? Sim. Teria que estar lá e teria que ter apresentado o plano de ação e um balanço do que foi feito até agora. Mas é isso, reunião ontem, quórum baixo e, enfim, talvez o tema mais importante da reunião não foi abordado, né?
0: É isso, meus amigos, 11h48, triste, né? Triste que isso tenha acontecido aí na reunião do Conselho Deliberativo do Joinville Esporte Clube. São 11h48, 11h48 aqui no CBN Joga nas 11. 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Com a gente por aqui no CBN Joga nas 11. Tricolor, portanto, segue se preparando, ainda tem treino amanhã, e para fechar, né, esse time aí que vai a campo no sábado contra a equipe do Guarani de Bagé. Arbitragem paraense para o jogo contra a equipe do Guarani de Bagé, árbitro de 36 anos de idade, o nosso Olivaldo José Alves Moraes apita o jogo, vai ser assistido pelo Mauro Ricardo Oliveira Alves da Luz e pela Aline Risso, o árbitro do Pará, a dupla de assistentes aqui de Santa Catarina, como já é tradicional. Então, o Olivaldo José Alves Moraes, aliás, mais um árbitro do Pará, né? Já
2: mais
0: é, salvo engano, acho que o segundo ou terceiro.
2: Segundo árbitro do Pará.
0: Segundo, né?
2: Tivemos um carioca, um paulista.
0: Boa.
2: E outro, se eu não me engano, mineiro também.
0: 36 anos de idade, portanto, do nosso Olivaldo José Alves Moraes, o árbitro que vai trabalhar no seu oitavo jogo nessa temporada de 2026. Já apitou outros jogos aí por essa série D do grupo do Jack, ainda nenhum, mas trabalhou no jogo entre Brasil de Pelotas e São José, por exemplo, o grupo aí que vai definir inclusive o adversário do Jack, né, no chaveamento da próxima fase da Série D.
2: Hoje o adversário seria o Blumenau. Blumenau, líder do grupo A16, é isso, né?
0: Confronto caseiro, né?
2: É. O time mais forte do outro grupo, Blumenau e Joinville nesse momento. Confronto regional. Depois aí vai pro chaveamento e pode ver times mais de cima.
0: É por isso que, de novo, né, cara? A gente precisa pensar, o Jack precisa pensar, ter esse planejamento aí de novo. Com todo o respeito ao Guarani de Bagé aqui, tem que ir para cima dos caras
2: fazer
0: desde
2: saldo.
0: O primeiro minuto.
2: Tem que fazer saldo.
0: E como é que você respeita o adversário? Dando o seu melhor e jogando o seu melhor futebol. Então é isso que o Jack precisa pensar. Precisa buscar todo o tempo, não se contentar com um gol, não se contentar com dois, não se contentar com três, porque isso ali na última rodada, no frigir dos ovos, vai sendo detalhe, cara. Num grupo tão equilibrado como esse, todo detalhe vai importar. Não tem a menor dúvida disso.
2: Tem que ir pra cima. Um Jack que treinou algumas variações táticas. Eu ainda creio que o Serginho vai manter esse esquema que ele vem jogando, mas uma das variações de treinamento dessa semana, Jota, foi em um Joinville com três zagueiros. Algo que não aconteceu ainda. Eu não faria isso, porque eu acho que o Joinville não tem material humano para fazer essa alteração, mas pode ser uma variação tática para o jogo, os três zagueiros, sendo que um desses zagueiros seria o Léo Rigo, né? Então seria Pedro Botelho, Guti, Léo Rigo. Mas foi uma variação apenas, a gente tem que esperar. Eu sempre bato nessa tecla, né? Pro torcedor não cravar que vai ser esse time. A gente esperar o apronto de amanhã, que é o último treino antes do jogo, o grande jogo de sábado.
0: E o fim de semana esportivo na CBN começa já amanhã, tá? 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É o Tricolor voltando a jogar aí no Campeonato Catarinense depois de um bom tempo, né? Faz tempo, o último jogo do Jack no Campeonato Catarinense, o Tricolor que ainda não perdeu nesse campeonato, tem um empate ali diante da Chapecoense, mas quer manter essa boa fase aí que vem vivendo na temporada, e para isso passa também por uma vitória diante da equipe do Laje. A gente já falou isso bastante ontem também aqui no Joga nas 11, não deve ter dificuldades o Jack não para confirmar essa vitória diante do Laje. 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É a pedida, né, pelo Campeonato Catarinense de Futsal. 11h52, Israel Antunes vai dar o recado, né?
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0: Você viu,
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2: Sincronia, né?
0: O cara tá tão importante que o comentário dele é patrocinado pelo Angelone.
1: Pelo Angelone. E aí até o comentário também do ouvinte por aqui. Serginho disse que atletas de outros times podem surpreender, pois querem mostrar algo a mais para mostrar a clubes maiores. E os nossos não pensam assim? Fazendo uma crítica que é o trabalho do Serginho, o nosso ouvinte da CBN, que é o Roland Bublitz.
0: Ô, seu Roland.
1: E aí tem outra mensagem também do ouvinte por aqui, que é o Eloir, do Jardim Paraíso. Espalha para geral duas vitórias e primeiro do grupo. Tá confiante que o Jack vença hoje. Não, né? Vença no sábado e vença também na última rodada lá em Ijuí contra o time do São Luís. Também mandou mensagem aqui no nosso WhatsApp. Então, a participação dos ouvintes por aqui, o JD Champs.
0: Confiante para duas vitórias hoje, Zé Antunes?
1: Não, duas vitórias não. Confiante é para uns quatro pontos. Vitória hoje, empate lá em Juí. Quatro pontos, acho que é importante para o Joinville, porque já é o suficiente para o Joinville classificar.
2: O cenário ideal...
1: E até terminar, talvez, desculpe interromper, mas não, terminar, claro, ali nas duas primeiras posições, para trazer o primeiro mata-mata aqui para Joinville. Porque há confrontos diretos ali, né? Por exemplo, o Joinville vai pegar agora o Guarani de Bagé, alguém vai se matar lá em cima, alguém vai tirar ponto um do outro. Então o Joinville vencendo, fazendo 4 pontos, né, chegando a 16, muito possivelmente o Joinville termina ali na segunda posição, ou nas duas primeiras, né, uma das duas primeiras posições, na minha projeção, né. Então eu acho que é importante isso, cara.
2: Segundo lugar seria uma boa colocação também.
1: Sim, porque tu traz, né, algum tipo de vantagem, né, para decidir em casa, né. O primeiro mata-mata ali da...
2: O primeiro jogo ser fora, o segundo aqui. E aí é questão de vencer e pontuar, né? Lembrando que a Série D, para as fases de mata-mata, ela segue contando pontos para ser o critério que vai definir o mando de campo nos jogos de mata-mata, né? Foi isso que aconteceu contra o Cianorte. Aconteceria caso o Joinville passasse pelo Cianorte. Aconteceu com o Cianorte, né? Tanto que, enfim, o segundo jogo foi na Arena Barra, no próximo mata-mata. Mas os pontos seguem contando. Então, se o Joinville, por exemplo, classifica com um empate e uma vitória, o Joinville tem mais 4 pontos do que já tem na fase de grupos, né?
0: Muito bem, meus amigos. Amanhã a gente vai projetar, vamos tentar desenhar esse time aí que vai a campo contra a equipe do Guarani de Bagé. Vamos só falar aqui de seleção brasileira. Afinal de contas, hoje tivemos, né, a coletiva do Casimiro e também... Não é o Meteu Essa, né? É o outro, né?
2: Não.
0: E também do Everton.
1: E Mané.
2: Beverton.
0: O homem do. Beverton, o homem do desmaio. É sensacional.
2: Espetacular esse vídeo.
0: E antes da coletiva dos dois, o médico da seleção brasileira, Dr. Rodrigo Lasmar, confirmou aí a lesão grau 2 no Neymar. E a informação que se tem é que a CBF vai esperar e não vai cortar Neymar Júnior. Informação divulgada aí pelo Caio Mota e pelo Rafael Zarco, os setoristas da seleção brasileira, pelo GE.globo. Então a tendência é a CBF esgotar todos os recursos aí na recuperação do Neymar para contar com ele em alguns minutos nessa fase de grupos ainda e depois, claro, no mata-mata da Copa do Mundo. Vamos ouvir o que falou o médico da seleção brasileira num pronunciamento rápido, sucinto e direto, mas muito claro em relação à situação do Neymar. Ponto positivo nessa transparência da CBF com a situação do NJ10. Será que vai ser o 10? Será que vai ser o 13? A ver. 13? Em alguma lista vazou que poderia ser o número 13 e o Vinícius Júnior 10. Então, enfim. Fala, doutor Rodrigo Lasmar.
4: Bom, atualização sobre o jogador Neymar. Ele se apresentou ontem aqui na Granja Comari. Ele fez todos os exames médicos, os exames complementares e terminamos com uma ressonância magnética que identificou uma lesão muscular grau 2 na panturrilha, não apenas um edema. Tá? O atleta, ele segue em tratamento. A nossa expectativa é que num prazo de 2 a 3 semanas ele esteja liberado. Claro, conosco ele está em tratamento intensivo, a gente tem condição de avaliar dia a dia essa evolução, mas a expectativa, a princípio, é essa.
0: Essa expectativa, portanto. Então, nesse momento, a informação de momento é que o Brasil vai manter, a CBF vai manter o Neymar Júnior. Nesse primeiro momento, está batido o martelo aí 15 dias para mostrar que vai ter condições de entrar em campo. O que bate, né, com esse prazo aí do dia 12 de junho, 24 horas antes da estreia diante do Marrocos, para uma eventual troca na relação. E aí, claro, essa avaliação vai ser constante aí do Departamento Médico da Seleção Brasileira. Ô, Casa, mesmo não tendo condições, mantém o homem

0: Mas é mais uma polêmica, né? A polêmica antes era a convocação, agora a estadia dele é um caos que a figura do Neymar traz, né?
1: Que
0: É inevitável.
1: Que mostra que não é um jogador comum, né, hoje, né?
2: É, não é um jogador comum e ele tem um tratamento diferente, né? Porque se fosse qualquer outro jogador, com certeza seria cortado, né? E seria substituído por algum atleta que está 100%, né? Para poder atuar, né? No caso, por exemplo, se fosse o Matheus Cunha lesionado, nesse grau de lesão, grau 2, muito
1: Aí já
2: possivelmente
1: teria ido, já.
2: já teria voltado para a Inglaterra e o João Pedro assumiria essa vaga.
0: Qualquer outro jogador da relação estaria fora.
2: Então o Neymar tem esse peso diferente. Eu acho que ele é um cara que tem ali no grupo de jogadores, né, uma parceria muito forte nessa questão de ser um líder, dos caras ter ele como uma referência. Convocou o cara, agora vai com o cara até o final, né?
1: Agora, a grande questão é que o Santos mentiu num documento mandado para a CBF.
2: Pois é, eu vi tu falando sobre isso, né, no Notícia na Manhã,
0: O
2: Jota,
0: Santos garantiu que não era uma ideia. O Santos garantiu isso, é muito grave, tá?
2: Isso é muito grave. Esse é um documento enviado e que foi solicitado pela CBF, né?
0: E assinado pelo presidente do Santos, Marcelo
2: Pois
0: Teixeira, que
2: é.
0: mentiu em entrevista.
2: Agora tem um outro ponto também, né, em relação a essa questão do Neymar, né? Foi aquele imbróglio que teve na hora da substituição do atleta no jogo contra o Coritiba na Neoquímica Arena, né?
0: Sim.
2: Porque ele estava recebendo um tratamento na beira do gramado.
1: Sim.
2: Pelo departamento médico do Santos,
1: Na panturra.
2: na panturrilha direita. O que acontece? Se ele entra no gramado ali, a substituição é feita de forma correta, né? Ele permanece em campo, não sai ele. Sai o outro jogador que
1: Poderia
2: sai da vez
1: piorar, né?
0: Poderia ter gravado.
2: Isso, exatamente. Poderia ter sido uma lesão grau 3, um outro tipo de
0: Aí
2: lesão, enfim.
0: estaria foda.
2: Então, assim, cara, só acontece as coisas com o Neymar, né, cara? Parece que o bicho tem um ímã
1: Impressionante.
2: para essas coisas, situações complicadas, né, cara? Mas tomara que ele consiga uma recuperação o mais rápido possível, para se caso ele seja titular da seleção ou seja protagonista em algum momento da Copa, que seja o quanto antes, né? Porque o Brasil vai precisar, né, de todo mundo ali que tá ali. Porque
0: Sim.
2: se já que vão manter o cara, já que vão manter o cara, que consigam de alguma forma acelerar esse processo de recuperação dele, né?
0: É para manter e tentar acelerar o máximo possível, que ele em campo certamente vai ajudar bastante, né?
1: A ver o que vem pela
2: Domingo tem
1: frente.
2: jogo, né?
1: Domingo tem jogo.
2: Panamá.
1: Brasil, Panamá, com transmissão do Futebol Globo, CBN, inclusive.
2: Que hora que é o jogo,
1: Oscar
2: cara?
1: Ulisses, grande
2: Eu
1: elenco,
2: não.
1: 6 da tarde.
2: 6 da tarde, boa.
1: 18 horas da tarde. Vamos embora, meus amigos.
2: Vamos pagar a participação do ouvinte?
1: Agradecer a todo mundo que está nos acompanhando pro programa
2: E
1: Raiz hoje aqui.
2: E hoje a gente teve um problema, né, técnico aqui. Pedi desculpa ao pessoal que está acompanhando a live. Infelizmente, a segunda meia hora ficou prejudicada. Um abraço a todo mundo aí na
1: participação.
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1: Um abraço, Israel
2: Um
1: Antunes.
2: abraço.
1: Valeu, Casagrande.
0: Até mais.
1: Valeu, gente. A gente volta amanhã às 11 horas da manhã. Beijo, tchau.
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10: 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A taça Jules Rimet, principal troféu do futebol mundial na época, desapareceu. Foi roubada durante uma exposição em Londres. E a polícia entrou em desespero. Mas quem resolveu esse caso não foi um detetive. O herói dessa história foi um cachorro chamado Pickles. Durante um passeio, ele encontrou a taça escondida embaixo de um arbusto, enrolada em um jornal. 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
5: E muito boa tarde, hoje é quinta-feira, 28 de maio de 2026, começando mais um CBN Brasil. Com Cássia Regina.
6: E com Carlos Alberto. Uma ótima tarde para você, Carlos Alberto, e para os nossos ouvintes também.
5: Bom, há mais uma operação da Polícia Federal que está investigando a movimentação de fintechs. Fintechs, empresas financeiras suspeitas de movimentação de dinheiro oculto.
6: Uhum.
5: De dinheiro ilegítimo, dinheiro não legal. Bom. Tem também, a IBGE divulgou o índice de desemprego, nós teremos reportagens sobre isso, e eu vou adiantando que o índice de desemprego para o trimestre terminado em abril foi de 5,8%, o que equivale a 6,3 milhões de pessoas desempregadas. Pessoas desempregadas, o universo do IBGE são pessoas de 14 anos para mais, claro, 14 anos para mais. Então, quando eu digo que são 6,3 milhões de desempregados, são pessoas de 14 anos e mais que procuraram emprego e não conseguiram. Então, essa é a situação. Das pessoas empregadas, são 102 milhões e 300 mil pessoas, que é uma alta em relação a uma alta de 1 milhão em relação ao mesmo período do mês passado, do ano passado, mesmo período de fevereiro, março e abril de 2025. E quanto ganha o trabalhador brasileiro? A renda média do trabalhador brasileiro do trimestre encerrado em abril foi de R$ 3.732. Isso considerando todos os rendimentos do trabalho. Todos os rendimentos do trabalho, dividido pelo número de trabalhadores, dá essa renda média do trabalhador brasileiro, R$ 3.732. É um aumento também sobre o mesmo período do ano passado e sobre trimestre terminado em abril de 2025, é um aumento de 5%, de mais de 5%. Bom, e tem outro dado também interessante, que é o seguinte: massa real de rendimentos, dinheiro que as empresas pagam pelo trabalho ou que os informais obtêm pelo seu trabalho, total, R$ 377 bilhões de reais mês. Quer dizer, esse é o dinheiro que fica disponível para gastos das pessoas, dos trabalhadores brasileiros. Também é um nível maior do que o de 2025. O IBGE informa que são resultados bastante expressivos para este período. Outra informação, a guerra completa 3 meses e hoje. Aquela guerra que ia demorar quanto?
6: Algumas semanas.
5: Algumas semanas, de 4 a 5 semanas, dizia o Trump, e a guerra está chegando a 3 meses neste dia de 28 de maio. Bom, claro, outro assunto é o fim da jornada 6x1, a proposta de emenda constitucional já foi votada em primeira votação na Câmara dos Deputados, deve seguir para o Senado e nós temos informações sobre isso. E a Receita Federal e o Ministério Público de São Paulo fazem aquela operação Fluxo Oculto, ação segunda fase da operação Carbono oculto. Trata-se de fraude, sonegação e lavagem de dinheiro no setor de combustíveis, feitos através de fintechs que mobilizam bilhões de reais. Bom, esse é o nosso cardápio, ou pelo menos os pontos principais do nosso cardápio, e nós vamos começar com a Samantha Clay, de Brasília, que é sobre a tramitação da proposta que elimina a escala 6x1, a tramitação no Senado Federal. Samantha Clay.
7: Sardenberg, Cássia, boa tarde. Olha, depois de ser aprovada por ampla maioria na Câmara, a PEC que põe fim à escala de trabalho 6x1 chega ao Senado e deve começar a tramitar na Comissão de Constituição e Justiça nos próximos dias. Porém, em meio ao cenário e calendário eleitoral, também às festas juninas, há dúvidas sobre a celeridade dessa matéria no Senado. O governo espera que seja aprovado o mesmo texto, sem mudanças profundas. Caso contrário, a matéria teria que voltar para a Câmara dos Deputados. Nas redes sociais, além de agradecer ao presidente da Câmara, o presidente Lula afirmou que seguiremos trabalhando intensamente pela sua aprovação definitiva no Senado. Nesta quarta-feira, inclusive, o ministro do Trabalho, Luiz Marinho, afirmou que Lula deve conversar em breve com Alcolumbre. Segundo governistas no Senado, também é difícil que Alcolumbre atue diretamente para barrar a aprovação desse texto em razão do apelo popular da PEC. Por outro lado, os senadores e também o presidente do Senado têm sido procurados por setores empresariais que defendem a discussão somente depois das eleições. Conversei com o líder do governo no Congresso, o senador Randolfo Rodrigues. Ele afirmou que a sinalização de Alcolumbre é pela tramitação normal da matéria. Ele também chamou atenção para o apelo popular da proposta.
8: O senador Davi me garantiu que a tramitação não vai demorar. A tramitação será célere. Não vai ser o Senado que vai embarrear a tramitação da proposta. Então deve ter um despacho para a CCJ rápido, né? Tanto o Davi quanto o Otton devem debater quem deve ser o relator.
7: Um dos principais termômetros em relação à tramitação dessa matéria é justamente a escolha do relator na CCJ, em parceria entre o senador Otto Alencar e o presidente Davi Alcolumbre. Vários nomes têm interesse, incluindo o senador Paulo Paim, que já propôs projeto sobre o fim da escala 6x1. Na prática, a PEC deverá ser lida no Senado, encaminhada à CCJ. Depois disso, o colegiado, a comissão, tem um prazo de 30 dias para apresentar o parecer e, se aprovado antes da primeira votação, ainda tem que ser cumprida 5 sessões deliberativas antes da discussão e, claro, para aprovação precisa de pelo menos 49 votos em 2 turnos. Além disso, para os casos específicos, há uma possibilidade, aliás, uma promessa já do presidente Hugo Mota em tratar disso num projeto que já está na casa.
9: A ideia é que usemos o projeto de lei de iniciativa do Executivo, que está na Câmara. Nós iremos apensar ao projeto de lei da deputada Dayana Santos, que tratou também da redução da jornada, para que dentro desse âmbito possamos entender o que é que é preciso ser feito do ponto de vista de adaptação para manter a redução da jornada de 44 para 40 horas, com 2 dias de descanso.
7: Por outro lado, já há movimentos da oposição. O líder da oposição no Senado, Rogério Marinho, apresentou uma PEC que pretende ampliar a liberdade do trabalhador para escolher a jornada de trabalho, permitindo a opção entre o regime CLT e um modelo flexível baseado em horas trabalhadas. Com vocês.
5: Muito obrigado. Essa foi a informação de Samantha Clay, lá de Brasília. E agora continuamos em Brasília com o Felipe Igreja, que é o seguinte: a Polícia Federal decidiu voltar a negociar a proposta de delação premiada do Daniel Vorkar. Rejeitou a primeira e agora volta a discutir uma segunda possibilidade. Felipe Igreja.
10: Exatamente, Sardenberg. Depois de rejeitar uma primeira proposta de delação premiada de Daniel Vorcaro, a Polícia Federal decidiu dar uma nova chance ao dono do Banco Master. A corporação indicou que está aberta a analisar uma nova proposta que ainda será apresentada pelos seus novos advogados. Essa informação foi publicada primeiro no jornal O Globo e confirmada pela reportagem CBN com fontes da investigação, com fontes da Polícia Federal. Vorcaro trocou a sua defesa recentemente, houve a saída do criminalista José Luiz Oliveira, conhecido como Juca, e a manutenção de Sérgio Leonardo, ex-presidente da OAB de Minas Gerais, um advogado mais próximo do banqueiro. Apesar de reabrir essa possibilidade de delação, não houve ainda a assinatura de um termo de confidencialidade entre os advogados do banqueiro e os investigadores do caso, investigadores da Polícia Federal e também da Procuradoria-Geral da República. A PF já encaminhou apenas um ofício ao relator do caso no Supremo, o ministro André Mendonça, dizendo que havia negado seguimento à delação premiada, mas que, se vier outra proposta, a Polícia Federal está aberta a fazer essa análise. Conversando ainda com algumas fontes da corporação, a explicação é de que não há nenhum tipo de impedimento legal numa nova proposta de delação, a lei não prevê nenhum tipo de prazo e que é um direito do investigado propor essa colaboração e um dever da Polícia Federal analisar todas essas informações, tudo que ele puder apresentar sobre esse caso envolvendo o Banco Master. Na primeira delação, a Polícia Federal, as fontes da corporação avaliaram como uma proposta bastante ruim por parte do banqueiro e dos seus advogados de defesa, principalmente quanto à forma de devolução dos valores desse escândalo do Banco Master. Vorcaro não estava indicando os recursos que tinha fora do país e o valor da devolução de cerca de 40 bilhões de reais também foi considerado baixo por quem atua nesse caso. Lembrando que Daniel Vorcaro não fechou a porta também com a Procuradoria-Geral da República, que também está negociando essa delação premiada. No início, inclusive, a Procuradoria-Geral da República deu início a esse processo, chamou a Polícia Federal para participar junto. A Polícia Federal, na semana passada, havia rejeitado, portanto, formalmente essa primeira delação e agora está reabrindo aí a possibilidade, dando uma nova chance ao banqueiro. A expectativa é que sua nova defesa, agora capitaneada apenas por Sérgio Leonardo, possa então apresentar essas novas informações. A Polícia Federal tem já muito material que foi apreendido nos celulares do banqueiro e ele precisa, de fato, apresentar algo novo que dê andamento para a investigação. Hoje, a investigação, da forma como está, conversando com fontes da Polícia Federal, é de que a Polícia Federal já tem material para seguir por pernas próprias a sua investigação desse caso, mas que está aberta, sim, portanto, a uma nova proposta de delação por parte do banqueiro. Sardenberg.
5: Muito obrigado, essa foi a informação de Felipe Igreja. Você sabe, Cássia, que pessoas ligadas à defesa do Daniel Vorcaro, pessoas, enfim, do entorno ali, chegaram a dizer que o Vorcaro cogitou de uma delação light, quer dizer, uma delação que entregasse parte das suas atividades, deixando de lado, por exemplo, grandes políticos, grandes representantes do judiciário e tal, mas que parece que não deu certo. A ver, se de todo modo é um assunto em andamento. E agora o que temos, Cássia?
6: Agora nós temos informação chegando de São Paulo com o Pedro Fagundes sobre a operação da Receita Federal e do Ministério Público. É mais um desdobramento da carbono oculto, que está sendo chamada de fluxo oculto. Pedro Fagundes tem os detalhes. Pedro, boa tarde.
11: Cássia, boa tarde a você, boa tarde também aos ouvintes. É isso mesmo, a Receita Federal e o Ministério Público, eles investigam 6 novas fintechs suspeitas de funcionar como bancos paralelos de um esquema ligado ao PCC no setor de combustíveis. Essas instituições financeiras movimentaram mais de 26 bilhões de reais entre os anos de 2022 e 2026. Só que esse valor pode ser ainda maior, porque apenas 3 das 6 fintechs prestaram as informações obrigatórias à Receita Federal. A operação conhecida agora como fluxo oculto, deflagrada nesta quinta-feira, é essa nova fase da Carbono Oculto, que foi deflagrada em agosto de 2025. Ao todo, são cumpridos 59 mandados de busca e apreensão em 5 estados do país. Durante coletiva de imprensa que aconteceu há pouco, os investigadores explicaram que chegaram a 6 novas fintechs a partir da identificação de R$4 bilhões transferidos por empresas ligadas ao PCC a essas novas fintechs. Então, a partir da transferência de uma dessas empresas, que havia sido reconhecida na operação anterior, Carbono Oculto, essa empresa transferiu R$4 bilhões a essas 6 novas fintechs descobertas hoje. Depois também, a operação descobriu celulares de contadores que revelaram contratos com instituições de pagamento que seriam, então, de fachada. Postos, distribuidoras e outras empresas também usavam maquininhas e contas em nomes dessas fintechs. No extrato bancário nunca apareceu o nome do posto, mas sim dessa instituição de pagamento, o que dificulta a verificação e a identificação do caminho deste dinheiro. Como a mesma conta reunia dinheiro de vários clientes, os investigadores chamaram esse modelo de conta bolsão. Só a contabilidade interna da fintech, então, poderia mostrar quem mandou o valor deste dinheiro. Outra parte dessa investigação investiga justamente a tal da máfia do NAFTA. O NAFTA, que é um solvente que estava sendo utilizado por postos de combustíveis e por distribuidoras de combustíveis para adulterar justamente o petróleo, adulterar o combustível e conseguir vender impostos com valor mais barato. Esse valor, esse combustível adulterado, ele conseguiria, a partir dessas vendas, impostos de combustíveis com utilização de maquininha, ajudar na lavagem de dinheiro para essas fintechs relacionadas ao crime organizado. É uma operação extensa, com diferentes nomes, diferentes instituições financeiras, e durante o dia a gente vai continuar seguindo e apurando para vocês. Cássia e Sardenberg.
6: Muito obrigada, esse foi o Pedro Fagundes.
5: E agora temos intervalo.
6: E já voltamos.
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14: Tempo. 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

0: E aí, Merval?
1: Tudo bom, Sardenberg? Boa tarde, ouvinte. Boa tarde, Cássia.
2: Boa tarde, Merval.
0: Merval, saiu a pesquisa Meio Ideia e aí tem uma mudança expressiva aqui, quer dizer, enfim, uma mudança significativa em relação à pesquisa anterior do mesmo Meio Ideia, que é de 5 de maio. Nessa pesquisa de 5 de maio, o Bolsonaro apareceu um pouquinho à frente do Lula, menos de um ponto percentual à frente do Lula, portanto, caracterizando uma situação de empate. Agora, no dia 28 de maio, o Flávio caiu de 45 para 41,4 e o Lula subiu de 44 para 46,5. É um movimento parecido que a gente já viu em outras pesquisas, né?
1: É, olha, a diferença está fora da margem de erro, que é, já é um avanço para
0: a
1: candidatura do Lula, né? Agora, de qualquer maneira...
0: Opa, de qualquer maneira, caiu.
2: A gente perdeu o contato aqui com o Merval caiu Pereira e a gente está tentando já restabelecer o contato para continuar aí com essa análise em relação aos dados que apareceram nesta pesquisa Meio Ideia.
0: É, e eu vou... Já temos o Merval de novo, né? Então, isso. Voltamos, Merval.
1: Bom... Pois é, como eu ia dizendo, é um resultado que tira a vantagem do Lula da margem de erro, né? Ele fica na frente na realidade. Uhum. Agora, continua sendo um empate quase técnico, né? A diferença, se houvesse uma margem de erro, você tirava 2 do Lula, botava 2 para o Bolsonaro e dava mais ou menos a mesma coisa, né? É um indicativo de que está aumentando a diferença. E isso é importante para o Lula e preocupante para o Bolsonaro. Vai empreendendo aos poucos, provavelmente à medida em que mais pessoas tomam conhecimento da conversa dele com o Vorkaro e à medida em que não se explica muita coisa desse empréstimo milionário que ele estava negociando com o Vorkaro, né?
0: Yeah.
1: Isso vai prejudicando claramente o Bolsonaro, na medida em que ele vendia uma imagem de pessoa político honesto, de político sério, maduro. Então, a conversa dele com o Vorkaro, prometendo apoio integral, mesmo depois de ele ter sido preso, realmente revela uma relação mais próxima do que ele gostaria que soubesse, né? Então, isso vai afetando ele, vai desgastando ele, ele vai ter que nadar com mais força contra a corrente, né?
0: É porque o assunto não acabou, né?
1: Não acabou e a tendência é que vá piorando, né? Porque agora mesmo a Polícia Federal já retomou também a delação premiada do Vorkaro.
0: Isso.
1: Que a PGR já estava mantendo, né? Agora a Polícia Federal também, porque ele deve ter mandado sinais de que está disposto a revelar mais coisas. E à medida que ele revele seus contatos... Isso ficou claro que o Flávio Bolsonaro vai estar envolvido com ele em muitas coisas, né? Então, pode ser que atinja também seus adversários, mas, de qualquer maneira, o Flávio ganhou mais um problema para se desvencilhar, né?
0: É. Agora, o curioso é que o Lula lidera em todos os cenários de primeiro e segundo turno e é também o que tem maior desaprovação, quer dizer... Pessoas que dizem que não votariam nele de jeito nenhum.
1: Isso também não é muito preocupante, porque o outro, né, o Bolsonaro, também tem uma rejeição muito alta, né?
0: Exatamente.
1: Então isso, uma coisa neutraliza a outra e muito candidato que não é tão rejeitado está embaixo, né?
0: Tá certo.
1: Então isso parece não atrapalhar muito os candidatos. O que atrapalha muito é a exibição de corrupção. corrupção, a exibição de negociações que não se explicam direito, negociações que podem envolver o irmão Eduardo nos Estados Unidos, que podem envolver o produtor do filme, que é um deputado do PL. Então, tudo isso, e foi ministro do Bolsonaro, tudo isso marca a campanha, a candidatura do Bolsonaro, do Flávio Bolsonaro, com esses problemas que são rejeitados pela opinião pública.
0: Merval Pereira, obrigado, Merval. Até amanhã.
1: Até amanhã.
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0: quarta-feira, 28 de maio de 2026. A Polícia Federal indicou ao ministro do STF, André Mendonça, que pode retomar as negociações de uma delação premiada com o dono do Banco Master, Daniel Vorcaro. Uma semana depois de anunciar o fim das conversas com o empresário, a corporação protocolou uma petição do gabinete do magistrado em que afirma estar aberta a avaliar uma nova proposta. Segundo o documento, as negociações devem ser retomadas do zero. O dólar comercial está em baixa de 0,35%, negociado a R$ 5,04. Os investidores estão atentos aos acontecimentos relacionados à guerra no Oriente Médio. As tensões voltaram a aumentar depois do Irã retaliar os Estados Unidos com um ataque. No ambiente doméstico, um dos destaques é a divulgação pelo IBGE da taxa de desocupação, que atingiu 5,8% entre fevereiro e abril. Isso significa que 6 milhões e 300 mil pessoas procuraram trabalho sem sucesso no período, 471 mil a mais na comparação com o trimestre encerrado em março. No momento, a Bolsa de Valores de São Paulo opera praticamente estável, aos 175.634 pontos. O euro vale R$ 5,87, recuo de 0,13%. A Assembleia Nacional da França aprovou um projeto que revoga o Código Negro, decreto de 1685, assinado pelo rei Luís XIV, para regulamentar a escravidão nas colônias francesas. Segundo os parlamentares, a legislação, mesmo sem valer, ainda permanecia em vigor e poderia abrir margem para interpretações equivocadas. No horário de Brasília, 12:33.
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0: Miriam.
1: Boa tarde, Sardenberg. Boa tarde, Cássia. Boa tarde, ouvintes da Rádio CBN.
2: Boa tarde, Miriam.
0: Há uma nova operação nas ruas, feita pela Receita Federal e pelo Ministério Público de São Paulo. Trata-se da Operação Fluxo Oculto, que deriva da Operação Carbono Oculto, que aprova sonegação, lavagem de dinheiro a partir do setor de combustíveis e passando por um emaranhado de fintechs, Miriam. 6 fintechs foram identificados como bancos paralelos de uma organização criminosa. Miriam, o que você destaca?
1: Eu destaco algumas coisas. Primeiro, o que permitiu essa operação? Foi o que eu conversei com a Receita Federal. E aí, o que ela diz? Ela disse assim, que foi a entrega de dados pelas fintechs e financeiras que possibilitaram ver a estrutura do crime e ir um pouco adiante naquela operação Carbono 14. Essas informações, aquelas mesmas que o governo tinha pedido, em janeiro do ano passado foi pedido, o governo pediu dados, a movimentação financeira nas fintechs, e isso foi usado pela oposição, principalmente o deputado Nicolas Ferreira, para construir uma fake news de que era o governo querendo taxar o PIX. E foi tão forte, tão violento, naquela época, a fake news, que teve uma viralização dessa mentira e o governo recuou. Depois ele voltou, né, discretamente, a pedir o mesmo dado. E esses dados que permitiram esse desdobramento da operação Carbono Oculto. E chama-se fluxo oculto porque eles estão vendo exatamente o fluxo do dinheiro, que junta isso que você falou, Sardenberg. São comércio de combustíveis, comércio ilegal, sonegação ligado ao comércio de combustíveis, o PCC lavando dinheiro dentro de algumas fintechs. Então, junta a Faria Lima, o PCC e o comércio de combustíveis nessa operação para, no final das contas, esconder e lavar e fazer circular o dinheiro do crime organizado. E é uma coisa grande, porque foram 59 mandados de busca e apreensão em São Paulo, no Paraná, Mato Grosso do Sul, Minas Gerais e Rio de Janeiro. Então, é uma coisa que se espalhou pelo país, né? Eu gostaria de destacar uma outra coisa, Sardenberg, que eu achei muito auspicioso.
0: Certo.
1: Que é a cooperação entre o governo de São Paulo com a União. A União e Estado que são liderados, né, por chefe do Executivo de tendências políticas diferentes. Inclusive vão se enfrentar esse ano na disputa eleitoral, né, que é o bolsonarismo de um lado, a direita e a esquerda do outro, ou centro-esquerda, como queira, mas vai ser o PT contra o grupo da direita, né, que vai ser essa grande disputa, como todo mundo sabe. Mas eles colocaram de lado esse tipo de divergência ideológica, política, para ficar a favor dos interesses do cidadão, do interesse do Estado, o interesse do contribuinte e da lei. Então, isso é muito auspicioso. Quando você vê sentado na mesma mesa o Robson Barreirinhas, que é o secretário da Receita Federal, tem o Ministério Público de São Paulo, tem também a Secretaria de Fazenda de São Paulo. Então, isso é muito importante que haja essa cooperação. É assim mesmo que tem que fazer, sabe? Não é a primeira vez, já aconteceu outras vezes, inclusive na Operação Carbono Oculto, a gente viu essa mesma cena, mas é uma cena boa de ver. Nesse país tão polarizado, que eles consigam deixar isso de lado e ficar a favor da lei, do contribuinte, da proteção contra o crime organizado, a proteção do país contra o crime organizado. Então, é isso. São informações. Por um lado, você tem o exemplo da polarização atrapalhando o trabalho da Receita Federal quando fizeram aquela fake news viralizada, comandada por Nicolas Ferreira, deputado Nicolas Ferreira, passar a tratar uma ação do Estado de busca de informação legítima né? Todo mundo tem que, os grandes bancos passam as suas informações, as fintechs também têm que passar as informações. Mas isso foi usado politicamente contra o governo, na época, teve um custo enorme para o governo, e esse é o exemplo ruim. O exemplo bom, no caso, é a cooperação entre o governo de São Paulo e o governo federal contra os criminosos do PCC e os criminosos da sonegação de impostos, os criminosos do comércio ilegal de combustíveis e os criminosos das fintechs que estão envolvidas, as 6 fintechs que estão envolvidas, Sardenberg e Cássia.
0: Miriam Leitão, muitíssimo obrigado, Miriam. Até amanhã.
1: Até amanhã.
2: Até.
0: Intervalo agora?
2: E já voltamos.
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4: A Federação da Agricultura e Pecuária do Estado de São Paulo realizou um encontro com sindicatos rurais para reforçar orientações sobre prevenção, fiscalização e resposta a queimadas em áreas florestais. Na atividade, técnicos da Secretaria de Meio Ambiente, Infraestrutura e Logística detalharam mecanismos de fiscalização remota, com uso de tecnologia para monitoramento contínuo, identificação de focos e atuação rápida das autoridades competentes. Foram apresentadas diretrizes atualizadas que organizam o controle do uso do fogo, ampliam a clareza das regras e fortalecem procedimentos no campo. Outro destaque foi a nova resolução em fase de implementação, que define de forma objetiva qual órgão o produtor deve procurar ao solicitar autorização para a queima controlada em práticas agrícolas.
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5: Bom, a guerra no Oriente Médio completa hoje 3 meses. E parece que temos uma informação sobre um novo cessar, a renovação do cessar-fogo. Quem tem as informações é a Ana Luísa Bessa, aqui da nossa redação.
6: Oi, Sardenberg, Cássia, e você, ouvinte? Pois é, Sardenberg, negociadores dos Estados Unidos e do Irã chegaram a um acordo sobre um memorando para prorrogar o cessar-fogo por 60 dias, iniciar negociações sobre o programa nuclear iraniano. Mas o presidente Donald Trump ainda precisa dar aprovação final. Isso segundo informações do site Axios divulgadas nesta quinta-feira. De acordo com a reportagem, a assinatura do documento seria o avanço diplomático mais significativo desde o início da guerra. No entanto, Sardenberg, ainda não se trata de um acordo final, que exigirá negociações ainda mais intensas para contemplar ali as exigências de Trump sobre o ponto mais complexo, que é o enriquecimento de urânio por parte do Irã. O Axios revelou ainda que os termos estavam praticamente acertados já na última terça-feira, mas ambos os lados ainda precisavam obter a aprovação de suas lideranças. Mais cedo, o Kuwait afirmou ter sido alvo de um ataque com mísseis e drones atribuído ao Irã. Os militares kuwaitianos confirmaram a ofensiva sem dar detalhes de quais instalações teriam sido atingidas. Segundo autoridades americanas, os projéteis foram interceptados. O Comando Central dos Estados Unidos afirmou que as forças americanas abateram 5 drones de ataque iranianos e ainda uma estação de controle terrestre na cidade portuária de Bandar Abbas, que estava prestes a lançar um 6º drone. O Irã, por sua vez, Sardenberg, anunciou ter realizado uma operação retaliatória após os Estados Unidos terem realizado os novos ataques. Enquanto isso, o exército de Israel afirmou ter lançado um ataque aéreo contra Beirute, que é a capital do Líbano, após ataques anteriores no sul do país terem matado pelo menos 12 pessoas nesta quinta-feira. O Ministério da Saúde do Líbano informou que ataques de Israel mataram pelo menos 34 pessoas e feriram outras 77 ontem, em um dos dias mais violentos desde o cessar-fogo no Líbano, que entrou em vigor em 15 de abril. A gente lembra que foi estendido no dia 15 de maio. A guerra entre Estados Unidos, Israel e Irã completa hoje 3 meses em meio a esses impasses e pressão econômica global, Sardenberg.
5: Muito obrigado. Essa informação da Ana Luísa Bessa com agências aqui da nossa redação.
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0: E aí, Bernardo?
1: Boa tarde, Sandenberg. Boa tarde, Cássia. Boa tarde, ouvintes da CBN.
2: Boa tarde, Bernardo.
0: O fim da escala 6x1 e a redução da jornada para 40 horas semanais, isso passou na Câmara dos Deputados com uma enorme votação, 462 votos, se não me engano, né? Precisava de 309. Teve apenas 19 votos contrários e vai para o Senado agora. Tramitação resolvida, né?
1: Pois é, Sandenberg, 461 votos a favor, apenas 19 votos contrários. É curioso, né? Porque quando a gente olha para esse placar, dá a impressão de que foi uma coisa fácil, pacífica, né? Que já estava dada a aprovação. E muito antes, o contrário, né? A gente sabe que foi algo muito discutido, muito debatido, muito, enfim, muito lutado aí pela entidade que representam os trabalhadores. Enfim, foi um debate intenso até culminar na votação de ontem. Agora, o ouvinte deve se perguntar, bem, o comentarista está dizendo que foi difícil, mas o placar indica uma maioria tão ampla. O que aconteceu? É o milagre da aproximação ou da proximidade da eleição. Foi esse o principal fator que pesou para virar os votos de muitos deputados, especialmente da direita e do Centrão, que estavam tendendo a votar contra e ontem se viram premidos a votar a favor. As pesquisas de opinião, Sardenberg e Cássia, mostram uma amplíssima maioria da população brasileira favorável ao fim da escala 6x1. Uma razão mais ou menos de 7 para 3, 70% de aprovação para essa pauta, que curiosamente é uma pauta que não está há muito tempo no debate público, né? Ela surgiu com força na eleição de 2024, na eleição municipal, e que agora acabou se tornando um dos principais assuntos, principais temas de discussão no Congresso, nas redes sociais, nas manifestações de rua. Quem é que ganha com essa história? Quem é que ganha com o fim da escala 6x1? Quem fazia essa escala de trabalho não era, em geral, executivo, não era engenheiro, não era advogado. As categorias que mais trabalhavam nesse regime, com apenas uma folga por semana, eram gente como os garçons, como as cozinheiras, os cuidadores de idosos, motoristas de ônibus, enfim. De fato, uma bandeira que foi muito encampada pela classe trabalhadora. O próprio proponente inicial dessa história, desse movimento, era balconista de farmácia aqui no Rio de Janeiro, lançou esse movimento chamado aí Vida Além do Trabalho, se elegeu vereador pelo PSOL, estava ontem lá comemorando a votação. Se a gente vê o Congresso como uma instância que, em geral, atende muito, é muito sensível aos lobbies empresariais, ontem, de fato, foi um dia, foi uma espécie de um dia da caça, né? Quando os trabalhadores, né, os representantes do trabalho e não do capital, tiveram alguma vitória para comemorar. O que chama atenção também, olhando aí para esse painel de votação, Sardenberg e Cássia, é a mudança, né? A mudança muito expressiva de setores da direita, né? Eu falo aí do PL, do bolsonarismo, que entraram numa espécie de curto-circuito ao ver a popularidade dessa proposta. Veja que em março, dois meses atrás, o Valdemar Costa Neto, presidente do PL, dizia o seguinte: vamos trabalhar para não deixar votar, vamos dar a vida para isso. Essas declarações do Valdemar durante um jantar com empresários em São Paulo. E agora, nessa semana, numa entrevista para a Rádio Jovem Pan, ele disse o seguinte: se não aprovarmos a 6x1, o Lula ganha a eleição. Então veja como é que a oposição acusou o golpe, percebeu a popularidade dessa proposta, viu que o governo poderia tirar um grande benefício eleitoral, como de fato deve tirar, e resolveu mudar em cima da hora, agora, em alguns momentos, passando uma certa insinceridade. Né? Se a gente olhar o comportamento da oposição nesses últimos dias, primeiro disseram que não iam votar, depois eles pediram vista, depois eles propuseram uma transição de 10 anos, e ontem, com uma última manobra, tentaram defender uma proposta de já que não vai ter mais a 6x1, não vão para 5x2, não, vão para 4x3, 3 dias de descanso. Claro que isso não passou, claro que não passou seriedade e sinceridade alguma, né? Acabou sendo ainda mais um fator de desgaste para o PL, para o bolsonarismo, ali representado nesse caso pelo deputado Sóstenes Cavalcante, que é o líder do Partido Liberal, Sardenberg e Cássia.
0: E agora vai no Senado e vai pelo mesmo caminho, né?
1: É, Sattenberg, no Senado, o Senado é a casa revisora, né? Pode mexer na proposta, pode engavetar a proposta, pode aprovar a proposta assim como ela foi aprovada ontem na Câmara. É, o que a gente deve chamar atenção é que o Senado, esse ano, vai ter a renovação de 2/3 das cadeiras. Portanto, tem muita gente aí de olho na eleição, de olho na urna. Uhum. E se o efeito visto na Câmara se reproduzir no Senado, né, quem vai disputar mais um mandato não vai querer brigar contra o povo, né, não vai querer votar contra uma proposta que tem tanta popularidade atestada pelas pesquisas de opinião. Agora, o senador Davi Alcolumbre tem, como é de costume dele, evitado se manifestar, evitado mostrar uma posição, nem sim, nem não, muito pelo contrário, quem sabe ainda talvez. Então, vamos ver como é que os lobbies empresariais também vão atuar no Senado, como é que a pressão social vai influir sobre a decisão dos senadores.
0: Bernardo Melo Franco, muitíssimo obrigado, Bernardo, e até a semana.
1: Até, um abraço para vocês, boa tarde para os ouvintes.
2: Até mais, Bernardo.
0: E agora, Ana Luísa, intervalo, Cássio.
2: E já voltamos.
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8: 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A taça Jules Rimet, principal troféu do futebol mundial na época, desapareceu. Foi roubada durante uma exposição em Londres e a polícia entrou em desespero. Mas quem resolveu esse caso não foi um detetive. O herói dessa história foi um cachorro chamado Pickles. Durante um passeio, ele encontrou a taça escondida embaixo de um arbusto, enrolada em um jornal. Depois, ele virou celebridade, ganhou medalha, apareceu na TV e ficou marcado para sempre por salvar o maior torneio do futebol. 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

0: distribuidoras em 48 centavos por litro. Apesar do reajuste, o impacto para consumidores e distribuidoras vai ser reduzido por uma subvenção econômica criada pelo governo federal. Segundo a estatal, o desconto concedido no âmbito da medida provisória publicada neste mês será de 44 centavos por litro, o que reduz o efeito prático desse aumento. Com isso, o preço médio da gasolina A para as distribuidoras passará de R$ 2,57 para R$ 2,61 por litro. Então, a alta residual é de 4 centavos nesse caso, Sardenberg. Nas bombas, o impacto também deve ser pequeno. A Petrobras estima que a parcela da estatal no preço final da gasolina C, vendida nos postos e composta por 70% de gasolina A e 30% de etanol anidro, suba de R$ 1,80 para R$ 1,83 por litro. O aumento máximo previsto, então, nesse caso, segundo a Petrobras, seria de 3 centavos por litro ao consumidor final. A companhia afirmou que o valor ainda é 27,6% menor do que o praticado em dezembro de 2022. Essa subvenção citada pela Petrobras foi instituída numa medida provisória do governo federal que basicamente buscava reduzir os efeitos da volatilidade internacional dos combustíveis sobre os preços internos. Em nota, a Petrobras afirmou que mantém o compromisso com uma política de preços responsável, equilibrada e transparente, evitando repassar integralmente as oscilações de mercado internacional ao consumidor brasileiro. Sardenberg.
1: Então, o resumo da ópera é que a Petrobras aplicou um aumento no preço da gasolina de 48 centavos, mas via subvenção o governo vai pagar 44 centavos, né?
0: Exato, um impacto final de 4 centavos.
1: Vai pagar a Petrobras 44 centavos. Então, sobra de aumento real 4 centavos, né? É isso aí. Pedro Bonenberg, obrigado, Pedro. Até.
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3: Quinta-feira, 28 de maio de 2026. A Receita Federal e o Ministério Público Paulista investigam a movimentação ilegal de pelo menos 26 bilhões de reais em 6 fintechs usadas como bancos paralelos por operadores ligados ao PCC no setor de combustíveis. O valor pode crescer, porque o montante aparece em dados de apenas 3 empresas. O esquema é alvo da Operação Fluxo Oculto. A ação é um desdobramento da Operação Carbono Oculto, realizada em agosto do ano passado. Os agentes cumprem hoje 59 mandados de busca e apreensão em São Paulo, no Paraná, em Mato Grosso do Sul, Minas Gerais e no Rio de Janeiro. Primeiro-ministro Benjamin Netanyahu mandou as Forças Armadas de Israel assumirem o controle de 70% da faixa de Gaza. A determinação contraria o acordo de cessar-fogo com o Hamas, que está em vigor desde outubro. Segundo o premier israelense, a iniciativa é uma forma de sufocar a facção terrorista. O tenista italiano Jannik Sinner passou mal em razão do calor em Paris e foi eliminado pelo argentino Juan Manuel Cerúndolo. No torneio de Roland Garros, o número 1 do mundo perdeu por 3 sets a 2. O argentino ocupa a posição de número 56 no ranking da ATP, a Associação de Tenistas Profissionais. Foi a primeira derrota do italiano no ano. A região metropolitana de Paris está em alerta laranja por causa das altas temperaturas. Com isso, foram ativados os planos de prevenção, que incluem o monitoramento de idosos. Segundo a previsão do tempo, os termômetros podem marcar até 35 graus nesta quinta-feira. A França registra, até o momento, 7 mortes em decorrência do calor fora de época. No horário de Brasília, 1:03.
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1: Leonardo Dai ao vivo conosco. Boa tarde para você, Dai.
2: Boa tarde, Cássia. A seleção brasileira faz daqui a pouco, a partir das 13h30 da tarde, o seu segundo treino na Granja Comaria, em Teresópolis, na sequência da preparação para a Copa do Mundo de 2026. Mas a notícia mais importante desta quinta-feira já está sacramentada e veio ainda pela manhã com um surpreendente comunicado do Dr. Rodrigo Lasmar, médico da CBF, antes das entrevistas coletivas do goleiro Everton e do meia Casemiro, atualizando a situação do Neymar, que é o único dos jogadores da seleção que está machucado neste momento. Digo que é surpreendente porque ontem a gente falava aqui que numa nota oficial a CBF informou que não vai trazer, que não traria, né, qualquer atualização sobre o Neymar antes do fim da etapa dos exames médicos marcada para amanhã. Mesmo assim, hoje o Dr. Rodrigo Lasmar veio diante da imprensa e falou que a lesão do Neymar é mais grave do que o edema, como o Santos tratava a lesão do jogador e como a CBF, à distância, acompanhava diante da visão do Santos sobre a situação física do jogador. Vamos ouvir o Dr. Rodrigo Lasmar.
3: Ele se apresentou ontem aqui na Granja Comari, ele fez todos os exames médicos, os exames complementares, e terminamos com uma ressonância magnética que identificou uma lesão muscular grau 2 na panturrilha, não apenas um edema. Tá? O atleta, ele segue em tratamento. A nossa expectativa é que num prazo de 2 a 3 semanas ele esteja liberado. Claro, conosco ele está em tratamento intensivo, a gente tem condição de avaliar dia a dia essa evolução, mas a expectativa, a princípio, é essa.
2: O fato de ser uma lesão mais grave do que um edema não significa que seja uma lesão grave, né? Uma lesão de intensidade moderada, mais 2 ou 3 semanas de recuperação, segundo prevê o médico da CBF. Lembrando que 2 semanas ainda dá antes da estreia do Brasil na Copa do Mundo, dia 13 de junho, contra o Marrocos. 3 semanas já perderia essa estreia e o segundo jogo também contra a seleção do Haiti. Mas o que já é certo é que ele não joga os amistosos prévios à Copa, domingo agora contra o Panamá e no dia 6 de junho contra o Egito. E certo também é que em 24 horas aí com o Neymar, a CBF já chegou a um diagnóstico bem diferente daquele que vinha do Santos nesses 10 dias aí entre a lesão e o momento em que o Neymar se apresentou à seleção brasileira ontem pela manhã. Cássia.
4: Agora, Léo, alguém comentou, chegou-se a especular sobre a eventual dispensa do Neymar?
2: Por enquanto não, porque a CBF vai monitorar o jogador e mesmo que seja nesse prazo de 3 semanas, né, o Neymar perderia aí 1 ou 2 jogos e, em teoria, estaria em boas condições para jogar a sequência da Copa do Mundo, mata-mata, fase eliminatória. Agora, essa situação do Neymar está mudando tanto de perspectiva dia a dia, né, que nós também não podemos tratar como uma hipótese completamente descartada. Vai depender da evolução do Neymar, vai depender do que o Neymar mostrar em termos de recuperação física, e se ele voltar num prazo de 2 semanas, né, de como ele vai voltar tecnicamente também. Porque aí é sempre bom a gente lembrar que para o Neymar ser substituído na lista de convocados, o corte tem que acontecer antes da estreia do Brasil na Copa do Mundo. Chegou ali no prazo de 24 horas antes do primeiro jogo contra o Marrocos, não pode cortar mais. Se o jogador não puder jogar, a seleção fica com um convocado a menos. Então isso vai ser monitorado dia a dia. No momento não se fala oficialmente nessa possibilidade, porque é uma lesão com a demanda aí de 2 a 3 semanas de recuperação, o que na pior das hipóteses permitiria ao Neymar jogar a fase final da Copa do Mundo.
1: Muito obrigada, Leonardo Dai. E agora, Carlos Alberto, já voltamos.
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11: Rosana.
12: Oi, Sardenberg, boa tarde para você, para Cássia e para os nossos ouvintes.
13: Boa tarde, Rosana.
11: Nessa onda aí dos carros elétricos, algumas montadoras resolveram lançar carros de super luxo. E não pegou, né?
12: Não pegou, viu, Sardenberg? Um exemplo que eu trouxe aqui para vocês torna bem evidente a reação negativa ao lançamento desses elétricos pelas grandes marcas de luxo, né? Eu estou falando do Luce, que é o novo carro 100% elétrico da Ferrari. Eu até mandei imagens aí para vocês. Ele foi muito criticado pelos fãs tradicionais da marca, por analistas do mercado e até por investidores, a ponto de provocar uma queda de 8% das ações da empresa na Bolsa de Milão e de 5% na de Nova York, logo depois do lançamento, agora na segunda-feira. Muita gente dizendo que o carro não parece uma Ferrari, que se tirar o logo vira um carro elétrico comum. Ele chegou até a ser comparado a um eletrodoméstico. Uma outra questão que desagradou muito, o perfil menos esportivo, né? O Luce tem 4 portas em 5 lugares, já a Ferrari clássica tem 2 lugares, é mais agressivo. E o grito da discórdia que foi o motor silencioso do elétrico, porque no universo Ferrari, o ronco do motor faz parte da experiência, né? O barulho, a vibração, a troca de marcha, tudo isso compõe o imaginário da marca. Então, as pessoas disseram que faltou alma ao novo elétrico da Ferrari.
11: A alma é o barulho.
12: É, basicamente, né? Teve a questão do design aí que pegou também, mas principalmente o barulho do motor, o ronco do motor. Ou seja, Sardelli, o que aconteceu? Na tentativa de se modernizar, reduzir as emissões de carbono, né, num trabalho que inclusive envolveu até a NASA, a Ferrari subestimou o fator emocional. Apresentou um carro que, na visão dos consumidores, descaracteriza a identidade da marca, apaga a emoção que fez a Ferrari virar um grande símbolo de desejo.
11: Uhum. Tá certo.
12: E agora, para piorar a situação, é que um modelo elétrico custa 40% mais que o puro sangue, o equivalente a R$3,5 milhões. É uma coisa realmente que chama muita atenção. Eles estão precisando rever aí as suas estratégias.
13: Agora, essa dificuldade que a Ferrari acabou enfrentando nessa eletrificação do carro, é uma coisa pontual da Ferrari ou está acontecendo também nas outras marcas de carros de luxo, Rosana?
12: Cássia, a verdade é que o setor automotivo de luxo pisou no freio no processo de eletrificação como um todo. As marcas investiram muito nos últimos anos, porque acreditavam que a demanda por elétricos iria explodir, né, na Europa, China, Estados Unidos, mas o mercado desacelerou as vendas. Teve a questão dos juros altos, da redução de incentivos e também por conta do avanço dos modelos chineses, né, que trouxeram carros elétricos mais tecnológicos, competitivos e produzidos em larga escala. E agora, essa resistência por parte do consumidor de luxo, que o mercado não contava, não imaginava. É um consumidor que não está pronto para abrir mão do motor tradicional. Então, o que as marcas de luxo estão fazendo? Revendo as suas metas, né? Marcas como Lamborghini e Porsche estão apostando mais em carros híbridos e até motores a combustão mais eficientes. A própria Ferrari reduziu pela metade a produção de elétricos até 2030. Então, vamos observar, Cássia, aí nos próximos meses, como a indústria vai lidar com esse enorme desafio, né? Convencer o consumidor de luxo de que um carro elétrico também pode despertar paixão. E vai ter que fazer isso, porque o futuro da mobilidade será elétrico, não tem como fugir desse caminho.
11: Tá, agora, de todo modo, o carro elétrico comum, digamos assim, está se espalhando pelo mundo rapidamente, né?
12: Se espalhando muito. O Sardenberg, é uma taxa de crescimento de 8%. É muito, é bastante em relação aos tradicionais. Agora, esses de luxo, não. Aí é um nicho mais específico, né?
11: Rosana Jatobá, muitíssimo obrigado, Rosana. Até.
12: Um beijo para vocês dois e até domingo.
13: Até domingo, Rosana.
11: Intervalo, Cássia, voltamos com a Leni Quirilos.
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5: Uma das histórias mais absurdas do futebol aconteceu há mais de 6 décadas na Inglaterra. A taça Jules Rimet, principal troféu do futebol mundial na época, desapareceu. Foi roubada durante uma exposição em Londres. E a polícia entrou em desespero. Mas quem resolveu esse caso não foi um detetive. O herói dessa história foi um cachorro chamado Pickles. Durante um passeio, ele encontrou a taça escondida embaixo de um arbusto enrolada em um jornal. Depois, ele virou celebridade, ganhou medalha, apareceu na TV e ficou marcado para sempre por salvar o maior torneio do futebol. 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

0: Leni Quirilos com a gente aqui no estúdio. Tudo bem, Leni?
1: Tudo bem, Sardenberg. Boa tarde. Boa tarde, Cássia. Boa tarde para todos.
2: Boa tarde, Leni.
0: Semana passada respondemos uma pergunta sobre hábitos que as pessoas têm no dia a dia, na sua vida, na vida doméstica, no trabalho e tal.
1: Sim.
0: E muita gente pediu mais detalhes dessa história da gente formar hábitos positivos, digamos assim?
1: Sim, sim. É o ideal, né? O melhor dos mundos aí. A gente criar hábitos positivos. Até porque, minha gente, vocês sabem que a criação de hábitos é a raiz para a gente conquistar resultados consistentes, para a gente conquistar produtividade. No fundo, nós somos o resultado das ações habituais que nós temos no nosso dia a dia. E o nosso cérebro adora criar hábitos, porque ele busca economizar energia, já que ele é gastão. Então, quando a gente faz algo de forma mais repetida, o cérebro se habitua e começa meio que a fazer com que a gente espere aquele momento, aquela oportunidade para colocarmos alguma coisa em prática. Bom, fui aprofundar, né, para a gente poder orientar aí os nossos ouvintes de uma forma bem interessante. Primeiro, gente, tem um super clássico estudioso dos hábitos, que é o Charles Duhigg. Ele tem um livro que se chama O Poder do Hábito. E nesse livro, ele traz o conceito do loop do hábito. Ele diz que é o seguinte, gente, todo hábito tem três partes principais. A primeira parte, o primeiro momento do hábito, é o que ele chama de a deixa, que na realidade, assim, é o gatilho, é o que me leva a fazer alguma coisa. Já vou exemplificar. Na sequência desse loop vem a rotina, o que eu costumo fazer quando eu estou diante desse gatilho. E o terceiro, a terceira parte, é a recompensa. Então, por exemplo, imagine que a gente está em busca de termos uma vida mais saudável, tá? E aí, Sardenberg, provavelmente lá para um determinado momento do jornal, você fica aqui 2 horas, você e Cássia, falando. Imagine que por volta de uma hora e pouquinho, você olha lá no relógio a hora, dá uma vontade, assim, de você, puxa, comer alguma coisinha,
0: tomar
1: ou
0: um
1: se
0: café.
1: Levantar, você está cansado, isso.
0: Tomar um café.
1: Tá, então esse é o gatilho. Aí o que, que você acaba fazendo? Você se levanta, de repente vai até lá, toma o café e come um chocolatinho junto. Só que, puxa, esse chocolatinho está atrapalhando um pouco sua vida, você está querendo ajustar melhor. Então, qual é a sugestão do Charles? A gente deve manter a deixa e a recompensa e modificar a rotina. Então, por exemplo, num outro dia, numa outra oportunidade, a hora que der em você a vontade de você levantar um pouco, dar uma movimentada, você vai até lá, mas você traz, por exemplo, um potezinho com alguns morangos. Então, você muda a rotina. No lugar do chocolate, você vai comer o morango. E vai garantir a recompensa. Porque, na verdade, a tua vontade era dar uma circulada pela redação, falar com as pessoas ao redor, socializar um pouco.
2: Ah, isso ele tem vontade mesmo, viu, Leninha? Às vezes ele sai para pegar um cafezinho, a gente tem que chamar porque ele quer bater papo lá.
1: Garra no papo, não é, Cássia? Pois é, às vezes a recompensa é essa conversa com alguém. Então, você pode estabelecer isso buscando uma rotina diferente.
2: Uhum.
1: E aí, quando eu fui aprofundar o estudo, eu cheguei num livro do Luiz Gaziri, que é um grande pesquisador brasileiro aqui nosso. Ele tem um livro que se chama A Ciência da Felicidade. E lá, ele discorre sobre essa questão dos hábitos. E eu separei uns pontos aqui para a gente contar para o nosso pessoal. Primeiro, gente, assim, ó, a sabedoria popular fala que a gente precisa de cerca de 21 dias... para criarmos um hábito efetivamente, tá? As experiências mostram que cerca de 18 dias já são suficientes para a gente criar hábitos simples, que acabam acontecendo de uma maneira mais rápida então. E aí, ele chama atenção para o seguinte, a gente tem que cuidar do atrito. Então, é assim, vejam, se eu tenho um hábito que eu quero evitar na minha vida, que isso me faz mal, eu devo aumentar o atrito. Por exemplo, eu vou deixar os doces ou as coisas mais calóricas guardadas num lugar de mais difícil acesso. Então, eu estou em casa, estou lá, de repente, assistindo televisão, estou lá com meu fonezinho de ouvido, ouvindo a rádio, e me dá vontade de comer alguma coisa. Eu preciso ter uma alimentação melhor. Então, eu vou deixar os doces, os alimentos mais calóricos, mais longe para dificultar. Então, eu estou aumentando o atrito. E quando eu quero desenvolver um hábito, é importante que eu, ao contrário, diminua o atrito. Então, por exemplo, eu vou deixar minha roupa de ginástica para me exercitar já em cima do meu banquinho lá no quarto, porque eu sei que eu vou acordar e já vou poder ter a minha roupa facilmente. Isso ajuda muito.
2: Ajuda, eu faço isso, viu? Quando eu vou treinar depois do trabalho, eu deixo a roupinha de ginástica pronta.
1: Faz muito bem. Outra forma interessante, gente, é envolver outras pessoas na nossa força-tarefa. Então, por exemplo, a Cássia quer fazer mais atividade física, está esnobando a gente, a moça agora é atleta profissional. Envolver outras pessoas, criando, por exemplo, um grupo de corrida, chamar alguém para ir junto com a gente é legal. E o Gaziri nos explica que, na realidade, o que pega aqui é que nós temos a necessidade de desenvolvermos uma imagem positiva sobre nós. E em relação a isso, é terrível para o nosso cérebro, por exemplo, frustrar a expectativa do outro, trazer algum tipo de decepção para as pessoas. A gente não gosta. Então, isso vai nos motivar mais. Ele fala também sobre mudar as nossas metas. Na realidade, o tempo das nossas metas. E isso eu achei bárbaro, porque escutem só. Tem alguns estudiosos que falam que o começo de um ciclo aumenta muito o nosso engajamento, tá? Então, assim, nos primeiros dias, todo mundo começa a dieta na segunda-feira, né? Fica legal, segunda a gente dá conta do recado. Tem um outro grupo de estudiosos que chamou a atenção para o fim do ciclo, também como um momento legal. Então, por exemplo, você tem uma meta para bater, você acaba matando 10, 12% dessas metas até quase o último dia, e no último dia você dá um jeito e bate o que falta, os 90 e poucos por cento aí, quando é o caso. E o período do meio é o período onde a motivação é mais baixa. Então, qual é o segredo do sucesso, minha gente? Criarmos metas de tempo mais curto. Por exemplo, se eu criar uma meta de resolver em uma semana, eu vou ter só a quarta-feira, que é o meio da semana, meio chatinho. Segunda, terça, vou estar motivada. Quinta, sexta, vou estar motivada também. Então, dividir o que a gente quer trazer para tempos menores. E, finalmente, ele chama de combine tentações. O que, que é isso? É a persistência. A gente sabe que a persistência aumenta quando a gente junta uma coisa que a gente tem que fazer com algo que a gente gosta. Então, a Cássia pode correr, por exemplo, ouvindo um audiobook, ouvindo uma música que ela gosta. Isso vai aumentar a disposição dela a correr. Aliás, aumenta em 55%.
0: Muito bom. Tá certo. Dani Quirilos, muitíssimo obrigado mais uma vez e até a semana.
1: Obrigada, gente. Então não tem mais desculpa, né? Dá pra gente ir adiante. Ótimo restinho de semana para vocês e para todos.
2: Obrigada, Lenine.
1: Obrigada.
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0: quinta-feira, 28 de maio de 2026. A Petrobras anunciou que vai aumentar a partir de amanhã o preço do litro da gasolina vendida para as distribuidoras em 48 centavos. Apesar do reajuste, o impacto será reduzido em virtude da subvenção econômica do governo federal, adotada diante da guerra entre o Irã e os Estados Unidos. Na prática, o valor médio do combustível para as distribuidoras terá alta de 4 centavos e chegará a R$ 2,61. Um grupo suspeito de explorar plataformas ilegais de apostas online e lavar mais de R$ 5 bilhões em São Paulo é alvo de uma operação da Polícia Civil e do Ministério Público. Segundo a investigação, contas bancárias de terceiros eram usadas para ocultar a movimentação financeira. São cumpridos 22 mandados de busca e apreensão. Os agentes também tentam prender 5 suspeitos. Os microempreendedores individuais têm até domingo para entregar a declaração anual do Simples Nacional à Receita. O país tem 16 milhões e 700 mil registros ativos. Atrasos podem acarretar multas e até problemas no CNPJ. O envio é obrigatório e deve ser feito pelo portal do empreendedor. Mesmo quem não teve faturamento em 2025, precisa preencher a declaração. Negociadores dos Estados Unidos e do Irã chegaram a um entendimento para prorrogar o cessar-fogo por 60 dias e iniciar as negociações sobre o programa nuclear da República Islâmica. Segundo o site Axios, o presidente Donald Trump ainda precisa aprovar o acordo. No horário de Brasília, 1h31.
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0: E aí, Vera?
1: Oi, Sardenberg. Oi, Cássia. Boa tarde também para os ouvintes, para quem está nos assistindo.
2: Boa tarde, Vera.
0: O assunto é a operação de salvamento do BRB e as consequências, né, para o ex-governo, para o ex-governador Ibanez.
1: Consequências para ele, consequências para o pobre do Fundo Garantidor de Crédito, né, Sardenberg, que vai de novo arcar com um prejuízo bem grande aí. Então, hoje a União e o governo do DF fecharam um acordo que vai possibilitar o governo do Distrito Federal buscar empréstimos aí da ordem de 6,5 bilhões de reais junto ao Fundo Garantidor de Crédito. É, também entraram bancos públicos e privados ali com uma boa nota, né, com uma boa classificação de risco, que deram uma fiança para cobrir esse empréstimo e, portanto, aí tentar sanar o rombo causado no BRB por aquela operação de tentativa de compra do Master com uma série de papéis fake, fraudulentos, que o BRB aceitou comprar na gestão Ibanez. Então, com isso, se tenta evitar a liquidação, né, que evitar que o banco quebre, que seria algo pior, considerado pior aí para o sistema financeiro, para os correntistas, para os funcionários do Distrito Federal, para o próprio governo do DF, mas fica aí um rastro desse prejuízo sendo espalhado por muitos guichês que vão ter que contribuir com essa saída negociada, né? A União evitou, com isso, despejar dinheiro do Tesouro para salvar o BRB, como se desejava, o governo do Distrito Federal desejava que houvesse algum tipo de aporte de recurso federal do Tesouro, mas tanto na gestão Haddad como agora no Dario Durigan, eles resistiram a essa ideia. E o que eles vão funcionar é como isso, uma espécie de avalista para que o BRB vá buscar um empréstimo junto ao FGC. Também vai ser usado uma parcela de recursos do fundo do DF, né, o fundo de participação do DF, fundo de participação dos estados, também pode ser, de alguma maneira, aportado ali. Então, não é dizer que não tem nenhum dinheiro público, tem, mas na forma desse acordo aí que foi selado com intermediação, inclusive, do Supremo Tribunal Federal, porque era uma ação que a governadora Celina Leão impetrou para obrigar, mais ou menos obrigar, o governo federal a participar da saída para o BRB. Então, com isso, a ideia é que eles evitem que o banco quebre, mas esse é só um dos muitos rombos que a gestão Ibanez deixou para trás e que pode até deixá-lo inelegível, porque o TCU viu uma deterioração fiscal importante quando fez a análise das contas do governo do Distrito Federal e existe um risco aí de inelegibilidade rondando o governador, ex-governador Ibanez Rocha, que pretendia ser candidato ao Senado.
0: Tá certo. Mas os bancos ainda não concordaram ou já deram o seu aval?
1: Não. Nos bastidores já está tudo mais ou menos costurado. Só foi selado o acordo porque se fez uma sondagem informal a esses principais bancos, os bancos aí que tem mais lastro, e se chegou à conclusão que seria melhor para o sistema como um todo, para a rigidez de todo o sistema financeiro, que cada um ajudasse um pouquinho como pode. E aí eles vão avalizar esse empréstimo. Então, isso já foi costurado nos bastidores, pelo que eu apurei, Sardenberg.
0: Tá certo. Vera, obrigado, Vera. Até amanhã aqui no CBN Brasil. Até mais tarde no Ponto Final.
1: Até amanhã, gente. Um bom jornal para vocês.
2: Até mais, Vera.
0: Intervalo.
2: E já voltamos.
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4: 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kit de suporte de retenção do engate para reboque dos veículos. Tal medida se dá em razão da possibilidade de que nos veículos envolvidos, se as instruções para remover o engate para reboque quando não estiver em uso forem descumpridas, o mecanismo de autoajuste do engate pode deixar de funcionar adequadamente ao longo do tempo. Nesses casos, quando o mecanismo de autoajuste não funcionar adequadamente, pode ocorrer falha no engate para reboque, causando seu desencaixe durante o uso e a desconexão do veículo com o reboque. Isso pode, portanto, aumentar o risco de ferimentos aos ocupantes e ou terceiros, bem como danos à propriedade. Até o momento, nenhum acidente foi registrado no Brasil. Os concessionários autorizados Land Rover realizarão a verificação do engate e, se necessário, fornecerão gratuitamente o kit de suporte de retenção do engate para reboque. Início do atendimento, 21 de maio de 2026. O tempo estimado para o reparo é de até 30 minutos. Mais informações. Para verificar se o seu veículo está envolvido na presente campanha, entre em contato com o concessionário autorizado Land Rover de sua preferência. Para agendar previamente a realização do serviço, utilize o telefone 0800 012 2733 para clientes Land Rover. A ligação é gratuita e o serviço estará disponível de segunda a sexta-feira, das 9 às 16h30. Também é possível contatar pelo e-mail clientelandrover@landrover.com.br, bem como pela página da marca na internet www.landrover.com.br e nas páginas do Facebook e YouTube. 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

0: E aí, Teco?
1: Oi, Stardenberg, boa tarde, Cássia, boa tarde aos ouvintes, tudo bem?
2: Tudo certo, Teco, boa tarde.
0: O assunto hoje é o seguinte, o pessoal está investindo aí em apartamentos para alugar via Airbnb e você nos diz aqui quais são, saiu uma pesquisa dizendo quais são os melhores lugares para investir em Airbnb no Brasil.
1: É, esse assunto gerou interesse e polêmica, né, Stardenberg? Virou uma grande fonte de investimento, para muita gente uma grande fonte de renda e para muito morador uma grande fonte de problema também, né? Tem uma briga ali entre todo mundo, porque também tem dor de cabeça para o morador do imóvel quando tem muito Airbnb no prédio que ele mora, né?
0: É verdade.
1: É, e aí eu fui atrás de uma pesquisa para ver como é que se isso aí estava dando dinheiro, como é que estava dando dinheiro. Eu até coloquei, tem muita métrica na pesquisa, eu até coloquei lá no Instagram, no TecoMedina99, para quem quiser dar uma olhada inteira. Mas tem coisa interessante, né? É um estudo da Hosting Joy, eles pegaram aqui algumas capitais do Brasil. Então, a primeira coisa, o preço do imóvel, desse imóvel meio padrão para o Airbnb, né? Que é um estúdio todo mobiliado ali, pequeno, normalmente bem localizado. É, a capital mais cara é o Rio de Janeiro, né? Normalmente esse imóvel sai por uns 600 mil, em São Paulo por 450 mil, Florianópolis 500 mil e Salvador, Recife e Belo Horizonte na faixa de 300 mil. Esse é o investimento que o cara faz. Uma coisa que me chamou a atenção é a taxa de ocupação, né? É, porque esse imóvel tem que estar alugado e o melhor lugar, a taxa de ocupação onde os imóveis estão mais alugados é Recife, na média 65%. Rio de Janeiro 60%, São Paulo 63%, Florianópolis 57%, Salvador 53%, Belo Horizonte 46% na média. Então, é uma média, né? Evidentemente tem espaço para melhora, mas eu confesso que achava que o número era maior, assim, né? Porque a gente ouve muitos eventos, essas coisas todas, eu achei que o número era um pouco maior. E aí, somado e dividido tudo, Stardenberg, quanto é que dá de retorno, né? O lugar onde o cara tem o maior retorno, Belo Horizonte, ele tem na média 11% ao ano, depois Recife também quase 11%, São Paulo 10,4%, Salvador mais ou menos 10%, Rio de Janeiro 9,8%, Florianópolis 9,2%.
0: Isso é porcentagem do valor do imóvel?
1: É, do valor do investimento, quanto ele tira com essa média de dias que ficam alugados versus quanto custa em média o aluguel, né? Quanto ele fatura no ano vezes o dia. Então, é uma rentabilidade ok, né? Não é nenhum estouro, né? Estamos pegando de novo pela média, né? Dependendo do Airbnb, eu imagino que o Airbnb na Praia do Rio e ao lado do estádio do Palmeiras deve ter uma ocupação maior do que essa, mas na média é isso. É um investimento bom, né? Obviamente depois você tem que somar isso aqui à valorização do imóvel ao longo do tempo, né? E outros custos também. Mas eu confesso que eu achava que era um pouco maior, viu, Stardenberg? Porque estamos aqui falando, no final das contas, de 11% bruto para uma Selic de 15%, né? De 14%, né?
0: É.
1: Então, se o imóvel não se valorizar e você não, também não for ativo para ter pelo menos essa taxa de ocupação, às vezes é muita dor de cabeça só, né?
2: É verdade. E alguns dados aqui de algumas cidades, por exemplo, Rio de Janeiro, né, nem tem das maiores taxas de retorno, perde para Belo Horizonte e São Paulo. Mas eu imagino que a concorrência no Rio de Janeiro deve ser enorme, né?
1: É, deve ser. Tem, lembrando também, né, Cássia, que tem a rede hoteleira também,
2: claro,
1: né? Porque também tem muita gente que prefere o hotel por diversas razões, né? Então tem isso, Rio de Janeiro de fato deve ter uma concorrência maior aqui, na verdade, aliás, de fato não, dá para ver, né? Na média, Rio de Janeiro e São Paulo tem muito mais unidades listadas do que nos outros lugares, né? Mais São Paulo do que Rio de Janeiro, inclusive. E assim, em ordem de grandeza, estamos falando de, por exemplo, São Paulo contra Belo Horizonte, estamos falando 6 vezes mais, né? Então, assim, tem muito mais oferta, evidentemente. Também a gente imagina que são cidades que recebam mais turistas. Mas, enfim, eu achei que não é ruim, pelo menos por essa pesquisa, por essa média. Não está longe de ser um investimento ruim você ganhar 10%, 11% na média, né? Acho que aí também cabe, deve ter muita gente que consegue fazer mais trabalhando melhor uma propaganda, uma publicidade, tentando fechar ali um pacote maior, às vezes por um preço um pouquinho menor que a concorrência, para ter mais dias locados. E tem a história de que esse tipo de imóvel, né, como também tem muita demanda, ele também tem uma chance de valorização maior do que os outros, né? Então, se tiver todo mundo atrás de comprar esses imóveis para fazer isso, o cara que comprou um imóvel por 600 mil no Rio de Janeiro, ele tem chance de ali 5, 6, 10 anos depois fazer uma venda boa, e aí isso também se soma à rentabilidade, né?
0: Exatamente. Teco Medina, obrigado, Teco. Até amanhã.
1: Até amanhã. Tchau, tchau.
2: Até.
0: Intervalo, voltamos com Suzana e Vinhos de Portugal.
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0: Zana.
1: Oi, Sandenberg, Cássio, ouvintes, boa tarde.
2: Boa tarde, Suzana.
0: Suzana já está lá no shopping JK, participando do evento Vinhos de Portugal. Onde você está exatamente, Suzana?
1: Então, eu estou na porta, estou chegando na degustação. Agora começa, primeiro tem uma sala de degustação, que é aquela que eu comentei, que tem vários produtores. E agora a gente tem 3 horas para provar, aproveitar para conversar com os produtores, descobrir novidades, provar vinhos que eu gosto e tudo mais. Essa são, vai ser meu parque de diversão nesse começo de tarde. Depois eu vou para uma das degustações paralelas, que é uma prova com Dirceu Viana, com vinhos de anos de Copa do Mundo.
0: Opa, né? Vinhos de anos de Copa do Mundo,
1: é? É, tem várias degustações paralelas bem legais. Eu vou fazer essa daí, que eu estou apostando se anos da Copa, se o vinho ainda tá bom, né? Tem vinhos da Copa da década de 60, de 70. Vamos ver, mas aí eu comento com os ouvintes.

0: da sua vinícola particular de família, que é a Lobo de Vasconcelos, e o Manuel é o grande enólogo da Quinta do Crasto, que é uma vinícola do Douro, que acho que muito ouvinte conhece, é um grande produtor, faz um bom trabalho, tem vinhos ícones ali do Douro, mas o Manuel tem também os seus vinhos do seu projeto pessoal, e eu provei ontem um tinto dele que é mais fresco ali da região do Alentejo, que chama Sublime, e que eu aconselho os ouvintes que forem na feira irem provar. E do Paulo Nunes, com quem eu almocei também ontem, ele é o principal enólogo da Casa da Passarela, que é uma vinícola do Dão, e ele é um especialista, entre outras coisas, numa uva branca que chama Encruzado, que é uma uva que tem mais textura.
1: Encruzado.
0: Encruzado. Uhum. O nome é meio estranho, né? Encruzado. Mas é uma uva que é bem interessante, ela é originária do Dão, uma uva branca, e é uma uva assim que ela tem mais... ela não é tão aromática como uma Sauvignon Blanc, por exemplo. É uma uva que tem mais uma textura, é mais untuosa na boca e dá vinhos muito legais, inclusive para quem gosta de bacalhau. Para mim é a uva do bacalhau, com certeza. E ele conta bastante, se você passar no stand dele, ele vai falar bastante, não só dessa uva, mas também dessa uva, de toda a necessidade, o diferencial de Portugal de trabalhar com uvas autóctonas. Né? E, então são duas dicas que eu dou. E hoje eu vim correndo para o evento, eu estava almoçando com outros produtores do Dão, do Douro também de Portugal, né? E no caso assim, são o João e o Francisco Ferreira, que são pai e filho, que lideram a Valado, que é uma vinícola que eu também acho que vale bastante a pena provar. E o destaque do stand do Valado é o Quinta da Coroa, que é uma uva, é um vinho que vem de um hectare, são 2 hectares de vinhas velhas, e é um vinho com muita tinta roriz e que eu super recomendo ao ouvinte provar, e vai estar lá para quem puder visitar a sala de degustação.
1: Suzana Marelli, obrigado, Suzana, boa degustação para você. E depois você nos conta amanhã o que, que temos aí de bom. Obrigado, Suzana.
0: Tá. Boa tarde.
2: Até mais.
1: Então, ficamos por aqui. Tivemos na produção.
2: Produção e reportagem Ana Luísa Bessa, quem também esteve conosco na produção, o Luiz Rodrigues.
1: E nos trabalhos técnicos,
2: o Juliano Fonseca.
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2: Aí a gente pode dizer a Priscila Gubiotti, que está por aqui também. Sempre. Uma ótima tarde para todo mundo. Amanhã estamos de volta, Carlos Alberto.
1: Amanhã estamos de volta. Por hora, obrigado pela audiência e até mais.
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Quinta-feira, 28 de maio de 2026. O governo do Distrito Federal assinou nesta quinta-feira um empréstimo de 6,5 bilhões de reais para um grupo de bancos para cobrir o rombo do Banco Regional de Brasília. O ministro da Fazenda, Dario Durigan, disse ao jornal Valor Econômico que a liquidação do Banco Regional de Brasília custaria 17 bilhões de reais ao Fundo Garantidor de Créditos. A investigação da Polícia Federal sobre o aporte de 12 bilhões de reais do BRB ao Banco Master por meio da compra de carteiras falsas indica que a instituição financeira estatal teve participação direta nas fraudes e, por esse motivo, não pode ser considerada vítima do esquema de fraudes do banqueiro Daniel Vorkado. Uma pesquisa Datafolha com as intenções de voto para o governo de Pernambuco mostra a governadora Raquel Lira, do PSD, com 48% das intenções de voto no primeiro turno. Em seguida, vem o ex-prefeito do Recife, João Campos, com 43%. A margem de erro da pesquisa é de 3 pontos para mais ou

0: ou para menos. Com isso, os dois pré-candidatos estão tecnicamente empatados. O Instituto ouviu mais de 1.000 eleitores de 25 a 27 de maio. O nível de confiança do levantamento é de 95%. No horário de Brasília, 2:04.
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0: história do maior torneio de futebol do mundo tem quase 100 anos e só 8 seleções foram campeãs. A primeira edição aconteceu em 1930 e o Uruguai ficou com o título. E quem mais levantou a taça mais cobiçada do esporte? O Brasil, é claro. A seleção brasileira foi campeã em 58, 62, 70, 94 e 2002. Este ano, será que o Hexa vem? Outros 7 países também levantaram o caneco. São eles: Itália e Alemanha com 4 títulos, Argentina com 3, França e Uruguai com 2, Espanha e Inglaterra ganharam uma vez. 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
1: Vamos lá então, conversas cruzadas chegando aqui na CBN Joinville nesse 28 de maio de 2026, quinta-feira de sol, tempo bom aqui na maior cidade de Santa Catarina. Por aqui nós vamos pelo 95.3 do seu rádio, né? Você que nos ouve aí pelo rádio do carro, pelo rádio de casa, pelo aplicativo da CBN Joinville e também pelo youtube.com ao vivo para todo mundo, inclusive com o nosso chat lá esperando e aguardando a sua mensagem, tá bom? Conversas cruzadas de hoje com mais um assunto importante, um assunto que movimenta aqui a nossa cidade, a nossa região. Hoje falando um pouquinho com o gancho de um mutirão de regularização de documentos para migrantes internacionais, vamos aproveitar para falar um pouquinho mais dessas pessoas que vêm de longe ou de não tão longe assim para tentar a vida aqui em Santa Catarina e em Joinville. A gente sabe que tem muita gente chegando aqui na nossa cidade. Então, é um assunto que a gente tem que discutir também por aqui. É isso, Leandro Ferreira. Boa tarde.
2: Muito boa tarde. Exatamente, porque cada vez mais comum, né, a gente encontrar pessoas que vieram de outros países, estão aqui no nosso dia a dia, convivendo com a gente em Joinville. E a gente, eu acho que pode aprofundar e quer aprofundar nesse programa a estrutura que Joinville consegue oferecer para atender esse imigrante. Se a gente conversa, por exemplo, e a gente fala isso todos os dias aqui no programa, o emprego traz muita gente para Joinville. Quando as pessoas vêm de outras cidades ou de outros estados, elas já têm que buscar uma adaptação.
1: Uma noção até.
2: Para conseguir se encaixar aqui, né? Agora, quando ela chega de outro país, acho que a gente vai apresentar os nossos convidados, eles vão poder dizer como Joinville tem atuado nesse sentido para acolher essas pessoas que aqui vão poder continuar seguindo, desenvolvendo as suas vidas e contribuindo para desenvolver Joinville também. Então, temos uma hora para falar desse programa, para falar sobre esse tema e já convidar os ouvintes aí a participar, a fazer questões, perguntas também, para que a gente possa direcionar os convidados.
1: Pois é, hoje temos dois convidados aqui presencialmente, agradecendo eles por disporem aí do seu tempo. A gente sabe que uma hora é tempo, mas né, agradecer por esse tempo vocês estarem aqui conosco. A Valquíria Foster, que é diretora executiva da Secretaria de Assistência Social. Valquíria, boa tarde.
3: Boa tarde. Obrigada pela oportunidade, né, de falarmos sobre esse tema tão importante. Uhum. E de a gente falar um pouquinho também aí sobre esse mutirão, né, e divulgar essas atividades que estarão acontecendo.
1: Muito bem, estamos também com o Jason Giovanni Heilar, que é fundador e coordenador do Núcleo de Apoio ao Migrante da Católica. Jason, obrigado também por estar conosco. Boa tarde, amigo.
4: Boa tarde a todos os ouvintes. Também agradecemos aqui a essa oportunidade de tratar de um tema tão importante, tão relevante. Joinville tem se tornado um destino para muita gente do Brasil e também para esses migrantes internacionais que aqui procuram, dadas as oportunidades, né, dessa cidade tão grande e tão acolhedora.
1: Vamos aproveitar para começar falando então desse mutirão e depois a gente tenta de alguma forma ir ampliando esse tema. O que quiser começar respondendo, inclusive sintam-se à vontade para nos interromper, para se interromper também, claro, na boa, né, tranquilidade, mas para a gente fazer um bate-papo mesmo, não precisa estar esperando a gente perguntar, enfim, vamos na boa. 2h12 então, Jason, pode começar falando do mutirão?
4: Perfeito. O mutirão ele surgiu aqui por uma articulação de um projeto de extensão da Católica de Santa Catarina, né, a partir de um projeto que a gente já desenvolve, que é o Núcleo de Apoio ao Migrante. Então, a ideia foi levar esse atendimento que nós já fazemos lá na instituição desde 2024 para uma população maior, né, e interiorizando então esse atendimento que a gente faz aqui na sede, no centro, na Católica. Iniciamos no ano passado e, a partir daí, dado o sucesso daquela primeira edição, né, nós, conversando aqui com a Secretaria de Assistência Social, com as coordenações do CRAS, resolvemos replicar ou refazer esse projeto nesse ano agora, em 2026.
1: Legal demais. E Valquíria, conta um pouquinho para nós como é que chega esse mutirão para vocês, a importância dele aqui na nossa cidade.
3: Obviamente a Secretaria da Assistência, através das suas unidades, atende muitos migrantes, né? Nacionais e internacionais. Para os encaminhamentos que nós fazemos e especialmente para que essas pessoas elas tenham os seus direitos garantidos, a gente precisa que elas estejam devidamente documentadas, né? Então, o mutirão ele chega em excelente hora, né? É sempre um prazer a gente poder contar com a Católica, né? Nós teremos aí nos próximos dias 3 mutirões em 3 unidades de CRAS diferentes. E a gente vai atender aí uma média de 40 pessoas por mutirão, né? Então, são bastante pessoas. E essas pessoas, elas são mobilizadas pela Secretaria da Assistência, né? No seu... os CRAS, né? Que são os Centros de Referência de Assistência Social, que estão lá na comunidade, né? Que estão nos territórios. Então, eles fazem a mobilização da população migrante internacional para que aproveite essa oportunidade desse mutirão. No geral, como a Católica tem esse núcleo, essa é uma atividade que é constante para os CRAS, né? Então, a gente, o tempo todo, nós estamos fazendo essa mobilização e dando a informação aos migrantes internacionais de que a Católica ela pode colaborar nesse processo, né? Então, o mutirão é uma grande oportunidade de a gente fazer de uma vez só, né? Uhum. A regularização para bastante usuários, né?
1: Quais serviços que são oferecidos? Eles fazem o quê? Não é uma certidão de nascimento, enfim, uma carteira de identidade? Que documento que eles têm que fazer?
4: Isso, basicamente, para a gente entender, o migrante ele chega aqui em busca de oportunidades, muitas vezes fugindo de situações de conflito. Hoje o mundo atravessa uma série de conflitos, situações climáticas, situações econômicas. Então, acho que esse é o primeiro ponto, né? A gente ter uma abertura e uma visão de hospitalidade com relação a esse migrante, né? Essa visão, então, de que, assim como as pessoas migram hoje, e migrar é um direito humano fundamental, talvez lá na frente sejamos nós que estejamos em busca de oportunidades de migração, né? A gente está aí às portas com uma crise climática, né? Com El Niño em nível assim, inédito, segundo as pessoas falam, e a gente nunca sabe o que esperar, né? Nós tivemos aqui em Porto Alegre recentemente muitas pessoas desalojadas que também acabaram migrando em situações semelhantes. Acho que esse é o primeiro ponto, a gente entender que o contexto de migração é um direito e as pessoas buscam sempre essa questão nata humana, né, de buscar uma melhor oportunidade. Bom, e aí quando essas pessoas chegam aqui, elas muitas vezes buscam trabalho. E o empresariado, os atores que estão aqui, muitas vezes demandam essa mão de obra, inclusive, né? A gente tem algumas parcerias com algumas empresas, empresários que já empregam, né, que já fazem, então, diretamente conosco já as parcerias para que a gente já regularize a documentação de algumas dessas pessoas. E aí esse é o ponto, né? Se essa população chega aqui para que nós possamos absorvê-la, para que nós possamos dar-lhes oportunidade de trabalho, nós ofertamos, então, junto com a Secretaria de Assistência Social, junto com o convênio que nós temos, então, com a Polícia Federal, porque esse aqui é um serviço de polícia, então, que a gente está aqui realizando, junto com uma parceria com a Univali, que já tem o NAN lá funcionando há vários anos, né? E ainda uma parceria com a Círculos Hospitalidade, que é uma entidade também estadual, né, que em Florianópolis, Chapecó e outras cidades faz essa atividade. Então, é uma rede de cooperação técnica que nós construímos, da qual participa aqui de forma muito importante a Prefeitura, a Secretaria de Assistência Social, e que presta esse atendimento. E aí, para responder os documentos que você mencionou, então, basicamente, esse migrante ele vai procurar. Quando a gente pensa lá, as pessoas que vão para os Estados Unidos, elas procuram o Green Card, né? Então, aqui é o nosso Blue Card, né? Que é o cartão de residência, que chama CRNM, né? Que é o Cartão de Registro Nacional Migratório. E esse é o documento sonhado, esse é o documento visado, né? Então, com esse documento, o migrante consegue acessar a conta bancária, fazer o PIX, né? E tudo aquilo que a gente faz normalmente. E aí, dependendo da situação migratória, ou residente, ou refúgio, a gente vai ter uma variação nesse tipo de documento, Mas basicamente esse é o documento que é buscado, né? Uma certidão de registro migratório que dá a esse imigrante uma situação de maior tranquilidade aqui no Brasil.
2: Qual que é essa diferença de residente ou a hora que o Brasil expede o documento, vou expedir com um documento para residente no Brasil ou refugiado no Brasil?
4: Perfeito, essa é uma pergunta muito comum e é uma dúvida que o migrante traz. E para explicar em termos bem práticos, a residência ela depende de um acordo bilateral entre os países envolvidos. Então aqui a gente tem acordos com a Venezuela, nós temos acordos com o Mercosul, com os países do Mercosul, acordos com a comunidade lusófona, né, os países que falam português. Então, para as pessoas que vêm destes países, né, então, por exemplo, aqui os venezuelanos, há uma possibilidade de obtenção de um documento de residência, né, simplificado. Para quem não faz parte desse grupo de países, então resta o refúgio, que aí é um direito internacional, né, os documentos que regulam o refúgio são documentos de ordem de escala internacional e o Brasil signatário desses acordos então também fornece aqui as situações de refúgio, que aí nesse caso são avaliadas pelo CONARE, que é o Comitê Nacional de Refugiados, e que faz a avaliação então se aquela pessoa está em uma situação de risco no país dela ou não. Então, em termos simples, a residência é para os países que já têm um acordo, que é um menor grupo, e o refúgio para aquelas pessoas que estão em situação de risco no país de origem. Então, por exemplo, né, a gente tinha os haitianos que fugiam daquela situação de terremoto, né, de uma guerra civil deflagrada. Nós tínhamos afegãos que vinham para cá buscando refúgio em razão dessa crise humanitária dada à guerra, né? Então, é sempre uma situação de risco humanitário que vai gerar esse deslocamento e aí essas pessoas vão ter poderão pedir aqui um acesso facilitado a essa documentação.
2: Acho que a gente pode colocar também a Valquíria para trazer para a gente, assim, no dia a dia, né, o que que impacta na Secretaria de Assistência Social essa demanda, assim. Eu estava pegando alguns dados. Os dados oficiais, a gente sabe que na prática podem ser muito maior, mas Joinville tinha em 2010 1.600 pessoas nascidas em outros países, passou para quase 8 mil. Uhum. Né? Então, isso oficialmente, mas na prática certamente deve ser muito maior. No dia a dia da secretaria, o que, que é essa demanda, além da documentação, que eu acho que é a porta de entrada, o que mais traz de demanda para os funcionários, né?
3: Então, a população migrante, ela é atendida da mesma maneira como qualquer cidadão brasileiro. E quando nos procura, vai nos procurar por ter uma situação de vulnerabilidade socioeconômica ou por uma violação de direito, né? Então, o papel dos CRAS é de conhecer essa família, entender quais são as dificuldades que ela está enfrentando e construir com ela um caminho para a cidadania, né? Então, hoje, assim, basicamente, né, essas pessoas nos procuram para fazer o cadastro único, que é o cadastro único do governo federal, então... Uhum. Que para aquelas famílias que têm sem renda ou com renda baixa renda, elas vão poder acessar também os programas do governo federal, a exemplo do Bolsa Família, né? E nos procuram muito também nas situações realmente de vulnerabilidade socioeconômica. Então, aquela família não tem trabalho, aquela família está passando ali por um momento difícil, sem renda, né? Aquela família que não tem suficiente informação do modo como vai fazer essa documentação, elas procuram os nossos CRAS, porque os nossos CRAS, eles estão situados nos territórios, como a gente chama, né? Então, é a porta de entrada da assistência, eles estão lá nos bairros. Então, é lá que a gente tem todas as informações para que essas pessoas procurem realmente os locais certos. Lá nós fazemos articulação tanto para a questão da documentação quanto também para capacitação profissional, para entendo a documentação, para a questão de trabalho, né? E vamos fazendo os encaminhamentos que são necessários. Os CRAS, eles têm um objetivo muito, muito específico, que é auxiliar essa família com um plano para que elas saiam da situação de vulnerabilidade. E aí nós temos dois serviços no CRAS. Um deles é o PAEF, que é o nosso carro-chefe, que então é onde as famílias são atendidas na sua totalidade. Nós procuramos, e é o objetivo da política da assistência, não atender o indivíduo tão somente, né? Então, atendemos aquela pessoa que chegou para nós e entendemos toda a situação familiar dela e, a partir dali, traçamos um plano com ela, né? E o segundo serviço, que então é o serviço de convivência e fortalecimento de vínculos, que é onde a gente muito comumente insere as pessoas migrantes internacionais. Então, a gente consegue, nos serviços de convivência, promover uma integração entre as pessoas que são brasileiras e aquelas pessoas que são de outros países. Do mesmo modo como a gente faz a integração também daquelas pessoas que são migrantes do nosso país, né? Porque Joinville é uma cidade procurada por muitos estados, né? Então, há uma diversidade. O que a gente procura fazer sempre na política da assistência é valorizar aquilo que essas pessoas trazem, tanto os migrantes nacionais quanto os internacionais, e integrar essas pessoas à comunidade, de modo que elas criem aqui uma rede de apoio, né? Que elas tenham uma condição também de seguir de forma autônoma a sua vida, né?
2: Sim. Essas pessoas, quando esse documento que a gente falou ali do cadastro, é obrigatório para ela já ter algum acesso, por exemplo, à Bolsa Família ou ser atendida no SUS? Se ela não tiver esse documento, você vai conseguir encaixar ela nesse programa ou não?
3: Duas coisas diferentes, né? Esses documentos que nós vamos agora trabalhar no mutirão, eles são o documento de identificação mesmo de cada pessoa, né? Então, é como se nós não tivéssemos um RG e nós fôssemos fazer o nosso RG. Essa é uma questão. O cadastro que eu me refiro, que é o cadastro único para o qual as pessoas nos procuram muito, ele é um cadastro que ele dá acesso a benefícios específicos, né? Na política da assistência, nós não podemos exigir que uma pessoa tenha cadastro único para fazer o nosso atendimento. Qualquer pessoa que precisar da política da assistência vai receber o atendimento, independente de ter o cadastro ou não. Agora, claro, o cadastro único, ele dá acesso aos benefícios do governo federal e outros benefícios também do governo estadual. A exemplo do BPC, né? Que então é o benefício de prestação continuada para pessoas idosas e para pessoas com deficiência, que existe uma exigência do governo federal que façam o cadastro único.
2: Mas o migrante sem o cadastro desse que vocês vão fazer no mutirão, ele consegue ser acesso ao cadastro único ou não?
3: Não, ele precisa ter a documentação. Agora, obviamente que em chegando essa pessoa no nosso equipamento, na nossa unidade, nós não vamos deixá-la sem atendimento por falta de documentação. Essa é a primeira coisa que a gente costuma fazer no momento no atendimento. Essa pessoa, ela precisa ter um nome, ela precisa ter um registro, ela precisa existir, né? Sem um registro, ela não existe, né? Inclusive, nos serviços mesmo, oficiais, né? Então, do mesmo modo como para qualquer brasileiro, a primeira coisa que a gente verifica é: essa família tem documentação? Né? Essa criança que tem 3 anos, 5 anos, ela tem a certidão de nascimento? Porque chega para nós muitas vezes sem, né? Sem nenhuma documentação. Então, faz parte do nosso trabalho. Assim como faz para brasileiros, faz também para os migrantes. Na assistência, terão acesso aos nossos serviços, mas, obviamente, a gente é uma das primeiras coisas que a gente procura encaminhar. E aí, essa parceria com a Católica, ela é importantíssima, porque agora nós vamos fazer um mutirão, mas a Católica tem esse trabalho constantemente.
2: Permanente.
3: Né? Então, é muito mais fácil, né, para essas pessoas. E aí a gente já tem um encaminhamento, então faz esse encaminhamento para a Católica. Ali a gente já sabe que eles serão muito bem atendidos e que sairão de lá já com essa documentação encaminhada. Né?
5: Importante demais. A gente está falando de imigração. Por que vocês usam migrante? Só uma curiosidade.
4: É uma boa pergunta.
5: Sem o hino
4: início. E até antes de responder essa, eu queria aproveitar aqui o gancho da questão da pergunta do colega sobre a possibilidade de ser atendido ou não, de exercer direitos ou não sem o CRNM, né, o DPRNM, que são esses documentos migratórios. Isso é importante porque existe, assim, há um debate grande, né, sobre o migrante legal, migrante clandestino, E segundo a legislação, né, não há migrante ilegal, né, não há uma ilegalidade de migrar. Migrar é um direito humano fundamental e básico. O que há é uma documentação. Então a gente vai falar em migrante documentado ou indocumentado. E aí o que a Valquíria coloca é muito importante, porque a gente tem muita fraude nesse mundo afora, né? Então, o que esse documento nos permite é atestar a existência desse indivíduo, mostrar que esse indivíduo, de fato, né, é um indivíduo que lá nos dados estatísticos do governo, então, ele justifica o repasse de recursos e assim por diante, né? Agora, o atendimento em si não poderia ser negado, né? Acho que a Valquíria coloca isso muito bem, né? Que não vai ser negado. Atendimentos emergenciais, por exemplo, no SUS, atendimento ao acesso à educação, né? Esses atendimentos todos devem ser dados com o documento que o migrante já traz, né? Ele traz lá o documento de identidade nacional, esses documentos já seriam suficientes. Então, é importante que você faça essa pergunta até para que a gente, junto com a Valquíria aqui, né, Valquíria, possa... trazer e clarificar esse ponto. E aí, sobre a diferença do migrante, é também uma... A gente tem, assim, o imigrante é aquele que vem de fora, né? E o imigrante é aquele que vai daqui. Então, se eu sou brasileiro, estou indo para os Estados Unidos ou para outro lugar, eu estou emigrando. Imigrante é uma palavra, então, que dá conta de todas essas categorias, vamos dizer assim, né? Então,
5: vai e volta.
4: Exato. Como a gente não faz distinção entre imigração ou imigração, a gente entende o direito de migrar como um direito fundamental e básico, a gente preferiu usar a categoria migrante por essa razão.
5: Legal demais. Lembra das aulas de geografia, né? Então, sempre tinha aquela na prova, aquela questão que era o que é a diferença do I pro E.
2: É um I... que se tirou, mas que tem toda uma explicação, explica o conceito da integração, né, pelo que a gente está entendendo.
5: E até a gente sabe que o Brasil é um país que ele, entre aspas, é aberto, né, porque a gente sabe que tem países que são fechados.
4: Né?
5: Estados Unidos, a gente está vendo agora essa política, né, do Donald Trump ali de fechar fronteiras, né, mesmo que fronteiras já meio estranhas, né, e a gente sabe que a Europa também tem essa política, né, de visto e tudo. Então, a gente vai seguir com esse papo todo, mas agora a gente tem que fazer um intervalo, fazer o repórter CBN, e na volta a gente traz mais informações, inclusive falar um pouquinho mais de Joinville, né? Quem são essas pessoas que estão chegando, de onde elas vêm, quais são as suas necessidades. Tenho certeza que tem gente que está nos ouvindo aqui, que com certeza não é aqui de Joinville, e quem sabe também veio de outros países, e a gente vai falar um pouquinho mais sobre vocês. Por isso a gente conta também com a sua participação pelo nosso WhatsApp, pelo YouTube, também lá pelo chat. Se quiser mandar mensagem no WhatsApp, é o 99972-3493. Repórter CBN chegando. Na volta tem mais.

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0: Quinta-feira, 28 de maio de 2026. A Receita Federal e o Ministério Público Paulista investigam a movimentação ilegal de pelo menos 26 bilhões de reais em seis fintechs usadas como bancos paralelos por operadores ligados ao PCC no setor de combustíveis. O valor pode crescer porque o montante aparece em dados de apenas três empresas. O esquema é alvo da Operação Fluxo Oculto. A ação é um desdobramento da Operação Carbono Oculto, realizada em agosto do ano passado. Os agentes cumprem hoje 59 mandados de busca e apreensão em São Paulo, no Paraná, Mato Grosso do Sul, Minas Gerais e no Rio de Janeiro. O Santos afirmou que enviou à CBF todos os exames feitos por Neymar e que confia que o jogador estará pronto para a Copa do Mundo 2026. O comunicado do clube surge após o médico da seleção brasileira, Rodrigo Lasmar, afirmar que Neymar tem uma lesão mais grave do que apenas um edema, como havia relatado Santos antes da convocação do atacante para a Copa. O clube afirmou ainda que o prazo para a recuperação do jogador, que se lesionou em 17 de maio, terminaria neste domingo e que, a partir da data, Neymar estaria apto a voltar às atividades. Quase 500 mil de soldados russos já foram mortos desde o início da guerra na Ucrânia, de acordo com o Serviço de Inteligência do Governo do Reino Unido. Outra pesquisa divulgada em janeiro deste ano pelo Centro para Estudos Estratégicos Internacionais norte-americano estimou em mais de 1 milhão a soma de mortos ou desaparecidos no lado russo. O grande número aumenta especulações de que o presidente da Rússia, Vladimir Putin, possa anunciar uma nova convocação obrigatória de militares, já que o país enfrenta dificuldades para atrair voluntários. A guerra entre os países já chega ao quarto ano. No horário de Brasília, 2h32.
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0: Vamos lá então, de volta com o nosso Conversas Cruzadas, hoje falando de imigração, migração aqui para Santa Catarina, Joinville, com o gancho, né, desse mutirão de regularização de documentos para migrantes internacionais que está sendo realizado aí pela Católica, pela Prefeitura de Joinville, em parceria com a polícia também, né? Afinal, temos essa questão de documentação com a Polícia Federal.
1: E importante mencionar a entidade Círculos Hospitalidade, que é uma grande parceira.
0: Boa, boa.
2: Eu acho que a gente conversava até aqui durante o intervalo sobre uma questão que nos chama a atenção, por exemplo, que é a do idioma, né? O migrante de outro estado, o idioma para ele é dominado, a documentação tudo é mais fácil, mas esse migrante que vem de outros países, quais serviços ele busca, como é que ele faz para superar essa dificuldade aqui em Joinville?
3: Então, eu vou falar um pouquinho da nossa experiência, né? E aí tu trouxe um ponto que ele é importantíssimo, porque às vezes esse migrante chega na nossa porta e nós não conhecemos a língua, né? Então, hoje a gente usa recursos, até para o primeiro atendimento, recursos tecnológicos, né? Com um tradutor ali no celular para conseguir fazer o primeiro atendimento, né? Esse é o primeiro passo. Quando a gente consegue se comunicar, então o CRAS, ele vai fazer o encaminhamento dessas pessoas para os locais onde a gente tem aí os cursos de língua portuguesa, né? A Católica tem, depois o professor Geis pode falar um pouquinho sobre isso, e o município, ele tem se organizado também e tem várias turmas de língua portuguesa, né? Então, são turmas em que as aulas já são organizadas num período em que é possível para eles, né? Então, normalmente é o período noturno, né? Essas pessoas, elas se organizam entre si, né? A gente tem várias associações de imigrantes internacionais em Joinville, e isso é muito bacana, porque essas associações, elas são um ponto inicial de apoio, né? E as associações, elas já fazem esse movimento para que, então, o município também e as entidades ofertem esses cursos, né? E eu acho que essa é uma das principais barreiras que a gente encontra, que é a barreira linguística, né? É se comunicar, né? A partir de uma possibilidade de comunicação, tudo flui melhor, né? Então, até para a questão de trabalho, que a gente pode falar um pouquinho depois, é importante que essa pessoa fale a língua portuguesa, entenda a língua portuguesa, né?
1: Muitos migrantes vão buscar, em algum momento, a naturalização, né? Que vai lhes estender alguns direitos, como o direito de voto e outros, né? Inclusive de se candidatar a alguns cargos. E esse processo todo, que vai chegar lá na frente, na naturalização, ele passa pelo domínio da língua portuguesa. E aí, o que ele mencionou bem aqui, a Católica, ela já tem alguns anos com a professora Glaci, com o professor Vicente, um projeto chamado Migrante Cidadão, que gratuitamente, então todos os sábados de manhã, faz esse letramento na língua portuguesa para esses migrantes. É um projeto fantástico, assim, né, da professora Glaci, que o projeto já foi premiado, e que a gente recolhe ali, a gente agrega ali várias nacionalidades, né? Então, a gente estava falando aqui, né? Pessoas da República Dominicana, Venezuela, Haiti, Rússia, Estados Unidos. Então, você não imagina, né, a cor, né, e a beleza que é esse trabalho que é feito aqui. E é fundamental, né? A gente também usa muito desse recurso tecnológico, né? E o que é importante também é que a maior parte dos migrantes que a gente atende aqui, a nossa característica, são migrantes que falam a língua espanhola. Então, para nós, isso facilita demais. A gente até percebe que a maior dificuldade, a gente sabe disso, né? A maior dificuldade é de que eles nos entendam, né? Do que a gente os entenda necessariamente. E a gente tem tido, além dos venezuelanos, muitos cubanos que têm vindo para cá, né? Então, Cuba, até por reflexos das sanções econômicas que a gente viu recentemente agora aplicadas, endurecidas, tem gerado uma situação econômica bastante difícil, que tem trazido já desde o ano passado, já no final do ano passado a gente nota isso. Então, há um número crescente de cubanos, o que é muito problemático, porque diferente dos venezuelanos, os cidadãos cubanos não têm um acordo de residência. Uhum. Então, o Brasil, nós não conseguimos, né, fazer o processo de residência para essa população, e a gente acaba encaminhando muitos deles para uma situação de refúgio, né? Só que quando a gente olha para a situação de refúgio, os requisitos legais, não está entre esses requisitos a questão econômica. Né? Uhum. O refúgio é normalmente um pedido dado a quem está numa crise humanitária, fugindo por razões étnicas, de gênero, de raça, políticas. Né? Então, muitas vezes, o povo cubano vai tentar se enquadrar nessa perspectiva política para justificar esse refúgio, mas a gente sabe que tem sido bastante difícil e que há um grande número de refúgios hoje negados. Né? Então, essas pessoas vêm numa situação muito, muito precária, né? Em particular, além da língua, que é esse... que é essa barreira, a gente tem também essas questões legais mesmo. Né?
2: Quem que é o órgão?
0: E o que acontece só depois?
2: Pode que... Eu quero saber só qual que é o órgão que valida, né? Ou que nega ou aprova o refúgio.
1: Exato. Aqui no Brasil, o órgão é o CONARE, que é um Comitê Nacional para os Refugiados. Ele é vinculado à ACNUR, o Comissariado das Nações Unidas para a situação de refúgio, e é vinculado ao Ministério da Justiça e da Segurança Pública, hoje no Brasil. Então, deve, até a gente pode aproveitar aqui a audiência que essa rádio tem, né? A gente sabe que a rede NSC tem uma grande audiência, para aqui sensibilizar as nossas autoridades para que mobilizem aí, né? Talvez em Brasília, os canais necessários para que a gente consiga dar uma situação de maior tranquilidade para os cubanos através desse acordo de residência que teria que existir, que teria que ser realizado.
0: Jason, no momento que é negado essa permanência, o que acontece aqui no Brasil?
1: Ele fica numa situação precária.
0: Não pode trabalhar?
1: Ele faz o pedido de refúgio, a gente consegue aqui momentaneamente obter esse documento, que vai chamar DPRNM, né, que é o documento provisório de registro. Ele tem momentaneamente esse documento, porém, no médio, no longo prazo, a gente sabe que é uma situação que pode evoluir para uma negativa, para um arquivamento desse pedido e um eventual regresso para o país de origem. Né?
0: Aí tem que voltar?
1: Em tese, teria que voltar. Ou ele vai ficar aqui nessa situação precária, indocumentado.
0: Não vai poder buscar apoio
1: vai
0: do CRAS, ele não vai daqui a pouco poder matricular seus filhos na escola.
3: Carteira de trabalho. Né? Bancarização. Então, essa precariedade tem a ver porque é meio que uma cidadania, né? Vamos dizer assim, aquilo que nos torna cidadãos é quando a gente está realmente documentado, né? Então, é um pouco disso, né?
0: A gente tem pessoas nessa situação aqui em Joinville?
1: Temos bastante pessoas nessa situação e é um número que vem incrementando, né? Daí esse apelo nosso para que as nossas autoridades, né, de alguma maneira possam mobilizar esse... Porque eu acho que isso é de interesse nacional, né? É de interesse que a gente tenha uma população aqui que esteja em situação documentada, podendo acessar os postos de trabalho, podendo, essa demanda que a gente tem tão grande aqui de trabalho e gerando depois lá na frente, né, uma situação que vai evitar que essa população acabe buscando a rua como abrigo, né, situações que vão se agravar do ponto de vista social e que terão, inclusive, custos sociais maiores para o Estado, para Joinville e assim por diante, né?
0: Importante demais, eu até acho que é legal a gente fazer claro, a gente faz as perguntas aqui, né? E acho que é só para o nosso ouvinte também tentar, de alguma forma, imaginar isso, né? Você sair do seu país, chegar em outro país que você não fala a língua e que você não pode, você vai fazer o pedido e ele vai ser negado. Então você já tinha uma situação muito ruim no seu país, você foi para outro para buscar, né? Isso já é algo... a gente pensar, né, se a gente começar a matutar essa ideia, imagina você sair do seu país para outro país, Cuba, né, na América Central, para vir até o Brasil já é longe, e aí você chega e encontra essa situação. Então acho que até para a gente, claro, as autoridades, né, que tem a caneta ali, mas acho que também para toda a população ter essa empatia, né, até quando vê essas pessoas, né, na rua, ou pegar um aplicativo, pegar um Uber com uma dessas pessoas, ter essa dimensão, assim, às vezes é uma palavra ali, é um bom dia, é dar uma atenção que pode fazer diferença na vida ali.
1: Essa empatia de se colocar no lugar do outro. Posso contar rapidamente duas histórias, né? Uma história de uma senhora de quase 80 anos que chega aqui, assim, já exausta, exaurida, né? E que ela narra: olha, meu filho, nunca imaginei que ia ter que fazer uma peregrinação dessa no final da minha vida, né? Eu acho que quando eu achava que estava tudo resolvido, Eu tive que sair porque passava fome, né? Passava uma série de dificuldades. Então, vem de Cuba para cá, narra essa situação muito difícil. E uma outra de um senhor também já idoso, em situação de rua aqui, e que nos procura porque ele queria voltar para Cuba, né? Então, olha, eu quero, na verdade, aqui que vocês me ajudem a reunir um dinheiro aqui de alguma maneira, porque eu quero voltar, porque minha esposa está com câncer, né? Também em situação de rua em Cuba, e queria voltar para essa situação. Então, a gente está vivendo essas situações. Uma outra situação de uma senhora que vem para cá, da Venezuela, para buscar um tratamento oncológico, né? A gente tem um SUS aqui, que é universal, e que por mais que tenha problemas, a gente sabe, né, que o Sistema Único de Saúde no Brasil tem ainda alguns problemas, mas que é muitas vezes buscado como uma alternativa de tratamento, por exemplo, né, por algumas pessoas que buscam essa migração para buscar tratamento de saúde, que aí terão, né, esse acesso aqui também é possível.
2: É muito interessante. A gente conversava também no bastidor sobre a condição de trabalho que esses migrantes são encaixados aqui no Brasil, né? Quais oportunidades são oferecidas a eles? Porque eu conheço uma pessoa que é professora, mas só consegue trabalhar na operação de supermercado. Sim. Ela não consegue ser reconhecida, né, como professora no Brasil. E aí eu acho que a pergunta é mais pro professor Jason, né? Sobre isso, assim, sobre por que o migrante não consegue validar o seu documento ou ser reconhecido pela qualificação que ele já tem no país de origem.
1: Leandro, esse é um grande problema que a gente também, que o migrante enfrenta aqui, e eventualmente os brasileiros também enfrentam, né? A gente conhece inúmeras histórias de brasileiros que migraram para o exterior, que tinham uma formação e chegam lá para fazer, para executar trabalhos de uma menor complexidade, assim, né? Não que nenhum trabalho seja indigno, né? Mas você tem uma formação, né? E acaba executando um trabalho de menor complexidade. Então, aqui, você está trazendo essa situação. A gente já atendeu aqui engenheiros, médicos, professores com doutorado, pós-doutorado, que estão aqui ou na informalidade, muitas vezes, ou em situações como de caixa de supermercado, né? uma atividade de limpeza, e que isso acontece porque não há uma validação automática do diploma estrangeiro, né? Do diploma do migrante. Então, para que ele consiga exercer a profissão, ele tem que entrar dentro de um sistema. Acho que vale até a pena a gente mencionar aqui. Então, para você que é migrante que está nos ouvindo aqui, a plataforma chama Carolina Bore. A pessoa coloca ali no Google, né, Carolina Bore, através dessa plataforma, mesmo de maneira já digital, de maneira online, ela pode iniciar o processo de validação do seu diploma, do seu documento, que será finalizado numa universidade pública. Então, aqui na nossa região, o UDESC, Universidade Federal Santa Catarina, Universidade Federal do Paraná, são os institutos federais, né, são as entidades que poderiam, então, validar o diploma, desde que exista ali o curso, vai passar por uma série de elementos, né, que vai verificar ali a identificação curricular, né, desses cursos, a suficiência curricular, e haverá essa validação. Então, esse é um processo, e como isso é demorado, é caro, né, não é um processo barato, muitas vezes os migrantes acabam se sujeitando a tarefas e trabalhos para os quais eles não necessariamente se prepararam durante toda uma vida, né?
2: Essa jornada do migrante até Joinville também é algo que nos desperta curiosidade, acho que do ouvinte também, assim, queria ver até com a Valquíria os casos que chegam. De que maneira eles vêm para Joinville, né? Se é de navio, se é de ônibus, de carro, assim. Em que condições eles chegam, eu fico me perguntando, até mesmo por chegar em Joinville e aí a hospitalidade, onde ficar, a assistência social, ela tem algum benefício nesse sentido? O que vocês encontram, assim, nessas questões de hospedar essa pessoa que veio de um outro país?
3: Leandro, assim, no geral, o que a gente encontra são pessoas que vêm já com algum ponto de referência em Joinville. Então, ou associações, ou parentes, ou amigos, ou conhecidos, e essas pessoas, elas se ajudam no momento que elas chegam, né? Esse é o panorama geral, né? O que a gente mais encontra. Agora, claro que a gente tem também pessoas que vêm e que vêm sem nenhum ponto de apoio aqui. E aí, obviamente, chegam aqui como uma situação de rua.
2: Desorientado, praticamente.
3: É, e aí nós temos, claro, os nossos serviços para fazer esse atendimento. No geral, vão ser atendidos no Centro Pop, passa por um atendimento especializado e, em havendo vaga nas casas de passagem, vão para as casas de passagem. Mas eu vou te dizer que, assim, com tranquilidade, que essa é uma minoria. A grande maioria das pessoas, migrantes internacionais e as nacionais também, elas vêm com um ponto de apoio aqui. E aí são casas, são pessoas que vão se reunindo numa mesma casa. Então, às vezes, a gente encontra a realidade de 14 pessoas dentro de uma casa que tem 2 quartos, né? Mas elas vão se ajudando. Elas vão se ajudando até que aquela família que chegou consiga, então, um trabalho e consiga ir para uma kitnet ou para um outro quarto, para uma outra residência. E aí isso tudo tem muito a ver com a pergunta anterior que tu tinhas feito, né? Por que que essas pessoas que vêm, que são policiais, que são engenheiros, né? Que têm uma formação de ensino superior, se sujeitam a trabalhos que não são de menor complexidade, né? Os trabalhos braçais que a gente fala, né? Operacionalizando muitas vezes em indústrias, enfim. Justamente porque é um modo de sobreviver, né? Então, é o primeiro momento. Eu venho para um país, chego numa cidade que está, né, a pleno emprego, como a gente diz, né, tem uma plena condição, mas eu não consigo eu não consigo me colocar onde, na profissão para a qual eu fui formado. Então, eu vou... tendo a documentação, eu vou trabalhar naquilo que chega, naquilo que tem, né? E aí, posteriormente, então, as pessoas se organizam. É um pouco disso, né, que o professor Jason dizia, né? Esse trabalho, esse processo, ele é um processo caro, né? Então, as pessoas, às vezes, elas têm que ficar muito tempo trabalhando nesses locais até que consiga um valor para poder fazer o processo de reconhecimento, né? E uma outra coisa que para nós assim aparece com muita frequência, essas pessoas vêm, essas famílias vêm, e elas, com este dinheiro que elas recebem, com este recurso que elas recebem, elas acabam ainda ajudando. Enviando e ajudando os familiares que ficaram nos países, né, de origem. Então, é uma atividade que... talvez esteja completamente fora daquilo para qual ela foi formada, mas é o que há, né? Então, as pessoas acabam se condicionando e muitas vezes ficam por muitos anos, inclusive, né? E tendo dificuldade realmente numa colocação naquilo para qual elas se formaram, né? Uhum. Uma das coisas que eu acho que são muito interessantes é justamente quando a gente tem empresas que estão realmente interessadas e dar uma oportunidade de trabalho para essas pessoas.
1: Isso,
3: né?
1: Bom, e até aproveitando, é importante dizer que a gente tem casos de empresas que já buscam esses migrantes. Né? Então, a gente tem um grupo de migrantes paraguaios, né? Que a gente já tem uma parceria com uma empresa, que essa empresa ela busca o migrante e já nos procura diretamente para fazer essa documentação. Que daí, no caso do Paraguai, diferente da Venezuela, já há uma documentação um pouco mais complexa, uhum, que vai precisar lá dos tais apostilamentos, né, que são documentos que vão ser traduzidos, juramentados pelo consulado, né, para que tenha essa validade, né? Então, é importante dizer isso, né? As pessoas aqui, Colômbia, Argentina, Peru, Paraguai, né, que migram para cá, vão ter o direito à residência, mas com a necessidade que esses documentos sejam apostilados, que aí também já é um pouco mais caro, um pouco mais complexo, temos essa situação.
4: Eu acho que a gente pode finalizar, já estamos chegando ao final, só para refazer, voltar para o início, para falar um pouquinho do mutirão, até para passar endereço, passar esse serviço mais específico aí de onde vai acontecer, o horário, e aí a palavra com vocês.
1: Maravilha. Então, dizer, né, que o mutirão aqui, ele acontece a partir do Núcleo de Apoio ao Migrante, aqui da Católica, em parceria com a Prefeitura, com os CRAS, com a Secretaria de Assistência Social. E também queria trazer rapidamente alguns números, né? Nós estamos aqui já funcionando desde 2024, atendemos lá em 2024 mais ou menos 150 pessoas, Em 2025, chegamos a 450 atendimentos já, né? Mesmo com um programa ainda pouco conhecido. E esse ano também já chegando aqui a mais de 200 atendimentos. Agora, a perspectiva é atendermos 120 pessoas, no mínimo, né? Com os agendamentos que vão acontecer. Então, aí acho que a Valquíria pode falar um pouquinho dos endereços, né?
3: Então, a gente vai, no dia 30 de maio, a nossa ação vai ser no CRAS Morro do Meio. E ali a gente vai atender as pessoas do CRAS Floresta, do Morro do Meio e do CRAS Piraberaba. Então, a gente está trabalhando em regiões, né? No dia 13 de junho, então, a gente vai atender no CRAS Ademar Garcia. E lá a gente vai também atender outros bairros. E, por fim, no dia 20 de junho, no CRAS Aventureiro. Todos os endereços de todas as nossas unidades, elas estão no site da prefeitura. Então, se a pessoa, porventura, não fez a sua inscrição e deseja chegar ao CRAS aí, né, nos próximos dias, o site da prefeitura, ele tem todos os nossos endereços, nossos horários e os nossos telefones.
4: Muito bem. Obrigado pela participação de vocês. São sempre bem-vindos. Acho que é um tema que está muito presente, né, no nosso dia a dia. Eu vim do Rio Grande do Sul, né, não é tão longe, mas até agora o jeito que falou, né, da enchente, e a gente se pega pensando, né, a estabilidade de hoje pode não ser a realidade de amanhã. A gente nunca sabe o que pode acontecer. Então, agradecer a vocês, é um assunto muito importante para a gente trazer por aqui.
2: O que trouxe a pauta, né, foi esse evento, mas deu para ver na conversa que Joinville está estruturada para fornecer esse apoio que as pessoas precisam para desenvolver a vida aqui. E certamente a gente já tem boas histórias. Joinville tem na sua vocação atrair a questão do migrante, né? Mas já temos muitas boas histórias, algumas que a gente já conhece, de pessoas que conseguiram vir de outro país, estabelecer, fazer até faculdade aqui e desenvolver carreira. Então, acho que bom que Joinville está com essa estrutura definida e que continue assim, né?
4: É isso. Obrigado.
1: Perfeito, muito obrigado aqui a vocês, a CBN, né? A agradecer também a Valquíria aqui em nome dela, a prefeitura, a secretaria que faz esse grande mutirão. E tomara que a gente consiga aqui continuar, né, firmes aqui para realizar essa atividade tão importante.
4: Com certeza, obrigado, Valquíria.
3: Nós que agradecemos, né? Então, a Secretaria da Assistência, ela, quando tem uma oportunidade como essa, ela não pode deixar de aproveitar, né, para falar um pouquinho do nosso trabalho, que é um trabalho sempre conjunto com as entidades do município. E, nesse caso aqui, especialmente a Católica, que é uma grande parceira para esse e para outros trabalhos.
4: Muito bem, é isso. Obrigado, pessoal. Obrigado aos nossos ouvintes que estiveram conosco aí mais essa tarde. Amanhã de volta com mais um Conversas

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0: Quinta-feira, 28 de maio de 2026. A Petrobras anunciou que vai aumentar a partir de amanhã o preço do litro da gasolina vendida para as distribuidoras em 48 centavos. Apesar do reajuste, o impacto será reduzido em virtude da subvenção econômica do governo federal, adotada diante da guerra entre Irã e Estados Unidos. Na prática, o valor médio do combustível para distribuidoras terá alta de 4 centavos e chegará a R$ 2,61. As contas do governo tiveram superávit primário de R$ 25 bilhões e 200 milhões de reais em abril. É o melhor resultado para o mês em 4 anos. Segundo o Tesouro Nacional, o desempenho está relacionado principalmente com a alta da arrecadação puxada pelo aumento de impostos adotados nos últimos anos e pela disparada da cotação do petróleo em consequência da guerra no Irã. O superávit primário ocorre quando as receitas com tributos e impostos ficam acima das despesas. O contribuinte tem até amanhã para enviar a declaração do Imposto de Renda de 2026. Até o momento, 37 milhões e 600 mil pessoas prestaram contas à Receita Federal. O órgão espera 44 milhões de documentos neste ano. A perda do prazo acarreta em multa mínima de R$ 165,74. O pagamento do primeiro lote de restituição também está programado para amanhã. Um ataque de Israel a uma cidade no sul do Líbano matou 11 pessoas nesta quinta-feira. As informações são do Ministério da Saúde do país, no momento em que Tel Aviv intensifica as ações militares com a justificativa de estar atacando alvos do grupo extremista Hezbollah. Um prédio no subúrbio de Beirute também foi alvo de bombardeios e ao menos outros 2 ataques foram registrados no país. Até agora, mais de 1 milhão de libaneses já deixaram suas casas devido às ofensivas israelenses. No horário de Brasília, 3h04.
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2: Boa tarde, Joinville. Boa tarde, Santa e Bela Catarina. Hoje os nossos convidados são Rafaela Feldhaus, Head de Marketing da Halstein Incorporadora, e o gerente comercial, Tiago Redigo. Seja bem-vindo, Tiago, você que já esteve aqui conosco no novo estúdio, conheceu o nosso novo espaço. E agora temos novidades, o Cidade das Águas na segunda fase. Boa tarde.
3: Boa tarde, Carlos. Um prazer estar aqui de novo com você. Muito obrigado pelo convite. Espero que gostem da nossa conversa.
2: Rafa, seja bem-vinda.
4: Obrigada. Boa tarde. Boa tarde, Carlos. Boa tarde a todos os ouvintes. É um prazer estar aqui novamente.
2: Cidade das Águas, um bairro planejado. Tiago, a partir de agora, a segunda fase desse novo momento do Cidade das Águas para a cidade de Joinville. O que o Cidade das Águas apresenta nessa nova fase?
5: Fizemos mudanças significativas no projeto, a pedido dos próprios clientes, né? O próprio público de Joinville que visitou na primeira etapa. Eles deram muitos feedbacks para nós, positivos, de alterações, inclusive, que eles gostariam que tivesse no bairro, que na época não tinha. Então, nós atualizamos o projeto, incluímos itens importantíssimos, que foi a população que pediu, e agora temos aí uma segunda fase com muitas novidades, né? Novo vídeo, um óculos 3D excepcional, vale muito a pena, você se sente caminhando dentro do bairro, como se o bairro já estivesse pronto. Então, tem muitas novidades legais, convido vocês a estarem lá conosco conhecendo todas essas novidades.
2: A melhor parte, Rafaela, para você como marketing, é deixar isso tudo pronto para esse novo momento. Vocês criaram toda uma nova identidade visual, principalmente que um novo empreendimento, na verdade já existente na primeira fase, o Nola, foi incorporado à Halstein. A partir de agora, a Halstein tem dois empreendimentos no Cidade das Águas como residencial, apartamentos, dois prédios. E estar presente nessa nova fase com a visão do marketing é estar mostrando para Joinville o que há de melhor no momento, um bairro planejado.
4: Sim, a gente fala bastante, né, que é muito mais do que um apartamento. É um bairro planejado para as pessoas. Então, trabalhar em todo o conceito do projeto, ele vai muito além, né? A gente tem vários projetos no nosso portfólio, vários empreendimentos, mas dentro do Cidade das Águas ele tem um diferencial. Porque vai além do que é do portão para dentro de um prédio. Se diz muito do que vai desse portão para fora, do que as pessoas vão viver no bairro, de tudo que esse bairro traz e de tanto de qualidade de vida, o que vai proporcionar para as pessoas que ali vão viver como no entorno, mas principalmente para os moradores. Então, trabalhar no conceito, trabalhar na estruturação e conseguir transmitir isso de uma forma clara é um grande desafio, mas eu acredito que a gente está conseguindo alcançar aí com grande sucesso.
2: Nesse novo momento, Tiago, a Halstein incorpora mais um empreendimento. Ele já estava na primeira fase, mas agora a Halstein assume esse papel importante de uma nova visão para o Nola. São três empreendimentos, dois da Halstein Incorporadora, e o Nola, ele é, digamos assim, o maior, mais alto. Ele tem o maior número de unidades e a maior área útil para os seus moradores. O que você, como gerente comercial, me identifica neste projeto, nessa nova fase de comercialização, como uma oportunidade para Joinville e região?
5: O Nola, ele é um prédio muito, vamos dizer, eclético, né? Nós temos no embasamento do empreendimento ali andares que possuem estúdios para quem está buscando um investimento. Então, uma pessoa que quer investir em short stay dentro do Cidade das Águas será um das localizações mais procuradas dentro de Joinville, com certeza. Ele tem os estúdios com um acesso exclusivo para os estúdios, e você tem o hall de entrada exclusivo com acesso exclusivo para os apartamentos, para quem quer morar lá dentro e quer ter a qualidade de vida. Inclusive, são quase 2 mil metros quadrados de área comum, contando com quadra de beach tênis, quadra poliesportiva, piscina aquecida, piscina externa climatizada. Ele é uma área realmente muito completa, né? Para você que vai viver dentro do projeto, você consegue fazer boa parte dos seus afazeres dentro do próprio condomínio, só seu lazer, mas você tem também toda a infraestrutura externa para uma caminhada no bairro, como a Rafaela bem falou antes. A intenção do bairro Cidade das Águas é que você volte àquela antiga métrica onde você deixava seu filho sair na rua sem medo do que pudesse acontecer com ele. E o bairro vai trazer de volta essa liberdade de você poder ter a tranquilidade do seu filho estar lá embaixo, andando na rua, andando na calçada, brincando com os amigos, e você ter a certeza que ele está seguro e está em um ótimo local. Então, a gente tem esse desafio de entregar tudo isso, como a Rafa falou, para a cidade, e com certeza, com toda a infraestrutura que está sendo trazida para o bairro, isso vai acontecer, sim. Então, as pessoas têm migrado para dentro do Cidade das Águas, não somente pessoas eu estou procurando um lugar novo para morar, mas muitas pessoas que moram hoje num bairro da cidade, mas que estão procurando um local com essa infraestrutura para o futuro. Então, a gente tem um público que está saindo até de apartamentos maiores, está numa fase de vida onde os filhos já saíram de casa e está buscando um apartamento menor, que é o caso do Nola, né? Apartamentos de 76 até 120 metros quadrados. E aí ele vai ali instaurar o seu futuro na sua maior, vamos dizer, na sua melhor fase, né? A fase depois que você se aposenta e está ali só para aproveitar a vida.
2: Com certeza. Rafa, o Cidade das Águas, ele é algo inovador. Ele já passou a sua primeira fase, onde o mercado já conheceu. Principalmente quem atua no mercado, quem está buscando um apartamento, quem está buscando uma nova oportunidade, os corretores. Mas comunicar à cidade de Joinville que o Cidade das Águas é algo inovador, um diferencial, é um momento marcante para a Halston, para você como marketing, porque Joinville precisa compreender que daqui a algum tempo, 2029, vamos ter um novo local de qualidade de vida, inovação, entretenimento, gastronomia. E você como marketing head tem que ter essa visão hoje do que na verdade vai acontecer daqui 3 anos. Para noticiar, comunicar e que a gente tenha mais informações quando eu recebo aqui, por exemplo, os folders, né, que são o material. Tudo isso você já faz antecipadamente com uma imagem num primeiro momento digital, mas que o presencial a gente vai conferir daqui a alguns meses. É um desafio.
4: É um grande desafio, né, porque... É algo inovador, é algo que não existe. Aliás, a gente tem algumas referências no Brasil, mas um bairro planejado central, ele é algo inédito no Brasil, né? O primeiro, né, feito dentro de uma cidade, numa área extremamente central de uma cidade, ainda a gente falando de uma cidade grande como Joinville.
2: Esse aqui é o Nola, correto?
4: Isso mesmo, esse é o Nola.
2: Esse é o Nola. Ele é o maior de todos os empreendimentos residenciais.
4: De altura, sim.
2: Em altura, sim, né?
4: Mas em proporção de obra, não. O área é o maior de todos.
5: O área é o maior.
2: O área a gente já vai mostrar. Aqui a gente pode ver um pouco mais, nesse lado aqui, ó, onde está o meu dedo se mexendo, de toda a questão dos apartamentos, por exemplo, áreas. Ele está bem de frente para uma praça que vai ser uma localização muito privilegiada.
4: Super privilegiada, né? Ele está até na lateral do Concert Hall, que vai ser musicário. Eu falo que esses 3 empreendimentos, tanto o Ari, o Nola e o Arbo também, que fazem parte ali
2: Deixa
4: da Cidade das Águas,
2: já...
4: a gente brinca que eles estão no coração do bairro, né? No coração da Cidade das Águas, com localizações extremamente privilegiadas. O bairro em si é uma localização extremamente
2: Estar
4: privilegiada.
2: Estar no Atiradores é ser privilegiado.
4: Sim, e ainda mais a localização desses empreendimentos dentro do bairro são surreais.
2: Certo.
4: Vai ser algo realmente
2: Esse material todo, né? Eu convido você, nosso telespectador aqui pelo YouTube, ou nosso ouvinte pela 95.3, ou pela plataforma que você está conferindo a entrevista de hoje, para ir até o Cidade das Águas, que fica localizado, Thiago, na rua...
5: Gotter Case Model, ali onde temos a Casa Meet Restaurante, né?
2: Isso, que é no primeiro prédio, radar. Né? Do empreendimento. Então ali eu tenho todo um local onde eu posso ter mais informações, conhecer o projeto do início. Eu vou ter uma encantadora que vai me receber. Logo em seguida eu vou ver o vídeo que foi totalmente atualizado do primeiro. Eu Sim. praticamente estou dentro do bairro.
4: Logo Principalmente com óculos. O com óculos, ele dá uma... A gente fala em realidade, né, virtual, mas ele... traz muito a sensação do que vai ser viver e estar ali.
2: Isso. Aí eu conheço a maquete, que é algo surpreendente. Logo em seguida, ao subir para onde estão os apartamentos decorados, eu vejo o óculos, né? O óculos é algo assim, porque a tecnologia ela nos permite estar dentro do lugar sem ele ainda estar pronto, né? Vale muito a pena. E eu tenho ali as oportunidades de ver os decorados. E a Halston tem 3 decorados ali.
4: Sim, isso. Temos 3.
5: Temos o decorado do Nola, de 82 metros quadrados, 2 suítes, o decorado do estúdio, de 39 metros quadrados, e temos um decorado do Arium também, que é um decorado de 144 metros quadrados. Então, vale muito a pena conhecer, ter a expectativa que a gente tem do bairro, ela é muito alta e ela está correspondendo, né? Quando a gente fala, por exemplo, da segurança, muitas vezes a gente fala assim, segurança, segurança, mas o que é essa segurança? Nós temos um bairro hoje com todo o monitoramento de câmera 24 horas, com reconhecimento de placa veicular, com reconhecimento facial, com câmeras de infravermelho para parte de térmica, né? Então, se for durante a noite, temos a área dos parques ali que são arborizados. Se alguma pessoa estiver no meio da área escura, da área da mata, a câmera reconhece por parte térmica do corpo. Nós temos ali ligação diretamente com a polícia, então se entrar alguém no bairro que tem um mandato de prisão, ou que um carro que esteja com queixa de roubo, já é ligado diretamente com a polícia militar da cidade, então já sabe que tá lá, já vão lá dentro capturar. Ou seja, tem botões de emergência espalhados pelo bairro também, né, para que as pessoas, se ela se sentir de alguma maneira impactada por algum movimento estranho, ela pode apertar, e a segurança do bairro, que é uma segurança privada também, vai junto lá e vai ver o que está acontecendo. Então, é basicamente você ter toda a segurança de um condomínio fechado dentro de um bairro inteiro.
2: E aberto.
5: Ou seja, somente esse diferencial bairro vai ter.
2: Uma oportunidade única para quem deseja, em breve, morar no bairro Atiradores, em um empreendimento da Halston, que tem 2 opções voltadas ao mercado, com as melhores plantas, melhor localização e todo o acabamento, a qualidade, que já é normal.
5: Exato. Tem uma novidade que foi trazida agora recente para nós, Carlos, que agora no próximo ano, 2027, nós antecipamos parte do bairro. Então entregaremos a Mercadoteca.
2: Que é algo bairro. Novo, não estava programado.
5: Não estava programado para agora, estava programado mais para frente. A gente antecipou para trazer já essa vida para dentro do bairro e o parque também. Então, o Parque Central e a Mercadoteca serão entregues agora em 2027.
2: Para quem não conhece, Rafaela, o que é uma Mercadoteca?
4: Acho que a gente tem algumas referências, né, no Brasil. Existe uma em Curitiba e outras próximas. Normalmente é um local onde a gente tem algumas operações acontecendo. Até uma referência próxima, que a gente fala aí de uma mesma operação da CRH, é o Paraíso das Araucárias, né, que tem um casarão. O casarão, ele remete um pouco a uma Mercadoteca, então é bem parecido, mas são várias operações que costumam estar no mesmo local. Então, tu vai com a tua família, um quer comer
2: de uma coisa. A grande maioria é gastronômica?
4: A grande maioria é gastronômica, né? Mas tem, normalmente, experiência ali, a parte cultural, né? Com shows, etc. Mas o bacana é a diversidade, porque além de você só ir, estou indo num restaurante, você tem várias operações, onde, como família, você escolhe um ambiente super acolhedor, né? Diferente, algo que não existe em Joinville ainda.
2: É surpreendente. Nós vamos agora para um breve intervalo comercial. A Rafaela e o Thiago estarão conosco no próximo bloco, falando muito mais do Cidade das Águas e da Halston, uma das principais construtoras de Joinville, presente neste novo empreendimento que está numa fase de comercialização. E você é o nosso convidado em especial para ir até a central e conhecer tudo o que o Cidade das Águas e a Halston preparou para você nessa nova oportunidade com qualidade de tempo de vida. A gente vai para os nossos patrocinadores e já retorna.
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0: Boa tarde, Joinville. Boa tarde, Santa e Bela Catarina. O melhor da vida hoje tem a honra de receber a Halsten Incorporadora. E o nosso tema desse segundo bloco é o Cidade das Águas e as oportunidades no momento, porque estamos na segunda fase e a comercialização dos empreendimentos residenciais está acontecendo. Como eu posso ter mais informações? Que horário eu devo estar presente lá no Cidade das Águas para ser encantado? Eu achei muito bacana isso. Eu chego e eu recebo, esse primeiro momento, uma encantadora. Rafaela, é assim o nome correto?
1: Isso mesmo, é uma encantadora.
0: E o que ela faz?
1: O objetivo dela realmente é apresentar todo o bairro, né? Eu falo que é encantar os visitantes com todas as informações do que a Cidade das Águas, né, vai proporcionar para os futuros moradores, bem como para a cidade.
0: Perfeito. Aí eu conheço primeiramente ali a entrada, logo em seguida, como o Thiago comentou, eu vejo o vídeo.
2: Sim. Isso.
0: Que é rápido, isso. É bem tranquilo. E depois eu sou impactado pelaquela maquete.
2: A maquete do Master Plan.
0: É algo, olha, eu chamo de surpreendente. É.
1: Vale a experiência.
0: Vale a experiência.
2: A nossa intenção, Carlos, foi proporcionar exatamente a experiência do você poder ir lá, ter uma pessoa que vai te apresentar toda a história, né, até das famílias envolvidas no projeto, família Hansen, família Gomes ali, que fizeram essa parceria. A família Gomes é a família detentora
0: Pedra
2: do Pedra Branca, em Florianópolis.
0: Cidade
2: então
0: das
2: eles
0: Águas.
2: Trazem aí mais de 20 anos de experiência construindo um bairro planejado para o nosso bairro. Ou seja, ele é um bairro novo para Joinville, mas que vem com uma bagagem de mais de 20 anos nas costas. Então, eles trazem toda a expertise do que deu certo e o que não deu lá.
0: Lá em São José, no Pedra Branca.
2: Exatamente. Hoje, o terceiro maior metro quadrado da região da Grande Florianópolis. Então,
0: e
2: só perde para Jurerê Internacional.
0: Você falou num tema bem interessante, metro quadrado. Podemos falar como está o valor médio do metro quadrado dentro do Cidade das Águas?
2: O metro quadrado no Cidade das Águas, ele está entre 16 e 17 mil reais o metro quadrado, em média.
0: É uma realidade joinvilense, certo?
2: É uma realidade joinvilense dos bairros próximos, né? Tiradores ali, principalmente, a região da Rua Tobem, são realidades já, mas nós próprios da House temos empreendimentos fora do bairro do Cidade das Águas e a gente pode dizer com propriedade. Lá a gente tem um prédio que é excelente, mas que quando você sai, como o Rafa falou, do muro para fora, você tem uma cidade convencional, mantida pela própria cidade, né? Pela Prefeitura de Joinville.
0: A nossa Joinville.
2: E aqui nós não estamos construindo só um prédio, nós estamos construindo o prédio e o bairro, né? Toda a tubulação de gás, que ela é subterrânea, toda a parte de tratamento de esgoto, toda a parte de tratamento de lixo. Então, a gente não está entregando somente um prédio, muro para dentro, que é como a Rafaela falou anteriormente, a gente está entregando o bairro inteiro com uma infraestrutura que o poder público não consegue arcar. Então, o metro quadrado, a gente costuma falar, né? Ele está muito barato por tudo que está sendo entregue.
0: O que vai ser oferecido.
2: Inclusive, se nós olharmos por resultado da incorporadora, o metro quadrado do Cidade das Águas, ele traz menos lucro líquido para nós do que fora. Porque lá fora a gente vai fazer o prédio e vai entregar. Aqui dentro nós vamos ter todo esse custo extra do bairro, que hoje o metro quadrado não compensaria fazer. Mas é um projeto que com certeza até o final da obra ali vai estar beirando ali seus 25, 28 mil reais o metro quadrado.
0: Então quem comprou agora,
2: grande oportunidade.
1: Até
0: vai
1: que
0: valorizar.
1: Não dá nem para comparar, né? A gente conversa muito sobre isso, de um metro quadrado de um empreendimento dentro da Cidade das Águas para um empreendimento fora, porque o que vai ser entregue ali vai muito além.
0: Com
1: não
0: certeza.
1: Existe em Joinville ainda.
0: Agora, isso tudo vai estar sendo proporcionado ao joinvilense, não só as pessoas que estão nesse momento adquirindo a sua futura residência da Halsten no Cidade das Águas. Estará aberto para toda a cidade de Joinville frequentar.
2: Sim, exato.
1: Sim. Já acontece isso hoje, né? O bairro ele já está aberto, ele já tem vida acontecendo, digamos assim. Hoje a gente não tem moradores ainda, né? Porque os empreendimentos estão em construção, mas nós já temos o prédio comercial que é o Geneve, que já tem a operação do restaurante da Casa Mit, né? A galeria já está aberta para visitação. Tem uma parte da praça, onde a gente tem o café da Doce Encanto. Então, hoje já tem uma vida das pessoas que visitam.
0: E
1: que
0: toda
1: leva
0: a gentileza urbana
1: brincar.
0: Que foi proporcionada até agora.
1: Exato. Exatamente. Então, eu falo que hoje a comunidade já começa a vivenciar o bairro.
0: Sabe o que eu acho bacana? Eu passo por ali na Gota Casa Moda, eu olho para aquela praça de frente para a rua, lateral para o prédio, a gente vê a família ali presente, as crianças brincando e principalmente tendo ali aquele ar de família, aquele ar familiar, né? Que talvez faltava um lugar como esse. Tanto que eu acho que vocês inspiraram a Prefeitura Municipal de Joinville e na rodoviária foi criado ali parques.
1: Sim.
0: oportunidades para os moradores dos arredores. Então, quando uma ideia é boa, inspira outras mentes pensantes e acaba valorizando a região.
2: Toda a região, exatamente. E assim, né, Carlos, como nós estávamos falando, hoje a gente passa ali e a gente vê um grande canteiro de obra e vê as imagens digitais que nos encantam. Então, quem está pegando hoje, está acreditando nessa ideia, confiando nas empresas e nas famílias que estão ali envolvidas e sabem que sempre que essas empresas estiveram envolvidas em projetos, entregaram de fato o que prometeram. E depois que tudo estiver pronto, que for uma realidade, aí é muito fácil, né? Igual eu falar para você hoje, se você voltasse 20 anos atrás, você compraria um apartamento em Balneário Camboriú? Hoje você fala com propriedade que com certeza, depois de toda
0: e
2: essa valorização...
0: E agora vai ter um da Haussmann, não vai?
2: E agora vai ter um
0: eu
2: da
0: posso
2: Haussmann
0: comprar um
2: também.
0: Da Haussmann lá em Balneário?
2: Com Pode certeza. Comprar um da Haussmann também.
1: Podemos negociar agora, se quiser.
0: Deixa eu trabalhar para ganhar um dinheirinho para poder comprar um dia.
2: A mesma coisa aconteceu com o Pedra Branca. Pedra Branca é um bairro planejado em Palhoça, construído pela família Gomes, na pior, vamos dizer assim, localização possível, porque era uma região afastada, onde nem acesso não tinha, e do lado da pior favela de Santa Catarina, que é a Frei Damião.
0: E hoje é o terceiro melhor valor de metro quadrado da região.
2: Hoje é o terceiro maior valor de metro quadrado da Grande Florianópolis. Só perde para Jurerê Internacional e para Beira-Mar.
0: Que chato, né? Perder para Jurerê Internacional e para Beira-Mar. Rafaela, todos os nossos convidados, mesmo você que já esteve aqui, respondem a pergunta, porque a gente vive intensamente e muda de estilo, muda de ideia e a vida é uma constância dinâmica. O que é o melhor da vida para a Rafaela?
1: O melhor da vida, eu acho que vou repetir a minha última resposta, porque ainda é muito forte para mim, mas é ter paz interior. É estar bem comigo mesma, me sentindo bem, que eu acho que é onde você consegue aproveitar o melhor da vida.
0: E você tem paz com você mesmo, né? A gente percebe isso na sua aura.
1: Graças a Deus, no momento, sim.
0: E, Thiago, o que é o melhor da vida para o Thiago?
2: Para mim, hoje, o melhor da vida se resume a chegar em casa e ver o sorriso do pequeno, papai, papai, papai, e a esposa também feliz me recebendo em casa, né? E agora vai vir mais uma pequena ainda para alegrar mais ainda a minha vida, então é a família, com certeza.
0: E a pergunta de um amigo para você, para no segundo ou vai para o terceiro?
2: A intenção é parar no segundo, mas dizem que sempre vem uma surpresinha depois, né?
0: É igual aquele famoso chocolate, sempre tem uma surpresinha.
2: Sempre tem uma surpresinha.
0: Obrigado pela presença exclusiva de vocês nessa tarde de hoje aqui. Sempre é muito bom falar do Cidade das Águas e principalmente da Haussmann.
2: Obrigado,
1: nós,
2: Carlos.
1: Nós agradecemos, obrigado.
2: Prazer estar aqui.
0: Nós vamos agora para o repórter CBN, logo em seguida o Minuto Esportivo, e voltamos para a próxima meia hora do Melhor da Vida aqui na CBN. Joinville.

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0: Quinta-feira, 28 de maio de 2026. O traficante Gerson Palermo foi encaminhado ao Presídio Federal de Campo Grande após passar por uma audiência de custódia. Apontado como um dos chefes do PCC, Palermo dormiu na Superintendência da Polícia Federal, na capital de Mato Grosso do Sul. O traficante foi preso na Bolívia nesta terça-feira. Ele ficou foragido por seis anos, depois de romper a tornozeleira e fugir da prisão domiciliar concedida em 2020. Gerson Palermo responde por crimes como tráfico internacional de drogas e assaltos a bancos. A taxa de desocupação do país chegou a 5,8% entre fevereiro e abril. E significa que 6 milhões e 300 mil pessoas procuraram trabalho sem sucesso no período, 471 mil a mais na comparação com o trimestre encerrado em março. Segundo o IBGE, o aumento decorre essencialmente do comportamento de algumas atividades, como comércio e serviços pessoais. Depois do aquecimento de fim de ano, esses segmentos não seguraram parte dos trabalhadores. Negociadores dos Estados Unidos e do Irã chegaram a um acordo sobre um memorando para prorrogar o cessar-fogo por 60 dias e iniciar negociações sobre o programa nuclear iraniano. No entanto, o presidente Donald Trump ainda precisa dar a aprovação final. A informação foi divulgada pelo site Axios nesta quinta-feira. Se confirmadas por Trump e pelo regime de Teerã, representariam um avanço diplomático mais significativo desde o início da guerra. Porém, ainda não se trata de um acordo final. Ainda serão necessárias mais negociações em relação às exigências de Trump sobre o enriquecimento de urânio. No horário de Brasília, 3 horas 34 minutos.
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0: Minuto esportivo aqui na CBN Joinville, com destaque para técnico brasileiro chegando na Europa. Philippe Luiz é o novo técnico do Mônaco, da França. Segundo informações do jornalista Fabrício Romano e do jornal francês L'Équipe, o treinador chegou a um acordo com o time europeu nesta quinta-feira e assinará contrato até 2028. A negociação com o técnico foi conduzida por Thiago Escuro, diretor esportivo brasileiro do Mônaco. O ex-lateral chega para substituir Sébastien Pocognoli, que deixará o clube após terminar o campeonato francês na sétima posição e não se classificar para a Champions League. Os franceses superaram a concorrência do Bayer Leverkusen, clube alemão que mirava o treinador para o lugar do técnico Kasper, de acordo com a imprensa local. Ele também foi especulado no Chelsea antes da contratação de Xabi Alonso, ex-técnico do Real Madrid. A experiência no Mônaco será a primeira de Philippe Luiz como treinador da Europa, onde fez história como jogador vestindo a camisa do Atlético de Madrid. O ex-lateral estava sem clube desde sua saída do Flamengo em março deste ano.
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0: Boa tarde, Joinville. Nosso terceiro bloco do programa O Melhor da Vida de hoje recebe o estudante de veterinária que traz novidades para nós em algo que é diferenciado quando a gente fala principalmente de animais e esses silvestres. Pedro Henrique, seja bem-vindo à CBN Joinville. Bom que você aceitou esse convite. Você ainda é estudante, mas já tem o seu mérito que nós vamos falar no programa de hoje. Boa tarde.
1: Boa tarde, Carlos. Obrigado aí pelo convite, né, em poder participar aqui e falar um pouquinho sobre um tema que eu gosto bastante, que são os animais silvestres, né?
0: E você é estudante de veterinária da Unisociesc.
1: Isso mesmo, da Unisociesc aqui de Joinville.
0: Agora, quando a gente fala em animais silvestres, por que você tendeu para esse lado, né? É bem diferente você querer se aperfeiçoar como veterinário em animais silvestres.
1: Então, é uma paixão, assim, desde criança que eu tenho, né? A gente tinha contato na casa dos avós, ali, com gado e tudo mais, mas mesmo nesse local eu era bem interessado, assim, em poder ver os bichos na natureza, né? Claro que é bem mais difícil, mas é um mundo totalmente diferente, assim, né, que a gente fala. São animais incríveis, assim, cada um mais diferente que o outro. E aí depois, né, ali, um pouco mais velho, escolhendo a faculdade, eu optei e falei, não, eu quero isso, seguir para minha vida, trabalhar com isso mesmo.
0: Qual é o período que você está cursando?
1: Atualmente estou no sétimo período, né, no quarto ano da faculdade. Então tenho mais um semestre de aula e ano que vem é a reta final ali para a formatura.
0: Para entrar no mercado de trabalho. Exatamente. Mas você já é um aluno prodígio e você gosta do manejo de animais silvestres resgatados e vítimas de tráfico.
1: Exato.
0: Acontece muito você, no atual momento da sua vida de estudante, estar participando disso, que é resgatar animais e também esses animais serem vítimas de tráfico? Isso em Joinville, na região norte, acontece?
1: Então, eu acho que talvez algumas pessoas não conheçam muito bem, mas aqui em Joinville, principalmente, é um dos polos aqui de tráfico de animais silvestres do estado de Santa Catarina, tá? Então, a gente tem um mercado muito grande, principalmente dos passeriformes, que são aqueles passarinhos que a gente fala, o canário, o trinca-ferro, o curió, são muito comuns, assim, né?
0: Isso é verdade?
1: Isso é verdade.
0: Gente... Eu não consigo acreditar nisso, uhum. Sabe?
1: Mas... Não, assim, é um mercado bem grande, tem competições que acontecem, acredito que assim, todo final de semana, competição de canto, que o pessoal fala, né? E, claro, a maioria dos participantes que eu conheço são legalizados, né? Seguem a lei. Mas a gente sabe que por trás disso ainda assim tem um mercado muito grande de bichos que são capturados da natureza mesmo.
0: Da própria natureza.
1: Exatamente.
0: Região norte do estado tem um índice que então é grande.
1: É, exatamente. Bem preocupante, assim.
0: Preocupante quanto? Seja bem honesto comigo.
1: Bem, assim, é um número que a gente recebe, né, no manejo ali que a gente faz. A gente recebe, assim, às vezes apreensões de 200, 300 animais em uma apreensão. Né?
0: Numa única apreensão?
1: Uma única apreensão a gente já recebeu. O recorde eu não vou saber certinho agora, talvez o pessoal da faculdade lá que esteja assistindo vai se recordar, mas é por volta de 250, 300 animais ali.
0: De uma única vez?
1: Uma única vez. Já recebemos algumas assim, mas normalmente é um pouco menos que isso, né?
0: E como é essa sensação de vocês estarem como estudante vendo isso que o ser humano acaba fazendo com os animais? Digamos que não é correto.
1: Exato.
0: Né? Não estamos correto fazendo isso, quem faz... Mas para você que tem uma visão, né, um jovem estudante, ver tudo aquilo ali acontecendo com seus amigos de faculdade, vocês têm uma outra visão da vida, principalmente para quem faz isso com os animais, imagino que pode fazer também por aí, né?
1: É, assim, é bem preocupante. A gente tenta sempre conscientizar a população, porque, como eu falei, muitas pessoas não sabem do tráfico que acontece. E a gente vê ao vivo, né, em cores ali, o estado que esses animais chegam, tá? Muitos com fraturas, com laceração, sem penas, com as gaiolas extremamente sujas, assim, né? Parece que o animal não é limpo há anos, assim. A gente já viu casos bem preocupantes, assim, animais que às vezes já chegam em óbito para nós. Então, é importante, é triste, mas é importante reconhecer o que acontece não só aqui na região norte, né, em Joinville, mas isso é uma realidade do Brasil todo, e não só do Brasil, mas do mundo todo, principalmente na região tropical, né, que é muito... muito diversa, assim.
0: A cena é marcante.
1: É marcante. Tem gente que chora, né? Algumas cenas, assim, são bem traumáticas, para ser honesto, assim, de alguns casos que a gente vê, tanto na internet quanto que eu já vi pessoalmente.
0: Assim. Eu imagino, porque a gente vê algumas coisas na internet, né? Então imagina pessoalmente como deve ser. Agora, quando você me fala que é estudante, você está com que idade?
1: Hoje eu tô com 23 anos.
0: Jovem.
1: Vou fazer 24 esse ano.
0: Bem jovem. Você já é vice-presidente do Grupo de Estudos de Animais Silvestres da Unisociesc, uhum, um grupo voltado principalmente à discussão de temas sobre animais selvagens e ações da educação ambiental e pesquisa. Você, como estudante, tem uma visão. Estar educando outras pessoas, que normalmente são até mais velhas que vocês, você, como vice-presidente, o que me diz principalmente sobre essa educação ambiental e as pesquisas que vocês estão realizando?
1: Assim, a parte da educação ambiental, a gente fala que é a base, eu acho, para conscientizar a população, porque a gente trabalha com fauna, então a gente sabe como é que acontece, mas as pessoas de fora não. Então, nosso trabalho que a gente fez desde que eu entrei no grupo lá em 2023 foi voltado principalmente para crianças, tá? Então, o projeto Preservar Animal, que antigamente era da faculdade, depois passou por esse grupo, voltado para educar ela sobre o tráfico, sobre os perigos de adotar um animal sem documentação, questão de doenças e tudo mais. A população um pouco mais velha já é bem mais difícil, né? A gente não chega a atuar diretamente com eles, mas...
0: Mas essa população normalmente tem até em casa, né? Animais presos,
1: exatamente,
0: em jaulas, digamos, exatamente, assim.
1: A gente conhece, eu já conheci várias pessoas, né?
0: E para eles é uma coisa normal.
1: É, porque é algo muito antigo, às vezes é um papagaio lá que o avô, o pai ganhou...
0: É um membro da família.
1: Vira um membro, exato.
0: Vira um membro da família.
1: Ganhou lá na década de 70, 60 e o animal ainda está lá, com as suas restrições, né? A gente sabe que tem muito erro de alimentar, que a gente fala, né? Mas é uma... A gente tenta aos poucos e devagar, né, reverter a mente.
0: Pedro Henrique, vamos conseguir com as próximas gerações que elas venham mais educadas?
1: Com certeza. É um processo bem lento, assim. E principalmente com o pessoal mais velho é mais difícil, é trabalhoso. Mas com as crianças a gente já vê, na verdade, que elas gostam muito do tema. Elas participam principalmente de teatro, atividades com desenhos e tudo mais. Então é uma forma bem eficaz, assim, de reforçar para elas os perigos, né, e o mal que faz para o meio ambiente essa questão de adquirir um animal ilegalmente. Né?
0: Pedro, mais informações. Estou escutando essa entrevista agora. Eu quero estar presente nesse grupo de estudo. Eu quero obter mais informações sobre tudo que a Unisociesc proporciona nesse tema. É possível?
1: Sim. A gente tem um Instagram, que é o arroba GESUNISOCIESC. G-E-A-S, Unisociesc, a faculdade.
0: G-E-A-S,
1: perdão.
0: Unisociesc. Tá.
1: Isso.
0: O que significa o G-E-A-S?
1: É o Grupo de Estudos de Animais Silvestres.
0: Agora então, a gente grava.
1: Agora grava, exato.
0: Grupo de Estudos de Animais Silvestres, Unisociesc.
1: Exatamente.
0: Arroba G-E-A-S, Unisociesc.
1: Exatamente.
0: Lá tem tudo?
1: Tem todos os nossos projetos, nossos posts sobre fauna, sobre doenças, sobre tráfico e etc. Então dá para acompanhar toda a trajetória do grupo ali, os trabalhos publicados também e muito mais.
0: Perfeito. Para a gente encerrar a entrevista de hoje, você também é coautor do artigo Registro Histórico da Onça Pintada em Santa Catarina, publicado na revista, que é um Journal of... Vê aqui para mim. Journal of...
1: Isso, a Threatened Taxa, que é o jornal de taxon ameaçado, né? Espécies ameaçadas.
0: Eu ia traduzir aqui, mas tudo bem. Perfeito. Esse jornal publicou o teu artigo, né? Com você como coautor. Isso já é currículo, hein?
1: Já. Muito bom. E foi bem bacana, assim, participar. Era um sonho meu antigo e que eu tive o prazer de receber o convite, né, do professor Jackson Prois, lá de São Miguel do Oeste, então, para poder auxiliar nesse projeto, que a ideia inicial era dele, mas que a gente conseguiu obter uns resultados bem bacanas, assim, né? Muitos até desconhecidos até então.
0: Olha só, mais informações, querendo trocar uma ideia com você, mesmo você sendo estudante. Eu era estudante igual você, tá? A gente é meio prodígio, não é? O orgulho da mãe. Orgulho da família. Parabéns, Pedro Henrique. Agora me diga, é possível o nosso ouvinte, de repente, trocar uma ideia contigo?
1: Claro, eu sou super aberto, assim, para discutir esses assuntos. Eu gosto bastante, eu sou bem viciado nisso, na verdade, né?
0: É a sua vida?
1: É a minha vida, praticamente. Até alguns amigos falam que eu só faço isso, né? Mas eu gosto, assim.
0: Qual é o seu arroba para contato?
1: Podem me chamar ali no Instagram, que é o pedroh_padilha, Padilha com LH. E caso queiram mandar uma mensagem ali para discutir até sobre o trabalho, sobre os resultados.
0: Pedro...
1: H_Padilha.
0: O H é do Henrique. Pedro H.
1: Exatamente.
0: Padilha.
1: Isso. Aí Padilha é o sobrenome.
0: Exatamente. Fechou. Obrigado por ter aceito o nosso convite. Rapidamente, o que é o melhor da vida para você?
1: Bom, acho que falando de fauna, assim, de meio ambiente, o melhor da vida é estar em meio à natureza, né? Fugir um pouquinho ali desse caos que é as cidades. E eu gostaria, assim, muito que as pessoas voltassem a ter um pouco mais de contato ali com o meio ambiente e entender o valor que a gente tem, principalmente na nossa região, que é extremamente rica. Assim,
0: extremamente rica a nossa fauna e flora.
1: Exatamente.
0: Obrigado por ter aceito o convite. Foi tranquilo?
1: Tranquilo.
0: Volte em breve.
1: Certinho. Obrigado, Carlos, pelo convite.
0: Fique agora com os nossos patrocinadores. A gente retorna logo a seguir no último bloco do programa O Melhor da Vida na CBN Joinville.
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0: Olá, Joinville, nosso último bloco do programa O Melhor da Vida, desta data em especial, que estamos falando sobre animais silvestres. Eu convidei o Pedro para continuar aqui conosco no estúdio e logo a seguir a gente tem um recado para você sobre imposto de renda. Daqui a pouquinho, mais informações, porque estamos nos últimos dias, é hoje, amanhã e depois acabou, se o governo não prorrogar. Pedro, que bom que você pôde ficar aqui conosco, obrigado por ter aceito essa oportunidade a mais. Você falava para mim que quando fez o trabalho acabou acontecendo algumas fake news. Isso é normal nos dias atuais?
1: Depois que a gente publicou esse trabalho, começou a surgir bastante assim, foto de avistamentos, né, de onça-pintada aqui no estado de Santa Catarina. Eu acredito que não foi por acaso, né? Até conversei com o professor Jackson, que fez o trabalho comigo. E a gente viu fotos assim, aqui de Joinville, inclusive, ali da estação do Piraí, se não me engano, né? Uma foto fake feita por IA.
0: Ah, eu lembro dessa história.
1: Exatamente.
0: É verdade.
1: Isso aconteceu justamente ali um pouco depois da publicação do artigo. Então, eu tenho quase certeza que
0: Mas
1: foi
0: por que,
1: pela...
0: que as pessoas fazem isso? Me conta. Na tua opinião.
1: Eu também não sei.
0: É uma boa pergunta, então.
1: Até nos grupos ali, eu discuti ali com o pessoal da faculdade e eu não sei o objetivo, assim, porque depois de algumas poucas horas já foi desmentida a história, né? Mas a gente sabe que é super comum hoje. Não sei se o pessoal faz para engajar nas redes sociais e... Algo nesse sentido.
0: Ah, pode ser. Para ganhar like.
1: Exatamente, ganhar like.
0: As benditas fake news. Uhum. Pedro Henrique, eu gostaria de fazer uma pergunta e, na verdade, deixar o microfone aberto para você. Eu sei que você ainda é estudante, mas você já é um estudante prodígio, como outros que também fazem o curso. Mas fico feliz que você aceitou o convite. A dona Letícia nos conectou e você está aqui hoje. Para o estudante de veterinária que ingressa no curso, qual o objetivo principal do curso? É informar todas as oportunidades na área de veterinário. Você escolheu e vai estar presente nos animais silvestres. Mas você recomenda que a atual juventude, né, quando vai ingressar num curso superior, faça veterinária, quem gosta de animais? Porque também tem que... nem tudo que a gente gosta, a gente quer fazer, né? Tem vezes que a gente tem uma certa ressalva. Como é para você? Você queria ser, né, um veterinário, digamos assim, quando pequeno? Está conseguindo atingir esses objetivos? Recomenda?
1: Assim, acho que quem faz veterinária sabe que é uma pergunta um pouco complexa. Todo mundo fala que não recomenda. Tem seus pontos negativos, pontos positivos. Eu acho que, como qualquer outro curso, exige muito planejamento antes de ingressar, né? A gente sabe das dificuldades da área, da entrar na área. Algumas áreas são mais difíceis dentro da veterinária. E também a questão da remuneração, que muitos falam, né, sobre, que é difícil. Mas, assim, eu acho que exige muita dedicação também, né? A gente está... Quando se forma, vai lidar muito com vidas, emergências ou não. Mas exige muito planejamento, assim. E eu acho que é muito importante também conhecer várias áreas da veterinária, porque a gente nunca sabe o que a gente vai atender, né? Eu sou mais focado, assim, em animais selvagens, silvestres. Mas eu também tenho interesse em cães, gatos, cavalos e qualquer outro tipo de bicho, assim.
0: Perfeito. Você é o filho mais velho.
1: Exato.
0: Tem o irmão do meio e tem a irmã mais nova. Quando a gente fala em ter irmãos, cada um tem uma personalidade, né?
1: Sim.
0: Seu irmão do meio foi para a medicina.
1: Exato.
0: Sua irmã mais jovem, menina, já para o direito.
1: Uhum.
0: Mas já está lá na Polícia Federal. Então, como é essa vida, né? Eles te compreendem bem como sendo um futuro veterinário? Porque quando... Desculpa, eu vou falar agora aqui, talvez os estudantes até vão me questionar. Muitas vezes as pessoas fazem veterinária e querem ir para uma linha de pet shop. Tudo tranquilo, tudo de boa. Mas algumas pessoas se destacam e querem para algo mais como você foi, né? Porque não é comum a gente ver alguém que queira ir para animais silvestres. Estou certo?
1: Tá certo. É uma área que está crescendo bastante agora, principalmente pelos pets não convencionais que a gente fala. Então, coelho, calopsita, cobra, aranha, né? A gente está com... Principalmente no Brasil está crescendo muito isso, né?
0: Cobra, aranha...
1: Até aranha mesmo. Tem médico veterinário de aranha também. Não específico de aranha, mas que atende aranha também. Então, é um mercado em ascensão, assim.
0: É uma profissão do futuro?
1: Possivelmente. tem as dificuldades, mas como é um mercado que está crescendo bastante, principalmente nas capitais ali, que é mais forte, tem mais espaço assim, para a gente tentar atuar, né, nessa área dos pets não convencionais e também nos animais de vida livre. Né?
0: Ótimo. Obrigado por ter aceito e ficado mais algum tempinho aqui conosco. A gente vai voltar amanhã com mais novidades sobre o imposto de renda. Não foi possível a gente trazer no programa de hoje, mas amanhã a gente traz mais informações sobre o IR. 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Obrigado pela sua companhia. A gente se vê pela cidade de Joinville.

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0: quinta-feira, 28 de maio de 2026. O ex-governador do Rio de Janeiro, Cláudio Castro, comunicou ao presidente nacional do PL, Valdemar da Costa Neto, que desistiu de concorrer a uma cadeira no Senado. A retirada da pré-candidatura ocorre após ele ser alvo da operação da Polícia Federal, suspeito de viabilizar aportes de bilhões de reais do Rio Previdência, Fundo de Pensão dos Servidores do Rio, para o Banco Master. A ação ocorreu 11 dias depois de outra operação contra o ex-governador, que apura sua atuação em favor do Grupo Refit, ligado ao empresário Ricardo Magro, investigado por sonegação bilionária e lavagem de dinheiro. 72% das pessoas ouvidas numa pesquisa da Unifesp sobre vacinas afirmaram aderir às campanhas. Porém, antes da pandemia de Covid-19, o Brasil chegava a registrar índices de adesão de 95%. Na lista de fatores que têm influenciado a população, aparecem questões ideológicas e religiosas. Em relação à vacina contra a dengue, 65% das pessoas de esquerda pretendem tomar o imunizante imediatamente. No caso do público da direita, o índice cai para 46%. Já entre os católicos, a intenção imediata de vacinação chega a 60%, contra 51% dos evangélicos. Foram realizadas 1.500 entrevistas com homens e mulheres no período de 26 de fevereiro a 1º de março. A margem de erro é de 2,5 pontos percentuais para mais ou para menos, com um nível de confiança de 95%. A Assembleia Nacional da França aprovou um projeto que revoga o Código Negro, decreto de 1685, assinado pelo rei Luís XIV, que regulamentava a escravidão nas colônias francesas. O conjunto de leis tratava as pessoas escravizadas como propriedades móveis, que podiam ser adquiridas por um senhor da mesma forma que outros bens. Segundo os parlamentares, a legislação, mesmo sem valer, ainda permanecia em vigor e poderia abrir margem para interpretações equivocadas. No horário de Brasília, 4 horas 4 minutos.
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4: A história do maior torneio de futebol do mundo tem quase 100 anos e só 8 seleções foram campeãs. A primeira edição aconteceu em 1930 e o Uruguai ficou com o título. E quem mais levantou a taça mais cobiçada do esporte? O Brasil, é claro. A seleção brasileira foi campeã em 58, 62, 70, 94 e 2002. Este ano, será que o Hexa vem? Outros 7 países também levantaram o caneco. São eles: Itália e Alemanha com 4 títulos, Argentina com 3, França e Uruguai com 2, Espanha e Inglaterra ganharam uma vez. 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

0: Agora são 4 horas e 8 minutos. 4 e 8, uma boa tarde para você. Estamos chegando com o CBN Total desta quinta-feira, hoje 28 de maio de 2026. A partir de agora, estamos no ar com as notícias de Joinville e de toda Santa Catarina para você. Tudo o que de mais importante acontece nessa quinta-feira, movimentada aqui em Joinville, mas também trazendo para você repercussões de assuntos importantes das últimas horas, entre eles a votação no Congresso do fim da escala de trabalho 6x1, como votaram os deputados catarinenses e também já as repercussões junto às entidades empresariais de Santa Catarina. Vamos por aqui até às 5 horas da tarde com as notícias de todo o nosso estado, mas claro, antes um agradecimento a você que nos acompanha mais uma vez aqui na CBN Joinville. Sempre uma honra ter a sua audiência, a sua companhia aí do outro lado, seja pelo rádio em 95.3 FM ou então conectado com a gente aqui no YouTube da CBN Joinville. Especialmente estamos ao vivo com imagens para você também nos acompanhar. Vamos então aos destaques de hoje aqui no CBN Total. Os deputados de Santa Catarina são maioria entre os que votaram não ao fim da escala 6x1. Dos 22 votos contrários, 10 foram de deputados de Santa Catarina. Ainda neste tema, a Fiesc e a Fecomércio, duas das principais entidades empresariais do estado, se manifestaram hoje, estimando que a redução da jornada pode fechar até 46 mil vagas de trabalho aqui no estado. Na Serra Dona Francisca continuam as buscas a um homem que desapareceu ao fazer uma trilha na região do Morro Pelado. Hoje, familiares desse homem pediram um reforço nas equipes de resgate. Reta final para a declaração do imposto de renda. Aqui em Joinville, 87% dos contribuintes já entregaram a declaração. Hoje é o Dia Livre de Impostos e desde cedo tem gente aproveitando produtos com preços mais baratos. A programação começou ainda na madrugada com a distribuição de senhas para venda de gasolina em um posto de combustíveis. E direto do Festival Literário de Santa Catarina, a programação do fim de semana que está chegando com muitos nomes importantes, prometendo aí lotar o Expocentro Edmundo Dobrava a partir de amanhã. Vamos juntos por aqui, até às 5 da tarde com o CBN Total.
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0: Vamos começar então, repercutindo, nos acompanha essa votação importante na Câmara dos Deputados. A Câmara aprovou em primeiro turno o fim, né, da proposta de emenda à Constituição que prevê o fim da escala 6x1 na jornada de trabalho. E agora esse texto precisa também ser aprovado pelo Senado. Chama atenção que dos 22 votos contrários ao fim da jornada 6x1, 10 foram de deputados aqui de Santa Catarina. A Júlia Venâncio acompanha as repercussões dessa votação no dia de hoje e vai trazer então os detalhes para a gente aqui na CBN. Boa tarde, Júlia.
2: A Câmara dos Deputados aprovou ontem uma proposta de emenda à Constituição, que reduz a jornada de trabalho de 44 horas para 40 horas por semana e permite o fim da escala 6x1. A votação ocorreu em dois turnos, com a maioria dos deputados de Santa Catarina sendo contra propostas nas duas votações. O texto será enviado ao Senado Federal. No primeiro turno, 4 deputados catarinenses votaram pelo fim da escala 6x1. 10 votaram contra o texto e outros 2 estavam ausentes. No segundo turno, 4 deputados votaram sim, 9 votaram contra e outros 3 estavam ausentes. No total, foram 472 votos a favor no primeiro turno e 22 contra. Ausentes foram 18 deputados e houve uma abstenção. No segundo turno, foram 461 votos favoráveis e 18 votos contrários. Além disso, 33 deputados estavam ausentes. Em Santa Catarina, votaram a favor Ana Paula Lima, do PT, Ismael, do PL, Jorge Guetem, do Republicanos, Pedro Kizai, do PT. Votaram contra Carlos Chiodini, do MDB, Caroline Detone, do PL, Daniel Freitas, do PL, Daniela Rainer, do PL, Fábio Schocket, do União Brasil, Gilson Marques, do Novo, Júlia Zanata, do PL, Pezente, do MDB, Ricardo Guidi, do PL e Zé Trovão, do PL. Estavam ausentes Cobalcini, do MDB, e Giovana de Sá, do Republicanos. Júlia Venâncio para a CBN.
0: Muito obrigado, Júlia, trazendo então um resumo do que foi essa votação importante ontem à noite na Câmara dos Deputados. O que acontece agora? Votação, a proposta de emenda à Constituição será votada no Senado. Quando? Ainda não se sabe. O presidente da Casa apenas sinalizou que a tramitação não terá a urgência que teve na Câmara. Isso foi uma das declarações de Davi Alcolumbre, já logo depois da votação no plenário da Câmara dos Deputados. No Senado, a votação não terá essa urgência. Mas, segundo ele, pelos prazos regimentais, esta votação ocorre antes das eleições. Ainda assim, ocorrendo antes das eleições. Nós, aqui na NEC, questionamos hoje os 3 senadores catarinenses a respeito das suas posições sobre essa matéria quando ela for analisada no plenário do Senado. Os 3 senadores, Esperidião Amin, Ivete da Silveira e também o senador do PL, que agora me fugiu o nome. Já vamos achar aqui. Nossa, me fugiu o nome dele aqui. Mas enfim, os 3 senadores disseram que não irão se manifestar no momento. Que vão... Jorge Seif. Eu ia dizer Jorge Sá, mas Jorge Sá é evidentemente o nosso secretário de infraestrutura. O senador Jorge Seif, do PL, o senador Esperidião Amin, do PP, e a senadora Ivete da Silveira, os 3 disseram que não irão se manifestar ainda sobre as suas posições a respeito dessa matéria. Nós vamos ter aí um período pela frente para que o Senado também possa se manifestar a respeito desse tema. Qual é o ponto? É possível que essa matéria, essa proposta de emenda à Constituição, enfrente alguma resistência a mais no Senado, inclusive com sugestões, né, adaptações, mudanças em algumas das regras que estão previstas. E caso isso aconteça, caso a proposta sofra alguma alteração, ela precisa ser novamente enviada à Câmara para uma nova votação e só depois ela pode ser promulgada, né? Uma proposta de emenda à Constituição só pode ser promulgada depois que as 2 casas do Congresso Nacional aprovam a proposta. Então, se não tiver nenhuma alteração no Senado e for aprovada, está valendo. Se tiver alteração no Senado e for aprovada, volta para a Câmara. Se for rejeitada no Senado, volta para a Câmara também. Então, esse é o trâmite a partir de agora. Mesmo assim, né, ainda tendo algumas etapas importantes pela frente, 2 das principais entidades empresariais de Santa Catarina se manifestaram hoje com muita preocupação e com números até bem importantes. A Federação das Indústrias de Santa Catarina e a Federação das Empresas do Comércio de Bens e Serviços, a FEComércio, criticaram hoje a aprovação da redução de jornada de trabalho de 44 para 40 horas semanais. E alertaram para um equívoco que pode custar caro aos trabalhadores. Segundo as entidades, um estudo feito pela Fiesc estimou que a redução para 40 horas semanais poderá resultar na perda de 41 mil vagas de trabalho em Santa Catarina nos próximos 2 anos. Destas, 19 mil apenas na indústria. Além disso, essa mudança também, segundo a Fiesc, elevaria em 11% os custos do trabalho na indústria estadual. A FEComércio fez um estudo que apontou uma possível perda de 27 mil empregos nos setores de comércio e serviços. Então, considerando essa projeção e mais as possíveis perdas da indústria, a estimativa das duas entidades é de que pelo menos 46 mil empregos formais possam ser afetados. São informações repassadas hoje pela Fiesc e pela Fecomércio com relação, né, às possibilidades, possíveis impactos a partir da aprovação no Congresso. Como eu disse, ainda tem um trâmite relativamente considerável, né, levando em conta que é bem provável, né, alguma sugestão, ajuste no texto na tramitação no Senado. Esse tema teria que voltar à Câmara para uma nova votação. Então, a gente vai precisar aguardar a partir de agora, né, sabendo que, pelo menos entre as entidades empresariais do Estado, há uma nítida preocupação, uma resistência realmente a esse tema que hoje dominou os assuntos, né, e que a gente trouxe então aqui como foi o envolvimento da bancada catarinense na votação lá na Câmara dos Deputados. O homem e o jovem suspeitos de atacar um motorista de aplicativo a facadas em Araquari foram detidos hoje pela Polícia Civil. Giovana Franco está chegando ao vivo para trazer detalhes para a gente. Caso que repercutiu bastante há alguns dias e a polícia agindo, né, Giovana, dando a resposta nesse caso.
3: Exato, uma ótima tarde para você, Rafa, e para todo mundo que acompanha aqui o CBN Total. Esse caso, né, que aconteceu no começo desse mês de maio, no dia 4 de maio, onde um homem ele foi esfaqueado numa corrida de aplicativo entre Araquari e Joinville. A dupla que é suspeita de esfaqueá-lo, esse motorista de aplicativo, durante essa corrida foi detida ontem. Na época, os suspeitos eles levaram o carro, fugiram do local e levaram esse carro que era utilizado aí na corrida pela vítima, né? Na ocasião, os homens de 20 e 17 anos estavam armados com duas facas quando solicitaram a corrida de um motorista de aplicativo no bairro Petrópolis, aqui em Joinville, com destino a Araquari. Durante o trajeto, eles anunciaram o assalto e atacaram a vítima com 8 golpes. A dupla abandonou a vítima numa estrada deserta, lá no Rio do Morro. Foram roubados dinheiro em espécie, um aparelho celular e o veículo, claro, do motorista, né? O carro foi localizado minutos depois no bairro Paranaguamirim. Depois do atendimento médico, o homem de 43 anos sobreviveu a esse ataque a facadas. Então, a Polícia Civil de Santa Catarina, por meio da Delegacia de Repressão a Roubos de Joinville, coordenada pelo delegado Murilo Batalha, prendeu na tarde de ontem esse homem de 20 anos. Nessa mesma ação, foi cumprido um mandado de internação provisória contra um adolescente de 17 anos. A gente não diz que ele foi preso porque ele é um menor de idade, né? No caso, o homem de 20 anos foi preso e o de 17 foi internado provisoriamente, apontado aí como envolvido nesse caso. As investigações confirmam a participação dos dois suspeitos, ambos são naturais aqui de Santa Catarina. Ali, junto com eles, ainda foram apreendidas roupas utilizadas também no crime. Então, esse caso aí que chocou a comunidade no início do mês de maio, teve aí esse desdobramento. Felizmente, a vítima, né, o homem que sofreu esse ataque, se recuperou, sobreviveu, mas agora os suspeitos eles foram presos mesmo ontem. Rafa.
0: Obrigado, Giovana Franco, então, trazendo as informações para a gente. Polícia agindo para dar a resposta, então, nesse caso, que acaba até fugindo um pouco, né, do normal, do que a gente acaba acompanhando aqui na região. A gente não tem casos de tanta gravidade, né? E normalmente as vítimas de homicídio têm algum envolvimento mais explícito com o crime organizado. Então, nesse caso, a polícia dando uma resposta bem importante. Obrigado, viu, Giovana, pelas informações. 4h23. Hora de fazer contato com o Roberto Casagrande, direto do Festival Literário de Santa Catarina. Eu sei que tem uma grande programação nessa reta final de festival, né, Casagrande? Estamos indo aí para os últimos dias, mas ainda tem muita coisa pela frente. Com quem que você está por aí? Boa tarde.
4: Boa tarde para você, para toda a audiência do CBN Total. Últimos dias do Festival Literário e com atração para todos os gostos, né? Para todas as preferências do pessoal. Nesse caso, nesse momento, né? Estou aqui com a Amora, que tem um dos estandes aqui no Festival Literário, e vai ter em breve, né, Amora, alguns eventos sobre o... para falar com o público que curte a parte geek e também pop, né? Boa tarde.
5: Boa tarde, Roberto. Boa tarde, Rafa. Boa tarde, ouvintes da CBN hoje. Então, o final de semana está muito movimentado mesmo, né? No sábado, para todo mundo que gosta e que é nerd, geek, otaku, a gente tem um encontro Pokémon a partir das 14h no estande da Mora Bookstore. Tragam suas cartas. Tu coleciona carta, Roberto? Não.
4: Não coleciono. E a Copa? Só da Copa do Mundo.
5: A Copa o pessoal está trocando todos os dias aqui à noite na feira também. E no domingo a gente tem uma programação extensa na parte da tarde. A partir das 14h também... o concurso de cosplay e, a partir das 16h, o concurso de K-pop.
4: É, justamente esses concursos, né? Como que faz para se inscrever, para participar? Ou qual que é o, digamos, o nível de exigência? Se é alto, se é forte, como é que é?
5: Qualquer pessoa pode se inscrever no concurso cosplay, né? A gente está com as inscrições abertas. Elas vão... pode se inscrever presencialmente também no estande da Mora Bookstore até meio-dia. Mas as inscrições estão pelo link da nossa bio no Instagram da Mora Bookstore.
4: É isso aí. E sobre esse encontro, né? As fantasias e tudo mais, se comparando com os últimos anos, Amora, o que o pessoal pode preparar para brigar pelo título aqui?
5: Meu, eu acho que o pessoal tem que soltar a criatividade.
4: O pessoal se empenha, né? Bastante, né?
5: Se empenham, né? E eles usam cada material maravilhoso para fazer. Eles dão um show na feira, assim, eu acho que é... uma das programações do domingo, assim, que fecha a feira do festival de uma maneira, assim, glamurosa, sabe?
4: E pelo que a gente vê, é pessoal de todas as idades, né? Por mais que parece ser algo mais para quem é mais novo, mais adolescente, mas a gente vê também o pessoal com mais idade também fazendo.
5: Não, tem fazendo, até bebê, né? Fazendo cosplay, pode vir toda a família, podem vir todo mundo vestido.
4: Então, final de semana, sábado e domingo, né?
5: Sábado e domingo. Sábado Pokémon, então, e o domingo cosplay e o K-pop.
4: Tá, então, Rafa, mais algumas atrações que terão por aqui, né, pro público geek e tudo mais. Pessoal, mais, como disse a Mora, o pessoal mais nerd pode chegar aqui, que vai ter muita coisa bacana para se entreter, Rafa.
0: Maravilha, Casa Grande, maravilha. É um fim de semana muito especial que vai ter aqui em Joinville, com tanta programação no Festival Literário de Santa Catarina. Daqui a pouco Casa Grande volta ao vivo de lá para trazer outros nomes que vão estar nesse fim de semana de reta final de Festival Literário de Santa Catarina. E olha, gente, uma programação para toda a família, viu? Sei que não foi ainda, vale a pena, né? Vale a pena dar uma passadinha lá no Festival Literário para acompanhar de perto toda essa grande programação. Antes do intervalo, aliás, também no fim de semana, o Festival Literário vai ter um ponto de vacinação contra a gripe. Prefeitura de Joinville, nós antecipamos ontem aqui no programa, né? Ampliou a distribuição da vacina para todos os grupos. Qualquer pessoa pode se vacinar. E no fim de semana, então, nós teremos algumas unidades de saúde abertas para atender o público. E a vacinação também acontecendo no Festival Literário de Santa Catarina. No sábado, 9 unidades da saúde da família vão estar abertas. As UBSFs do Cubatão, Estrada Naburgo, Floresta, Jarivatuba, Morro do Meio, Nova Brasília, São Marcos, Vila Nova e a Unidade Básica de Saúde da Família da Ilha. Essa unidade fica no bairro Espinheiros e também está prevista no sábado de manhã uma ação especial em alusão ao maior Maio Fruta Cor, que trata sobre a saúde mental na gestação. Já no domingo, a sala de vacina central, ali na rua Abdon Batista, vai estar aberta das 8h da manhã até as 16h da tarde. Para quem não puder ir no sábado, né, pode ir lá no domingo na sala de vacinação central. Também temos uma outra estratégia vindo por aí. Na terça e na quarta-feira, nós teremos vacinação nos terminais do transporte coletivo. Essa ação vai acontecer nos terminais do Centro, Terminal Norte e Terminal Itaú, das 15h até as 19h da noite. Quem ainda não se vacinou, né, pode procurar algum desses pontos. As unidades de saúde que eu mencionei no sábado, das 8 da manhã às 4 da tarde. O Festival Literário de Santa Catarina, no sábado, das 10 da manhã às 19h. a sala de vacina central no domingo, das 8 da manhã às 4 da tarde, ou então esses três terminais do transporte coletivo na terça e na quarta-feira. Mas é importante que quem puder, né, se vacine, para que a gente diminua os casos de gripe, inclusive também diminua a pressão sobre a rede hospitalar. A gente sabe que alguns casos acabam evoluindo para casos mais graves. E via de regra, os últimos anos mostram isso, né? Via de regra, acaba faltando leito para tanta gente. Então, se você puder, procure aí uma dessas unidades, deixe a vacinação contra a gripe em dia e aproveite também aí o fim de semana para já fazer isso, né? E não precisar se preocupar mais com esse tema durante a semana. 4h29, vamos ao repórter CBN. A gente volta já já com mais notícias dessa quinta-feira para você.
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6: Quinta-feira, 28 de maio de 2026. O ministro do STF, Cristiano Zanin, aceitou a denúncia da Procuradoria-Geral da República para analisar o caso da venda de sentenças do Supremo Tribunal de do Superior Tribunal de Justiça. A PGR acusa 9 pessoas pelos crimes de organização criminosa, corrupção e lavagem de dinheiro. Na decisão, Zanin, que é relator do caso na corte, diz que as investigações estão em andamento e decidiu manter as medidas cautelares vigentes contra os denunciados. Ainda não há uma data prevista para a denúncia da PGR começar a ser analisada pelos ministros. O ministro Flávio Dino, do Supremo Tribunal Federal, afirmou que a nova fase da Operação Carbono Oculto reforça a necessidade de melhorar os sistemas de fiscalização do mercado financeiro, principalmente na Comissão de Valores Mobiliários. A Operação Fluxo Oculto desta quinta-feira aponta que 6 fintechs continuaram sendo utilizadas para ocultar recursos do crime organizado, mesmo após a Operação Carbono Oculto realizada no ano passado. Os Estados Unidos, o México e o Canadá anunciaram medidas de saúde pública para viagens direcionadas a pessoas vindas de regiões africanas com maior risco de contágio pelo Ebola. O objetivo é proteger cidadãos e visitantes dos países sede da Copa do Mundo. No entanto, as medidas não foram detalhadas. No dia 17 de maio, a OMS declarou um surto de ebola na República Democrática do Congo como uma emergência de saúde pública e afirmou que havia um alto risco de propagação. Na semana passada, Washington proibiu a entrada nos Estados Unidos de cidadãos não americanos que viajaram para o Congo, Uganda ou Sudão do Sul. Já o Canadá proibiu a entrada de residentes desses países por um período de 90 dias. No horário de Brasília, 4 horas e 31 minutos.
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10: Uma das histórias mais absurdas do futebol aconteceu há mais de 6 décadas na Inglaterra. A taça Jules Rimet, principal troféu do futebol mundial na época, desapareceu. Foi roubada durante uma exposição em Londres e a polícia entrou em desespero. Mas quem resolveu esse caso não foi um detetive. O herói dessa história foi um cachorro chamado Pickles. Durante um passeio, ele encontrou a taça escondida embaixo de um arbusto, enrolada em um jornal. Depois, ele virou celebridade, ganhou medalha, apareceu na TV e ficou marcado para sempre por salvar o maior torneio do futebol. 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
0: Agora, 4 horas e 35 minutos, estamos de volta com o CBN Total dessa quinta-feira. Você que está acompanhando a gente aqui pelo YouTube, está vendo imagens ao vivo. Em algumas regiões tem sol aqui em Joinville, mas nessa imagem você vê uma presença das nuvens também, né? Nessa região aqui mais próximo do bairro Saguaçu. Temperatura nesse momento em Joinville, 22 graus. Vamos voltar lá para o Festival Literário de Santa Catarina. O Roberto Casagrande segue trazendo nomes da programação. Inclusive, agora, né, Casagrande, pessoal que gosta de esporte tem um convite bem especial por aí também, né?
4: É isso mesmo, Rafa. A gente está aqui agora com o Alan Mosca, que, só para te dizer, o Rafael Custódio, ele só fez o capacete, desenhou o capacete de um tal de Ayrton Senna da Silva.
0: Simplesmente.
4: Você
0: está, né,
4: lembrado? Simplesmente isso. Rafa, muito boa tarde, muito obrigado por nos atender, né? Muito boa tarde. E eu estava aqui em off falando com ele, Rafa, sobre a história do capacete do Senna. Queria que tu falasse agora no ar, o Alan, sobre o capacete que eternizou em 91, 92, enfim, nos títulos mundiais do Ayrton Senna. Só que ele foi criado bem antes, né?
12: É, o capacete do Ayrton foi criado em esse, né? Essa pintura. Eu já trabalhava para o Ayrton desde 76. Então, de 76 a 79, eu já tinha feito 2 pinturas. E ele nunca chegou e falou, gostei, assim, 100%. Gostava, mas ficava com uma dúvida. E aí, em 79, eu pintei esse capacete. Essa pintura foi desenvolvida para o Mundial de Kart, que foi em Estoril, Portugal. Quando ele voltou de lá, ele foi vice-campeão. Deram um tapetão nele lá, porque era para ser campeão. Mudaram a regra depois que acabou tudo. Ele voltou de lá meio chateado, mas falou, ó, essa pintura eu vou seguir com ela até o fim da minha carreira. E foi o que aconteceu.
4: Deixa eu te perguntar agora vai sair totalmente o lado jornalista e vai entrar o lado fã de Fórmula 1, tá? Você teve contato com o Ayrton Senna na época? Como que era esse trato com ele? Como que eram os bastidores? Como que era com as conversas? Como que era trabalhar com um cara desse gabarito que é o Ayrton Senna, né?
12: É, uma coisa é você, por exemplo, hoje eu chegar e conhecer o Max Verstappen. Então eu vou ficar meio inibido para falar com ele e tudo mais. O Ayrton eu conhecia antes, quando ele era kartista, eu já conhecia ele. Então, o Nelson Piquet também, antes dele ir embora, a gente já conhecia ele. Então, no caso do Ayrton, ele nunca deixou de ser o cara que eu conheci ele quando era kartista. Ele sempre demonstrou muito respeito pelo Cílio, meu pai. E comigo já era meio bagunçado, porque a gente tinha mais ou menos a mesma idade. Eu seria 2 anos mais velho que ele. Mas sempre com muito respeito, muito carinho. Não só comigo. Todo mundo que trabalhou com ele, ele... ele olhou para trás e sempre fez alguma coisa para agradar as pessoas e tudo mais. O Ayrton era um cara sensacional, que eu sinto falta da pessoa, do Ayrton Senna. O piloto, se eu quiser ver ele guiando, eu entro lá no YouTube ou no Instagram ou qualquer desses veículos aí, vou lá, assisto uma corrida e vejo o piloto. O ser humano, Ayrton Senna, era muito melhor do que tudo isso aí, na minha opinião. Era um cara extremamente gente boa, né?
4: E a tua história, Alan, ela se mistura também com a história da Fórmula 1, que é indiretamente, né? Porque você faz o design dos capacetes e tudo mais. E não só do Ayrton, também do Emerson Fittipaldi, do Nelson Piquet. Como que foram esses anos para você, mais de 50 anos de carreira? Sim. Já, né? Como que é esse trato com esse mundo, que é um mundo muito diferente? A gente tem que falar o português, claro. Não é um mundo comum nosso. O mundo do automobilismo é totalmente diferente. Como que é esse trato com os pilotos, a chegar até eles chegar até você e desenhar o processo criativo? Como é que é isso?
12: É tudo no começo era um negócio bem assim... primitivo, né? Então a gente fazia, porque assim, eu chegava lá no Cid Mosco, um piloto, e falava: Cid, eu quero uma pintura. O Cid olhava pro cara, fazia um rabisco lá, falava: é isso aqui. O cara não entendia nada, mas ele aceitava, porque era o Cid que era o cara bom nisso, né? Eu peguei um pouco dessa fase de também fazer alguma coisa e o cara gostar de imediato. E hoje em dia já é um pouco diferente. O moleque chega lá com 8 anos de idade, com um celularzinho, ele abre o celular dele e tem 500 pinturas que ele fala: eu quero um negócio mais ou menos assim. E daí tem 50, 60 pinturas, às vezes até mais. E daí como é que você vai... É um quebra-cabeças que você tem que refazer, montar ele todo. Então eu tenho uma equipe de criação que me ajuda muito, são 4 designers, Thiago Barra, Thiago Kifuri, o Daniel Pedroso e tem o Raí Caldato, que é o primeiro designer que eu contratei, que eu fiz acordo, parceria, é muito bom, já fez o layout pro Lewis Hamilton, o Thiago Barra fez pro Gasly e eles estão no meu time. Trabalham para mim, criam, eu aprovo, passo para o piloto aprova ou não. Então é um trabalho que antigamente era demorado, hoje é muito mais, porque é mais difícil aprovar o layout do que propriamente fazer a pintura.
4: Tá, então, e só para encerrar aqui então, Alan, rapidinho, esse tá livro que você fez, né, As Cores da Velocidade, que é transformar essas obras... Em literatura, né, que é algo muito bacana. Que legado você espera deixar com essa sua obra, Alan?
12: Deixar esse registro, né, do nosso trabalho, porque ao longo de 50 e poucos anos, né, desde a época do meu pai, já passaram por nós lá, eu calculo 30, 40 mil pilotos, é muita gente, né? E a história do Cid Mosca é muito bonita. Logo vai ter um livro falando da história da gente também. E eu quis fazer devolver para alguns pilotos o privilégio de ter trabalhado para eles e ter criado e fazer parte da vida deles, de um esporte que eles amam, né? E eu registro a cara do piloto. Piloto, quando pinta comigo, você pode não reconhecê-lo andando na rua, mas se você vê o capacete, talvez você reconheça. Então isso é, para mim, é muito importante estar nesse negócio, um negócio que eu amo também, né? E eu mantenho o legado do meu pai, né? Estou há muito tempo nisso, mas todo dia para mim eu acordo feliz porque eu vou trabalhar e fazer e desenvolver meu trabalho. Minha equipe é fantástica também.
4: Tá, então, Rafa, rola hoje, né? Hoje, dia 28 de maio, a sessão de autógrafos com Alan Mosca do livro As Cores da Velocidade, né? Que vai ser no stand da ArcelorMittal aqui no Festival Literário. Começa às 18h e vai até às 20h30. Pra quem gosta de automobilismo, pra quem é um apaixonado como eu por Fórmula 1, Rafa, é uma oportunidade tanto.
0: O Casa Grande, a gente ouvindo aqui o Mosca falando, a gente percebe que realmente é alguém que viveu e vive a Fórmula 1 como poucos, né? Com um privilégio. Ó, quem está com a gente pelo YouTube está vendo, inclusive, a capa do livro. Que privilégio, né? Que privilégio realmente poder ouvir o Mosca assim com tantos detalhes.
12: Vem aqui ver a gente também.
0: Opa!
12: Você vai gostar.
0: Estaremos tá aí, bom? Estaremos aí. Tem todos, eu já passei ali, já vi todos os capacetes, né? Estão expostos no stand da ArcelorMittal, é isso?
12: É, que é... Também queria agradecer a parceria que eles, se não fosse eles, eu não conseguiria realizar esse livro. E, enfim, a ArcelorMittal abriu as portas para mim, me ajudou muito e eu devo muito a eles também.
0: Maravilha. Obrigado, viu, moço? Obrigado, Casagrande, também. Pela, vamos dizer que esse privilégio, né, de trazer para a gente esse relato tão, tão bacana de alguém que viveu a Fórmula 1 e vive a Fórmula 1 tão de perto. Mais uma atração, né, do nosso Festival Literário de Santa Catarina. Você que é fã de Fórmula 1, fica a dica, meu amigo. Fica a dica, porque olha, a exposição, o livro é realmente algo muito bacana de se ver. 4h44.

0: gente. Gente, vamos falar de um caso também de muita repercussão. Continua repercutindo muito hoje aqui em Joinville. O desaparecimento de um homem ali na Serra Dona Francisca. Hoje teve início o terceiro dia de buscas. E ainda sem informações concretas sobre o paradeiro desse homem, né, Giovana? Boa tarde novamente.
1: Sim, Rafa, boa tarde novamente para você e para a audiência da CBN. Esse homem de 27 anos, o Ezequiel, ele está desaparecido, né, desde segunda-feira aqui em Joinville. Ele desapareceu depois de sair sozinho para fazer uma trilha na região do Morro Pelado, na região ali da Serra Dona Francisca, então, na segunda-feira. As equipes foram mobilizadas porque a família, né, não percebeu o retorno do jovem, porque ele disse que iria e voltaria no mesmo dia, que era um trajeto curto, mas também se sabe que ele não tinha feito essa trilha nenhuma vez. Essa era a primeira vez que ele estava fazendo essa trilha, então ele não conhecia. Mas mesmo assim ele falou que ele voltaria no mesmo dia. Então, como ele não voltou, a família, né, começou pelas buscas. Ele tinha experiência, né? Ele tem experiência para fazer trilhas, aventuras aí na natureza. A família fala bastante desses bate-voltas que ele fazia, né? Mas desde o desaparecimento, como ele não retornou, ele sempre retornava, dessa vez ele não retornou, as equipes foram aí chamadas, inclusive o grupo de resgate em montanha, né? Foi acionado para fazer o resgate desse jovem, mas ainda ele não foi encontrado. O que foi encontrado, que é de pertence dele, uma motocicleta, né? Inclusive, quando a família começou a divulgar que ele estava desaparecido, publicaram fotos dessa motocicleta dele para também auxiliar aí no paradeiro. Então, essa motocicleta, ela foi encontrada. E aí ajudou ali com que o pessoal, o grupo de resgate, também pudesse se concentrar nos trabalhos na região, mas eles seguem essa busca. Eles também encontraram um relógio de monitoramento usado por ele, um outro aplicativo também que indica a localização ali de onde que ele podia ter passado, né? Também uma camiseta, o que parece, assim, né, Rafa, a gente observando, que talvez ele ainda esteja buscando a saída, mas que por ele ter essa experiência de já ter subido outras vezes, outras trilhas, ele pode estar deixando alguns rastros, algumas marcas para que ele possa ser encontrado, mas ainda assim ele está buscando a saída. Então, as equipes continuam ali com o grupo de resgate montanha, bombeiros voluntários, e a família também acompanha, a família faz um apelo para que esse jovem seja encontrado, né? E a gente vai ouvir também, inclusive, a tia do Ezequiel, a Suzana Lima, que faz esse apelo muito importante aí pela busca para encontrar esse jovem.
2: Tinha um monte de gente, sobrinhos, primos, amigos que queriam ir, mas eles não permitem, né? Não pode subir junto, não pode. Meu tio, minha vizinha aqui, os cunhados dela, que fazem trilha, essas coisas. Uma galera. Se talvez tivesse jogado essa galera toda lá, já tinham achado ele. Mas aí o grupo do resgate não permite, né? Diz que é um lugar bem perigoso. Daí a gente tentou que não atrapalhar, né?
1: Rafa, a equipe então continua fazendo as buscas aí, a gente espera que o jovem seja encontrado. Esse é o terceiro dia, né, ele está desaparecido desde segunda-feira, as buscas aí iniciaram na terça-feira, então uma alta intensidade, né, para esse grupo de resgate em montanha fazer esse trabalho também, mas a gente espera que o Ezequiel seja encontrado.
0: É a torcida de todos, desde quando essa notícia veio à tona, né, e estamos falando já há 2, 3 dias desse caso, mas claro, cada dia que passa também, a gente sabe que os riscos aumentam, então tomara que em breve a gente possa ter uma notícia mais positiva. Por enquanto ainda não temos, né? A gente está acompanhando de perto o trabalho do GRM, e agora esse apelo da família, né, para que o efetivo de buscas possa ser aumentado, né? É isso, até com helicópteros, né, enfim, é o que a família pede nesse momento. Vamos ver como isso vai se dar a partir de agora e torcendo, como disse a Giovana, para que a gente possa ter uma notícia boa em breve. Obrigado, viu, Giovana? Boa tarde. 11:05, vou para o último intervalo aqui e a gente volta já já com mais notícias dessa quinta para você.
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2: Faltando 9 minutos para as 17h, estamos de volta aqui com o CBN Total dessa quinta-feira. Você viu que hoje a gente está com uma edição especial, com muita informação do Festival Literário de Santa Catarina, trazendo para você a programação, os destaques desse evento que tem reunido grandes nomes aqui em Joinville e segue até o próximo domingo. Sei que ainda não passou ali pelo Expo Centro Edmundo Dobrova, dá tempo, viu? Aliás, programação das mais especiais nessa reta final do Festival Literário. E é também um evento que busca atender todas as pessoas com necessidades de acessibilidade. Por isso a gente vai conversar agora com a presidente da comissão organizadora, Fernanda Brandão. Fernanda, boa tarde. Essa é uma das questões que chamam a atenção nessa edição do Festival Literário, a cada ano que passa. Mais atividades acessíveis, né, para que todas as pessoas de fato possam acompanhar a programação.
3: Boa tarde, Rafa. Boa tarde, ouvintes. É um prazer estar aqui novamente.
2: O que a gente pode destacar em termos dessa acessibilidade? Eu sei que no sábado, inclusive, tem uma atividade bem interessante, né?
3: Então, o projeto foi pensado na sua íntegra para ser acessível. Uhum. Então, a gente pensou, nós trabalhamos com toda a nossa equipe, fizemos uma consultoria para o atendimento, para acessibilidade atitudinal. Então, toda a nossa equipe está preparada para atender a todos. Nós estamos oferecendo em todas as nossas atividades, através da inscrição via Simpla, audiodescrição, intérprete de Libras, ambiente acessível desde o início do estacionamento, em todos os estandes. Então, a gente está trabalhando com um piso acessível. E, além disso, um momento especial no final de semana para a visita guiada. Uhum. Então, todos aqueles que quiserem conhecer cada ambiente terão auxílio do intérprete de Libras e também da audiodescrição.
2: Olha que oportunidade interessante, né? Inclusive, se você conhece alguma pessoa que tem uma necessidade especial, que pode, né, aproveitar essa oportunidade, é um convite, né, para que você também leve essa mensagem adiante, deixando claro que o Festival Literário de Santa Catarina estará ainda mais de portas abertas nesse sábado, né, com essa visita guiada, mas durante todo o evento, essa programação acessível, como colocou a Fernanda. Aliás, né, Fernanda, nesse sábado e domingo nós vamos ter uma programação muito especial com grandes nomes. Temos, por exemplo, Rafael Montes, né, um dos autores mais aguardados da edição, é justamente nesse sábado, né?
3: Exatamente. Nós começamos com o encontro de Clube de Livros. Aí nós temos também o encontro com o Rafael Montes. Rafael Montes foi um sucesso ano passado. Sim. Lotamos bilheteria, lotamos a nossa plateia, né? Todas as atividades são gratuitas, mas a gente solicita essa inscrição prévia para que a gente possa garantir os assentos. Uhum. E com essa grande procura do Rafael, nós estamos disponibilizando também uma transmissão simultânea em outros ambientes do complexo. Ah, então, okay. Nós estamos aumentando a nossa capacidade e também oferecendo essa transmissão simultânea. Além do Rafael, nós teremos o Paulo Hattes, que estará conosco, que é um grande blogueiro literário. Uhum. e grande incentivador dos clubes de leitura, que estará no encontro aqui. E a Clara Alves também, que é uma queridinha do nosso festival.
2: Que legal. E até, Fernando, você falava, eu me lembrei aqui que, né, a gente já está olhando para o sábado, né? Porque sábado tem esses grandes nomes, realmente. Mas amanhã à noite nós temos Ana Paula Araújo, né, a apresentadora do Bom Dia Brasil, que vai encerrar um dia especial também para nós aqui da NSC, que é o Dia Antonietas no Festival Literário. Uma programação que começa de manhã aí com alguns eventos, palestras sobre Antonieta de Barros, mas esse grande nome, né, a Ana Paula Araújo, vai estar no palco principal amanhã à noite, né?
3: Exatamente. Ana Paula vem com um tema muito importante que nós precisamos dar muita luz neste momento, né? A gente está falando sobre agressão, num momento tão importante que os números estão crescendo, né? Uhum. A gente vai falar um pouquinho sobre como prevenir e um pouquinho das obras dela.
2: É isso. Violência doméstica é um tema que interessa, precisa, né? Tá, como disse a Fernanda, sob olhar de toda a sociedade, que é o tema que a Ana Paula Araújo vai estar nos trazendo amanhã, a partir das 19h. Você que acompanha, né, a Ana no Bom Dia Brasil,
3: Bom dia.
2: E quer, enfim, conhecer um pouco mais, estar mais perto, a Ana Paula vai estar com o seu livro, então, amanhã no Festival Literário de Santa Catarina. Fernanda, muito obrigado mais uma vez aí pela gentileza de nos atender aqui na CBN. Bom festival a todos aí.
3: Exatamente, ainda dá tempo, tem muita coisa por aqui, esperamos vocês.
2: É isso, obrigado a Fernanda Brandão, presidente da comissão organizadora do Festival Literário de Santa Catarina, trazendo aí então essa programação interessante, né? De amanhã até domingo. Domingo à noite encerra o Festival Literário de Santa Catarina. Antes de terminar aqui o CBN Total, vamos saber então como fica o tempo nas próximas horas. Gilsânia Cruz, meteorologista da Ipagre-Siram, chegando com as informações.
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5: Boa tarde, os ouvintes da rádio CBN Joinville. Tarde de tempo estável, com sol e poucas nuvens na região. A temperatura no período da tarde, a máxima chega aos 23 graus. Os ventos sopram do quadrante sudoeste a sudeste, intensidade fraca a moderada. A previsão para sexta-feira é de aumento da nebulosidade no decorrer do dia. E é um dia, então, que fica mais nublado em Joinville, com a temperatura máxima no período da tarde próxima à marca de 20 a 21 graus. Tendência para sábado, madrugada e manhã com chuva, associado a um sistema de baixa pressão que se forma próximo da costa do Rio Grande do Sul, depois se afasta e, com isso, o tempo melhora no decorrer do dia, diminuindo a instabilidade e também a nebulosidade, com o sol voltando a aparecer no decorrer do sábado. Aí as temperaturas sobem também no período da tarde e a máxima chega aos 22 graus. No domingo, tempo firme, um dia ensolarado com poucas nuvens em Joinville. Gilsânia Cruz, meteorologista da Ipagre-Siram, com as informações do tempo para a rádio CBN.
2: Muito obrigado a Gilsânia Cruz, fazendo boas notícias, né? Teremos um fim de semana aí de tempo bom, especialmente no domingo, já se sabe, um dia daqueles, né? Para todo mundo poder aproveitar. Com esse recado, então, vamos encerrando por aqui o CBN Total desta quinta-feira, agradecendo a você que esteve com a gente desde cedo, que na programação da CBN Joinville, sempre uma alegria ter você aí com a gente nos fins de tarde da CBN. Amanhã estaremos de volta, 15 para o meio-dia no Jornal do Almoço, e claro, às 4 da tarde espero você aqui na Rádio CBN Joinville. Até amanhã!

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0: Quinta-feira, 28 de maio de 2026. O Conselho Federal de Medicina lançou uma plataforma para reunir relatos de danos causados por procedimentos realizados por falsos médicos. A ideia é auxiliar no mapeamento desse tipo de ocorrência para a proteção dos pacientes. O órgão informou ainda que será possível realizar denúncias anônimas na plataforma. De acordo com o Conselho, pelo menos 2 casos de exercício ilegal da medicina passam a tramitar no Poder Judiciário por dia. Nesta semana, a polícia prendeu um falso médico investigado por pelo menos 9 mortes num hospital na Zona Leste de São Paulo. Uma pesquisa Datafolha com as intenções de voto para o governo de Pernambuco mostra a governadora Raquel Lira, do PSD, com 48% das intenções de voto no primeiro turno. Em seguida, vem o ex-prefeito do Recife, João Campos, com 43%. A margem de erro da pesquisa é de 3 pontos para mais ou para menos. Com isso, os 2 pré-candidatos estão tecnicamente empatados. O Instituto ouviu mais de 1.000 eleitores de 25 a 27 de maio. O nível de confiança é de 95%. No horário de Brasília, 5:04.
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2: Olá, muito boa tarde. Seja bem-vinda, seja bem-vindo ao Ponto Final CBN desta quinta-feira, 28 de maio de 2026. Nós vamos juntas e juntos até às 8 da noite, com muita informação, análise e prestação de serviço. Carolina Moran, deu um negócio aqui na garganta.
3: Toma uma aguinha, minha amiga.
2: É a sinusite da Tatiana, será?
3: Com esse tempo, essa época do ano, os riniters e sinusiters sofrem. Então, uma aguinha aí. Boa tarde para você, Débora, também para os ouvintes. Boa quinta-feira para todo mundo. Vamos nessa, porque não falta assunto. Hoje é PEC do fim da escala 6x1, é acordo para socorrer o BRB, tem noticiário internacional. Vai longe esse ponto final hoje até às 8 da noite, Débora.

0: Felizmente, senão a gente nem sai de casa. Se não for pra ser animado, nem saio de casa. Isso também, sabe o que foi? Não aquecimento da voz.
1: Falhei
0: no não aquecimento da voz. E cantei um pouco aqui nos bastidores. Estava rolando Elis, Corsário. Nossa, essa música é maravilhosa. Foi isso. Mas já recuperada. Então, ó, participa com a gente. Manda mensagem pro nosso WhatsApp, que é o 11 99911 9981. São 5:06. O Igor Cardim traz mais detalhes de Brasília sobre a tramitação da PEC do fim da escala 6x1, que agora vai para o Senado. Oi, Igor, boa tarde.
2: Oi, Débora, muito bom.
0: Perdemos?
2: Nossos ouvintes.
1: Agora sim.
2: Promulgada e aprovada, perdão, por... Débora, me ouve?
0: Agora sim, pode prosseguir, por favor, Igor.
2: Boa tarde para você, para os ouvintes. Após ser aprovada por ampla maioria na Câmara, a PEC, que põe fim à escala de trabalho 6x1, chega ao Senado e deve começar a tramitar na Comissão de Constituição e Justiça nos próximos dias, em meio ao calendário eleitoral, a festa junina também, que costuma travar o calendário no Congresso Nacional. No entanto, há dúvidas sobre a celeridade da tramitação da matéria. O governo espera que seja aprovado o mesmo texto sem mudanças profundas. Caso contrário, a PEC teria que voltar para a Câmara. Nas redes sociais, o presidente Lula agradeceu Hugo Mota e indicou que vai trabalhar para aprovar a proposta.
0: A gente teve aí uma interrupção quando você falava da manifestação do presidente Lula pelas redes sociais.
2: Oi, me ouve melhor?
0: Vamos tentar.
2: Pois é, nas redes sociais o presidente Lula agradeceu ao presidente da Câmara, Hugo Mota, e indicou que vai trabalhar para aprovar a proposta no Senado. O ministro do Trabalho, Luiz Marinho, disse hoje que espera que a proposta de emenda à Constituição, que reduz a jornada de trabalho e permite o fim da escala 6x1, seja aprovada pelo Senado e promulgada pelo Congresso ainda no primeiro semestre deste ano. Segundo governistas no Senado, é difícil que o presidente do Congresso atue diretamente para barrar a aprovação do texto em razão do apelo popular da proposta. No entanto, ele tem o poder de definir quais comissões da casa deverão analisar essa medida. Ao mesmo tempo, Alcolumbre e outros senadores estão sendo procurados por setores empresariais que defendem o debate da mudança de jornada somente depois das eleições. Um dos indicativos deverá ser a agilidade em indicar o relator na CCJ. Há vários candidatos a essa relatoria, incluindo o senador Paulo Paim, que já propôs projeto de fim da escala 6x1. Na prática, a PEC deverá ser lida no Senado e encaminhada à Comissão de Constituição e Justiça. Depois disso, a CCJ tem 30 dias para apresentar parecer. Se aprovado, o texto segue para o plenário, onde precisa de pelo menos 49 votos em 2 turnos. Além da PEC, que reduz a jornada de 44 para 40 horas, prevendo 2 folgas por semana, a Câmara deverá analisar uma lei ordinária para profissões que não possuem a escala 5x2. O presidente Hugo Mota comentou essa medida.
3: A ideia é que usemos o projeto de lei de iniciativa do Executivo, que está na Câmara. Nós iremos apensar ao projeto de lei da deputada Dayana Santos, que tratou também da redução da jornada, para que dentro desse âmbito possamos entender o que é preciso ser feito do ponto de vista de adaptação para manter a redução da jornada de 44 para 40 horas, com 2 dias de descanso.
2: Por outro lado, a oposição já se movimenta com uma PEC alternativa. O senador Rogério Marinho protocolou hoje uma proposta permitindo a opção entre o regime CLT e um modelo flexível baseado em horas trabalhadas. O presidente Alcolumbre, inclusive, já encaminhou esse texto à CCJ. Débora.
0: Obrigada, Igor Cardim, pelas informações. Bom, Carol, o que deve jogar contra aí a tramitação da PEC no Senado não é nem a contrariedade dos senadores, porque como a Vera já vem avaliando, nossos repórteres vêm trazendo aqui essa informação também, Davi Alcolumbre não deve se opor, e esse é um desejo do Centrão. Então, a PEC deve passar também no Senado. Só que junho é praticamente um pré-recesso, né? Porque tem as festas de São João, que são muito importantes no Nordeste. 27 dos 81 senadores são do Nordeste e com certeza estarão em suas bases nessas festas. Então, acaba sendo aí um pré-recesso o mês de junho no Congresso, né? Como um todo. Então, isso pode atrapalhar a votação ainda no primeiro semestre.
1: Mas provavelmente antes da eleição, né? Porque vão querer colher os frutos e os louros de aprovar um projeto popular a tempo de usar isso na campanha, certamente, Débora. A gente vai seguir em Brasília agora para falar sobre o acordo viabilizado para socorrer o BRB, né? O Banco de Brasília vinha sendo negociado já há bastante tempo. Hoje, finalmente, saíram os termos que envolvem um empréstimo de 6,5 bilhões de reais. A Ana Carolina Tomé tem os detalhes. Dinheiro que vai sair do Fundo Garantidor de Crédito, né, Ana? Boa tarde para você. Acho que não temos.
4: Sim, tô sim.
1: Oi, Ana.
4: Oi, Carol.
1: Agora sim.
4: Oi, Carol. É isso mesmo, Carol. O governo do Distrito Federal e a União assinaram um acordo nesta quinta-feira para viabilizar um empréstimo de cerca de 6,5 bilhões de reais para cobrir o rombo nos cofres do Banco de Brasília. O dinheiro será pago pelo Fundo Garantidor de Crédito, o FGC, para que o BRB possa, enfim, se recuperar do desfalque causado pelas negociações com o Banco Master de Daniel Vorcaro. Em troca, o governo local terá de fazer um ajuste fiscal e ofereceu ainda dinheiro de fundos para viabilizar a operação. O termo foi assinado após uma reunião entre a cúpula do GDF e a Advocacia Geral da União no gabinete do ministro Luiz Fux, no Supremo Tribunal Federal. Fux é o relator de uma ação em que o GDF pedia a intervenção da União na crise. O ministro optou por buscar a conciliação. Os termos estabelecem que o GDF fica liberado para buscar o empréstimo para o BRB no valor de até 16% da receita corrente líquida, o que garante o valor de 6,5 bilhões de reais. O dinheiro, no entanto, não sairá do Caixa da União e não haverá garantias do Tesouro Nacional. Os recursos serão pagos pelo FGC com garantia de um consórcio de bancos. Se houver um calote do GDF, o FGC será garantido por esses bancos. Além disso, os bancos têm ainda a contragarantia das parcelas do GDF no Fundo de Participação dos Municípios e no Fundo de Participação dos Estados, como explicou o advogado-geral da União, substituto Flávio José Romã.
5: Quem garante o Fundo Garantidor de Crédito são esse pool de bancos. Esse pool de bancos, numa eventual inadimplência do GDF, que a gente espera não vai acontecer, eles então seriam acionados pelo FGC e quitariam a dívida e teriam como garantia os fundos constitucionais do Distrito Federal. Então o Distrito Federal alocou dois desses fundos para formar essa contra-garantia. Então com isso se criou todo um ambiente favorável para essa negociação.
4: Segundo a governadora Celina Leão, o prazo para o pagamento do empréstimo será de 15 anos.
6: O banco passou o momento mais difícil e ele retorna com compliance, com uma controladora, que é o governo do Distrito Federal, vigilante, responsável. Este empréstimo, ele será de 15 anos, com 2 anos de carência. Quem vai pagar o empréstimo é o próprio BRB, que sempre deu lucro. E dará ainda mais, com compliance, com responsabilidade, com transparência.
4: O GDF também vai precisar fazer um ajuste fiscal, que ainda não foi detalhado, e enviar um projeto de lei à Câmara Legislativa pedindo aval para que o dinheiro dos fundos, que são destinados para saúde, educação e outras áreas de serviços públicos, possam ser dados como contra-garantia na operação de crédito. Carol.
1: Obrigada, Ana Carolina. É um escravo de Jó, né, Débora? Porque o dinheiro sai do Fundo Garantidor. Se tiver calote, quem garante são os bancos. E aí os bancos vão buscar esse dinheiro, em caso de calote, em verbas futuras, né? Que o Distrito Federal ainda tem a receber das parcelas desses fundos. E, enquanto isso, o DF fica sujeito a uma série de restrições fiscais em contrapartida. Está no termo da audiência de conciliação realizada pelo STF. Por exemplo, medidas que impedem aumento de pessoal, reajuste, criação de cargos ou concursos, criação de despesas obrigatórias ou reajustes nesses gastos e concessão de benefício fiscal até a quitação do empréstimo ou até, pelo menos, que a nota do DF chegue em A+, né, na capacidade de pagamento. Hoje essa nota é C. Então, não vai sair barato para o Distrito Federal, não. Vai ter um esforço aí durante o pagamento dessa dívida.
7: E veja só, né? Entre a cruz e a caldeirinha, entre a cruz e a espada. Porque se o banco é liquidado, é um problema para o GDF. O empréstimo resolve a situação do banco, mas impacta as contas públicas, né, do GDF. Porque esse dinheiro para pagar o empréstimo não vai ser utilizado em políticas públicas. Em coisas revertidas, em políticas revertidas para a população do GDF. São 5 horas e 16 minutos agora. Ana Luísa Bessa, em São Paulo, tem mais informações ainda sobre a tentativa de acordo para pôr fim à guerra entre Estados Unidos e Irã, guerra que hoje completa 3 meses, não é isso, Ana? Boa tarde.
8: É isso mesmo, Débora. Uma ótima tarde a você, a Carol e aos nossos ouvintes. A agência iraniana Tasnim afirmou que o memorando de acordo entre Estados Unidos e o Irã ainda não foi finalizado. Segundo uma autoridade ouvida pela agência, Teerã ainda não informou aos mediadores do Paquistão que o texto foi fechado. E o porta-voz também afirmou, Débora, que o governo iraniano fará um anúncio quando finalmente concluir a proposta. Mais cedo, o site de notícias norte-americano Axios revelou que negociadores dos Estados Unidos e do Irã chegaram a um acordo sobre um memorando para prorrogar o cessar-fogo por 60 dias e iniciar negociações sobre o programa nuclear iraniano. E disseram que o presidente Donald Trump ainda precisa dar a aprovação final deste possível acordo. Se confirmados por Trump e pelo regime de Teerã, Débora, representaria o avanço diplomático mais significativo desde o início da guerra, especialmente depois dos países terem voltado a trocar ataques nos últimos dias. No entanto, ainda não se trata de um acordo final, que vai exigir negociações ainda mais intensas para contemplar as exigências de Trump sobre o assunto do enriquecimento de urânio. Agora, no campo dos bombardeios, o Kuwait afirmou ter sido alvo de um ataque com mísseis e drones atribuído ao Irã, em mais um episódio de tensão que ameaça o frágil cessar-fogo em vigor desde o início de abril. Os militares kuwaitianos confirmaram a ofensiva sem detalhar quais instalações teriam sido atingidas. Segundo autoridades americanas, os projéteis foram interceptados. O Irã, por sua vez, anunciou ter realizado uma operação retaliatória após os Estados Unidos terem realizado novas ofensivas. Enquanto isso, o Exército de Israel realizou bombardeios nesta quinta-feira contra a quarta maior cidade do Líbano em uma ofensiva que deixou ao menos 14 mortos no sul do país. Os militares israelenses também informaram ter conduzido um ataque aéreo contra um subúrbio ao sul de Beirute. Débora, a reportagem da CBN segue acompanhando as discussões sobre esse frágil cessar-fogo.
7: Cessar-fogo que, no fim das contas, ficou só no papel, né? Obrigada, Ana Luísa Bessa, pelas informações. Você fica agora com notícias da sua região. E, na volta, a gente vai falar sobre o aumento na gasolina. Fica aí que já a gente retorna aqui com mais informações no Ponto Final.
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1: São 5 horas e 25 minutos. A Júlia Viana tem informações sobre o reajuste da gasolina no Rio de Janeiro. Oi, Júlia, boa tarde.
2: Boa tarde, Débora e Carol. A Petrobras anunciou que vai aumentar a partir de hoje o preço da gasolina A, vendida às distribuidoras, em 48 centavos por litro. Apesar do reajuste, o impacto para os consumidores e distribuidoras vai ser reduzido por uma subvenção econômica criada pelo governo federal. Segundo a estatal, o desconto concedido no âmbito da medida provisória publicada nesse mês será de 44 centavos por litro, que reduz o efeito prático do aumento. Com isso, o preço médio da gasolina A para as distribuidoras vai passar de R$ 2,57 para R$ 2,61 por litro. Nas bombas, o impacto também deve ser pequeno. A Petrobras estima que a parcela da estatal no preço final da gasolina C, vendida nos postos e composta por 70% da gasolina A e 30% de etanol anidro, suba de R$ 1,80 para R$ 1,83 por litro. O aumento máximo previsto é de 3 centavos por litro ao consumidor final. A companhia afirmou que o valor ainda é 27,6% menor do que o praticado em dezembro de 2022. A subvenção foi instituída pelo governo federal por meio da medida provisória número 1358, além de decreto e portaria do Ministério da Fazenda publicado nesse mês. Em nota, a Petrobras afirmou que mantém um compromisso com uma política de preços responsável, equilibrada e transparente, evitando repassar integralmente as oscilações do mercado internacional ao consumidor brasileiro. Débora e Carol.
1: Obrigada, Júlia, pelas informações. Já queria perguntar aqui ao nosso ouvinte, porque quando se fala em aumento da gasolina, é quase que automático, né? Praticamente automático. Teoricamente, esse aumento, então, vai ser de 4 centavos. Vamos ver como é que vai chegar na bomba. Você que está circulando aí, vai abastecer, se perceber alguma mudança, já manda mensagem aqui para o nosso WhatsApp, o 11 99911 9981. A gente faz mais uma pausa para o nosso ouvinte ficar com o noticiário local.

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0: Quinta-feira, 28 de maio de 2026. O governo do Distrito Federal assinou um empréstimo de 6 bilhões e meio de reais com um grupo de bancos para cobrir o rombo do Banco Regional de Brasília. O ministro da Fazenda, Dario Durigan, disse que a liquidação do Banco Regional de Brasília custaria 17 bilhões de reais ao Fundo Garantidor de Créditos. A investigação da Polícia Federal sobre o aporte de 12 bilhões de reais do BRB no Banco Master, por meio da compra de carteiras falsas, indica que a instituição financeira estatal teve participação direta nas fraudes e, por esse motivo, não pode ser considerada vítima do esquema do banqueiro Daniel Vorkado. O governo dos Estados Unidos pressiona pela criação de uma nota de 250 dólares com o rosto do presidente Donald Trump, segundo o jornal The Washington Post. A nota seria comemorativa aos 250 anos do aniversário do país. Se o projeto sair do papel, o republicano será a primeira pessoa viva a aparecer em uma cédula nos Estados Unidos em mais de 150 anos. O tenista brasileiro João Fonseca volta à quadra amanhã pelo torneio de Roland Garros, disputado em Paris. Na terceira rodada da competição, ele enfrentará o sérvio Novak Djokovic, tricampeão do torneio e maior vencedor de Grand Slams da história. Ontem, Fonseca venceu o croata Dino Prismic de virada por 3-7 a 2 em uma partida de quase 3 horas e meia. No horário de Brasília, 5h35.
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1: Nós vamos a Brasília, Igor Cardim de volta. O presidente Lula recebeu hoje a presidente do Suriname. Oi, Igor.
2: Pois é, Débora, o presidente Lula recebeu a presidente do Suriname, Jennifer Simons, que está no país em uma visita oficial de Estado. Ele afirmou que a Petrobras pode cooperar com o Suriname na exploração de petróleo. O país vizinho, segundo o presidente, desponta como um novo polo de produção da commodity. Ele classificou, no entanto, o fluxo comercial entre os dois países como ainda muito pequeno. No ano passado, o intercâmbio entre os dois países, a balança comercial, somou 54,9 milhões de dólares. O presidente defendeu ainda a ampliação das importações de produtos do país e também disse que essa medida evitaria um comércio ainda truncado. Nesta visita, a presidente do Suriname ainda deve passar por áreas sociais aqui do Brasil, conhecer centros de referência de assistência social e um projeto habitacional do programa Minha Casa Minha Vida. Agora à tarde, ela visita ainda a sede da Embrapa Cerrado, aqui em Brasília, onde disse que pretende assinar documentos e também fechar memorandos de entendimento sobre cooperação técnica em políticas sociais. Débora.
1: Obrigada pelas informações, Igor. Suriname, que é vizinho aqui, considerado o menor país da América do Sul, está na costa norte do continente, não é um país que tem... Do qual a gente fala muito, né, Carol?
3: É
1: o Suriname aqui no Brasil, mas enfim, temos aí esse encontro e esses possíveis acordos.
3: Débora, a gente vai seguir em Brasília agora para falar sobre a aprovação do texto base de uma PEC que amplia a isenção de impostos a igrejas. Esse texto passou em primeiro turno na Câmara. A Larissa Lopes tem os detalhes. Oi, Larissa.
4: Oi, Carol, Débora. Olha, pois é, foi aprovada essa PEC hoje na Câmara dos Deputados e agora vai para o Senado, que amplia isenções para igrejas. Então, agora, né, as igrejas ficarão isentas de impostos, tanto para a construção de templos e até compra de helicóptero. De acordo, né, com o texto, essa que é uma PEC de 2023, a proposta altera o artigo 150 da Constituição para disciplinar a imunidade de impostos sobre aquisição de bens e serviços de templos de qualquer culto, garantindo imunidade hoje restrita ao patrimônio e à renda para toda a cadeia de compras das entidades, inclusive, né, os materiais para construção, por exemplo, tijolos e afins. Essa PEC foi aprovada com 385 votos favoráveis e 93 contrários. O plenário da Câmara estava vazio, foi uma sessão semipresencial, então a maioria dos parlamentares votou pelo Infoleg, né, que é o programa ali que eles podem fazer a votação, e também porque o Hugo Mota determinou que quem faltasse essa sessão de hoje teria um desconto do pagamento. E esse texto foi criticado especialmente por parlamentares da base governista, que falaram que é um texto muito genérico e estende também esse benefício, né, essa isenção tributária para outras atividades, como, por exemplo, creches, assistência social, comunidades terapêuticas e conventos também, por exemplo. Carol.
3: Obrigada, Larissa. Vai lembrar que as igrejas já têm uma série de imunidades, né, Débora? Já não paga IPTU, não paga imposto de renda, COFINS, imposto sobre transmissão, IPVA e agora também essa imunidade aí passando na Câmara. Vai ainda a votação no Senado, mas bastante ampla, como disse a Larissa, né, para bens de consumo, desde material de construção até microfones, carros, enfim, muita coisa incluída nesse pacote.
1: E já tem manifestação de ouvinte aqui, ó. O Antônio Pimentel, ele acha um absurdo, porque a isenção das igrejas pode significar mais imposto para o cidadão. Obrigada, viu, Antônio, pela mensagem. A gente volta ao Rio de Janeiro. Diogo Bugalho traz aqui mais detalhes sobre a continuação do julgamento do caso Henri Borel. Oi, Diogo, boa tarde.
5: Boa tarde, Débora. Boa tarde a todos. O julgamento chega hoje ao quarto dia e quem fala no momento, quem presta depoimento, é a empregada doméstica Leila Rosângela Matos. Além de ter participado da dinâmica da casa onde Jairo, Monique Medeiros e Henri viviam, ela também teria limpado o apartamento antes da perícia, removendo evidências do crime. Antes, quem depois foi Débora Melo Saraiva, ex-namorada de Jairinho, que é acusado de ter agredido o menino Henri. A Débora foi namorada dele entre 2014 e 2020. Relatou ter sofrido inúmeras agressões nesses 6 anos de relacionamento e disse que o filho dela, Enzo, também foi agredido por Jairinho. Ela relata aí pelo menos 2 episódios. Em um deles, Jairinho teria pisado no abdômen do Enzo quando o menino tinha apenas 3 anos, isso no momento em que ela estava desacordada, dopada. E em outra ocasião, Jairo levou o menino a uma festa sem a mãe e a criança voltou com o fêmur quebrado. Mas ela diz que o menino entra em pânico, não consegue falar sobre esses episódios, então ela não tem muitos detalhes do que aconteceu nesses 2 casos. Durante o depoimento da Débora, inclusive, houve um princípio de tumulto aqui no plenário. A juíza Elizabeth Machado Louro interrompeu a sessão, bastante exaltada, e expulsou uma mulher da plateia porque ela estaria espiando ali as anotações dos jurados que têm direito ao sigilo do voto deles. Essa mulher foi retirada pela polícia militar e do lado de fora, ela disse aqui à parte da imprensa, que é apenas uma advogada recém-formada, que veio só para assistir o julgamento, não é advogada de nenhuma das partes, e que tudo não passou de um mal entendido, mas a juíza determinou aí que qualquer pessoa que olhar para os jurados vai ser expulsa do plenário. Ainda hoje, na parte da manhã, depuseram Natasha de Oliveira Machado, que também foi namorada de Jairinho, e a filha dela, Kailane, que hoje tem 18 anos. Ambas relataram diversas agressões por parte do vereador, do ex-vereador. O dia também ficou marcado pela volta do advogado de doutor Jairinho, Fabiano Lopes. Ele que sofreu um infarto no fim de semana, não estava presente aqui nos últimos dias. Voltou, disse que esse infarto que ele sofreu foi causado pelo uso de anabolizantes, que está com apenas 33% da capacidade cardíaca e que está vindo aqui contrariando recomendações médicas, correndo bastante risco, mas que ele não se importa com esses riscos, está, portanto, de volta à defesa. Outro detalhe importante de hoje é que a maior parte dos depoimentos aconteceu sem a presença de Jairinho no plenário, a pedido das testemunhas. Débora.
1: Obrigada, Diogo, pelas informações. O julgamento é pelo caso do menino Henri Borel, né, que infelizmente morreu, mas o que a gente observa, de acordo com as testemunhas, né, Carol, é que ele era um torturador contumaz de crianças.
3: É o que tudo leva a crer, né, Débora? E a defesa do Jairinho tentando de tudo para atrasar esse julgamento, né? Virou quase um circo aí, os depoimentos durando um dia inteiro. Agora essa história de uma mulher tentando espionar ali o voto dos jurados é lamentável.
1: Você fica agora com notícias da sua região.

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2: O ECA Digital foi mencionado em diversas conversas promovidas na quinta edição do Festival LED, realizado recentemente no Rio de Janeiro. Especialistas avaliam que o estatuto é um avanço, mas destacam que a educação de crianças e adolescentes e a atenção dos pais são fundamentais para formar usuários conscientes.
3: A exigência de mecanismos mais rígidos de verificação de idade, a obrigação de controle parental para contas de menores e a proibição do uso de dados de crianças e adolescentes para publicidade direcionada estão entre as determinações do ECA Digital, sancionado em março e em fase de implementação. Para a promotora de justiça do Rio de Janeiro, Gabriela Lusquinhos, o controle etário é um mecanismo valioso por garantir que crianças e adolescentes já tenham condição de lidar com o conteúdo encontrado em cada ambiente online.
4: No ECA de 1990, já podíamos pedir, como medida de protetiva, impedimento de acessar alguns lugares de uma criança ou adolescente. O ECA Digital traz também a questão da verificação etária. As plataformas vão precisar aferir se aquela criança, aquele adolescente, tem a idade recomendada para usar e transitar naquele ambiente específico de uma plataforma específica.
3: Mas o pediatra e ativista pela infância Daniel Becker lembra que a atenção dos pais, mães e responsáveis em relação ao conteúdo consumido por crianças e adolescentes é fundamental.
5: O ECA Digital vai reduzir, vai atenuar o problema, mas a família continua tendo que trabalhar. A família tem que supervisionar, tem que colocar um aplicativo de supervisão parental, tem que conversar com esse adolescente, tem que sentar junto e ver os vídeos com ele para bater papo sobre o conteúdo que ele está vendo. Então esse trabalho vai ser facilitado pelo ECA Digital, que também vai facilitar o próprio controle parental, mas não pode parar aí. A família tem que assumir um trabalho também.
3: Luísa Silvestrini, especial para a CBN.
6: Operação contra fintechs envolvidas em lavagem de dinheiro para o PCC. Uma lavagem bilionária, né, Clauson Dutra? Boa tarde para você. Temos o Clauson?
2: Clauson, nos ouve?
7: Oi, ouço vocês. Está
6: agora
7: me ouvindo?
6: Agora sim. Sim.
7: Exato, Carol. É a Operação Fluxo Oculto, desdobramento da Carbono Oculto, deflagrada em agosto do ano passado. A Receita Federal e o Ministério Público investigam essa movimentação ilegal de mais de 26 bilhões de reais em seis fintechs usadas como bancos paralelos por operadores ligados ao PCC no setor de combustíveis. O valor ainda pode crescer porque apenas 3 das 6 empresas declararam o balanço de contas à Receita. O secretário da Receita, o Robinson Barreirinhas, disse que o caminho até as 6 novas fintechs começou na primeira fase, quando agentes identificaram cerca de 4 bilhões de reais transferidos por fintechs já investigadas às novas instituições.
8: Bom, na operação de agosto de 2025, nós identificamos 3 fintechs. Nós fizemos a apreensão exatamente dessas contas gráficas, que é esse controle contábil interno. E a partir da análise dessas contas gráficas, nós identificamos, tinha uma sinergia dessas fintechs com outras 6 fintechs, que são as fintechs que foram descortinadas agora. Para além disso, nós identificamos também toda uma movimentação dos principais líderes do esquema, redirecionando todo o dinheiro para essas novas fintechs.
7: Foram cumpridos hoje, Débora, Carol e ouvintes, 59 mandados de busca e apreensão em 5 estados: São Paulo, Rio de Janeiro, Minas Gerais, Paraná e Mato Grosso do Sul. Aqui em São Paulo, houve buscas na capital e em outras 18 cidades. Essa nova fase tem 3 frentes que abordam desde as movimentações fraudulentas entre fintechs até a chamada máfia da nafta, como explica o promotor do Ministério Público, Yuri Fisberg.
9: As instituições de pagamento derivada da Carbono Oculto, que investiga a utilização indevida de instituições de pagamento, ponto número 1. Em outras 2 vertentes, que abrange o NAFTA, em um primeiro momento já oferecida a denúncia com relação às fraudes das empresas fantasmas e do uso, adulteração de combustível, organização criminosa para adulteração e falsidades documentais, e ao mesmo tempo instaurada uma nova investigação só para avaliar o fluxo financeiro de lavagem com aplicação de instituições de pagamento e fundos de investimento vinculados a esses pagamentos do NAFTA.
7: As empresas de fachada, Carol, simulavam compras de NAFTA emitiam notas fiscais e desviavam o produto para terminais de armazenamento, onde a nafta era tratada como se fosse gasolina, por exemplo. Isso de acordo com o Ministério Público. A denúncia aponta a emissão de 10.400 notas fiscais falsas. A ligação entre o combustível adulterado e as fintechs aparece no pagamento. Quando o consumidor compra no cartão, a maquininha não registra o nome do posto, mas na conta da fintech, que, segundo a investigação, está ligada ao crime organizado. Débora, aí te devolvo com uma última informação. Carol, o Ministério Público pediu 5 prisões, mas a Justiça não autorizou os mandados por se tratar de crimes sem violência. Volto com vocês.
6: Obrigada, Clauson.
2: Pois é, as fintechs que têm sido usadas pelo crime organizado. E no podcast que foi feito em parceria entre o Jornal Globo e a CBN, PCC, o Salve Geral, que está sensacional, no último capítulo, o promotor Lincoln Gaquia, promotor de justiça de São Paulo, que há muitos anos investiga o PCC, disse que agora o crime organizado está indo para as bets, né? Hoje também o Ministério Público e a Polícia Civil de São Paulo fizeram uma operação mirando bets ilegais. Daqui a pouquinho a gente vai trazer mais detalhes sobre essa operação. Suspeitas de lavar mais de 5 bilhões, é isso mesmo, bilhões de reais em São Paulo.
0: 5:55. 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
11: Nos meses prévios às Copas do Mundo aparecem cartolas, analistas e até acadêmicos argumentando que este evento é sempre uma chance de atrair o interesse das crianças nas escolas pelas aulas de geografia. Ei, onde está e como é a Islândia? Paris é a capital desse país cuja seleção enfrentaremos hoje à noite. E por aí vai. No entanto, a aula de geografia pra valer e bota pra valer seria com a outra Copa, a Copa da CONINFA, Confederação de Associações Independentes de Futebol, isto é, a reunião de seleções de países que não são reconhecidos pela FIFA, entre os quais Abcásia, Chipre do Norte, Somalilândia, Quebec, Donetsk, Ossétia do Sul, a Transnistria, o povo cigano, as ilhas de Chagos, que tem apenas 4 mil habitantes, entre tantos outros. No total, são as seleções de 45 nações não reconhecidas, nem pela ONU, nem pela FIFA, além de movimentos separatistas. E este torneio é feito a cada 2 anos. A primeira vez foi em 2014, na Suécia, país neutro. Em 2016, a Copa foi na Abcásia, no Cáucaso, país que em 1992 havia se separado da Geórgia. E nessa primeira Copa, o troféu ficou nas mãos da seleção do Condado de Nice, a cidade francesa, onde existe um movimento separatista. E uma das estrelas dessa Copa foi o Panjab, nome da comunidade da diáspora do Punjab, que migrou para Inglaterra, Afeganistão, Paquistão e Índia. Em 2018, o anfitrião oficial da Copa da CONIFA foi Baragua, uma região secessionista no sudeste da Somália. Mas devido à guerra em Baragua, cujo nome oficial é Somália do Sudoeste, a Copa foi feita em Londres. O vencedor foi a Carpatalia, nome da comunidade da minoria húngara da Rutênia Subcarpática, que faz parte da Ucrânia. A seleção vice-campeã foi Chipre do Norte, que é uma república, mas controlada pelos turcos, que está no norte dessa ilha. O sul é independente, com maioria de gregos cipriotas. Depois veio a pandemia e essa Copa Paralela não voltou a ser feita, mas há planos para ressuscitá-la em breve. Mais detalhes sobre o Lado B do futebol em meu livro Futebol Lado B, lançado pela Globo Livros.
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4: Boa tarde, Débora. Boa tarde, Carol. Boa tarde, ouvintes. A Carolina tem 40 anos e diz que finalmente conseguiu juntar uma reserva de emergência. Ela fez um cálculo e chegou à conclusão que se investir com rentabilidade de 1% ao mês por 12 anos e não tiver nenhuma emergência, poderá contar com esse dinheiro para pagar a faculdade das filhas. Ela pergunta qual o investimento para garantir essa rentabilidade e que tenha boa liquidez para o caso de uma emergência. Carolina, objetivamente, você pode investir no Tesouro Selic 2036. Você não vai ter a garantia de rentabilidade de 1% ao mês pelos próximos 12 anos, mas vai ter liquidez imediata se precisar sacar os seus recursos. Só para explicar, o Tesouro Selic tem rentabilidade igual à taxa de juros estabelecida pelo Banco Central, que hoje é de 14,5% ao ano, o que dá um pouco mais de 1% ao mês. Mas essa taxa pode mudar para menos ou para mais, dependendo das condições econômicas e das projeções para a inflação. Se você quiser travar o ganho atual de 1% ao mês, poderia investir no Tesouro Prefixado 2037. Mas se precisar resgatar a aplicação antes do vencimento, vai ficar sujeita a perdas. Isso por causa da marcação a mercado. Outro detalhe importante é que no longo prazo, o relevante é a diferença entre o rendimento da aplicação e a inflação, o que só dá para garantir investindo em outro título, o Tesouro IPCA. Então, para deixar as coisas simples e eficientes, a melhor alternativa para você é o Tesouro Selic 2036. Até a próxima e continue mandando as suas perguntas para cbndinheiro@cbn.com.br.
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5: Quinta-feira, 28 de maio de 2026. O ministro do Trabalho, Luiz Marinho, disse esperar que a PEC sobre o fim da escala 6x1 seja aprovada pelo Senado e promulgada pelo Congresso ainda no primeiro semestre do ano. O texto foi aprovado ontem pelo plenário da Câmara dos Deputados. Marinho afirmou que, assim como a Câmara aprovou o texto rapidamente, o Senado também está sensível à discussão. Ainda não há data para votação na Casa. A Bolívia enfrenta uma das piores crises das últimas décadas, em meio a atos que bloqueiam estradas e isolam a cidade de La Paz. O abastecimento de alimentos, combustíveis e insumos hospitalares está comprometido. Camponeses e sindicatos exigem a renúncia do presidente Rodrigo Paz, que assumiu o cargo há 6 meses. A Bolsa de Valores de São Paulo fechou em queda de 0,39% aos 175.063 pontos. O dólar comercial fechou em baixa de 0,57%, cotado a R$ 5,03. O euro fechou valendo

0: R$ 5,86, queda de 0,42%. Horário de Brasília, 6:07.
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0: Vera Magalhães, boa noite, tudo bem?
1: Oi, Débora, tudo bem? Boa noite para você, para Carol, para os ouvintes e para quem nos assiste.
2: Oi, Vera, boa noite.
0: Já vamos correr para Brasília, porque tem notícia quentinha. Igor Cardim, o julgamento que discute a mudança na lei da ficha limpa foi suspenso. Nos conte por quê. Boa noite novamente.
3: Boa noite, Débora, Vera e também aos ouvintes. Pois é, o ministro do Supremo Tribunal Federal, Gilmar Mendes, pediu vista e suspendeu, portanto, o julgamento sobre as mudanças na lei da ficha limpa, aquelas que foram aprovadas pelo Congresso Nacional no ano passado. Com essa decisão, o magistrado tem agora 90 dias para devolver o processo ao plenário do STF, enquanto os demais ministros ainda podem antecipar os votos até o fim do julgamento virtual marcado para esta sexta-feira. Até o momento, dois votos foram anexados ali pela derrubada da flexibilização da legislação da ministra Carmen Lúcia e também do ministro Luiz Fux. A ministra Carmen Lúcia, que é relatora deste caso, eles defenderam a retomada das regras anteriores, nas quais o prazo de 8 anos de inelegibilidade começa a ser contado apenas após o cumprimento integral da pena. O julgamento, como eu disse, ocorre então no plenário virtual do Supremo Tribunal Federal, onde eles anexam os votos. As alterações aprovadas pelo Congresso no ano passado reduziram o período de inelegibilidade em alguns casos e podem beneficiar políticos condenados ou cassados, abrindo um caminho para as candidaturas nas eleições deste ano. Entre os nomes apontados como possíveis beneficiados estão os dos ex-governadores Antony Garotinho, Sérgio Cabral e José Roberto Arruda, além do ex-presidente da Câmara, Eduardo Cunha. No voto da ministra Carmen Lúcia, ela afirmou que as mudanças representam um retrocesso e são incompatíveis com os princípios da probidade administrativa e da moralidade pública. Ela também declarou que as novas regras podem criar cenário de impunidade ou anistia para condenados. Já a PGR defendeu a constitucionalidade da maior parte das alterações da lei que foi aprovada pelo Congresso no ano passado. Débora e Carol.
0: Obrigada pelas informações, Igor. Vera, a posição do ministro Gilmar Mendes sobre o tema já é conhecida?
1: Ele tende a votar para admitir, para reconhecer algumas, pelo menos algumas das mudanças feitas pelo Congresso, da lei da ficha limpa, Débora. Mas ele pediu vista meio para botar a bola no chão, porque são 2 votos já para derrubar todas as alterações, portanto, restabelecendo a lei tal como ela foi aprovada lá atrás. Existe uma boa possibilidade de que outro ministro, que provavelmente seja o ministro Dias Toffoli, peça também destaque ao plenário físico. Então, tirar do plenário virtual e marcar uma sessão do plenário físico para discutir esse assunto, para que os argumentos pró e contra sejam debatidos entre os ministros, e aí com sessão televisionada pela TV Justiça, etc. O problema é que tudo isso acontece já na antessala das convenções partidárias. Muitos pré-candidatos já estavam aí com a estrutura de campanha montada, na expectativa de poder ser candidatos graças às alterações feitas na lei da ficha limpa. E agora isso tudo está em perspectiva, está tudo sub júdice, com uma boa possibilidade de que caia, porque o voto do ministro Fux, por exemplo, surpreendeu. Havia muita gente que achava que ele ia votar pela admissibilidade da lei. E ele votou integralmente com a ministra Carmen, mantendo a lei anterior. Então, o clamor popular e a ideia de que se está mexendo numa lei que foi aprovada a partir de um projeto de iniciativa popular, que é a lei da ficha limpa, parece estar mudando alguns votos. Então, ninguém arrisca um placar. E agora, com essa possibilidade de a coisa ficar ainda mais para mais próximo da eleição, com esse pedido de vista, e com o fato de que deve ser destacado para votação em plenário.
2: Muita gente de olho nessa decisão, né, Vera? Como o Igor me lembrou, Eduardo Cunha, Antony Garotinho, Sérgio Cabral. Garotinho, inclusive, cotado para ser candidato a governador aqui no Rio, né, nessa nossa eleição sui generis aqui do estado.
1: Exato. O Zé Roberto Arruda também hoje em dia está filiado ao PSD do Gilberto Kassab e é pré-candidato ao governo do DF, está em plena campanha contra a governadora Celina Leão, crítico ali ao Master, na relação toda do ex-governador Ibanez com o Master, etc., e deu uma freada na pré-campanha a partir do momento em que a ministra Carmen colocou em pauta para votação. O prazo máximo de devolução de um pedido de vista é de 90 dias corridos. Se for isso, e ficar esse tempo todo, tem um bom risco das pessoas serem candidatas ou até colocarem a candidatura e lá na frente terem de recuar ou até, uma vez eleitas, terem de abrir mão do mandato. Então, tem uma dose maior ainda de insegurança a partir desse pedido de vista.
2: Bom, vamos para o nosso próximo assunto, que é a aprovação pela Câmara da PEC, que trata do fim da escala 6x1. Agora o texto vai para o Senado. A Larissa Lopes está acompanhando. Teve conversa do presidente Lula com o presidente da Câmara, Hugo Mota. Larissa, boa noite para você de novo.
4: Teve sim, Carol. Boa noite para vocês, boa noite, ouvinte. O presidente Lula, ele ligou para Hugo Mota depois da aprovação da PEC, que põe fim à escala 6x1 na Câmara, e Lula reforçou a importância de que o Executivo e o Legislativo trabalhem juntos por pautas ali prioritárias. Lembrando que Lula até está, né, num momento ali de proximidade com Hugo Mota, o que não está acontecendo muito com Davi Alcolumbre, né? É uma situação diferente. E, inclusive, Carol, o ministro do Trabalho, Luiz Marinho, que ontem eu até mencionei, ele estava acompanhando a votação lá na Câmara, ele disse esperar a aprovação da PEC no Senado ainda no primeiro semestre deste ano. Então, ele está bem otimista aí. Ele disse que não gosta muito de falar sobre prazo para o parlamento, que seria uma certa interferência, e também busca de interferência executiva e legislativa, que, segundo ele, não é saudável. Mas ele disse que, se o Senado tiver debruçado com prioridade, com desejo da agilidade que a Câmara trabalhou, ele crê que 30 dias é o suficiente para a aprovação desta PEC. Essa fala do ministro Luiz Marinho foi hoje à tarde, depois da divulgação dos dados ali sobre geração de empregos em relação ao mês de abril. Lembrando que, depois de ser aprovada, né, com ampla maioria na Câmara, essa votação ontem, que terminou por volta das 11h40 da noite, essa PEC, ela chega agora ao Senado, deve começar a tramitar já na Comissão de Constituição e Justiça nos próximos dias, em meio ao calendário eleitoral e festas juninas. No entanto, né, há dúvidas sobre a celeridade de tramitação da matéria, né, que foi até essa esperança aí de Luiz Marinho. O governo espera que seja aprovado o mesmo texto, sem mudanças profundas. Caso contrário, a PEC tem que voltar para a Câmara. Nas redes sociais, o presidente Lula até agradeceu ao presidente Hugo Mota e indicou que vai trabalhar para aprovar a proposta no Senado. E, enquanto isso, né, Lula vai conversar, o ministro Marinho também, mas Alcolumbre também é procurado por setores empresariais que defendem que o debate a respeito da jornada ocorra apenas depois das eleições. Carol.
2: Obrigada, Larissa. Parece que é uma questão de timing, né, Vera? Aquilo que você estava falando ontem deve realmente passar no Senado. A dúvida é se vai ser no primeiro semestre, se vai ser ainda antes da eleição, quando é que vai ser essa votação, né?
1: Não tenho mais a menor dúvida de que vai ser antes da eleição. Eu já tinha cravado isso com base apenas na lógica eleitoral, mas agora, falando com senadores, apurando, depois da comoção que houve na Câmara, aquela gritaria, até adesão de setores do PL, o que o empresariado está em busca agora é de minimizar danos. Então, talvez apostar numa transição mais longa ou talvez apostar em propostas alternativas como essa apresentada pelo senador Rogério Marinho, que é coordenador da campanha do Flávio Bolsonaro, que libera empregadores ali para fazer um horário flexível e fazer um regime até alternativo ao da CLT. O Flávio Bolsonaro é signatário dessa PEC, que é diferente da que saiu da Câmara, mas talvez haja um recuo deles em relação a isso, a depender da popularidade que a derrubada da escala 6x1 e a redução da jornada de trabalho alcançarem. Hoje, por exemplo, muita gente já dando relatos de que esse assunto está sendo discutido nos ônibus, no metrô, nos pontos ali de fluxo. Então, um assunto que ganhou realmente a famosa boca do povo, está na boca do povo. Quando um tema atinge esse tipo de popularidade e de ali se espraia em toda a sociedade, é muito difícil você se contrapor a ele sem ficar estigmatizado e sem comprar para si prejuízos eleitorais. Então, a gente vê o PL já bastante dividido em relação a isso. Uma parcela foi para um lado da bancada da Câmara e outra foi para outro. No Senado ainda parece haver uma posição mais pró-empresariado, pró-empregadores, mas isso pode mudar a depender da atração que o assunto ganhar a partir de agora, porque realmente se trata aí de um marco histórico. Você tinha um regime que vigorava desde a CLT, que mudou na Constituinte e que mudou agora. Então, são mudanças que levam décadas para acontecer. A gente está vendo uma redução, portanto, da jornada semanal de trabalho depois de, pelo menos, aí, 3 décadas desde a Constituição de 1988. Então, o Lula vai tentar capitalizar isso ao máximo, já está fazendo isso. Essa pequena pressão que a gente vê o ministro Luiz Marinho fazendo sobre o Senado faz parte desse movimento aí todo que é planejado de o governo ficar o tempo inteiro chamando para si a autoria e o protagonismo e a iniciativa desse assunto. Não vai ser o presidente do Senado que vai querer ficar contra isso em ano eleitoral. Dificilmente até o próprio Flávio Bolsonaro vai conseguir sustentar uma posição contrária por muito tempo e sem flexibilizar a sua fala a esse respeito.
0: Vera, você acha que pode aumentar uma pressão por mais subsídios ao setor produtivo ou não tem de onde tirar?
1: Também vai ser uma das tentativas no Senado de aumentar ali algum tipo de desoneração de folha. Como eu falei antes, também uma possibilidade é aumentar a transição, fazer mais gradual, para que não se resolva tudo em 2027, como é a proposta que saiu da Câmara. Então, atenuantes vão ser apresentadas no Senado. E aí, a depender do que vier, podem passar, mas simplesmente evitar a aprovação do texto, conseguir deixar até para depois da eleição, acho muito pouco provável.
0: Vamos para o nosso próximo tema, que é o socorro ao BRB. Ana Carolina Tomé tem mais detalhes de Brasília. Oi, Ana.
5: Oi, Débora. O governo do Distrito Federal e a União assinaram um acordo nesta quinta para viabilizar um empréstimo de cerca de 6 bilhões e meio de reais para cobrir o rombo nos cofres do Banco de Brasília. O dinheiro será pago pelo Fundo Garantidor de Crédito, o FGC, para que o BRB possa, enfim, se recuperar do desfalque causado pelas negociações com o Banco Master de Daniel Vorcaro. Em troca, o governo local terá de fazer um ajuste fiscal e ofereceu ainda dinheiro de fundos para viabilizar a operação. O termo foi assinado após uma reunião entre a cúpula do GDF e a Advocacia Geral da União no gabinete do ministro Luiz Fux no Supremo Tribunal Federal. Fux é o relator de uma ação em que o GDF pedia a intervenção da União na crise. O ministro optou por buscar a conciliação. Os termos estabelecem que o GDF fica liberado para buscar um empréstimo para o BRB no valor de até 16% da receita corrente líquida, o que garante o valor de 6 bilhões e meio de reais. O dinheiro, no entanto, não sairá do caixa da União e não haverá garantias do Tesouro Nacional. Os recursos serão pagos pelo FGC com garantia de um consórcio de bancos. Se houver um calote do GDF, o FGC está garantido por esses bancos. Além disso, os bancos têm ainda a contragarantia das parcelas do GDF no Fundo de Participação dos Municípios e no Fundo de Participação dos Estados, como explicou o advogado-geral da União substituto, Flávio José Romã.
6: Quem garante o Fundo Garantidor de Crédito são esse pool de bancos. Esse pool de bancos, numa eventual inadimplência do GDF, que a gente espera não vai acontecer, eles então seriam acionados pelo FGC e quitariam a dívida e teriam como garantia os fundos constitucionais do Distrito Federal. Então o Distrito Federal alocou dois desses fundos para formar essa contragarantia. Então, com isso, se criou todo um ambiente favorável para essa negociação.
5: Segundo a governadora Celina Leão, o prazo para o pagamento do empréstimo será de 15 anos. O GDF também vai precisar fazer um ajuste fiscal que ainda não foi detalhado e enviar um projeto de lei à Câmara Legislativa pedindo aval para que o dinheiro dos fundos, que são destinados para a saúde, educação e outras áreas de serviços públicos, possam ser dados como contragarantia na operação de crédito. Volto com você.
0: Obrigada, Ana, pelas informações. Já a orelha do Daniel Vorcaro está queimando, viu, Vera? Porque os ouvintes estão indignados, porque o BRB está nessa situação por causa do Banco Master. O impacto nas contas públicas do GDF vai acontecer de qualquer forma. Nesse caso do empréstimo, menor seria um impacto menor do que uma liquidação, né?
1: É menos grave do que o banco quebrar em termos de impacto para o GDF, para os correntistas, obviamente, também para os servidores do DF. Só por isso, todo mundo aceitou dar sua parte de sacrifício para salvar esse banco. Mas, na verdade, o que se viu aí, né, foi uma fraude combinada entre a gestão do banco e o Master. E agora, o que resta esclarecer é o grau de ciência que o governo do Distrito Federal, que o governador Ibaneis Rocha e a vice-governadora e hoje governadora Celina Leão tinham desse esquema, do quanto que era fraudulenta aquela história de várias ali carteiras de fundos que o BRB estava adquirindo, carteira sem nenhum lastro, sem nenhum tipo de liquidez, totalmente feitas para fraudar, quando o Master já estava naquela situação dele caminhando para uma completa insolvência. Então, ainda deverá ter outros desdobramentos no campo da investigação criminal, da justiça, que vão atingir os políticos de maneiras diferentes. Está sendo interessante ver que agora a estratégia da governadora é se distanciar do Ibaneis, porque ele que já era tóxico agora se tornou radioativo. Tem uma grande possibilidade dele se tornar inelegível diante de tudo que está se apurando em relação ao BRB e a outros rombos que tem no governo. Então, ela está tentando se mostrar indignada e que não sabia de nada. Vamos ver se isso vai colar perante o eleitorado de Brasília, porque os dois sempre foram casca de bala ali, muito próximos, e agora estão ali fazendo algo que parece uma encenação pública de um rompimento.
0: Muito bem, a gente faz uma pausa para o nosso ouvinte ficar com o noticiário local. Na volta, nós vamos tratar de uma nova possibilidade de uma delação de Daniel Vorcaro e também da corrida ao Senado, tanto no Rio de Janeiro quanto em São Paulo.

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0: Quinta-feira, 28 de maio de 2026. A Petrobras anunciou que vai aumentar a partir de amanhã o preço da gasolina, do litro de gasolina vendido para as distribuidoras, em 48 centavos. Apesar do reajuste, o impacto será reduzido em virtude da subvenção econômica do governo federal, adotada diante da guerra entre o Irã e os Estados Unidos. Na prática, o valor médio do combustível para as distribuidoras terá uma alta de 4 centavos e chegará a R$ 2,61. A Câmara dos Deputados aprovou em primeiro turno uma PEC que permite que as igrejas paguem menos impostos. O placar foi de 385 votos favoráveis e 93 contrários. A proposta é de autoria do deputado Marcelo Crivella, do Republicanos, ligado à Igreja Universal. A Constituição já proíbe tributação sobre patrimônio, renda e serviços essenciais de igrejas. Agora o texto amplia a imunidade para consumo, como carros e microfones. O projeto será votado em segundo turno e depois seguirá para o Senado. Os microempreendedores individuais têm até domingo para entregar a declaração anual do Simples Nacional à Receita. O país tem 16 milhões e 700 mil registros ativos. Atrasos podem acarretar multa e até problemas no CNPJ. O envio é obrigatório e deve ser feito pelo portal do empreendedor. Mesmo quem não teve faturamento em 2025 precisa preencher a declaração. Um ex-alto funcionário da CIA, acusado de fraude, foi preso com 40 milhões de dólares em ouro. Ele também estava com 2 milhões em espécie e mais de 30 relógios de luxo. Segundo a investigação, David Rush falsificou diplomas universitários e mentiu sobre a experiência militar para atuar no governo dos Estados Unidos. No horário de Brasília, 6h33.
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1: 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Muito boa noite a você, amigo e amiga ligados, né? Aqui na CBN Joinville. Agora são 6 horas e 34 minutos, 6h34. Vamos chegando com mais uma edição do Atualidade Esportiva para falar sobre o Jack Futsal, o esporte a nível nacional e também a nível mundial. Copa do Mundo chegando, já começaram as movimentações na Granja Cumari. Tem polêmica também envolvendo o Neymar Júnior. É óbvio que iria ter alguma coisa, daqui a pouco a gente repercute mais esse e outros temas, né? Hoje teve coletiva, por lá falou o Casimiro e o Everton, daqui a pouco a gente vai ouvir o Casimiro por aqui, tá? Além, claro, do Dr. Thiago Lasmar, que falou sobre a situação, o momento clínico de Neymar Júnior, uma polêmica e tanto. Claro, agendinha de jogos, vamos falar também um pouquinho da Libertadores ontem, teve time brasileiro, o time de guerreiros, como uns gostam, né? Um abraço a todos os tricolores que nos ouvem, né? Que torce pro Fluminense. O Fluminense ontem venceu por 3-1 e tá na próxima fase. Daqui a pouco a gente fala um pouquinho mais desse jogo. Eu sou Roberto Casagrande. A gente vai junto vamos juntos até as 7 da noite. E agora começa mais um Atualidade Esportiva. Bora começar falando de Jack então, porque hoje tivemos entrevista coletiva do técnico Serginho Braga lá na Arena Joinville. Ele falou por um pouco menos de meia hora com a imprensa para falar sobre essa partida de sábado, sobre o que ele espera para esse jogo de logo mais e a pressão, enfim, né? O Jack hoje também é um caos, né? Os bastidores são ruins, o campo não tá bom, enfim, tudo. As coisas não andam como deveriam andar. Hoje o técnico Serginho Braga falou conosco, não só conosco, obviamente, foi uma entrevista coletiva. Vamos ver agora primeiro o Serginho falando sobre a importância desse jogo de sábado.
2: A importância desse jogo, né, exclusivamente, até porque já podemos conseguir nossa classificação, né, dependendo do resultado também do Cascavel. A equipe adversária, ela jogou ontem, já acompanhei, né, pela Copinha, lá do Rio Grande do Sul. Então, é um adversário que não tem mais planos dentro da competição, mas também, ao mesmo tempo, se torna perigosa, porque, às vezes, vem sem compromisso, né? Então, atletas que, de repente, querem espaço em alguma outra equipe, vitrine. Então, já conversei com os atletas essa semana. E no sábado, a gente precisa dar uma resposta para a torcida com o resultado, né? Independente se vai jogar, vai fazer um jogo bom ou ruim, mas nós precisamos dos 3 pontos, que vai ser muito importante até para depois pensar no jogo do São Luís, né? Então a gente já pode já definir já muita coisa já nessa rodada, e é extremamente importante esses 3 pontos para a nossa equipe.
1: Serginho, então, falando sobre a importância, né? E vale aqui ressaltar que foi o mesmo discurso da semana passada, que tem que dar uma resposta, tem que dar mais uma resposta, mas há 4 jogos o Jack não dá uma resposta, né? Se a gente for um pouco menos criterioso, 3 jogos que o Jack não dá uma resposta. E o Joinville hoje, claro, ainda está na zona de classificação, mas pode cair fora nesse final de semana, né? Não creio que isso vá acontecer, até porque o Jack enfrenta um Guarani de Bagé que não está ligando muito para essa Série D, já eliminado na competição e com os olhares todos voltados para a Copa, para a Taça Farroupilha. Então isso é um ponto. E um ponto e tanto. O técnico Serginho Braga também foi questionado sobre o que mudar, né? Qual seria o ponto de mudança desse Joinville hoje? Que ele fala que tem que mudar, mas mudar o que, Serginho?
2: Acredito que o resultado é muito importante para nós, né? Não é nem a performance, né? Então, a gente começamos essa Série D É um jogo vistoso, Joinville jogando para cima, né? O nosso torcedor junto com a gente e tal, e a gente deu uma resposta. Acredito que da grandeza do Joinville a gente deu uma resposta 50%, né? Não foi 100% ainda. Eu retorno a falar, vai demorar ainda, vai demorar muito chegar numa situação de Paulo Egídio, Nardella, e até mesmo aquele time do Arthurzinho, né? Então a gente tem que ter a humildade de reconhecer a divisão que a gente está jogando hoje, e retornar aos caminhos das vitórias, né? Das classificações, dos acessos, né? Porque ultimamente a gente, o Joinville vem muito mal, né? Das pernas. Então a gente vai ter que dar uma resposta para o nosso torcedor dentro dessa competição já. E já falando já em questão de calendário até para o ano que vem, né? Então a gente sabe da responsabilidade grande que a gente tem, até porque a gente também precisa pensar no ano de 2027. Claro, pensando jogo a jogo, né? Não adianta a gente pensar em 2027 se a gente não passar pelo Guarani de Bagé nesse jogo, né? Então a gente vai concentrar o foco total nesse jogo aí para que a gente venha com o resultado que é os 3 pontos.
1: É isso aí, Serginho, não pode atropelar as etapas, né? Mas o fato é que o Joinville precisa vencer, e além de vencer, dar uma tônica nova para essa competição, já que tem que jogar bem, já que tem que chegar bem no mata-mata. Não é só vencer o Guarani, tem que vencer o Guarani e seguir numa batida boa, que é o quê? Jogar bem contra o São Luís e chegar bem no mata-mata na próxima fase, que, relembrando, né, o Jack tem que passar uma fase de mata-mata para poder garantir vaga na Série D da outra temporada, né? Mas claro, depois que passar o primeiro mata-mata, tem que mirar o acesso. Mas primeiro, etapa por etapa, passo a passo. O fato é que o Joinville tem que jogar bem, o Jack tem que ganhar a partida, o Jack tem que dar uma resposta. E dar uma resposta também almejando o futuro, que nesse momento é muito preocupante. Outra coisa que o técnico Serginho Braga também falou conosco na entrevista coletiva foi sobre a pressão interna que o clube vive, né? Dentro de campo a coisa não acontece, os bastidores são ruins. A torcida organizada foi no CT ontem conversar com os atletas. O Serginho sempre bate na tecla que foi uma conversa boa, uma conversa positiva. Mas aí, Serginho, e essa pressão? Como lidar, né? O Jack não vence há 4 jogos. O Jack não joga bem há 4 jogos e não faz gol há 3, pelo menos. O Jack não está acontecendo em campo. E você, Serginho Braga, está sendo questionado sobre isso. O nome do Serginho já começa a ser questionado entre a torcida, se é o nome ideal para ser técnico ou não, se tem que manter ou não, se tem que mandar embora ou não. É uma coisa muito particular, ainda acho que não tem que acontecer isso, mas muita gente já fala sobre isso. E aí, Serginho, como lidar com isso?
2: Quando a gente fala que o nosso torcedor, a maioria dos clubes por aí, quando a gente fala que o torcedor é muita emoção, né? O nosso torcedor não, ele sabe o que está acontecendo. Porque lá em Rio do Sul ele já teve a plena consciência em chamar nós no alambrado e falar. O importante, o mais importante, o primeiro passo agora nosso é a classificação e o primeiro mata-mata. Eles nem falaram em acesso, para tu ver. A União Tricolor, nosso torcedor, que sempre vai no estádio, e eles têm nos apoiado muito. Acabei de falar pro Dudu, eles foram essa semana. Lá no CT e dando total confiança para nós, né? O que acontecer depois do jogo é outra coisa, né? Mas durante o jogo eles vão nos apoiar, né? Muito, e a gente sabe da responsabilidade imensa que a gente tem, da grandeza desse clube, conseguir calendário para o ano que vem. Mas a gente precisa ir passo a passo e esse jogo fazer uma decisão. Não é que os outros jogos a gente não estava fazendo uma decisão, todos os jogos, mas as coisas não começaram a acontecer. Então a gente agora no sábado vai ter que dar uma resposta positiva com os 3 pontos que nos interessam.
1: É isso aí, Serginho. É isso aí. Outro ponto que o Serginho comentou também, que foi perguntado, e aí faz muito sentido, porque além de Joinville não vencer 4 jogos e não fazer gol a 3, jogo após jogo, o Jack cria menos. O meio campo não acontece. O Serginho muito fala em finalização e fala sobre o último terço do gramado. Mas outra coisa interessante a se pontuar é que o meio campo não está acontecendo, e os antigos falam, e eu concordo muito com isso. o jogo de futebol se ganha no meio campo. E aí o que o Serginho foi perguntado, essa transição, essa criação, o que fazer para melhorar? O João Vitor não vem acontecendo. E pela resposta do Serginho, me deu a entender que o João Vitor vai ser banco nesse próximo fim de semana. Mas vamos ouvir o homem falar, vamos lá.
2: O João Vitor é um atacante de beirada. No momento da primeira partida contra o São Luís, eu preferi deixar um time mais leve. Ele é de beirada, ele não é um meia, ele não é um meia consultor, não é aquele meia que pifa. Ele dá muita dinâmica na beirada, né? Então a gente conseguiu algo para aquele jogo, né? A gente tentou ele mais vezes ali, não deu certo. Ele vinha fazendo jogos bons, né? Dentro da arena, para o nosso torcedor. Só que agora a gente viu um momento também que de repente talvez possa dar vaga para outros atletas, né? Assim como nas outras posições. Num todo, Dudu, a gente sempre procura equilibrar a equipe, né? Com o goleiro, até com o goleiro, jogar com os pés, nossa defesa, né? Ao mesmo tempo que a gente vê essa questão de dificuldade que está acontecendo, não só de jogo, mas também de resultados, né? A gente também não pode jogar toalha porque está tudo em aberto, né? Ninguém classificou do nosso grupo ainda, né? E outros grupos já tem gente classificada. Então a gente pode buscar o primeiro lugar novamente. A gente ao mesmo tempo também falar da parte negativa, que a gente pode ser desclassificado, não conseguir a classificação. Então são pontos aí que a gente sempre procura na semana melhorar cada vez mais, com domínio orientado, os volantes, os meias, jogar para frente sempre, não só de lado, até para propor jogo, né, para que a gente possa conseguir os resultados. De repente, às vezes, as pessoas têm falado, mudar o formato de jogo, fazer uma linha de 5, né, como os clubes estão fazendo com a gente, mas eu acredito que eles estão muito parecidos na pontuação com a gente, e eu não vou abdicar do meu jogo, de sempre jogar para frente, procurar jogar para frente, por mais que tenha diminuído um pouquinho essas características de oportunidade de gol, né? Mas a minha convicção eu sempre vou ter, né? E ao mesmo tempo, quando as coisas não acontecem, eu como treinador, eu nessa profissão, eu sei o que que acontece, né? Mas as convicções eu sempre vou ter, e a última palavra sempre vai ser a minha, claro que conversando muito com a comissão técnica. Então também se é para estar na chuva, é para se molhar. Então as minhas convicções eu sempre vou ter.
1: Tá, então, Serginho Braga, que falou bastante sobre esse jogo. Só para relembrar, então, sábado, Arena Joinville, Jack e Guarani de Bagé. Jogo válido pela 9ª rodada dessa fase de grupos da Série D. Grupo A15, que é o do Joinville, que tem hoje o Cascavel líder com 14 pontos, seguido do Santa com 13, Cianorte, 13º com 13 pontos, e o quarto Joinville com 12. Na quinta colocação tem o São Luís com 11, e o Lanterninha já eliminado, o Guarani de Bagé. Essa rodada que tem Jack e Guarani no sábado às 4 horas, também temos Cascavel e São Luís no Olímpico Regional domingo 4 horas, e no Albino Turbais, Cianorte e Santa Catarina. E o grupo que o Joinville enfrenta, né? No caso, enfrentaria no mata-mata, pelo grupo A16. Teremos Brasil de Pelotas e Blumenau no domingo, 4 horas. Zeca e São Joséense, São José, no caso, São Joséense, às 7 horas do domingo, lá no Francisco Noveleto. E na segunda-feira, Clube Náutico, Marcílio Dias e Azures, no Gigantão das Avenidas, 8h15, segunda-feira. O grupo A16, que tem o Beck líder com 16 pontos, seguido do Marcílio com 15, São Joséense com 12 e Brasil de Pelotas com 9. O quinto é o Zeca com 7 e sexto Azures com 5, esse grupo com mais possibilidades abertas. Faz o seguinte, pessoal, rápida parada aqui no Atualidade Esportiva. Daqui a pouco a gente volta com mais informações, com seleção brasileira e com a agendinha de jogos de hoje, o que aconteceu hoje também lá em Roland Garros. 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
3: 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O herói dessa história foi um cachorro chamado Pickles. Durante um passeio, ele encontrou a taça escondida embaixo de um arbusto, enrolada em um jornal. Depois, ele virou celebridade, ganhou medalha, apareceu na TV e ficou marcado para sempre por salvar o maior torneio do futebol. 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
6: Estamos de volta com Atualidade Esportiva, agora 6 horas e 51 minutos, 6h51. Vamos agora falar um pouquinho de outros assuntos, a começar pela Seleção Brasileira, que hoje tivemos entrevista coletiva lá na Granja Comari. Casimiro falou com a imprensa. Vamos ouvir aí o que o nosso, que até então o capitão da Seleção, falou para a imprensa.
7: Primeiro, a sensação de estar... no grupo da seleção, disputar uma Copa do Mundo pelo Brasil, sem dúvida, maior felicidade, um sonho de criança, acho que não tem explicação, só das pessoas que estão aqui, dos jogadores que estão aqui, sabe transmitir essa felicidade. Então, acho que, sem dúvida, é um sonho, né? É um sonho realizado, e claro que a gente está atrás do nosso objetivo, que é o troféu, né? Que é o título. Então, a gente sabe que é muito, muito difícil, com muita dedicação, com muita entrega, mas é a realização de um sonho. Sobre a rede social, que eu vou falar de novo, essa é uma opinião minha. Se pudesse diminuir um pouco de rede social nas nossas vidas, principalmente porque eu acho que o ser humano não está preparado para receber tanta informação que nós recebemos hoje no celular, mas... Isso é uma opinião minha, cada um toma a decisão que quiser, todo mundo aqui já é pai de família, então cada um pode fazer o que quiser da sua vida. Mas, como eu gosto de falar, sou um cara que tem as minhas redes sociais, aprovo tudo que for colocado, tenho as informações do que está acontecendo no mundo, claro, mas cada um, se eu pudesse, e volto a confirmar, se pudesse diminuir um pouco, acho que... Seria muito importante, mas cada um toma a decisão que quiser na vida.

0: Tá, então o Casemiro falou sobre o corte de redes sociais, né, que concordo com ele, acho muito importante, tá? Quem quer ganhar uma Copa do Mundo tem que focar 100% na competição. Outra coisa que o Casemiro falou na coletiva foi sobre aquela repercussão negativa que teve entre ele e o Endrick, né? Que deu a entender que era uma panela que iam ver se ia aceitar o Endrick ou não, que o Endrick não era do grupo ainda. Isso ficou muito mal falado. O Casemiro falou e esclareceu. Vamos ver ele.
1: Fui tentar não... Bom, fiquei bastante chateado, principalmente do momento que eu fui tentar proteger o jogador, o Endrick. Fui tentar não colocar um peso nele numa Copa do Mundo, principalmente que o Endrick é um jogador que vai jogar 3-4 Copas do Mundo, então a gente não pode colocar um peso de uma Copa do Mundo. Acho que a gente tem que deixar o Endrick solto, principalmente que ele já demonstrou que é um grande jogador e para mim demonstrou no jogo contra a Croácia que tem muita estrela e acabou salvando nós naquele jogo. E a questão foi só de protagonismo, que existe outros jogadores que estão à frente, tem que assumir esse protagonismo. E esses jogadores, Rayan, Endrick, esses jogadores têm que jogar mais solto e quando entrar no jogo, ou de titular, ou entrar no decorrer do jogo, faça igual fez no jogo contra a Croácia e resolva para nós sem essa pressão. Existem outros jogadores que têm que assumir esse protagonismo. A questão dos cortes, afinal, acontece e a gente sabe que rede social acaba acontecendo essas coisas, mas eu apenas fui proteger e continuo pensando que nós, jogadores mais experientes, temos que proteger isso pela grandeza da competição. Pela grandeza da competição e principalmente o Endrick, que é um jogador que vai jogar mais três Copas do Mundo, no mínimo, que já demonstrou para todo mundo que tem muita estrela e demonstrou isso contra a Croácia.
0: Tá, então o Casemiro falando sobre o Endrick e enchendo a bola do Endrick, né? Ainda sobre a seleção brasileira, hoje o Dr. Rodrigo Lasmar, falou sobre a situação do Neymar Júnior, a situação clínica do Neymar. Vamos ver o que o doutor falou.
2: Bom, atualização sobre o jogador Neymar. Ele se apresentou ontem aqui na Granja Comari, ele fez todos os exames médicos, os exames complementares e terminamos com uma ressonância magnética que identificou uma lesão muscular grau 2 na panturrilha, não apenas um edema. Tá? O atleta, ele segue em tratamento. A nossa expectativa é que num prazo de 2 a 3 semanas ele esteja liberado. Claro, conosco ele está em tratamento intensivo, a gente tem condição de avaliar dia a dia essa evolução, mas a expectativa, a princípio, é essa.
0: Ainda para completar a informação, né, o Neymar vai realizar um exame na próxima segunda-feira, dia 1º, né? E caso o resultado desse exame não mostrar evolução no edema de grau 2 que ele tem na panturrilha, o jogador será cortado. A CBF não vai esperar até dia 12, isso porque o Carlo Ancelotti quer ter todo o grupo completo para já começar as atividades mirando a Copa do Mundo. Então a chance do Neymar ser cortado é iminente. Agora, se tiver uma evolução, se tiver uma boa recuperação, aí ele segue no grupo. O fato é que os próximos dias serão determinantes. E é claro, qualquer atualização você vai descobrir aqui na CBN Joinville. A agendinha de jogos então de hoje. Ontem, só para passar, né, tivemos o Fluminense sendo se classificando para a próxima fase. Para a próxima fase da Copa Libertadores da América. Então o Fluminense ontem venceu por 2-1 e o Rivadavia venceu o Bolívar fora de casa. O Flusão está na próxima fase. Hoje pela Libertadores temos, daqui a pouco na verdade, né, a bola já vai rolar lá no Allianz Parque, Palmeiras e Júnior Barranquilla. O Palmeiras precisa vencer para classificar. Também temos Cruzeiro e Barcelona de Guayaquil lá no Mineirão. E esses são os brasileiros de hoje, tá? Da Libertadores. Tivemos um amistoso hoje entre Irlanda e Catar, o Catar que vai disputar a Copa do Mundo, mas foi basicamente isso. Roland Garros acontecendo e hoje teve uma zebra, rapaz, uma zebra daquelas. Até vou buscar aqui para pegar as parciais para vocês, mas um cabeça de chave, um jogador daqueles, na verdade o número 1 do mundo, deu adeus a Roland Garros. Yannick Sinner foi eliminado hoje e perdeu por 3-7-2 para o Juan Manuel Cherundolo, na verdade, né? O argentino, 3-2, o Sinner abriu o jogo com 6-3, depois o 6-2, só que daí ele estava muito mal fisicamente e o jogo virou 7-5 para o argentino, 6-1, Yannick Sinner fora de Roland Garros. E falando em Roland Garros, amanhã teremos o maior jogo da carreira de João Fonseca. João Fonseca vai enfrentar o Novak Djokovic. Até vou pegar aqui o horário. João Fonseca. João Fonseca contra Novak Djokovic, não antes das 10h30 da manhã, na Philippe Chatrier, lá em Roland Garros. O João vai enfrentar então o sérvio, que para muitos é o maior tenista da história. Um jogo importante, um jogo daqueles que o João Fonseca tem que aproveitar e tirar o máximo possível. Então amanhã, não antes das 10h30 da manhã, João Fonseca contra Novak Djokovic. E vamos ficando por aqui, né? Você que esteve conosco até agora, meu muito obrigado. Você vai ficar em rede agora para acompanhar as notícias, o Futebol Globo, CBN e tudo mais. A gente volta amanhã com a programação da CBN e com Jornada Esportiva, tá? Amanhã teremos Jack Lages, Campeonato Catarinense de Futsal. A CBN Joinville vai dar o recado a partir das 6h30. 6h30 da tarde, eu estarei comandando o Enquanto a Bola Não Rola. Para a bola rolar às 8 da noite, 7h30, Israel Antunes assume as carrapetas com esse jogaço, Jack Lages pelo Campeonato Catarinense de Futsal. Aqui na CBN Joinville, então, com Israel Antunes, com esse que vos fala, Roberto Casagrande, com Kleber Grabowska, João Gabriel, e em grande elenco, e você que estará conosco pelo YouTube, pelo Dial e pelo aplicativo. Então é isso, boa noite, fica com Deus e até a próxima. Fui!

0: Aqui o Júnior Barranquilla quase abre o placar. Neto.
1: Oscar, num lançamento longo do goleiro Silveira, o Ceará estava completamente livre no lado esquerdo de defesa do Palmeiras. Fez um belo corte na grande área e serviu ao Rivas. Falou, faz Rivas. Da marca do pênalti, o volantão do Júnior Barranquilla isolou. Palmeiras escapa 0-0, começo de jogo no Allianz.
0: Tá começando o jogo aqui no Allianz Parque. Quem tá com o rádio ligado ouvindo a gente, Antônio Neto. Viagem marcada, vai para Genebra, dia 29. Agora, amanhã, dia...

0: Ferreira ficou com a sobra, desceu para o Júnior Barranquilla, tocou na meia, Rivas abre pela ponta esquerda, para Paiva, domina pela canhota, tenta enfiar a bola para Xará, aqui pela meia direita, passou, vem Monzon, bate, sobe, vai fora. Pelo alto, linha de fundo, tiro de meta para o Palmeiras, Neto.
1: Chute de fora da área do Penha, Oscar, zagueirão que chegou com espaço no campo de ataque. Jogadores do Palmeiras ficam reclamando de falta em cima do Jai no início do ataque do Júnior Barranquilla. O juiz nada marcou, segunda finalização do jogo, a segunda da equipe colombiana.
0: Carlos Miguel está lá colocado para bater tiro de meta para a equipe do Palmeiras. Primeiros movimentos aqui no Allianz Parque. A todo instante, informações do jogo no Paraguai. Tempo e placar lá, Leonardo Dai.
2: 2 minutos, primeiro tempo, 0-0 para Cerro Porteño e Sporting Cristal.
0: Lá vai Carlos Miguel, bate, tiro de meta, lança para o ataque, Flaco Lopes chega do comando, consegue o domínio, atropelado, vai para o chão, juiz não marca a falta, tendo o rebote de um Arias, ganha o time do Júnior Barranquilla. Xará acionado, toca para Guerreiro, domina pela ponta direita, campo de defesa, faz a finta, escapa da marcação de dois, puxa para o ataque, se meteu pela meia direita, bota velocidade, volta M. Martins para a marcação, bola tocada ali pela meia, Paiva tentou, toque na ponta, escanta, tiro verde, corte feito, rebote, volta, grande área, está de bico lá atrás, Murilo, sobra a volta para o Júnior Barranquilla, recebendo a intermediária Angel, tocou na esquerda, daí para Paiva, Paiva domina pela meia esquerda, briga, ganha posse de bola, adiantou no comando do ataque, a bola bate do juiz, tá parado, bola para o Júnior Barranquilla ali pela meia esquerda no ataque, Neto.
1: Culpa do juiz, né, Oscar? O Christian Garay entrou na frente do passe do camisa 9 do Júnior Barranquilla, o Guilherme Paiva, e aí teve que parar o jogo, vem o Júnior.
0: Bola ao chão, sai jogando a bola tocada aqui pela esquerda, Monzon domina, volta para o zagueiro central, recebe Pestanha na metade do campo, gira pela direita, empurra a bola para Herrera, vem para o ataque, lançou na ponta, passa por todo mundo, vai para o goleiro. Na grande área, Carlos Miguel sai, está na mão do goleiro, domina para o time do Palmeiras. Comecinho de jogo aqui no Allianz Parque, 4:20 no primeiro tempo, bola para Jai, Jai domina campo de defesa, faz a finta no primeiro, toca curto na viga, Angel tira, tira e abre para Paiva, dominou pela esquerda, desceu Júnior Barranquilla, bola tocada ali pelo meio, lá vem Rivas, dominou, se meteu pela esquerda, Emi Martínez tira para ala, tenta sair jogando, desarma a bola, espirrada, volta na metade do campo, Marlon Freitas toma conta, domina para o time do Palmeiras da esquerda, toca a bola para Arthur volta mal para Marlon Freitas, Arthur retoma, no entanto, conseguiu sair jogando lá pela esquerda, Xará volta para recuperar, dominou para o time do Júnior Barranquilla, tocou para no meio para Rivas marcado de perto, perde, Palmeiras da sobra, lá vem Emi Martínez para Flaco Lopes, levou pela ponta esquerda, João Marias encosta, Flaco, dá a volta, faz a finta, levou para a área, adiantou, João Marias, pro

0: certo e junto o jogo. 5 minutos do primeiro tempo, Flaco Lopes, que jogada. Na esquerda, deu uma falta do zagueiro no meio do campo e botou para correr lá na ponta esquerda. Chegou na frente, cruzamento rasante para a grande área. Na entrada da área estava lá John Arias, perto à direita de primeira, bate para o fundo do gol. Balança a rede do Júnior Barranquilla, Palmeiras começa na frente. John Arias, rejoelha aqui agora no banco de reservas, comemorando. Gol do verde, John Arias marca no Allianz Parque.
1: Palmeiras
0: 1,
1: Júnior Barranquilla
0: 0. Agora 6:30, primeiro tempo. O detalhe, André Neto.
2: Para começar bem o jogo e deixar de lado qualquer possível ansiedade sobre uma eliminação precoce na Copa Libertadores. Flaco Lopes, que jogada na ponta esquerda, passou pelo primeiro e aí deu uma linda assistência. Não foi o cruzamento não, Oscar, foi um passe do Flaco Lopes. Passe rasteiro para o John Arias na grande área, o colombiano, contra um rival conhecido. Júnior Barranquilla é o segundo time que ele mais enfrentou na carreira. Não titubeou, cara a cara com o goleiro Silveira. John Arias bate de primeira, de chapa, no cantinho esquerdo do goleiro do Júnior Barranquilla. E abre o placar no Allianz Parque. O Verdão está na frente e com um pé nas oitavas de final da Copa Libertadores.
0: 1-0 para o Palmeiras. Reloginho da CBN, a central técnica da CBN, a melhor central técnica do Brasil. Valdeir Costa, Anderson Lira, Denis Williams, gigante, alô Denis. Anderson Wendel, a melhor central técnica do Brasil. Anderson Wendel lá, firme e forte na central da CBN, comandando o som. Aqui, Allianz Parque.

0: Palmeiras.
1: Palmeiras 1, gol do John Marias.
0: Júnior Barranquilla.
1: 0 agora, 7 minutos 30 segundos. Marca meu reloginho aqui do professor Walter Fanganello Mairovic. Reloginho estão marcando 7:30, primeiro tempo. Quer mais hoje? Central da bola.
2: Oscar, neste momento, Palmeiras e Cerro Porteño estão com 11 pontos na classificação, mas o Palmeiras segue passando em segundo lugar porque o Cerro Porteño levou vantagem no confronto direto. Segue 0-0 o jogo do Cerro contra o Sport em Cristal em Assunção.
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1: Bola tocada para Guerreiro lá pela ponta direita, não pega, vai fora, lateral para o Palmeiras. Oscar. Bola para o Verde lá pela esquerda no campo de defesa. Oi, Dai.
2: Só saindo do futebol rapidinho para trazer uma notícia importante aqui. O governo dos Estados Unidos anunciou agora há pouco que vai classificar o PCC e o Comando Vermelho como organizações terroristas. O Departamento de Estado americano classifica em publicação no seu site as facções como duas das organizações criminosas mais violentas do Brasil. A publicação diz que juntos, PCC e Comando Vermelho comandam milhares de membros e orquestram ataques brutais contra policiais brasileiros, autoridades públicas e civis, e que a influência e as redes ilícitas se estendem muito além das fronteiras do Brasil. O governo Lula estava atuando para tentar impedir que os Estados Unidos adotassem essa medida. A avaliação no Planalto é que a classificação como grupo terrorista abriria margem para ações mais duras dos Estados Unidos. Em um cenário extremo, os norte-americanos poderão, a partir de agora, usar esse argumento para conduzir uma operação militar no Brasil, como já ocorreu em outros países. Então, PCC e Comando Vermelho classificados como organizações terroristas pelo governo norte-americano. Oscar.
1: Aqui, futebol no Allianz Parque, o time do Palmeiras está vencendo o jogo pelo placar de 1-0, Copa Libertadores América. João Mário domina a bola pela ponta esquerda, faz a finta, puxa pela canhota, entrega a bola curtinha lá pela ponta esquerda. Arthur recebe para o Palmeiras, sai da ponta, vem para a liga, volta para Marlon Freitas. Lançamento na ponta direita para Jean, aperta aqui na ponta, Alan passou, pediu mais à frente, a bola tocada pela liga para Andregas Pereira. Levou também pela ponta direita para João Mário, domina, faz a falta, volta pela liga, Marlon Freitas. Adiantou no comando Flaco Lopes, Marlon, João Mário, dominou na meiga, fintou, canhotinha, bate pra fora do gol, sobe, vai fora, tiro de meta para o Júnior Barranquilla. Neto,
4: camisa 11 do Palmeiras, Oscar, recebeu com liberdade depois de uma boa troca de passes ali na entrada da grande área, na frente da meia lua, puxou pra perna esquerda que não é a boa, o John Arias, chute saiu sem direção por cima do gol, segue 1-0 Palmeiras.
1: 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Reloginhos, o meu e do Walter Fanganello Mairovic, comandando o trombetier e a marketing. 10 minutos, 20 segundos do primeiro tempo. Libertadores América, Allianz Parque.
3: Palmeiras
1: 1, John Arias.
0: Júnior Barranquilla.
1: 0, central da bola.
2: Hoje às 9:30 tem a definição do último grupo ainda em aberto na Libertadores. Boca Juniors, Universidade Católica, Cruzeiro e Barcelona de Guayaquil. Cruzeiro joga por uma vitória sobre o Barcelona já eliminado. E aí no outro jogo a Católica joga por um empate, mesmo fora de casa, para eliminar o Boca Juniors da Libertadores.
1: 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Copa do Mundo está chegando aí, cobertura completa da CBN. Falta na metade do campo, posse de bola para o time do Palmeiras. Marlon Freitas está colocado para a cobrança na grande lua do gramado. Prates, o jogo, 11:20, primeiro tempo, 1-0 para o Palmeiras. Fala, Prates.
5: O Júnior até começou, Oscar, a fazer uma marcação bem ousada, mais à frente, o time inteiro adiantado no campo de ataque. O Palmeiras está saindo bem da pressão do Júnior. E o Lopes levou vantagem sobre o Pestanha no gol. Facilmente driblou, aí.
1: Lá vai Palmeiras, a bola para Andregas Pereira. Cruza fechado, mas bate para o gol do que cruza, pé cai o goleiro. No meio do gol faz a defesa Silveira, domina para o time do Júnior Barranquilla, completa Prates.
5: Essa marcação que o Júnior está tentando fazer mais à frente, né, deixando os zagueiros quase mano a mano com o Flaco Lopes, ela não surtiu grande efeito até agora. O Palmeiras sai de uma primeira linha de pressão colombiana, tem muito campo para jogar. E o Arias vem mais para o meio para jogar, o Arthur ataca mais pela esquerda, o Andrés Pereira como um camisa 10 perto do Lopes também. O Palmeiras abriu o placar cedo e já criou chance para ter feito o segundo. O Júnior joga à frente, mas não marca tão bem a saída de bola do Palmeiras, não.
1: bola para Peçanha. Peçanha domina pelo campo de defesa, sai jogando para o Júnior Barranquilla, lança na metade do campo, tira o verde, já vem para o ataque. João Marias dominou ali pela meia, vai para o chão, perde, briga o verde, retoma aqui na quarta zaga. Peçanha sai jogando na esquerda, Penha, Penha bate na bola, toca pela canhota, abre o jogo para Herrera, dominou, adiantou na ponta esquerda, Paiva no chão, e a falta, falta do Andréas. Posse de bola para a equipe do Júnior Barranquilla pela esquerda, quase na metade do campo. Reloginho, reloginho da CBN, 12:30. Primeiro tempo, Allianz Parque.
6: Palmeiras.
1: João Arias, Palmeiras 1.
6: Júnior Barranquilla.
1: 0. Central da bola.
2: Vamos lá para os times já classificados em primeiro lugar na Libertadores. Flamengo, Coquimbo Unido, Independiente Rivadavia, Corinthians, LDU, Independiente Del Valle. Neste momento, o Cerro Porteño está se juntando ao grupo e teremos mais tarde a definição do grupo do Cruzeiro, que neste momento é a Universidade Católica do Chile em primeiro lugar.
1: Oscar Ulisses. É comigo e com o meu eterno chefe, Osmar Santos.
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1: Lá vem Júnior Barranquilla, Paiva no meio da rua, longe do gol. Tiro de meta para o Palmeiras, é bola para o verde. Neto.
8: Informação que chega agora. Flaco Lopes estará na Copa do Mundo. Saiu a lista oficial da Argentina, os 26 convocados pelo técnico Lionel Scaloni. Flaco Lopes está na lista. Já o Giai, que estava na pré-lista, lateral direito do Palmeiras, o Giai ficou de fora. Mas o Flaco Lopes vai disputar a sua primeira Copa do Mundo.
1: Reloginho marcou aqui na CBN, 13 minutos e 40 segundos do primeiro tempo, 1-0 para o Palmeiras. Sai jogando metade do campo através do Palmeiras, a bola aqui pela direita para Jair, não pega, vai fora. Lateral para o Júnior Barranquilla pela esquerda. Ouviram a gente? Luiz Fernando Povo, radinho ligado. Alô, Povo! Palmeiras em campo, rapaz. Vamos, Verdão, diz ele aqui. Radinho ligado, a CBN Povo, ó, ligado em você.
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1: 14 minutos do primeiro tempo, está 1-0 para o Palmeiras. Lateral aqui na ponta esquerda, no ataque da Vinheira para a cobrança do arremesso, mano, a pouco depois da metade do campo. Volta o verde para a marcação do campo de defesa. Encosta pela esquerda, Xará, bola tocada pela ponta para Paiva. Paiva tenta o domínio com ele, chega junto para cortar Gomes. Lateral de novo para o Júnior Barranquilla pela esquerda, no ataque. O jogo, 14-20, 1-0 Palmeiras. Fala, Prates.
5: Importante para o Palmeiras, Oscar, não deixar a peteca cair, não deixar o ritmo diminuir, para continuar com esse perigo quando chega ao campo de ataque, para encontrar espaços em relação à marcação do Júnior. O Júnior faz uma marcação, repito, mais adiantada, mas tem problemas para marcar mais à frente. E às vezes...
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1: De defesa ali, o Monzão, Monzão, Manrio de novo, dominou, sai jogando liga da intermediária, adianta para Rivas, pega na metade do campo, dá a volta no primeiro, marcação severa ali do Mardon Freitas, bola recuada para Anjo, domina outra vez aqui na liga da intermediária, abre pela esquerda, entrega aqui pela canhota para Paiva, Paiva volta para Monzão, Monzão domina pela ponta esquerda, lançamento lá no ataque, partiu em velocidade da esquerda, Herrera está impedido, Bandeira marcou impedimento, o juiz apontou, bola pro verde na defesa, Neto.
8: E o Alan já tinha até largado a marcação do Herrera aqui no lado direito de defesa do Palmeiras, porque tinha visto, estava muito à frente mesmo o lateral direito, hoje improvisado pela esquerda do Júnior Barranquilla. A posse volta para o Verdão, que está na frente, 1 a 0.
1: Gomes tomando posição para bater falta para o Palmeiras na defesa. Para Giai domina pela direita, campo de defesa, vem para a marcação, lateral esquerdo, Herrera. Bola fim para o meio, aperto, Júnior Barranquilla tira. Paiva dominou na ponta esquerda, levou, caiu pela meia, faz lançamento lá pela ponta direita, Xará domina, grande área, Arthur. Toma ele à frente, tira para o Palmeiras, tenta evitar o escanteio, mas não consegue. Escanteio para o Júnior Barranquilla, lá na ponta direita, 1 a 0 Palmeiras, Neto.
8: Lançamento do Paiva, Oscar, que é o garçom do Júnior Barranquilla na temporada com 4 assistências. Xará matou no peito, mas apareceu bem na cobertura o Arthur para mandar a bola para escanteio. Quem vai bater o tiro de canto lá a favor do Júnior Barranquilla é o camisa 22, Jesus Rivas.
1: Rivas chega lá na ponta direita para bater o escanteio. Placar do jogo, 1 a 0 para o Palmeiras. João Arias fez no comecinho da partida aqui. Rivas está pronto lá pela ponta direita para bater o escanteio. Todo mundo na boca do gol. Perna direita levantou, a bola passou, caiu no bico esquerdo da grande área. Sobe o time do Júnior Barranquilla, toque de cabeça lá para a área. João Arias recuado, tira para o Palmeiras. Adianta pela direita, entrega a bola aqui pela ponta direita no ataque. Tenta voltar na direita, Emi Martínez, errado para João Arias. João Arias briga, recupera, mas comete falta. Falta o Ala aqui na ponta direita, ele faz a falta. É bola para a equipe do Júnior Barranquilla na defesa, Neto.
8: E o Abel Ferreira, Oscar, vai tomar uma bronquinha agora do Christian Garay, o árbitro da partida.
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4: Júnior, Júnior ataca com muita gente, mas defende também até agora no Allianz Parque, Oscar.
5: Vai ser reiniciado o jogo 1-0 para o Palmeiras aqui no Allianz Parque. Carlos Miguel está colocado para a cobrança de tiro de meta para o Palmeiras. 1-0 para o Verde. Gol do João Arias. 24 minutos, primeiro tempo aqui no campo do Palmeiras. 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
5: Palmeiras tenta o ataque, lançamento é feito pelo comando, tiro, Júnior Barranquilla, rebote e volta no esquerdo, Herrera domina aqui pela canhota, sai da ponta, vai pela meia, tocou para Paiva, domina pela meia direita, Marlon Freitas, dá um toque na bola, volta para Paiva, para Herrera, Herrera encostou para a mão ali pela meia esquerda no ataque, Monzão, Monzão aqui na canhota, puxa, toque errado, Jair corta para o Verde, adianta para Flaco Lopes, tenta levar na direita, pestanha no carrinho para fora. Lateral para o Palmeiras, exatamente na metade do campo, é bola para o Verde aqui na direita, Neto.
7: Oscar, o Palmeiras perdeu uma sequência de 31 jogos sem perder como mandante na última partida aqui no Allianz Parque contra o Cerro Porteño. Por enquanto vai reencontrando o caminho das vitórias.
5: André Gaspereira dominou para João Marius pela esquerda, marcado por dois, tentou lançar na direita para Flaco, Pessanha tira, voltou para Arthur, para Arias, domina, esquerda, tá no bico da grande área, rolou para Jair, bica direita, tá na área, tentou adiantar para Alan, tocou errado. Pessanha tira, volta o Palmeiras, Flaco Lopes briga pela posse de bola, dá a volta no marcador, adianta aqui na direita para Alan, errado, bola fora. Tiro de meta para o Júnior Barranquilla, Neto.
7: O Alan não estava esperando o lançamento por cima do Flaco Lopes, queria o passe mais no pivô. Flaco Lopes deu uma cavadinha para a grande área, o Alan ficou parado, a bola sai pela linha de fundo, tiro de meta, Palmeiras vence 1-0.
5: Reloginho está batendo 25 minutos 40 segundos do primeiro tempo. Arias parte.
8: Palmeiras.
5: João Arias, Palmeiras 1.
8: Júnior Barranquilla.
5: 0. Central da bola, Leonardo Dai.
9: Hoje às 9h30, o Cruzeiro decide uma vaga nas oitavas de final da Copa do da Libertadores. Jogo contra o Barcelona do Equador no Mineirão. Barcelona já eliminado. Se o Cruzeiro vencer, tá dentro. Se não vencer, vai contar que o Boca Juniors não vença a Universidade Católica em La Bombonera.
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12: A história do maior torneio de futebol do mundo tem quase 100 anos e só 8 seleções foram campeãs. A primeira edição aconteceu em 1930 e o Uruguai ficou com o título. E quem mais levantou a taça mais cobiçada do esporte? O Brasil, é claro. A seleção brasileira foi campeã em 58, 62, 70, 94 e 2002. Este ano, será que o Hexa vem? Outros 7 países também levantaram o caneco. São eles: Itália e Alemanha com 4 títulos, Argentina com 3, França e Uruguai com 2, Espanha e Inglaterra ganharam uma vez. 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
5: Martins domina Emiliano Martins lá pela esquerda, briga com ele, camisa número 10, o Muriel. Bola vai fora, último toque do Palmeirense, lateral, passe de bola para o Júnior Barranquilla pela direita na defesa. 29-30, 1-0 Palmeiras, um jogo. Rafael Prates. Fala, Prates.
4: Toda vez que o Palmeiras consegue encontrar o Flaco Lopes no jogo, Oscar, alguma coisa boa acontece pro Palmeiras, né? O Júnior Barranquilla coloca os três zagueiros praticamente para marcarem Alan, Lopes e Arias quase que individualmente. Então, nesses duelos individuais, o Lopes tem levado vantagem sobre o Pestanha. O Alan dá trabalho ao Monzon, barra Herrera pela esquerda. Mesma coisa do Arias pelo outro lado, em cima do Penha. Então, os atacantes do Palmeiras levam vantagem sobre os zagueiros do Júnior. Por aí também passa o jogo do Palmeiras para atacar melhor.
5: Lá vem Palmeiras, Flaco Lopes domina pela esquerda, toca a bola pela ponta esquerda, vai pro chão. Flaco Lopes, o juiz disse que foi nada. A 2 metros do lance, segue o jogo, sem falatório. Domina pela direita, Xará. Recebe para o time do Júnior Barranquilla, encosta pela briga, lá vem Monzon. Monzon adianta pelo comando do ataque para Paiva, já desarmado. Palmeiras tira. Marlon Freitas do rebote no meio do campo para trás, para Carlos Miguel, que sai e pega na linha de frente na grande área. Placar de 1-0, Verde ganha o jogo. Jair apertado na direita, bateu para o ataque de qualquer jeito para se ver livre da bola.
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3: Agora, primeiro tempo, o jogo está parado porque o John Myers está caído. Giz pede a maca e o médico em campo. John Myers, número 11, autor do único gol até aqui, está caído ali pertinho da grande lua do gramado. Neto.
4: E me parece que foi numa queda mesmo, Oscar. O John Arias caiu esquisito depois de mais uma dividida. Está recebendo agora um tratamento ali no tornozelo esquerdo, camisa 11 do Palmeiras. Lembrando, né, Oscar, John Arias está convocado pela seleção colombiana. Daqui a algumas semanas vai estar aí nos Estados Unidos, México e Canadá para a disputa da Copa do Mundo.
3: 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O jogo está parado. John Myers de pé, meio bancando agora, mas vem para fora do campo. Vai ser atendido de vez aqui fora do gramado. Está abrindo os braços de John Myers, reclama com nem sei com quem, mas está saindo lentamente do campo, mancando. O autor do único gol da partida até agora. Gomes estava na beirada do campo conversando com a comissão técnica do Palmeiras, que volta lá para o campo. Vai ser reiniciado o jogo aqui. John Myers tem que sair, né, Neto?
4: Exatamente, Oscar. Como ele recebeu atendimento médico no campo, tem que sair e segue mancando, tá? Tornozelo esquerdo. John Myers está muito, mas muito irritado com a entrada que ele levou. Palmeiras momentaneamente com 1 a menos.
3: Vai ser reiniciado o jogo aqui, bola na metade do campo, domina o time do Barranquilla. Sai jogando pela direita no campo de defesa, Pestanha, Pestanha abre a bola pela ponta, toca para Penha, Penha domina, lança para o ataque, aprofunda a bola pela meia direita, chega junto para cortar Arthur Murilo. Murilo tirou para o Palmeiras, para o goleiro. Sai do gol, Carlos Miguel abre pela direita para Gomes. Palmeiras com 10 em campo, John Myers ainda fora. Gomes domina, pico na grande área, sai jogando aqui no campo de defesa, adianta a jogada para Alan. Recebeu na meia, encostou pela meia esquerda no ataque. Mardon Freitas aprofunda pela canhota para Arthur, muito forte. Proteção do zagueiro, o Guerreiro chegou na frente, tentou sair jogando pela ponta direita. Toque na bola do Arthur, vai fora. Tiro de meta para o Júnior Barranquilla. Voltou.
4: Voltou, Oscar. John Arias está de volta ao gramado, ainda está testando um pouco o tornozelo esquerdo, mancando ainda o camisa 11 da equipe do Palmeiras.
3: 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O jogo, Rafael Prates. 36 minutos, já bateu o reloginho, 1-0 para o Palmeiras, primeiro tempo. Fala, Prates.
5: O jogo teve uma queda, Oscar, daquele ritmo mais alucinante do começo do jogo, mas o Palmeiras segue melhor. O Palmeiras está melhor colocado para desarmar, está melhor colocado para atacar o Júnior. Olha o Júnior aí.
3: Lá na direita, no ataque, cruzamento do Penga na grande área. Muriel, pro gol!

0: Júnior Barranquilha.
1: Júnior Barranquilha.
0: Muriel. Arrancada pela direita, Penga levou e meteu o cruzamento rasante forte. Muriel bateu de primeira. A linha entre a marca do pênalti e a linha de frente da pequena área, sem chances para Carlos Miguel, que caiu, a bola passou por ele. Balança a rede do verde, está empatado o jogo no Allianz Parque. 36 minutos do primeiro tempo, agora no placar da CBN.
1: Palmeiras,
0: 1.
1: Júnior Barranquilha,
0: também 1. O detalhe, Neto.
2: É, Oscar, jogada que começou lá no Penha, passou por Carrão, Tatuapé e foi parar na Palmeiras Barra Funda, nos pés de Luiz Muriel, o centroavante e artilheiro do Júnior Barranquilha. É muito matador, Oscar, 35 anos, teve uma chance, bateu rasteiro sem chances para Carlos Miguel. O Júnior Barranquilha empata no Allianz Parque, tá tudo igual 1-1.
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0: Oscar, escrevendo o gol aqui, eu falei que sem chance para Carlos Miguel, mas eu escuto aqui na cabine peru de todo lado. Falhou o goleiro, Prates?
4: Falhou sim, Oscar. Não foi bem o Carlos Miguel no lance, a bola passou embaixo dele, uma bola rasteira. Tudo bem que o Muriel não bateu de tão longe, mas foi mal o Carlos Miguel no lance.
0: Diga daí.
5: Não, só pra gente lembrar também o que tá valendo esse jogo pro Júnior, né? Porque se o Júnior ganhar aí no Allianz Parque e o Sporting Cristal perder pro Cerro Porteño, o Júnior vai pra Sul-Americana. E isso é muito importante pro Júnior, porque Barranquilla, o estádio do Júnior, vai receber a final da Sul-Americana esse ano. Então, essa vontade toda do Júnior aí, embora já esteja eliminado da Libertadores, é porque tem isso rolando ainda. Uma vitória hoje pode levar o Júnior pra Sul-Americana e quem sabe fazer uma final em casa no final do ano.
0: Pai, vai adiantar a bola pela esquerda, tira o Palmeiras, faz o corte recuado, o Alana toca a bola para Jean, já é bate errado no ataque. Monzon na sobra, domina para o Júnior Barranquilla, levou pela esquerda, empurra a bola pela canhota para Herrera, volta com Monzon. Monzon domina, adianta para Paiva, resta para Rivas, Rivas domina metade do campo, no comando do ataque agora para Paiva, recua de novo Rivas. Rivas domina, soltou para Paiva, Paiva recebe na meia direita, adiantou a jogada para Guerreiro, levou na meia direita, ameaçou bater, marcado para Muriel no comando, perde. Toque errado, afasta o verde, rebote, volta ali pela direita, Penha, Penha, Pestanha, Pestanha no ataque, toca a bola pela ponta direita, recebeu lá pela ponta, Penha, Penha voltou para Muriel, dominou, fintou Murilo uma vez, na segunda perdeu. João Mares no rebote, adianta para o Palmeiras, para Flaco Lopes, levou pela ponta esquerda, parte o Verdão na canhota, Flaco Lopes tenta a finta, Monzon tira dele, ganha para a equipe do Barranquilla. O Júnior sai jogando aqui no campo de defesa e o Flaco Lopes caído. Rebote na metade do campo, ganha o time do verde, domina Mardon Freitas, aprofunda a bola pela canhota no ataque. Caiu na esquerda, Flaco Lopes já está de pé, adiantou bola para Mardon, saiu o goleiro, dividiu, voltou Flaco, levantou na grande área, zagueiro falha, pressão do verde, sai do gol, Silveira! Pega para o Júnior Barranquilla. O detalhe desse lance, se você me permite, Neto, é o Flaco Lopes.
2: É.
0: Tava caído, precisando de uma ambulância, aparecia. Palmeiras no ataque, rapidinho em pé. Lá vem verde de novo, Diay dominou, cruzou na área. Flaco! Na trave! No travessão! Quase gol do verde! Pressão do Palmeiras, rebote do Emílio Martínez, rolou pela meia esquerda, Murilo, Arthur arranca para o ataque, para Flaco Lopes, domina pela ponta esquerda, pico da grande área, tentou toque na ponta, bateu no zagueiro, voltou para Flaco, adiantou para Arthur, para Flaco na área, fintou, 1-2, levou, exagerou, Alan!

0: marca para o vento flaco. Lopes arrebentou com a defesa do Júnior Barranquilla. Até exagerou, podia fazer o gol, tentou mais um drible, estava perdendo. Bola fica com Alan. Perto, esquenta no rebote, aproveita bem, mete pro gol. Júnior reclama de falta no ataque do verde. Juiz ainda não correu pro meio do campo. Palmeiras marca o segundo. Goleiro vem, larga o gol, vem aqui na linha da intermediária falar com o juiz. Pede calma, tá falando com a cabine. Palmeiras da frente, ala, número 40. Na marca de 40 minutos do primeiro tempo, no Allianz Parque.
1: Palmeiras
0: 2,
1: Júnior Barranquilla
0: 1. Foi gol legal, Prates?
2: Me pareceu gol legal. Reclamação do Júnior de toque no braço do Lopes quando o Lopes foi desarmado no meio da área do Júnior, Oscar.
0: O juiz está levando a bola para o meio do campo, está colocando lá, mas ainda não mandou bater, não deixa sair. Está falando com a cabine. O detalhe, gol do Alan, 2-1 para o Palmeiras. Por enquanto, o gol confirmado. A cabine está falando ainda com o juiz. Vamos ver se vai ter VAR ou não. Neto!
3: Por enquanto, valeu, Oscar. Um gol que nasce numa jogadaça na ponta esquerda do garoto Arthur. Passe de calcanhar para deixar o Flaco Lopes em muito boa posição na grande área. O argentino dá o primeiro corte, podia ter batido e feito o gol. Dá o segundo, perde a bola. Aí tem a reclamação de toque de mão do Júnior Barranquilla. A bola ainda sobra para o Alan. Acho que tem talvez também um possível impedimento do Alan que está sendo checado. E aí o Alan faz o gol. Por enquanto está valendo e acho que vai valer sim, Oscar. Palmeiras 2-1.
0: Confirmado, gol do verde. 2-1 para o Palmeiras. Aqui sai o Júnior. Diga daí.
4: Não, ia falar que se teve toque de mão foi antes lá da jogada anterior, antes da bola chegar no Arthur, antes de tudo, porque no lance ali mesmo do gol, nadinha de nada.
0: Lá vai Palmeiras, já retoma a jogada, vem para o ataque, tá ganhando o jogo por 2-1. Valeu o gol do Alan, 2-1 para o Palmeiras. Alan domina pela direita, levou para o bico da grande área, rolou na meia, Emiliano Martínez para fora do gol. Sobe, vai fora, tiro de meta para o Júnior Barranquilla. 2-1 para o Palmeiras. 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
0: Primeiro tempo de jogo, o reloginho já está batendo 42 minutos. 42, primeiro tempo, Allianz Parque.
1: Palmeiras.
0: Palmeiras 2.
1: Júnior Barranquilla.
0: 1. Gols do Palmeiras, João Arias e Alan. Barranquilla no ataque, o Júnior desce, a bola espirra, vai para o goleiro. Carlos Miguel pega na entrada da pequena área. 2-1, Palmeiras ganha. Lá no Paraguai, daí.
3: 41, primeiro tempo, 0-0 para Cerro Porteño e Sporting Cristal. Palmeiras com este resultado segue avançando na segunda posição.
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0: do Palmeiras vem para o ataque, lá vem Marlon Freitas, pau na canhota para Arthur, bola fora. Lateral para o Júnior, lá da direita no campo de defesa. Placar de 2-1 para o Palmeiras, um jogo. Rafael Prates, 43, primeiro tempo. Fala, Prates.
2: Boa notícia para o Palmeiras, que o empate do Júnior durou 5 minutos. Então o Palmeiras, depois que toma o empate, quando o jogo tinha tido uma queda assim, de ritmo, de velocidade, né? O Palmeiras já voltou a pressionar de novo, voltou a encontrar espaço na marcação do Júnior. Então, eu repito, é uma marcação que é ousada, mas exige muita atenção dos jogadores. Nem todos conseguem acompanhar a movimentação, a rapidez do Palmeiras. O Palmeiras faz 2-1 no lance que começa com o Lopes, passa pelo Arthur, passa pelo Flaco Lopes. O Alan faz 2-1, Oscar. É de novo para tomar conta do jogo. Porque o Júnior fez algumas alterações, o Penha virou lateral para atacar, o Guerreiro veio mais para o meio para jogar. E o Júnior distribuiu os jogadores de maneira diferente. Empatou. O Palmeiras respondeu bem, está 2-1 para o Palmeiras, para de novo tranquilizar no jogo.
0: Marlon Freitas domina para o time do Palmeiras, recua a bola para Gomes aqui no campo de defesa. Placa de 2-1 para o Palmeiras. Lançamento para Andregas Pereira, domina pela meia direita, protege ela, vai para a ponta. Andregas prendeu do comando, toca para Flaco Lopes. Fintou, levou, armou uma canhota, tá na área, pode bater. Flaco Lopes para João Arias, para o

0: John Arias de novo. E de novo com o toque do Flaco Lopes à esquerda. Flaco Lopes faz o que quer no Allianz Parque hoje. Driblou uma três, levou para a área, grande área, podia bater, rolou para o John Arias fazer. Repete o primeiro gol, toca a bola para Arias, livre na linha de frente da pequena área, balança a rede do Júnior Barranquilla. Palmeiras marca o terceiro gol no jogo no finalzinho do primeiro tempo. Agora, 45 minutos, primeiro tempo do jogo, Allianz Parque.
1: Palmeiras
0: 3.
1: Júnior Barranquilla
0: 1. Flaco Lopes brilha, John Arias marca. O detalhe, Neto.
2: Assustador o que o Flaco Lopes faz nesse primeiro tempo no Allianz Parque, Oscar. Ele recebe um passe do Andreas Pereira com uma marcação cerrada do Lucas Monzon. Com uma fita de corpo, ele gira para cima do zagueiro uruguaio. Corre da meia direita até a ponta esquerda. Arma o que parecia ser um chute pro gol e faz o cruzamento rasteiro. Encontra o John Arias livre, livre na marca do pênalti. Colombiano mais uma vez tem vida fácil depois de uma jogadaça do Flaco Lopes. Segundo gol do John Arias no jogo, o quinto dele nessa temporada, o quinto gol com a camisa do Palmeiras. 3-1 Verdão, Palmeiras está com um pé e quatro dedos, Oscar, nas oitavas de final da Libertadores.
0: Muriel tenta pela direita, a bola vai fora, escanteio para a equipe do Júnior, lá pela direita no ataque, 3-1 para o Palmeiras. Flaco Lopes em Prates.
3: Oscar, grande primeiro tempo do Flaco Lopes, né? Essa marcação dos zagueiros do Júnior, que são mais pesados, mais lentos que o Flaco Lopes, ele está girando em cima de um, aí ele gira em cima do outro, agora ele saiu driblando assim, Monzon, Pestanha, ele vai levando a bola e ninguém rouba a bola dele. E se ele não faz o gol, ele serve para alguém fazer o gol, ele divide para alguém fazer o gol. Foi assim no gol do Alan no segundo e assim no gol do Arias no terceiro.
0: Parecia o Neymar, né, Prates?
3: É, mas aquele outro Neymar, né, Oscar? Não esse de hoje, né?
0: Escanteio na direita, o Júnior vai para o ataque, placar de 3-1, Palmeiras ganha o jogo aqui no Allianz Parque. Tá pronto lá pela ponta direita para bater no escanteio, o Júnior Barranquilla. É o Xará que vai bater? Lá vem bola, ele levantou na grande área, Carlos Miguel sai, volta, tira o verde. Voltou para Herrera, bateu pro gol, vai longe. Dizia no próprio companheiro do time dele, vai para a linha de fundo, tiros de meta para o Palmeiras. 3-1 para o Verde, Neto.
2: Oscar, e ainda sobre a quebra de invencibilidade do Palmeiras na última rodada na Libertadores, né? Eram 31 jogos sem perder em casa. Na Libertadores, eram 26 partidas. Palmeiras não perdia aqui no Allianz desde 2021, quando tomou um 4-3 do Defensa e Justiça. Seu Portenho acabou com essa escrita. Hoje o Palmeiras vai recolocando tudo nos trilhos. 3-1 Palmeiras. E, Oscar, temos mais 3 minutos de acréscimos nessa primeira etapa.
0: Carlos Miguel bate, tiro de meta, levanta para o ataque em Rio. Tiro, rebote do Gomes, passou por ele. Murilo chega na frente do centroavante do Paiva, volta a bola para o goleiro. Carlos Miguel de novo para Ziai aqui na direita. Adianta para Emi Martínez, pisa na bola metade do campo, vacila, perde a bola. Já marcado pela torcida, retoma outra vez do time do Júnior, tenta levar na meia esquerda, Palmeiras tira. Murilo fez o corte, tira o Palmeiras, a bola volta aqui na metade do campo. John Arias abriu pela direita para ala, larga a ponta, vem para a meia, faz a finta, adianta para o Flaco Lopes errado. Monzon corrige para Xará, tentou no meio pela esquerda, Andregas faz falta. Falta para o Júnior Barranquilla aqui pela esquerda, quase na metade do campo. 48. Primeiro tempo, está com o juiz. Ele aponta já o meio do campo agora. Aponta o meio do campo. Termina o primeiro tempo no Allianz Parque.
1: Palmeiras.
0: Palmeiras 3.
1: Júnior Barranquilla
0: 1. John Arias duas vezes. E o Alan para o Palmeiras. O Júnior Barranquilla marcou com o Muriel. 3-1 para o Palmeiras, intervalo no Allianz Parque. 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

0: Intervalo aqui no Allianz Parque, o Palmeiras está ganhando do Júnior Barranquilla 3-1 lá no Paraguai. Como é que está o jogo lá, Leonardo Dai?
1: 48 o primeiro tempo, vai até 49. Cerro Porteño 0, Sporting Cristal 0. Há pouco o Cerro Porteño chegou a fazer um gol, mas o gol foi anulado já no campo mesmo por impedimento. Então segue 0-0. Palmeiras por enquanto se classificando em segundo lugar, Oscar.
0: E amanhã o sorteio para ver como é que vão ser os jogos das oitavas de final da Libertadores, é, Dai?
1: Meio-dia. Neste momento, o Palmeiras está sendo destinado a enfrentar um dos primeiros colocados das chaves, que pode ser até o próprio Cerro Porteño.
0: Placar de 3-1 para o Palmeiras aqui. Rafael Prates, intervalo de jogo, acabou o primeiro tempo. Você fez manchete, Prates?
2: Sim.
0: Rima?
2: Sim.
0: Boa?
2: Não.
0: Deixa eu ver a manchete do primeiro tempo com Rafael Prates. Fala, Prates.
2: O Palmeiras fez 3 e tá jogando o maior barato. O dono da peleja foi o Flaco.
3: Rafael Prates.
0: Dai, vamos dar uma nota aí, Dai.
1: Não é aniversário dele mais, né, Oscar?
0: Mas contamos com a sua ajuda, né? Porque, afinal de contas...
1: Passou o aniversário, né? Então fica com 8 aí, Rafael Prates.
2: Tá bom. O Dai lembra um pouco do Décio Pitinini. Eu gosto dele analisando assim.
0: Intervalo aqui no Allianz Parque, o Palmeiras está ganhando o jogo 3-1 para o Verde. Está fazendo o dever de casa aqui hoje na rodada de hoje. O Palmeiras está ganhando 3-1 e está avançando na Copa Libertadores da América. Por enquanto em segundo lugar, porque está tendo um empate no outro jogo lá. Palmeiras agora começa a torcer mais para a equipe do Cristal, do Sporting Cristal. Porque se vencer lá, o Palmeiras vencendo aqui, o Palmeiras fica em primeiro do grupo. Sei lá se isso é vantagem, né, Prates, diante do que está se desenhando aí pela frente.
2: É, Oscar, não tem muito para onde correr, né? Claro que assim, ser o primeiro seria melhor para o Palmeiras, porque definiria aqui a classificação, no Allianz Parque. Agora, se faz um primeiro jogo, se faz um primeiro jogo, abre 3-4 gols aqui, definir fora não vai mudar muita coisa, Oscar. E é depois da Copa, até lá muita coisa muda também.
0: Em 1 minuto e meio, Daí.
1: Sim!
0: 1 minuto e meio, mas já acabou lá no Paraguai, não?
1: Acabou agora. Intervalo de jogo, 0 para o Cerro Porteño, 0 para o Sporting Cristal.
0: Aqui 3-1 para o Palmeiras. Intervalo em 1 minuto e meio. 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

0: 19 horas e 53 minutos no horário de Brasília. O Palmeiras está resolvendo a sua vida na Libertadores. Precisava apenas de um empate para se classificar e está vencendo o Júnior Barranquilla pelo placar de 3-1. Só não está conseguindo o primeiro lugar do grupo, porque temos intervalo de jogo também em Assunção. Por enquanto, 0 para o Cerro Porteño, 0 para o Sporting Cristal. Palmeiras saiu na frente com o John Arias aos 5 minutos do primeiro tempo. O Muriel empatou para o Júnior aos 35 minutos. E aí, logo na sequência, o Palmeiras fez dois gols. Um com o Alan aos 39 e outro com o Arias, de novo, aos 44. Rafael Prates, teve um sustinho aí com o gol do Muriel, mas, no geral, tudo sob controle, né, Prates?
1: Pois sim, viu, daí ouvintes do Futebol Globo CBN. É, o Júnior faz um tipo de marcação que acompanha muito assim, um duelo individual, de alguns jogadores perseguirem os palmeirenses individualmente, mas essa marcação do Júnior Barranquilla, o Palmeiras superou com alguma tranquilidade no primeiro tempo, né? Sobretudo com o Flaco Lopes, que no primeiro tempo assim participou dos três gols do Palmeiras. Logo aos 5 minutos ele dribla, ele gira em cima do Pestanha, zagueiro do Júnior. O Pestanha já fica para trás e aí a marcação do Júnior começa a desmanchar. Ele rola para o Arias, entrando na área livre, da linha da pequena área, e o Arias faz 1-0. E depois desse gol, o Palmeiras criou outras chances para ter feito o segundo gol logo de cara, como fez o primeiro. Não fez. O Júnior mudou o posicionamento de alguns jogadores, o Penha, que é zagueiro, foi jogar de lateral, o Guerreiro, que é lateral, vem jogar mais pelo meio, o Herrera, às vezes, é um lateral esquerdo que vem para o meio jogar. Agora, o Júnior, com esse tipo de marcação, se não desarmar o Palmeiras rapidamente, não antecipar os passes, sofre muito para marcar. E o Palmeiras percebeu isso e conseguiu envolver o Júnior em boa parte do primeiro tempo. Até o gol de empate do Júnior. Quando o jogo teve uma queda até de ritmo, aquela velocidade do Palmeiras diminuiu, caiu um pouquinho, o gol do Júnior. O Penha, que é lateral, que é zagueiro, virou lateral na hora de atacar, cruzou para o meio da área, o Muriel pegou de primeira e não foi bem o Carlos Miguel. Bola foi no meio do gol, rasteira, passou embaixo do corpo do Carlos Miguel. Achei que demorou para reagir o goleiro do Palmeiras aos 35 minutos. E o Palmeiras rapidamente voltou à frente. Então, assim, esse cenário de impaciência, jogo mais complicado, durou 5 minutos, porque o Palmeiras já fez o segundo gol, de novo com o Flaco Lopes. Ele começa a jogada pelo bico esquerdo da área, toca pro Arthur, o Arthur devolve pro Lopes na área, a marcação do Júnior já começa a ficar desmanchada de novo, ele corta um, corta outro, aí até ele meio que quer caprichar para fazer um golaço, acaba dividindo, o Alan aproveita, faz 2-1. E na reta final, de novo, o Flaco Lopes. Ele arranca, gira em cima do Pestanha, deixa o Monzão para trás, faz uma grande jogada e serve para o Arias. Assim como no primeiro gol, serve para o Arias só colocar para dentro do gol. Palmeiras 3-1. Com velocidade, com o Flaco Lopes inspirado e com boa movimentação de Arias, Flaco Lopes, Andreas Pereira, o Arthur também pela esquerda. O Palmeiras fez 3-1 e foi melhor no primeiro tempo que o Júnior, viu, Dai?
0: Carlos Miguel falhou no gol do Júnior, Prats?
1: Para mim, sim. Para mim, ele não foi bem no lance, não. Eu não vi depois a imagem, né, Dai? Não vi replay, nada. Mas assim, o Muriel pega de primeira, da marca do pênalti mais ou menos, né, uma bola no chão, e me parece que o Carlos Miguel demorou para reagir. Até ele chegar, a bola passou embaixo do corpo dele, e parece que assim, não é um frangaço e tal, mas foi uma falha, foi mal o goleiro do Palmeiras no gol do Júnior.
0: 19 horas e 56 minutos, por enquanto, 3 para o Palmeiras, 1 para o Júnior da Colômbia, intervalo, voltamos em 4 minutos, 3 minutos e meio, mais 30 segundos de propaganda eleitoral obrigatória, e já voltamos, Futebol Globo CBN, pode ligar, que aqui tem jogo.

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7: Horas e 59 minutos, daqui 5 minutinhos começa o segundo tempo no Allianz Parque. Libertadores, por enquanto 3 para o Palmeiras, 1 para o Júnior da Colômbia. Para você que está aí se perguntando, mas ué, não mudou o nome do estádio do Palmeiras? Por que estão falando Allianz Parque ainda? É o seguinte, né, a mudança do nome do Palmeiras, do nome do estádio do Palmeiras, só vai valer depois da Copa do Mundo, né? Então o estádio oficialmente continua se chamando Allianz Parque. Até essa partida de hoje, depois da Copa, aí sim, vem o novo nome. Bom, a gente está atualizando aqui também o jogo do Cerro Porteño contra o Sporting Cristal, né? Segue 0-0 por enquanto. Palmeiras está indo para a segunda posição, né? Está se classificando em segundo lugar. Com isso, a gente vai para o sorteio de amanhã, ao meio-dia, né? O sorteio do mata-mata. Os jogos em si vão ser só depois da Copa do Mundo, mas o sorteio já vai ser amanhã. A gente está indo para esse sorteio de amanhã com a possibilidade, por enquanto, de um Corinthians e Palmeiras, porque os primeiros colocados vão pegar os segundos colocados. O Corinthians se classificou em primeiro no seu grupo, o Palmeiras está passando em segundo lugar na sua chave. Amanhã também vai ter o sorteio do mata-mata da Sul-Americana, no qual os primeiros colocados vão ganhar um confronto do qual sairá o adversário, né? Então, São Paulo, por exemplo, vai pegar o vencedor do jogo do fulano contra o Beltrano, porque esses confrontos da fase de play-off, eles serão definidos pelas campanhas das equipes na fase de grupos. O Santos já é o pior segundo colocado da Sul-Americana. Vai pegar o melhor terceiro colocado da Libertadores nos playoffs. Neste momento, a Universidade Central da Venezuela, com o resultado parcial de empate do Sporting Cristal contra o Cerro Porteño e a vitória do Palmeiras sobre o Júnior, o Sporting Cristal também não entra no caminho do Santos. O único time que poderia entrar no caminho do Santos nessa situação, né, não sendo a Universidade Central da Venezuela, seria a Universidade Católica do Chile, que poderia então, ou também o Cruzeiro, né, dependendo do resultado desse grupo, que vai ter o desfecho aí revelado a partir das 9:30. 8:01.

0: 8:01, em 2 minutinhos, começa o segundo tempo no Allianz Parque. 3 para o Palmeiras, 1 para o Júnior Barranquilla. Peço para a turma aí no Allianz Parque me avisar quando os times estiverem voltando, porque aqui no streaming a grama do Allianz Parque é natural ainda. O jogo está um pouco atrasado aqui. Hoje
1: tá assim a coisa aí?
0: É
1: o antigo Palestra?
0: É Jardim Suspenso ainda aqui.
1: Eita, e tempo bom, né? Aquele estádio era muito bom.
0: Era, o torcedor palmeirense tá voltando agora, tem muita saudade dos times, né? Mas, ou de alguns
1: times. É outra história. Ah, alguns times, né? Alguns foram espetaculares. Os dois voltando agora. Palmeiras voltou, Júnior Barranquilla voltou também, Dai.
0: Então, como eu sou um rapaz precavido, vem aí Oscar Ulisses. Vem aí o segundo tempo de, por enquanto, 3 para o Palmeiras, 1 para o Júnior Barranquilla. No rádio não tem atraso, gente. Vem aí, Oscar.

0: Cá já um alô para todo mundo. Já adianto, Jair Bala tá ouvindo a gente com Daniel. Alô Bala, alô Daniel, pessoal do Jockey. Ratinho ligado aqui na CBN, da CBN ligado em vocês.
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0: Vai começar o segundo tempo aqui no Allianz Parque. Saída pertence ao time do Júnior Barranquilla. Placar do jogo, 3-1 para o Palmeiras. Apita o árbitro. Começa o segundo tempo no Allianz Parque.
2: Palmeiras, Júnior Barranquilla.
0: Gosto muito com meu eterno chefe, Osmar Santos.
3: Estou com você e não abro, garoto.
0: Não abro, não abro. Domina a bola pelo campo de defesa, o Palmeiras bonito, sai para o jogo. Para Emiliano Martins, adianta para Flaco Lopes, o dono da noite até aqui. Já levou o primeiro, levou na meia esquerda, agora cai Flaco Lopes e perde, o juiz manda seguir. Ele fica estatelado no gramado. O Júnior sai jogando aqui no campo de defesa. Bola enfiada na ponta esquerda, Muriel está na área, caiu Muriel, pênalti! O juiz marca pênalti para o Júnior Barranquilla, 49 segundos, 50 segundos do segundo tempo. E o pênalti marcado, 3-1 para o Palmeiras. A chance do Júnior de marcar o segundo gol. O juiz vacilou, estava correndo na linha da intermediária. Pênalti do Giai foi. O juiz marcou em cima do Muriel. Está marcado. Vamos ver se a cabine vem, interfere, se o VAR vai falar ou não. Tá marcado, Prati, foi pênalti?
4: Não, pelo menos aqui sem o replay me dá a impressão, o Jair dá um carrinho que ele corre o risco, Oscar, mas o carrinho toca a bola e não o Muriel. Agora não sei se o árbitro vai interpretar que o carrinho foi por trás, meio lateral, e tem a impressão de pênalti, não. Eu não marcaria sem o replay.
0: Olha, e agora metade do time do Palmeiras, metade não, o time inteiro do Palmeiras está em torno do juiz e do time do Barranquilla também. Pressionado, ele está na marca do pênalti, local onde vai ser batido o pênalti, se confirmado aqui. Está pedindo para os jogadores saírem dali, que ele quer paz para conversar com a cabine. É, Neto, você achou que foi pênalti?
5: Vendo o lance aqui sem replay, Oscar, não achei, mas eu acho que vai depender se o carrinho do Giai tocou primeiro no pé do Muriel ou primeiro na bola. Muriel já está colocando a bola ali na marca da Cal, já está querendo cobrar a penalidade rapidamente e nesse Oscar, momento o Cristian Garay vem mais no meio do campo.
0: Ele vem provar. Vem pro VAR, atenção, Wagner Avilar já faz sinal, vai pro VAR, subiu no telhado o pênalti do Júnior. Dai, você viu o lance, Dai?
6: Eu vi, eu achei pênalti, Oscar, a bola muda de direção, mas me parece que o toque que muda a bola de direção nem é do jogador do Palmeiras, é do próprio Muriel, eu achei pênalti.
0: Vamos ver o juiz, tá vendo o lance de novo, tá lá no monitor, mudou de lado o monitor, era aqui no banco de reservas, do lá entre os bancos de reservas aqui do... O Allianz Parque, ele já viu, já está voltando. Faz sinal, anulado. Não foi pênalti. Olhou rapidinho, hein, Pratos?
4: Foi rápido, hein, Oscar? Cristian Garay chegou quase determinado lá, né, no auxílio do Rodrigo Carvajal, que é o árbitro de vídeo, né, então ele ficou com a imagem ali, com a impressão que o Giai tocou a bola, e não o Muriel, ou tocou a bola antes do Muriel. O Júnior teve um pênalti logo de cara, não vai ter mais.
0: Pois é, o Palmeiras já sai jogando aqui no campo de defesa. 3-1 para o Palmeiras. Pênalti anulado. Não foi pênalti. Bola enviada para Flaco Lopes. Ajeita no toque sutil para Andregas Pereira. Beleza. Para Flaco Lopes. Levou para Andregas. Zagueiro tirou. Andregas briga. Bonzão. Afasta. Rebate e volta. Prêmio Martins. Toca o toque de cabeça. Tira outra vez a equipe do Júnior. Lançamento, Oscar, pela direita. Domina pela ponta direita. Vem para o ataque. Canchimbo que entrou agora. Adiantou pela meia. Afasta o Palmeiras. Corte feito. Mardon Freitas. Pode ligar o contra-ataque. João Marias aberto. Solto na direita. Flaco Lopes pede pela meia. João Marias carrega. Carrega. Carrega. Levou na ponta, para ala, ala dominou pela ponta direita, voltou para Mardon, para ala, ala recua para Jair. Jair domina pela linha na intermediária para Flaco Lopes, outra vez para Jair. Jair recebe ali pela direita, metade do campo, recua para o campo de defesa. Domina Gomes, sai jogando para o Palmeiras lá aqui atrás. Placar de 3 ao Palmeiras, me chamou, Dai.
6: É, a TV mostrou o replay por um outro ângulo agora e de fato o toque na bola é do Giai. Eu continuo achando pênalti porque ao mesmo tempo ele derrubou o jogador do Júnior, mas teve o toque dele
0: lá
6: sim na bola.
0: Lá vem Palmeiras, a chance de Almarias lançado para o gol, para fora do gol. Raspa a trave, vai fora, tiro de meta para o Júnior. Neto.
5: Contra-ataque monstruoso do Palmeiras. Oscar de pé em pé, saiu da marcação do Júnior e chegou com 3 contra 2. O Alan serviu o John Arias na ponta esquerda, ele podia cruzar para o Andreas Pereira, que estava livre do outro lado. tentou a batida cruzada.

0: cruzada, o John Arias, a bola sai direto pela linha de fundo, tiro de meta, segue 3-1 Palmeiras.
1: Quem tá ouvindo a gente, mandando mensagem aqui no meu computador, Prates, Prosperi, Luiz Prosperi.
2: Esse é craque.
1: Radinho ligado, obrigado Prosperi, grande abraço, César Fuzeto tá com a gente. Alô César, radinho ligado também, Karina Pastelzinho de Belém do Abel. Torcendo muito, mandando um beijo pro namorado que tá ouvindo o jogo também com a gente. Lá vem Palmeiras, olha pra Flaco Lopes pra direita, na trave! Bate na trave, volta, não entra o chute do Flaco Lopes. Que noite do Flaco Lopes, Neto.
0: E tá faltando só um golzinho pra coroar o dia dele, né, Oscar? Já foi convocado pra Copa do Mundo, teve uma cabeçada no travessão no primeiro tempo e agora esse chute de perna direita na trave esquerda do goleiro Silveira. Tá teimando e não saiu o gol do Flaco Lopes, que tem duas assistências na noite.
1: André Gasperini dominou para o Palmeiras, levou pela esquerda, bate!

0: Andréas Pereira marca o quarto gol do verde aqui no Allianz Parque. Vira goleada. Ele bate muito bem na bola. Há tempos não acertava o gol, mas agora acertou no cantinho. Bola rasante, passa pelo goleiro que cai tal, que balança a rede do Júnior Barranquilla. Andréas, chute cumprido lá de fora da área. E gol do Palmeiras. Marca o quarto gol, o time do verde. 6 minutos do segundo tempo. Agora, no placar da CBN.
1: Palmeiras,
0: 4.
1: Júnior Barranquilla,
0: 1. O Andréas repete, o John Arias vem aqui no banco de reservas. Toma uns tapinhas na cabeça. Comemora com o banco de reservas do Palmeiras e volta para o campo. O detalhe do gol, André Neto.
2: Oscar, na última jogada de ataque do Palmeiras, o Andréas Pereira ficou muito irritado que o John Arias não fez o cruzamento para ele. Dessa vez a jogada foi o oposto. O Andréas Pereira era quem tinha 3-4 opções de passe. Falou, ah, agora eu vou fazer o meu. De perna esquerda, bateu de fora da área, chute de longe, um chute muito bem colocado pelo camisa 8. Na bochecha da rede do goleirão Silveira, primeiro gol do Andréas Pereira na Libertadores. E agora, Oscar, dá pra falar sem medo. Palmeiras está nas oitavas de final da Copa Libertadores.
0: Emerson Matheus, tá ouvindo a gente aqui no meu computador, tá ouvindo a gente, radinho ligado em Santa Bárbara do Oeste. Junto com a Elaine e com o Giovanni Matheus. Obrigado, gente. Cícero Peixoto, radinho ligado, Boca da Mota. Alô, Cícero, Elísia Marta, tá aqui Éder Valença, Marcel C. Senhor Paulo, Felipe Leite, obrigado pela audiência. Placar de 4-1 para o Palmeiras. Segundo tempo, o reloginho está batendo 7:30. Segundo tempo, Allianz Parque.
1: Palmeiras.
0: John Arias fez 2. Alan e Andréas Pereira, Palmeiras 4.
1: Júnior Barranquilla.
0: Muriel, Júnior Barranquilla 1. Central da bola.
3: Já começou o segundo tempo também em Assunção, agora 3 minutos, 0 para o Cerro-Porteño, 0 para o Sport em Cristal. O Palmeiras depende de um gol do Cristal para ultrapassar o Cerro e avançar em primeiro.
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0: Copa do Mundo chegando aí, cobertura completa da CBN.
2: Muda!
0: Olha, os caras vão mexer ali, tem uma penca de jogador para entrar, hein, Neto? Cuidado.
2: É, Oscar, se a caneta tiver sem tinta hoje vai ficar complicado. Vamos lá, 3 alterações na equipe do Júnior Barranquilla. Vem aí o 14, Rios, o 20, Sarmiento e o 88, Castrillón. Saem no Júnior Barranquilla o 22, Rivas, o camisa 8, Xará e também o 9, Guilherme Paiva. Repetindo. Entram no Júnior Barranquilla, 14 Rios, 20 Sarmiento e 88 Castrillón. Saem Rivas, Xará e Paiva.
0: Rivas, Xará e quem?
2: Paiva. Xará, Paiva e Rivas, os três que saem.
0: Placar tá 3-4-1. 4-1 para o Palmeiras aqui no Allianz Parque. Segundo tempo, 9 minutos do segundo tempo. Jogo, Rafael Prates e as mexidas. Fala, Prates.
5: Sarmiento entrou mais pelo lado esquerdo, como ponta lá da chuteira laranja, lá aberto no canto do campo, Oscar. O Sarmiento mais pelo meio, camisa 20, o Rios como um meio campista mesmo, lugar que era do Rivas, né? Então é um meio, é um atacante, um segundo volante, um outro meio campista. As alterações do Alfredo Arias, técnico do Júnior agora.
0: John Arias perto e a bola espirra, vem para Mardon Freitas, que briga pelo comando do ataque. Sarmiento tentou domínio, Gomes afasta, completa Murilo, lança a bola pela direita no ataque, lá vem Jaica perto pela ponta e Martínez, Emiliano Martínez dominou pro verde, bate com o lado externo no pé, 3 dedos, enfia para Mardon Freitas, Andréas Pereira, Mardon Freitas de novo na esquerda para Arthur, domina pela ponta, faz a finta, escapa bem pela meia, volta para Mardon Freitas, camisa 17, domina para o Palmeiras, empurra a jogada um pouquinho mais à frente para Andréas, acabou de fazer o quarto gol do Palmeiras. Lançamento na direita para Jai, pegou na ponta marcada ali pelo primeiro, enfiou na grande área, passa por todo mundo, vai para o goleiro, sai do gol Silveira para fazer a defesa. Neto,
2: Oscar, hoje é o 100º jogo do Palmeiras contra estrangeiros na Libertadores jogando em casa, e o Palmeiras também com os 4 gols hoje ultrapassou a marca de 250 gols nesses jogos contra estrangeiros em casa na Copa Libertadores.
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3: Em Assunção, Verrete marca para o Cerro Porteño. 6 minutos, segundo tempo, 1 para o Cerro Porteño, 0 para o Sporting Cristal. Cerro Porteño fica bem mais perto de avançar em primeiro e o Palmeiras com isso vai avançando em segundo, Oscar.
0: Aqui placar de 4 a 1 para o Palmeiras. O Cerro Porteño está ganhando lá no Paraguai. Esse grupo, o grupo F, né, Day?
3: Sim.
0: Vai se desenhando assim, Cerro Porteño em primeiro, Palmeiras em segundo. Amanhã, meio-dia, o sorteio dos próximos jogos da Libertadores América. Serão depois da Copa do Mundo. Lá vem para o ataque, domina a bola, Palmeiras pela esquerda, Murilo, Murilo para Marton Freitas. Marton Freitas abre pela direita, recebe lá pela direita no ataque, o verde, Emiliano Martínez para Jair. Jair domina para Marton Freitas, adiantou João Maia, estou, Ala tocou rapidamente, fez a tabela, Ala bate, defendeu o goleiro. Silveira cai, zagueirão tira, Picão lá para frente, Murilo vacila, Gomes afasta para o Palmeiras, quase mais um gol do verde, Neto.
2: E uma defesaça, Oscar, do Mauro Silveira, goleiro uruguaio da equipe no Júnior Barranquilla, que já buscou a bola debaixo das redes 4 vezes, dessa vez com a mão direita, foi lá no canto para fazer uma linda defesa e impediu o segundo gol do Alan no jogo.
0: Na direita do ataque vem o Júnior Barranquilla, Palmeiras já faz o corte, a bola cai no entanto lá pela esquerda para o Júnior Barranquilla, recebe Riva, recebe, encostou a bola para Castrillon, domina pela linha, voltou para Rivas e Rivas domina para Castrillon na esquerda, de novo está na grande área, levou na linha de fundo, tentou cruzamento marcado, já tira, já em Marton Freitas na marcação, escanteio para o Júnior da esquerda, Neto.
2: Oscar, e o Júnior ainda tenta salvar, quem sabe, uma classificação na Sul-Americana, vem o time colombiano.
0: Lá na esquerda, Palmeiras tira com ala recuado. Herrera volta para retomar a jogada. Pega para a equipe do Júnior pela esquerda, sai da ponta, vem para a linha, adianta a jogada lá pela canhota no campo de ataque. Tentou domínio pela ponta esquerda, o atacante lá pela ponta esquerda. Sarmiento perde. Palmeiras tira e tem falta. O juiz marcou impedimento.
2: Oscar,
0: impedimento do ataque do time do Júnior, não. Segue o jogo. Diga, Neto.
2: Não, eu falei sobre classificação na Sul-Americana, mas as chances do Júnior praticamente já acabaram, né? Tem que virar o jogo aqui. Júnior pensa mais mesmo, é no fim de semana, Oscar. Porque na próxima terça tem final do Campeonato Colombiano, final do Apertura. O Júnior se classificou, venceu o Santa Fé na última rodada nos pênaltis e agora encara o Atlético Nacional, a grande decisão do Apertura colombiano. Libertadores já foi, Oscar. Competição continental nessa temporada parece que já foi para o Júnior Barranquilla. Agora é pensar na decisão do Apertura na Colômbia.
0: 13 minutos do segundo tempo, 4 a 1 para o Palmeiras. 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João Marias larga na bola lá pela direita, abandona a bola, sai mancando, chama a falta e ganha. Jogo parado, é bola para o Palmeiras na direita. 13 minutos do segundo tempo, 14 agora. Placar de 4 a 1 para o Palmeiras. O jogo, Rafael Prates. Fala, Prates.
5: O jogo tá assim, ó, sopinha no mel pro Palmeiras agora, Oscar.
0: Tá como?
5: Palmeiras, tá sopinha no mel. Palmeiras tá dominando o jogo. Palmeiras, quando coloca velocidade, supera com tranquilidade a marcação do Júnior. O Júnior tá fazendo alterações, técnico Alfredo Arias, pra colocar mais jogadores pra atacar. Porque o Júnior, quando se propôs pra ter 3 zagueiros e um volante, marcou mal. Então, pra marcar mal com 3 zagueiros e um volante, que fica com um volante só e um monte de atacante é o Palmeiras.
0: Arthur não pega a bola fora, completa, Prates.
5: Palmeiras tá encontrando muitos bons passes, boas opções pra chegar à área do Júnior. Andrés Pereira já fez um gol, depois o Alan quase fez um outro gol. Marlon Freitas em alguns momentos vira 10 para o Andrés Pereira se aproximar do Lopes mais à frente. O jogo está tranquilo, Oscar. Palmeiras joga bem, domina o Júnior, fez 4 e tem a impressão que pode fazer mais.
2: Oscar.
0: Diga, Neto.
2: Não, eu sou um cara que gosta de comida agridoce, tá, mas sopa com mel?
0: É o Prates, né? O Prates.
2: Eu não ouvi, não.
0: O Prates surpreende, né? O Prates é sempre o Prates, né? Ainda mais agora que ele fez aniversário essa semana, ele tá que tá, viu?
5: É mais velho, né, Oscar?
2: Sabedoria, né, Prates?
5: Tá ficando mais velho, parece que vai perder a vergonha, eu tenho visto, viu, Oscar? Eu tenho visto alguns cidadãos que ficaram um pouco mais velhos e estão perdendo a vergonha. Vamos pro jogo, Oscar.
0: E o Ancelotti, Prates?
5: Ancelotti, não sei se enquadra nisso. Ele tem alguns problemas para resolver antes da Copa, Oscar.
0: Segue o jogo aqui no Allianz Parque, 4 a 1 para o Palmeiras, o Verde ganha o jogo. Lá vem Palmeiras, Marlon Freitas volta para o goleiro Carlos Miguel Peck, que sai jogando aqui no campo de defesa. Miguel adianta a bola pela direita para Murilo, Murilo aperta pela direita, Gomes vem para a esquerda, bola para Marlon Freitas, domina a metade do campo, Muriel sai na marcação, bola pela canhota para Gomes. Gomes domina, esquerda, defesa para Murilo. recebe ali na linha da intermediária. Jai passa na ponta direita, foi lançado com liberdade, domina pela ponta. Lá vem Emi Martini, Jai até mais adiante. Emi Martini sai da ponta direita, cai pela meia, carrega a bola, adianta pelo comando. Andregas na meia, ela não conseguiu o domínio. Monzon divide, Alan cai, o goleiro sai e pega. Neto.
2: Na força no corpo, o Monzon desarmou o Alan. Vem o Júnior.
0: Castilhão domina a bola pela esquerda, recua para Rios. Rios abre pela canhota para Herrera. Herrera pega lá pela ponta esquerda. Está jogando outra vez com Castilhão. Castilhão domina pela canhota no ataque. Puxa para o time do River. Vai para a esquerda, bola fora. Lateral para o Palmeiras. Neto.
2: Lateral de graça, Oscar. Palmeiras que agora tem no fim de semana seu último compromisso antes da pausa para a Copa do Mundo. Aqui mesmo no Allianz Parque, recebe a Chapecoense. Domingo, às 4 horas da tarde.
0: Júnior com a bola, metade do campo. Recebe ele pela meia esquerda, está jogando Rios. Rios vai para o chão, reclama de falta. Vantagem para o time do Júnior. Penha lançou no comando no ataque. Gomes aparece para fazer o corte. Rebate e volta pela direita. Domínio camisa número 98. Sarmiento recebe aqui na ponta. Lu soltou na meia, bola para o gol. Vai para fora. Uma pancada no meio da rua. A bola vai pela linha de fundo. Tiro de meta para o Palmeiras. Neto.
2: Chutaço de fora da área com a perna esquerda do meia Sarmiento. Oscar, acabou de entrar. Jogador com passagem pelo futebol uruguaio. Tem apenas um gol na temporada. Buscou o ângulo esquerdo do Carlos Miguel. A bola passou fazendo, ó.
0: E o placar de 4-1 para o Palmeiras aqui. Flaco Lopes domina, grande partida até aqui do Flaco Lopes. Pega no campo de defesa, dá a volta, faz a finta, entrega para Murilo. Murilo está no ataque, muda o jogo na perna direita para ala. Jai passou na ponta direita, pediu o Andregas, vai no comando no ataque. Lá vem ala, rolou na meia do ataque da antiara. Flaco Lopes domina, perde, esquerda, tenta a finta. Dois marcando, Flaco Lopes tentou escapar de três, perde. No chão, Júnior Barranquilla faz o corte. Rios domina, toca a bola para Cantinho aqui na direita. Tenta sair jogando, desarmado, volta, busca, segundo pela camisa, falta. Falta no Arthur, vantagem, o juiz mandou seguir. Sai pela meia direita, Cancimbo, Cancimbo para Castrilhão, Castrilhão lá pela ponta esquerda para Sarmiento. Sarmiento domina, levou no ataque Moraes, Sarmiento puxou no bico da grande área, aprofundou na ponta esquerda no ataque Herrera, liga de fundo, cruzamento na grande área, Murilo espanda de cabeça. Tira para o Palmeiras, rebate e volta aqui na direita no campo de ataque. Domina outra vez Guerreiro. Tentou puxar na linha de fundo, está marcado ali, escapou dele. Conseguiu ganhar, escapou bem, fintou o primeiro, levou, escapou do Bartu. Já está na área. Volta a jogada, bem na área. Castilhão para o gol. Barra no Giai, vai fora. Escanteio para o Júnior aqui na direita, Neto.
2: E o Guerreiro peleia até o fim ali na ponta direita, né, Oscar? Jogadaça do lateral do Júnior. Castrilhão bateu fraco. Giai de cabeça mandou para escanteio. Vem o Júnior. Sarmiento na cobrança do escanteio na ponta esquerda.
0: Sarmiento vai bater aqui pela ponta direita. Levantou lá na meia lua da grande área. Castrilhão dominou. Bateu para fora do gol. Dominou bonito e chutou feio. Tiro de meta para o Palmeiras, Neto.
2: E se eu falei que no último lance ele chutou fraco, Oscar, dessa vez ele chutou forte demais. Bola muito por cima do gol do Carlos Miguel, mas quase, quase que o Júnior pega o Palmeiras de surpresa na cobrança do escanteio curto.
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0: O jogo, 4-1 para o Palmeiras. Rafael Prates, fala, Prates.
5: Se o Abel Ferreira tiver alguma preocupação, Oscar, Palmeiras não vai ter muitos jogadores à disposição no domingo contra a Chapecoense, mas pensar assim, em convocação, em quem vai desfrutar um pouquinho da noite paulistana até embarcar amanhã para defender a seleção colombiana, a seleção da Argentina, Paraguai, pode até pensar em trocar jogadores já. O Palmeiras diminui um pouquinho aquele ritmo, aquele ritmo, né? Mas é melhor que o Júnior ainda. Júnior com Castrilhão e Sarmiento arrisca, mas é pouco para incomodar o gol do Carlos Miguel até agora.
0: Placar de 4-1 para o Palmeiras. Na próxima, Antônio Neto, está indo amanhã para Genebra, na organização internacional do trabalho. Alô, Neto, boa viagem. Obrigado pela sintonia CBN, ligada em você.
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0: Domina a bola aqui no campo de defesa, outra vez o time do Júnior Barranquilla, recebe na pena esquerda, Sarmiento prende a bola, volta um pouquinho, toca para Ángel, recebe na sua intermediária, pisa na bola, 3 do Palmeiras em para a marcação, ele muda o jogo aqui na direita, defesa, abre a jogada pela ponta direita no ataque, lá vem de novo o time do Júnior, aqui na ponta direita recebe Cancimbo. tentou puxar na ponta, adianta, Palmeiras já tira. Corte é feito, Emi Martínez, Murilo, no meio para Marlon Freitas, puxou para o ataque, passou na meia, Jean Gabriel na ponta, ala, chega para a ala, domina lá pela ponta direita, marcado pelo Guerreiro, tenta fazer a finta, escapou do Herrera, levou para a área, para Chiar, escapou bem, voltou para Andregas, dominou, vai bater, não pode mais. Perdeu, Rios tira. Tira para Muriel, Muriel pelo comando do ataque, para uma jogada ali pela meia direita. Sarmiento domina, passa metade do campo, leva para o ataque. Entra Muriel, pediu no comando, passou lá na ponta esquerda, pediu Castrillon, bola tocada para ele, passa por ele. Vai atrás, busca na linha de fundo, prende a bola, 4-1 para o Palmeiras. Empurrou para Muriel, passou o lateral, bola para ele, Castrillon para o gol, bate no zagueiro, vai fora. Murilo tira, escanteio para o Júnior Neto.
2: Que segue pressionando, Oscar, em busca de um segundo gol. Vantagem do Palmeiras é boa, 4-1 no Allianz Parque. Júnior tem mais um escanteio, de novo ele, Sarmiento, camisa 20 na batida.
0: Já bateu bola curta, mas sem autorização do juiz, vai ser repetida a cobrança do Júnior lá pela canhota. 4-1 para o Palmeiras. Ouvindo a gente, Luan Amaral, Ribeirão Preto. Alô, Leão, Luan Amaral, obrigado pela audiência. CBN ligado em você.
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0: O Carlos Miguel sai do gol, vai falar com o juiz. Tem um perrengue ali, Neto.
2: Tem, Oscar. E a briga do Carlos Miguel é com o Juan Rios, camisa 14 do Júnior. Tá rolando um empurra-empurra ali, não estão se entendendo. O juiz agora manda bater o escanteio Júnior e manda os dois se entenderem lá na área.
0: O Emiliano Martins estava sem chuteira, já botou a chuteira. Escanteio. Escanteio batido, bola lançada aqui na meia direita. Recebeu o Guerreiro, ameaçou bater, tocou no comando do ataque. Rios domina, faz a finta, tudo marcado, adiantou na direita. Cantimbo domina, liga de fundo pro gol, vai fora. Tiro de meta para o Palmeiras. Neto.
2: Palmeiras vai mexer, Oscar. Daqui a pouco as duas primeiras mexidas do técnico Abel Ferreira. Vem aí o camisa 50, Luiz Pacheco, e também o 18, Maurício. 50, Luiz Pacheco, e 18, Maurício. As duas primeiras trocas do Abel. Mas antes disso, pausa para hidratação.
0: Pausa para hidratação. Eu tenho 30 segundos aí, né, Dai?
8: Ei!
0: Em 30 segundos eu volto, política partidária obrigatória aqui na CBN. Volto em 30 segundos aqui no Allianz Parque, o jogo está parado. 4-1 para o Palmeiras. 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
0: O jogo está parado, Assunção, aqui no Allianz Parque. Pausa para hidratação. Assunção me chama, Dai.
3: 19 minutos, segundo tempo. 1 para o Cerro Porteño, 0 para o Sporting Cristal. Árbitro no VAR para rever um possível pênalti para o Cerro Porteño por toque de mão do Sporting Cristal na área. Volta para o gramado agora e marca o pênalti. Pênalti para o Cerro Porteño, que já vence o jogo por 1-0 e pode definir o primeiro lugar com um gol nessa batida de pênalti já.
0: Muito bem, aqui no Palmeiras está parado o jogo. Palmeiras vai mexer daqui a pouquinho. E o jogo, Rafael Prates, fala Prates.
5: O Júnior incomodou um pouco mais nos últimos minutos, né? O Castrillon entrou bem pela esquerda, carregando a bola. O Sarmiento também pelo meio, um jogador mais rápido, mais dinâmico para tentar chegar à área do Palmeiras. E o Palmeiras, me parece que naturalmente, pelo 4-1 que tem agora no placar, baixou um pouquinho a guarda, né? Diminuiu um pouquinho o ritmo, dá um pouco mais de espaço para o Júnior arrematar para o gol do Carlos Miguel. O Júnior até tenta chegar à área, mas erra finalizações, não chuta tão bem. O Júnior melhorou um pouquinho, mas é pouquinho ainda para tentar incomodar o Palmeiras de verdade no jogo.
0: Palmeiras mexe, Neto.
2: Vamos lá, Oscar. Sai primeiro Marlon Freitas, 17, para a entrada dos 50. Luiz Pacheco, garoto de apenas 18 anos. E vem também o Maurício, 18, para o lugar do 40, Alan. O Júnior Barranquilla também faz a sua última mexida. Sai o 33, Lucas Monzon, que estava voltando de lesão, para a entrada dos 5, Rivera. Rivera, 5, no lugar do Monzon. O Júnior Barranquilla não mexe mais.
0: 4-1 para o Palmeiras. O técnico, os técnicos mexem lá. O comentarista fala aqui. Fala, Prates.
5: Começando pelo Júnior, Oscar, zagueiro por zagueiro. Monzon muita dificuldade para marcar, principalmente o Flaco Lopes. Todos os zagueiros Júnior tiveram dificuldades parecidas em relação ao Flaco Lopes. Rivera é para jogar ao lado do Penha como zagueiro do Júnior. Palmeiras mexe um pouco mais, Luiz Pacheco é mais marcador, mas jogador que desarme e chega bem à frente. Ele é até mais marcador, às vezes, que o Emiliano Martins, mas pode ser o Pacheco adiantado e o Emiliano Martins mais atrás. E Maurício mais pela direita agora. Maurício também vai jogar a Copa do Mundo pela seleção do Paraguai.
0: Lá vem para o ataque, Cancimbo domina para o time do Júnior aqui na direita. Palmeiras marca como Arthur faz o corte. Pacheco na sobra. Domina metade do campo. Pacheco tirou. Rebote e volta outra vez para a equipe do Júnior Barranquilla. Lançamento na esquerda no ataque. Domina Guerreiro. Guerreiro lá pela esquerda. Meteu na meia, Maurício. Corte aproveita para Flaco Lopes, domina pela ponta direita, dá volta no marcador. Adiantou para Maurício, boa bola, ponta direita no ataque, tentou o domínio, bico na área, vai para o chão, tem falta, o Gil mandou seguir. Marcou nada, gol no campeonato, gol na CBN.
3: Em Assunção, Verrete cobra o pênalti e marca para o Cerro Porteño. Agora 20 minutos, aliás, desculpa, Cecílio Domingues bateu o pênalti e marca o Cerro Porteño, amplia a vantagem, 21 minutos do segundo tempo. 2 para o Cerro Porteño, 0 para o Sporting Cristal. Se o empate já garante o Cerro Porteño em primeiro, é bom o Palmeiras já contar com a segunda posição, porque primeiro não vai rolar não, Oscar.
0: 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Radinho ligado aqui na CBN, Eudes Viana, Fortaleza. Alô, Eudes, a CBN ligada em você.
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0: Palmeiras toca para o ataque, John Marias, autor de 2 gols hoje aqui, 4-1 para o Palmeiras. John Marias volta para Murilo, Murilo na esquerda para Arthur, Arthur para Murilo, Murilo ajeita ali pela meia. Domina o time do Palmeiras, Pacheco, Pacheco voltou, Murilo para John Marias, tenta a finta, escanteio. Juiz deu tiro de meta, último toque do Marias. Neto.
2: Oscar, eu estava até aqui conversando com o Rafael Prates, acho que o Abel Ferreira está poupando os jogadores que vão jogar domingo, porque Marlon Freitas e Alan que saíram devem ser titulares. Já Andreas Pereira, suspenso, e John Arias e Flaco Lopes que vão para a Copa do Mundo, estão em campo ainda.
0: É o Prates metendo minhoca na sua cabeça, né?
2: Ele coloca muitas minhocas na minha cabeça, viu, Oscar?
0: Pera aí, Prates. Domina Flaco Lopes da direita, bolão na área, Emi Martins está na área, escapou da falta, pequena área, agora caiu Emi Martins, pênalti, juiz marca pênalti para o Palmeiras, em cima do Emi Martins, estava invadindo a pequena área, foi para o chão. Prazo, primeiro você, pênalti ou não?
5: Achei que não foi essa, com esse contato todo, Oscar, Emi Martins chegou mais inteiro. Foi girando, não sei, que o Penha agarrou o Emiliano Martínez. Sem replay, sem VAR, não achei pênalti não.
0: Neto.
2: Oscar, tem um abraço do jogador do Júnior Barranquilla em cima do Emi Martínez, que para na jogada, cai e pede o pênalti. O Christian Garay estava de frente pro lance e marcou a penalidade máxima. Fiquei em dúvida também, acho que tem o contato, acho que o Penha se arriscou. Não sei se esse lance vai ter VAR aí não. Oscar, tá marcado o pênalti, chance pro quinto gol do Palmeiras.
0: Dai.
3: Ah, nas oitavas de final da Copa do Mundo, você me pergunta, Oscar, que aqui não chegou ainda não, vai chegar agora. É, no ao vivo não pareceu muito pênalti não, viu? Vou esperar
0: foi
3: o replay.
0: Mais ou menos pênalti, tá marcado. Para o Palmeiras que vence o jogo pelo placar de 4-1, pênalti marcado, Palmeiras vai mexer, Neto.
2: Daqui a pouco, Oscar, camisa 10, Paulinho, e camisa 30, Lucas Evangelista, vão ser as próximas duas mexidas do técnico Abel Ferreira.
0: O Júnior acha força para reclamar ainda. Tá reclamando. E o Palmeiras tá colocando a bola na cal. O juiz conversou com a cabine. Oscar. Vai pro VAR? Não. Acho que vai. Acho que vai. Vai pro VAR. Chamou o VAR. O pênalti subiu do telhado. Vai ver o lance lá na televisão de novo. Dai me chama. Diga, Dai.
3: Eu tô vendo o replay aqui. O rapaz do Júnior colocou a mão no corpo ali do Martínez umas 8 vezes em lugares diferentes e tal. Mas não teve nenhum contato forte assim. É uma série de pequenos contatos e o Martínez vai se jogando. Pra mim, nada.
0: Juiz está lá, mão na cintura, olhando o monitor, na beirada do campo, o VAR chamou, ele já anulou um pênalti no comecinho do segundo tempo, que era pênalti para o Barranco, para o Júnior. Anulou também no VAR. E agora marcou o pênalti para o Palmeiras e está no VAR. Está olhando, demorando um pouco mais do que na primeira vez. Olha atentamente, está em dúvida seguramente o juiz lá. Inicialmente marcado o pênalti para o Palmeiras. O placar do jogo aqui no Allianz Parque, 4-1 para o Palmeiras. Tá avançando. Tempo de jogo aqui. 30 minutos, bate o reloginho, 30 minutos, segundo tempo. Libertadores da América, Allianz Parque.
1: Palmeiras.
0: Dois do John Arias, um do Alan e um do Andregas Pereira. Palmeiras 4.
1: Júnior Barranquilla.
0: Muriel, Júnior Barranquilla 1. Juiz voltou. Anulou o pênalti. Juiz é especialista em anular pênalti. Já está voltando para o campo. Não valeu, não teve pênalti, coisa nenhuma, Rafael Prates.
5: É, Oscar, me parece que o árbitro de vídeo, nos dois lances do segundo tempo, o árbitro de vídeo acertou. Um pênalti marcado para o Júnior, que não foi. Um pênalti marcado para o Palmeiras, que não foi. Então, o Palmeiras teria o pênalti, não terá mais. E segue vencendo o Júnior por 4-1, 4-1 para o Palmeiras, Oscar.
0: Palmeiras vai mexer, subiu a plaquinha lá. Quem que vai sair, né, Neto?
2: O craque da noite, Oscar. Flaco Lopes, 42, vai sair para a entrada de 10, Paulinho. O Flaco não viu a placa. Agora sim, vai saindo lentamente o Flaco Lopes para a entrada do 10, Paulinho. E está saindo também o 8, Andreas Pereira, para a entrada do 30, Lucas Evangelista. Mais duas substituições na equipe do Palmeiras. Achei que o Allianz ia ovacionar um pouquinho mais o Flaco Lopes, né, Oscar? O pessoal está meio quieto.
0: Vê o que o Prates fala agora para você. Entrega ele no ar para a gente. Na primeira vez ele falou que o Abel ia poupar só o jogo. Ia tirar só o jogador do
5: domingo. Poupou 5 minutinhos. É, agora já tirou os caras que vão pra Copa. O Flaco, no caso.
0: O técnico nacional, o comentarista fala aqui. Fala, Prates.
5: Sai aplaudindo agora o Flaco Lopes, Oscar. Grande jogo do convocado pela seleção da Argentina, Flaco Lopes, que daqui vai pra Copa do Mundo agora pra integrar o grupo do Lionel Scaloni. É, e o Andreas Pereira também fez um bom jogo. Não do nível do Flaco Lopes, mas foi bem. Evangelista como meia, Paulinho mais adiantado, Paulinho com liberdade para ser camisa 9, para ser camisa 10, para carregar a bola. Vai entrar numa situação boa para jogar o Paulinho. E a galera grita o nome do Flaco Lopes. Saiu em alto, Oscar.
0: Ouço o Allianz Parque. É, Flaco Lopes, o grito da torcida aqui no Allianz Parque, na saída do jogador. Fez uma partidaça hoje aqui no Allianz Parque. Placar de 4-1 para o Palmeiras. Domina a bola pela meia direita, outra vez o time do Júnior, lançamento na ponta esquerda para Herrera. Herrera domina pela canhota, faz a finta, vem para a meia, adianta, o Evangelista tira para o verde, tocou para Maurício volta para Giaja e lançando um ataque para John Arias, tocou errado, retoma outra vez aqui no campo de defesa o time do Júnior, lançamento para Canchimbo, tentou levar na meia direita, Palmeiras tira, Murilo, John Arias da esquerda, com liberdade agora, o marcador volta, John Arias dá a volta e para. Cadencia, o jogo recua aqui na esquerda para Arthur. Arthur domina pela ponta, bate na meia para Evangelista. Lucas Evangelista entrou agora, 4-1 para o Palmeiras. Evangelista rola pela meia direita no ataque. Ela vem para o ataque. O Palmeiras domina ali pela meia direita. O verde domina Gomes. Gomes para Giaz. Aí recebe, volta lá do meio do campo, aqui para Martínez. Como se fosse um zagueiro central, toca para Maurício. Maurício domina a grande lua, na esquerda para Murilo. Murilo recebe, finta, leva na metade do campo. Ainda Maurício. Murilo larga a bola, reclama de falta e ganha. Falta para o Palmeiras, falta do Rios e cartão amarelo. Neto.
2: Rios que já minutos antes, né, Oscar, se desentendeu com o Carlos Miguel, agora deu uma pegada mais forte, recebe mais um cartão amarelo. São 3 cartões no jogo, os 3 para jogadores da equipe do Júnior Barranquilla.
0: Pacheco domina para o Palmeiras, sai jogando, toca a bola aqui pela esquerda para Murilo, abre pela ponta para Arthur outra vez para Pacheco. Pacheco recebe na metade do campo, Luiz Pacheco no ataque, adiantou na grande área, Ribeira tira, rebote, volta ali pela meia, tentou domínio, Rivas foi desarmado, volta para o Palmeiras, domina Pacheco da esquerda, John Arias dominou lá pela ponta, tocou na meia, lá vem para receber Paulinho rapidamente pela meia direita, Emi Martínez pro gol, vai para fora. Tiro de meta pro Júnior. Neto.
2: E o Emi Martínez, que tinha sofrido o pênalti anulado, Oscar, era ele quem estava querendo bater a cobrança. Tentou agora mais um chute de fora da área e o uruguaio está querendo marcar o golzinho dele na noite também. Está 4-1 para o Palmeiras.
0: 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Placar de 4-1 para o Palmeiras. Quase faz o quinto agora. Paulinho ganhou um presente lá na área, hein, Neto?
2: Ganhou, Oscar, mas não deu para ele dominar a bola. Chegou antes na cobertura o zagueirão Penha para tomar a bola. Mas quase que o Paulinho também deixou dele nessa noite mágica de novo do Palmeiras em Libertadores.
0: Placar de 4-1 para o Palmeiras. Radinho ligado. Sofia, Larissa, Felipe Berazzi, Arteiro. Alô, Felipe. O Palmeiras ganha o jogo hoje aqui. Passeio em campo. 4-1 para o Palmeiras. Dale, Felipe. CBN, ó, ligado em você.
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0: Bola muda. Fora, lateral pro time do Júnior. Palmeiras teste de novo.
2: Ouça os aplausos, Oscar Ulisses. Sai John Arias, autor de dois gols, assim como o Flaco Lopes também sai daqui e já vai se apresentar à sua seleção para a disputa da Copa do Mundo. John Arias, 11, sai entre os 7, Felipe Anderson, a última mexida de Abel Ferreira.
0: O técnico mexicano, o comentarista fala aqui, 4-1 para o Palmeiras. Fala, Prates.
5: João Arias também foi bem no jogo, Oscar. Dois gols, boa participação também. Felipe Anderson mais pela esquerda para jogar. Paulinho como centroavante. Maurício, Felipe Anderson, todo mundo para participar do jogo do Palmeiras, que está garantindo vaga para as oitavas de final da Libertadores.
0: Lá no ataque, Palmeiras briga pela posse de bola. Felipe Anderson na esquerda, passou por ele, vai para o goleiro. Lá em Assunção, o Cerro está vencendo o jogo 2-0, né, Daí?
3: Isso, Oscar. 31 do segundo tempo, Cerro Porteño 2, Sporting Cristal 0.
0: Com esse resultado, o Cerro fica na primeira colocação do grupo. O Palmeiras fica em segundo lugar nesse grupo F da Copa Libertadores América. Palmeiras no ataque, bola fora, tiro de meta para o Júnior. Segundo tempo de jogo, estamos com 36. Marca central técnica da CBN, 36 no segundo tempo. Libertadores América, Allianz Parque.
1: Palmeiras,
0: 4.
1: Júnior Barranquilla,
0: 1. Central da bola, diga daí.
3: Esses são os possíveis adversários do Palmeiras nas oitavas de final da Libertadores. Sorteio amanhã, meio-dia. Flamengo, Coquimbo Unido do Chile, Independiente Rivadavia da Argentina, Corinthians, Cerro Porteño, LDU, Independiente Del Valle e o primeiro colocado do grupo D, que vai ser decidido a partir das 9:30 e que pode ser ainda a Universidade Católica do Chile, o Cruzeiro ou o Boca Juniors.
4: Oscar Ulisses.
0: Comigo e com toda a equipe esportiva da CBN. Domina a bola aqui na metade do campo, time do Júnior, pela tocada lá pela ponta público. Esquerda, vem para receber lá pela Canhão Terreira, tenta puxar lá pela ponta, público aqui no Allianz Parque.
2: Palmeiras anuncia público de 35.761 torcedores, 35.761 torcedores para uma renda de R$ 2.730.474,53. Ó, Oscar, 35 mil, mas não tá com cara de que tem tudo isso aqui no Allianz, não. Muitos lugares vazios, a sensação que a gente tem é de que mais da metade da capacidade tá cheia, mas não um público quase para lotar o Allianz, como é o de 35 mil divulgado pelo Palmeiras.
0: Placar de 4-1 para o Palmeiras. O Verde ganha o jogo aqui, o jogo está parado, falta para o Palmeiras, falta em cima do Arthur, é bola para o Verde aqui na linha da intermediária, um jogo. Rafael Prates, 37 minutos do segundo tempo, 4-1 para o Palmeiras. Fala, Prates.
5: Esse jogo no final, Oscar, os minutos que faltam para terminar o jogo, para o Palmeiras confirmar a vitória contra o Júnior Barranquilla, são minutos que serão importantes para o Paulinho, para o Felipe Anderson, para o Evangelista. Por quê? Alguns deles devem jogar domingo contra a Chapecoense, né? Então, jogo para o Palmeiras conservar a liderança do Brasileirão, com a vantagem confortável que tem sobre Flamengo, sobre Fluminense. Esses jogadores que entraram para participar um pouco hoje, participarem muito domingo. Domingo contra a Chape, muitos deles devem jogar pelo Brasileirão.
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0: O jogo está parado de novo, Neto.
2: Um puxão do Guerreiro em cima do Felipe Anderson, Oscar. O Palmeiras tem uma grande invencibilidade contra colombianos na Libertadores. Está chegando a 11 jogos sem derrota. A última vez que o Palmeiras perdeu para um time colombiano na Libertadores foi na final de 1999, quando perdeu o jogo de ida por Deportivo Cali. Depois foi campeão no jogo de volta.
0: Castrinho dominou para o Júnior, tocou para Sarmiento. Grande área, sai da área. Prende a bola pela esquerda. Herrera passou na canhota, prendeu e voltou um pouquinho. Empurra para Rios, domina pela esquerda também no ataque na beirada do campo. Para Castrinho ali pela meia. Adiantou Herrera, Herrera, Castrinho. Outra vez, recebe para Herrera, vai para a meia, prende a bola, empurra para Castilhão, levou na linha de fundo, tenta finta, perde a bola. Tira o Palmeiras, Maurício volta ali para o campo de defesa para Giai, já e sai jogando. 4-1, Palmeiras ganha o jogo aqui no Allianz Parque. Próximo jogo do Verde é Campeonato Brasileiro, né, Neto?
2: É isso, Oscar. Domingo, 4 horas da tarde, o Palmeiras recebe a Chapecoense no último compromisso antes da pausa para a Copa do Mundo. Na Libertadores, os jogos das oitavas de final serão entre as semanas dos dias 12 de agosto e 19 de agosto.
0: Felipe Anderson domina para o Palmeiras lá pela ponta esquerda, encosta a jogada ali pelo meio, chega para dominar Luiz Pacheco, Pacheco volta para a defesa, Murilo, Murilo recebe no meio para Emi Martínez, domina Emi Martínez o jogo inteiro em campo. Emiliano Martínez leva pela meia direita, entrega para Pacheco, Pacheco na canhota para Arthur, Arthur domina, volta com Pacheco, Pacheco recebe ali pela meia profunda para Luiz, para Felipe Anderson, volta Pacheco lá na direita, lançamento no alto, Giai ganhou a linha de fundo, vê a marcação, tocou para Paulinho, tá na área, bateu cruzado, para fora do gol. Tiro de meta pro Júnior Neto.
2: E o tapa do Paulinho não foi nem um cruzamento, nem uma finalização, né, Oscar? Ficou entre os dois. Maurício estava fechando na pequena área, queria o cruzamento. Acho que o Paulinho tentou a finalização mesmo. O chute saiu sem direção à esquerda do gol. Tá terminando no Allianz 4-1 Palmeiras.
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0: Palmeiras vai para o ataque, Pacheco domina para Giai, Giai dominou lá pela ponta direita, encosta pelo comando, Paulinho pede, Maurício passou adiante na ponta, bola pelo meio, dominou outra vez Pacheco, Pacheco curtinho para Evangelista, Evangelista recua, metade do campo domina o time do Verde, vem jogando aqui pela ponta esquerda, Murilo aprofunda, Paulinho, Paulinho na ponta, Luiz domina, Felipe Anderson, outra vez Paulinho, Felipe Anderson mais uma vez ali pela meia, Murilo, tudo curtinho, aqui na esquerda, perto do bico na área, atenção Felipe Anderson, meteu na área, zagueiro falhou, Paulinho, cima do goleiro, defendeu Silveira. Felipe Anderson tentou rebote, bola fora, lateral pro Júnior Neto.
2: Que falha do Penha, hein, Oscar? O zagueirão do Júnior da Barranquilha deu um presentaço pro Paulinho, depois de um passe errado do Felipe Anderson. Camisa 10 do Palmeiras acabou dando um chute muito mais de força do que de direção. E aí o Silveira apareceu mais uma vez para fazer defesa e impediu que seria o quinto gol do Palmeiras.
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0: Paulinho perde a bola, volta para brigar da metade do campo, vantagem do Júnior Bernardo, toca na pela direita, Canchimbo recebe na ponta, volta um pouco, recua a jogada ali pela meia, domina outra vez o time do Júnior Barranquilla, sai para o jogo, armando aqui na metade do campo, Rios, parte para o ataque, lançamento lá pelo comando, volta, Jai perde a bola, Muriel ganhou do Jai, levou para a área, chance do segundo gol do Júnior, pro gol, em cima do Gomes, rebote e volta, Castilhão, Muriel, Castilhão pro gol, da trave! Murilo bota fora no rebote. Lateral pro Júnior Neto.
2: E o Muriel é diferente, né, Oscar? Camisa 10 do Júnior Barranquilla, já tem seus 35 anos, mas rodou o futebol europeu, fez carreira de sucesso na Itália, na Espanha. É o artilheiro do Júnior na temporada com 14 gols. Teve mais uma boa chance e depois, na sequência, serviu o Castrilhão, que bateu a bola, tocou na trave e nas costas do Carlos Miguel.
0: Ouvindo a gente, Serginho tá com o ratinho ligado, obrigado pela audiência. Jonas Fiuza também tá com o ratinho ligado aqui, obrigado. Pereira, manda recado para cá no meu computador, Roberto Miller. Obrigado, rapaz, a CBN, ó, ligada em vocês.
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0: Placar de 4-1 para o Palmeiras aqui em Santos Silas, do jogo, Rafael Prates. Fala, Prates.
5: No final, o Paulinho perdeu uma grande chance agora no erro do Penha e numa tabela muito boa, né? Uma jogada do Muriel com o Castrilhão. O Castrilhão acertou a trave do Palmeiras. Então, o jogo agora, Oscar, já com muito espaço. Claro que tem uma jogada mais violenta, mais brusca aqui, outra colar. Mas é um jogo que tem mais espaço, tem mais erros, né? Alguns passes que não acontecem. Então, começa a ter espaço para jogar. Os jogadores podem aproveitar. Tanto o Júnior para fazer o segundo, como o Palmeiras para fazer o quinto, né? Então, o jogo ficou mais aberto. Ficou um pouco mais relaxado. Palmeiras e Júnior criaram chances para ter feito mais gols também nessa reta final.
0: 44 minutos, vamos para 44. 4-1 para o Palmeiras. Perde a bola, Pacheco no ataque. Volta o Júnior para fazer o corte. Palmeiras volta a campo no final de semana, Campeonato Brasileiro. Aqui, Júnior no ataque. Castrilhão dominou na esquerda. Jair na marcação. Volta, Jair. Tira. Tira bem. Na grande área, bola fora. Dava a impressão que o atacante estava ganhando, estava entrando na área para bater, o Jair apareceu e salvou o escanteio para o Júnior Neto.
2: Já bateu, Oscar.
0: Atenção, bola tocada para Castilhão, domina pela esquerda, voltou um pouquinho pela meia, Herrera fez a finta, canhotinha, cruzou, fechado, Muriel ajeitou, Castilhão cruzou, fechado, Carlos Miguel tira! Paulinho no rebote, volta um pouco para Jair, sai mal. Retoma através do time do Júnior, pressiona no finalzinho do jogo. 44 e 20, Ángel domina pela briga direita, volta o Palmeiras na marcação da frente dele, tá o Pacheco, bola tocada aqui na ponta para Guerreiro, Guerreiro dominou pela ponta direita, recua um pouquinho para Penha, Penha domina para Anvil, bate longe do gol, longe do gol, torcida brasileira, tiro de meta para o Palmeiras. Neto,
2: chute muito torto de perna esquerda do Fabian Angel, Oscar. Subiu a plaquinha, temos mais 4 minutos de acréscimos, vamos até os 49 no segundo tempo.
0: Lá no Paraguai, como é que tá, Dai?
3: 40 do segundo tempo, 2 para o Cerro Porteño, 0 para o Sporting Cristal, Oscar.
0: Então, essa chave definida, Cerro em primeiro e Palmeiras em segundo, é isso, né?
3: É isso, e o Sporting Cristal vai para a Sul-Americana.
0: Aqui tentou Luiz Felipe do comando do ataque, perto a bola arrancada pessoal dele, não deu certo. Felipe Anderson desarmado. Rebote e volta para o time do Júnior Barranquilla, domina Sarmiento lá pela ponta esquerda, volta com Rios. Rios domina muito o jogo aqui na direita. Cantimbo dominou pela ponta direita, beirada do campo. Palmeiras dá um passo atrás da marcação. Felipe Anderson aparece para o primeiro combate ali. Cantimbo pisa na bola, procura o time, espera a chegada do time. Tocou curtindo na meia direita. Rios voltou aqui na ponta. Lá vem tocando a bola no time do Júnior. 4-1 para o Palmeiras. Rios domina, adianta pela meia direita. Sarmiento volta aqui na metade do campo. Penha muda o jogo lá para a esquerda. Desce outra vez o time do Rio, o time do Júnior. Riveras dominou na esquerda, recua de novo Sarmiento, Sarmiento atrás. Bola para Riveira, Riveira domina para Rios. Rios recebeu ali pela meia esquerda para Sarmiento de novo lá pela canhota. 46, vai até 49. 4-1 para o Palmeiras aqui no Allianz Parque. Jai Maurício corta para o verde. Já adianta pela meia direita para Evangelista para uma jogada aqui na metade do campo. Pacheco aprofundou na ponta direita no ataque. Maurício protege, marcado. Tem pouco espaço na pista da bola. Espera a chegada de alguém. Cai Maurício. Nada, segundo o juiz. Palmeiras volta com Evangelista. Bola fora. Lateral para o Júnior da esquerda na defesa. Neto.
2: E o Evangelista ficou bravo, queria uma falta do Herrera em cima do Maurício no último lance, e o juiz nada marcou. Está terminando no Allianz, Palmeiras 4, Júnior 1.
0: De bom tamanho, Rafael Prates?
5: Fica de bom tamanho sim, Oscar. Palmeiras não teve muita dificuldade não, teve algum ali desconforto no empate do Júnior no primeiro tempo, mas rapidamente abriu 3-1. Palmeiras deixou uma boa impressão, dominou o Júnior, foi melhor, não à toa fez 4-1, está de bom tamanho. O jogo foi mais ou menos essa, 4-1, 4-2, foi para isso mesmo, Oscar.
0: Bola fora, lateral para o Júnior aqui na direita no ataque. 47, 2 minutinhos e acaba aqui no Allianz Parque. Para o público informado aqui de 35.761 torcedores. Palmeiras está vencendo mais uma da Libertadores América e garante a classificação para outra fase. Em segundo lugar, mais classificado. Palmeiras tenta ataque, Paulo engolaçado pela esquerda, errado, Penha tira. Júnior vem para o ataque, para tocar para Castilhão, dominou lá pela meia esquerda. Afinto no primeiro, procura o time curtinho na meia para Muriel. Muriel tentou escapar do Emi Martínez, perde. Contra-ataque gigante do Palmeiras. M. Martínez, Paulinho, tá na área, marcado, levou, linha de fundo, volta, Felipe Anderson, também na área, adianta, erra o passe para Maurício. Tiro, Júnior Barranquilla. Paulinho volta para tentar o rebote, mais perto. Retoma outra vez o time colombiano, sai jogando aqui no campo de defesa. Segundo tempo, 48, vai bater o reloginho. Um minutinho e acaba aqui no Allianz Parque, Palmeiras. Dois do John Marias, um do Alan e um do Andréas. Palmeiras 4, Júnior Barranquilla 1, gol do Muriel. Lá vem Sarmiento no ataque, bate longe do gol. Tiro de meta para o Palmeiras. Neto.
2: Tentativa mais uma vez de longe do Sarmiento, né, Oscar? Que já tinha tentado outro chute de fora da área mais cedo. Mais uma vez, completamente sem direção. Pode ter sido o último lance do jogo. Vai terminar aqui no Allianz.
0: O Walter Mayrovic estava armando ali um barulho contra o Betira Anarkit. Melhor esperar o próximo jogo, né, Prates?
5: Não, professor Walter Mayrovic, esqueça isso. A vida do Palmeiras está boa e o time ganhou tranquilamente hoje.
0: Amanhã, meio-dia, tem um sorteio para os jogos das oitavas de final da Copa Libertadores da América, que só acontecerão depois da Copa do Mundo. Aqui em Santos Inés, o jogo 4-1 para o Palmeiras. 10 segundos e acaba. Domina metade do campo, o time do Júnior está jogando pelo meio do Rios. Levanta os braços, o árbitro aponta o meio do campo. Termina o jogo no Palestra Itália.
1: Palmeiras.
0: Palmeiras 4.
1: Júnior Barranquilla
0: 1. Palmeiras classificado em segundo lugar da sua chave. Termina o jogo no campo do Palmeiras. 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

0: Allianz Parque acabou o jogo e o placar de 4-1 para o Palmeiras. Eu quero ouvir a manchete do Rafael Prates do jogo aqui. Tá pronta, Prates?
1: Sim.
0: Tem rima?
1: Tem mais ou menos.
0: Mais ou menos?
1: É, fiz uma, deu uma forçada aqui, Oscar.
0: Deu uma forçada?
1: É, forcei um pouco a barra pra ver se no final a vogal ficava
2: Nossa,
1: legal.
2: Nossa, mas você não é disso.
0: Deixa eu ver o que você fez, Prates. Qual é a manchete do jogo aqui no Allianz Parque?
1: Palmeiras ganhou mole, igual comer um sanduba. Vem aí o mata-mata, que é parada dura.
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0: Não tem uma reserva?
1: Não, Oscar, vamos nessa aqui, ó. Eu tentei rimar com carne de pescoço, mas ficou no parada dura, Oscar, ó. Mole igual comer um sanduba. Vem o mata-mata, que é parada dura. Ah, ficou bom, Oscar. Eu gostei, achei.
0: Deixa eu ver a nota do Dai.
2: Não, eu ia dar 2, mas como aumentou minha fome por causa do sanduba, vai ficar com 1.
0: Olha, vou te contar uma coisa. O nosso Júlio Medalha tá forte.
1: Eu gostei, ele foi bem nessa, ele foi bem, foi bem. Ele às vezes é meio Pedro de Lara, Oscar. Ele é mais Décio Pitinini, a linha dele de nota.
2: Oscar.
1: Mas às vezes ele tem uma coisa meio Pedro de Lara.
2: Fala pro Prates parar com essa história aí, porque eu tô ficando chocado no estúdio, porque cada vez que ele fala um nome desses mais antigos aqui, nossa produção fala assim, quem? Eu fico chocado que a gente já chegou nesse ponto, entendeu? Então, fala pro Prato.
0: Não, mas ele fala pro locutor. O locutor sabe tudo aqui. Essa linguagem eu entendo. Olha aí, acabou o jogo aqui no Allianz Parque. O Palmeiras deu uma sapecada. 4-1 para o Palmeiras em cima do Júnior Barranquilla. Senhor Portinho, já acabou daí?
2: Não, mas faltam 3 minutinhos. 47 do segundo tempo, vai até 50. Segue 2-0 pro Cerro Portinho em cima do Sporting Cristal.
0: Aqui acabou o jogo, 4-1 para o Palmeiras. Central da bola vem aí em
2: 1 minuto e meio.
0: Em 1 minuto e meio, central da bola no ar. 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
2: Estranhou a musiquinha diferente? Já é da Copa do Mundo. Vem aí a Copa do Mundo 2026 aqui no Futebol Globo CBN a partir do dia 11 de junho. Agora são 8 horas e 57 minutos no horário de Brasília. Até começar a Copa do Mundo, a gente tem jogo para repercutir aqui ainda, como por exemplo, a classificação do Palmeiras para as oitavas de final da Libertadores. Fim de jogo, 4 para o Palmeiras, 1 para o Júnior da Colômbia. O empate já bastava, mas o Palmeiras não é aluno que passa de ano com 6. Passou de ano com louvor, com folga, vencendo o Júnior Barranquilla pelo placar de 4-1 e agora já é oficial. Palmeiras classificado em segundo lugar na sua chave. Termina o jogo em Assunção, 2 para o Cerro Portenho, 0 para o Sporting Cristal. Então o Cerro Portenho se classifica na primeira posição e o Palmeiras se classifica em segundo. Amanhã, ao meio-dia, nós teremos o sorteio dos confrontos das oitavas de final e todo o chaveamento definido até a decisão da Libertadores. Atenção agora, porque é o seguinte: os primeiros colocados, cada um dos oito primeiros colocados dos oito grupos, cada um desses times vai enfrentar um dos oito segundos colocados dos oito grupos. Portanto, o Palmeiras vai enfrentar um líder de chave nas oitavas de final. Quais são as possibilidades? E aí eu faço a ressalva de que nós temos sete dos oito grupos já fechados. Falta ainda um grupo para ser definido. Mas o que nós já temos definido como primeiros colocados são Flamengo, Coquimbo Unido do Chile, Independiente Rivadavia da Argentina, Corinthians, Cerro Porteño do Paraguai, sim, o Palmeiras pode encontrar de novo o Cerro, LDU do Equador e o Independiente Del Valle do Equador. Ou seja, sete dos oito adversários possíveis do Palmeiras já estão definidos. Dois são equatorianos, o Independiente Del Valle e a LDU. Um é paraguaio, que é o Cerro Porteño. Dois são brasileiros, que são o Corinthians e o Flamengo. Um é chileno, que é o Coquimbo Unido. E um é argentino, que é o Independiente Rivadavia. Haverá ainda um oitavo time nesse grupo de possibilidades de adversários que o Palmeiras tem. E esse time vem do grupo que será definido a partir das 9:30 da noite. E as possibilidades são a Universidad Católica do Chile, o Cruzeiro e o Boca Juniors. A Católica tem 10 pontos, o Cruzeiro tem 8, o Boca tem 7. Os jogos são às 9:30, Boca Juniors e Universidad Católica, na Argentina, e o Cruzeiro em casa contra o Barcelona do Equador. Boca e Católica é assim: se a Católica vencer ou empatar, a Católica se classifica, o Boca está fora e o Cruzeiro está classificado junto. Se o Cruzeiro, se o Boca vencer o jogo, o Boca se classifica à frente da Universidade Católica e aí o Cruzeiro precisa vencer o jogo dele para se classificar, e aí nesse caso se classificaria em primeiro lugar, e aí a Católica estaria eliminada. Então, para o Cruzeiro se classificar em primeiro e o Palmeiras ter o Cruzeiro como possível adversário, o Cruzeiro venceu o Barcelona e a Universidade Católica perder para o Boca Juniors. Para a Católica se classificar em primeiro e entrar no grupo de possíveis adversários do Palmeiras, Católica basta empatar o jogo contra o Boca Juniors. E para o Boca Juniors se classificar em primeiro e entrar no grupo de possíveis adversários do Palmeiras, Boca vencer a Universidade Católica e o Cruzeiro não vencer o Barcelona de Guayaquil, que já está eliminado. Essa é a decisão que ainda falta ser consumada. No mais, os possíveis adversários do Palmeiras nas oitavas de final, no sorteio de amanhã ao meio-dia, são Flamengo e Corinthians do Brasil, LDU e Independiente Del Valle do Equador, Independiente Rivadavia da Argentina, Coquimbo Unido do Chile e o Cerro Porteño do Paraguai. 9:01, estaremos juntos até às 10 horas da noite, repercutindo a vitória do Palmeiras, que fez 4-1 na equipe do Júnior Barranquilla da Colômbia no Allianz Parque. Palmeiras saiu na frente com o Arias aos 5 minutos do primeiro tempo, depois o Júnior empatou com o Luiz Muriel aos 35 minutos do primeiro tempo, aí na sequência o Alan fez 2-1 para o Palmeiras aos 39 do primeiro tempo, ainda no primeiro tempo o John Arias fez o terceiro para o Palmeiras aos 44 minutos e o Andrés Pereira fez o quarto gol do Palmeiras aos 5 minutos do segundo tempo. Depois o juiz ainda anulou um pênalti para cada lado. Na verdade, o pênalti anulado do Júnior foi até um pouquinho antes do gol do Andrés Pereira e depois, no final do jogo, um pênalti anulado também para o Palmeiras. Nunca é demais lembrar, né, porque talvez alguém possa olhar a classificação e achar estranho, o Palmeiras teve um saldo de gols melhor que o do Cerro Porteño, o Cerro teve pontuação melhor do que o Palmeiras e mesmo que o Cerro tivesse empatado, Palmeiras teria ficado atrás porque o confronto direto favoreceu o Cerro Porteño, já que houve empate no Paraguai e o Cerro venceu o Palmeiras no Allianz Parque. 9:02, vou lá para a cabine da CBN no Allianz Parque, na sala de imprensa Osmar Santos, onde está o Rafael Prates, que acompanhou essa vitória do Palmeiras 4-1 sobre